0: Fluminense melhora e consegue pelo menos empatar o jogo hoje aqui, Renanzinho.
1: Esse Francisco Aiello com análise desse jogo parcial, 1 para o Bragantino, 0 para o Fluminense. Já já tem toda a segunda etapa com o artilheiro da emoção. E amanhã, hein? Amanhã tem jogo, amanhã tem disputa do terceiro lugar, tem França e Inglaterra, com transmissão do Futebol Globo CBN, Hugo Lago, Michele Silva, Thalita Giltz, Carlos Alexandre, e também no próximo domingo tem a decisão da Copa do Mundo. Você vai conferir tudo aqui a partir das 3 horas da tarde. Jogão, hein? A Argentina e a Espanha, um duelo de nações que falam espanhol, de um lado Lamine Yamal, do outro lado Lionel Messi. Esse jogo, 4 da tarde, a bola rola em New Jersey, Espanha e Argentina. E amanhã, disputa do terceiro lugar em Miami, 6 da noite, França e Inglaterra. E você, manda mensagem pra cá. 21 é o código, 97.9988. Qual vai ser o resultado final no Maracanã? Bragantino vai conseguir ampliar, segurar esse resultado positivo, ou Fluminense vai voltar melhor para esse segundo tempo e conseguir essa virada? O que falta para o Fluminense conseguir um resultado positivo dentro de casa? Manda mensagem para cá. 21 é o código, 97.9988. Em 2 minutos, a gente volta com a sua opinião. 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

0: Tô na área junto com você, ligando aqui o Futebol Globo CBN. 21 é o código, 97.9988. Pode atualizar aí, ó, 21 97.9988, e você vai mandar sua mensagem agora. Fluminense vai perdendo 1-0 no Maracanã para o Bragantino, gol de Eduardo Sacha. Você tá na bronca? O que o Fluminense precisa fazer para virar esse jogo no Rio de Janeiro? Fala comigo, torcedor.
1: 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O Massa Bruta já fez 1-0. É impressionante a freguesia do Fluminense contra o Mancini. Já estive várias vezes contra ele e os jogos eram no Maracanã. 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
0: Que isso, moleque? Me dê motivos pra ir embora, hein, Chiquinho? Ah, gostei, meu Deus, rapaz. Do céu. A galera tá inspirada nessa noite, hein?
2: É, galera. 21. Galera, né, fazendo versões bem bacanas aí, Renanzinho.
0: É verdade. 21 é o código, 97.9988. Tem mais participação. Será que vai ter mais música? Mais melô? Fala comigo, torcedor.
3: Boa noite, amigo do Gordo. Aqui é Fernando, você tricolor.
0: Boa.
3: Como é que pode Guga e James de um lado e Milan, o Freit e René do outro? E o que é pior, Serna também junto. Aí é demais.
0: Valeu, meu amigo. 9:06 da noite, o time do Bragantino voltando nesse exato momento para o gramado. Ainda dá tempo da gente ouvir mais uma participação. Bota no ar aí, Paulinho.
4: Oi, boa noite. Para o Fluminense, falta jogador e treinador. Nada presta no Fluminense, nem o jogador, nem os treinadores. Tem uns 3 jogadores que prestam no Fluminense, mas não faz. Só 3 jogadores não faz nada, não faz a diferença.
0: É, tá na bronca com o time do Fluminense. Voltando de uma intertemporada, por enquanto não aproveitou tão bem assim. E o Fluminense vai perdendo. Detalhe, hein? Thiago Silva, ô Tatá, só pra tu saber, Thiago Silva tá acompanhando um jogo de tênis, ao invés de estar no Maracanã. Contratado durante esse período aí, vizinho que não voltaria, voltou. Cadê o Thiago Silva? Tá vendo tênis. 9:07 da noite, teve alteração, hein, Tatá?
5: Isso, saiu o James. Camisa 44 saiu, entrou 4, o Ignacio.
0: Cadê o Thiago Silva, hein? Tá vendo tênis. 9:07 da noite. Os dois times já estão em campo e ele também está de volta. O artilheiro da emoção.
6: Valeu, Renan Moura comandando a central da bola nesse intervalo até aqui. 1 para o Bragantino, gol do Sacha, 0 para o Fluminense. É, o Fluminense voltou mexido, já tinha tirado, trocado, né, um zagueiro no primeiro tempo e agora mexeu no outro zagueiro. Saiu James e entrou o Ignacio. O apito apitou com a saída do Flu no segundo tempo. Já temos bola rolando.
7: Fluminense, Bragantino.
6: Como tricolor, segurando o jogado agora pelo lado direito, o Hércules empurrando também pelo lado direito com o Guga, olha pra dentro da grande área, não tem ninguém, chegou agora o Hulk também posicionado na meia-lua, o Lúcio Acosta, agora a bola volta com o Hércules ainda no campo defensivo, é do Ignacio pro Freites, é, os dois zagueiros modificados, te parece meio estranho isso aí não, Chico?
2: Olha, os dois estavam muito mal, né? Agora não sei se o James sentiu alguma coisa, o Milhan sentiu, né? Agora não sei se o James sentiu também.
6: Contra-ataque do Bragantino, chega o Ignacio tirando tudo, recuando para o goleiro Fábio, tinha espaço ali e a arbitragem deu o jogo seguiu, deu o jogo seguindo, é, deixou aí porque o time do Bragantino já estava chegando com perigo. Olha a bola tocada novamente pelo lado esquerdo, Rini aparece pelo time do Fluminense buscando agora para cima da primeira marcação, ameaça no meio de 2 jogadores do Bragantino, inverteu, jogada com o Guga agora pelo lado direito, o toque feito, aparece para fazer a dominada novamente, é o Guga, Hércules pedindo novamente no meio, com a bola dominada, Hércules para, prende, volta novamente frente. É o time do Fluminense tentando a tomada na posse de bola. Tira a jogada, aparece no campo defensivo também do time do Fluminense, buscando passe novamente pelo lado esquerdo na meia. Para, prende, é o time do Flu novamente com a bola dominada agora pelo lado direito com o Hércules. Inverte jogada, aparece o Freitas lá pela canhota, deixando bola no lançamento, corta na cabeçada na primeira bola, sobrando com o Rini, deixou no lançamento, era pro Savarino, não, era pro Kevin Serna, buscando jogada, a bola bate ali no jogador, que era o Agostinho, deixando bola novamente para cima do primeiro marcador, a bola volta na cobrança do arremesso lateral, é o time do Fluminense com a bola agora pelo lado esquerdo no campo defensivo do time do Bragantino, pela esquerda de ataque do tricolor Freitas, deixando para Ignacio, tocando bola mais atrás, agora com o Hércules, ele olha ali a movimentação, jogadores do Fluminense no campo ofensivo, pede bola pela direita, o Guga, a bola deixada novamente, ele reclama ali, o Hércules não gostou não, hein, Thalita? Segura a jogada agora para cima da marcação. É o time do Fluminense com a bola dominada. Hércules para, volta novamente com o Savarino. Deixou no lançamento, corta a luz do Martinelli. Empurrada na direita com o Guga. Olhou para dentro da grande área, fez o cruzamento. Olha a tocada de cabeça do Savarino. Sobrou. Lúcio Acosta não conseguiu. René, ela acabou sendo mal tocada. E o goleiro Thiago Volpi fez a defesa. Thalita!
5: Um cruzamento que veio da direita para a esquerda. O Savarino tentou chegar ali na bola de cabeça. Acabou não conseguindo. E o René tenta a finalização, mas não consegue pegar em cheio na bola. A bola vai tranquila para a defesa do Volpi.
6: Cauê faz o lançamento lá para o campo de ataque. O time do Bragantino perde a posse de bola. Guga antecipa. Toque, a bola vai embora pela linha de lado. E arremesso para o time do Bragantino cobrar pelo lado esquerdo. Agora Cauê não tem pressa para fazer a reposição. Ele olha a movimentação. Jogadores do Bragantino lá no campo de ataque. Ele manda a bola lá para frente. Tentativa do Fernando, no que ele domina atrás do Guga. Acabou dando passe para Rodriguinho. A zaga do Fluminense frouxa. Acabou não conseguindo a tomada na posse de bola. Volta agora empurrada lá pelo lado direito com o Herrera. Para cima da marcação. Bico direito da grande área. Tentativa do lançamento na paralela para Rodriguinho. Devolução pro Herrera, faz um drible de corpo, consegue girar para cima da marcação do jogador que era o Martinelli, pedindo jogada do time do Fluminense, tentando a retomada agora no campo de defesa, mas é a posse do Bragantino, voltando com Barbosa, entrada da grande área, será que ele pega de longe? Não, bola rolada, Eric Ramírez, deixada novamente pela meia esquerda, Fernando pedindo em profundidade, o passe foi feito para ele, dominou, botou na frente, acabou empurrado ali pelo Guga, a falta aconteceu, é contra o Flu, Thalita.
5: Fernando, mais uma vez, indo para cima da marcação, tentando na velocidade, na habilidade, tentou passar ali pela marcação. Acabou parado, mas com falta pelo lado esquerdo a favor da equipe do Bragantino. Enquanto o Rodriguinho vai se ajustando ali para a cobrança, dois jogadores na barreira do Fluminense.
6: É o Fernando. Fogo nas pernas, já vai ali para a cobrança de falta o Rodriguinho pelo time do Bragantino. Ele já está ajeitando a jogada. Agora são três jogadores do Bragantino baixando a zaga do Fluminense, a marcação do Fluminense.
2: Um pouco frouxa, hein? Frouxo. Um pouco não, né? Muito frouxa, Hugo.
6: É, tá faltando intensidade aí, tá faltando chegar mais intenso para desarmar as jogadas do time do Bragantino. 4 minutos do segundo tempo, 4 minutinhos da segunda etapa, vem bola para dentro da grande área. É o time do Bragantino agora para cobrança, Rodriguinho, a bola explodiu na barreira, deixou novamente com o Eric Ramírez no pé direito. Ameaçou o levantamento, preferiu o toque no cruzamento do Herrera, a bola acabou batendo ali no jogador do Flu. Era o Savarino, ele mesmo, bola desviada, acabou se perdendo em arremesso lateral. O time do Bragantino vai bater, não tem pressa para cobrança, não tem pressa para repor a bola em jogo. Vai aparecendo agora o Cauê para a cobrança do arremesso lateral com o time do Bragantino, buscando jogada no campo de ataque. Ele demora lentamente agora para cobrar esse arremesso lateral com o Guga, deixando jogada agora no desvio. A bola vai direto pela linha de fundo. O time do Bragantino tem um escanteio para bater, hein, Tata?
5: É um desvio estranho ali do Guga, né? Ele tenta o domínio da bola, acaba não conseguindo. A bola sai pela linha de fundo. Pelo lado esquerdo é escanteio para a equipe do Bragantino. Vai o Rodriguinho para a cobrança.
6: Prepara Rodriguinho com a 20 para fazer o levantamento dentro da grande área. Ele vai cobrar o escanteio. O time do Bragantino querendo o segundo gol. Alô, defesa do Flu. Todo mundo atento aí. Prepara para a cobrança. Rodriguinho desvia na primeira trave. O Guga, a bola volta. Volta com o time do Bragantino, segurando a jogada aos 5 minutos do segundo tempo. Mais atrás, o recuo agora para o goleiro Thiago Volpi para fazer a proteção lá no campo de defesa. Ó, Rony, nosso ouvinte lá de Irajá, está dizendo aqui, ó, Freitas, Ignacio, René e o Serna. Ele está meio bolado, a torcida do Flu está meio bolada, hein, Chico Aiello, com essa galera do tricolor aí que voltou para o segundo tempo. Não era para mexer no ataque, não,
2: Chico? Eu falei que era para mexer, gente. Já tinha que ter mexido. Já tinha que ter mexido, tinha que ter voltado diferente pro segundo tempo. Agora lá, ó. Vai tirar os caras do banco de reservas, vai iniciar trabalho de aquecimento. Perde muito tempo, meu Deus do céu.
6: É, quase 6 minutos do segundo tempo. Tira a jogada lá do campo de defesa o time do Fluminense. A bola acabou se perdendo pela linha lateral. É arremesso pro Bragantino cobrar. Aliás, é pro Flu cobrar. Foi direto. Acabou saindo aí com o René preparado para fazer a reposição. 6 minutos, segundo tempo. 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
6: Seis, segundo tempo, vem o time do Bragantino agora pelo lado direito, lançamento do jogador que era o Alex Vinícius, buscando jogada agora na ponta direita, tirada do René, a bola não saiu pela linha de lado, deu de graça Eric Ramírez, tapa de primeira pela ponta direita, deu errado, mas deu certo, cruzamento para a área, chegou tirando a zaga do time do Fluminense com Guga Martinelli, afastou de qualquer maneira na sequência, a posse de bola agora com Kevin Serra, ele tenta o drible para cima do primeiro marcador, conseguiu no segundo não, a cobertura boa, o time do Bragantino consegue a retomada da posse de bola, quase 7 minutos de um Fluminense que ainda não voltou para o segundo tempo. A bola tocada ainda com a defesa do time do Bragantino, trabalhando pelo lado esquerdo com o Calminho, fazendo o lançamento lá para o campo de ataque. Tira do primeiro marcador, é o Fernando, bota na frente, lançamento da esquerda, a bola vai lá pelo lado direito, ajeitada no pé direito agora do jogador, que era o Agustin Vinícius, buscando o lance ainda no campo defensivo. René vai tirando tudo lá de trás, o passe errado, Lúcio Acosta não dominou, defesa do Fluminense está confusa, defesa do Fluminense tendo aí trabalho, o ataque do Bragantino está oferecendo perigo. Ignacio e Freitas aí, ó. Isso aí não entendi nada, hein, Tatá?
5: É, uma jogada pelo lado direito do Herrera. Ele conseguiu ali na insistência passar pelos marcadores do Fluminense e aí acabou num travo ali, bola sobrando dentro da grande área e o Ignacio Freitas ali meio estranho, mas afastaram o perigo. Gol.
6: É, já tô vendo aí, ó, um profissional da comissão técnica do Fluminense chamar alguém lá atrás, hein? Lá atrás do gol, onde os jogadores estão aquecendo. Não sei quem é que vem, é o Canóbio, hein? Canóbio e John Kennedy, vem aí, Thalita!
2: Ah.
5: Eles já estavam aquecendo no primeiro tempo, né?
6: É, mas para entrar agora com 8 minutos, por que não voltou?
2: Exatamente.
6: Já com os dois, ou pelo
2: exatamente.
6: Menos com
2: exatamente. O time piorou, gente. O time piorou com a entrada do Ignacio. É uma insegurança absurda. É uma insegurança absurda dos jogadores. Os jogadores sabem que são fracos. Sabem que são fracos. E aí eles ficam inseguros. E a galera começa a vaiar. Só piora pro jogador, cara.
6: Bom, o Canóbio já tá conversando ali, já tirou o colete. John Kennedy ainda está ali na transição, ele tá, saiu de trás do gol, sentou no banco, ainda está de colete, já ele vai. Mas o Canóbio já está aí, Tata.
5: É, são dois dos jogadores com o melhor aproveitamento na conversão de gols, né? O John Kennedy com 23% e o Canóbio com 21%. O gol.
6: Fluminense arranca pelo lado esquerdo, buscando jogada agora com o Savarino, levantamento do Kevin Serna, a bola acabou desviando, saindo em arremesso lateral, é pro time do Fluminense bater, 8 minutos e meio passados no segundo tempo, Fluminense no prejuízo, tá querendo gol de empate, vem Canóbio, já no time tricolor, Hércules com a bola dominada no turno da intermediária, rolando bola na entrada da área, agora pro Hulk, rolada na canhota, Serna, cruzamento, a bola explode na zaga, sai linha de fundo, Flu, pela esquerda vai bater o escanteio, Thalita Jutsi.
5: Jogada de linha de fundo ali com o Kevin Serna, tanto o cruzamento rasteiro, mas no carrinho a defesa do Bragantino consegue fazer um corte preciso. Pela esquerda, escanteio pro Flusão.
6: Prepara pra cobrança, o escanteio. Hulk com o pé canhoto, fez o levantamento, primeira trave, dominou mal, Martinelli, a bola sobrou com o Freitas, mandou a bomba, ela bate na rede pelo lado de fora e saiu em tiro de meta com o Flu chegando, ó, e o Kennedy já tirou o colete. Agora vai, Tatá.
5: Agora vai, John Kennedy, artilheiro da equipe do Fluminense no Campeonato Brasileiro com 9 gols, artilheiro na temporada com 14 gols marcados, jogador que interessa a Lazio. E ele também não achou ruim a interesse, não.
6: Sai jogando errado a defesa do Bragantino. Olha o Hulk, girou, bateu de canhota pra fora! Essa aí tinha que ter acertado a direção do gol, Thalita.
5: Não pode perder uma chance dessa, né? O Hulk, ainda mais o Hulk. Uma bobeada ali de saída do Bragantino dentro da grande área. Girou em cima da marcação e na hora da finalização, muito mal. Sai o Kevin Serna, vaiado. A entrada do 9, John Kennedy, sai também o Savarino com a 11 para a entrada do 17, Canobre.
2: É isso aí, gente. Assim, eu teria feito essa alteração no intervalo. Perdeu 10 minutos. Perdeu 10 minutos para tentar arrumar o time.
6: E eu confirmo a hora certa, são 9:18. Ligado no nosso timaço, você confere agora o tempo e o placar do jogo. 10, passados 10 no segundo tempo, 35 para o fim da partida. E no placar do Futebol Globo CBN, Campeonato Brasileiro, 19ª rodada da competição, aqui no Maraca. Confere aí.
7: Bragantino.
6: 1, Sacha de cabeça.
7: Fluminense.
6: 0.
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6: Com Ótima jogada, o ataque do Fluminense acionando agora o John Kennedy. Achei que ele estava impedido, o árbitro deixou o jogo seguir. Está jogando errado a defesa do Bragantino. Martinelli na roubada, rolando para o Hulk. Tirou no drible, botou na frente, caiu. O árbitro não deu a falta, deu vantagem para o time do Fluminense. Hércules recebe do John Kennedy, abriu jogada na ponta esquerda antes do Lúcio. Chegou ali, tomando a frente do lance. O Agustin Santana tirando pelo time do Bragantino. Na sequência perdeu a posse de bola. Na sequência recuperou agora com o árbitro dizendo que foi só arremesso lateral. Não teve falta, segundo o árbitro. A bola tocada na cobrança do arremesso lateral. Hulk tirou do primeiro adversário no pé direito, rolando bola na direita da grande área agora com o Canóbio. Ele tenta quebrar no drible e voltou para cima da marcação. São dois para cima dele, girou, voltou novamente. É o Canóbio, acabou de entrar, levou da linha de fundo, invadiu a grande área. Teve jogada dividida, a bola tocou por último no zagueiro Gustavo Marques, saiu pela linha de fundo. É escanteio para o Flu. Foi falta lá na esquerda, hein? Tive a impressão de falta lá na esquerda. Mas o árbitro não deu nada não. A galera do Flu sente que o time precisa dela. Manda energia positiva para dentro do campo. Hulk prepara para a cobrança do escanteio. Quase 12 minutos do segundo tempo. Vai Hulk para a cobrança. Mas ó, tem jogador do Bragantino caído ali. Está sentado ali. Não estou conseguindo identificar daqui. Mas o árbitro está dizendo que não foi nada não, hein? Quer ficar sentado? Fica.

0: escanteio vai ser cobrado. Hulk prepara para a cobrança, vai erguer a bola na grande área. Agora sim, 12 minutos do segundo tempo. O árbitro autorizou o levantamento lá na segunda trave. A bola passou por todo mundo, chegou tirando a zaga do Bragantino. Olha a batida de primeira, tentativa do Freitas, só que teve desvio. E ela saiu em escanteio. Hulk estava por ali. Quer bater mais um, Tata?
1: Freitas está finalizando mais que os atacantes, né? Mais uma finalização ali na direção do gol. Essa teve desvio, foi pela linha de fundo, escanteio pela direita. E o Hulk na bola, mas tem um jogador do Bragantino caído de novo.
0: É, agora é na meia-lua. Enfim, jogadores do Bragantino vão caindo, vão ali para dentro da meia-lua. Agora vai para a cobrança o Hulk, o escanteio com o time do Fluminense. Vai erguer a bola na grande área. Levantamento feito na entrada da pequena área. O goleiro saiu mal, chegou tirando de soco. A bola voltou com o Freitas. De cabeça, vai fazer o gol de empate. Chega a zaga atirando. Ela sobra. Novamente tirada agora com o zagueirão Gustavo Marques. Manda a bola pela linha de lado. É arremesso para o time do Bragantino cobrar. É o Fluminense que vai bater agora. 12, 13 agora, chegamos, segundo tempo. Chico Aiello, já você olha o time do Flu. Cruzamento do Lúcio, chegou tirando da zaga, a bola sobrou com o Hulk. Ajeitou o pé esquerdo, vai sair o gol de empate. Mandou a bomba pra fora! E essa bola saiu em tiro de meta. Chico Aiello, 13, o Fluminense está tentando.
2: Sim, o Fluminense melhorou no jogo, né? O Fluminense cresceu na partida. O Fluminense agora pressiona o Bragantino, que está completamente atordoado, né, no campo defensivo. A torcida está incentivando. A entrada do Canobi já foi diferente, do John Kennedy também. O Fluminense está melhor.
0: É um jogo cheio de altos e baixos, com a defesa do Fluminense indo
2: verdade.
0: Lá para o ataque também, hein, Chico Aiello?
2: Verdade, né? Oscila demais o time, né?
0: É, tá querendo gol de empate, tá precisando desse gol de empate. 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
1: 14 do segundo tempo, olha a bola tocada, Eric Ramírez manda a bola pra frente, de graça na defesa do Flu. Agora Freitas fazendo o lançamento, Freitas descolou o passe buscando o John Kennedy lá no campo de ataque, chegou tirando o zagueirão, o Alex Vinícius, a bola ainda chegou ali o goleirão. Thiago Volpi tava ali, ó, querendo emoção também, já cobrado o arremesso lateral, vai pelo lado esquerdo, o time do Fluminense tem o domínio agora com o René, ele vem pela meia esquerda, rolando pro Martinelli, tocando jogada agora com o Lúcio Acosta, acabou trombado, ficou no chão, pediu a falta, o Lúcio Acosta também não entrou no jogo ainda, hein, Chico?
2: Mas é, olha o Flu, ó.
1: Buscando pela ponta esquerda, jogada agora com o John Kennedy, deixou pro Hulk, entrada da grande área, Hércules mandou a bomba, a bola bate na zaga, fala Chico.
2: Eu acho um jogador de muita qualidade, Hugo, mas ele não pode ir pro contato, cara. Ele tem que evitar o contato, e ele não faz isso às vezes. O contato pra ele é péssimo, porque ele é frágil, ele é muito pequeno, então ele sofre na hora do contato. Ele teria que jogar com no máximo 2 toques na bola.
1: Tentativa de jogada, agora vem o time do Fluminense tentando a roubada no campo de ataque, busca, para, prende pelo lado direito, agora com o jogador que é o Ignacio, bota na frente tentando jogada agora para a tentativa do passe na

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1: Velocidade de se manter no toque, pedindo pela ponta esquerda, o passe agora para o jogador que é o Sacha. Ele já fez um, tentou de cabeça, agora buscando o passe novamente. Eric Ramírez, Fernando não dominou. A bola sobrando com o Cauê, ele fez o lançamento para Rodriguinho na altura da intermediária, 16 minutos passados. Segura a jogada mais uma vez, e pela ponta esquerda, Fernando com a bola dominada, chega no pé direito, ele domina a entrada da grande área. Será que pega de longe? Não tentou a tabela, voltou com o Herrera, vai sair o segundo gol, chega tirando da zaga do Flu, a bola volta com o time do Bragantino na trabalhada de jogada. Agora deixou a bola sair pela linha de lado, é só tiro de meta. Mas ele tá dando o quê? Impedimento ou falta lá? O que que houve? Tá lá? Tá.
2: Eu acho que foi impedimento. Falta, não vi não. Acho que ele marcou impedimento na tentativa de ataque do Bragantino ali pelo lado esquerdo.
1: É, tava ali com a bola dominada. Era o zagueirão ali, ó. Tava ali o Alex Vinícius, só que o árbitro não deu a falta, não. Voltando, jogada ainda com o toque do Lúcio Acosta para Canóbio pela meia direita. Arranca com o time do Fluminense buscando jogada lá no campo de ataque. Hércules está pedindo mais atrás. O passe foi feito para o Lúcio. Guga ainda pelo lado direito. A zaga do Bragantino já recomposta enquanto o time do Fluminense vai todo lá para frente. Já já alterações do time do Bragantino. 17 minutos quase do segundo tempo. A bola volta com o Hércules. Ele de pé direito descola o lançamento para René. Escorada de cabeça dentro da grande área. Hulk não dominou. A bola sobrou com o John Kennedy. Afasta a zaga. Chega tirando tudo lá de trás, o Eric Ramírez ajudando a defesa do time do Bragantino, a bola sobra agora com o René, tudo pela ponta esquerda, pra cima da marcação, ele dá o traço, tocou de pé esquerdo ainda, entrada da grande área, Lúcio, conseguiu o drible, invadiu a grande área pelo lado esquerdo, jogada boa, tentou o chute cruzado, afasta a zaga do Bragantino, olha o Lúcio aí, Thalita.
2: Uma boa jogada individual ali pelo lado esquerdo, na tabela com o René, invadiu a grande área, conseguiu driblar, 1, 2, 3, conseguiu a finalização, mas a defesa conseguiu ali fazer o corte.
1: Martinelli com a bola dominada agora com o Ignacio dentro do círculo central, quase 18 minutos do segundo tempo, ela volta no Martinelli fazendo o lançamento, Lúcio deixou pro René, o passe errado, acabou cometendo a falta. A arbitragem vai parar para marcar, não deu vantagem com o time do Bragantino, agora ó, vai expulsar, hein? Não deu amarelo ali pro jogador, acho que é pro Herrera. Uma jogada dura ali, hein, Thalita?
2: É, uma jogada que ele já tinha marcado a falta pro Bragantino. E aí na jogada ali com o jogador do Fluminense, o atleta do Bragantino deixou o braço ali no rosto do atleta do Flu. Juizão marcou a falta e deu cartão amarelo. Já confirmo quem foi do Bragantino que recebeu, Hugo.
1: É, foi uma falta ali. O árbitro até foi, de certa forma, intenso, expulsou, hein? Ele aplicou um vermelho ali, hein? Teve cartão vermelho ali, Thalita.
2: Está um bololô danado de jogadores do Flu, jogadores do Bragantino. Ele está dando cartão para todo mundo ali. Agora sacou mais um cartão amarelo. Eu já confirmo quem recebeu o quê, Hugo?
3: Foi o Lucas Barbosa, tá? Abriu... agora não sei se foi o Lucas Barbosa ou foi o Augustin Santana. Ele abre o braço e atinge o rosto do Lúcio. Com o braço esquerdo aberto, atinge o rosto. Para mim, é para cartão vermelho.
1: Bom, ele mostrou o amarelo na hora em que a falta foi cometida.
3: Depois mudou o cartão.
1: Perfeito. E aplicou o vermelho.
3: Agora vamos lá, mudou o cartão como?
1: É.
3: Pode ter interferência?
1: Quem é que tá... Não, poder pode, mas não pode apitar. O árbitro de vídeo não pode apitar o jogo.
3: Exatamente. Tem que chamar para ele ver.
1: Vamos saber se de fato ele trocou o cartão. Pra
3: já
1: dar...
3: trocou.
1: Pois é, a minha dúvida é se ele tinha aplicado um cartão vermelho para alguém além...
3: Não. Ele aplicou o cartão amarelo primeiro pro Agostinho Santana e depois aplica o cartão vermelho. Como é que ele muda a cor do cartão? Ou por que que ele mudou a cor do cartão?
1: Bom, não deu tempo de haver o chamado do árbitro de vídeo e nem ele foi ao monitor. Então, se ele mudou a cor do cartão... A gente tem todo o direito de levantar a suspeita de que a decisão foi tomada pela arbitragem de vídeo, uma decisão interpretativa.
3: Não é aquilo que costuma acontecer, que é o árbitro de vídeo chamar, vem aqui dar uma olhada, para você trocar o cartão. Porque olha só, foi braço no rosto, aí ele viria ao monitor, olharia e mudaria a decisão dele. Tiraria o amarelo e aplicaria o vermelho. Não foi isso que aconteceu.
1: E dois jogadores aqui prontos para entrar no time do Bragantino. É o Henry Mosqueira e o Hurtado, hein, Thalita?
2: É, já estão recebendo orientações. E além do Santana, né, o Agostinho Santana que recebeu esse vermelho, o Alex Vinícius, capitão da equipe, também ganhou cartão amarelo por reclamação ali depois da confusão toda que rolou, Hugo.

0: Então temos nesse momento quase 21 minutos com o time do Bragantino jogando com 10, Aiello.
1: Olha aqui, o David Oliveira, ele é um árbitro que deixa o jogo muito seguir. Ele não marca qualquer falta. E aí o que que acontece? O jogador dentro de campo, ele vai elevando o nível de intensidade numa dividida, numa disputa de bola. E aí foi o que aconteceu agora. O jogador do Bragantino mete o braço esquerdo na cara do Lúcio Acosta, cartão vermelho.
0: Então, portanto, os jogadores do Bragantino, nesse momento, reclamando ali com o árbitro, que vai dando apenas sequência ao jogo, agora com o time do Bragantino jogando com 10. Qual a informação, Thalita?
2: Eu acho que é justamente isso que a comissão técnica do Bragantino está reclamando ali com o quarto árbitro, porque foi realmente uma coisa que não costuma acontecer, né? Ele dá um amarelo, tira o amarelo, dá o vermelho, mas não teve nenhuma revisão ali no monitor. Enfim, tem uma reclamação ali mais discreta da comissão técnica. Tá saindo o Sacha, camisa 8, para a entrada do 30, o Henrique Bosqueira. E tá saindo também o camisa 32, o Herrera, para a entrada do camisa 34, o Andrés Hurtado.
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0: Bom, Chico, o Bragantino agora vai lá para trás, hein?
1: Pois é, o Bragantino com menos um jogador, vai precisar agora, né, recompor o sistema defensivo. A entrada agora, por exemplo, do jogador, o Andrés Hurtado, para dar uma segurada a mais no time, né, para fazer uma proteção ali, né, na marcação, porque o Fluminense agora vai com tudo, porque tem um jogador a mais. Vamos ver se o Bragantino vai conseguir suportar a pressão tricolor.
0: 22,5 deste segundo tempo. O time do Bragantino mexeu duas vezes. O Fluminense está perdendo por 1-0. Está indo para frente. O Fluminense precisa pelo menos do gol de empate. O Fluminense está jogando com 11. O Bragantino com 10. Manda a bola lá para o campo de ataque ali. O goleirão Thiago Volpi. A bola dominada. O time do Bragantino no setor ofensivo. Tentando jogar agora na bola trabalhada. Entregou o Rodriguinho na ponta direita. Finta para cima da marcação. Leva para o pé canhoto. Segura a jogada. Novamente agora na bola dividida. Recebe no campo de ataque. É o zagueirão Gustavo Marques. A bola volta com o Cauê. Ele recua, o goleiro Thiago Volpi dominando jogada dentro da grande área, aperta ali o John Kennedy, a bola sobrando, agora com o zagueiro Gustavo Marques, fazendo o lançamento lá na ponta direita, é jogada em distribuição, chega tirando na cabeçada, o René voltou, Lúcio Acosta devolvendo a frente no campo de defesa do time do Fluminense, fazendo a distribuição também na canhota, agora Lúcio Acosta para cima da marcação, é Martinelli, já está no campo de ataque, o camisa 8, devolveu mais atrás, Lúcio, Martinelli, Lúcio novamente, o toque feito na ponta direita, ela passou pelo Guga, chegando no jogador Canóbio. Pintou o primeiro marcador, jogando agora com o Hércules, fazendo o lançamento de primeira, Lúcio na tabela com o John Kennedy, pediu ali para cima do primeiro, conseguiu, ótimo drible, Guga não dominou, a bola sobrando com o Canóbio na dividida, chega tirando a zaga do Bragantino, Canóbio está no chão, reclama de ter sido atingido, atirado agora de qualquer maneira, a bola com o Ignacio, roubando pelo time do Fluminense, abrindo agora pela meia esquerda, agora com o René, deixando para John Kennedy, devolvendo a Freitas, campo de ataque o time do Fluminense, Freitas faz o lançamento direito da grande área, farou a zaga, buscando a jogada agora com o Guga pela ponta direita, devolvendo o lance mais atrás. Agora com o Hércules, olhou para a grande área. Ele na direita, inverte, chega na canhota. Posse de bola pelo time do Fluminense agora com o René. 24 minutos passados neste segundo tempo. É só pressão do Flu. O Flu quer o gol de empate. Precisa desse gol de empate. Freitas segura a jogada agora pelo lado esquerdo. É o time do Fluminense com Martinelli. Devolução feita para o Freitas. De primeiro passe para o Ignacio na intermediária de ataque. Só o goleiro Fábio na defesa do Fluminense. A bola tocada. Corta a luz do Hulk. Invadiu a grande área. Sobra de bola. Chega a defesa tirando tudo. Kennedy tentou ali numa jogada. Meio que foi fominha, mas perdeu a posse dela na primeira. Ela sobrou na ponta direita agora para o Guga. Pela ponta ele tenta descolar o cruzamento. A bola direto para a pequena área. O goleiro Thiago Volpi foi lá para fazer a defesa. Não deu rebote para o time do Bragantino. Já estou vendo ali, ó, o árbitro está contando ali. Ó, quantos segundos? Está ali, ó, fazendo a gesticulada aqui. Ó. Mas antes ele não tinha dado nada. Ai, ai, ai. Vem o time do Flu com a bola dominada. Agora o Ignacio fazendo a proteção. Ela vai saindo pela linha de fundo. É só tiro de meta. E eu confirmo a hora certa. 9h32. Ligado no nosso timaço. Você confere agora o tempo e o placar do jogo. Passados 25 do segundo tempo, 20 para o fim da partida. E no placar do Futebol Globo CBN, Campeonato Brasileiro, 19ª rodada da competição, aqui no Maracanã. Confere aí.
4: Bragantino.
0: Um gol de Sacha.
4: Fluminense.
0: 0.
5: Central.
6: Amistoso Internacional em Brasília. No Mané Garrincha, 20 do segundo tempo, o Flamengo vai vencer.

0: contra o Olímpia por 4-2. Luiz Araújo fez o último gol do Flamengo após Cardoso descontar.
1: Pela meia direita, ataca o time do Fluminense agora com Lúcio Acosta, devolvendo mais atrás, Ignacio rolando bola na intermediária de ataque agora com Martinelli, ele no pé direito abre jogada lá na canhota, o time do Fluminense está todo lá na frente, voltou com Freitas, cruzamento, pé esquerdo na bola, o goleiro Thiago Volpi subiu para fazer a defesa, Chico Aiello, 26, segundo tempo e o Fluminense.
2: Bom, virou meio que Argentina e Inglaterra, né? Vamos ver se o Bragantino vai ser mais competente que a Inglaterra, vai conseguir pelo menos, né, elevar essa bola no ataque, segurar essa bola no ataque, porque a Inglaterra não conseguiu. O que é isso? A pressão toda do Fluminense. O Fluminense vai jogar essa bola na área, vai tentar de todas as maneiras fazer essa bola chegar ou no John Kennedy ou no Hulk.
1: E com uma vantagem para o Flu, né? O Flu está jogando com 11, o time do Bragantino com 10. Foi expulso Agustin Santana.
2: Então deixa eu mudar. Argentina e Suíça. Pronto.
1: Ah, beleza. Jeito. É isso aí. Agora tá mais de acordo, exatamente. Busca jogada pelo lado direito, agora na meia. Guga devolvendo na intermediária defensiva do time do Bragantino. De ataque do time do Flu. Toque para René. Pede bola, Martinelli centralizada. Bola sobra agora na ponta esquerda com Lúcio Acosta. Martinelli tá perto do lance. René preferiu ali fazer a finta. Conseguiu o drible no pé esquerdo, faz o lançamento. Errou no toque pro Hulk. E o Hulk Chico Aiello? Cadê o Hulk Chico Aiello?
2: É, até agora mal, né? Finalizou muito mal. Errou o gol, na verdade não conseguiu acertar o gol em chute nenhum. Em chute nenhum. Deu 4 chutes no gol e nenhum na direção dele.
1: Pela meia esquerda vem Martinelli escorando jogada agora na ponta. É para Lúcio Acosta, ele vem em diagonal para dentro do campo de ataque. Lançamento era para John Kennedy. Hulk também partiu. Nenhum dos dois tocou na bola. Chega tirando da zaga do Bragantino. Ligou agora ali. Basquete de meia quadra, hein? Só a bola tá toda aqui, ó. Parece mesa de sinuca caída, ó. Só tá para um lado. Tá todo mundo aqui no ataque do Flu. Segura o lance ainda pela meia esquerda. Agora Lúcio Acosta no pé direito. Ele fez o lançamento pro Canóbio. Subiu o goleiro Thiago Volpi para defender. Talita.
3: Lançamento do Freitas lá pelo lado esquerdo. Conseguiu lançar lá na área, o Canobi até tenta chegar de cabeça, mas antes chegou o Thiago Volpi. Você falou sobre o Hulk, ele criou um pouquinho de mal-estar com os ex-companheiros de Atlético Mineiro, porque na coletiva de apresentação, ele disse que no Fluminense seria diferente do que foi no Atlético, onde lá só tinha ele. O Atlético dependia muito dele no ataque. Aqui, ele tem uma questão ofensiva compartilhada com os outros companheiros de equipe, Hugo.
1: Ô Chico Aiello. Só uma perguntinha, é só uma
2: só
1: perguntinha.
2: Uma perguntinha, manda lá, vai.
1: Você precisa dizer que o fulano é bonito pra dizer... Perdão, você precisa dizer que o fulano é feio pra dizer que o Beltrano é bonito?
2: Não, não precisa, não precisa. Imagina, e assim, e me surpreende muito o Hulk, né? Porque
1: pois
2: se,
1: é,
2: se é um garoto, se é um garoto de 18, 20, que não tá acostumado a uma entrevista, né? Eu até entenderia, mas o Hulk, gente... dar esse tipo de declaração, mandou mal demais.
1: E por mais que jogadores passem, o clube fica e tal, o Hulk não é um ex-jogador do Atlético. O Hulk é um ídolo desse clube. Campeão brasileiro, campeão da Copa do Brasil 2021, sendo o protagonista no time, fazer isso com a instituição e com ex-companheiros, na boa, Hulk, menos um pouco, né? Quase 29 minutos deste segundo tempo. A bola direto pela linha de fundo. É apenas tiro de meta pro goleiro Thiago Volpi cobrar. O árbitro tá de olho nele, hein, Tata?
3: É, foi beber uma água ali, né? Pra dizer que tava se hidratando, pra gastar relógio. Mas nada, nada. Tá só gastando tempo que o Bragantino tá na frente. E tem um jogador a menos, já que o Agostinho Santana foi expulso.
1: Agora sim vai cobrar o tiro de meta o goleiro Thiago Volpi, manda a bola pro campo de ataque, tentativa agora de tirar a defesa do Fluminense, voltando agora na cabeçada, é com o Guga, manda a bola pro campo ofensivo, o Canóbio não tava na jogada, era o John Kennedy, no que ele bota na frente tentando ganhar para cima da marcação, chega tirando tudo na zaga do time do Bragantino, era a bola afastada com o Andrés Hurtado, é uma recuada pro goleiro Thiago Volpi, afastando o perigo, mata no peito, bota no chão em frente, na esquerda de defesa do time do Fluminense, ele distribui jogada agora na meia canhota com o Lúcio Acosta, para cima da marcação, vamos lá Lúcio, lançamento, a bola de desviou na zaga do Bragantino, saiu linha de fundo, o Flu lá pela esquerda vai cobrar o escanteio, o goleiro Thiago Volpi tá na bronca, mas o Flu, o escanteio é pro Flu, Thalita.
3: Escanteio lá pelo lado esquerdo, ele tá reclamando com a arbitragem, mas teve um desvio já cobrado o escanteio.
1: Curto com o Hulk, deixando bola pro Lúcio Acosta, bola tocada agora pro Hércules, será que ele pega de longe no pé esquerdo, fez o passe pra Hulk na ponta esquerda, amorteceu no pé canhoto, cruzamento, olha o toque de cabeça, que defesaça do goleiro Volpi! Na cabeçada ele evitou, mas se essa bola entrasse, não valeria não, hein, Thalita?
3: Não, porque o Lúcio Acosta, que consegue fazer essa testada ali na primeira trave, ele estava impedido, mas mesmo assim a gente tem que citar, que defesaça do Volpi! Queima-roupa, cara a cara ali com ele, conseguiu fazer a defesa, mandou a bola pela linha de fundo, mas já não valia mais nada.
1: E eu confirmo a hora certa, 9h38. Ligado no nosso timaço, você confere agora o tempo e o placar do jogo. Passados 30 no segundo tempo, 15 para o fim da partida. E no placar do Futebol Globo CBN, Campeonato Brasileiro, 19ª rodada da competição, aqui no Maraca, confere aí.
4: Bragantino
1: 1, Sacha
4: Fluminense
1: 0.
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1: Com você e as emoções do Brasileirão em destaque novamente. Sim, o Brasileirão tá de volta e o Cano tá voltando, por falar nisso, hein, Thalita?
3: Ele mesmo, chamado pelo técnico Luiz Ubeldia, camisa 14, Germán Cano, vai entrar já já na equipe do Fluminense. Ele tá ainda buscando o melhor momento, né? Vem de duas temporadas bem abaixo.
2: Acho que já deu pro Hulk.
1: Pela ponta direita vem o time do Bragantino, no chute cruzado, Fábio! Evitou que a bola chegasse aqui na esquerda para o Henrique Mosqueira, mas a bola ainda está no ataque do time do Bragantino, a defesa do Flu apenas acompanhou a saída pela linha de fundo, teve desvio. É escanteio para o time do Bragantino. 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
1: Pela ponta direita, vai fazer a cobrança do escanteio, o time do Bragantino, é escanteio pro Bragantino, 32 segundo tempo, pé direito na bola, levantamento para dentro da grande área, o zagueirão tentou a tocada de cabeça, era do jogador, camisa de número 4 ali, o zagueirão Alex Vinícius, a bola voltou ainda com o time do Fluminense tentando tirar, Canóbio tentou uma acrobacia, não deu nada, bola sobrando com o Henrique Mosqueira pedindo, jogada pela ponta esquerda, para cima da marcação, Hurtado tentou, levou pro pé direito, tenta tirar de dois, conseguiu, deixou o Guga para trás, também o Canóbio, a bola volta na entrada da grande área, com o Hurtado, mandou a bomba e o goleiro Fábio pegou. Thalita!
3: Finalização forte de fora da área ali do Hurtado, mas mandou centralizado. O Fábio estava muito bem posicionado. Fez a defesa tranquilo, Hugo.
1: É, e o Cano já está vindo aí, provavelmente na vaga do Hulk, né, Chico?
2: Ah, imagino, né? A não ser que ele tire o Hércules ou o Martinelli. Vai encher o time de atacante. Aí acho que desorganiza o time.
1: Cruzamento do Canóbio pelo lado direito, chega tirando centralizado na zaga do time do Bragantino, era o jogador Alex Vinícius, a bola sobrando agora com o Guga na ponta direita, tentou cruzamento, a bola desviada na zaga, Cauê tirou, sobrou para a cobrança do arremesso lateral, Guga, Canóbio tentou o drible, que finta boa, levou na linha de fundo, cruzamento, é o gol de empate, chega tirando a zaga do Bragantino, a bola volta com o Martinelli, ajeitada de primeira com o Hércules, ele no pé direito, armou para o chute, chutou, colocado! E ele colocou, Thalita?
3: Bem longe, quase lá no setor sul, onde está localizada a torcida do Fluminense. Eu só vi o Cano tirar o colete. E se eu não estiver errada, o Zubeldia vai morrer com uma mexida. Porque essa é a terceira pausa que ele está fazendo, está entrando o Cano, quatro substituições.
2: Mas esse é o quinto, né? É quinto é mexida, né?
3: Acho que não, John Kennedy, Canóbio, Freitas e Cano.
2: E o Ignacio?
3: Ignacio, isso. Esqueci
1: conforme
3: do Ignacio.
1: Conforme você antecipou,
3: esqueci do Ignacio, esqueci do Ignacio.
2: Mas você tinha falado, Ignacio.
1: Sim, eu ouvi também.
2: Você não falou, Ignacio? Eu ouvi.
1: Eu ouvi.
3: Esqueci
1: eu ouvi.
3: De marcar o Ignacio aqui.
2: Ah, mas você falou.
1: Não,
2: você
1: falou.
2: Você esqueceu
1: falou.
2: De marcar.
1: Falou, eu vi.
2: Sabe contar de 1 a 5, viu?
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1: 34 minutos, segundo tempo, Aiello.
2: Abriu o time, tá? Abriu o time. Só o Martinelli agora, na marcação, vai jogar com 4 atacantes.
1: É, e vem, ó, vem a resposta aí, ó. O contra-ataque do contra-ataque aí do técnico Wagner Mancini. Já, já, alteração, provavelmente alguém na defesa aí do time do Bragantino. Não, Pedro Henrique, não é defensor não. Olha o time do Flu, a bola volta ainda pelo lado esquerdo. Canóbio não recebeu na devolução. O time do Bragantino tá todo, da intermediária para trás. O Fluminense tá todo no campo de ataque, à exceção do goleiro Fábio. A bola volta agora com o Martinelli. Ele faz esticada de jogada na meia esquerda. 35 minutos quase no segundo tempo. 35 segundo tempo. Ela volta com o Canóbio, cruzamento para dentro da grande área, chegou tirando lá atrás, era o zagueirão, a bola afastada, era o jogador Andrés Hurtado quem tirava do time do Fluminense na grande área, a bola pro Cano, antes dele, chegou afastando tudo lá de trás, o jogador Alex Vinícius, o Agostinho já meteu o pé, a bola volta pelo lado esquerdo, meteu o pé forçado, que foi expulso, René pelo lado esquerdo, ele vem conduzindo o time do Fluminense, a galera pede pressa, a galera do Fluminense está apreensiva, a galera do Fluminense precisa dar uma inflamada, empurrar esse time, rumo ao gol de empate, rumo à virada. O Fluminense joga com 11, o Bragantino joga com 10 nesse segundo tempo, desde os 20. A bola com o Hulk na ponta.

0: Direita, ele faz ali o toque mais atrás com o passe para o Lúcio Acosta, que também está sumido no jogo. Tenta ali no meio de dois jogadores, conseguiu o Guga, escorou para o Hulk. Deu tapa na esquerda, voltou John Kennedy, lançamento, era na devolução, acabou tirando a zaga do time do Bragantino. A bola aos quase 36 minutos, chega no Hulk, será que ele pega de longe? Mandou a bomba, ela explode. Chega atirando ali no meio do caminho, a bola tocada no Lucas Barbosa. Ela volta pelo lado da esquerda, é o time do Fluminense na pressão, é o time do Fluminense todo no ataque. A bola volta com o Martinelli, segura, pé esquerdo, achando posicionado agora no campo de ataque, era o Ignacio. A bola vem novamente com o Lúcio Acosta, distribui na ponta direita. Aparece o Guga, lançamento para dentro da grande área, para o Cano. Chegou, tirando a zaga, a bola saiu pela linha de fundo. Não, não saiu não. Hurtado no meio do caminho, chegou e ela saiu pela linha de lado. E o Pedro Henrique vai entrar. Só que no quarto árbitro ainda não sabe quem é que vai tirar, quem é que vai botar. Vai lá com ela. Hulk pela ponta esquerda para a grande área. Três jogadores do time do Fluminense. Chegou, tirando a zaga. O árbitro pegou a falta. A falta em cima do zagueiro, que agora vai rolar tudo ali na pequena área, Italita.
1: É, vai gastar o relógio o máximo possível. Aqui vai ter mais uma alteração, vai entrar o Nacho Sousa. Nacho Sousa não, Matheus Fernandes, isso aí, camisa 35 e o Pedro Henrique. Duas mexidas que o técnico Wagner Mancini vai promover já já.
0: Bom, as duas últimas, né, no time do Bragantino, que vai pro não é nem tudo ou nada. É pro atual ou nada, sim, porque sim. O atual é o placar de vitória, né?
2: Agora, Hugo, é impressionante como nos dias de hoje, a questão física, quando você perde um jogador, interfere demais no jogo. Não era assim antigamente. Não era assim. Você tinha um jogador expulso, você não sofria tanto como você sofre hoje. Isso, para mim, tem a ver com o aspecto físico. O adversário com um a mais, ele consegue fisicamente ser superior a você. Não era assim quando o futebol não tinha essa intensidade física.
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0: É, e o jogador do Bragantino continua caído lá na pequena área, hein, Thalita?
1: É, tá recebendo atendimento médico, tá demorando bastante, né? Pra complementar o atendimento do lado de fora, vai levantando bem devagarinho o Gustavo Marques, camisa 16 da equipe do Bragantino.
0: É, tá aí caído, vai se levantar, muito tempo pra se levantar, muito tempo ainda pro time do Bragantino continuar fazendo cera aí pra administrar essa vitória parcial por 1-0, gol do Sacha. Agora, vamos lá, né, Chico? Eu não vou falar.
2: Ah, você vai falar.
0: Eu não vou falar.
2: Você vai falar.
0: Eu vou falar.
2: Então fala.
0: Pra quem entrou no segundo tempo perdendo o jogo, o Fluminense criou muito pouco,
2: muito
0: né?
2: Muito pouco. Porque assim, você não pode pegar essa bola e simplesmente levantar na área. Tem que ter inteligência, gente. Tem que saber, né, articular a jogada. E o Fluminense está muito desorganizado nesse aspecto.
0: Tentativa agora da tirada, lado esquerdo, campo de defesa do time do Fluminense, com Freitas afastando. A bola vai pela linha de lado, o arremesso lateral vai ser cobrado. Enquanto isso, o time do Bragantino faz alteração. Fala, Thalita Giltzi.
1: Saiu 11, Fernando, para a entrada ali do camisa 14, o Pedro Henrique. E tem ainda o Matheus Fernandes, camisa 35, para entrar na vaga do... Só esperando a plaquinha levantar para saber quem sai também do Bragantino.
0: É, o Ramírez, né?
1: Isso, o Eric Ramírez sai para a entrada do 35, o Matheus Fernandes.
0: Muito bem, o time do Bragantino vai, é aquilo que você falou, tá recompondo, não é, sim, defesa, não é meio campo, não é ataque, é a parte física, Chico.
2: É verdade, é a parte física, né, para suportar. Agora, vamos lá, gente, teve a parada para expulsão, essa parada de agora, outras paradinhas, pelo menos 8 de acréscimo, no mínimo 8.
0: Estamos de olho, seu Davi de Oliveira Lacerda. 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
0: Bom, já já vem o time do Bragantino, agora sim, na cobrança do arremesso lateral. Manda a bola para o campo de ataque, ninguém para fazer a dominada, chega tirando tudo Freitas lá de trás. A bola tocada também na cabeçada, o time do Bragantino tentando o toque no campo de ataque, mas é o Fluminense que tem a posse na defesa. Agora com Martinelli, Lúcio Acosta na intermediária defensiva, ele tenta a bola arrancada, dando opção pelo lado direito, o Guga também, o Hulk pelo lado direito no campo de ataque. A bola tocada pelo Lúcio Acosta, não prendeu a posse dela, vai para cima da marcação, está conduzindo o time do Fluminense no campo ofensivo, agora para o Hulk, antes dele vem a tirada. Era o zagueirão ali, o Gustavo Marques afastando o perigo lá de trás, manda a bola pro campo de ataque no chutão, acaba rifando melhor pro time do Flu, ela não chegou no Mosqueira, chega também agora Freitas com a bola no topa de esquerda, achando pela meia canhota René, a bola volta com Martinelli na altura da intermediária, é campo de ataque do time do Fluminense, lançamento pro Hulk,

0: Pela direita ele tenta, pela ponta do pé esquerdo ele tentou tirar do primeiro, voltou no bico da grande área, cruzamento, chega a zaga do Bragantino tirando, e eu confirmo a hora certa, 9h48. Ligado no nosso timaço, você confere agora o tempo e o placar do jogo. 41, passados 41 no segundo tempo, 4 para o fim da partida. E no placar do Futebol Globo CBN, Campeonato Brasileiro, 19ª rodada da competição. Já eu confirmo para você, Hulk vai para a cobrança do escanteio. É pelo lado direito, pé esquerdo, levantamento, primeira trave no desvio de cabeça. Chega a zaga do Bragantino tirando. E aqui no Maraca, Campeonato Brasileiro, rodada 19, o placar. Confere aí.
1: Bragantino
0: 1, Sacha de cabeça.
1: Fluminense
0: 0.
2: Central.
3: Em jogo atrasado na quarta rodada do Brasileirão, Bahia venceu a Chapecoense por 2-0 em Salvador. Bola rolando no Maião. Mirassol vai vencendo o Grêmio por 2-1.
0: O time do Bragantino na roubada de bola, agora chegando o Hulk na roubada, sobrando com camisa 7, ele na altura da intermediária deu tapa lá pelo lado esquerdo, buscando na entrada da grande área, largada do John Kennedy, René de primeira, a bola pro Hulk, não alcançou, camisa 7, John Kennedy acredita no lance, vem pra proteção, caiu, pediu a falta, e ela aconteceu, é perto da entrada da grande área, mas pela esquerda Thalita Jutsi.
4: John Kennedy que perde a bola no primeiro momento, mas pressiona, consegue a roubada e na sequência sofre a falta ali pela intermediária. Thiago Volpi vai montando a barreira da equipe do Bragantino. Uma boa oportunidade para o Fluminense empatar o jogo aqui no Maraca. Hugo.
0: 42 minutos do segundo tempo. 42 segundo tempo. O time do Fluminense precisa, quer, tem que fazer o gol de empate. Será que sai agora nessa cobrança de falta? O Hulk já está por ali. Tem mais alguém com ele? Tem sim. Estou vendo agora o Martinelli. Não, o René. O René está por ali. E o Lúcio também tá ali, hein, Tatá?
4: Isso. Três jogadores ali conversando. O René vai saindo, mas o Lúcio segue ali ao lado do Hulk, Hugo.
0: É falta pro time do Fluminense. Já tô vendo a barreira do Bragantino montada. O goleiro Thiago Volpi preocupadíssimo ali, pertinho da trave, aliás, encostado na trave direita, orientando o posicionamento dos 5 jogadores na barreira do Bragantino. O Hulk tá com a bola dominada agora. Será que ele pega de longe? Será que ele manda uma bomba? É mais para quem bate com a direita, mas será que o Hulk vai cobrar direto? A galera do Flu tá na expectativa do gol de empate. Autorizado, o Hulk foi pra cobrança. A bola chutada, explode na barreira, e ó, literalmente explodiu, porque tem jogador do Bragantino reclamando de falta. A bola sobrou na entrada da pequena área, um chute de longe, goleiro Volpi foi lá para pegar, e o Canóbio tá na bronca, hein, Thalita?
4: Tá reclamando de algum toque ali, mas o árbitro nem deu bola, segue o lance.
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0: Meia direita, vai o ataque, o time do Fluminense agora com o Guga dando tapa para Hulk. Na ponta ele tenta partir na diagonal, voltou para cima da marcação, deixou para trás o chute de longe, a bola foi direto para fora, é tiro de meta. Peraí. Tô ouvindo vaia?
4: Tá.
0: Pro Hulk?
4: Sim.
0: Mas já?
6: Mais um chute para fora, né? Não acertou o gol, o Hulk não acertou o gol. Não acertou o gol, é a sexta finalização fora do gol. E aí começou a ser vaiado.
0: 44 minutos do segundo tempo, 44 do segundo tempo, e detalhe, né? Fluminense está, por enquanto, estou dizendo por enquanto, porque Fluminense ainda pode empatar, ainda pode virar. Ainda teremos muito jogo pela frente. 44, amarelo pro Volpi.
4: Agora, amarelo pro Volpi, 44 hein, do segundo tempo, ele dá cartão amarelo pro Volpi por ser.
0: Mas assim, Fluminense está perdendo a chance de ser, em pontos, vice-líder da competição. Se o Fluminense vence aqui no Maracanã, chega a 34, mesmo número de pontos que o Flamengo, Chico.
6: Pois é, e assim, tendo um jogo a mais é verdade, mas poderia ter encostado, né, no Flamengo e tentar uma perseguição ao Palmeiras, o que eu acho difícil, tá? O que eu acho difícil. Acho que o Campeonato Brasileiro está muito bem encaminhado para o Palmeiras, depende muito do Palmeiras, mas o Fluminense está perdendo essa oportunidade. E está vendo o Bragantino passar ele,
0: verdade,
6: tá?
0: Verdade. Campanha do Bragantino também, hein? Já no Bragantino, Fabinho. O 5 do Bragantino, Fabinho. 45 minutos, e ó, vamos a 54, hein, Tatá?
4: É isso, 9 minutinhos de acréscimo, gol.
0: Já já, Fabinho no Bragantino. Quando vem o time do Flu, agora pela ponta esquerda, era Canóbio caindo agora lá pela canhota, deixando para René. Faz o passe na altura da meia, aparece com a bola dominada. É Lúcio Acosta, para, prende, volta novamente. O time do Fluminense tem a posse de bola agora pela meia canhota com René. Olha para dentro da grande área, devolveu a Canóbio na ponta esquerda. Ele ajeita no pé direito, ameaça na primeira cruzamento. Estava bem marcado ali pelo jogador, que era o zagueirão, o Alex Vinícius. A bola volta com René, novamente com Martinelli. É o time do Fluminense fazendo a esticada de jogada pelo lado direito na meia. Agora com o Lúcio Acosta, ele tenta quebrar no drible e voltou na abertura pela ponta direita com o Hulk. Pé esquerdo na bola, devolveu a Lúcio de primeira com o Guga. Tabelando com o Lúcio, toque para dentro da grande área, para ninguém do time do Fluminense. Chega tirando a zaga do Bragantino. Quase 46. 8 minutos mais teremos no segundo tempo e alteração no time do Bragantino. Quem está saindo é o Rodriguinho, hein, Tata?
4: Isso, saiu 20, o Rodriguinho, para a entrada do camisa 5, o Fabinho.
0: Bom, o time do Bragantino, repito, não está reforçando meio campo, ataque ou defesa. Está reforçando a condição física para administrar a desvantagem numérica.
6: Oxigênio, justamente isso. Está reforçando o time para dar oxigênio.
0: Exatamente. Hulk pela ponta direita, achei que ele estava impedido, invadiu a grande área, tentativa do chute para trás. John Kennedy chega tirando a zaga. A vantagem é do time do Bragantino, que chega na arrancada agora, tentando no toque, no pique, tá dando opção pelo lado direito, o jogador que é o Hurtado. Mosqueira também, a bola sobra novamente pelo lado canhoto com o time do Bragantino, segurando o lance, para, prende, volta, vai gastando tempo, vai tentando escapar com a bola o time do Bragantino. Matheus Fernandes perdeu a posse dela na sequência, a bola sobrou com o Hulk, já foi puxado, teve falta, o árbitro deu vantagem. Canóbio toma a posse de bola, o time do Bragantino na sequência teve falta a favor do time do Bragantino, cometida pelo Canóbio, que tá querendo treta, hein, Tatá?
4: É, voltou nervoso da Copa do Mundo, Canóbio, né? O único jogador do Fluminense, inclusive, que disputou o Mundial, e agora fechou o tempo completamente ali. Freitas também foi pra briga, Ignacio também tá na confusão. Um empurra, empurra daqui, um empurra, empurra
0: não,
4: pra
0: não
4: lá.
0: Não, é empurra, empurra não, tá rolando porrada mesmo.
6: É verdade, é soco.
0: É pancadaria, soco, ó, pancadaria. Soco na cara, hein?
6: É isso.
0: Soco na cara.
6: É isso.
0: John Kennedy agora aplicou um soco no rosto do jogador, isso, do Bragantino, que devolveu. Confusão generalizada. O Subeldia invadiu o campo para apartar e vai ter jogador expulso. O Kennedy deu um soco no rosto do jogador do Bragantino e levou um soco. Esses dois jogadores, pelo menos, terão que ser expulsos.
4: E o Freitas também está tentando ir ali para cima, sim, do camisa 5, eu acho que é o Fabinho. Tentou ir ali para cima do Fabinho, a comissão técnica do Bragantino, que segurou o zagueiro do Fluminense. Uma confusão completamente desnecessária num lance que não tinha absolutamente perigo pra ninguém.
6: Perdeu a cabeça. O time do Fluminense perdeu a cabeça.
0: Ele perdeu a cabeça, eu vou te falar. Sem a menor necessidade, por conta de um destempero do Canóbio.
6: Sim. O Canóbio cai e aí o jogador do Bragantino reclama da falta e ele vai tomar satisfação. Não tem que tomar satisfação. Você tá perdendo o jogo, cara. Você tá perdendo o jogo. Sabe? Tudo que o adversário queria era isso aí, ó. Dá uma esfriada no jogo bacana.
0: É isso, e ó. Agora os ânimos vão se acalmando. O Freitas está lá, batendo boca com o jogador do Bragantino. O René, na verdade, também está por ali. Agora o Canóbio tenta ali se justificar com o jogador do Bragantino. E vamos ver o que o árbitro vai fazer. Agora é a hora do senhor Emerson de Almeida Ferreira, árbitro de vídeo, aparecer para orientar a arbitragem de campo.
6: Tem que expulsar o John Kennedy. Tem que expulsar o John Kennedy e mais um jogador do Bragantino. Pelo menos esses dois. Eu vi o camisa 14.
4: Já expulsou o John Kennedy.
6: Então o John Kennedy já está expulso. Muito bem expulso. Amarelo pro
0: Ignacio.
6: Amarelo pro Ignacio. Amarelo pro jogador também do Bragantino. E vai ter que expulsar um jogador do Bragantino, gente. Não pode ser só o John Kennedy.
0: Sim.
6: Não pode ser só o John Kennedy.
0: Pelo visto, não. Parece que foi só o John Kennedy mesmo. E o cartão amarelo para o Ignacio.
6: Expulsou o jogador do Bragantino também. Eu acho que foi o Pedro Henrique. Vamos conferir já, porque o John Kennedy, com certeza.
0: E o amarelo foi para o Ignacio.
4: Isso, teve para o Ignacio, teve para mais alguém. Eu já confirmo, Gô.
0: Bom, um show de horrores aqui, uma pancadaria. Não foi tempo quente, empurrão para lá, não, foi pancadaria. Soco no rosto. Entre o John Kennedy e o jogador do Bragantino, que a gente ainda não conseguiu identificar. Acho que a gente vai trazer a informação já. Enfim, um final de jogo lamentável para o time do Fluminense, que mesmo jogando 11 contra 10, viu o time do Bragantino fazer 1-0 no primeiro tempo e não conseguiu sequer o empate. John Kennedy está saindo de campo agora, Italita.
4: É, expulso por conta da confusão ali, né? Das agressões com o jogador do Bragantino. O juiz também expulsou um atleta do Massa Bruta, mas eu ainda não vi nenhum se movimentando para o vestiário.
6: Teve amarelo também para o camisa 30 do Bragantino.
0: Mosqueira, né?
6: Mosqueira. Esse também tomou amarelo.
0: Então, tá aí, ó. Os cartões vão aparecendo aos

0: poucos, jogadores que apelaram para a violência depois de uma discussão no meio de campo. O pessoal da comissão técnica do Fluminense está pedindo ali, inclusive fazendo quadradinho do VAR, mas o árbitro está esperando ainda, Thalita.
1: Tá, ele ainda está esperando porque ainda seguem as conversas, né? Ainda segue a conversa ali dentro do campo, na parte do gramado ali na beira do campo também. O jogador do Bragantino também está saindo, mas eu ainda não consegui confirmar quem foi que recebeu esse cartão vermelho. Fabinho. Foi o Fabinho.
2: Fabinho.
1: Camisa 5, Fabinho, também foi o expulso. John Kennedy expulso, Fabinho expulso, Ignacio com cartão amarelo, Mosqueira com cartão amarelo.
0: Então o Bragantino jogando com 9 nesse final de jogo, enquanto que o time do Fluminense com 10. Foram expulsos no time do Bragantino o Fabinho, né? E antes, quem já tinha recebido o cartão vermelho, o Agostinho Santana. Bom, Chico, a gente está indo para 51 minutos, esse jogo vai ter pelo menos mais 5, além dos 9 inicialmente acrescidos, com o time do Fluminense, enfim, perdendo a cabeça literalmente.
3: Aí perdeu a intensidade, né, gente? Esfriou o jogo, né? Esfriou o jogo. Isso aí foi tudo bom para o Bragantino, que deu, ó, uma desaquecida do jogo. Ah, tirou a intensidade da partida. Vamos ver se o Fluminense vai conseguir nessa reta final. Mas eu acho que tirou a intensidade do jogo.
0: Freitas apenas acompanhou a saída do goleiro Fábio, 52 minutos quase no segundo tempo. Primeiro, o árbitro tinha dado 9, ou seja, iríamos a 54. Agora, não sei quantos mais o árbitro vai acrescer. Se vamos ter mais 5, 4, sei lá, quantos minutos além dos 9 inicialmente acrescidos para esse segundo tempo. René faz o lançamento para dentro da grande área, chega cortando a zaga do Bragantino, a bola vai sobrando ainda pela ponta direita com o Guga, ele deixa a bola sair e arremesso lateral, já batido pelo time do Flu. Guga bateu, achando o Lúcio Acosta, na chicotada rasteira, ela sai da direita, chegando lá pela meia canhota, agora com o René fazendo levantamento para dentro da grande área, corta a zaga do time do Bragantino, chega tirando tudo, era o Andrés Hurtado lá atrás, ajudando a defesa, jogadores do banco de reservas do Bragantino já de pé pedindo o fim do jogo. 52, calma amigo, não acabou nem o tempo de acréscimo inicialmente dado pelo árbitro. Guga faz o cruzamento para dentro da área, Crano viu a bola passar, ela chega lá pelo lado direito, agora com o domínio do jogador que é o Hurtado, não teve bola na sequência, o time do Bragantino não conseguiu domínio, o Fluminense vai cobrar o arremesso lateral, o árbitro reverteu. Foi isso? Ele tá fazendo ali um movimento.
1: Tem que tá demorando pra ir cobrar o lateral. Cano só pegou a bola ali pra entregar logo pro jogador do Bragantino.
0: Aí, ó. Cadê a nova regra da FIFA? Nada, nada. Mas vai ter a reunião. É mês que vem, Thalita.
1: Mês que vem.
0: É. Mês que vem tem reunião.
3: Eu quero ver se os clubes vão aprovar. Vocês vão dizer, né? Não, vamos fazer, né? Eu só quero ver isso.
0: É muita demora pra ter reunião, né, Chico? Muita demora. Em agosto... já tinha que ter reunião antes para resolver um monte de coisa aí, mas, enfim, as novas regras só vão ser aplicadas quando? Ainda não sabemos, ainda não sabemos. Busca a jogada do time do Bragantino pela direita, se trombaram ali dois jogadores no Massa Bruta, ela volta com o Hulk perdendo a posse de bola no domínio, acabou sobrando com o René, 53 minutos e meio, empurra pelo lado direito, Guga chega ao campo de ataque, fazendo o lançamento rasteiro, Martinelli, com a bola dominada pela meia esquerda, vai para cima da marcação, estica a jogada na ponta esquerda, agora para Canobi, ele traz pro pé direito, ameaça o cruzamento, fintou o primeiro marcador, toque rasteiro para Martinelli, ele olha, para, prende, não dá pra pegar de longe, devolveu na esquerda com Freitas, virou ponta canhota, o zagueiro Freitas chega tirando a zaga do Bragantino, a bola com Martinelli, faz o levantamento dentro da grande área com Cano, ele domina, pé direito, chutou, cruzada, ela explode na zaga, sai pela linha lateral, vai arremesso pro time do Bragantino cobrar, aliás, pro time do Fluminense cobrar. 54 minutos passados no segundo tempo, mais 5, hein? Mais 5, vamos a 59 neste segundo tempo. Bola para dentro da grande área, Fluminense no toque de cabeça, a bola acabou saindo, sobrando com o René. Ele de pé esquerdo, rolando na ponta direita para Guga. Cruzamento na segunda trave, chega tirando a zaga do Bragantino, a bola com Martinelli. Entrada da grande área, entregando a René, pé esquerdo, levantamento na ponta canhota. Lúcio vai fazer o gol de empate, bateu para fora! Mas ele estava impedido, Thalita?
1: De novo, né? Estava impedido novamente numa jogada ali pelo lado esquerdo. Dessa vez com o pé, ele consegue a finalização. Tinha o Ignacio fechando ali do lado direito, o Cano mais centralizado, mas já não valia mais nada.
0: É, e vai cobrar o tiro de meta. Tá demorando ali o goleiro Volpe. Não, impedimento, né? Vai repor a bola em jogo. Vai repor a bola em jogo. Ele já tem amarelo.
1: Já tem amarelo.
0: Ele já tem amarelo. Quero saber se o árbitro vai ter coragem. Quero saber.
1: Não vai, não.
0: Vai pra cobrança ali o goleiro Thiago Volpi, manda a bola pro campo de ataque, corta na cabeçada, o Freitas ajeitando pra Martinelli, também de cabeça, ninguém do time do Bragantino, melhor pro time do Fluminense agora com o Hulk, na bola ajeitada pelo lado direito com o Guga, faz a distribuição na ponta com o Canobio, pra cima da marcação, ele no pé direito faz o levantamento pra dentro da área, cortou a zaga, a bola sobrou com o Lúcio, tirou mal a zaga do time do Bragantino, chegou na cabeçada, ela sobra com o Hurtado lá pelo lado direito no campo defensivo do Massa Bruta.

0: 55 minutos e meio, 4 minutos e meio para acabar, 10, 3 minutos e meio para acabar o jogo aqui no Maracanã. O jogo vai a 59, 5 minutos depois daquele show de pancadaria aí, o time do Fluminense continua no ataque, agora com Freitas, chicotada na bola, faz o levantamento lá na ponta direita pro Canobi, ela quicou, Canobi não conseguiu ali o levantamento, tirou na primeira zaga do time do Bragantino, consegue a saída pela linha de lado, Canobi prepara para a cobrança do arremesso lateral, ele deixa pro Guga, vai tomando distância, cobrou o arremesso lateral com Martinelli recebendo na meia direita, 56 minutos do segundo tempo, agora com Canobi, devolveu na ponta pro Guga, vai descolar o cruzamento, a chance do gol de empate, ela volta com Martinelli, ainda no campo ofensivo do time do Fluminense, ele abre novamente com o Guga pela ponta direita, traz pro pé esquerdo, não deu para cruzar, o time do Bragantino tá tentando imprimir ali um muro para cima do ataque do Fluminense, Fluminense com paciência tá tentando chegar, agora com Canobi, ele traz pro pé esquerdo, chama a falta na entrada da grande área, não aconteceu, René voltou no levantamento, a bola tirada pela zaga, chegou o Cano, cruzamento, vai ser o gol de empate, Lute não alcançou, Freitas de cabeça, Lute mandou a bomba, que defesa do goleiro Volpi! Ele evitou o gol de empate, Thalita!
1: Que sequência agora do Bragantino, porque primeiro a bola ia sobrar ali pro Lúcio Acosta e o defensor consegue cortar com a pontinha da chuteira, não deixa essa bola chegar no camisa 32, mas ela volta pra ele e aí ele consegue fazer ali já a finalização de primeiro e o Volpi. Que defesaça do goleiro do Bragantino.
0: É, e o Volpi ali, ó, tá brincando de onça em campo, hein? Caiu ali, fez ali uma proteção, agora pegou a bola ali, ó, beleza. Repôs a bola em jogo, 57, menos de 2 minutos para acabar o jogo aqui no Maracanã. Olha a ajeitada de cabeça do Martinelli, agora com o René dentro da grande área pela canhota. Fluminense vai perdendo uma oportunidade preciosa de encostar ainda mais na dupla que lidera o Campeonato Brasileiro, Palmeiras e Flamengo. Tá perdendo a oportunidade de chegar a 34 pontos. Canobi, o cruzamento chegou tirando da zaga do Bragantino. A bola tá viva ainda dentro da grande área. Tira tudo lá de trás. Era o zagueirão. Era o Gustavo Marques. Afastou o perigo. A bola chega. O time do Bragantino no campo ofensivo. Martinelli na dividida de corpo. Acabou perdendo a posse dela. O árbitro deixou o jogo seguir. Ela sobra com o René pelo lado esquerdo. Quase 58 minutos. Vamos entrar no último minuto de jogo com o time do Fluminense. Arriscando mais uma vez uma jogada no campo de ataque com o lançamento do Guga. Na ponta direita pro Canobi. Ele entra na grande área. Traz pro pé canhoto. Conseguiu quebrar no drible, na meia lua, tentou, vai mandar a bomba de canhota, a bola explode na zaga, sobrando com o René, fazendo levantamento pelo lado direito, Ignacio ajeitou de cabeça pra dentro da pequena área, vai sair o gol de empate, no bate-rebate chega tirando a zaga do Bragantino, bota na frente, Guga fez o levantamento, Canobi pra grande área, Ignacio de cabeça e placou!

0: na insistência, na pressão, na garra, na raça de um tricolor que não desiste, que pressiona, que explora cada espaço, que vai para cima da marcação adversária e consegue vencer na cabeçada, escorando o cruzamento que veio da esquerda. E Ignacio testou canto baixo esquerdo do goleiro Volpi, empatando o jogo aqui no Maracanã aos 58 minutos do segundo tempo. Ignacio de cabeça deixa tudo igual.
1: Fluminense
0: 1,
1: Bragantino
0: também 1. Dalita.
2: O Fluminense buscou até o fim esse golzinho de empate. Na jogada lá pelo lado esquerdo, Canóbio faz o levantamento. A defesa do Bragantino dessa vez não consegue de jeito, maneira alguma afastar. E o Ignacio faz a movimentação perfeita. Consegue lá no terceiro andar testar no canto esquerdo do goleiro Thiago Volpi, que fez grandes defesas, mas essa ele não conseguiu pegar. É o sexto gol de cabeça do Fluminense no Campeonato Brasileiro. E o Ignacio deixa tudo igual no Maraca. 1-1.
0: É, mas o árbitro tá revisando o gol ali. Arbitragem de vídeo tá revisando o gol, hein? O gol ainda não foi confirmado não, hein, Thalita?
2: É, ele ainda não confirmou.
3: Eu não vi nada ainda, tá? De diferente.
0: Eu também não.
3: Eu não vi nada de diferente. A não
4: gol
3: ser
4: legal.
3: Que tenha alguma imagem... A não ser que tenha alguma imagem que possa mostrar impedimento. Eu acho que não, mas vamos ver se o Lúcio...
2: É isso que está checando, possível impedimento.
3: É, do Ignacio, tá? Do Ignacio. Possível impedimento do Ignacio.
0: Bom, estamos aqui acompanhando.
3: Acho que não tá, tá?
0: O telão do Maracanã só exibe o seguinte. Checando o gol, possível impedimento.
2: Deu gol, deu gol.
0: Mas o gol tá validado. O gol tá validado, Thalita.
2: É isso, o juizão assinalou ali, fez o gesto, confirmando o gol da equipe do Fluminense, marcado de cabeça pelo Ignacio, deixando tudo igual no Maracanã.

0: 1-1.
1: 60 minutos do segundo tempo, hein? 60 minutos do segundo tempo. O gol do Fluminense está validado. O gol do Tricolor, o gol de empate. O Fluminense vai ali, ó, na base da raça, da insistência, da pressão. Fez o gol de empate, não vai vencer o jogo, não sei se o árbitro vai acabar o jogo agora, na saída do Bragantino agora. Esse gol de empate foi ali, ó, no peito e na raça, com o time do Bragantino mandando bola lá pro campo de ataque. O árbitro já olhou pro cronômetro, ainda não acabou o jogo. Os jogadores e membros da comissão técnica do Bragantino pedem o fim da partida. Segura a jogada pelo lado esquerdo agora com o René, rolando bola pro Lúcio Acosta. O Fluminense vai ao ataque. O Fluminense tentando o gol da virada. Será? Se acontecer, amigo, esse Maracanã vai vir abaixo. Vem pela ponta direita agora Canóbio, pra cima da marcação. Ele dá o traço, pé esquerdo, levantamento lá na segunda trave, chega tirando a zaga do time do Bragantino. A bola tá com o Hulk, matou no braço, hein? O Hulk matou no braço, mas o time do Bragantino levou vantagem agora pelo lado esquerdo, tentando no campo de ataque do time do Fluminense. O árbitro vai pedir a bola. Vai pedir a bola, vai acabar o jogo aqui no Maracanã. Na falta cometida pelo jogador do Flu, pediu a bola. Fim de jogo no Maraca.
2: Fluminense
1: 1, Ignacio. Também 1, Sacha. 10:09, 10:09 da noite, anunciando que vem aí na Globo e na CBN mais uma atração pra você.
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3: Tô na área junto com você, ligado aqui nessa Central da Bola. Vamos juntos até às 11.

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1: Nesse momento são os mais nervosos, né, com o árbitro ali que está realmente cercado, não só pelos atletas, mas também pela comissão técnica. A gente destaca que assim que o jogo acabou, houve vai aqui no Maracanã da torcida do Fluminense, né? E aí assim que terminou a partida, jogadores e comissão técnica do Bragantino foram ali na direção da arbitragem, que realmente está ali sendo protegida pela polícia, né? Mas muita reclamação dos jogadores do Bragantino, Renan.
2: Pois é, Tatá, muita reclamação, jogo com expulsões nesse segundo tempo, um gol já com quase uma hora de etapa complementar, mas o Fluminense consegue pelo menos um ponto, arranca um ponto dentro do Maracanã, se mantém no G4 do Campeonato Brasileiro, agora com 32 pontos, fica ali coladinho com o Bragantino em quarto com 30, Tatá.
1: Jogador do Bragantino discutindo com o Luiz Ubeldia. Tem uma discussão ali entre o Luiz Ubeldia e o jogador do Bragantino fazendo ali alguns
2: Matheus
1: gestos.
2: Fernandes.
1: E agora o Ubeldia chega ali próximo, tenta uma aproximação mais de companheirismo, mas uma discussão mais forte ali entre o jogador do Bragantino e o técnico da equipe do Fluminense.
2: Que loucura, meu amigo. Ignacio está concedendo entrevista ao Sport TV. Vamos ouvir a palavra do autor do gol tricolor.
3: A gente está com dúvida ainda se você recebeu o amarelo, se o juiz cancelou o amarelo para você. Fala primeiro do gol, dessa reação do Fluminense, por favor. Boa noite.
4: Primeiro, feliz pelo gol. Um gol importante. Ajudou a equipe a sair com um ponto. Não era o que queríamos. Claro que queríamos a vitória para dedicar o nosso torcedor. Pelo tempo que ficamos distante aí, né? Sem jogos. Poder voltar ao Maracanã. Mas o Fluminense é isso, nunca se entrega nos dias de campo até o final do jogo para buscar o resultado. Infelizmente a vitória não veio, mas esse ponto eu tenho certeza será importante para a sequência da competição.
3: Ali naquela. Recebeu o amarelo, ele não te deu o amarelo, deu pro Freitas. Acho que ele confundiu vocês dois, não foi isso?
4: Na verdade, ele falou que o cartão era pro 22 e me deu o cartão e depois automaticamente anulou e ficou pro. No caso, o número 22 que é o Freitas.
2: Tá aí, portanto, a palavra do Ignacio nessa saída de campo, confirmando a enrolação toda do árbitro também, o Davi Lacerda. Ele anulou o cartão do Ignacio. Ignacio e Freitas, pau, né? Verdade é essa. E agora o Volpi falando.
5: Sei, a gente vai conversar agora no vestiário ali, não... Se for possível, a minha análise hoje é só do jogo, acho que tem bastante gente para comentar. Eu não vi os lances numa repetição, deixo para quem é da TV, quem está analisando o jogo. O que eu posso falar é sobre a atuação do Bragantino.
6: Pode falar, então. Apesar dessa frustração, você e a defesa toda sustentando até quase o último lance ali, apesar dessa frustração no final, qual o saldo que você leva daqui?
5: Eu acho que se a gente analisa o jogo antes de começar, né, se tratando de uma grande equipe como é o Fluminense, jogar aqui no Maracanã, no Rio de Janeiro, talvez o empate não era um mau resultado. Agora, no contexto do jogo, ganhando, levando o gol praticamente na última jogada do jogo, deixa uma pequena frustração, mas o Campeonato Brasileiro é assim. A gente tem que entender que tem que seguir somando. Acho que a equipe tem feito um bom campeonato e não dá também para a gente transformar hoje tudo em algo ruim pelo empate no final do jogo.
6: Muito obrigado, Volpi.
2: Tá aí, portanto, a palavra do Volpi, Thiago Volpi, goleiro do Bragantino, que jogou uma barbaridade nessa partida e evitou que o Fluminense conseguisse até a virada no placar. 10 horas e 14 minutos, você manda mensagem pra cá, 21 é o código, 97.9988, e você fala aí se gostou pelo menos da postura do Fluminense, da atitude da equipe em campo nesse segundo tempo e o que faltou para conseguir essa vitória no Maracanã, no reencontro com a torcida na volta do calendário nacional depois da paralisação para a Copa do Mundo. 21 é o código, 97.9988. Já o gol tricolor, claro, toda a análise do Francisco Aiello e também vamos falar muito sobre Copa do Mundo, disputa no terceiro lugar e, claro, a decisão domingo entre Argentina e Espanha. 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
1: Junto com você, ligado aqui no Futebol Globo CBN, 10 horas e 15 minutos. Manda mensagem pra cá, 21 é o código, 97.9988. O que faltou para o Fluminense conseguir essa vitória, quem sabe de virada hoje no Maracanã, para dar aquela moral, para entrar de vez na luta pelo título brasileiro. Tá distante? Um pouco, é possível? É. E você, Tricolor, como avalia o resultado, o empate com o Bragantino em 1-1? Manda mensagem para cá de áudio, hein? 21 é o código, 97.9988. Chico, direto da cabine do Futebol Globo CBN, só um spoiler. Só um destaque, Chiquinho, para aguçar a curiosidade do Tricolor para te ouvir já já, Chico.
2: Vamos lá então, o destaque é o seguinte: uma aula de incompetência para ganhar um jogo com um jogador a mais. Sugiro um cursinho com a Argentina.
1: É, a Argentina tá dando curso, fazendo escola, aula, o que quiser. Tem que aprender, tem que tirar o chapéu para os argentinos de fato. Mas se perder domingo, isso daí vira só história. 10 e 17, em um minuto a gente volta aqui dentro dessa Central da Bola com a opinião do Francisco Aiello. 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
1: Tô na área junto com você, ligado aqui no Futebol Globo CBN, 10 horas e 18 minutos, hora de análise, de opinião, o empate do Fluminense com o Bragantino, 1-1 com ele, e conta e manda pra você na lata.
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2: Fala, Moura, galera tricolor ligada aqui nesse Futebol Globo CBN, vou aproveitar essa onda de Copa do Mundo, né gente, não acabou ainda, não acabou ainda, hoje é sexta-feira, a Copa do Mundo acaba no próximo domingo. E vou fazer já, né, esse comparativo entre o jogo do Fluminense hoje, a tentativa do Fluminense hoje de ganhar um jogo com um jogador a mais e o que fez a Argentina na Copa do Mundo já, né? É, e só para exemplificar, a Argentina

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1: De como se ganha o jogo, ou com um jogador a mais, ou você botando pressão em cima do adversário. E hoje a gente viu o Fluminense não ter a competência para poder ganhar um jogo tendo um jogador a mais, desde os 19 minutos do segundo tempo, com a expulsão do Agustín Santana, né? Que acabou dando um braço aberto. Não foi uma cotovelada, foi uma abraçada que ele dá no Lúcio Acosta. E aí não pode, né? Ele abre a mão, ele abre o braço e derruba o jogador da equipe do Fluminense. E aí ele, de certa maneira, ele acabou sendo expulso merecidamente, corretamente. Só não entendi a decisão rápida do árbitro da partida de campo. Porque acontece o lance, ele mostra o cartão amarelo direto, rapidamente, e 30 segundos depois, menos de um minuto depois, ele vai lá e aplica o cartão vermelho. Mudou de ideia por quê? Mudou de ideia como? Se ele não viu o lance de novo. Ou seja, ele só viu o lance uma única vez. E aí ele aplicou o cartão amarelo. Então, ele muda de opinião por quê? Foi avisado? Alguém disse para ele que era para vermelho e não amarelo? Eu acho que isso precisa ser explicado também pela arbitragem do jogo de hoje. Bom, vamos falar da partida então, tá? Eu gostei muito do primeiro tempo. Foi um jogo de trocação. Os dois times querendo a posse de bola. O primeiro tempo termina com uma posse de bola errada. 62 a 38 para o Fluminense. Mas esse foi essa foi a fotografia final da posse de bola no primeiro tempo. Porque ela oscila, né? Essa posse de bola, ela oscila ao longo do jogo. Então, ela chegou a ficar muito dividida entre os dois times, porque os dois times queriam a bola. E o Fluminense tentando criar algumas oportunidades de gol, mas na minha opinião jogando errado, forçando muito o jogo por dentro, pelo meio. O Lúcio Acosta, que é um jogador de qualidade, mas mais uma vez eu vou pontuar aqui, eu acho que ele é um jogador que não pode esperar o contato, ele precisa evitar o contato, e ele hoje acabou tendo muito contato com o adversário, e ele é um jogador muito franzino, ele é um jogador que não tem um corpo, né? Como a maioria dos jogadores. Ele é baixinho, ele é magrinho. Então, qualquer tipo de contato é pior para ele. Eu, no lugar do Lúcio, jogaria no máximo dando 2-3 toques na bola. No máximo 2-3 toques na bola. Essa coisa de conduzir a bola, eu acho que é ruim para ele, porque ele vai para esse enfrentamento, esse combate com o adversário, e para mim ele leva a pior. Então, de certa maneira, o que eu achei foi que o Fluminense, no primeiro tempo, estava jogando com uma dificuldade muito grande, e aí já no finalzinho do primeiro tempo, o Lúcio foi deslocado para o lado esquerdo. E aí o Fluminense melhorou, jogando um pouco mais com o Savarino. Só que quem faz 1-0 no primeiro tempo é o Bragantino. O Fernando puxa um contra-ataque em velocidade, ninguém consegue parar. Ele dá um passe, a bola vem para o Herrera pelo lado direito, ele levanta a cabeça, cruza lá no segundo poste, e o Sacha, né? Sozinho, sem marcação, mete a cabeça na bola e faz o único gol, né, da equipe do Bragantino, o primeiro gol da partida. E aí a zaga do Fluminense batendo cabeça, né? O Milhan se machuca, o James muito mal no jogo, tanto que acabou sendo substituído no intervalo. Não sei se foi uma substituição por questão técnica ou por questão física, mas não estava bem no jogo. Não sei se o Zubeldía vai explicar isso na entrevista coletiva, né? Também não sei se alguém vai perguntar sobre isso na entrevista coletiva, ou vai ficar dando parabéns pela reação, né? Foi bom hoje, tal, essa coisa toda. Eu não sei, né, que tipo de pergunta vai ser feita ao técnico do Fluminense.

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1: Porque assim, não basta pegar essa bola e levantar na área. Não é assim que a Argentina, não foi assim que a Argentina ganhou o jogo em cima da Inglaterra. Não foi desse jeito. Ah, foi o cruzamento do Messi e o Lautaro Martins cabeceou. Sim, mas antes do cruzamento do Messi, tem todo um tipo de jogada, né? Um deslocamento de jogadores, uma aproximação. E o Fluminense não estava fazendo isso. Não conseguiu fazer isso para poder fazer o gol de empate. E de certa maneira, o Fluminense pressionou, mas não teve, né, a capacidade para poder sair com a vitória. Conseguiu fazer um gol com o Ignacio, já nos acréscimos, aos 58 minutos. Mas eu acho, Renan, que aquela vaia que o torcedor deu no time no final do jogo, ela tem razão. Porque o Fluminense hoje desperdiçou uma grande oportunidade de colar no Flamengo, se aproximar do Palmeiras e continuar alimentando uma possibilidade de título de campeão brasileiro, Renanzinho.
2: Exatamente, Chico, concordo com você. Fluminense nesse momento com 56% de aproveitamento, né, dentro desse campeonato brasileiro, com 32 pontos, fica a 2 do Flamengo e com 2 jogos a mais em relação ao adversário carioca. Lá na ponta, o Palmeiras com 18, tem 41 pontos já conquistados e um jogo a menos em relação ao Fluminense. Está aí a 2 de vantagem do Bragantino com 30, fechando o G4. 10 horas e 26 minutos já. Vamos direto com o Leonardo Dai nos Estados Unidos para trazer as últimas informações da decisão da Copa do Mundo entre Espanha e Argentina no próximo domingo. Bola rola no MetLife Stadium às 4 horas da tarde. 10h26 é a opinião do torcedor tricolor. 21 é o código 97.9988. Vamos saber se o torcedor avaliou como positivo, pelo menos, momento de recuperação do Fluminense durante a partida, ou tá na bronca com esse... Opa!
3: E é meio que eu não fui pro jogo, fiquei trabalhando. Aqui é o Rony Moisés de Pepe de Irajá.
2: Fala, Rony.
3: Vou falar pra vocês, hein? Freites, René, Serna. Não dá. E o Zubeldia já tá na hora de meter o pé, hein? Tô ligado na Rádio Globo.
2: Valeu, Rony. Já tá na bronca com o Zubeldia, já pedindo pro técnico meter o pé no primeiro jogo depois da intertemporada. É assim... E olha que o Thiago Silva nem jogou. 10 horas e 27 minutos, mais uma participação. Bota a galera no ar aí, Paulinho.
4: Fala, Globo CBN. Opa. Rodrigo Laje, de São João de Meriti.
2: Fala, meu irmão.
4: Então, Fluminense foi valente. Hulk é melhor do que Igor Thiago. John Kennedy já tá sentindo a perda da titularidade. Dá pra ver pela atitude dele de hoje. E eu não sou clubista, sou flamenguista, mas valeu. Parabéns aí pro Fluminense. Se nega a perder, parabéns. Um abraço.
2: Valeu, meu amigo. Torcedor do Flamengo, mas pelo menos valorizando a garra, a raça do Fluminense para pelo menos conseguir um ponto nessa tabela do Campeonato Brasileiro. Campeonato de regularidade, qualquer ponto é precioso nessa altura do campeonato. 10h28. Saber quem mandou bem hoje no Maracanã, hein?
5: O craque do jogo.
2: Eu tenho um palpite. E o cara joga na grande área. Vou começar assim. Não sei se vou acertar, Chico.
1: Ele joga na grande área?
2: Joga na grande área.
1: Fiquei curioso agora pra esse craque do jogo aí, pra esse teu palpite. Mas ele joga mais centralizado ou ele joga pelo lado do campo?
2: Ah, meu amigo, ele jogou de tudo que é jeito pra salvar pelo menos um ponto pra levar pra casa.
1: Pô, fiquei curioso agora.
2: O Volpe. Eu achei o Volpe uma grande partida com grandes defesas.
1: Sim. Mas olha só, eu entendo a linha de raciocínio e eu acho o seguinte, se o Fluminense tivesse perdido o jogo, e aí eu vou explicar por quê. Eu vou dar, como daria como craque do jogo, o Fernando, jogador da equipe do Bragantino, tá? Acho que ele fez um ótimo jogo. Thiago Volpe fez defesas importantes e tal, mas acho que o Fluminense, exemplo é o Hulk, né?

0: chutou 200 bolas e nenhuma no gol. Então, assim, eu acho que o Volpi fez boas defesas, mas o Fernando foi o jogador, para mim, que mais se destacou no time do Bragantino. Mas aí eu tenho que premiar o time que brigou e não desistiu, né, do empate, de chegar ao gol de empate. E aí ele sai do banco de reservas, já tinha pedido ele desde o início do segundo tempo, e, na minha opinião, ele foi o melhor jogador da seleção dele na Copa do Mundo. Melhor jogador da seleção dele na Copa do Mundo. E hoje ele entrou no jogo muito bem. Ele foi o melhor jogador do Uruguai e hoje ele entrou muito bem no jogo. É Canóbio, para mim, o craque do jogo.
1: Canóbio, portanto, eleito craque do jogo. Esse empate do Fluminense com o Bragantino pelo placar de 1-1. Ele que jogou Copa do Mundo. Chegou a ser titular com o Loco Bielsa, mas o Uruguai passou da fase de grupos do Mundial nos Estados Unidos. 10h30, do melhor para o pior.
2: O pior em campo.
1: Aí, meu amigo, dá pra...
0: Dá e assim, e aí é uma questão de critério, tá? Exemplo, se eu fosse pro critério técnico, e a gente costuma escolher o pior em campo pelo critério técnico, teria quem? Teria o Milan, teria o James, o René não fez um bom jogo hoje mais uma vez... O Serna fez um jogo muito ruim, muito ruim. Pelo lado do Bragantino, não gostei do Eric Ramírez. Não gostei do Rodriguinho, que teve abaixo. Mas hoje o critério não vai ser o critério técnico. Vai ser o critério de você não prejudicar o seu time. O Fluminense estava pressionando o Bragantino. Poderia a qualquer momento empatar o jogo. E o que ele fez foi totalmente desnecessário. Cabeça quente, valentão, quis intimidar os adversários, agrediu o adversário. John Kennedy, jogador do Fluminense, o pior em campo pela atitude dele.
1: John Kennedy, portanto, eleito pior em campo nesse empate do Fluminense 1-1 no Maracanã. E a nota da arbitragem, Chico?
0: A arbitragem hoje foi o seguinte, tá? Eu acho que esse árbitro, David Oliveira, ele é assim mesmo, tá? Ele deixa o jogo correr muito. Só que é o seguinte, jogadores em campo começam a subir também o nível de pancada, sabe? O nível de porrada. Tanto que, por exemplo, ele não tinha marcado duas faltas e no terceiro lance, o jogador do Bragantino, o Agustin Santana, meteu o braço na cara do Lute. Por quê? Porque o árbitro deixou de marcar as faltas. E eu queria entender até agora como ele aplica cartão amarelo e muda para o cartão vermelho numa diferença de 30 segundos. Uma nota 5 para a arbitragem hoje.
1: Nota 5, portanto, para a arbitragem do árbitro Davi Lacerda, que é até bem avaliado pela CBF, mas hoje realmente deixou a desejar. 10h32, gol do Fluminense. Na jogada na grande área com o Ignacio para salvar pelo menos um ponto no Brasileirão. E o artilheiro da emoção estava em cima do lance.
3: Fazendo levantamento pelo lado direito, Ignacio ajeitou de cabeça para dentro da pequena área. Vai ser o gol de empate no bate-rebate. Chega tirando a zaga do Bragantino. Bota na frente. Guga fez o levantamento. Canóbio para a grande área. Ignacio de cabeça e placou!

0: na insistência, na pressão, na garra, na graça de um tricolor que não desiste, que pressiona, que explora cada espaço, que vai para cima da marcação adversária e consegue vencer na cabeçada, escorando o cruzamento que veio da esquerda. E Ignacio testou canto baixo esquerdo do goleiro Volpi, empatando o jogo aqui no Maracanã aos 58 minutos do segundo tempo. Ignacio de cabeça deixa tudo igual.
1: Fluminense
0: 1,
1: Bragantino
0: também 1. Tá aí o gol do Ignacio, gol do empate do Fluminense aos 57 minutos da etapa complementar. Tipo pique de Copa do Mundo, com um jogo mais de uma hora na etapa complementar. E agora, vamos falar um pouco sobre Copa do Mundo. 10h34 da noite, direto dos Estados Unidos com as últimas informações. É Copa, Argentina e

0: Espanha, temos também disputa de terceiro lugar envolvendo França e Inglaterra. E quem chega com as últimas informações, 10h34 da noite, aqui horário de Brasília. Boa noite, Leonardo Dai.
1: Tudo bem, Renan? Boa noite ao ouvinte da Globo e da CBN.
0: Quais são as últimas informações aí das equipes que vão disputar essa decisão de Copa do Mundo inédita, Dai? E o clima já na cidade para receber, de um lado, Lamine Yamal, uma sensação, aquela foto épica, histórica, do Lionel Messi carregando um jovem de apenas 5 meses e agora se enfrentando. Tempo implacável para alguns, mas o tempo também acaba ajudando em certas ocasiões, como uma decisão como essa, de um lado um veterano e de outro um garoto buscando ser um craque também mundial, Dai.
1: Lamine Yamal, que inclusive deu um passeio aqui pelas ruas de Nova York ontem, né? Foi comeu lanche em barraquinha e tudo, tá aproveitando essa reta final de Copa do Mundo. Bom, a primeira notícia é que a qualidade do ar melhorou. Tô aqui em Nova York hoje. Ontem a gente tava com o tempo assim, nublado, não por questões meteorológicas, mas sim por uma nuvem de poluição vinda dos incêndios florestais no Canadá. Hoje a qualidade do ar melhorou, céu aberto, céu azul. Nova York e Nova Jersey, né, região ali do MetLife Stadium, saíram da zona de alerta de qualidade do ar, que é quando o índice de poluição AQI está acima de 150, então essa foi a boa notícia. No entanto, a previsão para amanhã é que a qualidade do ar piore de novo e Nova York e Nova Jersey entrem na zona vermelha de poluição, que é uma zona na qual há risco à saúde da população em geral, e não apenas das pessoas com comorbidades específicas, por exemplo. Então essa é uma questão para se ficar de olho, para se observar daqui até a hora da bola rolar. E no que diz respeito aos times, os técnicos já falaram hoje. Geralmente a entrevista coletiva acontece na véspera do jogo, né? Mas dessa vez ela aconteceu na antevéspera da partida. Por sinal, não foi também no MetLife Stadium, foi aqui em Nova York, no Javits Center, que é um centro de convenções, de conferências. Está recebendo uma feira esportiva que recebe ali estandes das principais ligas esportivas do mundo. Esse evento, que está reunindo aí torcidas do mundo inteiro, foi o evento que abrigou a entrevista coletiva dos técnicos hoje, e também do Rodri, jogador da Espanha, e do Dibu Martínez, da Argentina, além do Lionel Messi, que não deu entrevista coletiva, mas participou ali de uma conversa com algumas estrelas do esporte mundial, como Novak Djokovic, por exemplo. Enfim, o Luis de la Fuente, o técnico da Espanha, avisou que todo mundo treinou normalmente hoje, e isso é importante porque o Lamine Yamal, no treino de ontem, ele tinha ficado de fora, né, porque tomou uma pancada no jogo contra a França, estava sentindo dores, foi preservado do treino que foi realizado ontem. Mas segundo o De La Fuente, ele treinou normalmente hoje, então a Espanha não tem nenhuma preocupação, assim como a Argentina também não tem, e os dois times ainda fazem amanhã um último treinamento para ajustar o que tem que ser ajustado para essa final. O Scaloni, o Lionel Scaloni, técnico da Argentina, disse que esse treino de amanhã vai ser muito importante, porque a Argentina chegou muito tarde em Nova Jersey, hoje é sexta, então na quarta-feira, depois do jogo contra a Inglaterra, na quinta-feira, a Argentina chegou muito tarde, teve que reprogramar o treino dessa sexta-feira, então o treino mesmo para valer para o jogo acabou que vai ficar mais este amanhã mesmo para a Argentina ajustar o que tem para ser ajustado para essa final contra a Espanha.
0: Mas a princípio nenhum desfalque, nenhuma alteração a princípio por parte dos dois treinadores para esse jogo finalíssima da Copa do Mundo não, né, Dai? A princípio tá todo mundo liberado, porra, essa semana, e também o Lamine Yamal chegaram a se preservados, mas vão pro jogo, né?
1: Sim, desfalque não há, mas assim, no caso da Argentina tem uma chance grande de haver uma mudança, que na verdade seria uma volta, né, do Depoul ao time titular, porque a entrada do Simeone não funcionou muito no jogo contra a Inglaterra, e a Espanha é um time que tem muito meio de campo, né? Aliás, o meio de campo tende a ser uma das chaves de definição dessa partida, então não faria nem muito sentido você entrar com o Simeone e não com o Depoul. Então, mudança tática pode haver, especialmente do lado da Argentina, mas desfalque, pelo menos a princípio, nenhum dos dois times vai ter.
0: Perfeito, Leonardo Dai, direto dos Estados Unidos. Só um detalhe, Dai. Muito barulho aí ao fundo de sirene. Tá tudo tranquilo em Nova York, né? O clima das duas torcidas tá também. Tranquilo. Nada semelhante ao que você talvez tenha vivenciado entre argentinos e ingleses, né?

0: Não, Nova York é barulhenta mesmo, mas não tem nada não, tá tudo certo. Aliás, assim, é engraçado isso, mas na semifinal e nas quartas de final a gente tinha muito mais clima de Copa do Mundo, porque a gente estava em cidades menores, em cidades em que as pessoas que estavam na rua ou eram locais ou eram turistas da Copa do Mundo. Nova York não, né? Nova York é muito maior, Nova York tem muito mais atrações e muito mais gente que vem por outros motivos, então esse turismo de Copa do Mundo ele se dissipa um pouco na cidade. Então a gente não está vendo esse clima de aglomeração, de torcida, não. Agora, o que eu posso te dizer é o seguinte, em cada esquina que você anda, você vê pelo menos alguma pessoa com camisa da seleção da Argentina, isso com certeza. Os espanhóis estão em menor número, acabei encontrando uma concentração maior na Casa Espanhola, no mercado espanhol que fica aqui pertinho desse centro de convenções, onde teve as entrevistas hoje, mas no mais são pouquíssimas pessoas com camisa da Espanha na rua. Com camisa da Argentina, aí a gente vê quase em toda a esquina, a gente vê um, acabei de passar por mais um aqui na rua, diga-se de passagem.
1: Perfeito, Leonardo Dai com o clima da cidade em Nova York para essa decisão, mais uma de Copa do Mundo envolvendo Espanha e também a Argentina. Domingo, transmissão do Futebol Globo CBN, a partir das 3 horas da tarde, você vai conferir tudo desse jogão. Valeu Dai, um forte abraço e canal sempre aberto para qualquer informação relevante direto aí dos Estados Unidos aqui na Central da Bola, Dai.
0: Valeu, até mais.
1: Tá aí, portanto, Leonardo Dai acompanhando toda essa saga para sabermos quem será o novo campeão mundial ou se teremos a Argentina com a quarta estrela no peito. Chico, só pra gente falar um pouco sobre essa decisão da Copa do Mundo no próximo domingo. Tem favorito ou não tem favorito no seu modo de ver? Se fosse colocar aí de 0 a 100, como você colocaria esse favoritômetro aí, Chico? Ah,
2: eu sempre acho que todo jogo tem favoritismo. Todo jogo tem. Claro que tem jogo que é 70-30, 60-40. Agora, tem jogo que é mais equilibrado. Como é esse, por exemplo? Eu classifico esse jogo muito igual em termos de favoritismo ao que foi França e Espanha. Muito igual. Em França e Espanha, eu disse que era 50.5 para a França, 49.5 para a Espanha. E para esse jogo de domingo eu inverto. Eu acho que a Espanha tem 50.5 e a Argentina 49.5. Ou seja, é muito igual, mas um levíssimo favoritismo para a Espanha. Por que isso? Porque eu acho que a Espanha tem melhor time. A Argentina tem mais raça, a Argentina tem mais vontade de ser campeã, a Argentina está com tesão absurdo, né, nessa quarta estrela, né, nesse tetracampeonato. Agora, a Espanha é mais organizada taticamente, a Espanha é mais bem distribuída nos três setores. Por isso, 50.5 para a Espanha, 49.5 para a Argentina.
1: Agora, falando sobre questão de estratégia, o Leonardo Dai já citou aí que Rodrigo De Paul pode ser uma novidade voltando ao time titular, inclusive jogou uma partidaça, né, Chico? A gente até comentava aqui na redação da Rádio Globo e da CBN que ele vinha sendo um atleta que parecia que não estava rendendo fisicamente, mas no último jogo, precisando da vitória de virada sobre a Inglaterra, o que o Rodrigo De Paul jogou foi uma barbaridade. Ele tomou conta, de fato, do meio-campo da partida, né? Você acha que essa deve ser uma alteração do Lionel Scaloni, que vem surpreendendo aí nessa fase de mata-mata, como, por exemplo, a entrada do Simeone no último jogo contra os ingleses? Ou ele vai ser um pouco mais, digamos, comedido e guardar algumas armas para esse jogo que, no meu modo de ver, podemos ter aí uma nova decisão nos pênaltis, tamanho equilíbrio, Chico?
2: Eu acho que a estratégia do De Paul no banco de reservas contra a Inglaterra, ela teve um porquê, ela teve um significado. A entrada do jogador Simeone foi para forçar o jogo pelo lado e, ao mesmo tempo, segurar, impedir que o Spence, né, que é o lateral esquerdo da Inglaterra, apoiasse bastante. Ou seja, do tipo assim, o Spence ia pensar, cara, se eu apoiar, eu vou deixar aqui o espaço aberto para o Simeone, que vai jogar nas minhas costas. Tá? Então foi uma escolha tática do Scaloni, em colocar o Simeone no jogo e tirar o Rodrigo De Paul. Agora, você falou do bom desempenho que o De Paul teve no jogo com a Inglaterra.

0: Eu acho que teve porque ele entra no segundo tempo completamente descansado e com uma Inglaterra já muito desgastada fisicamente. Mas quando o Depô começa o jogo junto com os outros jogadores, quando dá 15, 20 minutos do segundo tempo, ele não aguenta mais. Ele não aguenta mais. Então, por exemplo, se escolher a entrada dele, se definir a entrada dele para o jogo de domingo, a gente já sabe que ele dificilmente vai suportar os 90 minutos. Vamos saber qual é a estratégia. Né? Eu acho o seguinte, o Cucurella, né, lateral esquerdo da Espanha, apoia bastante, apoia muito. Eu, então, não descartaria a possibilidade do Simeone ser mantido justamente para fazer o papel que ele fez de segurar um pouco o Spence e, obviamente, segurar um pouco o Cucurella no próximo domingo.
1: Perfeito, valeu, Francisco Aiello. Só para fechar, Chico, no meu bolão aqui, ó, particular.
0: Manda lá.
1: Botei 2-1 Espanha, tempo tá normal. Bom. Por mais tá que bom. Eu acredite que essa tá partida bom. Pode ser classificada como a partida mais equilibrada da Copa do Mundo, indo para os pênaltis. Mas sou espanhol nessa decisão. Para mim é 2-1 Argentina. E para você?
0: Bom palpite. O jogo vai ser 1-1 no tempo normal. A gente vai para a prorrogação. E na disputa de pênaltis, 10-9 para a Argentina, Renan.
1: Que isso, Chiquinho?
0: Aí você... Você não pediu a minha opinião?
1: Aí você quer acabar com a central da bola pós-jogo, Chiquinho?
0: Não, a gente vai ter 2 horas de central da bola. Tem tempo suficiente para isso, Renan.
1: Então tá bom. Então tá combinado.
0: Estarei com você, tá? E na central da bola, depois dos comentários, das entrevistas, a gente vai ter a seleção da Copa do Mundo... Carlos Eduardo Éboli, Michele Silva vão votar na seleção da Copa do Mundo, vai ter o craque da Copa, o melhor jogador, vai ter a revelação, tudo isso na central da bola após Espanha e Argentina, ô Renanzinho.
1: Beleza, valeu Chiquinho, estaremos juntos nessa transmissão. Edson Mauro narra, Carlos Eduardo Éboli na análise, na opinião, Thalita Giltz, eu e você, Francisco Aiello, na central da bola. Boa noite, Chico, e até amanhã, hein?
0: Valeu, Renan. Até amanhã não, até domingo.
1: Então tá bom, até domingo. Ah, é? Também tô de folga.
0: Nem você tá?
1: É verdade. 10h47, no climinha já de decisão de Copa do Mundo. Vamos ouvir o gol da Espanha, gol de Merino contra Portugal, na voz dele, o artilheiro da emoção. 6 minutos, vamos a 51. A Espanha na pressão, a jogada agora com o Rodri, deixada de primeira, Ferran Torres. E invadiu a grande área, Fábio Ruiz chutou e placou! Gol! Da Espanha, Merino! Ele apareceu infiltrado entre os dois zagueiros, cara! Diogo Costa, de pé esquerdo, bateu rasteiro, bola no fundo das redes, é o primeiro gol do jogo, o primeiro gol espanhol, Merino, 6 na camisa, 45, segundo tempo, 45 da segunda etapa, ele acabou de entrar e pode ser o herói da classificação. Espanha 1-0. Ah, você acha que eu só vou colocar gol da Espanha porque eu vou torcer pra Espanha? Tá de brincadeira, né? Também tem gol da Argentina. Lautaro Martínez contra a Inglaterra. O bom de bola, Edson Mauro, narrou assim.
2: Volta Messi pelo lado direito. Uma bola no pé da trave chutada pelo McAllister da Argentina. Messi domina pela direita, cruza, põe na área. Lautaro Martínez.

Martínez de cabeça aos 46. Marca o desempate do jogo. Novo cruzamento na área. Tava lá o camisa 22 da Argentina para botar a bola no fundo da rede. E bola no fundo da rede tem aquele barulhinho bom. Aquele barulhinho bom, Lautaro. Boa, boa, boa, Lautaro Martínez. Mas que pressão brutal da Argentina, que consegue mais uma virada. Respira, mostra a raça e vira o placar do jogo. E ele foi lá e deu recado pro goleiro. Tem que

0: Respeitar! E agora tá lá!
1: Argentina!
0: E virada 2!
1: Inglaterra!
2: 10h49, o técnico Luiz Ubeldia fala na sala de imprensa do Maracanã. Vamos ouvir.
3: Importante por tudo isso que você está dizendo e o que eu estou dizendo de alternativa, inclusive para fechar com doble punta, não? Assim como em outro momento arrancará John. Y otro en el banco, otro jugador, ¿no? Así que es eso, son decisiones.
2: Tá aí, portanto, a palavra do técnico Luiz Ubeldia. Dá pra gente ouvir mais um trechinho ainda dessa entrevista coletiva na sala de imprensa do Maracanã. Mais um questionamento ao técnico argentino.
4: De levar perigo ao gol adversário, mesmo com um jogador a mais durante 20 minutos, eu acho. Queria saber se você concorda com isso e qual você acha que foi a principal dificuldade do Fluminense hoje?
3: Yo creo que tuvimos muchas situaciones. Si vos te pones a analizar, tuvimos situaciones. ¿Podríamos haber tenido más? Sí. Lo que creo que ellos hicieron algo bueno, son rápidos, gente joven, ¿no? Red Bull Bragantino suele elegir un perfil de jugador atlético que logra cerrarse bien. Dinámicos, rápidos. Ejemplo, el primer gol que nos hicieron en transición. En expectativa de gol de visitante, Bragantino está primero. Es decir, que estadísticamente es un equipo que cierra bien y sale de contragolpe. Así no hicieron el gol. Y así fue la primer situación de transición que tuvieron ellos. Las únicas dos, creo. Entonces, ante un equipo que se cierra bien... Claro, había que buscar rápido por afuera y después buscar por afuera conectar, a veces con cruzamiento, a veces con un pase adentro certero, por abajo, otras veces con remate de media distancia. Y creo que esto que está diciendo vos, de que ya bien cerrado con el objetivo de defender, se nos hizo un poco más difícil, quizás nos faltaron un poquito más de tranquilidad o un poquito más de resolución buena para poder generar situaciones de gol. Pero yo creo que tuvimos muchas. Creo que tuvimos muchas situaciones. Es más, creo que tendríamos que haber hecho el gol antes.
2: Tá aí, portanto, a palavra do técnico do Fluminense, o Luiz Ubeldia. 10h52, só confirmando que tivemos hoje pelo Brasileirão a vitória do Mirassol 2-1 para cima do Grêmio no Maião, e o Bahia venceu a Chapecoense por 2-0 na Arena Fonte Nova. Já no Mané Garrincha, em Brasília, o Flamengo venceu o Olímpia pelo placar de 4-2 no amistoso internacional dessa intertemporada. Vamos ouvir rapidamente a palavra do técnico Leonardo Jardim.
5: Mais em termos defensivos, em termos ofensivos, ele conseguiu, principalmente a partir dos 20 minutos, criar situações e acabou por fazer um gol. É um jogador que está a crescer naquilo que é o nosso planeamento.
6: Jardim, boa noite. Bruna Gosling, Flamengo TV. Jardim, uma noite muito especial para o Flamengo, particularmente uma noite especial para a Flamengo TV, que transmitiu essa vitória com imagens para o mundo inteiro. E uma vitória que encerra esse ciclo, né, de intertemporada com o Flamengo invicto, num jogo com situações e provocações que exigiram maturidade também, né, e controle emocional, que são importantes para esse segundo semestre. Queria que você falasse desse cenário positivo, como ele é importante para a integração do elenco, finalmente agora completo na próxima semana. Muito obrigada.
5: Com certeza que este amistoso é importante em termos de preparação, termos um adversário também com uma certa intensidade e agressividade que permite-nos, além de desenvolver futebol, também o controle emocional e também perceber uma equipa que, com estas características, vamos apanhar algumas equipas com as linhas mais baixas. Mas foi importante hoje também por o facto da TV Flamengo ser pela primeira vez a apresentação e fazer um jogo ao vivo, mas também por termos a possibilidade de mostrar o nosso futebol a estes adeptos que estão fora do centro do Rio, que estão no exterior. A semana passada eu falei que era importante a gente também ter boas performances e representar bem o Flamengo para aqueles que eram os imigrantes, que foram muitos em Portugal. E hoje temos não imigrantes, mas temos os flamenguistas que muitas vezes não conseguem ir ao Rio ver os jogos. E aqui em Brasília também não tem nenhuma equipa na primeira divisão. E hoje tiveram a possibilidade de ver o seu clube do coração, encheram o estádio, cantaram. E isso para nós é extremamente motivador.
2: Tá, e um trecho também da entrevista coletiva do técnico Leonardo Jardim depois dessa vitória do Flamengo pelo placar de 4-2. 10h55 da noite, é isso aí, Paulinho. Já pode soltar a trilha. Já pode soltar a trilha porque a Central da Bola tá chegando ao fim. Agradecendo demais a sua audiência, a sua participação conosco aqui desde as 7 horas da noite, com toda a transmissão de Fluminense e Bragantino, 1-1, Brasileirão de volta. Amanhã tem disputa do terceiro lugar da Copa do Mundo, com transmissão do Futebol Globo CBN no domingo, a partir das 3 da tarde, tudo da decisão de França e França. Antes fosse, né? E Argentina. Argentina e Espanha. Essa é a decisão da Copa do Mundo de 2026. Eu sou espanhol desde criancinha, não sei você, mas eu não vou torcer de jeito algum para argentino nenhum colocar uma quarta estrela no peito. Gosto do Messi, gosto, mas com a camisa da Argentina, eu sou sempre do contra. 10h56 com a produção minha. Coordenação também minha. Apresentação também, mas na mesa de áudio isso eu não sei fazer não. Isso daí é craque. Paulo Alberto Xavier, Jorge Presuntinho, Central Técnica, o craque, ele, Tyrone Von Held e os operadores de externa, Alan Roque, Fernando Roque. Sábado, eu tô de folga. Domingo, eu tô aqui na transmissão da decisão da final da Copa do Mundo. Um abraço, galera. Fui!
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1: Suspensão por 90 dias das visitas de Flávio Bolsonaro ao pai. O filho do ex-presidente consta como advogado de Bolsonaro, mas foi impedido de visitá-lo após divulgar o documento intitulado Carta aos Brasileiros, escrito pelo pai. 95% dos postos de combustíveis do Rio de Janeiro estão em situação irregular no sistema de fiscalização da Secretaria Estadual da Fazenda. O governo vê avanço do crime organizado no setor. Os postos podem ser utilizados para dar aparência legal a recursos provenientes de atividades criminosas, como tráfico de drogas e corrupção. As inscrições para o FIES do segundo semestre foram prorrogadas até às 11 horas e 59 minutos da noite de domingo. O processo é feito pelo portal Acesso Único. O FIES é um programa de financiamento para estudantes em instituições privadas de ensino superior. De acordo com o Ministério da Educação, o resultado da pré-seleção será divulgado no dia 30 de julho. No horário de Brasília, agora 11 horas e 2 minutos.
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1: Olá, muito boa noite. Bem-vindos à última hora do CBN Noite Total desta sexta-feira, com Karina Almeida na produção e os trabalhos técnicos de Henrique Dias. Vamos lá fechar esta semana. E a gente abre a hora com a Karen Lemos falando sobre a guerra. A guerra vai avançando e numa escalada aí preocupante. Estados Unidos e Irã voltaram a trocar ataques hoje. Países do Golfo Pérsico foram alvos de bombardeios. Nas ofensivas, 7 pessoas morreram. Em Gaza, o conflito respingou num ataque durante um funeral.
2: O exército dos Estados Unidos voltou a atacar o Irã em meio a ameaças do regime dos Ayatolás de lançar uma ofensiva total, caso os ataques continuem. Foi o 7º dia consecutivo de ataques entre os países, que também impacta nações do Golfo. O Irã chegou a acusar os Estados Unidos de lançarem bombardeios contra a infraestrutura civil no sul do território persa. Um vídeo divulgado por agências de notícias estatais do Irã mostra pontes destruídas em uma cidade costeira. 7 pessoas morreram, ainda segundo a agência. Um aeroporto também foi atingido e houve relatos de ataques à cidade de Bushehr, no sul do país, onde está localizada uma usina nuclear iraniana. Em resposta, Teherã lançou ataques aéreos contra bases e aeronaves militares norte-americanas na Jordânia, no Kuwait e no Catar. O Irã também atacou o leste da Síria nesta sexta-feira, segundo a mídia estatal iraniana, mas tanto Damasco quanto fontes do governo americano negam essa informação. Embora o foco no Oriente Médio esteja no conflito entre os Estados Unidos

0: e o Irã, Gaza permanece em turbulência, apesar do cessar-fogo firmado no ano passado entre Israel e o Hamas. Pelo menos 7 pessoas morreram em um ataque aéreo israelense no centro da faixa nesta sexta-feira. Foi o maior número de vítimas em um único incidente em várias semanas. De acordo com jornalistas locais, esse ataque teria ocorrido inclusive durante um funeral. As Forças de Defesa de Israel afirmam que o ataque teve como alvo uma célula da Jihad Islâmica Palestina. O Hamas descreveu o ataque como um crime hediondo e uma violação sistemática e contínua do acordo de cessar-fogo. Com colaboração de Ana Luísa Bessa, de São Paulo, Karen Lemos.
1: Esse ataque israelense na faixa de Gaza não está exatamente, pelo que eu entendi aqui, associado à guerra, né, entre Estados Unidos e Irã. Foi mais um pretexto, esse contexto de guerra, para atacar a Gaza, né, que é uma coisa que Israel já vem fazendo há muito e muito tempo, atacando Gaza, dizimando Gaza, matando a população da faixa de Gaza. Então é lamentável que o governo israelense tenha se aproveitado desse contexto de guerra no Oriente Médio para voltar com força sobre a população de Gaza, que já sofreu por demais. E há um cessar-fogo, né, em vigor. A defesa do filho do presidente Lula, o Lulinha, vai pedir à Polícia Federal o arquivamento da investigação em que ele é citado no caso das fraudes do INSS. Os advogados afirmam que não há provas de ligação entre ele e o empresário conhecido como Careca do INSS.
2: A defesa de Fábio Luiz Lula da Silva, conhecido como Lulinha, filho do presidente Lula, vai pedir à Polícia Federal o arquivamento da investigação em que ele é citado no caso das fraudes do INSS. Lulinha é investigado por uma suposta ligação com o empresário Antônio Carlos Camilo Antunes, conhecido como Careca do INSS. A Polícia Federal apura se ele teria atuado como sócio oculto do empresário. Em entrevista à CBN, o advogado Marco Aurélio Carvalho confirmou que fará o pedido de arquivamento do inquérito. Segundo ele, o tempo da investigação tem causado um constrangimento injustificado e não existe qualquer ligação de Fábio com os fatos investigados.
3: Mas se não fosse o Fábio, né, é filho do presidente, provavelmente esse inquérito já estaria arquivado, né, se fosse um cidadão qualquer. Então a dúvida não nos ajuda, ao contrário, né, ela gera um constrangimento absolutamente desnecessário. Interessa a opinião pública saber e a gente também. É uma oportunidade que a gente tem de mostrar que o Fábio não cometeu nenhuma irregularidade, qualquer que seja a espécie, o tipo, de nenhuma natureza, né? Então estamos muito tranquilos em relação a isso.
2: No início da investigação, em fevereiro deste ano, o ministro André Mendonça, relator do caso no Supremo Tribunal Federal, autorizou a quebra dos sigilos fiscal e telemático de Lulinha. A defesa afirma que houve vazamento dessas informações e sustenta que, até agora, não foi encontrado nenhum elemento que comprove uma relação entre Fábio Luiz e Antônio Camilo Antunes. Esse também será um dos argumentos apresentados à Polícia Federal no pedido de arquivamento. Segundo a defesa, a intenção é que o inquérito seja arquivado antes das eleições para evitar que o caso seja explorado politicamente. O pedido ganhou força após a Polícia Federal concluir na semana passada a primeira etapa das investigações sobre as fraudes do INSS. Ao todo, 48 pessoas foram indiciadas por participação em um esquema que teria desviado mais de 708 milhões de reais de aposentados e pensionistas. Lulinha não está entre os indiciados. Entre os nomes indiciados pela PF estão o ex-presidente do INSS, Alessandro Stefanuto, o presidente da Conafer, Carlos Roberto Ferreira Lopes, e o Carlos Camilo Antunes, conhecido como Careca do INSS. De Brasília, João Rosa.
1: O presidente Lula decidiu que o deputado federal Patrus Ananias será o candidato do PT ao governo de Minas Gerais. A definição foi selada após um encontro dos políticos em Brasília.
4: Após encontro com o presidente Lula em Brasília, a oficialização da candidatura ao governo de Minas do deputado federal Patrus Ananias do PT ficará a cargo das lideranças regionais do partido. A presidente estadual do PT, deputada Leninha, informou nesta sexta-feira que a reunião de Lula com o ex-ministro do Desenvolvimento Agrário foi avaliada como muito positiva. Segundo ela, as partes também reforçaram o compromisso com a construção de um projeto que esteja

0: de acordo com as necessidades da população e com o desenvolvimento do Estado, além de discutir pautas importantes para Minas. No entanto, as definições da candidatura ao pleito estadual e com relação ao palanque para a disputa presidencial vão ficar a cargo da bancada mineira. Uma reunião foi convocada para a tarde da próxima segunda-feira, dia 20, em Belo Horizonte. A expectativa é que o nome de Patrus Ananias seja lançado oficialmente na ocasião, assim como a data da convenção da sigla em Minas. A opção dos petistas por Patrus ganhou consenso na última semana após a recusa da pré-candidata do PT ao Senado, a ex-prefeita de Contagem, Marília Campos, em disputar o governo estadual. Além disso, uma pesquisa interna realizada pela sigla também indicou que o deputado federal teria bom desempenho, assim como Marília. Já no campo da direita, o PSD do governador Matheus Simões, que tentará a reeleição, afirmou que segue confiante no apoio da Federação União Brasil Progressistas. A declaração foi dada à CBN pelo presidente estadual da sigla, deputado Cássio Soares, que acredita que a Federação vai apoiar Simões e indicar Marcelo Aro a uma das vagas do Senado, como estava pré-definido. A fala ocorre um dia depois da reunião entre as cúpulas nacionais da Federação e parte da bancada mineira em Brasília, que discutiu o lançamento do ex-secretário de governo Marcelo Aro como candidato ao governo de Minas. Essa ala também quer reunir o Republicanos e o PL de Flávio Bolsonaro em torno da chapa, em meio à indefinição da candidatura do senador Cleitinho. Após o encontro, o governador de Minas, Matheus Simões, também deu declarações de que não acredita que o acordo firmado entre o PSD e a Federação União Brasil Progressistas será rompido às vésperas das convenções partidárias. De Belo Horizonte, Débora Costa.
1: As novas regras impostas pelo governo federal para a publicidade das bets entraram em vigor hoje. A partir de agora, qualquer anúncio físico ou digital é obrigado a exibir alertas sobre os riscos da prática, como já é exigido em anúncios de cigarros e bebidas alcoólicas.
2: Publicadas por meio de uma portaria interministerial entre o Ministério da Justiça, da Fazenda e a Secretaria de Comunicação Social da Presidência da República, as regras determinam que as publicidades deverão alertar para os riscos de dependência e de transtornos relacionados ao jogo patológico e exigir uma das seguintes mensagens: Ministério da Fazenda adverte, apostar pode causar dependência. Ministério da Fazenda adverte, apostar faz você perder dinheiro. Ou Ministério da Fazenda adverte, aposta não é investimento. A advertência terá que aparecer na horizontal, de forma clara, legível e proporcional ao restante da publicidade. Pela regra, ela deverá ocupar, no mínimo, 10% do espaço do anúncio. As regras se aplicam também às pessoas físicas ou jurídicas que promovam, patrocinem e veiculem publicidade e ações de marketing relacionadas à modalidade. As medidas foram anunciadas pelo ministro da Fazenda, Dario Durigan, na semana passada. Na ocasião, ele disse que a tolerância com bets ilegais é zero. Em entrevista para o jornal da CBN, a advogada da área de tecnologia, mídia e entretenimento do Opsi Bloom Advogados, Carolina Veludo, avaliou as novas medidas como positivas e afirmou que elas podem fortalecer as proteções para o apostador.
3: É justamente para trazer essa maior proteção, sejam para aqueles consumidores que já possuem o hábito de apostar ou para aqueles que ainda não. Então, a publicidade, ela vem justamente nesse caminho, no caminho da divulgação, com regras claras, regras transparentes e a sinalização de possíveis riscos que essa atividade pode causar. Então, é muito benéfico, não só para o setor, mas para os consumidores, principalmente, que essas regras elas sejam cada vez mais fortalecidas e que elas sejam alteradas de acordo com o que o contexto, né, do momento, as interações sociais estão pedindo, para justamente trazer essa proteção maior ao consumidor e ao apostador.
2: Também na semana passada, o governo federal publicou uma portaria que já está em vigor, que define regras sobre o conteúdo das publicidades de apostas. O texto proibiu que as ações de publicidade emitam estratégias, opiniões técnicas ou análises que possam induzir ou influenciar a realização de apostas de cota fixa em determinado evento ou mercado de apostas. Ficaram proibidas também propagandas que sugiram a obtenção de ganho fácil, apresentem a proposta como uma fonte de renda, contenham informações enganosas e sejam dirigidas a crianças e adolescentes. De Brasília, Marina Dantas.
1: Em meio à terceira onda de calor do ano,

0: Na Europa, dados mostram que as altas temperaturas têm causado um impacto letal. Na França, as mortes na região da capital mais que dobraram durante a onda de junho. Em todo o continente, foram registradas mais de 10 mil mortes em excesso na segunda quinzena do mesmo mês, tudo por causa do calor na Europa. Nadeja Calado.
1: No momento em que a Europa atravessa sua terceira onda de calor desse verão, a França alertou nesta sexta-feira que o número de mortes em Paris e arredores mais do que dobrou na onda anterior em junho. A informação consta em um relatório publicado pela Agência Sanitária da região de Île-de-France, que inclui Paris e 7 departamentos do entorno da capital. Foram registradas mais de 3 mil mortes em junho, aumento de 1.565 casos ante o mesmo mês do ano passado, com calor apontado como causa. A onda de calor extremo no final de junho interrompeu o fornecimento de energia, fechou escolas e bateu recordes de temperatura na França, na Alemanha, na Espanha e no Reino Unido. Na Itália, as altas temperaturas castigam principalmente a Sardenha. Nessa sexta-feira, os termômetros chegaram a marcar 47,2 graus. O Ministério da Saúde do país chegou a recomendar que as pessoas fiquem em casa nos momentos mais quentes, como explicou o subsecretário de Saúde do país, Marcello D'Amato.
2: Nesses dias, a Itália está sofrendo com temperaturas muito altas. Recomendamos que todos bebam água, não saiam durante as horas de pico de calor, sigam as recomendações do site do Ministério da Saúde e tenham atenção, principalmente com idosos, frágeis, que precisam ser protegidos para enfrentarmos essa emergência.
1: A pasta também registrou aumento na mortalidade entre 25 de maio e 30 de junho. Houve um excesso de 3% entre maiores de 65 anos. Mas a grande maioria das mortes foi de pessoas com mais de 85 anos. O resultado vem em linha com outro documento, também dessa semana, que mostrou que a onda de calor na segunda quinzena de junho provocou mais de 10 mil mortes em excesso na Europa, das quais mais de 9 mil foram de pessoas com 65 anos ou mais. Os dados são da Euromomo, rede apoiada pelo Centro Europeu de Prevenção e Controle de Doenças e pela Organização Mundial da Saúde. O continente teve a primeira onda de calor de 2026 entre 21 e 30 de maio, a segunda entre 17 de junho e 2 de julho e a terceira segue em andamento. De São Paulo, Nadeja Calado.
0: Esses eventos climáticos chamam muita atenção, as chuvas fortes, o frio, mas você vê a onda de calor também é algo que mata sobretudo os idosos, os recém-nascidos, os bebezinhos, ficam muito expostos ao calor extremo. Então não adianta, eventos climáticos extremos são sempre muito perigosos. A família de um chefe de cozinha brasileiro busca informações após ele desaparecer em Londres, na Inglaterra. Segundo a polícia, o homem de 28 anos foi visto pela última vez no dia 4 de julho na região leste da capital inglesa.
3: A polícia de Londres procura o brasileiro Denner Marcos Guieiro, de 28 anos, desaparecido desde o dia 4 de julho na capital britânica. Natural de Belo Horizonte, Denner mora na Inglaterra há cerca de 6 anos e trabalha como chefe de cozinha no aeroporto da cidade. Segundo a irmã Ana Luísa Guieiro da Silva, na noite anterior ao desaparecimento, ele participou de uma festa. Ao voltar para casa, pegou a carteira e uma pasta com documentos, incluindo o passaporte, e saiu sem avisar ninguém. A ausência só foi percebida quando ele não compareceu ao trabalho. Uma colega, também brasileira, entrou em contato com a família para informar a falta, dando início às buscas. De acordo com Ana Luísa, Denner enfrentava um quadro de depressão e pode ter sofrido um surto antes de desaparecer. O celular dele permanece desligado ou fora de área de cobertura. A família foi informada de que câmeras de segurança registraram o brasileiro na região de Hackney, antes do desaparecimento. Apesar das buscas, ele ainda não foi localizado. Segundo a irmã, hospitais da região foram procurados, mas não há registro de atendimento em nome de Denner. Ela afirma que mantém contato com a Interpol e com a polícia britânica, mas até o momento a família não recebeu informações sobre o paradeiro do chefe. Ana Luísa faz um apelo para que a população e as autoridades intensifiquem as buscas pelo jovem.
4: Eu queria mesmo era que todos se mobilizassem pela busca dele, entendeu? Para saber como é que ele está.

0: que ele dê alguma notícia, porque a gente não tem notícia de nada, não sabe o que está acontecendo.
1: Inicialmente, a família relata que não conseguiu o apoio do Ministério das Relações Exteriores e que apenas a Interpol havia se colocado à disposição para auxiliar nas buscas. Em nota, o Ministério das Relações Exteriores informou, por meio do Consulado Geral do Brasil em Londres, que acompanha o caso em contato com as autoridades locais e presta assistência consular cabível. O Itamaraty destacou ainda que, por questões de privacidade e em cumprimento à legislação, não divulga informações sobre o atendimento prestado a cidadãos brasileiros. De Belo Horizonte, Janaína Regiane.
2: Mais de 40 horas após o vazamento de um gás tóxico em uma indústria de Manaus, os bombeiros permanecem tentando resfriar os tanques da fábrica. Mais de 200 pessoas precisaram de atendimento hospitalar após o vazamento.
3: Mais de 48 horas depois do início do vazamento, o Corpo de Bombeiros segue trabalhando para resfriar o tanque onde o gás estireno entrou em reação. O incidente começou no fim da tarde da quarta-feira, no Distrito Industrial de Manaus. Mesmo com a operação de contenção, trabalhadores de empresas localizadas no entorno da fábrica dizem que o forte cheiro do produto ainda persiste. A preocupação agora é com os possíveis efeitos à saúde, segundo o industriário Francenilson Castro.
4: Hoje está pior. Certamente hoje está pior. Ontem, quando nós cheguei para vir para o trabalho, ficamos até 10 para as 10 aqui na empresa, mas estava menos, né? A menos. Hoje não, hoje está pior. A gente está sentindo aqui exatamente onde nós estamos, está sentindo. Mesmo com máscara. Aliás, que essa máscara não é, eu penso que não é adequada para esse ambiente.
3: A Prefeitura de Manaus atualizou o valor da multa aplicada à Inova. O que havia sido anunciado como uma penalidade de R$ 4,5 milhões passou para R$ 9,9 milhões. Segundo a Secretaria Municipal de Meio Ambiente, a empresa também terá de apresentar um relatório técnico com as medidas adotadas para conter o vazamento e reduzir os impactos do acidente. Durante fiscalização de servidores da Secretaria do Meio Ambiente do município, o diretor jurídico Henrique Marinheiro informou que os tanques que armazenam um produto tóxico devem ser mantidos em temperaturas térmicas rigorosas, em 27 graus.
5: Os resultados preliminares apontam que ainda está acima do limite, né, em que o ser humano deve estar exposto a uma substância como essa, num processo desse, num sinistro desse porte, né? As equipes aqui ainda estão realizando a contenção desse vazamento, ela não terminou.
3: A Defesa Civil e órgãos ambientais continuam monitorando a área. Enquanto isso, o diretor industrial da empresa envolvida, Christian Bara, reafirmou que o vazamento está controlado e que o trabalho agora é de resfriamento do tanque atingido.
6: Conseguimos evitar uma evolução para um incêndio ou para uma explosão. Infelizmente, não conseguimos evitar a emanação dos gases, né, que foi uma decorrência do próprio a válvula de segurança do tanque, né, que ela atua de forma automática. As causas ainda estão sendo investigadas, não tem como a gente agora.
3: O Sindicato da Indústria de Material Plástico do Amazonas informou que acompanha a situação dos trabalhadores da petroquímica e defende a apuração completa das causas do acidente. Segundo a Secretaria de Saúde, até amanhã desta sexta-feira, cerca de 204 pessoas haviam procurado atendimento em unidades de saúde após relatarem sintomas associados à exposição ao gás. Um homem de 67 anos morreu após procurar atendimento e relatar mal-estar provocado pelos efeitos do vazamento. Porém, a pasta informou que o paciente tinha histórico de doença respiratória crônica e que não foi constatada relação direta entre o óbito e a ocorrência. O Corpo de Bombeiros mantém o isolamento em um raio de 300 metros da fábrica e segue com o resfriamento dos tanques para eliminar qualquer risco de novos vazamentos. De Manaus, Nicole Gomes.
2: Nossa, uma história muito chocante. Um engenheiro morreu depois que ele sofreu uma reação alérgica durante um ritual comemorativo conhecido como banho de óleo. É uma escola de aviação de Ponta Grossa, no Paraná, que dá um banho de óleo, literalmente joga óleo nos alunos. Segundo o delegado responsável pela investigação, a substância derramada sobre o piloto é utilizada nos motores das aeronaves.
7: Gustavo Henrique de Lara, de 27 anos, morreu nesta quinta-feira depois de passar mal durante um ritual conhecido como banho de óleo em uma escola de aviação de Ponta

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1: A quantidade utilizada e as partes do corpo atingidas. Também foram requisitados exames necroscópico, toxicológico e químico-pericial, além da preservação de imagens, documentos e outros elementos relacionados ao caso. O chamado banho de óleo é uma celebração informal, adotada por parte da comunidade aeronáutica para marcar o primeiro voo solo ou a conclusão de uma etapa do treinamento. A prática não faz parte do processo oficial de formação de pilotos e não possui regulamentação específica das autoridades do setor aeronáutico. Pilotos ouvidos pela CBN afirmaram que o banho de óleo é uma tradição bastante conhecida na aviação e, segundo eles, a prática tem caráter de celebração e não é tratada como um trote pelos participantes. Em alguns casos, o momento é bastante esperado pelos novos pilotos. O engenheiro Gustavo Henrique de Lara será sepultado neste sábado no município de Ipiranga, na região dos Campos Gerais. De Ponta Grossa, Eduardo Vaz.
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4: Karina Almeida.
5: Tânia, um homem e uma mulher foram presos em flagrante após a polícia militar impedir um roubo a uma farmácia que fica no Itaim Bibi, na Zona Oeste. Segundo a PM, essa dupla tentava levar medicamentos de alto custo que são avaliados, olha só, em mais de 200 mil reais. Entre eles estão canetas emagrecedoras. Esse caso aconteceu na madrugada desta sexta-feira, na rua João Cachoeira. Ao chegarem ao local, os agentes encontraram os dois suspeitos ainda dentro da farmácia recolhendo os produtos. E de acordo com as vítimas, o homem entrou no estabelecimento fingindo ser um cliente e em seguida anunciou o assalto armado, exigindo que os funcionários mostrassem onde estavam armazenados esses medicamentos. Durante a abordagem, os policiais prenderam uma pistola calibre 22, munições, celulares, tablets e outros equipamentos que seriam utilizados, além de um veículo que era utilizado pelo suspeito e que estava com as placas adulteradas. Ao todo, foram recuperadas 113 canetas emagrecedoras e outros medicamentos que foram devolvidos à farmácia. Esse caso foi registrado no Distrito Policial de Pinheiros como roubo e adulteração de sinal identificador de veículo automotor, a placa do carro, né? E segundo a Polícia Militar, somente nesta semana foram registradas 4 prisões em ações contra roubos a farmácias só na Grande São Paulo, com a recuperação de medicamentos avaliados em mais de 530 mil reais. Na noite de quinta, por exemplo, isso aconteceu em Cotia, quando 2 homens, um deles menor de idade, também foram presos em flagrante ao tentar roubar uma farmácia. Tânia.
4: Ok, Karina Almeida.
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0: Sexta-feira, 17 de julho de 2026. A medida provisória que estabelece subsídios e isenções fiscais para evitar a alta do petróleo em razão do conflito no Oriente Médio foi prorrogada por 2 meses pelo presidente do Congresso, o senador Davi Alcolumbre. O governo federal oferece um subsídio de R$ 1,12 por litro de diesel para refinarias e importadores. A MP foi enviada pelo Executivo no final de maio. Uma nova pesquisa Genial Quest revelou que 87% dos entrevistados não têm interesse em ingressar em grupos de WhatsApp voltados para a política durante as eleições. A disponibilidade para participar da campanha de forma presencial é ainda mais reduzida. Somente 24% declararam que planejam participar de eventos de rua em apoio a candidatos, enquanto 71% afirmaram não ter essa intenção. Outros 5% afirmaram que talvez participem de eventos presenciais. Em relação à propaganda eleitoral gratuita, 46% afirmaram que pretendem assistir, enquanto 49% disseram que não. A rede social de Donald Trump recebeu críticas após revelar um serviço pago que dará a bancos e corretoras acesso prioritário à publicação de contas influentes. O presidente dos Estados Unidos é acusado de tentar lutar com a presidência. Batizado de APA Truth, o serviço ficará disponível em 1º de agosto. Com ele, clientes receberão mais rapidamente publicações de 10 contas na rede social que costuma impactar os mercados globais. No horário de Brasília, 11h32.
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0: esse freio aqui, ó, do texto do Repórter CBN, que o presidente dos Estados Unidos é acusado de tentar lucrar, aí faz mais sentido, com a presidência. Ele é acusado disso, né? De não abandonar o viés empresário dele, estando na presidência da República. Muito pelo contrário, usar a presidência da República para ganhar dinheiro. É uma questão que está sendo investigada nos Estados Unidos. Nós temos agora o Ronaldo Santos. A redução dos limites da Floresta Nacional de Jamanchim, no Pará, foi aprovada pelo Senado. Agora a medida depende da sanção presidencial. A proposta divide opiniões. Enquanto parlamentares defendem o desenvolvimento econômico da região, entidades socioambientais alertam para os riscos de aumento do desmatamento.
1: O Senado aprovou o projeto de lei que reduz os limites da Floresta Nacional do Jamanchim, no sudoeste do Pará. A proposta transforma parte da unidade de conservação em uma área de proteção ambiental, a chamada APA. O texto já passou pela Câmara dos Deputados e agora segue para a sanção do presidente da República. Na prática, cerca de 486 mil hectares deixam de fazer parte da flora do Jamanchim, que atualmente tem aproximadamente 1 milhão e 300 mil hectares. Com a mudança, a floresta passa a ter cerca de 815 mil hectares. As áreas de proteção ambiental possuem regras menos restritivas e permitem uma maior ocupação humana e o desenvolvimento de atividades econômicas, desde que sejam respeitadas as normas ambientais. Os defensores da proposta afirmam que a mudança vai ajudar a resolver conflitos fundiários históricos, dar mais segurança jurídica aos produtores que ocupam a região e organizar a ocupação do território. O projeto também prevê que moradores de áreas que permanecerem dentro da flona poderão ser reassentados em terras da União ou do INCRA. Já a regularização das propriedades só será permitida para áreas sem desmatamento ilegal. Em contrapartida, entidades socioambientais demonstram preocupação com os impactos da medida,

0: A diretora social do Instituto Amigos da Floresta Amazônica, Josi Matos, defende que é preciso analisar diversos fatores antes da redução da área protegida, principalmente os possíveis impactos sobre a fauna, a flora e todo o ecossistema existente na região.
1: A floresta do Jamanchi, ela possui um papel estratégico para a conservação da biodiversidade e proteção dos recursos hídricos, né? E também a gente tem que falar aqui de equilíbrio climático na Amazônia. Então, toda decisão que altere os limites ou regime de proteção de uma unidade de conservação precisa ser amplamente debatido e fundamentada, né, com critérios técnicos e científicos.
0: Outro ponto do projeto autoriza atividades de mineração tanto na Floresta Nacional quanto na futura área de proteção ambiental, desde que sejam respeitados os planos de manejo. Parlamentares favoráveis ao projeto também afirmam que a mudança pode facilitar o licenciamento ambiental da Ferrogrão, ferrovia planejada para ligar o Mato Grosso aos portos do Pará e ampliar o escoamento da produção agrícola. Em nota, o Ministério do Meio Ambiente e Mudança do Clima informou que é contrário à proposta. Agora, o projeto aguarda a decisão da Presidência da República, que poderá sancionar ou vetar o texto aprovado pelo Congresso. De Belém, Ronaldo Santos.
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3: Moradores da Vila Mariana, na zona sul de São Paulo, criaram um alerta contra furtos de celulares. Eles colocaram adesivos em placas de trânsito com a mensagem "Cuidado, furto com bicicleta". Dados da Secretaria de Segurança Pública mostram aumento dos roubos no bairro.
4: Na rua Paula Ney, na Vila Mariana, zona sul de São Paulo, moradores transformaram placas de sinalização de trânsito em um alerta contra a insegurança. Um adesivo escrito "Cuidado, furto com bicicleta" foi colocado sobre a placa. A mensagem vem acompanhada de uma ilustração que representa um criminoso abordando uma pessoa a pé. São pelo menos 5 adesivos espalhados entre a rua Paulo Ney e a rua Doutor José de Queiroz Aranha. Os avisos foram colocados há cerca de um mês para chamar a atenção de quem circula pelo local, segundo moradores ouvidos pela CBN. A região fica próxima da estação Ana Rosa, do metrô e do Parque da Aclimação. É um trecho com grande circulação de pessoas, com comércio, bares, restaurantes, casas e prédios residenciais. O taxista Nelson, que trabalha há 26 anos na região, já presenciou situações de furto na rua.
5: Porque os caras surgem de repente, não sei de onde eles se escondem. O cara atravessou a rua com o celular na mão, o cara passou e levou de bicicleta. Tem uma turminha aqui de bicicleta aqui que rouba celular aqui na área, direto. E os caras são descarados, eles passam andando assim, passam olhando pra você assim. Outro dia eles falaram alguma bobagem pra alguém aí, né? Se tava apavorado, tava aterrorizado, um negócio assim. Eles perderam a vergonha aqui. Eu venho na madrugada e não vejo polícia, né? Sinceramente.
4: Já Roberto Gil afirma que os crimes costumam acontecer em horários de maior movimento.
6: Geralmente o horário que eles atuam, né? É no horário de pico, né? A saída do pessoal do trabalho, o pessoal que sobe pro metrô, o pessoal que desce do bairro, que mora no bairro que desce do metrô. E aí eles ficam circulando em 2, 3 de bicicleta, é o momento que eles agem, né? É sempre nesse pedacinho do metrô Ana Rosa para baixo que eles agem. É a rua Doutor Queiroz Aranha, Machado de Assis e a Nicolau. Eles ficam circulando, subindo e descendo nessas ruas aí.
4: A agente de organização escolar Lia Lopes conta que mudou a própria rotina por medo de ser vítima dos assaltos.
7: Eu procuro evitar, né? Não uso o celular, levo pouco documento.
4: Dados da Secretaria da Segurança Pública mostram que os registros passaram de 66 em maio de 2025 para 76 em maio deste ano, uma alta de aproximadamente 15%. De São Paulo, Clauson Dutra.

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1: Agora temos a nossa entrevistada. É, nós estamos com a escritora, a Maria Luísa Lira, que é conhecida como Malu Finanças. Ela começou a carreira como escritora aos 11 anos, lançando o livro Finanças para Crianças. E aí fez um grande sucesso, lançou outros livros sobre o mesmo tema, né? Sobre finanças, mas aí, enfim, com muita criatividade. Depois a gente vai falar sobre tudo isso. E agora, aos 16 anos, ela volta ao primeiro livro numa nova edição, uma edição atualizada, com outro título, o título Finanças Desde Cedo, Além do Presente. Malu Finanças, bem-vinda, boa noite.
2: Ai, muito obrigada, imensa honra de estar aqui e muito animada para o nosso papo de hoje.
1: Ah, que bom. Eu queria começar, antes de chegarmos no livro novo, falar da sua trajetória, né, para quem não conhece. Porque você começou muito novinha, você tinha 11 anos, quando você lançou Finanças para Crianças, Além da Mesada. Como tudo começou? Como é que você, com essa idade, já tinha interesse por finanças, Malu?
2: É sempre muito engraçado contar essa história, porque eu publiquei meu primeiro livro foi com 11, mas eu comecei a falar de finanças foi com 9, que foi bem na época que eu tinha me mudado para Manaus, que eu nasci no interior do Amazonas, em um município chamado de Apuí, e quando eu me mudei para Manaus com 8 anos, eu comecei a ter um acesso maior à internet. E eu sempre fui uma criança muito ambiciosa, com muitos sonhos, sempre tive essa vontade de viajar, e é até engraçado lembrar que como eu tinha essa ideia na minha cabeça que eu queria ajudar as pessoas, impactar de alguma maneira. E quando eu vim para Manaus e eu comecei a ter esse acesso, eu lembro que eu pesquisava como ficar rico, rica em uma semana. Descobri que não era possível. Infelizmente, não é possível. Independente do que os jogos da Beth falem para vocês, não dá. Mas foi muito bom que, a partir disso, eu descobri o que era educação financeira. E quanto mais eu aprendia sobre esse assunto, primeiro através da internet, depois através de livros que eu comecei a pesquisar, que comecei a adquirir, para entender melhor desse mundo das finanças, porque eu podia não saber naquela época o que eu queria ser quando eu crescesse. Mas eu sabia que se eu quisesse ter uma boa vida, eu ia ter que aprender a usar bem o meu dinheiro. Então, eu comecei a aprender de finanças justamente por essa ideia que todo mundo ia ter que aprender a usar o dinheiro. Só que quanto mais eu aprendia sobre isso, mais eu via que os meus colegas não entendiam sobre o assunto e não achavam que era importante as crianças da minha idade. E a maioria dos adultos que eu conhecia também diziam isso, que é um assunto que pode ser deixado para depois. E foi assim que com 9 eu comecei a criar conteúdos com uma criança para outras crianças para falar sobre finanças. No início, meu principal objetivo era levar isso para minha sala, mas depois foi crescendo, comecei a participar de alguns eventos aqui em Manaus, tive a oportunidade de conhecer uma editora em um evento que eu fui convidada lá para São Paulo, primeira vez que eu fui para São Paulo, inclusive, e a partir disso é que surgiu meu primeiro livro, que manteve o mesmo propósito dos meus vídeos, causar essa transformação através da educação financeira, e é o propósito que se mantém. Todos os livros que eu escrevi depois desse primeiro, nesse novo lançamento e no meu programa de ensino, que traz todas essas obras para dentro da sala de aula.
1: Vocês não estão entendendo. A Malu criou um programa de ensino. Como assim? De finanças nas escolas, né? De uma abordagem pedagógica desse tema. Mas aí você, como é? Você produz material pedagógico sobre esse assunto?
2: Exatamente. Na realidade, não sou eu. Eu escrevi todos os meus livros e a partir desses livros eu tenho uma equipe pedagógica que faz tanto os materiais quanto o acompanhamento depois desse programa de ensino. Então, são todos os coordenadores que produzem esses materiais, os planos de aula, os projetos que as escolas podem fazer. E hoje já está presente em mais de 200 instituições de ensino. E, sinceramente, é um dos trabalhos que eu mais tenho orgulho da minha vida, porque a educação, independente de como a gente veja que está sendo desvalorizada nos dias de hoje, é a base da nossa sociedade. E eu sinto que, mesmo em todas as mudanças do mercado de trabalho que a gente está tendo, a educação permanece e se transforma. E ter esse trabalho tão essencial, que é a educação financeira, que independente dos trabalhos, todo mundo vai ter que aprender a usar o dinheiro, é algo muito lindo, principalmente considerando o papel que a educação teve na minha vida, na vida da minha família. Meu pai, ele era um professor de matemática lá em Apuí, minha avó era professora. Então, poder agora estar também agregando para todo esse processo educacional do meu Amazonas, do nosso Brasil, é um grande privilégio e honra mesmo.
1: Que linda, Malu, como se articulada, que maravilhosa. Você tem 16 anos, é isso?

0: mesmo, você não tá me enganando.
1: Por quê? Parece mais velha.
0: Não, você fala com muita propriedade. E você tem um. Você criou, você é uma empresária. Nesse intervalo, você lançou uma coleção de adaptação das histórias dos contos de fadas, né? Para o universo das finanças, que é muito criativo. Como é que foi isso?
1: Ai, sim, essa foi uma das coleções que eu fiz. Inclusive, eu fico muito feliz com ela, porque desde pequeno eu sempre gostei meio para trazer outra lição. Então, eu sempre gostei muito de Ever After High, eu adoro esse desenho. E eu tinha até um livro que me inspirou muito para fazer isso, que era Chapeuzinho de Todas as Cores. E a partir dessa ideia de pegar os contos de fadas e trazer para que as crianças, os leitores, possam aprender a ter o seu final feliz e rico para sempre, é que surgiu os Contos Milionários. E é até engraçado, porque na realidade a história desses livros surgiu antes do meu primeiro livro, que a Chapéus, não foi dois na realidade só, que foi da Cinderela Empreendedora e dos Três Porquinhos Investidores. Porque antes de eu escrever meu primeiro livro, eu tinha feito dois vídeos para o meu Instagram falando dessas histórias que eu tinha criado. Só conteúdo mesmo. E a minha mãe que deu a ideia, na realidade, de eu pegar essas histórias e transformar em um livro, uma coleção mesmo. Então, depois de ter escrito esses dois, comecei a pensar em outros títulos, comecei a brincar com os nomes. Então, Pinóquio, Mentira. Mentiras, o que a gente conta de mentiras do dinheiro? Pinóquio e as crenças do dinheiro. Chapeuzinho Vermelho, Chapeuzinho no Vermelho. João e o
0: Olha.
1: Pé de Feijão, João e o Pé da Riqueza. Então, foi uma experiência bem divertida.
0: Ah, que maravilhosa. Depois eu quero saber mais. Mas vamos então para o livro novo, né? Que é o livro. Eu ia falar Finanças para Crianças Além da Mesada. Esse é o primeiro, né? Agora é o novo título: é Finanças desde cedo, além do presente. Como é que foi? Você voltou lá para o primeiro livro e trouxe. Com atualizações para os dias de hoje, é isso?
1: Sempre tive vontade de. Quando eu publiquei o livro, eu sabia que daqui a alguns anos. Porque eu tinha 11 anos na época, então eu já tinha essa consciência que daqui a alguns anos ia mudar alguma coisa. Não sabia o quê, mas que eu ia crescer, amadurecer, porque o tempo faz isso com a gente. Então eu sempre soube que eu ia querer lançar uma segunda edição. Que nem do Pai Rico e Pai Pobre. Tem várias. Se você for ver as edições atuais, elas têm várias partes escritas de atualizações. Eu sempre achei muito interessante essa ideia de uma obra ir crescendo com o autor. Então foi muito legal poder revisitar esse livro. E até esse ano, esses dias que eu reparei, o meu primeiro livro ele foi publicado em um ano de Copa e a segunda edição veio em ano de Copa de
0: Olha,
1: novo.
0: olha só.
1: Então
0: Nem foi
1: é muito
0: pensado, né?
1: doido. Nem foi pensado. E
0: E o
1: o
0: que que
1: Finanças
0: mudou?
1: desde. Eu vejo que é uma. Eu vejo que o que continuou, eu acho que essa é a parte mais importante, foi o propósito, causar esse impacto através da educação financeira e usar da minha história uma maneira das pessoas refletirem o papel do dinheiro na história delas. Há 4 anos atrás, os problemas das bets, os jogos de apostas não era tão grande quanto temos hoje. Então, essa foi uma parte muito interessante de colocar no livro. E eu sinto que a principal coisa, na realidade, que mudou foi muito da minha metodologia, que ela se expandiu muito na parte de você precisa entender o valor do seu dinheiro, cuidar dele, mas você precisa também, é o que eu vejo, o problema do brasileiro não é que ele não sabe fazer conta. Inclusive, muita gente usa aplicativo, a gente tem os bancos digitais que consegue acompanhar direitinho os gastos, não é questão de não conseguir fazer conta. Porque se a gente for parar para analisar, a matemática do dinheiro é simples. Você ganha o dinheiro, gasta menos do que ganha, guarda e investe diferença. O problema é a parte do que a gente acredita para que esse dinheiro serve. Tem gente que acredita que é só para gastar, que só pode ter as coisas se parcelar, que nunca vai conseguir crescer na vida. Então é melhor tentar a sorte no jogo do tigrinho, porque ele por si próprio não tem a capacidade para crescer. Então eu sinto que nesse livro eu busquei muito me aprofundar nisso. O valor do dinheiro, mas o valor que a gente tem como ser humano, que a gente não é definido por quanto a gente tem ou pelas oportunidades que a gente tem, mas como a gente decide escrever a nossa história a partir desse momento? E aí, até brinco com essa parte de ser escritora, que a gente precisa escrever a nossa história junto com o dinheiro. Ele não é o vilão, o dinheiro. Ele também não é o herói. Ele é um ajudante para nós.

0: nossa jornada e os valores para nossa vida, como a gente quer que essa jornada seja. Então, foi muito legal. E outra coisa que eu gostei muito foi o último capítulo, que no primeiro livro eu trouxe histórias de pessoas que eu admirava, mas aqui eu pude me aprofundar na minha história e usá-la como reflexo, porque eu vejo que muitas crianças e jovens, principalmente das escolas aqui do Amazonas, nos municípios que eu visito, eles se inspiram muito na minha história pelo fato de ser parecido com a deles. Uma menina que veio do interior do Amazonas, e é muito doido que eu pude, agora, esses 4 anos depois, juntar um montão de vivências que eu tive, como eu, quando eu morava em Apuí, eu sonhava em ir para Paris, viajar. Eu via a Barbie fazendo isso no meu DVD e eu tinha vontade de fazer isso. E agora, ano passado, eu pude escrever no meu livro como eu fui para Paris de verdade. Fui lá para palestrar ainda. Primeira vez que eu fui para fora do Brasil. Eu fiz duas palestras por lá. Então, é muito doido pensar que se antes a minha inspiração era um desenho animado, hoje eu sou essa inspiração em carne e osso. E é até por isso que eu deixei o mesmo final do primeiro livro, que é um monte de linhas em branco, para agora ser a criança, o leitor, colocar a sua história ali, porque é a vez dele nesse momento.
1: Muito bem. Você vem de uma classe social assim que você classificaria como assim? Você parte de que, para a gente entender a sua trajetória financeira, você parte de que base mais ou menos assim? Você tinha uma mesada?
0: Eu tinha, era R$ 20. E é o seguinte, eu considero que a minha vida, ela sempre foi muito abençoada e cheia das melhores oportunidades que os meus pais puderam me dar. Sou muito grata demais. E eu nasci em Apuí, e quando eu morava lá, minha mãe trabalhava na secretaria. Inclusive, era secretária de finanças por lá. Meu pai era professor de matemática da rede pública. E, sinceramente, sim, eu sinto que a nossa vida sempre foi muito confortável. E até uma parte que eu escrevo no meu livro, porque eu nunca, sempre tive as melhores oportunidades que a nossa realidade permitia. Então, até o primeiro ano, eu estudei em rede pública, até antes da gente se mudar para Manaus. Porque, como eu falei, meus pais sempre valorizaram muito a educação. Então, assim que teve a oportunidade de eu ir para uma escola diferente, melhor, eles quiseram abraçar. E eu falo com muita gratidão, inclusive, porque acho que é justamente por isso, sempre ser muito presente na minha casa isso. Então, meu pai, quando ele estava me levando para a escola, ele falava: olha, Malu, se tá indo de carro agora, é porque eu andava 5 km para ir para a escola e 5 km para voltar da escola. Meu pai foi o primeiro a terminar o ensino médio e depois cursar o ensino superior da família dele. A minha mãe foi a primeira, foi uma das primeiras a cursar o ensino superior da família dela. Então, eu sinto que eu vim de um lugar muito confortável, considerando de onde os meus pais vieram. Meu pai de uma comunidade no interior do município que eu nasci, Sucunduri, e a minha mãe de uma comunidade ribeirinha lá no Pará.
1: Ah, então você não é filha da elite, né? Então, você vem de uma família mesmo de trabalhadores e com a sua mesada você foi aprendendo. Você foi guardando? Você foi
0: Eu
1: poupando?
0: fui guardando, eu fazia bolo para vender, minha mãe me ajudava, eu fazia pulseira, colar. Eu sempre que. É engraçado até que às vezes eu olho para essa trajetória e eu fico pensando que a Maluzinha, mesmo não sabendo a palavra, a frase educação, o termo educação financeira, eu já aplicava muitas coisas. Então, eu não sabia o que a palavra orçamento, mas o dinheiro que eu recebia, eu dividia. Dividia uma parte para eu do presente e uma parte para eu do futuro. Daí eu guardava num cofrinho que eu furava a parte de trás de uma lata. Então eu sinto que essa parte da educação financeira sempre esteve ali, mesmo não sabendo a nomenclatura correta. E depois realmente só expandi para saber os nomes e agora eu poder ensinar para outras pessoas também.
1: E aí você virou uma empreendedora, né?
0: É muito doido isso. É, e acho que isso nunca parou em mim, desde pequena. Se foi com bolo, se foi com pulseira, agora com os livros, o programa de ensino. Sempre é essa bem empreendedora em nós.
1: Muito bom. Ah, tô vendo aqui no nosso chat no YouTube, Malu. Nossa, o pessoal tá adorando aqui. Ah, Isaura Ferreira, se você poderia dar uma orientação para os idosos, também precisamos cuidar das finanças, diz aqui a Isaura. Nunca é tarde, né, Malu?
0: Absolutamente, nunca é tarde. E é até legal falar isso, porque quando o pessoal olha para minha trajetória, tem muita gente que se admira, mas também tem muita gente que se inspira, mas tem muita gente que começa a se sentir mal, tipo,

0: ela começou nova e eu tô começando só agora. E eu falo pra vocês o que meu pai sempre me disse. A vida não é uma corrida de 100 metros. E sempre dá tempo de começar, porque a vida é uma grande caminhada. E, inclusive, foi muito legal que ano passado teve a segunda edição do meu projeto social Cinderela Empreendedora, que é baseado, inclusive, no meu livro. E lá são mães de um abrigo, são mulheres que saíram muitas vezes de situações de violência doméstica e que ficavam ali por não terem condições de se sustentarem. Viam o dinheiro como essa moeda de troca. Elas trocavam a segurança dela para se manter com uma renda. E é muito doido pensar que justamente com esse trabalho que eu fiz junto com o Sebrae, trouxe o empreendedorismo e essa ideia que elas podem sim se sustentar, ter independência financeira. E muitas dessas mulheres, me falaram assim, olha, eu tenho 50 anos, eu tô começando agora. Eu vejo aí você palestrando e eu fico com vergonha. Eu falo, não, porque você tá começando agora, você não tá começando do zero. Você tá começando com toda uma bagagem do que você já viveu. Eu posso ter escrito todos esses livros, tenho um programa de ensino que eu me orgulho muito, mas ainda tenho 16 anos e ainda tenho muitas coisas para aprender com o tempo. E cada um de nós pode aprender com qualquer coisa, com as experiências que a gente tem, com as pessoas que a gente conhece. Então você nunca está começando do zero, você sempre está começando a partir daquilo que você já viveu. E a vida, ela continua. Enquanto tem um novo dia, há uma nova chance. Não tem um ponto de chegada até os 30 anos, até 35, você já tem que ter alcançado tudo isso, feito tudo isso. Não tem uma medalha pra nada disso. Ela sempre continua, depois dos 30, depois dos 35, continua. E sempre tem novas coisas. A questão é começar de onde você está e saber utilizar a bagagem que você já tem, o que você aprendeu até agora. Porque a nossa história, ela serve pra honrar quem veio antes de nós, que nos trouxe as oportunidades, o apoio que a gente teve hoje, e inspirar quem vai vir depois. Porque todo mundo veio de um lugar diferente e a gente pode inspirar as pessoas que vieram de um lugar parecido.
1: Malu, finanças, você é maravilhosa. Olha aqui, ó, o pessoal tá amando. O Cláudio André, que bom ver uma jovem assim, pois é. Ó, o Fernando Souza, parabéns, sucesso, show de bola. Minhas filhas estão amando a entrevista, de 14 e 16 anos, a Carol e a Amanda, de Fortaleza, Ceará. É demais, muito legal. É muito bacana, porque o brasileiro em geral não tem essa percepção. O brasileiro em geral tem dificuldade para entender os juros, né? Acha que tudo bem entrar no cartão de crédito e conseguir comprar o que quer, mas depois vai pagar juros. Então, na escola é o local apropriado já, desde o início, né? Para a gente já entrar nesse universo do entendimento básico das finanças para não cair em armadilha, para não achar que Beth, por exemplo, vai deixar alguém rico, né? Que imagino seja o grande desafio hoje, convencer a meninada de que não é assim que se fica rico, né?
0: Exatamente. E até uma coisa muito legal que eu trabalhei foi nessa parte de influências. Quem a gente decide ouvir, eu fico muito feliz que vocês estão gostando dessa entrevista, porque eu tô adorando estar aqui. Mas é exatamente isso. O que a gente decide ouvir? A parte da educação financeira ou quem está divulgando jogos de aposta, sem se importar com o impacto que isso tem? A gente teve um aumento recentemente de mais de 80% das famílias brasileiras endividadas. E é uma doideira ver esse número mudando e aumentando. Na realidade, se tivesse mudado para baixo, pelo menos. Yeah. E a gente fala justamente que essa educação financeira precisa estar. Porque todo mundo sabe que os juros são altos, todo mundo reclama disso. Mas as pessoas esquecem de observar que não é apenas uma coisa se reclamar, de se brincar. É uma coisa de se mudar e saber se controlar para criar esse futuro diferente.
1: Muito bom. Tem um minutinho aqui. Karina Almeida, nossa produtora, pergunta se você pretende fazer faculdade de economia.
0: Pretendo. Quero muito, inclusive, estudar fora, estudar economia internacional. Acho um assunto muito interessante, mas com plano sempre de voltar aqui para o Brasil e agregar ainda mais a nossa rica nação.
1: Muito linda! Maria Luísa Lira, a Malu Finanças aqui com a gente, lançando Finanças Desde Cedo, Além do Presente. Malu, foi uma alegria falar com você, viu? Eu senti, assim, uma energia muito boa. E porque você transmite muita vitalidade. Muito obrigada pela entrevista, viu? Parabéns pela sua trajetória.
0: Eu que agradeço, foi uma grande honra. E tenha uma boa noite, pessoal.
1: Boa noite. Ai, que maravilhosa. Malu Finanças, Maria Luísa Lira, escritora. E aí ela contando a trajetória dela, né? Começou com 11 anos, novinha. Já se interessava por finanças. Começou a fazer vídeo no YouTube, fez sucesso. Aí escreveu um livro, fez sucesso. Começou a escrever vários outros livros. Criou uma editora de material pedagógico para, sobre finanças. E agora está lançando, então, Finanças Desde Cedo, Além do Presente. Super, super, super inspiradora, né? O jeito com que ela fala. Ela tem 16 anos, ela começou com 11, tem 16 anos e vai longe, hein? Vamos ouvir muito falar sobre ela, Maria Luísa Lira, conhecida como Malu Finanças. Que maravilhosa a Malu Finanças, hein, Paulo Galvão?
2: Você demais, vê? Tânia Moraes,
1: 16 anos, boa noite. Bom dia já. Já é sábado.
2: Muito legal esse papo, né? E como, ela, como você falou, ela é muito articulada, né?
1: Pra nossa, dela. Impressionante. Né? Eu amei ela. Muito bom, Paulo Galvão. Bom programa até às 6 da manhã,
2: isso,
1: né, hoje.
2: Porque hoje é sábado, eu e Ricardo Garcia vamos juntos até às 6 horas da manhã.
1: É isso. Acompanhem Paulo Galvão e Ricardo Garcia nessa jornada, então. Sábado. Galvão, bom programa, viu?
2: Valeu, Tânia. Bom descanso e até segunda.
1: Até segunda. Paulo Galvão assume a programação com o CBN Madrugada. O CBN Noite Total chega ao fim com a produção de Karina Almeida e os trabalhos técnicos de Henrique Dias.
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1: Um ótimo fim de semana para todo mundo. Fim de semana de final da Copa do Mundo. Segunda-feira a gente vai perguntar pro Galvão se ele ganhou mesmo o bolão da CBN. Altas expectativas, hein, Galvão?
2: Estamos trabalhando para isso, mas ainda não dá. O jogo só acaba quando termina.
1: Quando termina.
2: Então,
1: é. Mas eu tô achando que você vai ganhar esse bolão. É.
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0: Sábado, 18 de julho de 2026. O Tribunal de Justiça do Rio de Janeiro rejeitou o pedido de anulação do júri de Jairinho, condenado a 43 anos pela morte de Henri Borel. A defesa alegava que a repercussão midiática comprometeu a imparcialidade dos jurados. A desembargadora Maria Angélica Guedes refutou a alegação, afirmando que não houve prejuízo ao devido processo legal. Ela também destacou a impossibilidade de um novo júri ser mais imparcial devido à repercussão nacional do caso. As inscrições do Fundo de Financiamento Estudantil do segundo semestre foram prorrogadas até às 11 horas e 59 minutos da noite de domingo. O processo é feito pelo portal Acesso Único. O FIES é um programa de financiamento para estudantes em instituições privadas de ensino superior. De acordo com o Ministério da Educação, o resultado da pré-seleção será divulgado no dia 30 de julho. O Serviço de Imigração e Alfândega dos Estados Unidos manteve as operações durante a Copa do Mundo. As ações contrariaram as promessas do governo de Donald Trump de não prender torcedores. O imigrante foi detido a poucos quilômetros do estádio em Nova Jersey, onde vai ocorrer a final do torneio neste domingo. Um brasileiro que passava de carro pelo local registrou a abordagem, na qual agentes prenderam o homem em via pública. Horário de Brasília, agora é meia-noite e 4 minutos.
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1: 5 minutos deste sábado, muito bom dia. Obrigado a você que nos faz companhia aqui no CBN Madrugada. E porque hoje é sábado, nós vamos juntos, hein? Até às 6 horas da manhã com Ricardo Garcia aqui na mesa de som, a produção da Karina Almeida, contando sempre com a sua participação, ouvinte CBN. Você que está aí pelo WhatsApp, pelo YouTube, pelo e-mail, pelo Instagram, daqui a pouquinho a gente registra essas participações, porque agora vamos a alguns dos principais destaques do dia. Começamos com Jair Bolsonaro proibido de receber visitas. A informação com o Matheus de Souza. Bom dia, Matheus.
2: Bom dia, Galvão. Bom dia também a você, ouvinte do CBN Madrugada. O ministro Alexandre de Moraes, do STF, manteve a prisão domiciliar de Jair Bolsonaro e determinou que o ex-presidente não poderá receber visitas com finalidade político-eleitoral até o fim das eleições deste ano. O ministro também suspendeu visitas em geral a Bolsonaro por 30 dias, com exceção das realizadas pela equipe médica, de fisioterapia e pelos advogados. Foi mantida a suspensão por 90 dias das visitas de Flávio Bolsonaro. O filho do ex-presidente consta como advogado de Jair, mas foi impedido de visitá-lo após divulgar um documento intitulado Carta aos Brasileiros, escrito pelo pai, Galvão.
1: Obrigado, Matheus. 6 minutos agora deste sábado. O governo brasileiro ameaça retaliar os Estados Unidos, informa Samantha Klein.
3: O governo já admite que a Casa Branca poderá elevar a aposta e responder com mais tarifas se o Brasil acionar a lei da reciprocidade econômica. O ministro da Fazenda, Dario Durigan, também disse que não cabe falar em retaliação contra os Estados Unidos e que eventual resposta ao tarifaço vai ocorrer no tempo correto.
1: Ajuda providencial aos exportadores. Assunto para Rani Veloso.
4: Após o novo tarifaço anunciado pelos Estados Unidos ao Brasil, a Apex anunciou nesta sexta um investimento de R$130 milhões para diversificar mercados com 57 parceiros dos setores atingidos, como alimentos, indústria e imóveis, a fim de reduzir a dependência do mercado americano. São Paulo e Santa Catarina serão os estados mais afetados. O presidente da Apex, Laudemir Miller, disse que as sobretaxas são absurdas e que não há uma empresa americana que as defenda.
1: Lulinha e o escândalo do INSS, a manchete de João Rosa.
5: A defesa de Lulinha vai pedir à Polícia Federal o arquivamento das investigações em que ele é citado no caso das fraudes do INSS. Os advogados afirmam que não há provas de ligação entre Lulinha e o empresário conhecido como Careca do INSS e dizem que a investigação tem causado um constrangimento injustificado. A defesa também pede que a investigação seja arquivada antes das eleições para evitar que o caso seja usado politicamente. O pedido ganhou força após a Polícia Federal concluir a primeira fase do inquérito sem indiciar o filho do presidente Lula.
1: 8 minutos deste sábado, guerra no Oriente Médio, assunto para Karen Lemos.
6: Estados Unidos e Irã voltaram a trocar ataques e ameaças no 7º dia consecutivo de ofensivas desde o colapso do acordo de cessar fogo no Oriente Médio. Vários países do Golfo Pérsico foram alvos de bombardeios. O Irã chegou a denunciar ataques contra a infraestrutura civil por parte dos americanos. Pontes foram destruídas e 7 pessoas morreram. Em Gaza, o conflito respingou num ataque durante um funeral.
1: O adeus a Renato Machado com Isa Morena.
7: Com homenagens de familiares, amigos e admiradores, Renato Machado foi velado e cremado nesta sexta-feira no Rio de Janeiro. Um dos principais nomes do jornalismo brasileiro morreu aos 83 anos, vítima de insuficiência cardíaca. No velório, colegas de trabalho exaltaram a competência, inteligência e elegância do profissional, que teve uma trajetória marcante na TV Globo e na Rádio CBN.
1: O Partido dos Trabalhadores agora tem pré-candidato em Minas Gerais, Débora Costa.
8: A definição da candidatura de Patrus Ananias ao governo de Minas Gerais ficará a cargo da bancada mineira. Uma reunião do partido foi convocada para a próxima segunda-feira, dia 20, em Belo Horizonte. Patrus chegou a conversar com o presidente Lula em Brasília, mas a oficialização ocorrerá apenas após...

0: após o encontro entre as lideranças regionais. No outro campo político, o PSD do governador Matheus Simões, que tenta a reeleição, disse que confia no acordo com União Brasil Progressistas, mesmo após surgir a hipótese da federação lançar Marcelo Aro à disputa estadual.
1: 10 minutos agora deste sábado, a manchete chega de Manaus com Nicole Gomes.
2: Mais de 48 horas após o início do vazamento de estireno no Distrito Industrial de Manaus, o Corpo de Bombeiros segue nos trabalhos de resfriamento do tanque atingido. A Prefeitura elevou para R$ 9 milhões a multa aplicada à empresa envolvida, enquanto que a área continua sendo monitorada pelos órgãos ambientais. Até amanhã desta sexta-feira, 204 pessoas haviam procurado atendimento médico após relatarem sintomas associados à exposição ao gás.
1: De volta a Brasília, aqui no CBN Madrugada com Marina Dantas.
3: As propagandas de bets passam a seguir novas regras para reforçar a proteção dos consumidores. Entre as mudanças estão a obrigatoriedade de advertência sobre os riscos das apostas e a proibição de mensagens que incentivem ganhos fáceis. As regras valem também para as pessoas que divulguem as casas de apostas.
1: Brasileiro desaparecido na Europa. O destaque é de Janaína Regiane.
4: Familiares de um brasileiro que mora em Londres há 6 anos buscam informações após ele desaparecer no início de julho. Denner Marcos Guieiro, de 28 anos, é chefe de cozinha de um restaurante na capital britânica e sumiu após voltar de uma festa. A família em Belo Horizonte faz um apelo para que as autoridades britânicas reforcem as buscas. O Itamaraty e o Consulado Geral do Brasil em Londres acompanham o caso.
1: Calor intenso preocupa e mata na Europa. Nadédia Calado.
5: Em meio à terceira onda de calor do ano na Europa, dados mostram que as altas temperaturas têm causado um impacto letal. Na França, as mortes na região da capital mais que dobraram durante a onda de junho. Em todo o continente, foram registradas mais de 10 mil mortes em excesso na segunda quinzena do mesmo mês.
1: A manchete policial chega de São Paulo com Lucas Taveira.
6: A investigação sobre o ataque ao tenente Ronickson Pimentel teve um novo avanço após a Polícia Civil prender o homem apontado como responsável por contratar os atiradores. Segundo a investigação, ele prometeu pagar R$ 500 pelo crime, mas entregou apenas R$ 100 aos executores. O policial segue internado na UTI do Hospital Estadual Mário Covas, em Santo André.
1: Ainda a insegurança pública em São Paulo, manchete de Clauson Dutra.
7: Moradores da Vila Mariana, na zona sul de São Paulo, criaram um alerta próprio contra furtos de celulares. Eles colocaram adesivos em placas de trânsito com a mensagem "Cuidado, furto com bicicleta". Dados da Secretaria da Segurança Pública mostram aumento de assaltos no bairro.
1: Polêmica envolve o horário de fechamento de Congonhas. Quem informa é Karen Lemos.
8: Moradores do entorno do aeroporto de Congonhas, na zona sul de São Paulo, se mobilizam contra a proposta de companhias aéreas para estender o horário de operação do terminal, citando o incômodo com o barulho das aeronaves. Nesta semana, uma audiência pública aconteceu na Assembleia Legislativa para tratar do assunto. Representantes das companhias aéreas dizem que a mudança vai ocorrer apenas em casos excepcionais.
1: Destaque do esporte aqui no CBN Madrugada com Gabriel do Ziaki.
9: Mais 2 jogos da 19ª rodada do Campeonato Brasileiro foram realizados na noite desta sexta-feira no Maracanã. Fluminense e Bragantino empataram por 1-1. A equipe do interior de São Paulo fez 1-0 com Eduardo Sacha aos 27 minutos. E o Flu foi buscar a igualdade nos acréscimos do segundo tempo com Ignacio. Já o Mirassol venceu o Grêmio por 2-1 no interior de São Paulo. Bruno Santos e Edson Carioca anotaram para o Mirassol, enquanto Carlos Vinícius fez o gol do Grêmio. A noite de sexta ainda teve um jogo atrasado da 4ª rodada do Brasileirão. O Bahia venceu a Chapecoense por 2-0, com gols de Rodrigo Nestor e Román Gómez. Hoje, às 18h, França e Inglaterra se enfrentam na disputa pelo terceiro lugar da Copa do Mundo. No domingo, às 16h, Espanha e Argentina jogam pelo título mundial.
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1: Com Aline Araújo.
11: O sábado será de extremos no Brasil. Enquanto grande parte do país terá tempo firme, calor e baixa umidade, o sul entra em alerta para o episódio de tempo severo. O maior destaque é o estado do Rio Grande do Sul, onde uma frente fria encontra uma massa de ar muito quente e úmida transportada pelos jatos de baixos níveis. Essa combinação favorece a formação de tempestades intensas, principalmente entre a campanha, o oeste e o centro-sul do estado. Tem risco de chuva forte e volumosas, rajadas de vento que podem passar dos 90 km por hora, queda de granizo e até formação isolada de tornados. Em algumas áreas, os volumes de chuva podem ultrapassar os 100 milímetros em poucas horas, aumentando o risco de alagamentos, enxurradas, destelhamentos, entre outros transtornos, portanto, bastante atenção para esses próximos dias. Em Santa Catarina e no Paraná, o tempo ainda permanece firme durante o sábado, com temperaturas elevadas e predomínio de sol. No centro-oeste e no sudeste, o bloqueio atmosférico mantém o chamado veranico, impedindo o avanço das frentes frias e a formação de nuvens. O resultado será mais um dia de calor acima da média, umidade relativa do ar baixa e aumento de risco de queimadas. Os menores índices de umidade devem ocorrer entre o Mato Grosso do Sul, Goiás, Distrito Federal, Minas Gerais e o interior de São Paulo, com valores abaixo dos 20% em alguns pontos. No Nordeste, a chuva continua concentrada no litoral, entre Pernambuco e o Rio Grande do Norte, enquanto na região norte, as pancadas isoladas ocorrem no Amazonas, Acre e também no Amapá. Aline Araújo, da Clima Tempo.
1: Dezessete minutos deste sábado, mais uma vez, muito bom dia, obrigado a você que nos faz companhia aqui no CBN Madrugada, eu e Ricardo Garcia, vamos juntos até às 6h, porque hoje é sábado, e trazendo a você, levando a você informações, prestação de serviço e contando sempre, é claro, né, Ricardo Garcia, com a participação ativa das nossas ouvintes, dos nossos ouvintes aqui pelo WhatsApp, pelo YouTube, pelo e-mail, pelo Instagram, no WhatsApp 11 999 11 9981. O Adão Magela está em Contagem, né, Minas Gerais, conosco via WhatsApp. O bom dia que chega do Antônio, Gilmar Antônio, de Nova

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1: E os outros jogos da Argentina, por exemplo, da própria Espanha, da França, né? É só olhar para esses jogos e ver que parece que é outro esporte, né? Parece que é outro esporte, está em outro ritmo, né? Então faltou muita entrega mesmo da equipe, mas isso tem muito a ver também uma forma como o Ancelotti montou a equipe e ditou o ritmo. Isso está na mão do técnico. Estavam jogando ali contra a Noruega achando que em algum momento iam fazer um gol. Né? Mas deu ruim. Né? Acabou não acontecendo. O gol saiu no crepúsculo de jogo. Né? E com 2-0 já para os adversários, não adiantou nada. Obrigado também à nossa ouvinte Eliette de Souza, João Pessoa, na Paraíba, dizendo que acompanha sempre o nosso programa, viu, Ricardo Garcia? Obrigado, Eliette, pela mensagem. Muito obrigado a você que acompanha via YouTube também, as imagens de estúdio, a retaguarda aqui, a nossa redação, Valdecir Sulato, de Rio Claro, interior paulista, Zé Maria Santos Oliveira, o Clóvis Mota sempre aqui também, Francisca Pereira dando um bom dia a todos, Cláudio Reis, da Taguatinga, Distrito Federal, sempre o Brasilzão na nossa companhia, Renato Dias chegando também aqui no YouTube, no nosso chat democrático via e-mail. Você participa entrando no site cbn.com.br, clique lá no Fale com Âncora, ou então via Instagram, a gente interagindo também aqui na rede social. A gente agradece demais o Paulo Júlio, o Paulo Sandro de Ribeirão Preto, tá dizendo que vai com a gente, Ricardo, até às 6 da manhã, hein? Muito obrigado. Tiago Lima Reis, também por aqui. Muito obrigado ao Arnaldo Barbosa de Maceió, Alagoas, também preparado para madrugada junto com a CBN. A gente agradece demais a companhia também aqui no Instagram, no @phcgalvão. 21 minutos deste sábado, o Matheus de Souza trouxe para a gente aí na abertura do programa notícia da noite desta sexta-feira. Importante, uma decisão importante do ministro Alexandre de Moraes, impondo algumas restrições ao ex-presidente Jair Bolsonaro. Manteve a prisão domiciliar, mas impôs aí uma suspensão de visitas por 30 dias, né, com exceção, é claro, dos médicos, fisioterapeutas, advogados, e manteve aquela suspensão de 90 dias, 3 meses, do Flávio Bolsonaro, que é candidato, pré-candidato à presidência da República, tudo por conta da chamada carta aos brasileiros. É aquela história, né? O Bolsonaro disse que escreveu a carta, mas que não sabia que ela ia ser divulgada, viu, Ricardo Garcia? Só que o título da carta qual que é? Carta aos brasileiros, né? Então, o próprio ministro Alexandre Moraes destacou esse aspecto. Né? Abre aspas aqui para o ministro Moraes. O direcionamento da carta, escrita e assinada de próprio punho por Jair Messias Bolsonaro, foi aos brasileiros, demonstrando sua natureza não particular e sua finalidade político-eleitoral, com exposição ao público em geral, utilizando Flávio Nantes Bolsonaro como intermediário ou, nas suas próprias palavras, como porta-voz. Escreveu Moraes. É óbvio que eles sabiam que estavam transgredindo. Agora, o motivo dessa transgressão é que a gente não pode dizer categoricamente, mas estamos acompanhando aí todas as análises que surgem, não só aqui na Rádio CBN, mas em toda a imprensa. E o que nos parece, primeiro, que o Flávio Bolsonaro, diante do embate com a Michelle Bolsonaro, queria deixar muito claro, para os bolsonaristas que ele é o candidato do pai dele. Mas aí já temos um problema, como já destacamos aqui no CBN Madrugada, né? Se ele tem que

vir a público com uma carta assinada pelo pai para deixar claro que ele é o candidato da família Bolsonaro, que ele é o candidato do pai, obviamente que já tem um problema grave aí no seio bolsonarista. Então, o primeiro objetivo nos parece que é esse, né? Deixar claro que ele é o candidato e não a Michelle Bolsonaro. Ponto. Esse é o primeiro. A segunda questão que nos parece, né, ouvindo aí muita gente, lendo muita gente, é que há uma intenção também, ou havia uma intenção do próprio Jair Bolsonaro de provocar uma reação do ministro Alexandre de Moraes em relação a essa carta. Porque não havia dúvida nenhuma que haveria essa reação do ministro Alexandre de Moraes. Eles sabiam que estavam transgredindo as normas. E aí, aquela intenção, a gente não pode afirmar categoricamente, mas parece que é isso, de alimentar aquela ideia, aquela narrativa de que Jair Bolsonaro está sendo perseguido, que trata-se de uma punição política e essa ladainha, né, essa narrativa que não condiz com os fatos. Então, nos parece que são essas as intenções dessa carta aos brasileiros, né, com pouca criatividade também, né, porque o nosso ouvinte deve lembrar, né, da carta aos brasileiros do então candidato Luiz Inácio Lula da Silva, que depois de perder várias eleições, resolveu mandar essa carta aos brasileiros à véspera das eleições ali de 2001 e acabou vencendo a eleição muito por conta dessa carta, né, em que ele tentava, de alguma forma, eliminar os receios que a população, os eleitores tinham em relação ao Partido dos Trabalhadores no governo. Era uma carta que mostrava um PT que, obviamente, sempre foi e vai continuar sendo de esquerda, mas mais moderado,

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1: 26 minutos deste sábado, vamos a Brasília com a Samantha Klein. Ainda as repercussões das medidas do governo dos Estados Unidos, as tarifas, e o governo brasileiro sinaliza que pode retalhar, né? Pode de alguma forma usar a lei da reciprocidade econômica e talvez ir até além. Quem informa é a Samantha Klein.
2: O governo está fazendo os cálculos políticos e econômicos da eventual aplicação da lei da reciprocidade depois da confirmação do tarifaço de 25% sobre as exportações brasileiras ao mercado americano. Fontes do Palácio do Planalto admitem que, se houver retaliação, o governo de Donald Trump deverá responder com mais tarifas e outras medidas retaliatórias. O ministro da Fazenda, Dario Durigan, afirmou nesta sexta-feira que o governo não estuda uma retaliação contra os Estados Unidos numa resposta à taxação. Ele não descartou a reciprocidade, mas disse que a aplicação tem sido avaliada para ser usada na medida e tempo corretos. A legislação foi aprovada por unanimidade do Congresso no ano passado e, para Durigan, a medida protege os interesses nacionais ao oferecer procedimentos em caso de ataques unilaterais de outros países. A equipe econômica está levantando as listas de exceções e os efeitos sobre os setores atingidos.
3: A gente não pode entrar nessa ótica de usar um momento político eleitoral para fazer ataques políticos eleitorais prejudicando a economia. E o meu papel é garantir que a economia siga estável, siga numa boa trajetória, seja protegendo, discutindo com os empresários brasileiros, seja avaliando com cautela qual o processo de reciprocidade que o Congresso nos ofereceu para que a gente acompanhe isso, leve ao presidente. Isso não está sendo feito de maneira sodada. Então, portanto, não cabe falar em retaliação. E a reciprocidade tem sido avaliada para ser usada na medida e no tempo correto.
2: Já o presidente Lula afirmou que só vai responder quando Trump se manifestar.
4: Vocês percebem que eu falei pra caramba e não falei do tarifaço. Não vou falar porque a notícia tem que ser o SUS. A notícia tem que ser as nossas carretas. A notícia tem que ser o tratamento das mulheres. Por isso, eu vou deixar para falar do tarifaço quando o Trump falar. Quando o Trump falar, eu falarei. Enquanto ele não falar, eu não falarei, porque nós vamos mostrar que contra o Brasil, ninguém ganha mentindo. Ou é mais verdadeiro que nós, ou não vai enganar a sociedade brasileira.
2: Analistas também afirmam que o governo deve ponderar a resposta. Quem comenta é o especialista em direito internacional, Pablo Sukienik.
5: Que implicações trará em outros tipos de relacionamento? E se isso influenciará, por exemplo, a relação com a Europa, influenciará com os parceiros da América do Sul? E pensar qual pode ser a reação do governo estadunidense caso venha a ser aplicada. Porque pode acontecer que estejam provocando o Brasil para o Brasil cair numa armadilha.
2: De qualquer forma, a aplicação da lei da reciprocidade econômica não seria rápida. O primeiro passo é ter a dimensão exata do efeito negativo da sobretaxa.

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1: Jair Bolsonaro fazia, tomava decisões, como presidente da República, levando em consideração questões ideológicas. O presidente Lula tem agido corretamente nesse aspecto, quando foi lá, por exemplo, para a Itália e deixou isso muito claro. A premier de direita, era de extrema direita, agora parece que está indo um pouco mais para o centro, ainda na direita, mas saindo da extrema. Mas o presidente Lula deixou muito claro que estava lá e ia defender os interesses do Brasil, independentemente da coloração partidária, ideológica da premier italiana. Então, essa é a conduta que a gente deve esperar, não só do presidente, mas dos dirigentes do país. Aquilo que a gente sempre lembra aqui, Ricardo Garcia? O país não tem amigos. Obviamente que quando há um relacionamento melhor, que há uma sincronia ideológica entre os líderes, obviamente que isso pode ajudar. Não há dúvida nenhuma que isso pode ajudar. Agora, não dá para o presidente da República ficar pautando as suas decisões em relação a isso. Essa é a grande questão. Esse é, por exemplo, um dos principais motivos pelos quais o Mercosul patina há décadas. Há décadas. Porque, historicamente, os líderes do Mercosul foram atuando politicamente, ideologicamente. E a gente tem quem acompanha as notícias e quem acompanha a história, não é, Ricardo Garcia? Não só aqui na América, mas no mundo inteiro. A gente tem vivido ondas. Ondas da esquerda, ondas da direita. A América do Sul, neste momento, está numa onda para a direita. É só olhar o resultado das eleições aí. Tivemos a onda cor-de-rosa há alguns anos, quando os países se voltaram para a esquerda. Infelizmente, quem chega ao poder toma decisões pensando do ponto de vista ideológico. E aí nada vai para frente. Porque o que vai para frente num primeiro momento, quando o outro país muda de presidente, já muda tudo, não quer mais isso. E aí ficamos nesse impasse ad eterno. Esse é um dos motivos pelos quais o Mercosul não tem oferecido aos países os benefícios que poderia ter oferecido nas últimas décadas.
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Sábado, 18 de julho de 2026. Uma nova pesquisa Genial Quest revelou que 87% dos entrevistados não têm interesse em ingressar em grupos de WhatsApp voltados para a política durante as eleições. A disponibilidade para participar da campanha de forma presencial é ainda mais reduzida. Somente 24% declararam que planejam participar de eventos de rua em apoio a candidatos, enquanto 71% afirmaram não ter essa intenção. Outros 5% disseram que talvez participem de eventos presenciais. Em relação à propaganda eleitoral gratuita, 46% afirmaram que pretendem assistir, enquanto 49% disseram que não. O ex-embaixador brasileiro em Washington e Londres, Rubens Barbosa, classificou o novo tarifaço dos Estados Unidos como uma imposição do presidente Donald Trump e não uma negociação. Em entrevista ao jornal O Globo, ele destacou o caráter político no ataque do secretário norte-americano Marco Rubio ao presidente Lula. Para o diplomata, possíveis retaliações ao governo brasileiro

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2: E 8 minutos deste sábado, a gente continua falando aqui das tarifas norte-americanas e um alívio aí para o setor exportador. Quem traz para a gente os detalhes é a Rani Veloso.
3: A Agência Brasileira de Promoção de Exportações e Investimentos, Apex Brasil, anunciou nesta sexta um plano de R$130 milhões para diversificar os mercados de exportação do país. A medida é uma reação ao novo tarifaço de 25% imposto pelos Estados Unidos, que pode atingir US$7,2 bilhões em produtos brasileiros. No ano passado, o Brasil exportou em valores US$38 bilhões ao país. O plano será detalhado no início de agosto e envolve 57 entidades. Parceiras de setores como alimentos, móveis e máquinas. Segundo o presidente da Apex Brasil, Laudemir Miller, o objetivo é reduzir a dependência do mercado americano.
4: Vamos trabalhar junto com as nossas 57 entidades do setor privado, com as quais nós temos parceria, e vamos ter uma estratégia de diversificação específica.
3: Dados da agência mostram que São Paulo e Santa Catarina são os estados mais afetados e concentram 52% do total do impacto. Em Santa Catarina, por exemplo, 68% das exportações devem ser atingidas. Miller classificou a decisão americana como absurda, argumentando que as novas taxas prejudicam também a inflação e a indústria dos Estados Unidos.
4: Consideramos absurda do ponto de vista comercial. Ela não tem nenhuma lógica. E não há uma entidade ou uma empresa americana que esteve junto conosco que defenda a tarifa.
3: A Apex também vai tentar ampliar a lista de isenção e aumentar as exportações aos Estados Unidos dos setores que já foram isentados, como o do mel e de pescados. Apesar disso, a Apex destaca que o Brasil bateu recorde de exportações no primeiro semestre, com US$185 bilhões, impulsionado pelo crescimento das vendas para a Europa e o mercado asiático, regiões que podem ser mais exploradas. De Brasília, Rani Veloso.
2: Meia-noite e 40, pois é, são várias

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2: Bom, de volta às questões nacionais, de Brasília, o João Rosa tem as últimas informações sobre o inquérito daquele roubo, um escândalo do INSS, um roubo de milhões de aposentados e pensionistas, e a defesa do filho do presidente Lula, que é o arquivamento da investigação em relação a ele. Essa investigação tá parada, né? Tá sob sigilo, ninguém sabe de nada o que está acontecendo, foi quebrada o sigilo do Lulinha. Ele tem relações ali com o careca do INSS, viajou, né, diz que há negócios, foi lá desenvolver um negócio de cannabis, viu, Ricardo Garcia, lá em Portugal, né? Agora, resta saber se a ligação para por aí ou não. Há suspeitas de que ele teria recebido mesada, isso está sendo investigado, mas ninguém sabe de nada, porque está sob sigilo. E a defesa quer suspender esse inquérito porque, obviamente, por estar sob sigilo, fica essa aura de dúvida que não é nem um pouco boa para o presidente Lula às vésperas de eleições. Então não há dúvida nenhuma, da mesma forma que o presidente Lula, a campanha petista, vai usar todas as informações que tem das relações do Flávio Bolsonaro com o Vorcaro, com o Sicário e companhia ilimitada, o Bolsonaro, Flávio Bolsonaro, vai usar também, né, essas questões. Né? Vai usar o fato de que o presidente Lula recebeu o Vorcaro lá no Palácio do Planalto sem que essa reunião estivesse agendada. Isso é um problema, porque o presidente Lula pode receber banqueiros e recebe, sem problema nenhum, ele e qualquer presidente. Agora, por que fora da agenda? Né? Por que é levado pelo Guido Mantega, que tinha sido contratado pelo Vorcaro, né, como assessor. Por que que o Vorcaro contratou o Guido Mantega, né, que foi ex-ministro do Lula, da Dilma Rousseff? Tudo isso, né, obviamente, que vai surgir na campanha. Né? Como vai surgir o fato de que Ricardo Lewandowski, ainda como ministro da Justiça, o escritório dos filhos de Lewandowski estava advogando para quem? Para quem, Ricardo Garcia? Né, para o Banco Master. Olha só, e segundo o site Metrópolis, ele participou de reuniões do Conselho enquanto ministro. Quer dizer, é uma coisa absurda. Então, todas essas ligações... O Vorcaro, ele criou uma teia de relações que não...

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1: Doença cardíaca. A filha dele, a atriz Maria Eduarda Machado, chegou ao enterro abalada. Nas redes sociais, ela publicou uma homenagem ao pai, escrevendo que deu tempo de viver cada segundo. A jornalista Ana Luísa Guimarães, âncora da TV Globo, prestou homenagens e contou como era Renato Machado.
2: O Renato foi um grande jornalista, um grande colega, um grande amigo, um homem de uma elegância de alma incomparável. Ele vai fazer uma falta imensa.
1: Um dos principais nomes do jornalismo brasileiro, Renato Machado construiu uma carreira de mais de 4 décadas na TV Globo. Nessa trajetória, participou de coberturas marcantes, como a da Guerra das Malvinas, dos atentados terroristas em Paris e do desastre nuclear de Chernobyl. Também atuou como repórter especial, editor-chefe e âncora. Durante 12 anos, também fez parte do time de comentaristas da CBN. No boletim Momento do Brinde, no CBN Brasil, Renato se dedicou a apresentar dicas, histórias e curiosidades sobre vinhos. Do Rio de Janeiro, Isa Morena.
3: Faltam 4 minutos agora para 1 da madrugada. Vamos a Brasília com a Marina Dantas. Tem informações importantes aqui. São as novas regras sobre publicidade das bets.
4: Publicadas por meio de uma portaria interministerial entre o Ministério da Justiça, da Fazenda e a Secretaria de Comunicação Social da Presidência da República, as regras determinam que as publicidades deverão alertar para os riscos de dependência e de transtornos relacionados ao jogo patológico e exigir uma das seguintes mensagens. Ministério da Fazenda adverte: apostar pode causar dependência. Ministério da Fazenda adverte: apostar faz você perder dinheiro. Ou Ministério da Fazenda adverte: aposta não é investimento. A advertência terá que aparecer na horizontal, de forma clara, legível e proporcional ao restante da publicidade. Pela regra, ela deverá ocupar, no mínimo, 10% do espaço do anúncio. As regras se aplicam também às pessoas físicas ou jurídicas que promovam, patrocinem e veiculem publicidade e ações de marketing relacionadas à modalidade. As medidas foram anunciadas pelo ministro da Fazenda, Dario Durigan, na semana passada. Na ocasião, ele disse que a tolerância com bets ilegais é zero. Em entrevista para o jornal da CBN, a advogada da área de tecnologia, mídia e entretenimento do Opsi Bloom Advogados, Carolina Veludo, avaliou as novas medidas como positivas e afirmou que elas podem fortalecer as proteções para o apostador.
5: É justamente para trazer essa maior proteção, sejam para aqueles consumidores que já possuem o hábito de apostar ou para aqueles que ainda não. Então, a publicidade, ela vem justamente nesse caminho, no caminho da divulgação, com regras claras, regras transparentes e a sinalização de possíveis riscos que essa atividade pode causar. Então, é muito benéfico, não só para o setor, mas para os consumidores, principalmente, que essas regras elas sejam cada vez mais fortalecidas e que elas sejam alteradas de acordo com o que o contexto, né, do momento, as interações sociais estão pedindo, para justamente trazer essa proteção maior ao consumidor e ao apostador.
4: Também na semana passada, o governo federal publicou uma portaria que já está em vigor, que define regras sobre o conteúdo das publicidades de apostas. O texto proibiu que as ações de publicidade emitam estratégias, opiniões técnicas ou análises que possam induzir ou influenciar a realização de apostas de cota fixa em determinado evento ou mercado de apostas. Ficaram proibidas também propagandas que sugiram a obtenção de ganho fácil, apresentem a proposta como uma fonte de renda, contenham informações enganosas e sejam dirigidas a crianças e adolescentes. De Brasília, Marina Dantas.
3: Importantíssima essa regulamentação, muito importante. O governo tem que atuar realmente em relação a esta situação, porque não há dúvida nenhuma que a febre de apostas acaba prejudicando muita gente, muitas famílias. É muito importante que a gente trate dessa questão com a relevância que ela tem, com a importância que ela tem, sempre fazendo esse alerta, que é o que a gente tem feito aqui. Né? A pessoa se utilize dessas plataformas para divertimento, se quer apostar lá, mas que de forma alguma, use parcela de dinheiro.

0: de salário que possa fazer falta ali no final do mês, né? Porque realmente, né, a gente só olhar as reportagens que têm sido feitas aí ultimamente para ver como isso impacta muitas famílias, causando muitas tragédias mesmo, tragédias por conta de pessoas que simplesmente perdem totalmente o controle em relação a essas apostas. Meia-noite 59, agradecer aqui a participação dos nossos ouvintes, as nossas ouvintes aqui no YouTube, pessoal que participa do chat. Obrigado a Isaac Souza, também Mauro da Costa Lima. Quem mais está participando aqui? O pessoal não coloca mais 9, viu, Ricardo Garcia? Eu vou reclamar aqui, né? Estou reclamando, né? Porque agora vem o arroba e tem lá a identificação. Mas muitas vezes a identificação não dá para identificar, né? Porque o que está escrito ali não é um nome, está tudo junto, né? Então a gente pede para as pessoas colocarem aqui, né, o nome, o local de onde estão teclando, para a gente, né, poder registrar também a abrangência, a capilaridade, não é, Ricardo Garcia? Né? A potência desse microfone aqui da CBN, que a gente sabe que vai para todo o Brasilzão. O Edilson Damião está com a gente aqui, Marcelo Novepo também participando, Pedro Baião está em São Pedro da Aldeia, no Rio de Janeiro. Obrigado a você que participa pelo WhatsApp no 11 999 11 9981, Gilmar do Rio de Janeiro, também sempre por aqui o Nínero Torres de Vasconcelos Filho, Jardim Luso, na zona norte de São Paulo, também o Givaldo de Maceió, pessoal participando via WhatsApp pelo 11 999 11 9981. Professora Luciane Souza de Jundiaí, obrigado, Luciane, pelas palavras aqui, pelo carinho, pela audiência, pela companhia. E muito obrigado a você que nos acompanha também aqui na rede social, no arroba PHC Galvão. Repetindo, arroba PHC Galvão, você pode interagir por aqui, como faz o Jorge José, de Recife, Pernambuco. Quem está chegando também é o Wilson, de Viçosa, Minas Gerais. Valdecir está conosco também. Muito obrigado pela mensagem. Pessoal que interage via Instagram aqui no arroba PHC Galvão. Quem está chegando aqui é Caio Coutinho da Paixão. Obrigado, Caio, pela sua companhia. E quem chega agora é Matheus de Souza.
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Sábado, 18 de julho de 2026. O presidente Lula disse que vai aguardar uma declaração do presidente dos Estados Unidos, Donald Trump, antes de se pronunciar sobre a tarifa de 25% imposta sobre mercadorias brasileiras. O chefe do executivo também elogiou o Pix como um meio de pagamento confiável. A fala do petista foi realizada durante um evento realizado no Rio de Janeiro. A medida provisória que estabelece subsídios e isenções fiscais para evitar a alta do petróleo em razão do conflito no Oriente Médio foi prorrogada por 2 meses pelo presidente do Congresso, o senador Davi Alcolumbre. O governo federal oferece um subsídio de R$ 1,12 por litro de diesel para refinarias e importadores. A MP foi enviada pelo Executivo no final de maio. O Congresso do Chile analisa um projeto de lei que obriga as mulheres que desejam abortos legais a ouvirem os batimentos cardíacos do feto antes de realizar o procedimento. O médico deve recusar a realização do procedimento caso a mulher não queira ouvir. A proposta foi apresentada por deputados da direita e extrema-direita. A proposta é considerada desumana por críticos da medida, especialmente no que se refere a vítimas de estupro e gestações inviáveis.

0: no horário de Brasília, 1:03.
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1: 1:04, 1:05 já. E como fazemos aos sábados, a gente reapresenta neste momento uma das entrevistas que fizemos ao longo da semana.

0: Muito bem, aqui no CBN Madrugada, espaço para a gente falar um pouquinho mais aí sobre a corrida presidencial. Saiu mais uma pesquisa nesta quarta-feira, pesquisa Quest, que mostra que o presidente Lula subiu de 44% para 45% e o senador Flávio Bolsonaro caiu de 38% para 37% num eventual cenário de segundo turno. Mostra essa pesquisa Quest, portanto, o presidente Lula abrindo aí uma distância de 8 pontos do Flávio Bolsonaro. A nossa convidada aqui no CBN Madrugada é a professora da Universidade Federal do Rio de Janeiro, cientista política Maíra Goulart da Silva. Professora Maíra, muito bom dia, sempre um prazer tê-la conosco aqui na CBN.
1: Prazer é todo meu, bom dia.
0: O que pode explicar esse movimento, essa alta do presidente Lula e uma queda de Flávio Bolsonaro de junho para cá, hein?
1: Sim, me parece que o que está acontecendo é uma consolidação de tendências que caracterizam o sistema político, ou seja, eleitores menos ideologizados, menos conectados com informações políticas, acabam demorando um pouco mais para definir seu voto. E acabam fazendo isso muito através da percepção da distribuição de políticas públicas. Então, me parece que essa tendência, né, de se tudo parece estar como, ficar como está, o presidente vai se recompondo nesses setores em que a percepção de política pública, que ele está fazendo entregas em política pública, vai determinando o voto. Mas, isso assim, para um público geral, pensando em dados gerais. Mas também é interessante observar a recomposição em algumas clivagens estratégicas, que tem outras motivações para serem melhoras. Por exemplo, a percepção entre jovens, a percepção entre eleitores com renda superior a 5 salários mínimos e mesmo entre evangélicos. Nesses segmentos mais nichados, talvez o impacto da querela dele com a Michelle Bolsonaro e o escândalo do Banco Master podem ser explicativos.
0: Você acha que esse embate aí no seio da família Bolsonaro, todo esse problema com a Michelle, essas ligações com o Vorkaro, que com certeza serão abordadas aí ao longo da campanha, ao longo das próximas semanas, em que medida isso abre espaço para uma outra candidatura, como as que surgem aí no centro, ainda muito distantes, né? No primeiro turno, por exemplo, Lula tem 40%, o Flávio tem 28%, e aí o terceiro candidato ali com mais intenções é o Caiado, que tem 4%. Renan Santos tem 3%, Romeu Zema 2%. Você acha que há tempo ainda, professora Maíra, para uma mudança nesse cenário? A gente viu essa última semana aí informes ainda, né? Não tem confirmação nenhuma, mas até a possibilidade de a Michelle ser vice do Caiado. Quer dizer, o que você vê para as próximas semanas aí, numa possível possibilidade de sair dessa oposição entre Lula e Flávio Bolsonaro e a possibilidade de surgimento de uma outra candidatura com chances, hein?
1: Não me parece provável. Me parece que é muito mais a disputa da Michelle com o Flávio, uma disputa sobre posições dentro do PL, dentro da extrema-direita, quem vai ter controle das nominatas, quem vai ter controle sobre o recurso que o PL obtém em fundo eleitoral, em fundo de financiamento de campanha, e a organização das bancadas e, portanto, das emendas que a bancada controla. Me parece muito mais uma disputa por legado desses eleitores bolsonaristas para as próximas eleições do que uma disputa por estar na chapa, nessa chapa de agora. E também não me parece que o impacto desses escândalos vá mudar o fato de que Flávio Bolsonaro é o candidato do bolsonarismo nessa eleição.
0: Agora, esse embate pode causar o afastamento de outros partidos que até então apoiam o bolsonarismo ou não?
1: Sim, me parece que na composição das nominatas, essa aposta em Flávio Bolsonaro não está se concretizando por duas razões, né? Uma razão que diz respeito ao fato dele ter chance de ganhar, e, com isso, a disputa por quem vai ser o herdeiro do bolsonarismo vai ficar muito mais complicada. E aí eu digo, por exemplo, Tarcísio, Nicolas Ferreira e os seus apoiadores dentro dos seus respectivos partidos podem pensar o seguinte: olha, se Flávio Bolsonaro se elege, ele vai liderar a direita por muito tempo e essas novas lideranças não vão ter espaço. E também, pelo sim e pelo não, né? E também existem outros dentro dos partidos que pensam assim: ah, eu não vou apostar numa candidatura que não tenha muita chance de ser vitoriosa, então é melhor liderar minhas bases para fazer articulações conforme a conveniência de cada local.
0: A gente está conversando aqui no CBN Madrugada com a cientista política, professora da Universidade Federal do Rio, Maíra Goulart da Silva. Maíra, os dois candidatos que lideram com folga, a gente destacou aqui no primeiro turno, Lula tem 40%, Flávio Bolsonaro tem 28%. São dois candidatos que têm também, segundo essa pesquisa Quest, um enorme índice de rejeição. Flávio Bolsonaro subiu a rejeição dele para 57%. E Lula tem a rejeição de 50% dos eleitores, ou seja, são pessoas que dizem que não vão votar nesses candidatos. O que esse cenário, né, de dois candidatos liderando com folga, mas também com rejeição de metade dos eleitores, o que esse cenário nos diz sobre a relação que os nossos eleitores têm hoje com a política, hein?
1: Bem, o antipetismo, ele desde a década de 90, é o principal determinante do comportamento eleitoral em eleições presidenciais no Brasil. Um fenômeno novo é um outro sentimento negativo em torno do bolsonarismo, da figura de Jair Bolsonaro, que começa a colar e até mesmo ser ampliado na figura de Flávio Bolsonaro. Até pouco tempo atrás, o Flávio era uma tela em branco, e conforme ia se associando com o pai, ele ia tendo uma transferência serena de votos. Esses escândalos e essas polêmicas, incluo aí também o tarifaço, que me foi perguntado nessa Quaest, e o posicionamento dele em relação aos Estados Unidos, vão conferindo a ele uma rejeição própria também. Eu acho que esse é mais o fenômeno novo do que esse fenômeno das rejeições, principalmente no que diz respeito à figura do presidente Lula.
0: Agora, por que é tão difícil quebrar essas rejeições aqui no Brasil, professora Maíra? A gente já conversou recentemente sobre essas questões. Eu acho que eu destaquei, né, uma pesquisa que eu acho muito interessante, que mostra esse cenário no nosso país. É um estudo feito pelo pessoal lá da Universidade de São Carlos, da USP também, que fala no engajamento pelo ódio, né? E se a gente voltar lá na última eleição, né, os dados mostram, né, que metade, isso pesquisas feitas logo depois da eleição, metade daqueles que votaram em Lula e metade daqueles que votaram em Bolsonaro praticamente admitiram que votaram nesse candidato, não porque acreditavam no candidato, na pauta, no que aquele candidato estava prometendo, mas votou num para

0: que o outro não fosse eleito. E a gente está vendo que podemos estar caminhando aí para um mesmo cenário. Por que que é tão difícil quebrar esse ciclo, hein?
1: Existe um fenômeno global de radicalização dos afetos acerca da política. Com a entrada de uma extrema-direita transnacional muito radicalizada e que ameaça o sistema democrático, ameaça os valores que até então se entendiam como basilares da democracia liberal, isso movimenta muitos afetos, seja por parte daqueles que os apoiam, porque o extremismo ele se caracteriza, né, por ter uma convicção muito simples, mas muito forte, então ele por si só mobiliza muitos afetos e mobiliza medo, que é um elemento central dessa extrema-direita, o medo do novo, o medo de transformações. E, por outro lado, por aqueles que defendem o sistema democrático, defendem os valores dos direitos civis, da democracia liberal, há também um medo que tende a radicalizar esses afetos, o medo da perseguição, o medo de um regime autoritário. Então, a gente tem progressivamente a política recoberta por uma dimensão afetiva muito determinante.
0: Muito bem. A gente agradece demais a companhia aqui no CBN Madrugada, professora Maíra Goulart da Silva, professora da Universidade Federal do Rio de Janeiro. Mais uma vez, muito obrigado pela gentileza. Um bom dia. Até uma próxima, professora.
1: Eu que agradeço. Bom dia a todos.
0: 1:15, você sabe o que são as convenções partidárias? Pois é, a nova etapa da corrida eleitoral começa agora, segunda-feira, hein? E vai referendar quem estará na urna eletrônica em outubro. Matheus Maciel, do Rio de Janeiro, tem mais detalhes pra gente.
2: A corrida eleitoral vai ganhar um ritmo mais acelerado a partir de agora. Começa na próxima segunda-feira o período das convenções partidárias. Momento em que os partidos batem o martelo e decidem quem vai disputar as eleições deste ano. Nessa etapa, que vai até 5 de agosto, os pré-candidatos viram oficialmente candidatos depois de serem referendados pelos correligionários. No Brasil, não existe candidatura independente. Para ter o nome na urna, todo candidato precisa ser filiado a um partido político. E o que acontece nas convenções? Primeiro, tem a escolha dos candidatos a presidente, governador, senador e deputados federal e estadual. Se não houver um nome próprio para algum cargo majoritário, o partido pode definir quem vai apoiar, formando assim as coligações. Para o cientista político Christian Lynch, as convenções são o primeiro filtro da democracia, mas ele aponta que, na prática, elas viram um jogo de cartas marcadas.
3: No Brasil, os partidos, as federações partidárias, têm que realizar convenções para escolher formalmente seus candidatos e deliberar sobre coligação majoritária e outros aspectos da campanha. Mas, na prática, o que acontece? Muitas convenções são muito previsíveis, né? Já tem quase sempre um candidato consensual ou uma decisão que foi tomada pela direção partidária. Pouquíssimos partidos funcionam como democracia partidária.
2: Há casos de disputas internas nos partidos. No Rio de Janeiro, o Republicanos terá, por exemplo, que definir quem vai disputar o governo do estado. O ex-governador Antônio Garotinho ou o ex-prefeito de Miguel Pereira, André Português. Mas a convenção seria mesmo a última chance de um político garantir a candidatura? Não necessariamente. Alterações podem ser feitas até 20 dias antes das eleições. A exceção, como explica o especialista em direito eleitoral Fernando Neisser, é em caso de morte.
4: Isso para garantir que haja tempo hábil para as urnas serem carregadas já com as pessoas que efetivamente serão candidatas, a não ser no caso de morte. No caso de morte, admite-se a substituição até o sábado, véspera da eleição, havendo, claro, a necessidade da Justiça Eleitoral comunicar ao eleitorado que vai se votar vendo uma pessoa, mas, na verdade, o voto vai estar sendo atribuído a outra pessoa.
2: Depois das convenções, os partidos têm até 15 de agosto para o registro das candidaturas na Justiça Eleitoral. No dia seguinte, começa oficialmente a propaganda eleitoral nas ruas e na internet. Até lá, no entanto, pedir votos diretamente continua proibido. Do Rio de Janeiro, Matheus Maciel.
0: 1:18 do Rio para Minas Gerais. Débora Costa tem informações ainda sobre as eleições. Finalmente, o PT tem um pré-candidato ao governo do estado.

0: Presidente Lula tinha outras ideias, mas que acabaram não se configurando.
1: Após encontro com o presidente Lula em Brasília, a oficialização da candidatura ao governo de Minas do deputado federal Patrus Ananias, do PT, ficará a cargo das lideranças regionais do partido. A presidente estadual do PT, deputada Leninha, informou nesta sexta-feira que a reunião de Lula com o ex-ministro do Desenvolvimento Agrário foi avaliada como muito positiva. Segundo ela, as partes também reforçaram o compromisso com a construção de um projeto que esteja de acordo com as necessidades da população e com o desenvolvimento do Estado, além de discutir pautas importantes para Minas. No entanto, as definições da candidatura ao pleito estadual e com relação ao palanque para a disputa presidencial vão ficar a cargo da bancada mineira. Uma reunião foi convocada para a tarde da próxima segunda-feira, dia 20, em Belo Horizonte. A expectativa é que o nome de Patrus Ananias seja lançado oficialmente na ocasião, assim como a data da convenção da sigla em Minas. A opção dos petistas por Patrus ganhou consenso na última semana após a recusa da pré-candidata do PT ao Senado, a ex-prefeita de Contagem, Marília Campos, em disputar o governo estadual. Além disso, uma pesquisa interna realizada pela sigla também indicou que o deputado federal teria bom desempenho, assim como Marília. Já no campo da direita, o PSD do governador Matheus Simões, que tentará a reeleição, afirmou que segue confiante no apoio da Federação União Brasil Progressistas. A declaração foi dada à CBN pelo presidente estadual da sigla, deputado Cássio Soares, que acredita que a Federação vai apoiar Simões e indicar Marcelo Aro a uma das vagas do Senado, como estava pré-definido. A fala ocorre um dia depois da reunião entre as cúpulas nacionais da federação e parte da bancada mineira em Brasília, que discutiu o lançamento do ex-secretário de governo Marcelo Aro como candidato ao governo de Minas. Essa ala também quer reunir o Republicanos e o PL de Flávio Bolsonaro em torno da chapa, em meio à indefinição da candidatura do senador Cleitinho. Após o encontro, o governador de Minas, Matheus Simões, também deu declarações de que não acredita que o acordo firmado entre o PSD e a Federação União Brasil Progressistas será rompido às vésperas das convenções partidárias. De Belo Horizonte, Débora Costa.
0: 1:22. Pois é, o candidato dos sonhos do presidente Lula era o ex-presidente do Senado, Rodrigo Pacheco. Mas ele resolveu se afastar da política e voltar à vida privada. Uma trajetória bastante importante na política e quase que meteórica, né? Foi deputado, depois senador, presidente do Senado em 12 anos, né? Advogado e agora vai voltar à iniciativa privada. 1:22. Semana que vem tem Flip, hein? A Festa Literária Internacional de Paraty. A Tatiana Vasconcelos estará por lá, hein? Teremos cobertura intensa, com muita informação sobre a Flip. E a Amanda Mazei tem mais detalhes aqui sobre o evento e sobre a homenageada deste ano, que é Eurídice Fontela.
2: Saber de cor o silêncio, diamante e o espelho. O silêncio além do branco. Saber seu peso, seu signo, habitar sua estrela impiedosa. Saber seu centro, vazio, esplendor além da vida e vida além da memória. Saber de cor o silêncio e profaná-lo, dissolvê-lo em palavras.
3: Palavras eram a matéria-prima para Eurídice Fontela. Nelas, a escritora se deliciava e fazia da arte profissão. Apesar de ser celebrada desde o início pela crítica, a obra de Eurídice esteve longe de se tornar um best-seller durante a vida da autora, que morreu aos 58 anos em 1998. Agora, a homenagem na Festa Literária Internacional de Paraty pode fazer ela conquistar novos leitores. A curadora da Flip, Rita Palmeira, considera Eurídice uma das maiores poetas brasileiras da segunda metade do século XX.
4: Desde que ela morreu, é como se a obra tivesse perdido leitores ou deixado de ganhar novos leitores. E, ao contrário, o anedotário em torno da Eurídice, da sua vida, aumentou e acabou se sobrepondo à própria obra. Então, homenageá-la é um movimento oposto a esse, é de tentar fazer com que a sua obra apareça e seja o centro das discussões quando se fala na Eurídice Fontella.
3: Com a escolha, a Rita quis propor um enfoque na produção poética da escritora, muitas vezes ofuscada por aspectos biográficos como a pobreza. Nascida em 1940, na cidade de São João da Boa Vista, no interior de São Paulo, Orides foi filha de um marceneiro e uma dona de casa, e se tornou professora do ensino primário. Mesmo assim, ela chegou ao circuito literário com bênçãos de grandes intelectuais. Davi Arrigucci Jr., crítico e professor aposentado da Universidade de São Paulo, foi quem revelou a Eurídice. Também nascido em São João, eles estudaram na mesma escola. Com um incentivo, a jovem poeta se mudou para a capital e se formou em filosofia pela USP. Eurídice Fontella chamou a atenção de Antônio Cândido, grande crítico literário. A filósofa Marilena Chaui, que foi sua professora na USP, também se tornou apoiadora da poeta. Orides lançou 5 livros: Transposição, Helianto, Alba, Rosácea e Teia. Ela ganhou um jabuti e o prêmio da Associação Paulista dos Críticos de Arte. Os poemas foram traduzidos para o inglês, francês e catalão. Mas a obra não foi aderida com a mesma rapidez entre o grande público. Com a Flip, esse quadro pode mudar. É o que diz Cristina Yamazaki, que faz parte da coordenação editorial da Edra, que detém os direitos.
5: A gente agora tem o papel de divulgar, assim, de mostrar a Eurídice para muita gente que não conhecia. Desde adolescentes, chegar na escola, professores, leitores, leitores de poesia que ainda não conheciam a Eurídice, um dia em lista de vestibular, sabe? Esse é o nosso desejo como editora.

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1: A homenagem a Eurídice será feita por Augusto Massi, que é crítico literário, poeta e amigo da escritora. A poeta Marília Garcia fará uma performance. A editora Edra terá a programação especial dedicada a Eurídice, que você encontra no site da CBN. De São Paulo, Amanda Mazei.
2: Uma hora 27 minutos. Aproveitar que a gente está falando de Flip aqui, não é, Ricardo Garcia? De Festa Literária Internacional de Paraty, fazer o meu merchan aqui, né? Porque nesta semana soubemos a data de lançamento do meu livro. Será agora no dia 4 de agosto, uma terça-feira, sem ser da semana que vem, da outra, uma terça-feira, dia 4 de agosto, na Livraria Drummond, do Conjunto Nacional. Então faço aqui humildemente o convite, né, Ricardo Garcia, aos nossos ouvintes, principalmente, obviamente, de São Paulo, né, que estarão aqui. Ricardo Garcia já está garantindo sua presença lá, e a gente agradece demais, né? Meu livro, que tem o título Quem Você Ajudou Hoje? É uma provocação. E o subtítulo, Como a Educação Focada no Coletivo e Não no Indivíduo Pode Ser a Chave para a Construção de um País Menos Desigual. O que fazer para combater a radicalização que mina as chances de o Brasil avançar e retomar a confiança na política e na democracia? Quem acompanha o nosso trabalho aqui, né, Ricardo Garcia, na CBN há 8 anos e no rádio há mais de 30, né, sabe o que eu penso. E eu procurei, né, ao longo dos últimos 3 anos, colocar no papel essas ideias e, mais uma vez, faço esse convite a você, ouvinte aqui do CBN Madrugada, minha tentativa de buscar moderação, de mostrar que há uma saída para essa nossa sociedade que nos parece doente, que há uma saída para essa radicalização, e essa saída está na educação, né? Está na educação focada no coletivo e não no individualismo. É algo que não vai acontecer do dia para a noite, com certeza, mas eu creio que neste momento mais importante do que a velocidade é mudarmos a direção. Então essa é a ideia, e mais uma vez convido você, ouvinte aqui do CBN Madrugada, dia 4 de agosto, é uma terça-feira, a partir das 7 horas da noite, estarei lá na Livraria Drummond do Conjunto Nacional, na Avenida Paulista, e terei o enorme prazer, a satisfação de encontrar você, ouvinte aqui do CBN Madrugada, que me prestigia todas as madrugadas. Eu agradeço demais. 1:30 agora.
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Sábado, 18 de julho de 2026. A Procuradoria-Geral do Rio de Janeiro moveu 3 ações judiciais para tentar recuperar recursos do Rio Previdência. Valores foram aplicados em fundos de investimento administrados por empresas ligadas ao Grupo Master. Segundo o órgão, as perdas ultrapassam 600 milhões de reais. A instituição busca o bloqueio de bens e responsabilização de gestores pelos prejuízos ao fundo previdenciário. As inscrições do Fundo de Financiamento Estudantil do segundo semestre foram prorrogadas até às 11 horas e 59 minutos da noite de domingo. O processo é feito pelo portal Acesso Único. O FIES é um programa de financiamento para estudantes em instituições privadas de ensino superior. De acordo com o Ministério da Educação, o resultado da pré-seleção será divulgado em 30 de julho. A Venezuela confirmou a morte de 5.069 pessoas vítimas dos terremotos que atingiram o país há 3 semanas. O número de feridos permanece em 16.740. Mais de 17 mil pessoas ainda permanecem desabrigadas.

0: equipes de resgate, tanto da Venezuela quanto de outros países, continuam as buscas pelos corpos soterrados nos escombros. Horário de Brasília, 1:32.
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0: Em 33, o que temos todos os dias, Ricardo Garcia, nesse horário?
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0: O Nilo e o Júlio têm a mesma dúvida sobre se o PGBL é igual ao VGBL do ponto de vista de planejamento sucessório, ou se a não incidência do ITCMD, o Imposto de Transmissão, é apenas para o VGBL. Nilo e Júlio, o PGBL e o VGBL são planos de previdência. Portanto, em caso de falecimento do titular do plano, os valores são transferidos para os beneficiários sem a incidência do ITCMD. Agora, é importante que os beneficiários sejam de fato os herdeiros, porque senão essa transferência vai ser contestada. A diferença entre o PGBL e o VGBL é a forma de tributação dos resgates. No PGBL, todo o valor resgatado é tributado. Isso porque as aplicações podem ser deduzidas do imposto de renda até um certo limite da renda anual. Já no VGBL, a tributação incide apenas sobre os rendimentos, porque não existe a possibilidade de deduzir os valores investidos. Na prática, o VGBL acaba sendo mais usado como planejamento sucessório. Por exemplo, se uma pessoa vendeu um imóvel e quer deixar esse valor como herança, é quase certo que o valor da venda vai ultrapassar o limite de dedução do imposto de renda. Portanto, essa pessoa aplicaria no VGBL e não no PGBL. Mas as regras para o imposto de transmissão são as mesmas. Até a próxima, um bom fim de semana e continue mandando as suas perguntas para cbndinheiro@cbn.com.br.
1: 1h35 e como sempre nesse horário a gente reapresenta o Viva Voz, a participação da Vera Magalhães no Ponto Final, com a Débora Freitas, com a Carol Moran e sempre, é claro, com as informações da reportagem CBN.
2: Ô Vera, vamos começar falando do assunto da semana, que acabou sendo a confirmação das tarifas adicionais a vários produtos brasileiros. Inclusive, teve aí um petardo político de Marco Rubio contra o Brasil. E queria ouvir de você quais são os prejuízos comerciais e qual é o saldo político desse episódio.
3: Débora, os prejuízos comerciais tendem a ser menores do que se imaginava, porque a lista de exceções aumentou um pouco. Então, saíram o mel orgânico, café solúvel, saíram os pescados, e o Brasil aposta em novas exceções à medida que for ficando claro que os produtos sobretaxados podem prejudicar a economia americana, podem levar a mais inflação, podem levar a desabastecimento, coisas que piorem a avaliação do Trump. Tem um motivo para essa crença do Brasil. Foi assim no primeiro tarifaço. E quando se fez as contas, viu-se que o prejuízo não foi tão grande quanto aquele projetado inicialmente. E que o Brasil conseguiu compensar uma boa parte da quebra das exportações para os Estados Unidos, abrindo comércio, abrindo mercados com outros países. Então, dá para se fazer uma limonada desses limões que, de

0: novo, Washington entrega ao Brasil na forma de tarifas, né? Tem mais coisa que pode vir. Ficou ali uma impressão para o governo brasileiro que pode vir alguma coisa direcionada especialmente ao PIX. Daí porque a participação do Gabriel Galípolo naquela frente lá, naquele pessoal que estava ontem falando a respeito do tarifaço. Então eles acham que têm de estar preparados para reagir a novos ataques e a novas sanções de diferentes formas contra o Brasil. Então, o Brasil está de sobreaviso, está em alerta, mas até agora a ideia é não reagir com, por exemplo, a lei da reciprocidade. Eles acham que isso pode dar uma desculpa para Trump para falar em deslealdade, olha o Brasil aí praticando uma política desleal, e aí sim vir com tudo para cima do Brasil. Então é segurar a onda com compensações aos setores atingidos, fazer novas reuniões para tentar aumentar a lista de exceções e, pelo menos por enquanto, evitar a lei da reciprocidade.
1: Vera, o Flávio Bolsonaro vinha tentando conter outros focos de desgaste, nesse caso do tarifaço, tentou atribuir a culpa ao Lula. Nesse jogo retórico aí das responsabilidades, quem está ganhando e quem perde aí ao fim dessa semana?
0: É bom você me perguntar isso, que aí eu falo um pouco do saldo político que a Débora tinha me perguntado também e eu acabei não tratando. A pesquisa Quest deixa muito claro que o prejuízo maior dessa situação é para o Flávio Bolsonaro. A maioria das pessoas atribui a ele o fato do Brasil estar sendo taxado de novo. A maioria também não vê com bons olhos a relação do bolsonarismo com Washington. Então, o que eles esperavam que fosse um trunfo, vendiam como um trunfo esse acesso que eles têm à Casa Branca. Não se mostrou dessa maneira, se mostrou, na verdade, um tiro no pé. E hoje em dia, dada essa forma como o Donald Trump está tratando o Brasil, a maioria dos brasileiros vê com maus olhos os Estados Unidos. Tem uma má reação em relação aos Estados Unidos. Então, para 51%, foi o Flávio Bolsonaro que pediu ao Trump para tarifar o Brasil. 49% acreditam que essas tarifas, na verdade, são uma retaliação do Trump ao fato de o Brasil ter o PIX, algo que é super aprovado, né? O brasileiro gosta do PIX. A maioria das pessoas tem conhecimento que o Flávio Bolsonaro esteve lá com o Trump e acha que ele foi tratar disso e acham que ele não vai ter força para fazer o Trump voltar atrás. Então, todas as perguntas da pesquisa Quest são negativas para o Flávio Bolsonaro. Daí porque ele veio logo com aquela reação bem colérica, dizendo a culpa é do Lula e tal, para tentar empurrar esse mico. Mas não está fácil fazer isso. Da parte do governo, tem a chance de novo de reafirmar o discurso da soberania e de se aproximar desses setores que foram atingidos e que podem ser beneficiados, por exemplo, com a segunda etapa do programa Brasil Soberano. Qual é o risco? Risco é o Lula, como sempre, falar de improviso e querer falar no gogó, querer crescer para cima do Donald Trump. Porque aí, se entrar nessa seara de um atacar o outro, o Brasil tem muito mais a perder. Os Estados Unidos são muito mais fortes. Então, hoje, o Lula, que até então vinha sendo convencido a ficar quieto, deixar o Geraldo Alckmin cuidar desse assunto, ele falou: vou deixar para falar do tarifaço depois. Mas falou. Enquanto ele não falar, eu não falarei. Mas falou. Nós vamos ter que mostrar que contra o Brasil ninguém ganha mentindo. Então, ele está dizendo que o Trump está mentindo. Ele não ia falar, mas não se aguentou e falou um pouquinho. Então, o risco maior para o governo e para a campanha do Lula é sempre o improviso do Lula.
2: Vera, a pesquisa Quest também não trouxe boas notícias para a campanha do PL. Qual deve ser a estratégia da direita e também a estratégia do próprio presidente Lula, né, para o início oficial da campanha, que está chegando já?
0: Pois é, além dessa questão, né, que foi um recorte específico, essa coisa da relação com os Estados Unidos, os outros dados da pesquisa mensal da Quest também não foram positivos para o Flávio Bolsonaro. O Lula cresceu, tanto na sua avaliação de governo, quanto na espontânea, quanto na avaliação estimulada de primeiro turno e de segundo turno. A

0: diferença entre eles se aproxima hoje muito daquilo que era em dezembro. Então, é como se Flávio Bolsonaro tivesse jogado fora todo o primeiro semestre em que ele havia crescido bastante, como aquela coisa da lenda do Sísifo que rola uma pedra para cima, chegando em cima da montanha, a pedra volta para baixo. E ele está com dificuldade para encaixar um discurso que funcione. Ele tentou ir aos Estados Unidos participar daquela audiência para ver se conseguia reverter a crise em relação ao Trump. Não funcionou, como mostra a pesquisa. No caso das mulheres, ele está tentando pôr de pé um plano específico que fale às mulheres, que fale em empreendedorismo feminino, que traga ali plataforma digital para as mulheres, mas não sabe se isso vai ser suficiente para minar uma rejeição que é histórica das mulheres ao bolsonarismo. Então, são muitos problemas para enfrentar e a cada semana surge um foco diferente de crise. Não está simples para ele e o maior risco que ele corre hoje é aqueles setores que mais estão apoiando a candidatura dele, a saber, alguns setores empresariais e o mercado financeiro, entendam que ele não é um candidato capaz de ganhar do Lula. E isso faria com que esses apoios aí, que são importantes e estratégicos, migrassem para algum outro nome da direita.
1: Vera, na saideira aí antes do recesso, o Congresso aprovou mais uma pauta bomba, né? Aposentadoria especial para os agentes comunitários de saúde. Tendência de que o assunto seja judicializado.
0: De novo, e a tendência é que, em sendo judicializado, as pautas bombas sejam derrubadas. O Supremo tem uma jurisprudência consolidada em relação à maioria desses projetos de impacto fiscal que o Congresso está aprovando, e a Lei de Responsabilidade Fiscal é clara que não se pode criar despesa sem uma fonte de receita que a justifique. Então, eu acho que se cair lá, e vai cair lá, a tendência é que tanto esse projeto do aumento para os agentes comunitários, não é um aumento, é uma aposentadoria especial para os agentes comunitários de saúde, quanto a que está na Câmara, ainda não votou finalmente, mas aquela prorrogação da dívida dos produtores rurais, que essa ainda é mais custosa para os cofres da União do que a medida previdenciária, as duas tendem a cair no Supremo. Então, o governo só vai ver quem é que bate lá na porta, se é ele próprio, governo, o que eu não acredito, porque eu acho que eles vão terceirizar isso para não ter mais um foco de crise com o Congresso. Então, deve ser algum partido da base, o PSOL, um PT, a bater lá e judicializar para que sejam derrubadas essas medidas.
2: Muito bem, semana agitada, como sempre. A próxima também será, não será diferente. Verinha, então, terá um descanso de uma semana, mas a gente continua aqui no batente, eu e Carol Moran. Ô, Vera, não ia ter nem viva voz, gente. Vocês estão cobrando música, estou cobrando música. O Henrique falou que se você pedir a música, ele já coloca para tocar aqui agora, Henrique Dias, hein? Aceitou o
3: Tá se
2: desafio.
3: garantindo, hein?
2: Tá se garantindo.
0: Gente, então, eu vou recomendar um disco novo do Fito Paes. Isso não significa que eu estou torcendo para a Argentina, mas a Argentina tem boa comida, boa música, tem alguns aspectos positivos e não é o futebol. O Messi é legal, gostamos do Messi, mas não torceremos para a Argentina. Mas vamos terminar com Fito Paes. Vai que ele é uma espécie de Mick Jagger argentino e já dá azar para a seleção.
2: Acho que é o
0: É um
2: disco
0: disco novo do Fito Paes, ele chama, eu vou te dizer já já, o
2: Shine,
0: nome,
2: Shine,
0: Shine. Aí
2: isso.
0: pode ser qualquer música do Shine, porque ele é um disco inteiro muito bom. Pode
2: Vamos
0: ser a
2: lá.
0: Girl T. Rex, que é a segunda, Henrique.
2: A segunda, Henrique Dias. Você falou que era só pedir que você já ia colocar na
0: Na
2: agulha.
0: hora vai ter que
2: Aí,
0: cumprir,
2: ó,
0: gente.
2: o Henrique Dias errado aí no rolê.
0: Não, pode ser qualquer uma,
2: Qualquer
0: vai,
2: uma que
0: ele
2: você
0: estoura.
2: conseguir.

0: Inclusive é a música Shining. Que dá nome ao álbum.
1: É isso, ele é quase brasileiro, já fez parceria com muitos brasileiros, Paralama de Sucessos e do Sucesso e tantos outros, então vamos considerar que ele é quase brasileiro.
0: Valeu, Vera. Bom descanso pra você essa semana. Um beijo.
1: Pra vocês também, um ótimo trabalho. Beijo, até Vera. Dia 27, gente. Boa viagem. Beijo.
0: E a gente faz uma pausa, você fica com o noticiário local.

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2: Paulo alfinetou o governador do estado, Tarcísio de Freitas. Pedro Pupulim tem mais detalhes. Oi, Pedro. Boa noite.
3: Oi, Débora. Boa noite a você e os ouvintes da CBN. Pois é, ela criticou o governador Tarcísio por ele ainda não ter se manifestado sobre as novas tarifas contra produtos brasileiros anunciadas pelos Estados Unidos nesta semana, afirmando aí que as medidas do governo norte-americano vão retirar cerca de 11 bilhões de reais da economia brasileira. Marina acrescentou que o governador precisa explicar seu apoio ao tarifaço em 2025. Eu separei um trechinho, vamos ouvir.
4: Mas ele não fala, ele vai falar que eu e a Simone viemos de outros estados, que ele também veio de outro estado. Tem que se explicar porque botou o chapéu do adversário e porque que é amigo de quem é inimigo do povo brasileiro, da indústria brasileira, do agronegócio brasileiro e principalmente dos empregos e do desenvolvimento do Brasil.
3: A gente lembra, Débora, que no ano passado, no contexto de outra investida tarifária dos norte-americanos contra produtos nacionais, Tarcísio chegou a defender que o Brasil entregasse, entre aspas, alguma vitória aos norte-americanos. Pré-candidato do PT ao governo de São Paulo, Fernando Haddad, também alfinetou o governador nesta semana. Para o petista, Tarcísio precisa aí reavaliar o apoio dele ao governo norte-americano e se unir ao governo federal para combater as medidas. Ele também voltou a dizer que o estado de São Paulo é a região do país mais atingida economicamente pela taxação. Agora, Marina também rebateu o governador por críticas a ela e a também pré-candidata ao Senado Simone Tebet, do PSB, por elas terem mudado de domicílio eleitoral para São Paulo como uma forma de viabilizar a disputa. Separei outro trechinho, vamos ouvir.
4: Ele veio do Rio de Janeiro e eu vim do estado do Acre. E a generosidade do povo paulista nos elegeu. E ele que está privatizando a Sabesp, que acha que pode governar só com privatizações e pedágio, agora quer privatizar a generosidade e o voto do povo do estado de São Paulo.
3: Para a ex-ministra do Meio Ambiente,

0: Bom, faltam 4 minutos agora para as 2 da madrugada. A gente daqui a pouco vai trazer mais detalhes sobre esse assunto. O Clauson Dutra tem para a gente informações sobre situação bastante preocupante em São Paulo, na região ali da Vila Mariana. O pessoal teve que colocar mensagens, placas ali para avisar que, né, tem furtos com bicicleta. Não é novidade, mas é bom ficar bem atento.
1: Na rua Paula Ney, na Vila Mariana, zona sul de São Paulo, moradores transformaram placas de sinalização de trânsito em um alerta contra a insegurança. Um adesivo escrito "Cuidado, furto com bicicleta" foi colocado sobre a placa. A mensagem vem acompanhada de uma ilustração que representa um criminoso abordando uma pessoa a pé. São pelo menos 5 adesivos espalhados entre a rua Paulo Ney e a rua Doutor José de Queiroz Aranha. Os avisos foram colocados há cerca de 1 mês para chamar a atenção de quem circula pelo local, segundo moradores ouvidos pela CBN. A região fica próxima da estação Ana Rosa, do metrô e do Parque da Aclimação. É um trecho com grande circulação de pessoas, com comércio, bares, restaurantes, casas e prédios residenciais. O taxista Nelson, que trabalha há 26 anos na região, já presenciou situações de furto na rua.
2: Porque os caras surgem de repente, não sei de onde eles se escondem. O cara atravessou a rua com o celular na mão, o cara passou e levou de bicicleta. Tem uma turminha aqui de bicicleta aqui que rouba celular aqui na área, direto. E os caras são descarados, eles passam andando assim, passam olhando pra você assim. Outro dia eles falaram alguma bobagem pra alguém aí, né? Se tava apavorado, tava aterrorizado, negócio assim. Eles perderam a vergonha aqui. Eu venho na madrugada, eu não vejo polícia, né? Sinceramente.
1: Já Roberto Gil afirma que os crimes costumam acontecer em horários de maior movimento.
3: Geralmente o horário que eles atuam, né? É no horário de pico, né? A saída do pessoal do trabalho, o pessoal que sobe pro metrô, o pessoal que desce do bairro, que mora no bairro que desce do metrô. E aí eles ficam circulando em 2, 3 de bicicleta, é o momento que eles agem, né? É sempre nesse pedacinho do metrô Ana Rosa para baixo que eles agem. É a rua Doutor Queiroz Aranha, Machado de Assis e a Nicolau. Eles ficam circulando, subindo e descendo nessas ruas aí.
1: A agente de organização escolar Lia Lopes conta que mudou a própria rotina por medo de ser vítima dos assaltos.
4: Eu procuro evitar, né? Não uso o celular, levo pouco documento.
1: Dados da Secretaria da Segurança Pública mostram que os registros passaram de 66 em maio de 2025 para 76 em maio deste ano, uma alta de aproximadamente 15%. De São Paulo, Clauson Dutra.
0: Tem que ficar esperto, né? Infelizmente, né, aquela ideia de que temos o direito de ir e vir, que está lá na Constituição, está no papel, mas na realidade podemos ir e vir, mas sempre com muita atenção, infelizmente. Essa é a realidade no nosso país hoje. Obrigado ao Paulinho Reis e à Dona Zilda. Dona Zilda 97, viu, Ricardo Garcia? Sempre conosco no CBN Madrugada. Maurício Silveira de Goiânia, muito obrigado também pela mensagem. O Antônio Castelo Branco de Campo Maior, no Piauí, também participando. Régio Oliveira, direto de Fortaleza, muitíssimo obrigado. Pessoal participando no YouTube também. Pessoal que acompanha as imagens do estúdio e troca ideias no nosso chat. Edilson Damião, obrigado, Edilson, muito obrigado aí pela mensagem. Luiz Becares em Floripa, também na sintonia. E obrigado a você que interage também via Instagram, aqui no @phcgalvão, repetindo, @phcgalvão, você pode interagir por aqui, como faz o nosso ouvinte, o José Rocha, interagindo via Instagram, no @phcgalvão, o Dair Cabreira também está por aqui. A gente agradece demais a companhia. Vem aí, Matheus de Souza.
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Sábado, 18 de julho de 2026. O ministro do STF, Alexandre de Moraes, marcou para o dia 28 de julho o depoimento do senador Flávio Bolsonaro à Polícia Federal no inquérito que apura suspeita de calúnia contra o presidente Lula. A investigação foi aberta em virtude de uma publicação do pré-candidato à presidência pelo PL na rede social X em janeiro. Flávio atribuiu a Lula crimes como tráfico internacional de drogas e armas, lavagem de dinheiro, apoio a terroristas e ditaduras e fraude em eleições. O Tribunal de Contas da União detectou superfaturamento, possíveis fraudes em licitações, pagamentos

0: documentos não comprovados e desvio de finalidade na auditoria realizada sobre as emendas parlamentares. Na amostra de 100 emendas PIX auditadas, a fiscalização identificou problemas em 82% delas, afetando 61 dos 74 estados e municípios analisados. O TCU fiscalizou um montante de R$ 198 milhões. As informações foram divulgadas pelo jornal Folha de São Paulo. O presidente dos Estados Unidos, Donald Trump, culpou o governo canadense pelos incêndios que atingem o país e gera nuvens de fumaça nos dois territórios. Em declaração, o republicano afirmou que o país vizinho tem negligenciado a preservação de áreas verdes. Trump afirmou ainda que vai ligar para o primeiro-ministro canadense, Mark Carney, para saber quais são os planos de Ottawa para combater as queimadas. No horário de Brasília, 2:02.
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2: 2:04, mais uma vez, muito bom dia. Você que nos acompanha aqui no CBN Madrugada com Ricardo Garcia na mesa de som. Vamos juntos porque hoje é sábado até às 6 horas da manhã. E agora é hora da gente saber como fica o tempo em todo o Brasil.
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2: Com Aline Araújo.
3: O sábado será de extremos no Brasil. Enquanto grande parte do país terá tempo firme, calor e baixa umidade, o sul entra em alerta para o episódio de tempo severo. O maior destaque é o estado do Rio Grande do Sul, onde uma frente fria encontra uma massa de ar muito quente e úmida transportada pelos jatos de baixos níveis. Essa combinação favorece a formação de tempestades intensas, principalmente entre a campanha, o oeste e o centro-sul do estado. Tem risco de chuva forte e volumosas, rajadas de vento que podem passar dos 90 km por hora, queda de granizo e até formação isolada de tornados. Em algumas áreas, os volumes de chuva podem ultrapassar os 100 milímetros em poucas horas, aumentando o risco de alagamentos, enxurradas, destelhamentos, entre outros transtornos, portanto, bastante atenção para esses próximos dias. Em Santa Catarina e no Paraná, o tempo ainda permanece firme durante o sábado, com temperaturas elevadas e predomínio de sol. No centro-oeste e no sudeste, o bloqueio atmosférico mantém o chamado veranico, impedindo o avanço das frentes frias e a formação de nuvens. O resultado será mais um dia de calor acima da média, umidade relativa do ar baixa e aumento de risco de queimadas. Os menores índices de umidade devem ocorrer entre o Mato Grosso do Sul, Goiás, Distrito Federal, Minas Gerais e o interior de São Paulo, com valores abaixo dos 20% em alguns pontos. No Nordeste, a chuva continua concentrada no litoral, entre Pernambuco e o Rio Grande do Norte, enquanto na região norte, as pancadas isoladas ocorrem no Amazonas, Acre e também no Amapá. Aline Araújo, da Clima Tempo.
2: Duas e seis, o destaque do esporte aqui no CBN Madrugada com Gabriel Dudes. E aqui
4: Mais dois jogos da 19ª rodada do Campeonato Brasileiro foram realizados na noite desta sexta-feira. No Maracanã, Fluminense e Bragantino empataram por 1-1. A equipe do interior de São Paulo fez 1-0 com Eduardo Sacha aos 27 minutos e o Flu foi buscar a igualdade nos acréscimos do segundo tempo com Ignacio. Já o Mirassol venceu o Grêmio por 2-1 no interior de São Paulo. Bruno Santos e

0: Edson Carioca anotaram para o Mirassol, enquanto Carlos Vinícius fez o gol do Grêmio. A noite de sexta ainda teve um jogo atrasado da quarta rodada do Brasileirão. O Bahia venceu a Chapecoense por 2-0, com gols de Rodrigo Nestor e Román Gómez. Hoje, às 18h, França e Inglaterra se enfrentam na disputa pelo terceiro lugar da Copa do Mundo. No domingo, às 16h, Espanha e Argentina jogam pelo título mundial.
1: 12h07, Marina Dantas, de Brasília, tem uma reportagem interessante aqui sobre a oferecimento pelo SUS, de forma gratuita, de um programa Saúde do Viajante, né? Quem está de malas prontas aí para aproveitar as férias, também que tem que planejar a questão da saúde. Vamos ouvir a Marina.
2: Com a chegada do período de férias, aumenta o número de viagens nacionais e internacionais. Entre o planejamento de passagens, hospedagem e roteiros turísticos, um aspecto importante costuma ser deixado de lado: o cuidado com a saúde. E o que pouca gente sabe é que o Sistema Único de Saúde tem um programa gratuito voltado especificamente para a saúde do viajante. O serviço reúne informações sobre vacinas indicadas para cada destino, onde tomá-las e orientações para reduzir o risco de doenças. O casal Natália dos Anjos, de 29 anos, e Murilo Eduardo Silva, de 30, conheceu o Serviço de Medicina do Viajante do SUS pelas redes sociais e recorreu ao atendimento em 2023 e 2025, antes de viagens pela América do Sul e pela Ásia. Hoje, vivendo como nômades e há cerca de 5 meses na Tailândia, eles afirmam que receberam orientações específicas para cada localidade, atualizaram as vacinas recomendadas, como a da febre amarela e da raiva, e seguiram medidas de prevenção que, segundo eles, contribuíram para uma viagem sem problemas de saúde.
3: Ele deu orientações muito gerais de saúde básica. Então, falou sobre a exposição ao sol, qual protetor solar era melhor para usar, repelente, qual era o melhor para usar e qual era não tão recomendado, água, comida. Então, ele deu umas recomendações mais gerais, mas não tão diferentes do que a gente teve no primeiro atendimento.
4: O atendimento foi bem parecido com a primeira experiência que a gente teve, apesar de ser uma região diferente. O que a gente notou realmente foi essa preocupação por estar muito distante, né? Por ser uma região muito distante e bem diferente do Brasil, as orientações foram mais detalhadas.
3: Eu acredito que hoje, né, depois de viajar, o cuidado foi mais com a prevenção, para a gente não precisar ir ao médico.
2: O atendimento é realizado por médicos da rede pública e leva em conta as características de cada destino. Em Brasília, o serviço funciona desde 2014 no Ambulatório do Viajante, no Hospital Regional da Asa Norte, o Agarram. Segundo o clínico geral Fernando Oliveira de Moraes, que atua no local, além de atualizar a vacinação, a consulta inclui orientações sobre o cenário epidemiológico do local de destino e os principais riscos à saúde em cada viagem.
5: Porque o ambulatório do viajante, ele vai muito além de tomar vacina. A gente foca ali em 3 coisas principais, né? A gente orienta sobre as doenças que são transmitidas pela água. Então, a gente orienta a tomar água potável, a gente orienta sobre a alimentação, a gente orienta sobre mosquitos, sobre repelente. Então, a gente faz orientação em relação à trombose no avião, aos voos de longa duração, evitar certos alimentos, fazer atividade física no avião. Então, a gente faz toda essa abordagem aí no sentido de atuar naquilo que talvez eu acho mais lindo e mais importante a medicina, que é a abordagem preventiva.
2: O médico reforçou que o Brasil possui dimensões continentais e realidades muito distintas, o que faz com que a lógica valha também para o turista doméstico, especialmente aqueles que viajam para regiões como a Bacia Amazônica e o Meio Norte. Para garantir tempo suficiente para atualizar as vacinas e receber as orientações necessárias, a recomendação é que a consulta seja realizada cerca de 30 dias antes da viagem. Porém, quem decide viajar de última hora também é bem-vindo. Antes de embarcar para um mochilão de 6 meses pela Europa em 2024, a comunicadora e produtora de eventos Lígia Pissuto Louro, de 31 anos, procurou o Serviço de Medicina do Viajante do Instituto Emílio Ribas, em São Paulo. Além de atualizar a carteira de vacinação, ela destaca que as orientações recebidas foram valiosas e serviram para diversos momentos do seu dia a dia.
6: Porque tem uma parte de um papel que ela entregava, assim, que ela falava como fazer um kit socorros, sabe? Quais medicamentos levar, etc. E foram medicamentos que eu usei durante minha viagem, que eu também emprestava, né, pras mochileiras, etc. Meio que fez parte do meu dia a dia, pra ser sincera.
2: O serviço também foi importante para a analista digital Hanna Sana, de 31 anos. Antes de um mochilão de 2 meses e meio pela Europa, em 2023, ela procurou o Centro de Informação em Saúde para Viajantes da Universidade Federal do Rio de Janeiro e atualmente

0: atualizou a vacina contra a febre amarela. Ela afirmou que o atendimento foi essencial para esclarecer dúvidas.
1: Eu acho que é muito acessível, principalmente para as pessoas que querem tanto mochilar e, assim, tem dúvida. Então, eu acho que você viajar já um pouco mais tranquilo com essa assistência médica já faz toda a diferença na hora que você vai viajar, né?
0: De acordo com a Sociedade Brasileira de Imunologia, o primeiro serviço brasileiro especializado no atendimento de viajantes surgiu em 1997, o Centro de Informação em Saúde para Viajantes do Rio de Janeiro. No início dos anos 2000, foram criados outros dois serviços de medicina de viagem no estado de São Paulo, o primeiro no Instituto de Infectologia Emílio Ribas e o seguinte no Hospital das Clínicas da Universidade de São Paulo. Hoje, segundo o Ministério da Saúde, o programa Saúde do Viajante está presente apenas no Rio de Janeiro, em São Paulo e no Distrito Federal. Porém, outras iniciativas de atendimento ao viajante também estão disponíveis em diferentes regiões do país, oferecidas por institutos de infectologia, hospitais universitários e redes públicas de saúde estaduais. De Brasília, Marina Dantas.
2: Muito importante, né? Um serviço importantíssimo e que confesso que eu não sabia que existia. É, para quem vai viajar, por exemplo, para regiões onde há índices maiores de uma determinada doença, para quem vai viajar para o exterior e não sabe as vacinas que tem que tomar, muito importante consultar. 2:13, espaço aberto agora para a Tatiana Vasconcelos, o Fernando Andrade e convidada.
3: Falar sobre eleições e sobre a disputa pelo voto de grupos de eleitores no Brasil. A gente tem visto um racha na extrema-direita, de olho nos votos dos conservadores, de olho nos votos das mulheres. Vamos de olho no voto, nos votos dos evangélicos, dos religiosos. Vamos falar um pouco sobre esse assunto agora. A gente tem o prazer de receber aqui no Estúdio CBN a antropóloga, coordenadora da área Religião e Política no Instituto de Estudos da Religião, professora da PUC no Rio de Janeiro, Lívia Reis. Bem-vinda, Lívia.
4: Boa tarde, prazer falar com vocês.
5: Boa tarde.
3: Vamos lá, se a gente olhar para a população religiosa do nosso país, de acordo com os números do Pesquisa Datafolha, último censo, os religiosos, as pessoas que se identificam como cristãs, somam 86%, ou seja, uma maioria absoluta. Se a gente olhar para o universo dos evangélicos no Brasil, sempre considerando que há diferentes tradições pentecostais, neopentecostais, enfim, diversas subdivisões, esse público representa cerca de 30% da população. E por causa dessas vertentes todas, acho que fica claro que não se trata de um grupo homogêneo. Lívia, quero começar te perguntando quais são as características desse eleitorado, sobretudo quando a gente olha para as crenças políticas e ideológicas.
4: Você está falando do eleitorado evangélico, né,
3: Tatiana? Isso.
4: Olha, a gente aqui no ISE costuma dizer que voto evangélico não existe, né? Mas não porque pessoas que se declaram, né, evangélicas não têm se mostrado mais alinhadas à direita nos últimos anos e nas últimas eleições. Mas porque mesmo dentro do segmento evangélico, a gente precisa olhar para recortes para marcadores sociais, né, de raça, de gênero, de renda, de região, isso tudo faz muita diferença e impacta no voto. Então, quando a gente fala de voto conservador, de uma maneira geral, a gente precisa justamente incluir nessa conversa não só os evangélicos, mas também o eleitorado que se declara católico, né? Para falar de um voto religioso do campo que está sendo direcionado para o campo conservador. Embora, justamente, né, a gente tem aí os dados que mostrem que o eleitorado evangélico vote em massa na direita, desde há muitas eleições já.
5: Uhum. Bom, e nós tivemos recentemente uma pesquisa Quest, foi divulgada nessa semana, inclusive, que mostra que o presidente Lula lidera com folga as intenções de voto para a presidência entre os eleitores católicos, enquanto o senador Flávio Bolsonaro desponta em primeiro no segmento evangélicos, como você sinalizou. E nós temos visto uma pequena redução da rejeição de Lula por

0: parte dos evangélicos. E também temos visto que o governo Lula tenta dialogar mais com esse público, tem também apresentado políticas públicas que beneficiam camadas populares que são também do universo evangélico ou universo religioso, como você disse. Na sua avaliação, Lula tem conseguido esse diálogo? Tem, e quais são os empecilhos que existem aqui neste diálogo?
1: Olha, gente, justamente é o que eu estava falando para vocês, né? Por conta, a gente precisa olhar para a população de uma forma geral a partir de diferentes, de múltiplos recortes, né? Sendo religião um marcador importante que se alia a outros, né? Como renda, raça, gênero, etc. Então, justamente o Lula está conseguindo melhorar um pouco a sua avaliação entre o público evangélico, muito por conta das políticas públicas que tem promovido em seu governo, né? De fato, a gente vê uma melhora, mesmo que tímida, dos números na economia, etc. Isso, ao longo do tempo, a longo prazo, impacta na vida das famílias, né? Então, se por um lado a gente tem lideranças religiosas, né, católicas, evangélicas e cristãs, fazendo, né, sempre atribuindo, né, ao governo, aos governos de esquerda, de uma maneira geral, né, uma perseguição ao povo cristão, uma ameaça às famílias, por outro, na prática, no cotidiano, essas mesmas famílias veem a sua vida melhorar, mesmo que timidamente, né? E isso, de fato, vai impactar na avaliação que essas famílias fazem do governo Lula. O que eu quero dizer com isso é o seguinte: se por um lado a gente tem lideranças religiosas o tempo inteiro, né, promovendo pânico moral, nas igrejas, e não só nas igrejas, né? Eu acho que é muito importante a gente pensar em igrejas de uma forma ampliada, porque hoje o papel das mídias sociais e as formas de você ser religioso também mudaram com o advento de novas tecnologias, né? O acesso à internet, etc. Por outro lado, a vida cotidiana é muito importante para essas pessoas balizarem a sua própria percepção da política. O que eu quero dizer, mais uma vez, é isso. Não dá para atribuir a esse eleitorado uma pecha de que uma ovelha, um rebanho que está sendo ali levado pelas lideranças religiosas. A experiência cotidiana, a vida real, também é muito importante para essas pessoas formarem a sua percepção política. Mas, aí, por outro lado, também eu acho que é importante reforçar que, de fato, a cruzada, né, contra lideranças e figuras de esquerda do campo progressista, de fato, são efetivas, né? A promoção desse pânico moral também tem algum efeito na formação política desses fiéis que se convertem em eleitores a cada 2 anos, né? Justamente. Então, por quê? Porque essas lideranças, elas estão ali no dia a dia das pessoas, no cotidiano, tem uma relação de confiança. Então, se elas estão ali também falando, né, que o governo vai fechar a igreja, ou que não sei, enfim, isso de alguma forma tem aderência no público. Então, são as duas coisas juntas. O que eu quero dizer é o seguinte: tem a importância da vida cotidiana, essas pessoas formam suas percepções políticas a partir do cotidiano, que também não exclui a importância da relação de confiança das pessoas com as suas lideranças religiosas.
2: Lívia, a gente tem acompanhado nas últimas semanas, acho que desde que Michele Bolsonaro divulgou aquele vídeo acusando o enteado pré-candidato do PL à presidência, Flávio Bolsonaro, de, enfim, desrespeitá-la, e eu vou resumir assim. A gente tem acompanhado uma movimentação de racha político na família, entre Flávio e Michele. Te pergunto, como Flávio Bolsonaro é visto por esse grupo de eleitores e como Michele Bolsonaro, que é uma liderança religiosa, é vista por esse mesmo grupo?
1: Olha, a gente tem duas pesquisas aí que mostraram, né? Tanto a Atlas quanto a Quest mostraram que as pessoas, por um lado, né, entendem que o vídeo enfraquece, né, a candidatura do Flávio, mas por outro, inclusive dentro do segmento, né, que se declara bolsonarista, a Michele é mal vista por ter exposto o desentendimento familiar a público, né? Então, eu acho que tem duas coisas aí para a gente pensar. Por um lado, a Michele é uma, desde 2022, né, quando ela entra de fato ali, no final já do mandato,

0: mandato do Jair Bolsonaro, né, para assumir esse lugar de balizadora, de salvadora da imagem do Bolsonaro pós-pandemia, já se vendo ali um pouco ameaçado, ela se construiu muito rapidamente como uma peça política muito importante, tanto para o bolsonarismo, mas para o PL também, né, para a estrutura partidária. Então, aos poucos, ela foi adicionando a sua gramática religiosa, gramática política, e hoje ela faz essa passagem de um para o outro de uma forma formidável, faz muito bem. Aprendeu muito rápido o jogo político da estrutura partidária, assim, né? Então, a Michelle, ela é a própria mulher virtuosa, né? Que está ali descrita na Bíblia, né? Que é muito diferente da mulher feminista, né? Que, na visão, né, do campo conservador, é aquela mulher que tem aquela imagem mais estereotipada, né? A feminista, abortista, que pede liberdade sexual, está com os peitos de fora e o sovaco cabeludo na rua marchando, né? A Michelle, ela não é essa pessoa, né? Ela entende a importância da igualdade de direitos, né? O campo conservador tem essa coisa do voto do lugar das mulheres, né? Mas tem um papel social muito específico, de complementaridade ao homem, né? São papéis sociais distintos que se complementam e se ajudam mutuamente. Então, a Michelle, nesse lugar, né? Ela é uma mulher, é uma boa mulher, ela é uma boa esposa, ela é uma boa mãe, ela é uma boa cuidadora, ela é uma boa religiosa, uma mulher forte, fiel, sincera. Ela bota o joelho no chão e vai ali orar pela sua família, pela nação, e vai balizar, inclusive, os defeitos de seu marido Jair Bolsonaro. Então, em 2022, ela vem construindo essa imagem, mobilizando uma gramática política que é religiosa e que faz sentido, sobretudo, para um público mais conservador, tá? O que a gente viu, de fato, é que esse capital político, de fato, com as últimas pesquisas, no caso, esse capital político, ele não se converte necessariamente em preferência eleitoral, tá? E eu acho que aí entram outras questões mais estruturais da nossa própria sociedade, principalmente machista, né? Então, que ela está. O que a gente vê também, de fato, e aí está aí a fala do Paulo Figueiredo, né, posterior ao vídeo da Michelle, para provar isso para a gente, é que, por mais que ela tenha exposto, né, de uma forma aparentemente sincera, e a sinceridade é um elemento que é muito valorizado para esse público conservador. É um elemento que, inclusive, humanizava a figura do Bolsonaro, de acordo com as pesquisas. Faz aqui no Iser com Mulheres Evangélicas. Essa coisa de falar sem pensar, de expor, isso aí é visto como uma questão que humaniza as pessoas, né? As pessoas erram, as pessoas são humanas, e isso é sinceridade, não é essa coisa montada, pensada, que o Lula é, sabe? Tem essa diferença. Mas mesmo entre esses eleitores, muita gente não acreditou nela, né? Os eleitores de Bolsonaro, segundo a própria pesquisa do Atlas, não acreditaram na Michelle Bolsonaro, né? No conteúdo do que ela estava falando ali, que era como verdade, né? E a gente está, é isso, né? Numa sociedade profundamente machista, que tem a violência de gênero como um dos elementos mais presentes na nossa política partidária.
1: E aí eu te pergunto, bom, parece que lembraram que a mulher vota, né, em ano de eleição, e a gente tem visto essa gramática de que você fala também voltada às mulheres. Como é que você vê essa disputa pelo voto das eleitoras nesse campo político, e quem são elas?
0: Todas as mulheres desse Brasil, porque a maioria dos eleitores brasileiros são mulheres, né? Então, todo ano a gente vê essa disputa infindável pelo voto feminino. São as mulheres que decidem a eleição no Brasil, né? Quer queiram, quer não queiram, né? E aí a gente tem, né? Não é à toa que a gente está vendo todo esse movimento pelo voto familiar, né? Do campo conservador, né?
1: Tirar o direito de voto da mulher.
0: Isso, tirar o direito de voto da mulher e transferir para o chefe de família, né? Que no caso seria um homem. Mas ao mesmo tempo, no Brasil, os lares também são muito chefiados por mulheres, né? Então a gente também vê também a importação de movimentos transnacionais norte-americanos para o Brasil, ao mesmo tempo que aqui as realidades sociais são bem diferentes, né? Então essa mulher eleitora, ela é disputada toda eleição. Isso não é novidade. A cada pleito eleitoral, isso acontece. O que a gente precisa entender é como que a gente vai segmentar esse

voto. A gente vai ter, por exemplo, as mulheres 70+, as mulheres evangélicas negras, as mulheres evangélicas brancas do Sudeste, que são diferentes das mulheres evangélicas do Nordeste, enfim. Tem uma forma.

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1: Inclusive entre setores católicos do campo conservador, né? Tem aliadas no campo católico conservador, então ela transita e está aí ampliando esse espectro do eleitorado feminino conservador para além do eleitorado evangélico. Você fez entender?
2: Lívia, uma outra questão é o eleitorado que tende a apoiar pautas mais conservadoras e parece que a corrupção voltou ao centro do debate, principalmente pelo fator Banco Master / Daniel Vorcaro. Essa é uma preocupação? Esse eleitorado coloca esse assunto em que lugar?
1: Olha, eu diria que a corrupção nunca saiu do centro do debate, né? Eu acho que desde que... isso foi o mote para a eleição do Bolsonaro ali em 2018, né? Depois de alguns governos do PT. A corrupção, ela sempre cola muito bem, sempre colou muito bem ao governo Lula e à imagem do Lula, né? Desde o Mensalão, amplas campanhas midiáticas também atribuindo aos governos do PT a questão da corrupção. Isso está muito incutido na memória dos brasileiros, de uma forma geral, mais uma vez citando aqui as pesquisas qualitativas que a gente faz com mulheres evangélicas, Luiz, quando a gente pensa numa figura de corrupção, as pessoas associam ao PT e ao Lula. Isso não é novidade. As pessoas também querem votar em pessoas que acreditem ser honestas, mas incorruptíveis. O Bolsonaro, até então, né? Hoje Bolsonaro, a família Bolsonaro, de uma forma geral, passava a imagem, né? Uma imagem mais incorrompida, mais longe desses esquemas de corrupção até então. Mesmo quando teve, né, o escândalo das joias, das joias da própria Michelle Bolsonaro, que foram dadas a ela, inclusive, isso não foi percebido como corrupção pelas pessoas de uma forma geral. Tá? A corrupção é a corrupção do Lula, é a corrupção estrutural. Isso aí é uma outra coisa. O que muda de figura agora, com o escândalo do Banco Master, que está completamente ligado, né, ao Flávio Bolsonaro, à família Bolsonaro, mas não a Michelle. E também, por outro lado, né, essa série de prisões de aliados da família Bolsonaro aqui no Rio de Janeiro, né, aliados que estão ligados tanto às milícias quanto ao tráfico de drogas, isso tem impulsionado as pessoas a pensar um pouquinho mais sobre a ligação da família Bolsonaro com corrupção. Isso até então era impensável, não existia rachadinha, compra de imóvel com dinheiro vivo, nada disso parecia um problema. Agora eu acho que a coisa começa a mudar um pouco de figura, porque a gente tem provas, né? Provas que são factíveis, que estão aí circulando no mundo, que começa-se um pouco a pensar que a família Bolsonaro também pode ser corrupta. E isso tem, como a gente viu nas últimas pesquisas, se refletido na queda da intenção de voto para o Flávio Bolsonaro.
3: Muito bem.
4: Muito bem. Antropóloga Lívia Reis conversando com o Fernando Andrade, com a Tatiana Vasconcelos.
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Sábado, 18 de julho de 2026, a Apex Brasil anunciou um plano de 130 milhões de reais para diversificar os mercados de exportação do país. A medida é uma reação ao novo tarifaço imposto pelos Estados Unidos. A iniciativa do governo Trump pode atingir 7 bilhões e 200 milhões de dólares em produtos brasileiros. O plano envolve 57 entidades parceiras. Um novo laudo médico sobre o estado de saúde de Jair Bolsonaro indica que o ex-presidente sofreu um forte e prolongado episódio de soluço. Segundo o documento enviado ao Supremo, a crise foi contínua e teve duração aproximada de 36 horas. Bolsonaro segue sob cuidados em regime de acompanhamento médico.

0: Médico domiciliar. O ex-presidente cumpre pena de 27 anos de prisão por tentativa de golpe de Estado. Os Estados Unidos intensificaram ataques à infraestrutura do Irã, que retalhou com ofensivas contra alvos norte-americanos no Oriente Médio. Washington bombardeou pontes e um aeroporto, enquanto Teerã atacou com drones e mísseis. A escalada eleva preocupações energéticas com o fechamento do Estreito de Hormuz e aumento do preço do petróleo. China e Paquistão pedem negociação para cessar as hostilidades. Horário de Brasília, 2 horas 33 minutos.
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0: Doze e 34 agora com Leandro Gouveia.
2: Em destaque no panorama CBN. Em fala sobre o tarifaço, Lula diz que quer travar com Trump a guerra da verdade. Estados Unidos ampliam ataques no Irã com bombardeios a pontes, aeroporto e estação ferroviária. Lula bate o martelo e Patrus Anania será candidato do PT ao governo de Minas. Andy Burnham será o 7º primeiro-ministro do Reino Unido em 10 anos. Milton Nascimento é internado com pneumonia. Olá para você que está aqui comigo, eu sou Leandro Gouveia e essa é a segunda edição do podcast Panorama CBN de sexta-feira, 17 de julho de 2026. Em menos de meia hora, eu te conto as principais notícias do dia. O presidente Lula disse nessa sexta-feira que só vai comentar o novo tarifaço depois que o presidente Donald Trump se manifestar sobre o assunto. Essa declaração foi feita durante uma visita à Carreta da Saúde da Mulher na Fiocruz, a Fundação Oswaldo Cruz, no Rio de Janeiro. No discurso, Lula disse que não vai permitir que a sociedade seja enganada pelo governo americano e cobrou respeito à soberania do país.
3: Vocês percebem, companheiro da imprensa, vocês percebem que eu falei pra caramba e não falei do tarifaço. Não vou falar porque a notícia tem que ser o SUS. A notícia tem que ser as nossas carretas. A notícia tem que ser o tratamento das mulheres. Por isso, eu vou deixar para falar do tarifaço quando o Trump falar. Quando o Trump falar, eu falarei. Enquanto ele não falar, eu não falarei, porque nós vamos mostrar que contra o Brasil, ninguém ganha mentindo. Ou é mais verdadeiro que nós, ou não vai enganar a sociedade brasileira.
2: Falou que não ia falar, falando. E mais tarde, em outro compromisso, Lula disse que quer fazer com Trump a guerra da verdade e da narrativa e que o americano vai ter que aprender a usar a arma da palavra. No dia anterior, o secretário de Estado americano Marco Rubio disse que Lula tinha colocado o ego acima de um acordo, mas a resposta a isso ficou a cargo dos ministros do governo, como você ouviu aqui no Panorama. Governo que tenta medir o tamanho do impacto político antes de anunciar as primeiras medidas contra os Estados Unidos. O ministro da Fazenda, Dario Durigan, disse que não cabe falar em retaliação, mas em avaliar os mecanismos de reciprocidade e que tudo vai ser feito com muita cautela. A Agência Brasileira de Promoção de Exportações e Investimentos, a APEX, projeta que o tarifaço impacta mais de 7 bilhões de dólares das exportações brasileiras, especialmente em São Paulo e Santa Catarina. O presidente da APEX, Laudemir Miller, disse que a agência vai lançar mês que vem um plano de diversificação de mercado

0: esses produtores venderem para outros países. E ele criticou a decisão do governo americano.
1: Consideramos absurda do ponto de vista comercial. Ela não tem nenhuma lógica e não há uma entidade ou uma empresa americana que esteve junto conosco que defenda a tarifa.
0: Nessa sexta, a Confederação da Agricultura e Pecuária informou que cerca de 36,5% das exportações do agro para os Estados Unidos deverão ser atingidas, ainda que a lista de isenção de produtos tenha reduzido o alcance da medida. Entre esses itens que ficaram de fora estão carne bovina, suco de laranja, pescados e mel. Por outro lado, permanecem na lista madeira, arroz, uva, ovos e açúcar, que no ano passado responderam por cerca de 4 bilhões e meio de dólares em exportações brasileiras para os americanos. Informações da guerra, porque o Irã acusou os Estados Unidos nessa sexta-feira de fazer bombardeios contra pontes, um aeroporto e uma estação ferroviária na maior escalada desde o recomeço dos ataques. De acordo com a agência de notícias estatal IRNA, 7 pessoas morreram e imagens mostram pontes destruídas em uma cidade litorânea. Há relatos também de ataques na cidade que abriga a única usina nuclear do país. O presidente dos Estados Unidos, Donald Trump, não descartou uma invasão por terra à costa e às ilhas iranianas. E o site de notícias Axios publicou que os Estados Unidos informaram Israel sobre o envio de dezenas de aeronaves de reabastecimento adicionais ao país, aumentando a impressão de ampliação da ofensiva militar americana. Em resposta, o Irã lançou mísseis contra bases e aeronaves militares americanas na Jordânia, no Kuwait, no Catar, onde fica a maior instalação militar dos Estados Unidos no Oriente Médio. O governo do Kuwait informou que vários militares ficaram feridos e que uma usina de energia e dessalinização de água foi atingida, o que causou um incêndio e prejudicou a rede elétrica local. O Irã também relatou ter feito um ataque a uma base americana na Síria, o primeiro no país desde o início da guerra. Mas uma fonte militar síria disse à agência Reuters que o ataque não atingiu o local e não houve vítimas ou danos materiais. No Estreito de Hormuz, fuzileiros navais americanos abordaram um navio tanque para manter o bloqueio americano e um navio de bandeira tailandesa, que ignorou avisos da Marinha do Irã, foi alvo de um ataque. Interrupção no Estreito de Hormuz reflete no preço do petróleo. No momento em que eu gravo, o barril do tipo Brent sobe 4% em relação ao dia anterior, negociado a 87 dólares. Desde o recomeço dos ataques, o petróleo já subiu 24%. Por isso, o governo Lula decidiu manter o benefício de R$ 1,12 por litro de óleo diesel. As bolsas de Nova York caíram com a queda das ações das empresas de tecnologia e a Apple voltou a ser a empresa mais valiosa do mundo, retomando o posto da produtora de chips e semicondutores Nvidia, depois de 1 ano e 2 meses. Aqui no Brasil, o principal índice da bolsa ficou praticamente estável, caindo 0,06%, aos 173.714 pontos. No acumulado da semana, o Ibovespa caiu 2,33%. O dólar comercial subiu 0,25%, cotado a R$ 5,11. O euro vale R$ 5,84, com alta de 0,27%. O Banco Central divulgou que a economia brasileira registrou uma leve expansão em maio. O índice IBCBR subiu 0,1% na comparação com abril. O resultado mostra que a atividade econômica continua em ritmo de crescimento, mas com uma intensidade moderada. Quando olhamos para os setores, o desempenho foi desigual. A indústria avançou 0,4% e o setor de serviços cresceu 0,1%. Por outro lado, a agropecuária recuou 1%. Sem o peso do campo, a expansão da economia em maio ia ser um pouco maior, de 0,2%. O patamar atual do indicador reflete as expectativas do mercado financeiro de um crescimento mais contido para esse ano, diante dos juros altos que encarecem o crédito e seguram o consumo. Ainda assim, o saldo de médio prazo segue positivo. No trimestre que terminou em maio, o IBCBR acumulou uma alta de 0,7% em relação aos 3 meses anteriores, e no acumulado de 12 meses, a atividade econômica brasileira tem um avanço de 1,4%. Falando em eleições, agora o presidente Lula decidiu que o candidato do PT ao governo de Minas Gerais vai ser o deputado federal Patros Ananias. Minas Gerais é o segundo maior colégio eleitoral do país e tem uma importância histórica. Tradicionalmente, quem vence no estado acaba eleito

0: presidente da República. Patruzane Anias tem 74 anos e foi ministro do Desenvolvimento Social, sendo um dos responsáveis pela implementação do Bolsa Família. O anúncio oficial deve acontecer na segunda-feira. E o ex-presidente do STF, Joaquim Barbosa, que se filiou recentemente ao Democracia Cristã, comunicou ao partido que não será candidato a presidente da República. A informação foi antecipada pelo jornal Folha de São Paulo. A candidatura tinha sido anunciada em maio, o que provocou protesto do ex-deputado Aldo Rebelo, que era o pré-candidato até então. A Caixa Econômica Federal mudou o calendário dos sorteios das loterias que eram feitos aos sábados. A alteração vai começar a valer já neste fim de semana. Então, com a regra, os concursos da Mega Sena, Loteria Federal, Lotofácil, Quina, Time Mania, Dia de Sorte e Mais Milionária saem da noite de sábado e vão acontecer aos domingos, às 11 da manhã. De acordo com a Caixa, a mudança entra em vigor neste domingo, dia 19, e os sorteios de quarta-feira da Mega Sena e os concursos de outros dias das demais modalidades não vão sofrer nenhuma alteração. Quem quiser tentar a sorte vai poder registrar as apostas até às 10 da noite de sábado. Os bolões ficam disponíveis na internet até 15 minutos antes do início de cada sorteio e o banco reforçou que as regras dos jogos, os preços, as chances de ganhar continuam as mesmas. Os sorteios vão seguir com transmissão ao vivo pelo canal da Caixa no YouTube, direto do Espaço da Sorte em São Paulo. No último sorteio, ninguém acertou as 6 dezenas e o prêmio principal acumulou em R$35 milhões. O jornalista Renato Machado foi velado e cremado no Memorial do Carmo, no Rio de Janeiro. Ele morreu na quinta-feira, aos 83 anos, de insuficiência cardíaca. O velório reuniu diversos colegas de profissão. A jornalista Leilane Neubert, que dividiu a bancada do Bom Dia Brasil com Renato por 7 anos, esteve por lá.
1: Acho que o ensinamento é leia, estude, aprenda, se interesse. Renato é uma pessoa muito atenta, muito culta. Então eu acho que não dá para você ser jornalista sem ter interesse. Que eu me despedi, né, do jornalismo diário semana passada. E aí a gente falou por mensagem e ele tinha estado internado. E aí a gente combinou, ele estava em casa já. E aí o combinado era o seguinte, quando ele melhorasse, a gente ia almoçar junto de novo. Quem sabe a gente almoça lá em cima, uma hora dessas.
0: A jornalista Ana Luísa Guimarães, apresentadora do jornal local da Globo no Rio, também prestou sua homenagem.
2: O Renato foi um grande jornalista, um grande colega, um grande amigo, um homem de uma elegância de alma incomparável. Ele vai fazer uma falta imensa.
0: Também compareceram jornalistas Ednei Silvestre, Mariana Gross e a atriz Vanessa Gerbelli, amiga da viúva de Renato. A filha do jornalista, a atriz Duda Machado, que atuou em Malhação em 2007, publicou uma homenagem na internet e escreveu que deu tempo de viver cada segundo ao lado do pai. Morreu aos 81 anos a atriz irlandesa Brenda Fricker, que interpretou a Mulher dos Pombos do Central Park no filme Esqueceram de Mim 2. Fricker venceu o Oscar de Melhor Atriz Coadjuvante em 1990 pelo filme Meu Pé Esquerdo, onde interpretou a mãe do personagem de Daniel Day-Lewis. E o Partido Trabalhista do Reino Unido tem oficialmente um novo líder. O ex-prefeito da Grande Manchester, Andy Burnham, assumiu o comando da legenda nesta sexta-feira. E com a decisão, ele vai se tornar o novo primeiro-ministro britânico no lugar de Keir Starmer, que renunciou. Starmer estava no poder desde julho de 2024, mas a popularidade dele despencou por causa de vários escândalos e de uma economia estagnada que gerou forte pressão interna para a saída dele. Para assumir o posto, Burnham venceu uma eleição legislativa suplementar em 19 de junho, que garantiu a ele uma cadeira no parlamento, uma exigência para disputar a liderança do partido. Ele teve uma vitória expressiva, com apoio de 379 deputados trabalhistas, além de 23 indicações de sindicatos e sociedades socialistas filiadas. Essa foi a terceira tentativa dele de comandar o partido, depois de tentar sem sucesso em 2010 e em 2015. E a mudança oficial para a residência de Downing Street deve acontecer no dia 20 de julho, depois de um encontro privado com o rei Charles III, como é tradição. No discurso de vitória, Burnham fez duras críticas ao modelo econômico das últimas décadas e disse que o Partido Trabalhista voltará a atender lugares que há tempos esperam políticas públicas. Andy Burnham ocupou uma cadeira no parlamento entre 2001 e 2017. Ele se identifica com a centro-esquerda e já se declarou socialista. Entre as principais bandeiras dele estão o investimento em transporte, moradia e no sistema público de saúde, além de uma descentralização para diminuir a desigualdade econômica entre o norte e o sul da Inglaterra. Na política externa, ele defende uma postura mais firme a favor de Gaza. Na pauta social, Burnham é um defensor histórico do casamento entre pessoas do mesmo sexo, mas recentemente adotou uma postura mais recuada sobre direitos de pessoas trans, pedindo o fim da discussão sobre o tema. Sobre imigração, ele já se posicionou contra leis mais duras para proprietários de imóveis, mas neste ano também recuou em propostas que facilitavam benefícios para imigrantes sem residência permanente. No México, um terremoto de magnitude 7,3 atingiu a costa de Chiapas e acendeu alerta para o risco de tsunami. Segundo o Serviço Geológico dos Estados Unidos, o tremor ocorreu a 15 quilômetros de profundidade no mar, perto de Puerto Madero, uma vila de pescadores que fica colada na fronteira com a Guatemala. Testemunhas disseram que o abalo sacudiu prédios e provocou correria na cidade da Guatemala. Os tremores também foram sentidos em El Salvador, mas não houve registro de feridos. A Europa ainda enfrenta a terceira onda de calor deste verão e os efeitos na saúde preocupam as autoridades. Na França, a agência sanitária da região de Île-de-France, que inclui a capital, divulgou que o número de mortes em Paris e arredores mais que dobrou em relação ao ano passado. Foram mais de 3 mil mortes registradas em junho, provocadas pelo calor extremo. Uma rede de monitoramento apoiada pelo Centro Europeu de Prevenção e Controle de Doenças e pela Organização Mundial da Saúde revelou que a segunda onda de calor, no fim de junho, provocou mais de 10 mil mortes em excesso em toda a Europa. A grande maioria das vítimas tinha 65 anos ou mais. A Itália está em alerta máximo, com termômetros perto dos 47 graus na Sardenha. O Ministério da Saúde italiano informou que a mortalidade entre os idosos já subiu 3% desde o fim de maio. E mais de 200 incêndios florestais permanecem fora de controle no Canadá, enquanto a fumaça gerada pelas chamas avança sobre o nordeste dos Estados Unidos. O presidente Trump, num lapso de ambientalismo, disse que o país vizinho tem negligenciado a preservação de suas áreas verdes há anos e que os custos bilionários aos Estados Unidos devem ser acrescentados às tarifas que o Canadá paga atualmente. Autoridades locais e a governadora de Nova York pediram que a população evite atividades ao ar livre. E essa fumaceira toda acendeu alerta até para a final da Copa do Mundo no domingo. Mais de 80 mil torcedores vão ao MetLife Stadium e outros 50 mil vão se reunir no Central Park. A chuva de sábado e uma frente fria no domingo de manhã podem dissipar a névoa perigosa antes do jogo. E o juiz Wilton Pereira Sampaio ficou de fora, viu, das últimas duas partidas. Ele era cotado para uma final europeia, mas a classificação da Argentina para a decisão acabou virando um obstáculo. Com isso, a final vai ser apitada por Slavko Vincic, da Eslovênia, o mesmo árbitro da estreia do Brasil no torneio contra Marrocos. Já a disputa pelo terceiro lugar vai ficar com o venezuelano Jesus Valenzuela. O último brasileiro a apitar uma final de Copa foi Romualdo Arpi Filho, no título da Argentina, em 1986. Antes dele, Arnaldo César Coelho comandou a final de 1982. E a disputa pelo terceiro lugar acontece neste sábado, às 6 horas, entre França e Inglaterra. A final, entre Espanha e Argentina, vai ser no domingo, às 4 da tarde. Já tem seu palpite? E antes da Rádio Sucupira, de todas as sextas, e ainda uma última notícia, convido você a mandar mensagem para o Panorama. Meu e-mail é leandro.gouveia@cbn.com.br. No Instagram é só procurar por Lê Reis Gouveia. E não esquece de escrever seu nome e de onde você está ouvindo. Essa música que encerrava o Bom Dia Brasil me levou de volta para esse tempo marcante. Grande Renato Machado, diz a Mariana Oliveira Costa, que não escreveu de onde está ouvindo o Panorama. Mas eu também, viu, Mariana? Quando ouvi, relembrei minha infância e fiquei até arrepiado hoje, porque o Bom Dia Brasil fez uma homenagem usando justamente esse encerramento com imagens de Renato Machado e a música que vem do Lago do Cisne, de Tchaikovsky. Quem não ouviu, ouça o episódio de ontem. A Carol Borges, de Cataguases, Minas Gerais, gostou da homenagem, achou que o meu jeito de falar lembra o dele, de Renato Machado. Que honra, hein? Longe disso. Ela está torcendo para a Espanha na final, já que a Bélgica, do marido dela, que está na Polônia agora, ficou de fora da Copa.

Valeu, Carol. Bom dia, Leandro. Aqui sou o seu xará, Leandro Nogueira. Moro na Espanha, em Palma de Mallorca. Acompanho o podcast todos os dias. Escuto pela manhã, quando estou no trabalho, na sua voz, e ao meio-dia, horário da Europa. Apenas meia hora de podcast, mas é suficiente e intenso de informações. Se fosse mais longo, poderia escutar tranquilamente. Grato pelo seu trabalho e de toda a equipe. Vai torcer pela Espanha, imagino eu, né? Me conta se tá calor aí também. Aliás, toda a audiência que tá na Europa, conta pra mim como é que tem sido essa onda de calor. Mais um aqui. Leandro, me atualizo e agradeço muito o modo dinâmico como nos atualiza diariamente. Isaac Oliveira, de Vitória da Conquista, na Bahia, eu que agradeço. E um ouvinte aqui diz o seguinte, queria pedir uma música. Veludo Marrom, da Lineker, que no fim de semana passado fez um show histórico, sendo a primeira mulher trans a lotar um estádio de futebol para cantar as músicas do seu próprio álbum. Quem pediu foi o Jonathan Leite, de Bauru, no interior de São Paulo. Eu não costumo atender pedidos de música, é mais comum no Panorama da Manhã. Mas eu vou abrir uma exceção. Música pro Jonathan. Quanto

0: Abriu uma exceção pelo fato histórico mesmo. Obrigado, Jonathan, pela lembrança. E antes de aproveitar o fim de semana, não esquece de deixar o Panorama salvo aí na sua biblioteca do Spotify.
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0: E ouvindo Lineker, a semana foi de confirmação do novo tarifaço dos Estados Unidos contra produtos brasileiros. Uma medida que seria só econômica, não fosse a investida do governo Trump e de Marco Rubio sobre as eleições de todos os países da América Latina. Não seria diferente no Brasil. Isso é tema para a Rádio Sucupira.
2: Maus sucupiranos recebem ordens de potências estrangeiras interessadas em manter o nosso povo no atraso e na dependência.
3: Flávio Bolsonaro, de maneira patética, foi até os Estados Unidos para defender o Brasil da taxação, dizendo que seu amigo Trump faria alguma coisa, ficaria comovido. Trump taxou a gente. Nem ligou, até porque o Trump só usa esses idiotas.
2: Conclamemos o povo sucupirano a se levantar e a protestar.
4: Tariflávio ataca novamente. Primeiro a gente tem que chamar Flávio e Eduardo Bolsonaro de traidores da pátria. Tudo começou com eles.
5: Oh, o senhor me perdoe. Eu pensei tão mal do senhor, eu não entendi a sua atitude patriótica, o senhor me pensou.
6: A gente aqui tentou, de todas as formas, evitar que essa tarifação chegasse até o Brasil. O Lula fez força para isso, né? Cavou o pênalti, conseguiu, chegou a tarifa contra os interesses do povo brasileiro.
2: Poxa, e tem gente que acha que eu sou responsável?
7: Sim, tem. É o que a oposição está querendo provar.
2: Calunismo! Isso é calunismo!
3: Lula descobriu que ele se beneficia. Toda vez que os Estados Unidos faz algum ataque diplomático contra o Brasil, Lula fala, estou brigando com os Estados Unidos. E Lula aumenta a popularidade dele.
2: Da frente, sucupira!
8: O presidente Lula e seu governo não negociaram com os Estados Unidos de boa fé. Suas políticas econômicas são ruins para os americanos e ruins para os brasileiros. No último ano, Lula colocou o seu próprio ego à frente de fazer um acordo pelo bem-estar do povo brasileiro.
9: Ah, mas a imprensa tá rodando por aí, ela vai ver que tudo isso aí é mentira, não é?
2: Não, se nós tomarmos os providenciamentos acautelatórios para transformar essa mentira numa verdade.
10: As declarações do secretário de Estado, Marco Rubio, são inaceitáveis, ofensivas ao povo brasileiro e ao governo brasileiro. Rubio ataca de forma grosseira e arrogante o chefe de Estado de um país amigo.
2: Só matando esse filho de um cão!
11: Incrível! Nojento!
2: Só matando!
11: O Torico!
2: É que não cava safado, o filho do cão que vive xingamento e xingamento contra mim. Mas agora ele já tá passando dos limites.
12: A gente vai seguir protegendo o Pix, o maior símbolo da nossa soberania financeira. Nós seguiremos protegendo a nossa soberania geológica, sem vira-latice. E nós seguiremos protegendo a nossa democracia contra a interferência internacional indevida.
13: Alderico derrotado. Derrotado por essa máfia imperialista internacional das grandes potências que não querem que Sucupira saia do atraso, do subdesenvolvimento.
14: Para mim, ele pode continuar gostando do Bolsonaro, do pai, do filho, do neto, não tem nenhum

0: problema. É um problema dele. Agora, não se meta nas eleições do Brasil, porque as eleições do Brasil é um problema do Brasil.
1: Agora, se eles pensam que eu tô morto, eles vão ter uma grande surpresa. Porque um Paraguaçu é que nem um coqueiro. Na ventania ele verga, mas depois levanta.
2: As falas da novela O Bem Amado foram cedidas pelo acervo da TV Globo. O texto é de Dias Gomes e a interpretação do prefeito Odorico Paraguaçu é de Paulo Gracindo. Edição de Edmilson Fernandes e Cláudio Antônio. Lembrando que a Rádio Sucupira tem podcast próprio também, caso você tenha perdido algum episódio ou queira compartilhar. E eu termino com mais música para mandar boas energias a Milton Nascimento.

O Milton está internado desde quarta-feira para tratar uma pneumonia. A equipe dele divulgou nessa sexta que o cantor apresenta quadro estável, com boa evolução clínica e deve ter alta nos próximos dias. Milton está com 83 anos. Recentemente, o filho dele, Augusto Nascimento, revelou em entrevista à revista Piauí que o Milton recebeu o diagnóstico de demência. A doença causa a morte de células nervosas do cérebro e tem sintomas parecidos com os de Alzheimer e Parkinson. Antes de fechar o diagnóstico, o filho fez uma viagem de motorhome com o Milton Nascimento pelos Estados Unidos e eles até mostraram pelas redes sociais. O cantor se aposentou dos palcos em 2022. E assim vamos encerrando ouvindo o Milton Nascimento. Eu estive lá em 2022 vendo o Milton cantar, foi emocionante no Mineirão. Esse episódio vai ficando por aqui. A produção e o roteiro foram feitos por mim, Leandro Gouveia, e a edição e a sonorização por Anderson Wendel, o Tico. Eu volto na segunda-feira. Bom fim de semana.

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sábado, 18 de julho de 2026. O ministro Alexandre de Moraes, do STF, manteve a prisão domiciliar de Jair Bolsonaro. Além disso, o magistrado determinou que o ex-presidente não poderá receber visitas com finalidade político-eleitoral até o fim das eleições deste ano. O ministro também suspendeu as visitas em geral a Bolsonaro por 30 dias, com exceção das realizadas pela equipe médica, de fisioterapia e pelos advogados. Foi mantida a suspensão por 90 dias das visitas de Flávio Bolsonaro ao pai. O filho do ex-presidente consta como advogado de Bolsonaro, mas foi impedido de visitá-lo após divulgar o documento intitulado Carta aos Brasileiros, escrito pelo pai. 95% dos postos de combustíveis do Rio de Janeiro estão em situação irregular no sistema de fiscalização da Secretaria Estadual da Fazenda. O governo vê avanço do crime organizado no setor. Os postos podem ser utilizados para dar aparência legal a recursos provenientes de atividades criminosas, como tráfico de drogas e corrupção. As inscrições para o FIES do segundo semestre foram prorrogadas até às 11 horas e 59 minutos da noite de domingo. O processo é feito pelo portal Acesso Único. O FIES é um programa de financiamento para estudantes em instituições privadas de ensino superior. De acordo com o Ministério da Educação,

0: educação, o resultado da pré-seleção será divulgado no dia 30 de julho.
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0: gente entrou no segundo semestre do ano, então tá no momento da gente fazer uma espécie de balanço. Como é que tá o mercado de carros novos aqui no nosso país? Porque tá bem agitado, viu? Não só pela chegada de várias marcas que você tem acompanhado aqui no CBN Autosport, várias dessas principais novidades, mas isso está fazendo também com que as montadoras que já estavam por aqui estejam agilizando alguns lançamentos, fazendo promoções. O mercado está aquecido e tem muita coisa para a gente poder entender de como essas marcas novas que estão chegando estão se consolidando por aqui, como as marcas ainda mais recentes vão fazer para seguindo conquistar a preferência do consumidor e o espaço na garagem do brasileiro. Aliás, o brasileiro está comprando também bastante carro nesses últimos meses. A gente vai fazer um compilado disso tudo para você entender como é que tá esse... como é que foi esse primeiro semestre e o que a gente pode esperar do segundo semestre, que costuma ser mais agitado do que o primeiro. Então, se já teve muita coisa para a gente falar, vai ter muito mais ainda nas próximas semanas. Eu sou o Guilherme Muniz e estou aqui mais uma vez com o Leonardo Félix, da revista Autosport. E aí, Léo, tudo bem?
1: Olá, Gui, tudo bem? Olá para você, todos os nossos ouvintes. Pois é, o mercado brasileiro de carros está bem aquecido em 2026, bem acima, inclusive, das projeções. Por quê? Ano de Copa do Mundo, ano de eleição, sempre tem aquele receio de que seja um ano mais parado ou que as pessoas fiquem receosas de trocar de carro. Mas não é isso que vem acontecendo, pelo contrário, né? A gente vai depois se debruçar mais nos números, mas a gente teve um crescimento de 18,5% no volume de emplacamentos de carros novos, né? Ou seja, no volume de carros, e 8,8% no volume de produção de carros no Brasil. A produção de carros vem crescendo acima do esperado, isso é uma boa notícia para a indústria brasileira, só que é um crescimento que representa menos da metade do crescimento de vendas. Uhum. Ou seja, o volume de carros importados que está sendo vendido no Brasil é um volume muito grande, principalmente dessas marcas novas chinesas que estão no mercado brasileiro, provocando aí um rebuliço no mercado brasileiro nos últimos anos. E uma delas em especial, né, que a gente vai falar, é a BYD.
0: A BYD, né? Que está conseguindo conquistar ali espaços significativos nos rankings de vendas, né? A gente vai detalhar isso. Você falou que tá, o desempenho está sendo melhor até do que as projeções. E isso, literalmente, a Anfávia, que é a associação que reúne as montadoras que produzem aqui no Brasil, ela costuma iniciar um ano dando uma projeção. Ó, até o final deste ano, nossas empresas devem produzir tantos carros, vender tantos carros e assim por diante. Só que esse mercado está tão aquecido que eles tiveram que fazer quase que um meia-culpa. Dizer, não, a nossa previsão vai ser ultrapassada e devemos fechar o ano vendendo mais carros do que a gente tinha previsto. Eles acabaram, essa semana agora que passou, de revisar esse número e passaram para mais de 3 milhões de carros que devem

0: em ser vendidos esse ano. Se isso se confirmar, vai ser a primeira vez desde 2014 que o mercado brasileiro passa dessa marca de 3 milhões de carros vendidos num ano. Apesar do contexto que a gente está vivendo, Léo, que não é o contexto do. Você falou aí de algumas sazonalidades que acontecem, a Copa, as eleições, isso tudo de fato pode impactar, mas a gente ainda tem também uma taxa de juros que, apesar de estar caindo, está num patamar muito alto, muita gente endividada, níveis de endividamento que o país nunca teve, e com isso tudo, quando você junta essas duas questões, quem bate na porta do banco hoje em dia está com mais dificuldade de acesso a crédito, ainda que esteja conseguindo. Aliás, a gente vai falar mais sobre isso também adiante aqui num outro momento da nossa conversa. Apesar desse momento difícil, ainda assim as vendas estão aquecidas. Esse é um fenômeno interessante, né?
1: É interessante e eu, né, na minha concepção, isso tem muito a ver com o preço dos carros, né? O que que acontece? É a chegada dessas novas marcas, desses carros importados chineses, vem pressionando os preços para baixo, né? Então, carros que antes estavam na faixa já acima de 200 mil reais, né, SUVs médios e tal, hoje estão sendo comercializados por 160, 170, 180 mil reais. Carros que eram. Isso vai gerando um efeito em cascata, né? Então a gente está voltando a ter carros que já nem custavam mais abaixo de 100 mil reais, por exemplo. Voltando, mesmo que com preços promocionais, com bônus, aquela coisa toda, mas voltando para o patamar ali de 100 mil reais. Carros que custavam 150 mil reais e já estavam em quase 200, voltando para a faixa de 150 mil reais. Com descontos, com bônus, que, enfim, do jeito que for, mas a realidade já tem sido essa. Então isso vem estimulando as pessoas, fora a questão dessas novas marcas, novas tecnologias de eletrificação, né? Ter o seu primeiro carro híbrido, ter o seu primeiro carro elétrico. Isso está estimulando as pessoas enfim, a trocarem de carro e a buscar, né, a sua troca de carro nesse ano de 2026.
0: Brasileiro gosta de novidade, então com essas novidades de eletrificação chegando, de fato eles estão indo mais atrás. Me chamou a atenção o que você falou de muita promoção, muita marca adaptando o preço. Eu percebi isso não só por acompanhar o noticiário das montadoras e tal, mas pelo meu próprio Instagram. Nunca recebi tanto vídeo dos perfis que eu sigo, influenciadores, artistas, falando sobre carro, mas não sobre o produto, mas sobre o desconto. Claro, incentivando, sendo pagos para falar que a montadora tal tá com promoção e tal. Nunca apareceu tanto para mim conteúdo assim no meu Instagram, o que é uma amostra do que está acontecendo, esse mercado muito
1: Exato,
0: aquecido.
1: exatamente.
0: E tem números que chamam muita atenção, né, Léo? Quando a gente olha no detalhe, quando a gente analisa ali quais são esses importados que estão sendo vendidos, quais são esses carros que estão vendendo muito bem. Me chamou muita atenção o índice desses eletrificados, quando a gente compara com o que eles já foram e com o que eles estão sendo agora no mercado. Entre os eletrificados, nesse primeiro semestre, foram 130 mil unidades vendidas. Dessas 130 mil, 70 mil, quase 50%, 50%. Em junho, os eletrificados tiveram participação recorde, quase 21% do mercado. E em um ano, a quantidade dos carros chineses enviados aqui ao Brasil dobrou. Passou de 70 mil para 140 mil. Ou seja, entre as marcas que estão aí fazendo boa parte dessa festa, Léo, de vendas, a gente está falando dessas chinesas que estão apostando muito na eletrificação e principalmente a BYD, que está conseguindo, inclusive, emplacar feitos históricos no mercado brasileiro, né? Chegar a níveis que essas chinesas nunca tinham chegado.
1: Exatamente. Antes da gente falar da BYD, né, só na questão até dos preços, agora no segundo semestre a gente vai ter a recomposição da alíquota máxima de imposto de importação para carros híbridos elétricos. Então, todos os carros que estão entrando no Brasil a partir de 1º de julho estão pagando elétricos e híbridos, né, a combustão já pagavam isso. Elétricos e híbridos importados estão pagando 35% de imposto de importação, que é a alíquota máxima. Aí o governo abriu uma exceção para aqueles kits, né, de montagem CKD, SKD, uma cota lá de 463 milhões de dólares, que a Anfavea, as montadoras já instaladas aqui, ficaram pistolas com isso, uma medida que claramente favoreceu a BYD, porque a BYD, a própria BYD, tá com um cronograma meio atrasado para virar a sua fábrica de uma produção CKD para uma produção plena. Eles estavam previstos para fazer isso agora na virada desse semestre, mas eles ainda não conseguiram finalizar a outra parte da fábrica.

0: Eles, enfim. Então eu tô falando tudo isso para dizer que é possível que em algum momento no segundo semestre a gente vai ter que acompanhar se essas marcas chinesas vão repassar esse aumento de imposto para o consumidor, e a gente sabe que muitas marcas chinesas fizeram grandes volumes de estoque de carros até o final de junho para ir distribuindo ao longo desse segundo semestre, mas em algum momento esse estoque vai acabar. E quando esse estoque acabar, o que que vai acontecer? Esse preço vai subir ou essas marcas vão absorver esse aumento para manter o preço competitivo e ganhar a fatia de mercado? Essa é uma grande questão que vai permear o segundo semestre. Dito isso, respondendo a sua pergunta sobre a BYD, é uma coisa realmente impressionante. A BYD já é uma das quatro marcas de carro mais vendidas no mercado brasileiro, e eles conseguiram isso num período de apenas 5 anos atuando no mercado de automóveis. E sem ter uma fábrica, ele já tem uma fábrica no Brasil, mas sem ter uma produção com toda a cadeia de nacionalização feita aqui. Eles ainda estão construindo essa cadeia, né, de nacionalização para ter uma produção completa dos carros aqui.
1: Basicamente, boa parte dos carros que eles produzem, eles, na verdade, contam com peças. A produção deles foi feita na China e eles vêm ou totalmente montados ou as peças chegam aqui para eles montarem literalmente o carro. Mas a produção foi feita lá na prática.
0: Exatamente. E você ter uma marca nessa circunstância, estando entre as quatro mais vendidas, atrás apenas da Fiat, da Fiat ou do grupo Stellantis, né, que é dono da Fiat, da Volkswagen e da Chevrolet, e à frente de marcas como Toyota, como Hyundai, Renault, Honda, que tem fábricas operando aqui já, né, com uma cadeia de produção mais completa. É assustador, é de realmente de ficar impressionado.
1: E não à toa, você até trouxe números, Léo, para a gente falar aqui com os nossos ouvintes, que mostram como as montadoras que já estavam instaladas aqui no nosso mercado estão, de fato, sofrendo com todo esse movimento. Não só pelo bom desempenho da BYD, que eu acho que é o movimento mais evidente disso que a gente está falando, mas a GWM também está indo bem, que é uma outra chinesa que já está também instalada há um pouco mais de tempo, também está indo bem, tendo algumas altas nas vendas dela. E mesmo as montadoras chinesas mais recentes, que ainda não têm patamares tão grandes para apresentar para o público de vendas, o Moda Jay, Kwidili, mesmo que elas ainda não ocupem um espaço tão grande, elas já estão abocanhando de pouco em pouco a preferência do consumidor. E isso está trazendo um impacto significativo para muitas das marcas que já estavam instaladas no Brasil, né, Léo?
0: Exatamente, essas marcas, né, que você falou, até o Moda Jay com a própria Geely, elas já aparecem com entre as marcas, entre as 15 marcas mais vendidas no Brasil na modalidade varejo, ou seja, para o consumidor comum, né, pessoa física. Então, junto com outras chinesas, né, a própria GWM, a Caoa Chery, a BYD, então, ou seja, o nosso top 15 de vendas, principalmente no varejo, praticamente metade dele já está sendo ocupado por marcas chinesas. E falando especificamente de BYD e GWM, a GWM cresceu 130,8% no primeiro semestre de 2026, em comparação com o mesmo semestre do ano passado. Foi a marca que mais cresceu. Eles não têm um volume tão grande de vendas quanto a BYD, mas percentualmente foi a que mais cresceu. E a BYD cresceu 107,6%. Então, mais que dobrou o volume de vendas da BYD agora no primeiro semestre em relação ao primeiro semestre de 2025. Então, é realmente um resultado assim impressionante. E falando mais uma vez especificamente da BYD, a gente precisa lembrar que a BYD ainda nem colocou no mercado alguns produtos que vão ser muito importantes para o volume deles, que é o Atto 2, que é um SUV compacto híbrido plug-in, primeiro SUV compacto híbrido plug-in no mercado brasileiro. A Macho, que é aquela picape híbrida plug-in também, que vai ser rival da Fiat Toro,
1: Feita para o Brasil.
0: feita para o Brasil, desenvolvida para o Brasil. E o Dolphin G, que é uma versão híbrida plug-in do Dolphin, e que deve ser o carro híbrido plug-in mais barato do Brasil quando ele for lançado, acho que entre o fim desse ano e o começo de 2027.
1: E sem falar que a GWM acabou de anunciar nos últimos dias uma nova fábrica no Espírito Santo, fábrica que ainda vai levar uns anos para ficar pronta, mas que deve aumentar bastante a capacidade de produção deles aqui no Brasil, o que mostra como eles devem continuar crescendo. E a Geely também está iniciando a produção em parceria com a Renault aqui no sul do país, outras montadoras que também devem ir por esse caminho de acelerar muito as vendas a partir da produção local.
0: Exatamente. Essas três, né, Geely, GWM e BYD, são as que estão mais avançadas, eu diria, nesse processo de nacionalização e de popularização da marca, né, de fazer a marca se tornar realmente grande no mercado brasileiro. A Geely porque se associou à Renault, e aí eu acho que foi uma estratégia muito bem feita, porque a Renault estava com uma capacidade bem ociosa lá na fábrica do Paraná. Eles vão aproveitar essa capacidade, vão nacionalizar o EX2, o EX5, outros carros. E isso vai acelerar o crescimento deles. A BYD, por essa estratégia, né, que a gente já conhece, né, da fábrica que era da Ford lá em Camaçari, e que por enquanto está montando os carros em CKD, mas eles vão ter um processo produtivo completo lá, com uma capacidade de alto volume de produção. E a GWM... eles começaram com uma estrada tão grande, então agora eles estão correndo atrás dessa segunda fábrica para produzir carros aí sim de alto volume, e aí então passar a ter um volume de vendas mais forte no mercado brasileiro.
1: Bom, essa discussão toda, ela é boa porque tem todo esse aquecimento do mercado que a gente está falando por aqui e tal, e eu achei interessante perceber também o seguinte, sobre esse bom desempenho da BYD aqui no nosso mercado e sobre essa discussão que o Léo já mencionou da alta da taxa cobrada dos elétricos importados e a BYD pedindo para ter uma cota de isenção um pouco maior, no final acabou emplacando. A gente publicou uns vídeos no Instagram da CBN falando sobre esses assuntos e eu me surpreendi, Léo, porque para além de política e para além de futebol, eu vou começar a colocar também montadora, né, nos assuntos que polarizam o brasileiro, porque eu nunca vi tanta gente comentando nesses vídeos,
0: sim,
1: defendendo a BYD, criticando a BYD. Todo mundo parece que tem uma opinião sobre o que está acontecendo nesse processo da BYD aqui no nosso país. Isso tudo está gerando esse movimento todo que a gente está falando, não só pela chegada da BYD, por todo o restante, mas muito movido pela BYD. Agora, tem alguns pontos de atenção, para além da discussão sobre nacionalização, que é uma discussão importante, que essa chegada das chinesas no Brasil e esse bom desempenho está gerando um outro problema colateral, que é o impacto nas nossas exportações. Porque as chinesas não estão chegando forte só no Brasil. Elas estão chegando forte também nos mercados que para onde os carros brasileiros iam exportados depois. E isso já começa a aparecer de um jeito bem claro nos dados. Os dados que saíram também essa semana da Associação das Montadoras. As exportações estão em franca queda e devem terminar 2026 num índice 13% menor do que no ano passado. Não só pela chegada das montadoras chinesas para esses outros mercados, mas também por uma retração no mercado argentino. Isso tudo também é um impacto que a gente não pode desconsiderar, né, Léo? O que está acontecendo por aqui, eventualmente pode também contribuir com alguma queda de preços, com as montadoras tendo que se reorganizar, mas é um outro ponto de atenção, outro efeito colateral dessa briga toda, né?
0: Com certeza, eu acho que por isso que a Anfávia está tão preocupada com essa questão do governo ficar mantendo o subsídio para kit, para montagem de kit CKD no Brasil, etc. Porque agora não tem mais muito para onde correr. A alíquota, o imposto de importação para carros elétricos híbridos já chegou no seu patamar máximo aqui no Brasil. Então, a partir de agora, já não tem mais o que fazer. Muito, né, por parte delas. Então, realmente, a Anfávia e o próprio governo precisam analisar outras medidas aí para proteger a indústria nacional, né? Essa é isso que está no cerne da questão. E além disso, Gui, tem a questão da própria perda de participação de mercado dessas marcas que estão tradicionalmente no mercado brasileiro, né? Quando a gente olha, como a gente falou lá no começo, o mercado brasileiro em vendas cresceu 18,5% no primeiro semestre. Então, quando você pega as marcas, né, o desempenho das marcas, foram só 5 marcas que cresceram acima desses 18,5%. O que isso significa? Que uma marca pode até ter apresentado lá um crescimento de 7, 8% de vendas no primeiro semestre em relação ao mesmo período do ano passado, mas em comparação com o crescimento total do mercado, que foi de 18,5%, na verdade ela perdeu participação, porque ela cresceu menos do que o mercado cresceu.
1: Ela não conseguiu acompanhar o mercado como um todo.
0: Exatamente. Então, e dessas 5 marcas, as 3 maiores são marcas chinesas, que é a GWM, a BYD e a terceira, que é a Caoa Chery, que é uma associação, né, de uma empresa brasileira com uma marca chinesa, cresceu 30%.

0: 31%. Claro, né? Tem outras que cresceram ainda mais, como a Dili, mas a Dili mal tinha, na verdade, a Dili nem tinha operação no primeiro semestre, então você não tem como fazer essa comparação. A quarta foi a Volkswagen, cresceu 21,3% também. O resto cresceu abaixo dos 18,5%, então, na verdade, eles perderam participação de mercado. E aqui a gente tem alguns desempenhos específicos, né, de marcas que eu acho que tem que acender o farol amarelo ou vermelho ali. Que é a luz vermelha ou amarela, né? A Toyota, a poderosa Toyota, tão confiável, caiu 10,2% em vendas no Brasil, mesmo em um mercado que cresceu 18,5%.
1: Impressionante.
0: Peugeot e Citroën, a Citroën caiu quase 11%, a Peugeot caiu quase 25%, isso. E a Mitsubishi caiu quase 26% em vendas no primeiro semestre. Então, essas marcas tradicionais realmente precisam trabalhar ali, né, com uma certa urgência, uma restauração de estratégia de mercado diante desse cenário.
1: Sem dar muito spoiler, mas em breve a gente vai falar mais sobre como, né, quais são os rumos aí para as marcas que já estavam por aqui tentarem surfar nesse mercado aí tão desafiador que a gente está agora. Mas só para fechar esse papo, Léo, tem um outro recorte que eu acho interessante de trazer, também saiu essa semana, levantamento da Associação Brasileira do Veículo Elétrico, mostrando que quais são os elétricos e os híbridos mais vendidos, afinal, quais são esses carros que o brasileiro está comprando, para além dos que a gente já mencionou. Então, entre os elétricos, a BYD domina, tem os dois mais vendidos, o Dolphin Mini com pouco menos de 36 mil unidades emplacadas e o Dolphin com 18 mil, mas na terceira colocação já tem o Geely EX2, que emplacou quase 15 mil unidades no semestre. Não tem nem um ano aí de mercado e já está a 3 mil carros de encostar no Dolphin. E entre os híbridos, aí tem a outra chinesa dessas maiores que a gente falou aqui, que lidera, é a GWM com o RAV H6, foi o mais vendido do semestre, com 18.500 unidades, seguido pelo BYD Song Pro, com quase 18 mil, e o BYD Song Plus, com quase 14 mil. Me chama muito a atenção o Geely EX2, que a gente também já falou sobre ele por aqui, como ele está indo bem, e isso também é um dos fatores, essa é uma das surpresas da Geely no nosso mercado. Até para a Geely está sendo surpreendente, né?
0: Com certeza, eu acho que as chinesas elas foram encontrando demandas reprimidas e lacunas que ninguém mais enxergava. Por exemplo, esse mercado de carros elétricos de entrada para motoristas de aplicativo, gente que é muito mais sensível ao custo de manutenção do carro, acabou se mostrando ali um caminho que ninguém estava, um lugar para o qual ninguém estava olhando, e com uma demanda reprimida absurda, né? Então, a BYD começou a surfar isso com o Dolphin Mini e a Geely veio no esteio ali com o EX2. E aí agora, inclusive outras chinesas estão todas querendo lançar produtos nesse segmento para tentar surfar essa onda também. Então, eu acho que é muito reflexo dessa demanda reprimida que ninguém sabia que existia, né?
1: Exatamente. CBN Auto Esporte segue agora falando um pouco mais sobre o mercado brasileiro de carros novos por aqui.
2: Mercado.
1: Bom, a gente traz mais detalhes sobre um dos lançamentos aí mais aguardados desses próximos meses, um dos lançamentos mais aguardados do ano e que agora fica para os próximos meses, que é a nova geração do Fiat Argo. A gente já teve até um outro episódio do CBN Auto Esporte falando sobre esse carro, a equipe da Auto Esporte já dirigiu o carro que dá origem a ele lá na Europa, então a gente já trouxe umas primeiras impressões, mas tinha uma grande dúvida que era... Qual o nome que esse carro vai ter no Brasil? Vai ser Argo? Não vai ser Argo? Vai ser Uno, que se aventou em algum momento? Vai ser Grande Panda, que é o nome lá fora? E aí, Léo, tem definição sobre como vai se chamar esse novo carro no Brasil?
0: Olha, oficialmente não, mas extraoficialmente sim. O que acontece? A própria Stellantis, na verdade, a matriz da Stellantis lá na Europa, na verdade, nos Estados Unidos, eles furaram a filial brasileira, porque eles mostraram lá, né, todo o planejamento da Stellantis até 2030 e mostraram lá uns slides do que eles iam fazer aqui na América do Sul, no Brasil, e lá, pimba, eles mostraram uma imagem desse carro aqui no Brasil com o nome Argo. E aí, né, o segredo foi com Deus, né, a Stellantis...
1: Se eles mesmos estão dizendo, né?
0: Exatamente.

Se o chefão global tá dizendo, quem sou eu para dizer que não é? Então, a Stellantis aqui no Brasil nunca não confirmou ainda que o nome vai ser Argo, mas a própria matriz da Stellantis já confirmou que o nome vai ser Argo. E aí,

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1: O Argo X como um carro ali para brigar, eu diria, até com o próprio Volkswagen Tera, tentar pegar um pouquinho desse cliente desse segmento de SUV de entrada, porque não, ele é um carro mais alto. Não sei se ele vai ser vendido como um SUV, acho que não, mas eu acho que a ideia é mais ou menos essa.
2: Já ouvi essa história antes, hein? Fiat Palio e Fiat Palio Fire convivendo nas lojas por um bom tempo, logo depois da atualização do Palio. Talvez a Fiat tenha tido um bom exemplo ali e queira repetir agora.
1: Pois é, né? Apelando a velhas táticas para resultados
2: futuros.
1: Para
2: novos problemas. É isso aí. Vamos agora para o Auto Esporte Responde.
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2: A gente já falou aqui hoje sobre carro para motorista de aplicativo, a gente já falou sobre taxa de juros muito alta, o que pode impedir muita gente de ter acesso a crédito. E agora no Auto Esporte Responde a gente vai juntar tudo isso no mesmo pacote, porque a gente vai explicar um pouco melhor o que está acontecendo com aquele programa Move Brasil Aplicativos. A gente já explicou todo ele por aqui, é basicamente uma linha de financiamento para estimular a renovação de frota, focada em carros mais baratos e para motoristas de táxi ou de aplicativos. Desde que o programa entrou em vigor, a gente aqui na CBN, o pessoal também na Autosport, a gente não para de receber mensagem de gente falando: não está funcionando, o programa não entrou no ar para valer, não está rolando, as pessoas chegam na loja e não conseguem acesso a esses benefícios. Afinal, Léo, Move Brasil Aplicativos tá no ar, não tá no ar, tá com problema, o que tá acontecendo?
1: Tem duas coisas aí, Gui. Sim, o programa está com alguns problemas, eu não diria que ele... O programa está funcionando, mas não na velocidade que as pessoas e talvez até o governo esperassem, no sentido de liberação de crédito por parte do BNDES. Então, alguns processos de pedido de crédito, eles estão demorando para acontecer, estavam rolando nos primeiros dias algumas falhas de sistema ali, que não estava fazendo a liberação, e até algumas coisas meio confusas, como por exemplo um cliente que tinha o crédito aprovado, depois ele descobria que o crédito aprovado na verdade não era no valor que ele achava que era um valor menor. Então está rolando uma confusão de informações. E o próprio BNDES admitiu que tinha algumas dificuldades aí, né, no ritmo de liberação, mas que estava liberando, né, o crédito. Isso é algo no qual, né, o BNDES e o governo já estão tentando trabalhar para resolver, para normalizar o fluxo. Agora, uma outra coisa é que acho que o fluxo de pessoas que procuraram pelo crédito foi muito alto, talvez acima do que todo mundo esperava. E muita gente simplesmente não tem crédito bom, não tem um score, né, que se chama bom, para conseguir o crédito aprovado. Então a pessoa fazia lá o cadastro no sistema do governo, conseguia a pré-aprovação, ela já achava que estava com o crédito liberado, mas não era isso, ela só tinha a pré-aprovação do governo para se habilitar ao programa. Aí quando ela ia na concessionária, passava lá o CPF, o documento, tal, tal, tal. A concessionária fazia o pedido de análise de crédito junto ao banco, né, instituição financeira. E aí chegava lá, pum, esse cara tem um nome sujo, ele não tem renda comprovada. E aí nega o crédito. E aí isso está frustrando muitos motoristas. Então são dois problemas em paralelo aí acontecendo.
2: Muito bem, Leonardo Félix. Valeu por hoje mais uma vez, hein? Até o próximo.
1: Valeu, Gui. Obrigado a você, todos os nossos ouvintes. E vamos para a próxima.
2: CBN Autosport fica por aqui. A gente teve os trabalhos técnicos do Juliano Fonseca e do Bruno Carvalho, além da edição do Rafael Furugem e do Luiz Fernando Figliage. Muito obrigado pela sua companhia. 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Já a partir de sexta-feira já fica disponível para todo mundo assistir no finalzinho da tarde. Quem preferir tem a versão em podcast no site aplicativo da CBN e em todos os tocadores de podcasts. E no rádio a gente volta todo domingo às 9 horas da manhã. Obrigado pela sua companhia. Até mais.
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Sábado, 18 de julho de 2026. A medida provisória que estabelece subsídios e isenções fiscais para evitar a alta do petróleo em razão do conflito no Oriente Médio foi prorrogada por 2 meses pelo presidente do Congresso, o senador Davi Alcolumbre. O governo federal oferece um subsídio de R$ 1,12 por litro de diesel para refinarias e importadores. A MP foi enviada pelo Executivo no final de maio. Uma nova pesquisa Genial Quest revelou que 87% dos entrevistados não têm interesse em ingressar em grupos de WhatsApp voltados para a política durante as eleições. A disponibilidade para participar da campanha de forma presencial é ainda mais reduzida. Somente 24% declararam que planejam participar de eventos de rua em apoio a candidatos, enquanto 71% afirmaram não ter essa intenção. A Truth Social, rede social de Donald Trump, recebeu críticas após revelar um serviço pago que dará a bancos e corretoras acesso prioritário a publicações de contas influentes. O presidente dos Estados Unidos é acusado de tentar lucrar com a presidência. Batizado de Truth API, o serviço ficará disponível em 1º de agosto. Com ele, clientes receberão mais rapidamente publicações

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2: Três horas e 36 minutos, mais uma vez, bom dia, obrigado a você que nos acompanha, eu e Ricardo Garcia, vamos juntos porque hoje é sábado até às 6 horas da manhã, daqui a pouquinho às 4 horas, a gente tem a previsão do tempo para todo o Brasil, 4h30, os principais destaques do dia, agora é hora do Dr. Luiz Fernando Correia.
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3: O senhor nos traz mais um estudo a propósito do consumo de ultraprocessados.
4: É isso, Milton. Foi divulgado ontem no Congresso Internacional de Obesidade, na Cidade do México, né, que começou ontem. E, aliás, nesse congresso tem um dado importante também a gente registrar. Toma posse o novo presidente da Federação Mundial da Obesidade, e é um brasileiro, Dr. Bruno Halpern, aí de São Paulo. Enfim, e o estudo que foi divulgado e foi publicado junto no American Journal of Preventive Medicine traz um número assustador, Milton. Um em cada quatro mortes por doença do coração estaria ligado aos ultraprocessados. Foi uma análise de modelo matemática feita pela Universidade de Montreal e com a participação de professores da USP, Eduardo Nilson, que é da USP e da Fiocruz, também assina o trabalho. E os números que eles conseguiram? No Canadá, em 2015, você vê que está há algum tempo já, né? Mas os ultraprocessados já eram 43% de todas as calorias consumidas pelos adultos. E o estudo mostra que, matematicamente, isso seria responsável por entre 23% a 38% das mortes cardiovasculares até 2019 eram atribuídas a esse consumo. Então, cortar o consumo pela metade conseguiria evitar 8 mil mortes. Essa mesma modelagem matemática, Milton e Cássia, já tinha sido feita para o Brasil, pelo professor Nilson da USP, que estimaram o seguinte: 19.200 mortes prematuras, 74.900 novos casos atribuídos a ultraprocessados e cerca de 22% dessas mortes prematuras por doença cardiovascular entre adultos brasileiros estaria ligado ao consumo de ultraprocessados. Então não é uma questão só de estímulo à obesidade, aumento de doenças crônicas como diabetes e alterações de ácido metabólico, a gente está vendo a consequência disso. Então, na modelagem matemática da USP, redução de 10% no consumo, a gente conseguiria evitar 2.100 mortes por ano. Se essa redução chegasse a 4.100, obviamente, e uma redução de 50% evitaria cerca de 9.900 mortes. Agora, tudo isso são estudos matemáticos, porque não tem como você controlar exatamente o que as pessoas comem, né? É muito difícil fazer esse tipo de análise. Ninguém vai chegar e dizer, olha, você vai só comer ultraprocessado e o outro não vai comer, porque isso não seria uma coisa nem ética, mas enfim... Para fazer esse tipo de análise, sempre depende do relatório, ou seja, do relato da própria pessoa. O grande problema é a gente discutir por que o ultraprocessado domina o ambiente alimentar nos países. Por que é mais barato você comer ultraprocessado, ou você inclusive encontrar ultraprocessado? A gente já fala no que a gente chama de desertos alimentares, ou seja, regiões e os países onde você precisa deslocar muito para conseguir comprar comida de verdade, né, comida saudável, e isso tem que ser transformado em política pública. Tem que se discutir imposto específico para ultraprocessado, uma rotulagem mais clara, restrição de publicidade, e a gente tem alguns exemplos importantes. Quer dizer, o próprio México, onde está acontecendo esse congresso, instituiu um imposto de 10% sobre bebida açucarada. Só isso diminuiu o consumo de ultraprocessados em 6%. Porque é aí que está com uma concentração.

0: perigosa. Bebida açucarada, carne processada, é isso que a gente tem que discutir. Gente, a gente tem que entender por que que é tão difícil, por que que é onde se encontra a desigualdade socioeconômica com esse problema alimentar, que é o consumo de ultraprocessados. Por que que a gente não consegue instituir fontes de disponibilidade de alimento saudável para a população mais vulnerável? Essa é uma discussão que tem que ser feita.
1: E é uma discussão que é muito bem feita em alguns podcasts, como o Além do Peso, aqui da CBN, com o Dr. Luiz Fernando Correia. Podcast que você encontra nas nossas plataformas, nos principais agregadores. Tem um episódio que o Dr. Luiz Fernando Correia conversa sobre esse assunto com a Rita Lobo. Eles falam bastante de comida ultraprocessada e das alternativas, né, doutor, para sair desse mundo dos alimentos ultraprocessados.
0: Exatamente, Cássio. E lembrar que a gente teve agora a informação que veio do Congresso da ASCO, o Congresso de Oncologia Clínica, que aconteceu em Chicago, onde mulheres que vivem em regiões onde você tem um deserto alimentar desse, ou seja, onde você não consegue comprar comida saudável, tem um desfecho muito pior do câncer de mama, inclusive com um desfecho de morte maior do que aquelas que têm acesso à comida de verdade. E você lembrou bem da Rita Lobo, que teve, foi, conversou comigo no podcast, e ela fala uma frase que acho que é lapidar, gente. Vamos descascar mais e desembalar menos. Fazer comida dá trabalho? Dá. Fazer comida com comida natural dá trabalho? Dá. Exige programação, exige que a gente consiga ter acesso a essa comida mais saudável, né, as fontes de comida mais saudável por um preço melhor e não seja tão caro. Agora, vale a pena, porque no ponto de vista da saúde a gente está vendo as consequências dramáticas do avanço dos ultraprocessados.
2: Doutor Luiz Fernando Correia, conversando com o Milton Jung, com a Cássia Godoy. Vamos aproveitar, Ricardo Garcia, que estamos na área da saúde e vamos abrir espaço para Nadege Calado. Tem informações aí sobre um ano após a morte da Preta Gil, que tornou referência na conscientização sobre o câncer colorretal. O Brasil está prestes a dar um passo concreto no combate a doença. Vamos ouvir.
3: Há um ano veio a notícia da morte da cantora Preta Gil, aos 50 anos de idade, de câncer colorretal. O Brasil acompanhava desde 2023 a trajetória de diagnóstico, tratamentos, internações, cirurgias e sintomas, que ela compartilhou publicamente, de forma transparente e corajosa, se tornando referência na conscientização sobre a doença. O caso da artista foi citado, inclusive, pelo ministro da Saúde, Alexandre Padilha, durante o anúncio de um novo protocolo de rastreio pelo SUS, que entra em vigor agora no segundo semestre. Até então, a diretriz era a colonoscopia a partir dos 50 anos de idade, um procedimento complexo que exige preparo e mobiliza o paciente por um dia inteiro. Na rede privada, o primeiro passo podia ser o exame de sangue oculto nas fezes, mas numa versão mais antiga. Agora, o SUS adotou o FIT, teste imunológico de sangue oculto nas fezes, que já é usado internacionalmente por ser mais sensível e preciso. O presidente da Sociedade Brasileira de Coloproctologia, Olival de Oliveira Júnior, explicou a adoção do novo exame e a importância da detecção precoce.
4: Era feito um teste, ele detectava a cor vermelha. Tinha que fazer uma dieta, não ingerir nada que pudesse ter a cor vermelha, tomate, carne. Se ele der positivo, você precisa fazer daí um exame de colonoscopia. E o que acontecia é que daí você fazia a colonoscopia e não tinha nada. Esse teste novo, ele detecta uma substância que existe dentro do nosso sangue. Não existe possibilidade de ele dar positivo se não tiver realmente sangue. A ideia de se fazer esta prevenção é justamente fazer o diagnóstico precoce de lesões. Se você realmente conseguir um diagnóstico ali no estádio 1, que é o primeiro, você tem mais de 90% de chance de curar esse paciente.
3: Quem testar positivo no FT vai ser encaminhado para a colonoscopia. Para o secretário de Atenção Especializada à Saúde do Ministério da Saúde, Mozart Salles,

0: A mudança vai permitir levar o rastreio a regiões onde a colonoscopia hoje é praticamente inacessível.
1: Possibilidade de acesso em regiões brasileiras que têm bastante dificuldade, como, por exemplo, a Amazônia Legal Brasileira, regiões de fronteira, algumas regiões mais distantes do semiárido, possibilita que isso seja disponibilizado na residência das pessoas, orientada a população para que possa fazer a coleta das fezes e, em seguida, serem recolhidas, exame na casa das pessoas e levado até a bancada do laboratório, muitas vezes evitando até o deslocamento desses pacientes até a unidade de saúde.
0: A CBN, o secretário detalhou que o plano de implementação é escalonado. A ideia é iniciar por 30 macro-regiões de saúde, cerca de 25% do total, com oferta prevista para agosto ou setembro desse ano. A meta é ambiciosa. 10 milhões de pessoas por ano podem ser público-alvo do exame, com adesão inicial estimada entre 20% e 25%. Mozart Salles destacou que o FIT é mais caro, mas defendeu que, na ponta, o SUS economiza.
1: Também nós vamos diminuir os gastos governamentais com quimioterápicos, cirurgias de mais longa duração, de maior complexidade, que tem uma morbidade no pós-operatório expressiva, quando você tem que arrancar grandes parcelas do intestino, fruto da contaminação do câncer em larga escala. Quanto mais cedo nós diagnosticarmos e atuarmos, melhor será para o paciente, para a população e também para o próprio sistema de saúde.
0: A partir do diagnóstico, o paciente passa por uma série de avaliações para definir o melhor caminho de tratamento. Para o vice-líder do Centro de Referência de Tumores Colorretais do AC Camargo Cancer Center, Virgílio Souza, o avanço mais importante dos últimos anos foi a possibilidade de identificar o perfil molecular de cada tumor para direcionar o paciente à terapia-alvo ou à imunoterapia.
2: Com esses avanços terapêuticos, isso nós temos a individualização terapêutica. Com isso, nós conseguimos ser mais assertivos e ter melhores resultados para os nossos tratamentos. Então, é importante ter esse conhecimento, né? Quando o paciente faz o diagnóstico do câncer colorretal, do câncer de intestino, é importante que, além dos exames de estadiamento, avaliação prognóstica, é importante que nós também tenhamos esse conhecimento do perfil molecular, porque isso direcionaria a melhores estratégias de tratamento para os nossos pacientes.
0: A expectativa do Ministério da Saúde é que, com o novo protocolo, cerca de 2 milhões e meio de pessoas façam o exame já no primeiro ano e que a cada 300 testes seja identificado um caso de câncer colorretal ainda em fase inicial, quando a chance de cura passa dos 90%. Com a colaboração de Beatriz Lacorte, de São Paulo, Nadédia Calado.
3: 3h49. A gente abre espaço agora para o Michel Alcoforado conversando com Fernando Andrade e Tatiana Vasconcelos.
4: Eu até peguei a abertura do Estúdio CBN, porque a gente falou bonito, né, da coluna do Michel, não abre? Michel Alcoforado fala sobre o consumo como uma forma de ensaiar quem esperamos nos tornar.
5: Gente,
6: você
5: que
6: é o que
5: né?
6: você
5: Parece até que eu
6: consome.
5: sou sério.
4: Não é bonito? Você é o que você consome? Quer dizer, você vai ser o que você consome.
6: Boa, boa.
5: Eu acho que você ensaia a comprar aquilo que você deseja ser.
6: Como assim?
5: E essa que é... É, olha que maravilha. Essa coluna de hoje, ela foi muito baseada num livro de dois antropólogos. O livro se chama Cultura, Consumo e Identidade. Foi publicado pela Fundação Getúlio Vargas. Os dois antropólogos são Lívia Barbosa e Colin Campbell, que é um inglês que fez muita pesquisa aí mundo afora e entende de consumo como ninguém. Esse ambiente, esse livro é interessante para a gente pensar um fenômeno super importante hoje, que é o impacto das redes sociais na forma como a gente compra e na forma como a gente sonha ou imagina o que, vai comprar. Uma trend aí que os ouvintes já devem ter se deparado, sobretudo olhando para o comportamento dos mais jovens, que é quando os jovens assumem um arquétipo daquilo que eles desejam ser. E aí eles começam a comprar um monte de bugiganga para parecer aquilo que eles desejam ser. Eu vou explicar de um jeito mais fácil. É assim, você quer imaginar como é que é ser um novo rico. Aí você entra num aplicativo desses baratinho, vai no Saara ou no Comércio Popular do Brás e compra um monte de bugiganga que custa nada quase, né? Mas você tem a chance de voltar para casa, colocar aquela roupa, aquele acessório, aquele brinco, aquele relógio,

0: aquele tênis e se sentir como você seria se você fosse um novo rico. Uma outra trend que faz muito sentido, faz muito sucesso no TikTok, que é a dos old rich, dos velhos ricos. Que é quando os jovens vão em brechós ou lojas de segunda mão, de produtos da década de 70, da década de 80, que foi um período glamouroso, assim, para uma certa elite brasileira, compram aquilo tudo baratinho e aí voltam para casa e ficam ensaiando como é que eles seriam se eles tivessem um dinheiro de muito tempo nas suas famílias. Isso parece coisa de gente jovem, parece coisa de quem gosta muito de TikTok, de redes sociais, mas isso revela, de certo modo, um novo jeito de consumir, ou como é que isso ajuda a gente a entender quem a gente é. A gente não pode esquecer que consumo tem um papel importantíssimo na definição da nossa própria identidade. Aquela pergunta clássica que a Marília Gabriela fazia nos programas de televisão, quando tinha seu programa de entrevista, quem é Marília Gabriela por Marília Gabriela, Michel Alcoforado por Michel Alcoforado, não faz mais tanto sentido, porque a gente nem sabe direito quem a gente é. A gente é tanta coisa que é difícil definir numa só frase. E aí, como é que a gente vai tateando os limites da nossa identidade, os limites de quem a gente é? Comprando também. Quando você chega no supermercado e tem o sabão em pó da marca X e o sabão em pó da marca Y, gente que compra sabão em pó da marca X se sente um tipo de gente diferente de quem compra da concorrência. Do mesmo modo, sei lá, quando você vai na loja de roupa e você vai comprar uma calça jeans e você gosta da calça jeans larga, que é diferente de quem gosta da calça jeans skinny, que é aquela justinha, você vai dando um limite para a tua própria identidade. A gente vai percebendo quem a gente é e descobrindo quem a gente é, é no ponto de venda também, na lojinha. Porque a gente vai percebendo o nosso gosto e vai descobrindo qual é o nosso perfil de ser, de subjetividade mesmo, ou a nossa identidade. O que está interessante agora é que você agora pode ir na loja, experimentar, até comprar se você quiser. Mas aquele processo, ele funciona como exercício de imaginação. Você começa a perceber o que você pode ser e que tipo de vida você pode levar através dessa experiência. Imaginar é central para a gente conseguir não só dar contorno para o nosso hoje, mas inventar sentido para o futuro. A gente testando produtos, a gente ensaiando o que a gente vai comprar, a gente indo na loja experimentando a roupa, a gente vai construindo o nosso projeto de quem a gente quer ser, que tipo de vida a gente quer levar. Como é que a gente vai organizar o nosso hoje para realizar esse desejo no futuro? E vai organizando o nosso presente a partir dessa ambição que se estrutura a partir do amanhã.
1: Você sabe que eu tenho uma amiga que um dos passatempos preferidos dela é ficar vendo casas e apartamentos que hoje ela não tem a menor condição de nem dar entrada.
2: Gente, eu acabei de pegar a revista que fica da Casa, da Editora Globo, aqui, que fica aqui com a gente, e fiquei folheando assim, nossa, quero essa.
1: Olha essa cozinha. Olha essa sala de estar.
2: Eu pratico isso.
1: É aspiracional,
2: né? Não imaginava que fosse tão real assim, como você descreveu.
0: E olha que doido, a gente antes achava que para você poder entrar nessa onda, né, você precisava minimamente ter no teu horizonte de consumo a possibilidade de comprar uma casa dessa, um apartamento desse, ou por aí vai. E o que fica muito claro é que a lógica que está balizando a nossa relação com as coisas hoje é a lógica do vai que, sabe assim?
1: Não tem vai que eu ganho na loteria.
0: Isso. Vai que eu fico rico, vai que eu ganho na loteria, vai que eu consigo fazer tal coisa. Só que isso não te impede de imaginar o que você faria. Tati, Fernando, eu sou igualzinho a tua amiga aí. Eu sigo corretores em Paris, em Buenos Aires, em Nova York, em São Paulo. Eu tô sempre de olho no próximo apartamento que surge. No outro dia, tava vendo uma corretora que eu adoro, a Tamara, não sei o nome dela, mas é Mara Amores, aí nas redes sociais.
1: A Janaína conhece. Eu não conheço. Tô por fora.
0: Maravilhosa. Ela tava mostrando um apartamento triplex num prédio chique de São Paulo que custava, sei lá, 70 milhões. E eu vendo junto com ela, dizendo: ah, não, cozinha fechada não gosto, tem que mudar. Se eu comprar, se não vou comprar esse apartamento, porque
1: vou ter que fazer reforma.
0: Piso frio, pelo amor de Deus, só mora em casa com chão de taco, né? Não dá pra morar desse jeito. Sobretudo nessa temperatura doida que a gente tá vivendo. Ah, é a lareira? Não gostei desse estilo de lareira. Não compraria esse apartamento, achei a ventilação ruim. Eu ia entrando naquela loja como se tivesse grana pra isso, né? Mas você pode ter certeza que se um dia ganhar esse dinheiro, vou entrar num desses sites aí, ou seguir um desses corretores, pra comprar. Porque só o exercício de imaginação me ajuda a pensar que tipo de salário eu preciso ter pra morar nesse lugar. Que tipo de trabalho vai me dar esse salário para morar nesse lugar? Como faz, né, para organizar o meu hoje, sei lá, eu ligo pro banco, pergunto se tem financiamento, se tem o crédito para isso. Como é que faz para morar nesse lugar? Isso dá elasticidade para nossa identidade, que é importantíssimo, sobretudo num mundo que muda tudo o tempo todo. Então, a gente sonha acordado, também entrando nessas viagens. Isso é importante pra gente.
2: Ou seja, existem os ricos, existem os quase ricos, o tipo rico.
0: É, tipo sabor rico, né? Dizem um jovem, sabor rico.
2: Sabor, isso sabor. Sabor rico, é isso que eu queria lembrar. Então, quer dizer, nós somos aqui sabor
1: eu
2: rico.
1: Eu amei sabor rico.
0: A gente é sabor rico. A gente, e uma parcela importante nas atividades de consumo no Brasil, né? Eu gosto sempre de mostrar que quem, obviamente, o Brasil é um país extremamente desigual e boa parte da população brasileira vive numa dificuldade muito grande para fazer com que as contas tenham minimamente algum balanço diante do salário. Isso não é culpa das pessoas, é culpa mesmo dos salários que são baixos aqui no país. Mas olhando para o sabor rico, que é esse típico público que fica nessa imaginação, é quem vive com o salário mínimo que o Diese acredita que é o salário mínimo básico para se viver com alguma dignidade no Brasil. Que hoje é em torno de R$ 7.800, R$ 7.900. Dá basicamente 5 vezes o salário mínimo clássico, o salário mínimo oficial, né, do governo federal. E o que é interessante é que essas pessoas, que a gente comumente vai chamar de classe média, elas vivem muito nessa lógica, porque apesar de elas morarem num lugar com dignidade, terem acesso a uma alimentação digna, viverem uma vida digna, elas gostariam de viver uma vida infinitamente melhor do que elas vivem. E aí o caminho é o caminho da imaginação como forma de motor mesmo, né? De uma lógica de construção do mundo do trabalho, mas mesmo de gasto, mesmo de imaginar. Eu brinco que é o pessoal que volta de uma viagem imaginando qual vai ser a próxima. Assim, caramba, eu adoraria ir para a praia no Nordeste que tenha água transparente. Eu adoraria. Esse adoraria, ele é motor de decisão diária. Porque é através dessas imaginações que a gente decide, sei lá, não fazer uma coisa em prol desse sonho. Não gastar com besteira em prol de alguma coisa maior que você deseja. É assim que a gente vai dando contorno para aquilo que a gente imagina que é o mundo, né?
1: É.
2: Tá bom.
1: Muito bem. Entrando aqui.
0: Vocês são sabor rico?
1: Eu não.
2: Ela é rica.
1: Não.
0: Agora, quem vai entrar no mood
1: sabor cheiro,
0: rico é Fernando,
1: nunca,
0: né?
1: Nunca. É.
2: Aí é sabor
0: porque
2: rico.
0: Porque as férias servem pra isso, né?
2: Já
0: as
2: comigo. Férias. Me acompanha no Instagram. Gente...
1: Vai vendo.
2: Rede social ajuda isso.
1: Vai vendo a diferença. Fernando vai fazer suas férias europeias, lá, lá, lá. Eu, esse ano, disse a seguinte frase. Michel sabe dessa frase. Eu disse a seguinte frase. Não vou à Europa este ano. Oh. Você vai,
0: mas
1: cara.
0: Mas olha, esse sabor rico, a primeira vez que eu ouvi essa coisa do fascínio com o verão europeu foi com os ricos, fazendo a pesquisa. Era muito engraçado porque a gente estava em julho, um frio do caramba em São Paulo, e os ricos falavam: Michel, vai passar o verão aonde? E eu, sabor rico, né? Desde que
2: achava que era o verão brasileiro.
1: Viajar, janeiro, vou estar aqui.
0: Eu achava que era o verão brasileiro, eles estavam preocupados com onde eu ia em janeiro, sei lá. E não, eles estavam preocupados onde é que eu ia passar o verão europeu esse ano.
1: Isso, perfeito. E foi onde mesmo?
0: Não, tá lá, lógica. Eu não passei verão europeu em lugar nenhum, tô trabalhando igual um camelo.
1: Mas
0: né?
1: Tá em tempo ainda, porque tem verão até agosto.
0: Semana que vem eu tô contigo na Flip, você sabe.
1: Eba, é mesmo. Vamos fazer essa chamada aí, que vai ter estúdio CBN direto da Flip, da Casa Motiva. O Zé Godoy vai estar comigo no Clube do Livro na quinta e o Michel Coforado vai estar comigo no Pra Onde Vamos na sexta-feira, fazendo os quadros deles ali presencialmente. Ainda bem, não me deixem sozinha lá, tá? Por favor, vão lá me ver.
0: Eu vou até mudar o óculos pra ficar com uma cara de inteligente, né? Que diz que lá é lugar de gente inteligente.
3: Michel Alcoforado conversando com Fernando Andrade, com a Tatiana Vasconcelos. Vem aí o Matheus de Souza.
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0: sábado, 18 de julho de 2026. O Tribunal de Justiça do Rio de Janeiro rejeitou o pedido de anulação do júri de Jairinho, condenado a 43 anos pela morte de Henri Borel. A defesa alegava que a repercussão midiática comprometeu a imparcialidade dos jurados. A desembargadora Maria Angélica Guedes refutou a alegação, afirmando que não houve prejuízo ao devido processo legal. Ela também destacou a impossibilidade de um novo júri ser mais imparcial devido à repercussão nacional do caso. As inscrições do FIES do segundo semestre foram prorrogadas até às 11 horas e 59 minutos da noite de domingo. O processo é feito pelo portal Acesso Único. O FIES é um programa de financiamento para estudantes em instituições privadas de ensino superior. De acordo com o Ministério da Educação, o resultado da pré-seleção será divulgado no dia 30 de julho. O Serviço de Imigração e Alfândega dos Estados Unidos manteve as operações durante a Copa do Mundo. As ações contrariam as promessas do governo de Donald Trump de não prender torcedores. Um imigrante foi detido em Newark, a poucos quilômetros do MetLife Stadium em Nova Jersey, onde vai ocorrer a final do torneio neste domingo. Um brasileiro que passava de carro pelo local registrou a abordagem, na qual agentes do ICE prenderam um homem em via pública. No horário de Brasília, 4 e 2.
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2: 4 e 3, é hora da gente saber como é que fica o tempo em todo o Brasil neste sábado, com a Aline Araújo.
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3: O sábado será de extremos no Brasil. Enquanto grande parte do país terá tempo firme, calor e baixa umidade, o sul entra em alerta para o episódio de tempo severo. O maior destaque é o estado do Rio Grande do Sul, onde uma frente fria encontra uma massa de ar muito quente e úmida transportada pelos jatos de baixos níveis. Essa combinação favorece a formação de tempestades intensas, principalmente entre a campanha, o oeste e o centro-sul do estado. Tem risco de chuva forte e volumosas, rajadas de vento que podem passar dos 90 km por hora, queda de granizo e até formação isolada de tornados. Em algumas áreas, os volumes de chuva podem ultrapassar os 100 milímetros em poucas horas, aumentando o risco de alagamentos, enxurradas, destelhamentos, entre outros transtornos, portanto, bastante atenção para esses próximos dias. Em Santa Catarina e no Paraná, o tempo ainda permanece firme durante o sábado, com temperaturas elevadas e predomínio de sol. No centro-oeste e no sudeste, o bloqueio atmosférico mantém o chamado veranico, impedindo o avanço das frentes frias e a formação de nuvens. O resultado será mais um dia de calor acima da média, umidade relativa do ar baixa e aumento de risco de queimadas. Os menores índices de umidade devem ocorrer entre o Mato Grosso do Sul, Goiás, Distrito Federal, Minas Gerais e o interior de São Paulo, com valores abaixo dos 20% em alguns pontos. No Nordeste, a chuva continua concentrada no litoral, entre Pernambuco e o Rio Grande do Norte, enquanto na região norte, as pancadas isoladas ocorrem no Amazonas, Acre e também no Amapá. Aline Araújo, da Clima Tempo.
2: Muito bem, 4 horas e 5 minutos. A gente vai abrir espaço agora aqui no CBN Madrugada para Tânia Morales e uma convidada especial.
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0: saudade, Ana Canosa maravilhosa. Mas você se produziu toda, hein? Boa noite.
1: Tânia Morales, minha amiga querida.
0: Ai, meu Deus.
1: E me produzir para você, para os nossos ouvintes da CBN. Muito feliz de estar aqui hoje, matando a saudade.
0: Tá lindo, nossa, morrendo de saudade. Quando a Ana Canosa falou, vamos fazer, vamos conversar, eu falei, claro, para já, para já. E olha, temos um gancho bom, deixa eu só dizer, né, para quem não conhece, né, vai que alguém chegou no programa hoje, porque quem já frequenta esse programa conhece a Ana Canosa, porque ela tinha esse quadro, CBN para Maiores, em que falávamos sobre sexo. Sem pudores,
1: né? Nenhum, zero nenhum, pudores. Zero pudores. Delícia.
0: Dá para resgatar, inclusive, todos os comentários da Ana Canosa no nosso site, no aplicativo CBN para Maiores. Procure aí. Ana Canosa, que é psicóloga, sexóloga, terapeuta de casais. Enfim. E aí, o gancho é o seguinte: dia 30 é o dia do orgasmo. E aí, a gente já tá
1: dia
0: falando.
1: Dia 31, amiga. É. 31 de julho.
0: Ainda tem mais um dia. E aí a gente já está antecipando justamente para dar a chance para o pessoal aqui
1: se preparar.
0: E se preparando, chegar afiadíssimo, né? No dia 31.
1: Porque afinal de contas, né, Taninha, tem pessoas que levam mais tempo para chegar e outras são mais rapidinhas. Então, a gente já, como a gente quer, né, compor todos os tipos de pessoas, a gente já começa hoje.
0: Porque a pessoa que seja mais lenta para chegar no orgasmo já começa hoje o preparativo.
1: Já começa hoje o preparativo, exatamente.
0: Ana, então vamos começar assim, diga, a pergunta amor. Básica, né? O que é o orgasmo?
1: Muito bem. O orgasmo é uma resposta fisiológica do corpo ao ápice da excitação, né? Então a gente diz que o ser humano ele é regido pela resposta sexual. A resposta sexual ela compreende basicamente em quatro fases: o desejo, a excitação, o orgasmo e a fase resolutiva, que é normalmente acontece após o orgasmo, que é quando os órgãos voltam ao seu estado anterior ao início da excitação. Eu gosto de fazer uma associação do orgasmo com o espirro. Porque como é que é o espirro, Taninha? Vamos lá, como é que a gente espirra? Tem um acúmulo de tensão, não é isso? Você fica... Não fica? E de repente você tem uma descarga dessa tensão rápida que acompanha algumas reações do corpo, não é isso? Nariz, etc. Né? E acompanha uma sensação de que fechou o ciclo. Você teve um acúmulo de tensão e de repente aquilo teve uma descarga. Então dá até uma sensação de bem-estar. Convenhamos que o orgasmo, eu gosto de brincar, que é um espirro na área de lazer, né?
0: Então, é melhor,
1: que
0: né?
1: Que gera muito mais prazer. Mas tem tanta similaridade, meu bem. Veja se você concorda comigo, Tânia Morales.
0: Ai,
1: tem dia que você tem um super espirro. Sabe aquele que... Exatamente. Que é, né? Tem dia que você tem um espirrinho. Né? Tem dia que você tem vários espirros em seguida. Tchic, tchic, tchic. É ou não é? Orgasmos múltiplos. E tem dia, meu bem, que você perde o espirro. Eu tenho raiva desse aí.
0: Sim!
1: Que acontece que nem no orgasmo. Você tá ali, vem a excitação. Vem a excitação. E de repente você fala, ai, volta. Volta, você respira, pensa, né? E aí
0: fica,
1: foi embora.
0: Fica frustrante. É.
1: Parece que passou da linha, passou do tempo. Às vezes as pessoas dizem, né? Às vezes eu tô ali no ápice e parece que algo passou. Então o orgasmo, ele é esta reação fisiológica do corpo a uma excitação anterior que vai gerar, então, prazer, relaxamento. Mas aqui, Tânia Morales, diga, faça a pergunta a você, adoro.
0: Ah, então, porque é legal, né, gente? O orgasmo é bom, dá um prazer, né? Mas tem uma função, assim, sei lá... traz benefícios para nós?
1: Muitos, e é isso exatamente onde eu ia. O orgasmo, ele vai gerar uma série de aumento de substâncias no cérebro humano, que estão muito ligadas à fonte da recompensa, do prazer e de sensações de bem-estar e motivação. E aqui eu tenho uma

0: coisa maravilhosa para dizer para nós mulheres. Há uma diferença, lembra que eu falei? Desejo, excitação, orgasmo e resolução, que é aquela fase que o corpo volta ao estado anterior, não é isso?
1: Sim.
0: Pessoas com pênis precisam ter esta fase resolutiva mais rápida, porque o pênis não pode ficar tanto tempo assim ereto, né? Tem um tempo para esse pênis ficar ereto e depois ele precisa voltar ao estado anterior. Né, até para a circulação sanguínea, etc. Nós mulheres não precisamos, o nosso órgão ele tem uma maior, né, ele tem um tamanho maior mais interno, né, o que a gente vê do clitóris, por exemplo, é só o capuz do clitóris na vulva, então a gente não precisa que essa fase resolutiva seja muito rápida, então ela nas pessoas com vulva e vagina, ela é mais lenta. O que nos possibilita termos orgasmos múltiplos. Então você tem um orgasmo, aí você vai baixando a resposta, mas se excitar de novo é capaz de ter outro. E isso, gata, faz com que as mulheres fiquem mais tempo regidas pela dopamina, que é uma das substâncias pós-orgasmo, que é responsável pela satisfação, pelo bem-estar e pela motivação. É por isso que muitas mulheres, depois que têm um orgasmo, querem trabalhar e falar, fazer coisa. E se as mulheres soubessem desta potência, a gente tinha um orgasmo de manhã, a gente ia dominar o mundo. Porque você fica mais tempo sob o efeito da dopamina.
1: Bom, então também vamos dizer aqui, vamos esclarecer que não necessariamente a pessoa precisa estar acompanhada para chegar a um orgasmo.
0: De jeito nenhum, ela pode de manhã se autoestimular e ó, se você tá com um problema, por exemplo, tem que fazer um relatório, meu bem, tá desfocada, não tá desfocada, não tá conseguindo fazer, tenha um orgasmo, você vai ver, senta no computador para ver se você não faz. Dica de hashtag, fica a dica,
1: isso vale para homens e mulheres.
0: Não, mais para as mulheres, os homens, como eles têm a fase resolutiva mais rápida, entra em efeito pós-orgasmo, além das substâncias positivas como ocitocina também. A ocitocina é aquela substância do aconchego, né? Sensação de bem-estar. Entra a prolactina. A prolactina é o antitesão da humanidade. É o antitesão. Ela entra neste momento da fase para fazer com que pare a excitação. E a prolactina, Taninha, é a substância da lactação. Por isso que uma mulher, quando está amamentando, ela tem uma tendência a não ter desejo. É o antitesão total.
1: Mas aí, fica com a prolactina?
0: Ele fica com a prolactina mais alta nessa fase, que é o antitesão e dá sono.
1: Ah, daí vira e dá aquela cochiladinha.
0: E muitas parceiras em relações heterossexuais querem fazer o quê? Fazer coisa, quer essa, opa, né? Fica assim, cara, um pouco mais estimulada.
1: Virou e dormiu.
0: Que é uma das diferenças aí que nós temos na resposta de pessoas com vulva e vagina e pessoas com pênis. Que dá uns rolê difícil, viu? A relação heterossexual, minha amiga, eu vou dizer.
1: Tem uma questão de tempo mesmo, né? Tudo bem, a gente consegue ter um orgasmo e depois outro e outro, mas demora também mais do que o homem para ter o orgasmo em geral,
0: sim,
1: né?
0: Uma mulher que não esteja, vamos fazer o cenário certo.
1: Tá, vamos.
0: Não tá apaixonada, porque apaixonada, minha filha, a gente tem orgasmo até menos de meio minuto, só de olhar já tá, já tá excitada. Não tá apaixonada e não tem 20 anos de idade.
1: Tem a questão da idade, depois quero falar da idade também.
0: E aí, agora vamos pro cenário da vida adulta. Tem um relacionamento de 15 anos. Tá bom, vai 10 anos. Tá bom, queridos, queridas, 8 anos também já dá. De coabitação, com a mesma parceria, que conhece todas as características. Não é isso?
1: É.
0: Atravessada pelo mundo adulto. Boleto
1: pra pagar. Tem louça na pia. Tem criança chorando.
0: Mãe doente, filho doente, problema da escola do filho, que já trabalhou o dia inteiro. Né? Ainda está tentando encontrar um horáriozinho para fazer um esporte para cuidar da saúde.
1: Ficar bonitinha.
0: Não pense em sexo durante o dia, porque, né, vamos combinar que.

0: as pessoas, né, que não trabalham na área, o tema do sexo às vezes não vem com tanta frequência. Não é isso? O desejo espontâneo, esse que nasce no corpo, não está muito presente por causa de hormônio. Ou seja, meu amor, ela não está pensando em sexo. Aí vem a parceria dela e começa um estímulo. Ela vai levar mais tempo. Até ela se conectar com o tema, decidir se ela prefere dormir ou se ela vai dar uma chance para esse movimento do corpo, para ter um orgasmo, se convencer de que vai ser bom e que
1: Entendi.
0: ela vai acordar cedo amanhã, no dia seguinte.
1: Mas o homem também é impactado por conta para pagar, espero que tudo por louça na pia, filho, mas tem um desejo mais facilmente
0: Aí que
1: despertado?
0: tá. Aí nós temos duas questões importantes. Uma é fisiológica. Então, uma pessoa que é regida por testosterona, claro que a testosterona não é a única responsável pelo desejo, porque nós temos homens, por exemplo, em consultório, que têm testosterona nos seus níveis normais e não tem desejo espontâneo. Não tem, mas o desejo, ele não é só espontâneo, ele tem também a vontade de fazer sexo com a outra pessoa, tem a questão subjetiva do desejo, né? Mas os homens têm a questão de uma regulação hormonal melhor, a gente tem muita flutuação hormonal, dos homens é um pouco mais estável, e eles também aprenderam, pela história da humanidade, pela cultura, que prazer sexual faz bem ao corpo deles. E que nem todo sexo precisa ser feito com afeto. Então, eles aprenderam a regular as próprias emoções com sexo. Então, estou irritado, faço sexo, né, ou tenho um orgasmo para ficar mais feliz. Eu estou com insônia, eu faço sexo para ficar, para dormir, ou me masturbo para dormir. Eu estou triste, eu faço sexo para melhorar. Eu estou feliz para comemorar. Então, assim, eles aprenderam, tem uma
1: Entendi.
0: permissão social.
1: É, tem
0: As mulheres
1: isso.
0: têm menos percepção, por exemplo, dos efeitos do orgasmo no corpo. Então, quando ela está naquele lugar que a gente estava falando daqui a pouco, né, atrás, às vezes ela vai fazer sexo para agradar o parceiro e não porque, tá, eu vou fazer porque vai fazer ser bom para mim, que deveria ser isso, assim, porque o orgasmo tem este efeito no meu corpo. E os homens, eles têm uma rapidez maior na resposta. Então, eles têm cerca de 5 minutos o tempo de latência intravaginal no orgasmo. Então, começou a penetração, 5 minutos está tendo orgasmo, média.
1: Média de 5 minutos da penetração até o orgasmo no homem.
0: Eu sei que tem muitos ouvintes dizendo, eu não, eu 20 minutos. Tem alguns homens que ficam muito mais tempo. Mas a média da população, tá? A gente, 13 minutos. Naquele
1: Média.
0: contexto que eu estava contando, que
1: Tá
0: não tá namorando, né?
1: feliz, tá animada, tá. Com tesão lá em cima, 13
0: Exatamente.
1: minutos em média, desde o início da penetração até o orgasmo. É bastante. A mulher demora
0: É,
1: mais.
0: do estímulo,
1: De
0: né? Agora,
1: estímulo.
0: outra coisa, né, Tânia?
1: Ah,
0: Aí
1: o
0: tem uma
1: estímulo não
0: coisa.
1: é a penetração, claro.
0: Não necessariamente, porque o
1: Claro,
0: clitóris é que a gente fala que mais rapidamente leva orgasmo.
1: claro.
0: Tânia Morales,
1: Claro. Falando
0: quer
1: aqui a nós.
0: estatística? Vou te dar uma estatística
1: Vamos aos
0: tristíssima.
1: números.
0: Vamos aos números, que eles não mentem.
1: Não mentem.
0: Ai,
1: Sexo
0: olha que
1: também é
0: estatística,
1: número. Fala.
0: olha que estatística triste.
1: Ai.
0: Se pensar na frequência de orgasmo nas relações sexuais entre homens e mulheres, as mulheres têm orgasmo 35% menos do que os homens, pensando em frequência de relação sexual.
1: Tá. É um tanto, hein?
0: É muito. Quem mais tem orgasmo em frequência de relações sexuais, né? Se contar, você teve 10 relações, quantas você teve orgasmo? Quem é que mais teve? Homens heterossexuais. Segundo lugar, homens homossexuais. Terceiro lugar, homens bissexuais. Quarto lugar, mulheres lésbicas. Quinto lugar, mulheres bissexuais. Sexto e último lugar, mulheres heterossexuais.
1: Caramba.
0: Nós temos um grande problema na humanidade. Existe um ajuste necessário em relações heterossexuais.
1: É, porque aí nesse caso não é exclusivamente por uma questão anatômica. Tem
0: Não.
1: também uma questão ali que não, a interação tem alguma

0: uma coisa errada.
1: É na interação. É na possibilidade da mulher assumir uma responsabilidade sobre o próprio prazer. Eu gosto assim. O que me faz ter orgasmo mais rápido é esse estímulo. Vir assim, assim é mais legal. Então tem uma responsabilidade, uma autonomia feminina.
0: A gente não costuma apontar o que a gente gosta.
1: Exatamente. E tem uma permissão do masculino para a autonomia feminina. Porque se eu falo, por exemplo, para o meu parceiro, que eu tenho orgasmo através de estímulo clitoriano e não com a penetração, dados, vamos aos dados, 85% das mulheres têm orgasmo com estímulo clitoriano. Fecha
0: Fica
1: a nota de rodapé,
0: fica a dica.
1: Hashtag fica a dica. Então assim, se eu digo para o meu parceiro, olha, eu tenho orgasmo com estímulo clitoriano, e ele fica triste porque eu não tive orgasmo com pênis na penetração.
0: Ah, porque o pênis dele é...
1: É, porque tem que... os homens têm que entender, homens heterossexuais, que a gente gosta da penetração. A penetração, ela é prazerosa, desde que ela não doa, esteja tudo bem, com excitação. Só que só a penetração, para a maior parte das mulheres, ela não leva ao orgasmo. Gente, isso é anatômico, não é contra
0: Nós
1: pênis, não tem nada a ver. A gente precisa de estímulo clitoriano mais direto. Então, se ela acha que o parceiro vai ficar triste ou porque ele ficou bravo, aí ela... Porque como é que ela vai falar? Meu bem, meu amigo ouvinte, você que é um homem crítico, você que é um homem que leva tudo para o pessoal, como se ela estivesse falando, você precisa rever os seus conceitos, seja mais flex, pessoas flex, híbridas. Hoje, né? Quando você entra no carro elétrico, eu sempre pergunto para o Uber, esse carro é elétrico ou é híbrido, né? Que é elétrico e também combustível fóssil. Híbrido. A gente tem que ser flex.
0: É, gente.
1: E não levar tudo ao pé da letra, tudo pro pessoal, como se fosse uma ofensa pessoal, como se eu não soubesse fazer direito, né? Os homens às vezes também têm essa, eu sou responsável por dar orgasmo. Meu amigo, ninguém dá orgasmo a ninguém, senão a gente comprava no Natal e dava pras amigas.
0: Dá de presente. Mas, por exemplo, você diz assim, na hora que tá no ato sexual, se a mulher se estimula, por exemplo. Tem homem que ainda fica ofendido.
1: Se ofende. Tá. E tem muita mulher que não se sentem livre para se autoestimular, por exemplo, durante a penetração. Né? Agora, vamos ser também, né, compassivas também como no masculino. Os homens aprenderam assim, então também há uma desconstrução.
0: Sim.
1: E existem pesquisas também que mostram que alguns homens têm problema de ter orgasmo porque estão se sentindo muito vulneráveis na relação. Então, aquele homem muito preocupado com o prazer da parceira. Nós queremos que seja preocupado. Mas existem alguns homens que toda a atenção da atividade sexual é para a parceira. Ou para o outro parceiro. Aí esquece um pouco de si.
0: Tá.
1: Ou que está preocupado em perder a ereção. Porque ele perdeu a ereção outro dia, daí ele fica com isso na cabeça. Aí ele é atravessado por essa pressão. Aí ele também já não consegue nem chegar ao orgasmo quando não ter ereção. Então também, gente, cuca, sabe, essa coisa da gente ficar muito pressionado atrapalha muito a resposta sexual.
0: Nossa. Ai, meu Deus, eu tenho 2 minutos, você não tá acreditando, né? Por falar...
1: Não tô acreditando.
0: A gente vai ter que voltar, porque eu quero falar sobre fatoridades, quero falar os tipos de orgasmo de mulheres que você disse que tem variações.
1: Tem uma pesquisa que mapeou o tipo de orgasmo feminino com... como é que é o nome daquele exame lá de que vê o cérebro e tal? Aquele que a gente entra, tomografia, junto com o estímulo e tal, que mapeou a reação de orgasmo feminino também, junto com o vibrador e vendo o estímulo e tal.
0: Gente, a mulher então, entrou naquele... Bom, tá bom.
1: Entrou
0: mas,
1: lá
0: tá,
1: e vai, enfim, tá bom.
0: Tá, aí mapeou.
1: Então, vamos resumir.
0: Vamos.
1: 3 tipos de orgasmo mais comuns. Assim, cada mulher tem de um jeito mais comum um ou outro, né?
0: Tá.
1: Vulcão. Que é aquele que, isso, precipita, e de repente, explode.
0: Tá.
1: Onda, que é aquela excitação que vem em ondas. Né? Então, que a mulher vai sentindo excitação vindo.

0: em ondas, sabe? Como no mar mesmo, né? Às vezes pode ser uma onda, pode ser uma marolinha, mas enfim.
1: Tá.
0: E tem um outro tipo de orgasmo que é o avalanche, que depois que a mulher tem o orgasmo, então assim, o orgasmo na hora que tem o ápice não é tão forte, mas ela fica sentindo depois, como se tivesse, sabe
1: Um
0: assim?
1: reflexo, assim,
0: Um reflexo.
1: um eco. Ai,
0: Isso, interessante, né? Então, as mulheres normalmente ou são mais um ou são mais outro. Essa pesquisa foi feita com mulheres. É, eu não sei se fosse feita com homens, se teria o
1: não
0: mesmo
1: seria
0: resultado, né? O mesmo tipo, é.
1: bom, Ana. Não consegui matar a saudade. Vamos ter que
0: Eu
1: voltar,
0: também
1: hein?
0: não.
1: Vamos ter que
0: Vamos ter
1: voltar.
0: que voltar. Mas olha, pessoal, dia 31 tá aí. Né? Vamos nos preparar, né? Já entrando no clima, né? Fazendo uma brincadeirinha ou outra com as parcerias, sendo gentis, porque gentileza gera gentileza e
1: Sim, é
0: abertura
1: o
0: para atividade
1: sexo.
0: sexual, é ou não é?
1: Isso, é
0: E
1: isso.
0: bora ter orgasmo que faz bem para a pele.
1: Amei.
0: E para o humor também, viu?
1: Então, precisamos. Ana, então, dia 31, que é o dia do orgasmo. Ana Canosa, muito obrigada. Amo falar com você. Volte
0: Eu também,
1: sempre,
0: meu
1: não
0: bem.
1: demora,
0: Obrigada,
1: tá?
0: não demora. Um beijo
1: Beijo
0: grande, viu? Tchau,
1: grande.
0: gente. Boa noite.
1: A linda Ana Canosa, maravilhosa, psicóloga, sexóloga, terapeuta de casais, fazendo com que a gente mate a saudade do quadro CBN para Maiores, que ela apresentou aqui durante muito tempo nesse programa.
2: 4h27, Tânia Morales conosco aqui no CBN Madrugada. A gente vai daqui a pouquinho, às 4h30, com os principais destaques do dia. Antes, abrimos espaço para o Lucas Taveira, tem as últimas informações sobre as investigações, aquele caso de um tenente da Polícia Militar que foi alvo de uma tentativa de execução. Ali não tem outra descrição para aquele ato. As imagens são muito claras, a moto emparelhou ali atrás, o sujeito desceu do garupa ali e já saiu atirando. O Lucas Taveira tem as últimas informações.
3: A Polícia Civil prendeu o suspeito de ter contratado os homens que atiraram no tenente da rota Ronickson Pimentel, em São Caetano do Sul, na Grande São Paulo. Segundo a investigação, Luiz Altino da Silva, de 42 anos, prometeu pagar R$ 500 aos executores do ataque, mas entregou apenas R$ 100.

0: O Brasil vive uma das maiores transformações do seu sistema fiscal, a reforma tributária. 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
1: Envolvimento no caso. Desde o ataque contra o tenente, 6 homens já foram mortos pela rota. A Secretaria da Segurança Pública mantém a recompensa de R$50 mil por informações que levem à prisão de Hércules da Costa Siqueira, apontado como o autor dos disparos. De São Paulo, Lucas Taveira.
2: Quatro e meia, vem aí o Matheus de Souza.
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0: sábado, 18 de julho de 2026. Uma pesquisa Genial Quest revelou que 87% dos entrevistados não têm interesse em ingressar em grupos de WhatsApp voltados para a política durante as eleições. A disponibilidade para participar da campanha de forma presencial é ainda menor. Somente 24% declararam que planejam participar de eventos de rua em apoio a candidatos, enquanto 71% afirmaram não ter essa intenção. Outros 5% afirmaram que talvez participem de eventos presenciais. Em relação à propaganda eleitoral gratuita, 46% afirmaram que pretendem assistir, enquanto 49% disseram que não. O ex-embaixador brasileiro em Washington e Londres, Rubens Barbosa, classificou o novo tarifaço dos Estados Unidos como uma imposição do presidente Donald Trump e não uma negociação. Em entrevista ao jornal O Globo, ele destacou o caráter político no ataque do secretário norte-americano Marco Rubio ao presidente Lula. Para o diplomata, possíveis retaliações ao governo brasileiro podem prejudicar a economia nacional. Rubens também afirmou que o Pix e o desmatamento não tiveram a menor relevância na iniciativa da Casa Branca. Na avaliação do ex-embaixador, as decisões do Planalto e do Supremo Tribunal Federal sobre as Big Techs norte-americanas foram decisivas para a taxação. A Organização Internacional para Migrações informou que aproximadamente 66% das mortes por ebola na República Democrática do Congo ocorreram em casa, fora das unidades de saúde. Desde o início do surto, foram registrados mais de 2 mil casos e 700 mortes. Com uma média de mais de 40 novos casos reportados diariamente, a Organização Mundial da Saúde estima que o surto cresceu quase 70% nas últimas duas semanas. No horário de Brasília, 4h32.
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4 horas e 34 minutos. O ministro Alexandre de Moraes, do Supremo Tribunal Federal, manteve a prisão domiciliar de Jair Bolsonaro. Em decisão nesta sexta-feira, o magistrado determinou que o ex-presidente não pode receber visitas com finalidade

0: Integridade Político-Eleitoral até o fim das eleições deste ano. O ministro do STF também suspendeu quase todas as visitas a Bolsonaro por 30 dias, com exceção da equipe médica, fisioterapêutica e dos advogados. Moraes também manteve a suspensão das visitas de Flávio Bolsonaro, pré-candidato à presidência pelo PL. O filho do ex-presidente consta como advogado de Bolsonaro, mas foi impedido de fazer visitas por 90 dias após divulgar a carta intitulada Carta aos Brasileiros, escrita pelo pai. Moraes pontuou que o título de Jair Bolsonaro demonstra que a carta não tinha natureza particular, mas finalidade político-eleitoral, usando Flávio como porta-voz. Alexandre Moraes também suspendeu a divulgação de manifestos desse gênero, inclusive por meio de terceiros, independentemente do meio utilizado. Segundo o ministro, a proibição decorre da perda dos direitos políticos de Bolsonaro em função da condenação no processo da trama golpista. O ministro afirmou que Bolsonaro pode perder o benefício da prisão domiciliar caso descumpra novamente as restrições. Flávio Bolsonaro criticou Moraes após a decisão.
1: Mais uma decisão ilegal, desproporcional, covarde e cruel. O Bolsonaro foi enterrado vivo, só com a cabeça para fora da terra. E tá tomando chute na cara de Moraes. Hoje foi mais um bico na boca. O medo de que Bolsonaro ou um Bolsonaro volte à presidência do Brasil tirou completamente a sua condição de ser juiz.

Também nesta sexta-feira, a Procuradoria-Geral da República defendeu a manutenção da prisão domiciliar de Jair Bolsonaro. A PGR sugeriu que fossem tomadas providências para que o ex-presidente cumpra as restrições impostas na concessão do benefício. O Procurador-Geral da República, Paulo Gonet, concordou com Moraes sobre o intuito da carta do ex-presidente. Ele afirmou que o texto teve o objetivo de alcançar e influenciar o público com interesse no processo eleitoral deste ano.

0: 4h37. O governo do Brasil está estudando as consequências de uma eventual aplicação da lei da reciprocidade depois da confirmação do tarifaço de 25% sobre as exportações para os Estados Unidos. Fontes do Palácio do Planalto admitem que, se houver retaliação, o governo Trump deve responder com mais tarifas e outras medidas retaliatórias. O ministro da Fazenda, Dario Durigan, falou sobre as possibilidades de uma retaliação contra os Estados Unidos em resposta à taxação. Ele não descartou a reciprocidade, mas disse que a aplicação da medida passa por avaliações.
1: A gente não pode entrar nessa ótica de fazer... usar um momento político eleitoral para fazer ataques políticos eleitorais prejudicando a economia. E o meu papel é garantir que a economia siga estável, siga numa boa trajetória, seja protegendo, discutindo com os empresários brasileiros, seja avaliando com cautela qual o processo de reciprocidade que o Congresso nos ofereceu para que a gente acompanhe isso, leve ao presidente. Isso não está sendo feito de maneira sodada, então, portanto, não cabe falar em retaliação. E a reciprocidade tem sido avaliada para ser usada na medida e no tempo correto.
0: A legislação foi aprovada por unanimidade pelo Congresso no ano passado. Para Durigan, a medida protege os interesses nacionais ao oferecer procedimentos em caso de ataques unilaterais de outros países. A equipe econômica está levantando as listas de exceções e os efeitos sobre os setores atingidos. O presidente Lula afirmou que só vai responder quando Trump se manifestar.
2: Vocês percebem que eu falei pra caramba e não falei do tarifaço. Não vou falar porque a notícia tem que ser o SUS. A notícia tem que ser as nossas carretas. A notícia tem que ser o tratamento das mulheres. Por isso, eu vou deixar para falar do tarifaço.

faço quando o Trump falar. Quando o Trump falar, eu falarei. Enquanto ele não falar, eu não falarei, porque nós vamos mostrar que contra o Brasil ninguém ganha mentindo. Ou é mais verdadeiro que nós, ou não vai enganar a sociedade brasileira.

0: Em nota à imprensa em publicação no X, antigo Twitter, o presidente da Câmara, Hugo Mota, criticou a decisão do governo Donald Trump de impor um tarifaço e defendeu a aplicação da lei da reciprocidade econômica como instrumento legítimo de defesa dos interesses nacionais. 4h40. Uma semana depois da oficialização da queda do cessar-fogo entre os Estados Unidos e o Irã, novos ataques foram realizados pelos dois países. Washington intensificou as ofensivas, mesmo com as ameaças do regime dos ayatolás de lançar uma ofensiva total, caso os ataques continuem. O Irã chegou a acusar os Estados Unidos de lançarem bombardeios contra a infraestrutura civil e vital no sul do território persa. Um vídeo divulgado por agências de notícias estatais do Irã mostrou pontes destruídas em uma cidade costeira. 7 pessoas morreram, segundo a agência. Quatro horas e 41 minutos. França e Inglaterra disputam hoje às 18h o terceiro lugar da Copa do Mundo em Miami. Amanhã às 16h, a Argentina de Lionel Messi e a Espanha de Lamine Yamal brigam pelo título da maior Copa do Mundo da história. O presidente Donald Trump estará no MetLife Stadium em Nova Jersey para assistir à decisão da Copa. Por causa das finais, não haverá jogo do Campeonato Brasileiro neste fim de semana. 2 partidas da 19ª rodada do Brasileirão foram disputadas nesta sexta-feira. O Fluminense empatou por 1-1 com o Bragantino e o Mirassol venceu o Grêmio por 2-1. Em partida atrasada, válida pela 4ª rodada, o Bahia derrotou a Chapecoense por 2-0. A seleção brasileira masculina de vôlei, olha só, hein, perdeu para a Polônia pela fase de grupos da Liga das Nações, segunda derrota seguida do Brasil por 3-0. Na quinta-feira, o Brasil perdeu para os Estados Unidos, derrota aproximou a seleção da eliminação. O Brasil depende agora de uma combinação improvável de resultados para continuar sonhando com a fase final. É preciso que Ucrânia, Itália e Bulgária percam suas partidas e que a seleção brasileira vença a China amanhã. Só isso, né? 4h42. Vamos abrir espaço aqui no CBN Madrugada para Sardenberg e Merval Pereira.
1: Merval, a aplicação de tarifas de importação, que é largamente praticada pelo mundo afora, tem sempre caráter econômico e objetivos econômicos, né? Sobretudo de proteção da indústria local, da indústria nacional. No caso do Trump, tem um outro aspecto, que é um aspecto geopolítico. O Trump, por exemplo, deixou claro que ele usa a imposição de tarifas para, como ele diz, punir países que não se aliam à política dos Estados Unidos. Por outro lado, para o presidente Lula, o fato de ter assim um adversário externo, de ter alguém que fica claramente dizendo que tem o objetivo de prejudicar a economia nacional, é também um ativo eleitoral, né, Merval?
2: Ao politizar essa taxação, o Trump deu ao governo brasileiro a explicação que ele queria. Ele, governo brasileiro, está sendo perseguido pelo governo americano porque é um governo independente, não se submete às manias do Trump, defende o interesse nacional.

0: Não, é exatamente isso que o Lula quer. E fazendo isso, ele joga para cima do Bolsonaro, da família Bolsonaro, a culpa por essa taxação também. E ele faz, não faz uma injustiça, porque a primeira taxação foi a pedido do governo do bolsonarismo, né? Do Eduardo Bolsonaro, do Figueiredo lá, que estão nos Estados Unidos. E eles diziam claramente isso, né? Eles ameaçavam e diziam que e comemoraram a taxação. Essa taxação de agora é uma taxação, é uma recorrência, né? É um outro processo, mas o espírito é o mesmo. O Trump, que tinha ficado encantado com o Lula, perdeu o encanto na medida de que o Lula, numa campanha eleitoral, entendeu que ter os Estados Unidos como adversário era bom para ele, era bom para a sua campanha, né? Os bolsonaristas alegam isso, exatamente isso, que o Lula provocou os Estados Unidos para ter uma arma política, né, para a campanha eleitoral. É mais ou menos isso, mas no frigir dos ovos, o bolsonarismo tem culpa nessa taxação e o Lula está defendendo os interesses nacionais. Não tem muito o que discutir com isso. Ah, você pode ter nuances, pode ter, entender que o Lula podia ser mais, ter negociado mais, mas você conhecendo o Trump, você sabe que o Trump quer sempre mais, né? E o que ele quer é dominar a economia do outro país. Ele não quer negociar
1: De
0: com.
1: boa fé.
0: Não, boa fé ele alega que o Lula não teve, mas ele não tem também. Ele não tem de jeito nenhum. Então é uma questão política que está sendo disputada. Não tem o que fazer. O Trump tem essa arma. Ele alega publicamente que ele pode perseguir os estados que não se alinham aos Estados Unidos. E o Brasil sempre foi independente. É claro que o Lula, você pode dizer que ele sempre tem uma preferência por países de esquerda, países mais alinhados com a linha geral do PT, mas sempre negociou com todos os governos americanos, nunca houve problema nenhum, desde que o governo americano também não seja um governo radical como é o Trump, né, que quer recuperar a economia dos Estados Unidos, acabando com a economia de vários países, né?
1: Tá
0: Esse que é o
1: certo.
0: problema.

0: 4 horas e 48 minutos, vamos para o Rio de Janeiro com a Júlia Viana. A gente acompanhou aí o Sardenberg com o Merval Pereira. A Júlia Viana tem informações aí sobre o mercado literário e está fazendo uma nova aposta em livros com capa dura, edições de luxo.
1: O ditado "não julgue um livro pela capa" está caindo por terra. As maiores editoras do país estão apostando cada vez mais nos livros de capa dura ou ainda nas edições de luxo das obras. E isso acontece justamente por uma demanda dos leitores, principalmente os da geração Z. Somente no primeiro semestre de 2026, editoras lançaram pelo menos 2 livros por mês nesses formatos. Suzana Sbalquieiro faz parte da comunidade literária do TikTok, conhecida como BookTok, e mostra nos vídeos várias edições especiais dos livros que mais gosta. Mesmo as obras que ela já leu, tem mais um lugar garantido na estante quando é lançada a versão em capa dura.
2: Eu compro em edição especial, mesmo já tendo em brochura, que aliás, muitas vezes eu compro mesmo já tendo lido em e-book digital. Eu vou lá e compro os dois, porque eu tenho que gostar muito da história. Mas se ele é lançado em capa dura e em brochura, eu compro os dois.

0: De preferência, o capa dura, que daí, se eu já conheço a história, eu dou preferência pro capa dura, que ele é mais bonito. É importante para mim porque quando é um título que eu gosto, uma história que eu amo muito, eu quero ter todas as versões possíveis já lançadas dessa história.
1: As versões capa dura são marcadas pelos projetos gráficos mais bem elaborados, com pinturas laterais e fitas marcadoras de página. A busca por elas não é novidade no mercado literário internacional. Nos Estados Unidos, os livros são lançados primeiro em capa dura, a chamada hardcover, e se fazem sucesso, saem também em uma versão mais econômica, mais próxima das nossas, chamadas de paperbacks. Aqui a situação está se invertendo. A maioria das editoras publica o livro em brochura e, se o apelo por parte dos leitores for grande, lança a capa dura. É o que está fazendo o selo jovem da Globo Livros, a Alt. Recentemente, a editora foi além. O título de fantasia Reverência Indomável foi publicado ao mesmo tempo em brochura e em capa dura. Isso porque a autora já tinha feito sucesso entre os leitores com a duologia Divinos Rivais. É o que explica editora Paula Drummond.
2: A gente costuma lançar os livros primeiro em brochura, até porque pro nosso mercado, ainda mais o livro do leitor jovem, né, o preço é uma questão muito sensível. Então, a gente espera ver se os leitores querem, se vai existir a demanda de fazer uma edição especial. E aí tenta numa oportunidade, por exemplo, o Reverência Indomável, e a gente lançou ele já em brochura e já em capa dura. Por quê? Porque ele faz parte do universo de Divinos Rivais, que já tinha uma edição em capa dura. Então foi sabendo que a galera que já tinha aqueles dois livros em capa dura ia querer uma capa dura também. Eu acho que isso vem tendo cada vez mais demanda deles, muito pelo TikTok.
1: São justamente os livros do gênero de fantasia que possuem mais apelo colecionável. Um dos casos de mais sucesso envolvendo edições especiais é o da série de livros Trono de Vidro, da autora americana Sarah J. Maas. Com um grande grupo de fãs da saga no Brasil, os leitores se empenharam em começar a coleção de luxo do selo jovem da editora Record. Nicole Albuquerque comprou os 8 livros em edição especial, mesmo já tendo as versões comuns.
3: É a minha saga favorita. E quando eu vi que a editora ia lançar esses livros em edição especial, eu me programei para comprar. Eu esperei uma promoção muito boa e consegui comprar toda a coleção. Esses livros são tão lindos que toda vez que alguém para ver a minha estante, a pessoa já pergunta logo que livros são aqueles. Eu acho que edições de luxo têm esse propósito. É para ser chamativo, para te deixar intrigado com o que tem dentro daquelas páginas.
1: Com a série já consagrada, a editora resolveu apostar nas edições especiais anos depois da primeira publicação. De acordo com o editor do Grupo Record, Cassiano Alec Machado, o sucesso nas vendas das opções de capa dura fez com que a marca expandisse o catálogo de obras com projetos mais luxuosos.
4: No total, esse ano a gente já lançou 16 capa duras, 16 livros em capa dura contra 15 do ano passado. Só esse ano a gente já lançou 11 boxes e 11 kits. Muitos desses livros que fazem sucesso são dessa área fantasia, né, do selo Galera. Um dos destaques, por exemplo, são os livros da Sarah J. Maas.
1: Os títulos mais jovens, que têm como público-alvo a geração Z, estão na mira dessa tendência. A diretora de marketing da editora Arqueiro, Mariana Kaplan, conta que os resultados estão sendo surpreendentes. Em um dos títulos, Academia Arcana, 3 em cada 4 leitores compraram a versão mais elaborada.
5: A gente até brinca aqui dentro que a geração Z, ela compra muito pela estética, né? Esse ano, acho que pela primeira vez, a gente fez a aposta de novos títulos, autoras, né, lançar esses dois livros, né, essas duas versões juntas, né, de forma concomitante, e a gente tem ficado impressionado. São livros mais caros e a gente tem ficado bem impressionado com o resultado, né? No Academia Arcana, 75% da venda chega a ser da edição especial, e do Nocticard, 60%, né? Que de fato era algo que a gente não esperava.
1: Os ouvidos pela reportagem apontaram a influência das redes sociais na demanda da geração Z pelas edições especiais, na medida em que elas intensificam a quebra de barreiras e troca de experiências entre leitores de todo o mundo. Do Rio de Janeiro, Júlia Viana.

0: a Europa, que assusta, que preocupa e que está matando.
1: No momento em que a Europa atravessa sua terceira onda de calor desse verão, a França alertou nesta sexta-feira que o número de mortes em Paris e arredores mais do que dobrou na onda anterior em junho. A informação consta em um relatório publicado pela Agência Sanitária da região de Île-de-France, que inclui Paris e 7 departamentos do entorno da capital. Foram registradas mais de 3 mil mortes em junho, aumento de 1.565 casos ante o mesmo mês do ano passado, com calor apontado como causa. A onda de calor extremo no final de junho interrompeu o fornecimento de energia, fechou escolas e bateu recordes de temperatura na França, na Alemanha, na Espanha e no Reino Unido. Na Itália, as altas temperaturas castigam principalmente a Sardenha. Nessa sexta-feira, os termômetros chegaram a marcar 47,2 graus. O Ministério da Saúde do país chegou a recomendar que as pessoas fiquem em casa nos momentos mais quentes, como explicou o subsecretário de Saúde do país, Marcello D'Amato.
2: Nesses dias, a Itália está sofrendo com temperaturas muito altas. Recomendamos que todos bebam água, não saiam durante as horas de pico de calor, sigam as recomendações do site do Ministério da Saúde e tenham atenção, principalmente com idosos, frágeis, que precisam ser protegidos para enfrentarmos essa emergência.
1: A pasta também registrou aumento na mortalidade entre 25 de maio e 30 de junho. Houve um excesso de 3% entre maiores de 65 anos. Mas a grande maioria das mortes foi de pessoas com mais de 85 anos. O resultado vem em linha com outro documento, também dessa semana, que mostrou que a onda de calor na segunda quinzena de junho provocou mais de 10 mil mortes em excesso na Europa, das quais mais de 9 mil foram de pessoas com 65 anos ou mais. Os dados são da Euromomo, rede apoiada pelo Centro Europeu de Prevenção e Controle de Doenças e pela Organização Mundial da Saúde. O continente teve a primeira onda de calor de 2026 entre 21 e 30 de maio, a segunda entre 17 de junho e 2 de julho e a terceira segue em andamento. De São Paulo, Nadédio Calado.
0: 4h57, a gente continua em São Paulo, agora falando da capital paulista mesmo, uma polêmica em torno da possibilidade de extensão do horário de fechamento do aeroporto de Congonhas. Karen Lemos.
3: O barulho começa às 6 da manhã e termina somente às 11 horas da noite. Essa é a realidade de quem vive em bairros residenciais próximos ao aeroporto de Congonhas, na zona sul de São Paulo. O horário de funcionamento do terminal quase impossibilita que os vizinhos consigam descansar durante o dia, em meio a pousos e decolagens das aeronaves. Numa média, um avião pousa ou decola de Congonhas a cada 2 minutos. Agora, moradores da região têm lutado contra a proposta de companhias aéreas para estender ainda mais esse horário de operação. A Associação Brasileira das Empresas Aéreas entrou com esse pedido para a Agência Nacional de Aviação Civil, a ANAC, que analisa a proposta. A ideia é que Congonhas possa receber voos fora do horário oficial de funcionamento, nos chamados casos excepcionais. Entre os exemplos citados estão dias de eventos meteorológicos adversos. Moradores no entorno temem que esses casos não sejam tão excepcionais assim, e o momento de descanso seja prejudicado até durante a noite. Além disso, eles citam investimentos que têm sido feitos no terminal e que a longo prazo possam alterar os horários de forma permanente, como explica Paulo Errara, secretário executivo da Associação dos Moradores da Vila Nova Conceição.
4: Pelo número de passageiros que eles querem atender, as contas que nós fizemos vão chegar em 42 milhões de pessoas em Congonhas, não 30 milhões como eles colocaram, e isso vai implicar em aumento do número de voos, que hoje está limitado a 44 movimentos por hora. Esse tamanho de 44 movimentos por hora está muito apertado, eles vão ter que ampliar o tempo de operação de Congonhas. Esse é o cenário que a gente percebe que se desenha para o futuro, e nós somos fatalmente contra, porque vai aumentar o ruído aeronáutico.
3: Nesta semana, uma audiência pública na Assembleia Legislativa tratou do assunto. O encontro reuniu representantes de associações de moradores, órgãos públicos e entidades ligadas ao setor aéreo. Na ocasião, a ANAC garantiu que não haverá expansão do horário fora dos casos excepcionais. O deputado estadual Marcolino, do PT, um dos parlamentares promovidos

0: atores da audiência, disse que a discussão envolve também um protocolo com participação dos moradores e até a redução do atual horário de funcionamento do terminal.
1: Será feito um protocolo, caso seja necessário, em alguma ampliação do horário, nós também temos que ter a participação da sociedade civil e uma indicação dos moradores para organizar esse protocolo. Os moradores colocaram, qualquer que seja, né, uma flexibilização das 11 horas até meia-noite. E que queira que seja, para baixo. Mesmo que reduza, né, para as 20 horas, para as 21. Se mesmo tiver alguma excepcionalidade, essa excepcionalidade, ela será feita, né, com horário menor, podendo chegar ao limite das 23 horas, que é o dia de hoje.
0: Ficou definido ainda que uma reunião será feita com a ANAC e órgãos competentes para criar mecanismos de redução de ruído das aeronaves em uma data ainda a ser marcada. A Associação Brasileira das Empresas Aéreas reforçou que a extensão do horário será restrita a essas situações de emergência ou então de força maior que determine a interrupção da operação por motivos de segurança, o que tem efeitos em toda a malha aérea do país. De São Paulo, Karen Lemos.
2: 5 horas agora.
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0: Sábado, 18 de julho de 2026. A medida provisória que estabelece subsídios e isenções fiscais para evitar a alta do petróleo em razão do conflito no Oriente Médio foi prorrogada por 2 meses pelo presidente do Congresso, Davi Alcolumbre. O governo federal oferece um subsídio de R$ 1,12 por litro de diesel para refinarias e importadores. A MP foi enviada pelo Executivo no final de maio. Uma nova pesquisa Genial Quest revelou que 87% dos entrevistados não têm interesse em ingressar em grupos de WhatsApp voltados para a política durante as eleições. A disponibilidade para participar da campanha de forma presencial é ainda mais reduzida. Somente 24% declararam que planejam participar de eventos de rua em apoio a candidatos, enquanto 71% disseram não ter essa intenção. A Truth Social, rede social de Donald Trump, recebeu críticas após revelar um serviço pago que dará a bancos e corretoras acesso prioritário a publicações de contas influentes. O presidente dos Estados Unidos é acusado de tentar lucrar com a presidência. Batizado de Truth API, o serviço ficará disponível em 1º de agosto. Clientes receberão mais rapidamente publicações de 10 contas na rede social e costumam impactar os mercados globais. Horário de Brasília, 5 horas e 2 minutos.
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0: 5 horas e 3 minutos, bom dia, você que nos faz companhia aqui no CBN Madrugada, porque hoje é sábado, vamos juntos, eu e Ricardo Garcia, até às 6 horas da manhã na sua companhia. Agora a gente fica sabendo como estará o tempo em todo o Brasil.
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0: Com Aline Araújo.
2: O sábado será de extremos no Brasil, enquanto grande parte do país terá tempo firme, calor e baixa umidade.

0: O Sul entra em alerta para o episódio de tempo severo. O maior destaque é o estado do Rio Grande do Sul, onde uma frente fria encontra uma massa de ar muito quente e úmida transportada pelos jatos de baixos níveis. Essa combinação favorece a formação de tempestades intensas, principalmente entre a campanha, o oeste e o centro-sul do estado. Tem risco de chuva forte e volumosas, rajadas de vento que podem passar dos 90 km por hora, queda de granizo e até formação isolada de tornados. Em algumas áreas, os volumes de chuva podem ultrapassar os 100 milímetros em poucas horas, aumentando o risco de alagamentos, enxurradas, destelhamentos, entre outros transtornos, portanto, bastante atenção para esses próximos dias. Em Santa Catarina e no Paraná, o tempo ainda permanece firme durante o sábado, com temperaturas elevadas e predomínio de sol. No centro-oeste e no sudeste, o bloqueio atmosférico mantém o chamado veranico, impedindo o avanço das frentes frias e a formação de nuvens. O resultado será mais um dia de calor acima da média, umidade relativa do ar baixa e aumento de risco de queimadas. Os menores índices de umidade devem ocorrer entre o Mato Grosso do Sul, Goiás, Distrito Federal, Minas Gerais e o interior de São Paulo, com valores abaixo dos 20% em alguns pontos. No Nordeste, a chuva continua concentrada no litoral, entre Pernambuco e o Rio Grande do Norte, enquanto na região norte, as pancadas isoladas ocorrem no Amazonas, Acre e também no Amapá. Aline Araújo, da Climatempo.
1: 5:06, e para você que está acordando agora, a gente vai abrir espaço mais uma vez para Samantha Klein, tem direto de Brasília. As informações sobre a reação do governo brasileiro às medidas adotadas por Donald Trump.
2: Após o novo tarifaço anunciado, o governo está fazendo os cálculos políticos e econômicos da eventual aplicação da lei da reciprocidade depois da confirmação do tarifaço de 25% sobre as exportações brasileiras ao mercado americano. Fontes do Palácio do Planalto admitem que, se houver retaliação, o governo de Donald Trump deverá responder com mais tarifas e outras medidas retaliatórias. O ministro da Fazenda, Dario Durigan, afirmou nesta sexta-feira que o governo não estuda uma retaliação contra os Estados Unidos numa resposta à taxação. Ele não descartou a reciprocidade, mas disse que a aplicação tem sido avaliada para ser usada na medida e tempo corretos. A legislação foi aprovada por unanimidade do Congresso no ano passado e, para Durigan, a medida protege os interesses nacionais ao oferecer procedimentos em caso de ataques unilaterais de outros países. A equipe econômica está levantando as listas de exceções e os efeitos sobre os setores atingidos.
3: A gente não pode entrar nessa ótica de fazer usar um momento político eleitoral para fazer ataques políticos eleitorais prejudicando a economia. E o meu papel é garantir que a economia siga estável, siga numa boa trajetória, seja protegendo, discutindo com os empresários brasileiros, seja avaliando com cautela qual o processo de reciprocidade que o Congresso nos ofereceu para que a gente acompanhe isso, leve ao presidente. Isso não está sendo feito de maneira soldada, então, portanto, não cabe falar em retaliação. E a reciprocidade tem sido avaliada para ser usada na medida e no tempo correto.
2: Já o presidente Lula afirmou que só vai responder quando Trump se manifestar.
4: Vocês percebem que eu falei pra caramba e não falei do tarifaço. Não vou falar porque a notícia tem que ser o SUS. A notícia tem que ser as nossas carretas. A notícia tem que ser o tratamento das mulheres. Por isso, eu vou deixar para falar do tarifaço quando o Trump falar. Quando o Trump falar, eu falarei. Enquanto ele não falar, eu não falarei, porque nós vamos mostrar que contra o Brasil, ninguém ganha mentindo. Ou é mais verdadeiro que nós, ou não vai enganar a sociedade brasileira.
2: Analistas também afirmam que o governo deve ponderar a resposta. Quem comenta é o especialista em direito internacional, Pablo Sukienik.
5: que implicações trará em outros tipos de relacionamento, e se isso influenciará, por exemplo, a relação com a Europa, influenciará com os parceiros da América do Sul, e pensar qual pode ser a reação do governo estadunidense.

0: casos venha a ser aplicada, porque pode acontecer que estejam provocando o Brasil para o Brasil cair numa armadilha.
1: De qualquer forma, a aplicação da lei da reciprocidade econômica não seria rápida. O primeiro passo é ter a dimensão exata do efeito negativo da sobretaxa de 25% sobre os setores que exportam para os americanos. Com colaboração de Matheus Maciel, de Brasília, Samantha Klein.
2: 5:09. Vamos ouvir o Rusty Marcelino, aquele papo sempre é interessante, que nos abre o apetite, né, Ricardo Garcia, para o nosso café da manhã. E ele conversando com o Sardenberg e com Cássia Godoy. O tema é comida, mas tem a ver com a Copa do Mundo.
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0: Rússia, a gente vai fazer uma final de Copa aqui.
1: Isso.
0: Vamos fazer uma final de Copa aqui. Listar os prós e os contras das culinárias argentina e espanhola. E aí, exatamente, o leitor, a gente decide qual é a melhor. Mas vamos começar. Vai lá, vamos você lá. Começa.
2: Olha só, Sardenberg, qual é o melhor time? A gente vai saber no domingo, né? E aí eu pensei da gente fazer essa brincadeira aí pra gente tentar mais ou menos fazer um panorama de comparação entre as duas cozinhas, a espanhola e a argentina, pra gente meio que chegar numa favorita. Qual será que a gente vai mais gostar? Qual que é aquela que a gente vai tender para um lado? Olha só, vamos começar então a fazer um desenho aqui.
1: Tá.
2: Se a gente pensar em relação a uvas, a principal uva argentina, o Malbec, muito ali ligado à região de Mendoza. Se a gente for para o lado da Espanha, a gente vai ter o Tempranillo, principalmente da região da Rioja. Entre esses dois aí, é difícil, viu, Sardenberg? Eu que gosto de um vinho um pouco mais assim pegado, eu prefiro o Malbec. Então, para esse lado, eu iria para o Malbec. E você, Sardenberg? Você que é mais especialista nesse assunto do que eu.
0: Tempranillo.
1: Eu também.
2: Tempranillo. Aí, ó, então pronto.
1: Nossa,
2: agora vamos... agora vamos pensar no principal prato dos dois países, aquela coisa que é o prato de festa, aquele prato que se prepara ao ar livre, aberto, aquela paella imensa ali do lado de fora, que você vai preparando o arroz, colocando os frutos do mar, você tem toda aquela preparação, uma coisa muito bonita, muito vistosa. E do lado argentino, assim, a gente vai ter aquela parrija, aquela grande parrijada que você vai começar ali com a morcila, com os chinchulines, depois você vai para as carnes, você vai ter os legumes grelhados, você vai ter ali a provoleta, que é o queijo, o regatudo com chimichurri, o choripan, que é aquele sanduíche com a linguiça. Eu acho que desse lado aí eu vou pra Argentina de novo, Sardenberg. Já é 2-0 pra Argentina.
0: Cássia.
1: Ah, eu vou pro lado dos arrozes.
2: Arrozes?
1: Isso.
0: Eu vou ficar com a Cássia também.
1: Ai, meu Deus do céu. Ruxa, você tá ficando isolado. Você e a Argentina estão ficando isolados, mas vamos continuar.
2: Então vamos ver aqui, ó. Vamos pensar o seguinte aqui. Sessão de vermute ou Jerez?
1: Jerez.
0: Jerez.
2: Desse lado nós combinamos aí, estamos certo. Agora vamos pensar aqui, os cafés argentinos, aquela coisa de Buenos Aires, que a gente chega e vai ter ali as medialunas, todas aquelas coisas dos folhados ali, e se a gente vai pro lado ali dos cafés, mas de Madrid, a gente vai encontrar muitos churros com chocolate, algo muito ligado aí ao final da tarde, início da noite. Nessa sessão pro churros com chocolate ou vocês vão na medialuna?
1: Medialuna e doce de leite. Primeiro voto meu pra Argentina aqui.
2: Ah, exatamente. Eu também sou doce de leite.
0: Eu vou no 0-0.
2: 0-0?
0: 0-0.
1: Que isso, Carlos Alberto?
0: 0-0.
2: E entre empanadas e tortilhas?
0: Tortilha.
2: E aquela comida
1: empanada
2: de rua?
0: Tortilha.
2: Esse aí é difícil, viu? Esse aí pra mim é quase um 0-0. Adoro as duas, viu? As empanadas. Que é aquela comida de rua, né? Quando a gente tá em Buenos Aires e passeia ali pelas calçadas, tem várias casas de empanadas, o pessoal pega, compra ali e leva pra casa ou sai comendo. A tortilha também, essa comida de rua, é o tapas espanhol mais conhecido. Eu acho que nisso aí é complicado eu tomar uma decisão, mas eu acho que talvez...

0: eu iria ir para as tortilhas um pouco mais pela complexidade ali do preparo, né? Agora,
1: E você nem falou daquelas tapas espanholas que vem peixes, né?
0: exatamente, porque é o seguinte, Sadenberg, a Argentina, se a gente vai para a região dos Campos, se a gente vai até mesmo para a Patagônia, a gente vai encontrar muito cordeiro. O cordeiro é muito presente na cozinha argentina. Já a cozinha espanhola, principalmente a região mais ligada ali ao Mediterrâneo, tem muitos frutos do mar. A gente vai encontrar os camarões, os chipirones, várias coisas ligadas a frutos do mar. Entre cordeiro e frutos do mar, o que vocês preferem?
2: Frutos do mar.
1: Frutos do mar.
0: Cordeiro. Vocês estão vendo para quem que eu tô torcendo, né?
2: A gente tá percebendo, viu, Ruxo? Agora, da minha parte aqui, tá dando a Espanha. Vai ser
0: Tá dando
2: Espanha na
0: Espanha,
2: cabeça minha.
0: né? Eu tô
1: Porque a
0: vendo também para
1: torcida
0: que lado vocês estão indo. Eu tô vendo para que lado vocês estão indo aí.
1: A torcida da Cássia é interessada, porque ela botou a Espanha no bolão.
2: Como
0: É,
2: campeã.
0: eu vi, eu tô sabendo, Sardenberg. Pois é. E agora, eu conheço os dois países, já visitei tanto a Espanha quanto a Argentina, são dois países que eu adoro. E um acaba herdando de uma maneira. A Argentina acabou recebendo muitos espanhóis, só que ela receberam muito italiano e tem uma influência muito mais ligada à cozinha italiana do que à cozinha espanhola, o que é bastante curioso. A imigração dos italianos que se fixaram em Buenos Aires é muito maior, então a gente vai encontrar muita pizza, muito nhoque, esse tipo de cozinha, e não necessariamente a cozinha espanhola, né?
1: É, isso você vê no nome dos jogadores, né?
0: É,
1: Maradona, Messi,
0: exatamente.
1: tudo nome italiano, né?
0: Exatamente, né? Muito nome de italiano. Agora, em relação a restaurantes de alta gastronomia, aqueles restaurantes mais estrelados, aí não tem jeito, é Espanha disparado, viu?
1: Espanha disparado, né?
0: Disparado, aí é
1: É.
0: disparado. Aqui, pata negra ou ancho?
1: Pata negra, opa.
2: Ah, ancho.
0: É.
1: Bife.
0: Esse aí é difícil, viu?
2: É,
0: Esse aí é
2: prefiro.
0: difícil.
1: Ah, pata negra,
0: É.
1: opa.
0: Não, eu acho que é pata
2: nesse
0: negra pra
2: momento
0: mim.
2: você é a voz dissonante. Só nessa categoria.
0: Não, eu acho que pra esse lado eu vou pro Sardenberg, viu? Aí é pata negra. Pra mim, o melhor carne do mundo são aqueles porquinhos ibéricos ali, próximo de Rabugo, próximo ali de Portugal. Aquilo ali é bom demais. Nossa Senhora.
1: Tá certo.
2: E o placar da partida vai ser qual, então, na sua avaliação para a Argentina?
1: Quer ver? Quer ver?
0: Ah, vamos pôr aí 3-2 para a Argentina, um jogão de bola.
1: Nossa, que
0: É,
1: jogão!
0: jogão, jogão, vai ser um jogão. 3-2 para a Argentina.
1: 3-2 para a Argentina. No tempo normal ou na prorrogação?
0: Ah, na prorrogação. Talvez 2-2, 3-2 no finalzinho ali para a Argentina.
2: É.
1: Tá certo.
2: Bom,
1: Cássia?
2: eu tô pensando no placar, mas vai dar Espanha.
1: Quer dizer, no placar você está em suspenso.
2: Está em suspenso. Vou decidir isso, mas é Espanha, isso eu já sei.
1: É, eu também torço para Espanha e o que eu gostaria mesmo é que tivesse jogo, prorrogação e pênaltis.
2: Nossa Senhora.
1: Para ficar bem
2: Com
1: emocionante.
2: muita emoção.
0: Isso aí, igual a última Copa, né? A última
1: Igual a
0: Copa
1: última
0: também foi
1: Copa.
0: assim. Isso
1: Na
0: aí,
1: última
0: tá
1: Copa,
0: certo.
1: Argentina e França, foi 3-3, a prorrogação deu empate também, e aí foi para os
0: Isso.
1: pênaltis, a Argentina ganhou nos pênaltis.
0: É, e eu lembro que foi Messi fazendo gol e Mbappé fazendo gol. Um fazia, o outro fazia.
1: É.
0: Foi impressionante aquele jogo.

5:18, tô aqui fazendo as contas do bolão, né, Ricardo Garcia? É, precisamos manter essa liderança para manter o bicampeonato, né? Em busca do bicampeonato. Mas eu tô percebendo que a Cássia Godoy está na minha cola. Porque a Cássia Godoy tem vitória da Espanha, né? A Cássia Godoy tem a Espanha campeã. Eu tenho a Espanha como vice-campeã. Então, né, as coisas podem se alterar aí. Vamos aguardar para ver o que vai acontecer. 5:19. Nós vamos agora abrir espaço para o Eduardo Vaz, do Paraná. Que notícia triste essa aqui, né? Algo que precisa ser investigado. Um engenheiro morreu depois que teve uma reação alérgica durante um ritual de comemoração de voo, na escola de voo, aí fez

0: primeiro gol solo, vamos comemorar. Acho que é tradição usar, fazer esse banho com o óleo do avião. Só que o engenheiro acabou morrendo depois disso. O Eduardo Vaz traz pra gente os detalhes.
1: Gustavo Henrique de Lara, de 27 anos, morreu nesta quinta-feira depois de passar mal durante um ritual conhecido como banho de óleo em uma escola de aviação de Ponta Grossa. A cerimônia ocorreu no final da tarde, após o primeiro voo solo dele. Gustavo apresentou um quadro convulsivo, seguido de 3 paradas cardiorrespiratórias, depois de receber o produto oleoso no corpo. Equipes do SAMU prestaram os primeiros socorros e levaram o rapaz ao hospital, mas ele morreu apesar das tentativas de reanimação. O instrutor de voo admitiu ter aplicado o produto e foi preso em flagrante, inicialmente por suspeita de homicídio culposo, quando não há intenção de matar. Ele pagou fiança de R$3.000 e foi liberado na sequência. A investigação policial busca agora identificar a composição e as condições do produto, a quantidade utilizada e as partes do corpo atingidas. Também foram requisitados exames necroscópico, toxicológico e químico-pericial, além da preservação de imagens, documentos e outros elementos relacionados ao caso. O chamado banho de óleo é uma celebração informal, adotada por parte da comunidade aeronáutica para marcar o primeiro voo solo ou a conclusão de uma etapa do treinamento. A prática não faz parte do processo oficial de formação de pilotos e não possui regulamentação específica das autoridades do setor aeronáutico. Pilotos ouvidos pela CBN afirmaram que o banho de óleo é uma tradição bastante conhecida na aviação e, segundo eles, a prática tem caráter de celebração e não é tratada como um trote pelos participantes. Em alguns casos, o momento é bastante esperado pelos novos pilotos. O engenheiro Gustavo Henrique de Lara será sepultado neste sábado no município de Ipiranga, na região dos Campos Gerais. De Ponta Grossa, Eduardo Vaz.
2: Bom, o mínimo que a gente espera é que haja uma investigação bastante acurada para que a gente saiba exatamente o que aconteceu, né, para que isso não se repita. Porque pelo que a gente viu aí na reportagem, não é, Ricardo Garcia, ouvindo isso aqui do CBN Madrugada, trata-se de uma tradição. Né? Não foi que fizeram isso agora só lá. Pelo que a gente está entendendo aí, é um batismo muito comum. E isso não pode acontecer novamente. Então é importante que a investigação mostre se o contato com esse óleo foi somente com a pele ou se de repente houve algum tipo de ingestão, se ele inalou, né? Porque está muito estranha essa história, né? Muito estranha. 5h22, vamos abrir espaço de novo para a Cássia Godoy, o Sardenberg, agora conversando com a Leni Quirilos.
3: Aqui nos nossos estúdios, e a pergunta, como sempre respondendo pergunta de ouvinte, a pergunta é do Jefferson, de Curitiba. Ele diz o seguinte: preciso aprender a demonstrar mais confiança na minha comunicação. E aí?
4: Como é que faz,
3: como
4: não é?
3: Como é que faz?
4: Ótimo. Vocês sabem que eu fui pesquisar a respeito e eu me deparei com um livro de um xará do nosso ouvinte Jefferson, que é o Jefferson Fischer, um americano. Ele é um advogado e ele tem um livro, gente, muito interessante, chamado Discuta Menos, Dialogue Mais, Como Transformar Suas Próximas Conversas. E ele traz a respeito dessa questão da confiança, primeiro assim, né, a importância que é realmente, quando a gente falar, construir percepção dessa confiança. Porque é assim que a gente gera adesão às nossas ideias, a gente gera boa vontade por parte dos outros em reagirem positivamente na linha do que a gente está buscando. Agora, é uma perrenga, porque confiança é um sentimento. E é muito complicado você invocar um sentimento na hora que você quer. Agora, tem uma dica interessante que eu quero compartilhar, gente, que é o seguinte: cada pensamento nosso gera em nós uma emoção e cada emoção gera uma atitude. Claro que é essencial que a gente cuide do nosso estado interno, então, para que a gente tenha atitudes positivas. Porém, nem sempre esse cuidado com o estado interno está ao nosso alcance. Saber que, na prática, o que vai gerar percepção é a atitude, nos ajuda a focarmos a nossa atenção no comportamento. E comportamento, sim, está no nosso controle.

0: Está na nossa autonomia. A proposta é a seguinte: como que eu percebo confiança? Quando eu noto atitudes assertivas na comunicação do interlocutor. Então, quais são os cuidados aí em relação ao Jefferson? Primeiro, a gente relembra que o que constrói percepção é aquele trio de recursos verbais, não verbais e vocais. Então, vamos lá. Do ponto de vista do não verbal, para eu demonstrar confiança, eu preciso me ater à minha postura. Eu devo manter uma postura ereta, com o tronco aberto, com os ombros relaxados, voltados na direção da pessoa com quem eu estou falando ou com o grupo. Eu devo utilizar gestos naturais, evitando posturas de fechamento. Então, por exemplo, falar me protegendo com as mãos na frente do peito, com os braços cruzados, acaba gerando uma ideia de afastamento. Ainda no não verbal, a importância do olhar direcionado. Então, quando eu quero falar algo que tem um peso importante, uma importância grande, eu tenho que fazer isso olhando no olho do meu interlocutor. Do ponto de vista vocal, tem a ver com usar uma voz que alcance facilmente. Quando a gente fala muito baixo, a gente demonstra um certo desconforto, uma certa insegurança. Então, usar um tom de voz que atinja facilmente o outro. Cuidar da articulação dos sons. É muito típico, Cássia, quando a gente está na dúvida em relação a alguma coisa que nos perguntam, que a gente responde com a boca assim meio fechada. Uhum. Tipo, estou dando um chute, né? Estou falando aqui uma coisa que eu não tenho muita convicção. Então, caprichar voluntariamente na movimentação ajuda muito. Evitar a monotonia enfatizando, destacando os trechos mais relevantes. E o Jefferson nos traz, o autor, algumas sugestões práticas relacionadas ao verbal. Bom, primeiro assim, eu tenho que organizar as minhas ideias e empacotá-las de uma maneira que faça sentido, que tenha uma linha de raciocínio, um fio condutor. Organizar bem. Segundo, quando eu vou fazer a escolha das palavras, é essencial que eu leve em conta que eu preciso gerar essa ideia de convicção e de confiança. Então, evitar palavras que demonstram menos valor. Por exemplo, vale a pena limpar o eu acho do discurso. Eu acho é uma expressão que passa uma ideia de dúvida, de tô chutando aqui. Parece, pode ser, vou tentar e por aí vai. Usar, ao contrário, palavras de mais valor, como tenho convicção de que, quero destacar que, são formas positivas da gente embalar isso. O tempo verbal que a gente escolhe também é bem relevante. Quando a gente usa o pretérito imperfeito, eu queria agradecer, eu queria falar, a gente está no terreno da intenção. Se eu quero ser assertiva, eu tenho que ir para o terreno da ação. Então, é o verbo no tempo presente. Eu quero agradecer ou eu agradeço agora positivamente, dessa maneira. Expressar as nossas necessidades sem pedir desculpa. Não cabe, olha, desculpe, não sei o quê. Não, eu preciso de tal coisa. Falar o mínimo necessário. Aqui, menos é mais. Quanto menos eu falo, quanto menos palavras, mais eu consigo dar força para os meus argumentos. Eliminar os ruídos, que é o lance do, né? Sabe? Percebe? Uhum. Entende? Que são expressões também que demonstram a busca pela aprovação. E cortar expressões excessivas. A pessoa que está meio perdida, ela usa muito basicamente, realmente, que são advérbios que acabam gerando esse tipo de impressão. Então, na dúvida, recorra à experiência. Olha, pelo meu modo de ver, na minha experiência, eu proponho tal coisa. Porque aí a gente consegue uma entrega que vai transmitir essa impressão de mais confiança e, consequentemente, de mais assertividade.
1: Leni, queridos, sempre uma participação interessante com o Sardenberg, com a Cássia Godoy. A querida Leni Quirilos. Obrigado ao Zé Almeida da Vila Nova Cachoeirinha, participando via WhatsApp. Bom dia que chega também da nossa ouvinte Isabel Costa, Rio de Janeiro. Obrigado, Isabel, pela companhia. Jailson de Satuba, Alagoas, é isso? Jailson Santos também participando aqui. O bom dia do Américo Temperini. A brisa já.

Está chegando também com as informações do tempo em São Paulo. 14 graus nesse momento, viu, Ricardo Garcia? 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Zona Norte, 14 graus, tempo macambúzio, ventos gelados, sem um pássaro a cantarolar.

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1: Você que interage também via Instagram, aqui no arroba PHC Galvão. Repetindo, arroba PHC Galvão. Você pode interagir por aqui, como faz a Maria Cristina da Silva, também a Lígia Pacheco Martins, do Rio de Janeiro. Obrigado pela participação também. E quem chega no Instagram é o nosso ouvinte também, Marcos Fábio Rezende, chegando aqui no arroba PHC Galvão. Muitíssimo obrigado.
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0: Sábado, 18 de julho de 2026. A Procuradoria-Geral do Rio de Janeiro moveu 3 ações judiciais para tentar recuperar recursos do Rio Previdência. Valores foram aplicados em fundos de investimento administrados por empresas ligadas ao Grupo Master. Segundo o órgão, as perdas ultrapassam 600 milhões de reais. A instituição busca o bloqueio de bens e responsabilização de gestores pelos prejuízos ao fundo previdenciário. As inscrições do Fundo de Financiamento Estudantil no segundo semestre foram prorrogadas até às 11h59 da noite de amanhã. O processo é feito pelo portal Acesso Único. O FIES é um programa de financiamento para estudantes em instituições privadas de ensino superior. De acordo com o Ministério da Educação, o resultado da pré-seleção será divulgado no dia 30 de julho. A Venezuela confirmou a morte de 5.069 pessoas vítimas dos terremotos que atingiram o país há 3 semanas. O número de feridos permanece em 16.740. Mais de 17 mil pessoas ainda permanecem desabrigadas. No horário de Brasília, 5h33.
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1: Cinco horas e 34 minutos, e porque hoje é sábado, não é, Ricardo Garcia? A gente reapresenta alguma das entrevistas que fizemos ao longo da semana.

0: Muito bem, aqui no CBN Madrugada, espaço para a gente falar um pouco mais aí sobre a repercussão dessas tarifas impostas pelos Estados Unidos ao Brasil. E o nosso contato é com o Jackson Campos, que é especialista em comércio exterior e diretor da AGL Cargo. Jackson, muito bom dia, é um prazer tê-lo conosco aqui na CBN.
1: Bom dia, Galvão. É um prazer estar contigo e com a audiência.
0: Bom, a gente acompanhou ao longo do dia, ao longo desta quinta-feira,

0: feiras, repercussões, muita gente falando aí que essas tarifas atingem 15, 18% das exportações brasileiras. Qual que é o tamanho desse problema, hein, Jackson? É muito significativo mesmo para as nossas exportações, para a nossa economia, ou é contornável?
1: Galvão, é preocupante, tá? Não é bom, é ruim, então dá para resumir que é ruim. E a CNI, ela fala em 26% do que a gente exporta aqui do Brasil para lá, que dá mais ou menos 11 bilhões de dólares, tá? O governo, ele tem alguma diferença, ele usa um outro método, porque tem alguns produtos que ele considera que já está ou isento ou já está regulado por outras regras que já vinham, né? Mas a gente está falando aí de mais ou menos um quarto de todas as exportações que saem do Brasil e vão para os Estados Unidos. 11 bilhões de dólares é um volume interessante que dá quase 60 milhões de reais, 60 bilhões de reais.
0: Certo. Agora, em que medida o Brasil pode se aproveitar, vamos dizer, não sei se eu posso usar esse termo, mas se aproveitar desta situação para buscar novos parceiros? Eu acredito que isso já vem acontecendo, queria que você falasse um pouco sobre isso. Em que medida essas exportações que serão reduzidas para os Estados Unidos podem ser direcionadas para outros parceiros? A China, por exemplo, que é nosso principal parceiro, União Europeia, em que medida o acordo Mercosul Europeia, neste momento, pode servir como uma válvula de escape.
1: Olha, Galvão, é possível e a gente viu que isso aconteceu muito bem desde o primeiro anúncio do tarifaço, né? A primeira vez que foi anunciado, o Brasil correu buscar parceiros internacionais para escoar essa produção e acelerou com o acordo do Mercosul com a União Europeia. O ponto é o seguinte: a gente tem dois tipos de produtos, né, que a gente exporta. Então, tem os produtos que são manufaturados, né, que são máquinas, equipamentos, madeira para construção e outros produtos parecidos, assim como roupas e calçados que vão para os Estados Unidos, e tem os produtos que são do agronegócio. Esses do agronegócio, eles são muito mais fáceis de ser direcionados. Eles podem, inclusive, ser direcionados no meio do caminho. Em alguns casos, dá para trocar o rótulo quando chega no destino e vender para outro muito rápido. Agora, produtos que são feitos especificamente para o mercado dos Estados Unidos, esses são muito difíceis de enviar para outro mercado, né? Então, os produtos manufaturados, esses aí, eles sofrem muito. E um deles que sofre demais são as máquinas e equipamentos, que esses sim, são os maiores prejudicados nesse momento, com mais de 3 bilhões de dólares estimados. Esses realmente são muito difíceis porque eles são aquelas exportações feitas entre companhias, né, que são chamadas de intercompany, ou seja, empresas aqui que produzem aqui, mas que vendem para filiais ou matrizes nos Estados Unidos. Essas não podem ser direcionadas para lugar nenhum. E aí isso faz com que a empresa ou repasse o preço, né, pro comprador nos Estados Unidos, ou pare de produzir e essa empresa lá nos Estados Unidos compre de outro lugar.
0: Os setores mais atingidos, além desse que você já citou, quais são, hein, Jackson? Calçados, parece que é bem atingido, né?
1: Calçados, ele é atingido em quantidade, mas em volume ele não chega a 1 bilhão de dólares, tá? Os que são mais atingidos, assim, o etanol, ele é bastante atingido, porque o etanol talvez seja o que tem mais, os Estados Unidos têm mais razão de reclamar, porque a gente tributa o etanol aqui e eles tributam menos lá. Mas o aço, o papel e os maquinários agrícolas, eles são bastante afetados, tá? Esses são os principais. Agora, pescados, por exemplo, são afetados, mas dá para direcionar. O mel dá para direcionar. E a gente tem uma lista longa de produtos que ficaram extintos, né? Que ficaram extintos não, que ficaram nas exceções. Então a gente tinha até agora mais ou menos 1.600 produtos em exceção. Agora eles adicionaram mais ou menos 400. A gente tem quase 2 mil produtos fora do tarifaço. Então tem bastante setor que vai sim ser atingido, mas a gente tem bastante gente fora também.
0: Em relação a essas alegações dos Estados Unidos que você cita, o governo americano acusa o Brasil de adotar práticas ilegais, cita também questões ambientais. Em que medida eles têm razão nessas questões, hein, Jackson?
1: Olha, Galvão, essa seção 301, né, que é a seção da legislação que rege esse tema, ela não é para proteger a produção local lá, como existem para o milho e outros produtos. Ela é uma ferramenta exclusivamente de punição. E dá para a gente ver o nível de critério das exceções que eles colocaram,

0: que a dependência dos Estados Unidos, ela esvazia qualquer argumento de que a tarifa é baseada em justiça comercial. Então, inclusive a declaração do Marco Rubio hoje mostrou que o tema ele é totalmente político, né? É, dessas aí que todas as alegações deles, que passam pelo PIX, passam por propriedade intelectual e outros assuntos, eu creio que os problemas que a gente enfrenta de corrupção aqui no Brasil, esse sim é um fato que eles têm alguma razão, né? E alguma coisa relacionada à propriedade intelectual que a nossa diplomacia está conversando com eles e tem tentado melhorar, mas é algo que realmente demora. Mas que não que chegue a atrapalhar as empresas dos Estados Unidos de atuarem aqui, né? É porque elas conseguem atuar normalmente e isso não faz com que elas deixem de atuar. Agora, outros argumentos, como o PIX, como o desmatamento que é ruim, estava ruim, mas tem melhorado, né? A OCDE mesmo já emitiu um parecer de que tem melhorado. Esses argumentos eles são fracos, eles não se sustentam, né? E o fato do Marco Rubio ter trazido isso, dizendo que o Lula não quis ser leal na hora de conversar, leva o tom totalmente para o embate político, né? Deixa de fora a parte técnica.
1: Essa questão do Pix, acho que não precisa nem ser um grande especialista perceber que eles estão com uma inveja danada, né, de um sistema criado aqui no Brasil que é extremamente prático, funcional e que, obviamente, né, do ponto de vista econômico, está, entre aspas, prejudicando as empresas deles, as empresas de cartão de crédito, porque muitas vezes o consumidor acaba optando por fazer o Pix, tem lá um desconto no valor e acaba, obviamente, reduzindo a margem que vai para os cartões de crédito, não é, Jackson?
0: Então, exatamente isso, mas ao mesmo tempo não impede que essas empresas operem, né? Elas podem operar no ambiente do Pix normalmente, elas podem oferecer soluções. O ponto é que elas não foram tão eficientes quanto o Pix foi, quanto o Banco Central foi na tecnologia, né? Porque o brasileiro gosta do Pix, ele é muito funcional, ele é muito rápido e ele é certeiro. A gente tem alguns problemas relacionados ao mecanismo SIM, mas eles são muito pequenos em relação à quantidade de transações que o brasileiro faz com o Pix. Agora tem um ponto importante, tá, Galvão, que eu não vejo muita gente falando, que os Estados Unidos lançaram lá, o Banco Central Americano lançou uma ferramenta que chama FedNow, né, que é justamente um sistema parecido com o Pix, mas que não teve adesão lá. Por um lado, porque ele não é obrigatório, os bancos aderirem aqui, e por outro, que lá existe ainda uma força muito grande das empresas de cartão de crédito, evitando até que seja divulgado que ele existe, mas ele está em vigor e pode ser usado lá também. Ou seja, esse argumento também não é muito crível, assim, até no jogando ele de qualquer maneira, né? Porque eles têm essa tecnologia lá, ou seja, a gente ter ela aqui não faz com que as empresas não possam operar, sabe?
1: A gente está conversando aqui no CBN Madrugada com Jackson Campos, especialista em comércio exterior, diretor da AGL Cargo. Ô Jackson, essa redução das exportações para os Estados Unidos por conta desse aumento da tarifa, a gente está falando aqui dos impactos para o setor exportador, dos impactos macroeconômicos, mas para a população em geral, para o nosso ouvinte aqui, pode ter algum impacto? Por exemplo, mercadorias, produtos que não serão exportados nesse primeiro momento e que ficariam aqui no país com esse aumento da oferta, poderia haver uma redução do preço para o consumidor aqui no Brasil?
0: É difícil, Galvão, porque muitos dos produtos que não serão exportados, eles são caros para ser vendido no mercado brasileiro. Primeiro porque a produção é feita num nível de qualidade tipo exportação e depois porque o comprador paga em dólar. Então é muito mais fácil que a empresa não produza do que produzir e vender para o mercado brasileiro, né? E até possível, né, que alguma coisa que já esteja produzida acabe no mercado nacional, mas esses produtos já estão voltados para o mercado de lá. Então já tem rótulos, já tem embalagem, já tem uma porção de características do mercado de lá. Então, quando a gente fala de agronegócio, sim, esses produtos eles podem ser vendidos no mercado brasileiro, mas ao mesmo tempo a empresa que produz nem sempre continua produzindo justamente porque o preço é muito diferente, né? Agora vamos pensar no seguinte, o Brasil ele é considerado muitas vezes o celeiro do mundo. Eu não concordo, tá? Eu acho que a gente realmente exporta muito agronegócio, mas o nosso agronegócio ele não é só um produto sem nenhuma beneficiamento.

0: tem muita tecnologia, né? A gente tem tecnologia no plantio, na pesquisa, na colheita, no armazenamento, etc. E os Estados Unidos estão acionando uma guerra tarifária com o maior parceiro deles aqui na América do Sul, enquanto o hemisfério oriental lá, né, o Estreito de Hormuz, todo o Oriente Médio, ele está em pé de guerra e com a cadeia logística totalmente ameaçada. Seja por causa do Estreito de Hormuz em si, seja porque o frete internacional da China, isso é importante dizer, está 4 vezes mais caro agora do que estava no começo do ano lá para os Estados Unidos. Então, a saída que os Estados Unidos tinha de pensar numa alternativa entre China, Índia e até um pouco da Europa, ele pode deixar de lado porque o Brasil acaba deixando de exportar para lá por causa de preço. Então, assim, por um lado, sim, respondendo a sua pergunta, alguns produtos podem ficar mais baratos, mas são poucos, não dá para contar com isso. E por outro, os Estados Unidos deixam de lado uma vantagem competitiva importante que eles teriam em relação ao mundo.
1: Bom, você me lembrou um aspecto interessante agora, no início da sua resposta, essa história de que o produto que é exportado é melhor do que o produto que a gente consome aqui. É isso mesmo? Quer dizer, o café que vai lá para os Estados Unidos, a carne do hambúrguer que vai lá para os Estados Unidos, o suco de laranja que vai para lá é de melhor qualidade do que aquele que a gente compra no nosso supermercado aqui, Jackson?
0: Normalmente, Galvão, as indústrias, principalmente as muito grandes, elas têm produto de todo tipo de qualidade, né? E a gente rotula o produto tipo exportação como sendo da mais alta qualidade, porque ele é o produto que paga em dólar, né? Então, o dólar estando R$5, por exemplo, hoje, é possível você comprar muito mais coisas do Brasil do que o brasileiro consegue comprar com o mesmo dinheiro, né? Então, esses produtos de alta qualidade, normalmente, eles estão disponíveis também para ser vendidos no Brasil. Só que eles sairiam muito mais caros. Então, o produtor prefere exportá-lo. Então, assim, dá para dizer de maneira muito razoável que sim, na maioria das vezes, o produto de mais alta qualidade, ele vai para fora. Mas não necessariamente porque o produtor deixa no Brasil aquilo que não presta ou aquilo que não é bom, e sim por causa de preço mesmo. Então, normalmente, quem paga mais leva o melhor, né? E normalmente, por causa do câmbio, os produtos que vão para fora acabam pagando melhor, e aí, por causa disso, acabam recebendo um produto de mais qualidade.
1: Jackson, aproveitando a sua participação conosco aqui, como é que você está vendo essa questão aí das terras raras, dos minerais críticos? Já ouvi gente falando aí, né, que pode ser o novo pré-sal. O presidente Lula, obviamente, tem falado muito sobre essa questão e tem destacado o fato de que quer que o Brasil deixe de ser apenas um exportador, não apenas, mas que reduza a parcela de exportação de commodities. E por isso a gente sabe que lá no Congresso Nacional, na regulamentação das terras raras, minerais críticos, tem lá, né, um teto para se exportar a matéria-prima. O objetivo é processar esses minerais, transformar isso em tecnologia para que a gente possa vender produtos com maior valor agregado, já que isso aí envolve uma tecnologia enorme de chips, de computadores, de celulares. Como é que você está vendo essa área? É realmente uma enorme possibilidade de o Brasil aumentar a sua pauta de exportações, agregando produtos com maior valor agregado, Jackson?
0: Olha, Galvão, de fato, as terras raras, né, o nióbio e outros produtos ficaram de fora também dessa taxação dos Estados Unidos, porque eles sabem que esse é um suprimento importante para eles lá, para a construção de veículos, para construção de chips, como você bem disse, celulares, etc. E eles contam com o Brasil para isso, porque o Brasil é o segundo maior produtor, né, que na verdade é o segundo maior mina de terras raras do mundo, depois da China. Então, eles contam com o Brasil para isso, com certeza, e eu concordo que nós deveríamos sim começar a exportar os produtos já manufaturados. O ponto é que nós não temos indústria para isso, né? Então, a gente tem duas opções nesse momento. Ou a gente não exporta e segura esses produtos aqui no Brasil, ou a gente exporta com o que tem, ou exporta como está, na verdade, né? Porque a gente não consegue, da noite para o dia, criar todo um polo industrial para manufaturar esses produtos e depois fazer a exportação. O que nós temos que fazer, e isso é importante, um aspecto importante para o Congresso Nacional levar em conta, é justamente criar uma indústria, né, ou criar uma iniciativa de indústria que possa fazer isso no médio prazo, né? Então, as terras raras não serão um assunto que vai

0: acabar agora, né? Então a gente vai continuar exportando esses minérios por muito tempo. Então o importante seria não só limitar a exportação, mas também criar uma iniciativa para que a gente possa produzir os materiais que os outros países produzem com essas terras raras aqui no Brasil. Coisa que a gente ainda não tem feito, tá, Galvão? Então, eu vejo que sim, elas vão continuar no radar, mas a gente precisa criar alguma coisa para que a gente possa exportar ao mesmo tempo que a gente cria uma iniciativa para produzir aqui.
1: Para a gente fechar o nosso papo, Jackson Campos, especialista em comércio exterior, é uma questão que me intriga demais, eu viro e mexo, eu falo aqui no CBN Madrugada, que é o fato de o Brasil ter uma economia consolidada, a gente está oscilando aí entre as 10 maiores economias do mundo, a gente tem uma balança comercial nos últimos anos extremamente superavitária, há 2 anos passou de 100 bilhões de dólares, depois caiu para 90, 70, ou seja, a gente está vendendo muito mais do que comprando, muito bom. Porém, a nossa pauta de exportações, como a gente já destacou, ela tem ali praticamente metade, né, focada em commodities, tanto do agronegócio, como de petróleo, como também as exportações de minério de ferro. O que fazer para a gente aumentar a nossa parcela de vendas externas? Eu sempre destaco aqui o Brasil, você vai saber ter esse dado aí muito melhor do que eu, acho que o Brasil está em 1,2%, 1,3% do comércio internacional, quer dizer, a 10ª maior economia do mundo tem pouco mais de 1% do comércio internacional. O que falta por parte do governo, por parte do Congresso, por parte da sociedade, né, das empresas, das indústrias, o que falta para a gente acelerar essas vendas externas e ter uma maior participação no comércio exterior, Jackson?
0: Galvão, nos anos 80, né, e 90, a gente desindustrializou muito o Brasil, né? Então, a gente começou o processo de desindustrialização e depois com a abertura do mercado e abertura para produtos da China e da Ásia em si, nós nos tornamos um país importador de produtos manufaturados, né? Então, de fato, a gente ocupa uma posição muito baixa quando se fala em indústria do comércio exterior, né? A gente importar e exportar. E o Brasil facilitou muito o comércio exterior nos últimos anos. Antigamente era muito difícil fazer uma importação e exportação, hoje é muito rápido, tudo eletrônico, muito fácil, né? Apesar da gente ter alguns problemas ainda nos portos e armazéns. Ao mesmo tempo, Galvão, Estados Unidos e China, junto com Índia, dominam mais de metade desse mercado. Então, nós somos pequenos, mas os outros também são muito grandes, né? Então, o que nós precisaríamos fazer neste caso seria tentar competir com China e Índia e principalmente aquela região da Ásia, que muitas vezes também tem o que a gente chama de dumping, né? Que é o trabalho forçado, que o Brasil também está sendo investigado junto com outras 59 nações aí pelo USTR lá dos Estados Unidos. Então, nós deveríamos voltar a industrializar o Brasil para que a gente pudesse produzir. Mas hoje a gente vive um movimento diferente. Nós estamos importando muito mais. Muitas empresas estão indo para o Paraguai e Uruguai para fazer triangulação para cá, né? Produzindo lá e depois trazendo para cá. E, ao mesmo tempo, o que tem ajudado para responder a sua pergunta esses últimos anos, nossa balança comercial, é muito também o dólar está alto, né? Quanto mais o dólar está alto, mais a gente vai vender para fora e mais a gente vai ter uma balança superavitária. Então, esses fatores, eles contribuem para isso.
1: Jackson Campos, especialista em comércio exterior e diretor da AGL Cargo. Jackson, obrigado pela participação conosco aqui no CBN Madrugada. Um grande abraço e até uma próxima oportunidade.
0: Foi um prazer, conte sempre comigo.
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2: Faltando 3 minutinhos para as 6 horas da manhã, dá tempo só, né, Ricardo Garcia, da gente agradecer a audiência CBN, o grande Luiz Cerqueira em São Paulo. Obrigado, Cerqueira, pela companhia via o WhatsApp. Também o Girley mandando aqui a sua mensagem. Bom dia, tomando um café. O também Ademir de Blumenau, Santa Catarina, muitíssimo obrigado. Via YouTube, pessoal trocando ideias no nosso chat democrático, Rogério Gomes de Oliveira, o Newton da Barra de Tijuca, no Rio de Janeiro, e muito obrigado a você sempre que participa também via Instagram, aqui no @phcgalvão, repetindo, @phcgalvão. Doutora Milene Seidel está sempre por aqui, muito obrigado. Ela manda um palpite aqui, hein? Palpite ousado da doutora Milene. 4-3 para a Espanha. É, pode ser, hein? Pode ser. É, René Galves está aqui também, muito obrigado. E a Liliane Moura, direto de Campo Grande, no Rio de Janeiro. Ponto final na edição de hoje aqui do CBN Madrugada. A produção da Karina Almeida, trabalhos técnicos sempre comigo aqui, Ricardo Garcia.
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2: Vem aí o Matheus de Souza com o repórter CBN. Na sequência, Cássia Godoy comanda o Jornal da CBN. Mais uma vez, muitíssimo obrigado pela sua companhia. Ricardo Garcia comigo aqui na mesa de som. Já falei ou não? Ainda não, né? Hã? Ricardo Garcia comigo aqui na mesa de som. E a gente deseja, é claro, um excelente sábado para você, ouvinte CBN. Meia-noite estamos de volta. Tchau!
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sábado, 18 de julho de 2026. Uma nova pesquisa Genial Quest revelou que 87% dos entrevistados não têm interesse.

0: e se ingressar em grupos de WhatsApp voltados para a política durante as eleições. A disponibilidade para participar da campanha de forma presencial é ainda menor. Somente 24% declaram que planejam participar de eventos de rua em apoio a candidatos, enquanto 71% afirmaram não ter essa intenção. Outros 5% afirmaram que talvez participem de eventos presenciais. Em relação à propaganda eleitoral gratuita, 46% afirmaram que pretendem assistir, enquanto 49% disseram que não. O Tribunal de Contas da União detectou superfaturamento, possíveis fraudes em licitações, pagamentos não comprovados e desvio de finalidade na auditoria realizada sobre as emendas parlamentares. Na amostra de 100 emendas PIX auditadas, a fiscalização identificou problemas em 82% delas, afetando 61 dos 74 estados e municípios analisados. O TCU fiscalizou um montante de quase 200 milhões de reais. A Truth Social, rede social de Donald Trump, recebeu críticas após revelar um serviço pago que dará a bancos e corretoras acesso prioritário a publicações de contas influentes. O presidente dos Estados Unidos é acusado de tentar lucrar com a presidência. Batizado de Truth API, o serviço ficará disponível em 1º de agosto. Com ele, clientes receberão mais rapidamente publicações de 10 contas na rede social que costumam impactar os mercados globais. No horário de Brasília, 6:01.
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1: Seis e dois.
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1: Um ótimo dia para você que acompanha a partir de agora o Jornal da CBN, edição deste sábado. Hoje é dia 18 de julho de 2026 e estes são os principais fatos do dia. O ministro Alexandre de Moraes, do Supremo Tribunal Federal, manteve a prisão domiciliar de Jair Bolsonaro. Em decisão nesta sexta-feira, o magistrado determinou que o ex-presidente não poderá receber visitas com finalidade político-eleitoral até o fim das eleições deste ano. O ministro do STF também suspendeu quase todas as visitas a Bolsonaro por 30 dias, com exceção da equipe médica, fisioterapêutica e dos advogados. Moraes também manteve a suspensão das visitas de Flávio Bolsonaro, pré-candidato à presidência pelo PL. O filho do ex-presidente consta como advogado de Bolsonaro, mas foi impedido de fazer visitas por 90 dias após divulgar o documento intitulado Carta aos Brasileiros, escrita pelo pai. Moraes pontuou que o título da correspondência de Jair Bolsonaro demonstra finalidade político-eleitoral, usando Flávio como porta-voz. Alexandre de Moraes também suspendeu a divulgação de manifestos desse tipo, inclusive por meio de terceiros, independentemente do meio utilizado. Segundo o ministro, a proibição decorre da perda dos direitos políticos de Bolsonaro em função da condenação no processo da trama golpista. O ministro afirmou que Bolsonaro pode perder o benefício da prisão domiciliar caso descumpra novamente as restrições. O senador Flávio Bolsonaro criticou Alexandre de Moraes após a decisão.
2: Mais uma decisão ilegal, desproporcional, covarde e cruel. O Bolsonaro foi enterrado vivo, só com a cabeça para fora da terra. E tá tomando chute na cara de Moraes. Hoje foi mais um bico na boca. O medo de que Bolsonaro...

0: Bolsonaro, ou um Bolsonaro, volte à presidência do Brasil, tirou completamente a sua condição de ser juiz.
1: Também nesta sexta-feira, a Procuradoria-Geral da República defendeu a manutenção da prisão domiciliar de Jair Bolsonaro. A PGR sugeriu que fossem tomadas providências para que ele cumpra as restrições impostas na concessão do benefício. Procurador-Geral da República, Paulo Gonet, concordou com Alexandre de Moraes sobre as intenções da carta do ex-presidente. Ele afirmou que o texto teve o intuito de alcançar e influenciar o público com interesse no processo eleitoral deste ano. Segundo a PGR, a divulgação do texto violou a proibição de utilizar celular, telefone ou qualquer outro meio de comunicação externa diretamente ou por intermédio de terceiros. Gonet sustenta que a condenação penal suspende os direitos políticos de Bolsonaro e que as restrições de comunicação buscam prevenir a participação política dele no cenário eleitoral. Agora são 6 horas e 5 minutos. O governo brasileiro está estudando as consequências de uma eventual aplicação da lei da reciprocidade depois da confirmação do tarifaço de 25% sobre as exportações para os Estados Unidos. Fontes do Palácio do Planalto admitem que, se houver retaliação, o governo de Donald Trump deverá responder com mais tarifas e outras medidas retaliatórias. O ministro da Fazenda, Dario Durigan, falou sobre as possibilidades de uma retaliação contra os Estados Unidos em resposta à taxação. Ele não descartou a reciprocidade, mas disse que a aplicação da medida passa por avaliações.
2: A gente não pode entrar nessa ótica de usar um momento político eleitoral para fazer ataques políticos eleitorais, prejudicando a economia. E o meu papel é garantir que a economia siga estável, siga numa boa trajetória, seja protegendo, discutindo com os empresários brasileiros, seja avaliando com cautela qual o processo de reciprocidade que o Congresso nos ofereceu para que a gente acompanhe isso, leve ao presidente. Isso não está sendo feito de maneira soldada. Então, portanto, não cabe falar em retaliação. E a reciprocidade tem sido avaliada para ser usada na medida e no tempo correto.
1: A legislação foi aprovada por unanimidade pelo Congresso no ano passado. Para Durigan, a medida protege os interesses nacionais ao oferecer procedimentos em caso de ataques unilaterais de outros países. A equipe econômica está levantando as listas de exceções e os efeitos sobre os setores atingidos. O presidente Lula afirmou, no entanto, que só vai responder quando o Trump se manifestar.
3: Você percebe que eu falei pra caramba e não falei do tarifaço. Não vou falar porque a notícia tem que ser o SUS. A notícia tem que ser as nossas carretas. A notícia tem que ser o tratamento das mulheres. Por isso, eu vou deixar para falar do tarifaço quando o Trump falar. Quando o Trump falar, eu falarei. Enquanto ele não falar, eu não falarei, porque nós vamos mostrar que contra o Brasil ninguém ganha mentindo. Ou é mais verdadeiro que nós, ou não vai enganar a sociedade brasileira.
1: Em nota à imprensa e em publicação no X, antigo Twitter, o presidente da Câmara dos Deputados, Hugo Mota, criticou a decisão do governo Donald Trump de impor um tarifaço e defendeu a aplicação da lei de reciprocidade econômica como um instrumento legítimo de defesa dos interesses nacionais. Agora são 6h08. Uma semana depois da suspensão do cessar-fogo entre os Estados Unidos e o Irã, novos ataques foram realizados pelos dois países. Washington intensificou os bombardeios, mesmo com as ameaças do regime dos Ayatollahs de lançar uma ofensiva total caso os ataques continuem. O Irã chegou a acusar os Estados Unidos de lançarem bombas contra a infraestrutura civil e vital no sul do território persa. Um vídeo divulgado por agências de notícias estatais do Irã mostrou pontes destruídas em uma cidade costeira. 7 pessoas morreram, segundo a agência. Um aeroporto também foi atingido e houve relatos de ataques à cidade de Bushehr, onde está localizada a única usina nuclear iraniana. Durante a sexta-feira, na madrugada deste sábado, Teerã lançou ofensivas contra bases em países aliados de Washington. Ataques aéreos foram realizados contra bases de aeronaves militares norte-americanas na Jordânia, no Kuwait e no Catar. 6h09.

França e Inglaterra disputam hoje, às 18h, o terceiro lugar da Copa do Mundo, em Miami. Amanhã, às 16h, a Argentina de Lionel Messi e a Espanha de Lamine Yamal brigam pelo título da maior Copa do Mundo da história. O presidente Donald Trump estará no MetLife Stadium, em Nova Jersey, para assistir à decisão da Copa. Por causa das finais da Copa do Mundo, não haverá jogo do Campeonato Brasileiro neste fim de semana. Duas partidas da 19ª rodada do Brasileirão foram disputadas nesta sexta-feira. O Fluminense empatou em 1-1 com o Bragantino e o Mirassol venceu o Grêmio por 2-1. Em partida atrasada, válida pela quarta rodada, o Bahia derrotou a Chapecoense por 2-0. E a seleção brasileira masculina de vôlei perdeu para a Polônia pela fase de grupo da Liga das Nações. Foi a segunda derrota seguida do Brasil por 3-0. Na quinta-feira, o Brasil perdeu para os Estados Unidos. A derrota aproximou a seleção da eliminação. O Brasil depende de uma combinação improvável de resultados para continuar sonhando com a fase final. É preciso que Ucrânia, Itália e Bulgária percam suas partidas e que a seleção brasileira vença a China amanhã. Estes são alguns dos destaques do Jornal da CBN deste sábado e você acompanha todos eles em detalhes a partir de agora. Jornal da CBN, do qual você sempre participa, manda sua mensagem para cá, conversa comigo via WhatsApp. Nosso número é o 999-11-9981. Você também pode assistir as imagens do nosso estúdio. E para isso, são vários os caminhos. Você pode ir no nosso canal no YouTube, você pode também ir lá na página inicial do Globoplay e ainda nos acompanhar lá no nosso site cbn.com.br. Por lá também tem essa opção de assistir as imagens do Jornal da CBN. Agora são 6h12.

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1: 6 e 13.
2: Olá, muito bom dia a você que nos acompanha aqui no Jornal da CBN. Obrigado pela sua audiência. Aqui no Rio de Janeiro, eu, Pedro Bonenberg, e logo mais meu parceiro Leandro Rezende, nossa equipe inteira mobilizados para melhor te informar no Rio de Janeiro. Com tudo que há de mais importante na nossa cidade, no nosso estado, vamos juntos. Hoje, sabadão, dia 18 de julho de 2026, são 6 horas mais 13 minutos. E a gente vai juntos até meio-dia com muita informação. Por enquanto, no Jornal do CBN, logo mais a partir de 10 horas, com o nosso CBN Rio, nosso jornal local, trazendo tudo que há de mais importante para você, ouvinte CBN. Por aqui, já estamos com o nosso WhatsApp aberto. Você, ouvinte CBN, pode, deve participar pelo nosso número no 219-9764-2381. Manda sua mensagem, seu carinho, sua informação. Tô aguardando como é que tá o trânsito na sua região. Tem algum problema no seu bairro? Manda pra gente no 219-9764-2381. Agora, 6 horas, 13 minutos. Hoje é um dia bastante frio, já no começo da manhã, né, pessoal? Mais um dia se repetindo essa trajetória de temperaturas. O dia começa bem frio por aqui na cidade e vai esquentando ao longo do dia. Pra gente ter uma ideia, a temperatura mínima prevista era de 11 graus para hoje. Vamos até confirmar logo mais se não houve nenhuma atualização sobre aquele recorde de temperatura da cidade, né? Tivemos pouco mais de 10 graus registrados nos últimos dias, um novo recorde. E hoje a mínima prevista era de 11, vamos confirmar isso. Mas a máxima pode chegar a 31. Então olha só, 20 graus, né, de diferença. Começa bem frio, madrugada gelada. Eu tô aqui com alguns casacos para me esquentar. Espero que você também já tenha providenciado no fundo do guarda-roupa aquela blusa de frio. Se cuide, hein? Importante se aquecer. E a máxima vai chegar a 31 graus. Boa notícia para você, ouvinte CBN, hoje é que não tem chuva, tá bom? Não tem previsão de chuva pro Rio nem hoje, nem

0: amanhã. Então, para aproveitar bem o final de semana, basta se organizar direitinho e ficar de olho nas temperaturas. É aquele famoso efeito camada, né? Vai tirando aos poucos a roupa ali, tirando aos poucos as roupas de frio, e você vai se organizando ao longo do dia. Um dia de céu aberto, não tem previsão de chuva. Expectativa é que seja um dia bem, bem bonito, viu? Para a gente poder aproveitar esse final de semana.
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2: O mercado literário brasileiro está fazendo uma nova aposta nos livros em capa dura e em edições de luxo. A tendência acontece principalmente nos gêneros de fantasia e romance, que são impulsionados pelo TikTok. Marcado por um projeto gráfico mais bem elaborado, o formato é mais comum nos Estados Unidos e agora vem dividindo espaço com as tradicionais brochuras nas estantes brasileiras.
3: O ditado "não julgue um livro pela capa" está caindo por terra. As maiores editoras do país estão apostando cada vez mais nos livros de capa dura ou ainda nas edições de luxo das obras. E isso acontece justamente por uma demanda dos leitores, principalmente os da geração Z. Somente no primeiro semestre de 2026, editoras lançaram pelo menos 2 livros por mês nesses formatos. Suzana Sbalquieiro faz parte da comunidade literária do TikTok, conhecida como BookTok, e mostra nos vídeos várias edições especiais dos livros que mais gosta. Mesmo as obras que ela já leu, tem mais um lugar garantido na estante quando é lançada a versão em capa dura.
4: Eu compro em edição especial, mesmo já tendo em brochura, que aliás, muitas vezes eu compro mesmo já tendo lido em e-book digital. Eu vou lá e compro os dois, porque eu tenho que gostar muito da história. Mas se ele é lançado em capa dura e em brochura, eu compro os dois. De preferência o capa dura, que daí se eu já conheço a história, eu dou preferência pro capa dura, que ele é mais bonito. É importante pra mim porque quando é um título que eu gosto, uma história que eu amo muito, eu quero ter todas as versões possíveis já lançadas dessa história.
3: As versões capa dura são marcadas pelos projetos gráficos mais bem elaborados, com pinturas laterais e fitas marcadoras de página. A busca por elas não é novidade no mercado literário internacional. Nos Estados Unidos, os livros são lançados primeiro em capa dura, a chamada hardcover, e se fazem sucesso, saem também em uma versão mais econômica, mais próxima das nossas, chamadas de paperbacks. Aqui a situação está se invertendo. A maioria das editoras publica o livro em brochura e, se o apelo por parte dos leitores for grande, lança a capa dura. É o que está fazendo o selo jovem da Globo Livros, a Alt. Recentemente, a editora foi além. O título de fantasia Reverência Indomável foi publicado ao mesmo tempo em brochura e em capa dura. Isso porque a autora já tinha feito sucesso entre os leitores com a duologia Divinos Rivais. É o que explica a editora Paula Drummond.
5: A gente costuma lançar os livros primeiro em brochura, até porque pro nosso mercado, ainda mais o livro do leitor jovem, né, o preço é uma questão muito sensível. Então, a gente espera ver se os leitores querem, se vai existir a demanda de fazer uma edição especial. E aí tenta numa oportunidade, por exemplo, o Reverência Indomável, e a gente lançou ele já em brochura e já em capa dura. Por quê? Porque ele faz parte do universo de Divinos Rivais, que já tinha uma edição em capa dura. Então, foi sabendo que a galera que já tinha aqueles dois livros em capa dura ia querer uma capa dura também. Eu acho que isso vem tendo cada vez mais demanda deles, muito pelo TikTok.
3: São justamente os livros do gênero de fantasia que possuem mais apelo colecionável. Um dos casos de mais sucesso envolvendo edições especiais é o da série de livros Trono de Vidro, da autora americana Sarah J. Maas. Com um grande grupo de fãs da saga no Brasil, os leitores se empenharam em começar a coleção de luxo do selo jovem da editora Record. Nicole Albuquerque comprou os 8 livros em edição especial, mesmo já tendo as versões comuns.
6: É a minha saga favorita, e quando eu vi que a editora ia lançar esses livros em edição especial, eu me programei para comprar. Eu esperei uma promoção muito boa e consegui comprar toda a coleção. Esses livros são tão lindos que toda vez que alguém para ver a minha estante, a pessoa já pergunta logo que livros são aqueles. E eu acho que edições de luxo têm esse propósito. É para ser chamativo, para te deixar intrigado com o que tem dentro daquelas páginas.
3: Com a série já achado, o sucesso nas vendas das opções de capa dura fez com que a marca expandisse o catálogo de obras com projetos mais

0: Luxuosos.
1: No total, esse ano a gente já lançou 16 capaduras, 16 livros em capa dura contra 15 do ano passado. Só esse ano a gente já lançou 11 boxes e 11 kits. Muitos desses livros que fazem sucesso são dessa área fantasia, né, do selo Galera. Um dos destaques, por exemplo, são os livros da Sarah J. Maas.
0: Os títulos mais jovens, que têm como público-alvo a geração Z, estão na mira dessa tendência. A diretora de marketing da editora Arqueiro, Mariana Kaplan, conta que os resultados estão sendo surpreendentes. Em um dos títulos, Academia Arcana, 3 em cada 4 leitores compraram a versão mais elaborada.
2: Ela compra muito pela estética, né? Esse ano, acho que pela primeira vez, a gente fez a aposta de novos títulos, novas autoras, né? Lançar esses dois livros, né? Essas duas versões juntas, né? De forma concomitante. E a gente tem ficado impressionado. São livros mais caros e a gente tem ficado bem impressionado com o resultado, né? No Academia Arcana, 75% da venda chega a ser da edição especial e do Nocticade, 60%, né? Que de fato era algo que a gente não esperava.
0: Os ouvidos pela reportagem apontaram a influência das redes sociais na demanda da geração Z pelas edições especiais, na medida em que elas intensificam a quebra de barreiras e troca de experiências entre leitores de todo o mundo. Do Rio de Janeiro, Júlia Viana.
3: E você, tem alguma predileção quando vai buscar os seus livros? Se tem a mesma edição, numa capa mais elaborada, numa capa dura ou numa brochura comum, faz diferença para você? Manda sua mensagem para cá. Vamos entender esse fenômeno, se é algo mais restrito à geração Z nas redes sociais ou se é algo se espalhando pela sociedade. 999 11 9981 é o nosso WhatsApp, código 11, que é São Paulo. Agora são 6 horas e 21 minutos, situação crítica no Chile em relação às chuvas. O número de mortos em decorrência das tempestades subiu para pelo menos 4 pessoas. Informação que foi divulgada pelo subsecretário do interior, Máximo Pavés, nesta sexta-feira. A quarta vítima é da região central do país, de Valparaíso, onde o governo declarou alerta vermelho por alto risco de enxurradas e deslizamentos de terra. O número de casas afetadas chegou a 1.595. As fortes chuvas, ressacas e ventos atingiram 10 das 16 regiões do país. O temporal começou na tarde da quarta-feira e vai se estender pelo menos até este domingo. Uma das vítimas morreu com a queda de uma árvore enquanto trabalhava na remoção de escombros de uma rodovia. Outra, ao cair de um telhado enquanto limpava calhas. A terceira morte ocorreu por uma descarga elétrica em um poste de energia. E mais de 500.000 de pessoas ficaram sem luz na quinta-feira no Chile, principalmente pela queda de árvores e também de cabos de energia. É uma situação ainda muito difícil no Chile por causa dessas tempestades que começaram na última quarta-feira. Agora são 6 horas e 23 minutos. Nós estamos no mês de julho e tem muita gente que viaja nessa época do ano. Quem está de malas prontas também deve incluir a saúde no planejamento da viagem. O SUS oferece gratuitamente o programa Saúde do Viajante, com orientações sobre vacinas, prevenção de doenças e outros cuidados específicos para cada destino.
4: Com a chegada do período de férias, aumenta o número de viagens nacionais e internacionais. Entre o planejamento de passagens, hospedagem e roteiros turísticos, um aspecto importante costuma ser deixado de lado: o cuidado com a saúde. E o que pouca gente sabe é que o Sistema Único de Saúde tem um programa gratuito voltado especificamente para a saúde do viajante. O serviço reúne informações sobre vacinas indicadas para cada destino, onde tomá-las e orientações para reduzir o risco de doenças. O casal Natália dos Anjos, de 29 anos, e Murilo Eduardo Silva, de 30, conheceu o Serviço de Medicina do Viajante do SUS pelas redes sociais e recorreu ao atendimento em 2023 e 2025, antes de viagens pela América do Sul e pela Ásia. Hoje, vivendo como nômades e há cerca de 5 meses na Tailândia, eles afirmam que receberam orientações específicas para cada localidade, atualizaram as vacinas recomendadas, como a da febre amarela e da raiva, e seguiram medidas de prevenção, que, segundo eles, contribuíram para uma viagem sem problemas de saúde.
5: Ele deu orientações muito gerais de saúde básica. Então, falou sobre a exposição ao sol, qual protetor solar era melhor para usar, repelente, qual era o melhor para usar e qual era não tão recomendado.

0: água, comida, então ele deu umas recomendações mais gerais, mas não tão diferentes do que a gente teve no primeiro atendimento.
1: É, o atendimento foi bem parecido com a primeira experiência que a gente teve, apesar de ser uma região diferente. O que a gente notou realmente foi essa preocupação por estar muito distante, né? Por ser uma região muito distante e bem diferente do Brasil, as orientações foram mais detalhadas.
0: Eu acredito que hoje, né, depois de viajar, o cuidado foi mais com a prevenção, para a gente não precisar ir ao médico.
2: O atendimento é realizado por médicos da rede pública e leva em conta as características de cada destino. Em Brasília, o serviço funciona desde 2014 no Ambulatório do Viajante, no Hospital Regional da Asa Norte, o Agarram. Segundo o clínico geral Fernando Oliveira de Moraes, que atua no local, além de atualizar a vacinação, a consulta inclui orientações sobre o cenário epidemiológico do local de destino e os principais riscos à saúde em cada viagem.
3: Porque o ambulatório do viajante, ele vai muito além de tomar vacina. A gente foca ali em três coisas principais, né? A gente orienta sobre as doenças que são transmitidas pela água. Então, a gente orienta a tomar água potável, a gente orienta sobre a alimentação, a gente orienta sobre mosquito, sobre repelente. Então, a gente faz orientação em relação à trombose no avião, aos voos de longa duração, evitar certos alimentos, fazer atividade física no avião. Então, a gente faz toda essa abordagem aí no sentido de atuar naquilo que talvez eu acho mais lindo e mais importante a medicina, que é a abordagem preventiva.
2: O médico reforçou que o Brasil possui dimensões continentais e realidades muito distintas, o que faz com que a lógica valha também para o turista doméstico, especialmente aqueles que viajam para regiões como a Bacia Amazônica e o Meio Norte. Para garantir tempo suficiente para atualizar as vacinas e receber as orientações necessárias, a recomendação é que a consulta seja realizada cerca de 30 dias antes da viagem. Porém, quem decide viajar de última hora também é bem-vindo. Antes de embarcar para um mochilão de 6 meses pela Europa em 2024, a comunicadora e produtora de eventos Lígia Pissuto Louro, de 31 anos, procurou o serviço de medicina do viajante do Instituto Emílio Ribas, em São Paulo. Além de atualizar a carteira de vacinação, ela destaca que as orientações recebidas foram valiosas e serviram para diversos momentos do seu dia a dia.
4: Porque tem uma parte de um papel que ela entregava, assim, que ela falava como fazer um kit socorros, sabe? Quais medicamentos levar, etc. E foram medicamentos que eu usei durante minha viagem, que eu também emprestava, né, para as mochileiras, etc. Meio que fez parte do meu dia a dia, para ser sincera.
2: O serviço também foi importante para a analista digital Hanna Sana, de 31 anos. Antes de um mochilão de 2 meses e meio pela Europa, em 2023, ela procurou o Centro de Informação em Saúde para Viajantes da Universidade Federal do Rio de Janeiro e atualizou a vacina contra a febre amarela. Ela afirmou que o atendimento foi essencial para esclarecer dúvidas.
5: Eu acho que é muito acessível, principalmente para as pessoas que querem tanto mochilar e assim, tem dúvida. Então, eu acho que você viajar já um pouco mais tranquilo com essa assistência médica já faz toda a diferença na hora que você vai viajar, né?
2: De acordo com a Sociedade Brasileira de Imunologia, o primeiro serviço brasileiro especializado no atendimento de viajantes surgiu em 1997, o Centro de Informação em Saúde para Viajantes do Rio de Janeiro. No início dos anos 2000, foram criados outros dois serviços de medicina de viagem no estado de São Paulo. O primeiro no Instituto de Infectologia Emílio Ribas e o seguinte no Hospital das Clínicas da Universidade de São Paulo. Hoje, segundo o Ministério da Saúde, o programa Saúde do Viajante está presente apenas no Rio de Janeiro, em São Paulo e no Distrito Federal. Porém, outras iniciativas de atendimento ao viajante também estão disponíveis em diferentes regiões do país, oferecidas por institutos de infectologia, hospitais universitários e redes públicas de saúde estaduais. De Brasília, Marina Dantas.
6: 6h28.
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1: Seis horas mais 30 minutos.

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1: De olho aqui no radinho, alô Marcelo Mansur, hein? De olho com a gente lá em Teresópolis, acompanhando também esse jornal da CBN. Por lá, imagino que esteja frio também, hein, Marcelo? Se aqui no Rio já tá frio, imagino que para você aí a situação também já esteja um pouquinho mais complicada. Logo mais eu te trago mais atualizações, mas já trazendo aqui uma informação inicial sobre um tiroteio que nós tivemos ontem entre criminosos e policiais militares, assustando moradores da região da Vila Sapê, ali em Curicica, e também de Jacarepaguá, gente. Isso aconteceu no início da noite de ontem, e depois do confronto, alguns bandidos usaram dois ônibus como barricadas na Estrada dos Bandeirantes para bloquear a circulação de veículos mesmo. O Rio Ônibus informou que os criminosos tiraram as chaves dos coletivos e chegaram a apedrejar um dos veículos. A polícia disse que os agentes foram atacados por criminosos durante a operação que era realizada na região ali e que dois suspeitos foram baleados e encaminhados para um hospital municipal aqui do Rio de Janeiro. Ontem nós tivemos impacto em 5 linhas de transporte aqui da cidade, do transporte municipal. A informação é que hoje está tudo mais tranquilo por lá. 6h32.
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0: sábado 18 de julho de 2026. O ministro Alexandre de Moraes, do Supremo Tribunal Federal, manteve a prisão domiciliar de Jair Bolsonaro. Em decisão nesta sexta-feira, o magistrado determinou que o ex-presidente não poderá receber visitas com finalidade político-eleitoral até o fim das eleições deste ano. O ministro do STF também suspendeu quase todas as visitas a Bolsonaro por 30 dias, com exceção da equipe médica, fisioterapêutica e dos advogados. Moraes também manteve a suspensão das visitas de Bolsonaro, pré-candidato à presidência pelo PL. Então, Flávio Bolsonaro também não pode visitar o pai nesse período. Ele consta como advogado, mas foi impedido de fazer visitas por 90 dias após divulgar o documento intitulado Carta aos Brasileiros, escrito pelo pai. O governo está estudando as consequências de uma eventual aplicação da lei de reciprocidade depois da confirmação do tarifaço de 25% sobre as exportações para os Estados Unidos. Fontes do Palácio do Planalto admitem que, se houver retaliação, o governo de Donald Trump deverá responder com mais tarifas e outras medidas retaliatórias. O ministro da Fazenda, Dario Durigan, não descartou a reciprocidade, mas disse que a aplicação da medida passa por avaliações. Uma semana depois da suspensão do cessar-fogo entre os Estados Unidos e o Irã, novos ataques foram realizados pelos dois países. Washington intensificou os bombardeios, mesmo com as ameaças do regime dos Ayatollahs de lançar uma ofensiva total caso os ataques continuem. Durante a sexta-feira e na madrugada deste sábado, Teerã lançou ofensivas contra bases em países aliados de Washington. Ataques aéreos foram realizados também com aeronaves militares contra aeronaves militares norte-americanas na Jordânia, no Kuwait e no Catar. O horário de Brasília, 6h34.
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1: 6h35.
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0: Um ano após a morte de Preta Gil, que se tornou referência na conscientização sobre o câncer colorretal, o Brasil está prestes a dar um passo concreto no combate à doença. O SUS começa a implementar, neste segundo semestre do ano, um novo protocolo de rastreamento. O exame mais simples e sensível pode chegar a 10 milhões de pessoas por ano e identificar casos ainda na fase inicial, quando a chance de cura é mais alta.
1: Há um ano veio a notícia da morte da cantora Preta Gil, aos 50 anos de idade, de câncer colorretal. O Brasil acompanhava desde 2023 a trajetória de diagnóstico, tratamentos, internações, cirurgias e sintomas, que ela compartilhou publicamente, de forma transparente e corajosa, se tornando referência na conscientização sobre a doença. O caso da artista foi citado, inclusive, pelo ministro da Saúde, Alexandre Padilha, durante o anúncio de um novo protocolo de rastreio pelo SUS, que entra em vigor agora no segundo semestre. Até então, a diretriz era a colonoscopia a partir dos 50 anos de idade, um procedimento complexo que exige preparo e mobiliza o paciente por um dia inteiro. Na rede privada, o primeiro passo podia ser o exame de sangue oculto nas fezes, mas numa versão mais antiga. Agora, o SUS adotou o FIT, teste imunológico de sangue oculto nas fezes, que já é usado internacionalmente por ser mais sensível e preciso. O presidente da Sociedade Brasileira de Coloproctologia, Olivaldo Oliveira Júnior, explicou a adoção do novo exame e a importância da detecção precoce.
2: Era feito um teste, ele detectava a cor vermelha. Tinha que fazer uma dieta, não ingerir nada que pudesse ter a cor vermelha, tomate, carne, se ele der positivo, você precisa fazer daí um exame de colonoscopia. E o que acontecia é que daí você fazia a colonoscopia e não tinha nada. Esse teste novo, ele detecta uma substância que existe dentro do nosso sangue. Não existe possibilidade de ele dar positivo se não tiver realmente sangue. A ideia de se fazer esta prevenção é justamente fazer o diagnóstico precoce de lesões. Se você realmente conseguir um diagnóstico ali no estádio 1, que é o primeiro, você tem mais de 90% de chance de curar esse paciente.
1: Quem testar positivo no FT vai ser encaminhado para a colonoscopia. Para o secretário de Atenção Especializada à Saúde do Ministério da Saúde, Mozart Salles, a mudança vai permitir levar o rastreio a regiões onde a colonoscopia hoje é praticamente inacessível.
3: Possibilidade de acesso em regiões brasileiras que tem bastante dificuldade, como, por exemplo, a Amazônia Legal Brasileira, regiões de fronteira, algumas regiões mais distantes do semiárido, possibilita que isso seja disponibilizado na residência das pessoas, orientada a população para que possa fazer a coleta das fezes e, em seguida, serem recolhidas, exame na casa das pessoas e levado até a bancada do laboratório, muitas vezes evitando até o deslocamento desses pacientes até a unidade de saúde.
1: A CBN, o secretário detalhou que o plano de implementação é escalonado. A ideia é iniciar por 30 macro-regiões de saúde, cerca de 25% do total, com oferta prevista para agosto ou setembro desse ano. A meta é ambiciosa. 10 milhões de pessoas por ano podem ser público-alvo do exame, com adesão inicial estimada entre 20% e 25%. Mozart Salles destacou que o FIT é mais caro, mas defendeu que, na ponta, o SUS economiza.
3: Também nós vamos diminuir os gastos governamentais com quimioterapia, com cirurgias de mais longa duração, de maior complexidade, que tem uma morbidade no pós-operatório expressiva, quando você tem que arrancar grande parcela do intestino fruto da contaminação do câncer em larga escala. Quanto mais cedo nós diagnosticarmos e atuarmos, melhor será para o paciente, para a população e também para o próprio sistema de saúde.
1: A partir do diagnóstico, o paciente passa por uma série de avaliações para definir o melhor caminho de tratamento. Para o vice-líder do Centro de Referência de Tumores Colorretais do AC Camargo Cancer Center, Virgílio Souza, o avanço mais importante dos últimos anos foi a possibilidade de identificar o perfil molecular de cada tumor para direcionar o paciente à terapia-alvo ou à imunoterapia.
4: Com esses avanços terapêuticos, isso nós temos a individualização terapêutica. Com isso, nós conseguimos ser mais assertivos e ter melhores resultados para os nossos tratamentos.

0: Então, é importante ter esse conhecimento, né? Quando o paciente faz o diagnóstico do câncer colorretal, do câncer de intestino, é importante que, além dos exames de estadiamento, avaliação prognóstica, é importante que nós também tenhamos esse conhecimento do perfil molecular, porque isso direcionaria a melhores estratégias de tratamento para os nossos pacientes.
1: A expectativa do Ministério da Saúde é que, com o novo protocolo, cerca de 2 milhões e meio de pessoas façam o exame já no primeiro ano e que a cada 300 testes seja identificado um caso de câncer colorretal ainda em fase inicial, quando a chance de cura passa dos 90%. Com a colaboração de Beatriz Lacorte, de São Paulo, na Dédio Calado.
2: Agora são 6h41, o jornalista Renato Machado foi velado e cremado nesta sexta-feira no Rio de Janeiro. Um dos principais nomes do jornalismo brasileiro morreu aos 83 anos, vítima de insuficiência cardíaca.
3: Familiares, amigos e fãs se despediram do jornalista Renato Machado nesta sexta-feira. Ele foi velado e cremado no Memorial do Carmo, no bairro do Caju, zona portuária do Rio. O velório teve a presença de diversos colegas de profissão. Leilani Neubert, que dividiu com Renato a bancada do Bom Dia Brasil, da TV Globo, descreveu os ensinamentos e a última conversa que teve com ele.
4: Acho que o ensinamento é leia, estude, aprenda, se interesse. Renato é uma pessoa muito atenta, muito culta. Então, eu acho que não dá para você ser jornalista sem ter interesse. Que eu me despedi, né, do jornalismo diário semana passada, e aí a gente falou por mensagem, e ele tinha estado internado. E aí a gente combinou, ele estava em casa já. E aí o combinado era o seguinte: quando ele melhorasse, a gente ia almoçar junto de novo. Quem sabe a gente almoça lá em cima, uma hora dessas.
3: Renato Machado morreu nesta quinta-feira, aos 83 anos, na Clínica São Vicente, na zona sul do Rio, onde estava internado. E sofreu uma insuficiência cardíaca. A filha dele, a atriz Maria Eduarda Machado, chegou ao enterro abalada. Nas redes sociais, ela publicou uma homenagem ao pai, escrevendo que deu tempo de viver cada segundo. A jornalista Ana Luísa Guimarães, âncora da TV Globo, prestou homenagens e contou como era Renato Machado.
5: O Renato foi um grande jornalista, um grande colega, um grande amigo, um homem de uma elegância de alma incomparável. Ele vai fazer uma falta imensa.
3: Um dos principais nomes do jornalismo brasileiro, Renato Machado construiu uma carreira de mais de 4 décadas na TV Globo. Nessa trajetória, participou de coberturas marcantes, como a da Guerra das Malvinas, dos atentados terroristas em Paris e do desastre nuclear de Chernobyl. Também atuou como repórter especial, editor-chefe e âncora. Durante 12 anos, também fez parte do time de comentaristas da CBN. No boletim Momento do Brinde, no CBN Brasil, Renato se dedicou a apresentar dicas, histórias e curiosidades sobre vinhos. Do Rio de Janeiro, Isa Morena.
2: Agora são 6 horas e 43 minutos. Um ataque de drones ucranianos contra um centro logístico de uma pequena cidade no oeste da Rússia deixou ao menos 7 mortos e 24 feridos. O anúncio foi feito hoje pelo governador da região. O anúncio diz o seguinte, que 7 funcionários do turno da noite foram mortos quando drones inimigos atingiram um centro logístico de uma gigante local do setor. O governador local dessa região da Rússia acrescentou que o ataque também deixou 24 feridos. Então a situação continua muito tensa entre Rússia e Ucrânia, embora a gente não tenha notícias diárias sobre o conflito continua em andamento. Agora são 6h45.

0: E você que passa pelo Rio de Janeiro, hoje trânsito tranquilo nesse sábado, sem nenhuma complicação na maior parte da cidade, olhando aqui pelo mapa dos picos de congestionamento, nada, né? Tudo tranquilo, aquele mapa colorido, tudo verde, viu, Laerte Afonso? Por aqui tudo certo, viu? Agora, algumas informações importantes. O centro da cidade tem uma interdição na Rua Carioca para obras nesse sábado e também amanhã, domingo, viu? O centro de operações aqui informa pra gente que a Sete Rio vai interditar essa região ali da Rua Carioca, no centro, entre 7 da manhã, então começa daqui a pouquinho, 7 horas, e vai até 5 da tarde. São aquelas obras da prefeitura para realizar a infraestrutura da Rua da Carioca, que tá virando Rua da Cerveja, né? O bloqueio será no trecho entre a República do Paraguai e a Rua Uruguaiana. Você, motorista, já fica com essa informação aí a partir de 7 horas, daqui a pouquinho. Importante a gente estar de olho. Outra informação de trânsito relevante para hoje, e aí peço atenção, você ouvinte, você morador que está na região aí de onde é realizado o Rock in Rio. Pessoal que mora no Parque Olímpico ali, gente, hoje, dia 18, é o último dia do prazo para credenciamento dos veículos de moradores do entorno do Parque Olímpico. Quem mora nessa região e vai acessar as ruas no entorno do Rock in Rio durante o evento precisa desse credenciamento. Sem esse documento, os veículos não vão entrar nem sair do local, gente. Apenas os veículos com cadastro, então, aprovado, poderão ter acesso ali às vias interditadas durante o festival. Lembrando que o Rock in Rio esse ano acontece entre os dias 4 e 13 de setembro. Então tá chegando, hein, gente? Daqui a pouquinho, né? Menos de 2 meses aí. Credenciamento pode ser feito pelo site credenciamentoveiculos.prefeitura.rio. Então, se você mora nessa região, corre lá, é o último dia. A prefeitura acredita que são 20 mil veículos que precisem desse documento, então é muita gente aí para resolver essa pendência. E aí, o Rock in Rio lembra que o cadastramento, ele dá acesso somente às vias do entorno, não dá direito a entrar nos shows, viu? Bom, se eles estão alertando isso aí é porque tem história. Se tem placa, tem história, né? Deve ter tido alguém que achou que dava acesso ao show também. Mas não dá não, tá? Só nas ruas, no entorno. Sem o documento, não dá pra acessar. Fica de olho, hein? 6h48.
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2: A poeta Orídias Fontela é a homenageada deste ano pela Flip. A escritora paulista chamou a atenção da crítica antes mesmo de publicar o primeiro livro. A Festa Literária Internacional de Paraty começa na semana que vem. Acompanhe a reportagem de Amanda Mazei.
3: Saber de cor o silêncio, diamante e o espelho. O silêncio além do branco. Saber seu peso, seu signo, habitar sua estrela impiedosa. Saber seu centro, vazio, esplendor além da vida e vida além da memória. Saber de cor o silêncio e profaná-lo, dissolvê-lo em palavras.
4: Palavras eram a matéria-prima para Orídias Fontela. Nelas, a escritora se deliciava e fazia da arte profissão. Apesar de ser celebrada desde o início pela crítica, a obra de Orídias esteve longe de se tornar um best-seller durante a vida da autora, que morreu aos 58 anos em 1998. Agora, a homenagem na Festa Literária Internacional de Paraty pode fazer ela conquistar novos leitores. A curadora da Flip, Rita Palmeira, considera Orídias uma das maiores poetas brasileiras da segunda metade do século XX.
5: Desde que ela morreu, é como se a obra tivesse perdido leitores ou deixado de ganhar novos leitores. E, ao contrário, o anedotário em torno da Orídias, da sua vida, aumentou e acabou se sobrepondo à própria obra. Então, homenageá-la é um movimento oposto a esse, tentar fazer com que a sua obra apareça e seja o centro das discussões quando se fala na Orídias Fontela.
4: Com a escolha, a Rita quis propor um enfoque na produção poética da escritora, muitas vezes ofuscada por aspectos biográficos como a pobreza. Nascida em 1940, na cidade de São João da Boa Vista, no interior de São Paulo, Orídias foi filha de um marceneiro e uma dona de casa, e se tornou professora do ensino primário. Mesmo assim, ela chegou ao circuito literário com bênçãos de grandes intelectuais. Davi Arrigucci Jr., crítico e professor aposentado da Universidade de São Paulo, foi quem revelou a Orídias. Também nascido em São João, eles estudaram na mesma escola.

0: escola. Com um incentivo, a jovem poeta se mudou para a capital e se formou em filosofia pela USP. Orígenes Fontela chamou a atenção de Antônio Cândido, grande crítico literário. A filósofa Marilena Chaui, que foi sua professora na USP, também se tornou apoiadora da poeta. Orígenes lançou 5 livros: Transposição, Helianto, Alba, Rosácea e Teia. Ela ganhou um jabuti e o prêmio da Associação Paulista dos Críticos de Arte. Os poemas foram traduzidos para o inglês, francês e catalão. Mas a obra não foi aderida com a mesma rapidez entre o grande público. Com a Flip, esse quadro pode mudar. É o que diz Cristina Yamazaki, que faz parte da coordenação editorial da Edra, que detém os direitos.
1: A gente agora tem o papel de divulgar, assim, de mostrar Orígenes para muita gente que não conhecia. Desde adolescentes, chegar na escola, professores, leitores, leitores de poesia que ainda não conheciam Orígenes, um dia em lista de vestibular, sabe? Esse é o nosso desejo como editora.
0: Irana Gaia, especializada na obra da poeta, explica que Orígenes Fontela costuma ser lembrada pela concisão, pelo rigor formal dos versos, pelo diálogo com a filosofia e por fazer da linguagem um objeto de investigação. Ainda que os poemas possam parecer caminhar rumo à abstração, ficam enraizados na materialidade.
2: Esse movimento pode ser percebido nos elementos que estruturam a sua obra e que já aparecem nos títulos das publicações, nas imagens que ela utiliza e que evocam elementos concretos, né, como o girassol, a teia de aranha, animais diversos, objetos. Mas ela se vale desses elementos para elaborar questões filosóficas e existenciais que vão refletir sobre o trabalho, a criação, a linguagem e a nossa própria existência.
0: A editora Edra lançará 2 obras inéditas para celebrar a Orígenes em Paraty, uma reunião de entrevistas e um livro infantil. A mesa de abertura da Flip em homenagem a Orígenes será feita por Augusto Massi, que é crítico literário, poeta e amigo da escritora. A poeta Marília Garcia fará uma performance. A editora Edra terá a programação especial dedicada a Orígenes, que você encontra no site da CBN. De São Paulo, Amanda Mazei.
3: E você, conhecia essa poeta, Orígenes Fontela? Bacana a gente ter uma homenageada brasileira na Flip deste ano. Ao longo da programação da CBN, a gente vai falar mais sobre Flip, vai falar mais sobre essa homenageada também, muito elogiada pela crítica, mas nem tão conhecida pelo grande público. Uma poeta paulista, nasceu aqui no estado de São Paulo, uma cidade do interior do estado de São Paulo. Agora são 6h53. Em meio à terceira onda de calor do ano na Europa, dados mostram que as altas temperaturas têm causado um impacto letal. Na França, as mortes na região da capital mais que dobraram durante a onda de junho.
4: No momento em que a Europa atravessa sua terceira onda de calor desse verão, a França alertou nesta sexta-feira que o número de mortes em Paris e arredores mais do que dobrou na onda anterior em junho. A informação consta em um relatório publicado pela Agência Sanitária da região de Île-de-France, que inclui Paris e 7 departamentos do entorno da capital. Foram registradas mais de 3 mil mortes em junho, aumento de 1.565 casos ante o mesmo mês do ano passado, com o calor apontado como causa. A onda de calor extremo no final de junho interrompeu o fornecimento de energia, fechou escolas e bateu recordes de temperatura na França, na Alemanha, na Espanha e no Reino Unido. Na Itália, as altas temperaturas castigam principalmente a Sardenha. Nessa sexta-feira, os termômetros chegaram a marcar 47,2 graus. O Ministério da Saúde do país chegou a recomendar que as pessoas fiquem em casa nos momentos mais quentes, como explicou o subsecretário de Saúde do país, Marcello D'Amato.
5: Nesses dias, a Itália está sofrendo com temperaturas muito altas. Recomendamos que todos bebam água, não saiam durante as horas de pico de calor, sigam as recomendações do site do Ministério da Saúde e tenham atenção, principalmente com idosos, frágeis, que precisam ser protegidos para enfrentarmos essa emergência.
4: A pasta também registrou aumento na mortalidade entre 25 de maio e 30 de junho. Houve um excesso de 3% entre maiores de 65 anos, mas a grande maioria das mortes foi de pessoas com mais de 85 anos. O resultado

0: vem em linha com outro documento, também dessa semana, que mostrou que a onda de calor na segunda quinzena de junho provocou mais de 10 mil mortes em excesso na Europa, das quais mais de 9 mil foram de pessoas com 65 anos ou mais. Os dados são da Euromomo, rede apoiada pelo Centro Europeu de Prevenção e Controle de Doenças e pela Organização Mundial da Saúde. O continente teve a primeira onda de calor de 2026 entre 21 e 30 de maio, a segunda entre 17 de junho e 2 de julho, e a terceira segue em andamento. De São Paulo, Nadédia Calado.
1: 6h56.

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4: Agora 6 horas 57 minutos. Deixa eu te lembrar, ouvinte CBN, sobre uma novidade que nós temos no Rio aqui, começou a valer ontem, e hoje a gente lembra você, ouvinte, sobre aquela restrição, ou na verdade, não é uma restrição exatamente, mas uma novidade no sentido de usar o rotativo digital. Desde ontem está valendo aqui no Rio, na região da Lagoa, começa pela Lagoa apenas nesse momento, ainda é um projeto piloto, e eu lembro a você que o objetivo da prefeitura é terminar com o rotativo impresso, né? Aquele carnezinho vai acabar, nós teremos agora o rotativo apenas em aplicativo, no celular, e esse projeto piloto já começa pela Lagoa. Desde ontem está valendo essa medida, toda a região do entorno da Lagoa Rodrigo de Freitas, e a ideia é que com esse sistema novo de pagamento, a gente tenha todo o pagamento feito só pelo aplicativo. Então você usa o Jaé, seleciona a opção do Rio Rotativo, confirma o endereço identificado ali pelo GPS do celular, insere a placa do seu carro e define o tempo de permanência. Ali mesmo no aplicativo você já consegue pagar, pagamento que pode ser feito com cartão de crédito, da carteira do próprio Jaé. Então se você tem um Jaé já recarregado aí, por exemplo, dá para usar o saldo dele via Pix ou cartão de crédito também. Assim, qualquer cobrança direto no local da vaga passa a ser considerada ilegal. A prefeitura objetiva é terminar com aquela extorsão, né, que motoristas do Rio sofrem muitas vezes em regiões da cidade, especialmente aquelas dominadas por milicianos, mas ainda é uma situação que gera muitas dúvidas. Ontem a nossa reportagem esteve na região da Lagoa, conversou com motoristas que passavam pelo local e ainda há muitas dúvidas sobre esse novo sistema de pagamento. Bom, gente, é claro que uma nova tecnologia exige um prazo de adaptação e muitas dúvidas vão surgir, mas vamos ver se isso vai dar certo mesmo, né? Porque, de fato, essa situação das extorsões é muito grave e se tornou uma rotina do Rio de Janeiro, né? Que a gente não pode normalizar aqui na cidade. Agora, cabe ressaltar a você, ouvinte CBN, que nesse momento é apenas uma medida educativa, tá? Não rende multa ainda esse caso na Lagoa. É uma medida educativa para ir acostumando os motoristas e aí sim, logo mais, deve entrar em vigor para valer essa nova situação.
5: Sete horas.
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sábado, 18 de julho de 2026. A proibição a Jair Bolsonaro de usar as redes sociais completa um ano em vigor hoje. A medida foi imposta pelo ministro do STF, Alexandre de Moraes, antes mesmo de o ex-presidente ser condenado a 27 anos e 3 meses de prisão pela trama golpista. À época, Moraes alegou que Bolsonaro

0: usava as redes para amplificar o discurso do filho, o então deputado federal Eduardo Bolsonaro, que tentava usar o apoio do governo Donald Trump para pressionar o judiciário. Na avaliação de integrantes do PL, a proibição representou uma espécie de morte digital de Bolsonaro, esvaziando seu poder de pautar o debate público, incitar apoiadores e manter engajamento nas redes. As informações são da colunista do jornal O Globo e comentarista aqui da CBN, Malu Gaspar. O secretário americano de Segurança Interna, Mark Wayne Mullen, ameaçou autoridades eleitorais locais com pena de prisão caso não sigam as orientações do governo para mudar políticas eleitorais. Ele reforçou um discurso do presidente Donald Trump, que voltou a afirmar sem provas que as eleições americanas são marcadas por invasões cibernéticas, manipulação e corrupção. As informações são do jornal The New York Times. No horário de Brasília, 7:01.
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3: A gente segue de olho no tempo para você, ouvinte CBN, falando das temperaturas por aqui. Olha como já subiu, né? A gente pega aqui os dados do Instituto Nacional de Meteorologia, o INMET, e mais cedo a temperatura mínima chegou a 13,9 graus lá na Vila Militar, que registrou o recorde de temperatura dos últimos dias. Por lá agora já são 23 graus.
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0: 7:02.
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1: Ótimo dia para você que acompanha o Jornal da CBN neste sábado. Hoje é dia 18 de julho de 2026. Vamos aos principais destaques do dia. O ministro Alexandre de Moraes, do Supremo Tribunal Federal, manteve a prisão domiciliar de Jair Bolsonaro. Em decisão nesta sexta-feira, o magistrado determinou que o ex-presidente não poderá receber visitas com finalidade político-eleitoral até o fim das eleições deste ano. O ministro do STF também suspendeu quase todas as visitas a Bolsonaro por 30 dias, com exceção da equipe médica, fisioterapêutica e dos advogados. Moraes também manteve a suspensão das visitas de Flávio Bolsonaro, pré-candidato à presidência pelo PL. O filho do ex-presidente consta como advogado de Bolsonaro, mas foi impedido de fazer visitas por 90 dias após divulgar o documento intitulado Carta aos Brasileiros, escrita pelo pai. Moraes pontuou que o título da correspondência de Jair Bolsonaro demonstra a finalidade político-eleitoral, usando Flávio como porta-voz. Alexandre de Moraes também suspendeu a divulgação de manifestos desse tipo, inclusive por meio de terceiros, independentemente do meio utilizado. Segundo o ministro, a proibição decorre da perda dos direitos políticos de Bolsonaro em função da condenação no processo da trama golpista. O ministro afirmou que Bolsonaro pode perder o benefício da prisão domiciliar caso descumpra novamente as restrições. O senador Flávio Bolsonaro criticou Alexandre de Moraes após a decisão.
2: Mais uma decisão ilegal, desproporcional, covarde e cruel. O Bolsonaro foi enterrado vivo, só com a cabeça para fora da terra. E tá tomando chute na cara de Moraes. Hoje foi mais um bico na boca. O medo de que Bolsonaro ou um Bolsonaro volte à presidência do Brasil tirou completamente a sua condição de ser juiz.
1: Também nesta sexta-feira, a Procuradoria-Geral da República defendeu a manutenção da prisão domiciliar de Jair Bolsonaro. A PGR sugeriu que fossem tomadas providências para que ele cumpra as restrições impostas na concessão do benefício. Procurador-Geral da República, Paulo Gonet, concordou com Alexandre de Moraes sobre as intenções da carta do ex-presidente. Ele afirmou que o texto teve o intuito de alcançar e influenciar o

0: público com interesse no processo eleitoral deste ano. Segundo a PGR, a divulgação do texto violou a proibição de utilizar celular, telefone ou qualquer outro meio de comunicação externa diretamente ou por intermédio de terceiros. Gonê sustenta que a condenação penal suspende os direitos políticos de Bolsonaro e que as restrições de comunicação buscam prevenir a participação política dele no cenário eleitoral. O governo brasileiro está estudando as consequências de uma eventual aplicação da lei da reciprocidade depois da confirmação do tarifaço de 25% sobre as exportações para os Estados Unidos. Fontes do Palácio do Planalto admitem que, se houver retaliação, o governo de Donald Trump deverá responder com mais tarifas e outras medidas retaliatórias. O ministro da Fazenda, Dario Durigan, falou sobre as possibilidades de uma retaliação contra os Estados Unidos em resposta à taxação. Ele não descartou a reciprocidade, mas disse que a aplicação da medida passa por avaliações.
1: A gente não pode entrar nessa ótica de fazer... usar um momento político-eleitoral para fazer ataques políticos eleitorais prejudicando a economia. E o meu papel é garantir que a economia siga estável, siga numa boa trajetória, seja protegendo, discutindo com os empresários brasileiros, seja avaliando com cautela qual o processo de reciprocidade que o Congresso nos ofereceu para que a gente acompanhe isso, leve ao presidente. Isso não está sendo feito de maneira sodada. Então, portanto, não cabe falar em retaliação. E a reciprocidade tem sido avaliada para ser usada na medida e no tempo correto.
0: A legislação foi aprovada por unanimidade pelo Congresso no ano passado. Para Durigan, a medida protege os interesses nacionais ao oferecer procedimentos em caso de ataques unilaterais de outros países. A equipe econômica está levantando as listas de exceções e os efeitos sobre os setores atingidos. O presidente Lula afirmou, no entanto, que só vai responder quando o Trump se manifestar.
2: Vocês percebem que eu falei pra caramba e não falei do tarifaço. Não vou falar porque a notícia tem que ser o SUS. A notícia tem que ser as nossas carretas. A notícia tem que ser o tratamento das mulheres. Por isso, eu vou deixar pra falar do tarifaço quando o Trump falar. Quando o Trump falar, eu falarei. Enquanto ele não falar, eu não falarei, porque nós vamos mostrar que contra o Brasil, ninguém ganha mentindo. Ou é mais verdadeiro que nós, ou não vai enganar a sociedade brasileira.
0: Em nota à imprensa e em publicação no X, antigo Twitter, o presidente da Câmara dos Deputados, Hugo Mota, criticou a decisão do governo Donald Trump de impor um tarifaço e defendeu a aplicação da Lei de Reciprocidade Econômica como um instrumento legítimo de defesa dos interesses nacionais. Uma semana depois da suspensão do cessar-fogo entre os Estados Unidos e o Irã, novos ataques foram realizados pelos dois países. Washington intensificou os bombardeios, mesmo com as ameaças do regime dos ayatolás de lançar uma ofensiva total caso os ataques continuem. O Irã chegou a acusar os Estados Unidos de lançarem bombas contra a infraestrutura civil e vital no sul do território persa. Um vídeo divulgado por agências de notícias estatais do Irã mostrou pontes destruídas em uma cidade costeira. 7 pessoas morreram, segundo a agência. Um aeroporto também foi atingido e houve relatos de ataques à cidade de Bushehr, onde está localizada a única usina nuclear iraniana. Durante a sexta-feira e na madrugada deste sábado, Teerã lançou ofensivas contra bases em países aliados de Washington. Ataques aéreos foram realizados contra bases de aeronaves militares norte-americanas na Jordânia, no Kuwait e no Catar. França e Inglaterra disputam hoje, às 18h, o terceiro lugar da Copa do Mundo, em Miami. Amanhã, às 16h, a Argentina de Lionel Messi e a Espanha de Lamine Yamal brigam pelo título da maior Copa do Mundo da história. O presidente Donald Trump estará no MetLife Stadium, em Nova Jersey, para assistir à decisão da Copa. Por causa das finais da Copa do Mundo, não haverá jogo do Campeonato Brasileiro neste fim de semana. Duas partidas da 19ª rodada do Brasileirão foram disputadas nesta sexta-feira. O Fluminense empatou em 1-1 com o Bragantino e o Mirassol venceu o Grêmio por 2-1. Em partida atrasada, válida pela quarta rodada, o Bahia derrotou a Chapecoense por 2-0.

0: E a seleção brasileira masculina de vôlei perdeu para a Polônia pela fase de grupo da Liga das Nações. Foi a segunda derrota seguida do Brasil por 3-0. Na quinta-feira, o Brasil perdeu para os Estados Unidos. A derrota aproximou a seleção da eliminação. O Brasil depende de uma combinação improvável de resultados para continuar sonhando com a fase final. É preciso que Ucrânia, Itália e Bulgária percam suas partidas e que a seleção brasileira vença a China amanhã.
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0: 7:11.
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4: Sete horas mais 12 minutos, obrigado pela sua audiência na nossa CBN Rio de Janeiro. Eu aguardo você em 92,5 FM no nosso WhatsApp no 219-9764-2381. Logo mais, meu parceiro Leandro Rezende chega para somar com a gente nas nossas notícias do dia. E tem CBN Rio a partir de 10 da manhã, hein? Hoje com alguns destaques também. Inclusive, deixa eu fazer um merchan aqui. Posso fazer? Posso fazer um merchan, Marte Afonso? Ó, o Leandro Rezende soltou uma série aí que começou já ontem no nosso CBN Rio para trazer 5 cidades que são referência para as eleições aqui do estado, né? Então, são locais por onde ele percorreu, conversou com eleitores, os bastidores da política. O Leandro estava tomando um cafezinho, já chega para conversar comigo aqui também.
5: Vambora.
4: Você que tomou cafezinho em muitos lugares do Rio aqui, hein?
5: Olha, se tem uma coisa que você tem que fazer nessa cidade é tomar café, ainda mais numa manhã de sábado como hoje, né? Que tá friozinho ainda. Mas o sol já tá saindo. Pedro Bonenberg, bom dia para você. Bom dia para todo mundo que tá com a gente, 92,5. No Globoplay também. Vamos juntos até o meio-dia com o que é mais importante na nossa cidade, no nosso estado. Olha, vamos começar a virar a chave e começar a falar de política, né? Hoje, CBN Rio, a gente trata um pouquinho de alguns assuntos que a gente chama mais do factual e prepara o ouvinte para essa série O Eleitor do Rio. Começa agora na segunda-feira, alguns lugares que eu percorri. Quero, claro, a sua participação através do WhatsApp, 99764-2381, para a gente pensar juntos quais são os lugares estratégicos aí do Rio de Janeiro para se entender o voto do eleitor. Campos dos Goytacazes, São Gonçalo, Duque de Caxias, Nova Iguaçu e também Campo Grande, aqui na capital, foram os lugares que eu visitei nas últimas semanas. Rodei bastante, eu e Marcos, nosso motorista, a gente percorreu vários quilômetros aí pelo nosso Rio de Janeiro para traçar um panorama dessa história política recente da nossa cidade e do nosso estado também. Afinal, minha gente, esse ano tem eleição. Copa do Mundo está acabando, hoje já temos aí França e Inglaterra disputando o terceiro lugar. Amanhã, final, Argentina e Espanha. Então não tem outro assunto para tratar, né? A partir de segunda é eleição 100% do tempo.
4: Já acabou o ano, né? Agora é Rock in Rio, acabou. Eleição, e tchau. Natal e aí valeu, né?
5: Aí toca aquela musiquinha de sempre, né? Aquela.
4: Entendi.
5: Já é Natal lá naquela loja que existia, não existe mais. E aí a gente vai junto. Vambora, voltar pro Jornal da CBN. A gente volta com mais informações do Rio de Janeiro já já.
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0: Temos agora informação ao vivo, chegando do Rio de Janeiro. Pedro Bonenberger, bom dia para você.
4: Oi, Cássia, bom dia a você, a todos. A Justiça do Rio condenou nesta sexta-feira os irmãos Pedro Emanuel Donofre Andrade Silva Cordeiro e Otto Samuel Donofre Andrade Silva Cordeiro pelo assassinato do contraventor Fernando Ignácio, morto em novembro de 2020 no Recreio dos Bandeirantes, aqui no Rio de Janeiro. O Tribunal do Júri fixou pena de Pedro Emanuel em 32 anos, 9 meses e 18 dias de prisão. Já o Otto Samuel foi condenado a 31 anos, 5 meses e 6 dias. Os dois deverão cumprir a pena em regime inicialmente fechado. Com as condenações dessa sexta-feira, Cássia, todos os acusados de participação direta na execução do Fernando Inácio já foram condenados pela Justiça. Em abril desse ano, o ex-policial militar Rodrigo Silva das Neves recebeu uma pena de mais de 32 anos de prisão pelo mesmo crime. O

0: Fernando Inácio foi morto numa emboscada no estacionamento de um heliponto logo após desembarcar de um helicóptero. De acordo com a denúncia do Ministério Público, os atiradores ficaram escondidos num terreno vizinho, e dispararam diversos tiros de fuzil contra a vítima. Na sentença, o juiz Thiago Portes destacou a frieza e a violência empregadas na execução. O magistrado também ressaltou que Pedro Emanuel, que era policial militar na época, usou conhecimentos adquiridos na corporação para atuar em favor de uma organização criminosa ligada ao jogo do bicho. A pena foi agravada porque o crime aconteceu na presença da mulher da vítima, que estava no heliponto e presenciou o assassinato a poucos metros de distância. Os dois réus permaneceram em silêncio durante o interrogatório. A defesa informou que vai recorrer da decisão. Apontado pelo Ministério Público como mandante do assassinato, o contraventor Rogério de Andrade responde ao processo em separado e está preso num presídio federal. Ele deve ser julgado também pelo mando, portanto, né, Cássia, desse crime, mas ainda num processo à parte. Cássia.
1: Muito obrigada, Pedro Bonenberger. Do Rio de Janeiro, vamos agora para Minas Gerais, que é o estado em que vive a família de um chefe de cozinha brasileiro que está buscando informações depois dele desaparecer em Londres, na Inglaterra. Segundo a polícia, o homem de 28 anos foi visto pela última vez no dia 4 de julho, no leste da capital inglesa.
2: A polícia de Londres procura o brasileiro Denner Marcos Guieiro, de 28 anos, desaparecido desde o dia 4 de julho na capital britânica. Natural de Belo Horizonte, Denner mora na Inglaterra há cerca de 6 anos e trabalha como chefe de cozinha no aeroporto da cidade. Segundo a irmã Ana Luísa Guieiro da Silva, na noite anterior ao desaparecimento, ele participou de uma festa. Ao voltar para casa, pegou a carteira e uma pasta com documentos, incluindo o passaporte, e saiu sem avisar ninguém. A ausência só foi percebida quando ele não compareceu ao trabalho. Uma colega, também brasileira, entrou em contato com a família para informar a falta, dando início às buscas. De acordo com Ana Luísa, Denner enfrentava um quadro de depressão e pode ter sofrido um surto antes de desaparecer. O celular dele permanece desligado ou fora de área de cobertura. A família foi informada de que câmeras de segurança registraram o brasileiro na região de Hackney, antes do desaparecimento. Apesar das buscas, ele ainda não foi localizado. Segundo a irmã, hospitais da região foram procurados, mas não há registro de atendimento em nome de Denner. Ela afirma que mantém contato com a Interpol e com a polícia britânica, mas até o momento a família não recebeu informações sobre o paradeiro do chefe. Ana Luísa faz um apelo para que a população e as autoridades intensifiquem as buscas pelo jovem.
3: Eu queria mesmo era que todos se mobilizassem pela busca dele, entendeu? Para saber como é que ele tá, que ele dê alguma notícia, porque a gente não tem notícia de nada, não sabe o que está acontecendo.
2: Inicialmente, a família relata que não conseguiu o apoio do Ministério das Relações Exteriores e que apenas a Interpol havia se colocado à disposição para auxiliar nas buscas. Em nota, o Ministério das Relações Exteriores informou, por meio do Consulado Geral do Brasil em Londres, que acompanha o caso em contato com as autoridades locais e presta assistência consular cabível. O Itamaraty destacou ainda que, por questões de privacidade e em cumprimento à legislação, não divulga informações sobre o atendimento prestado a cidadãos brasileiros. De Belo Horizonte, Janaína Regiane.
1: 7:19. Um engenheiro morreu depois de sofrer uma reação alérgica durante um ritual comemorativo conhecido como banho de óleo em uma escola de aviação de Ponta Grossa, no Paraná. Segundo o delegado responsável pela investigação, a substância derramada sobre o piloto é utilizada nos motores das aeronaves.
4: Gustavo Henrique de Lara, de 27 anos, morreu nesta quinta-feira depois de passar mal durante um ritual conhecido como banho de óleo em uma escola de aviação de Ponta Grossa. A cerimônia ocorreu no final da tarde, após o primeiro voo solo dele. Gustavo apresentou um quadro convulsivo, seguido de 3 paradas cardiorrespiratórias, depois de receber o produto oleoso no corpo. Equipes do SAMU prestaram os primeiros socorros e levaram o rapaz ao hospital, mas ele morreu apesar das tentativas de reanimação. O instrutor de voo admitiu ter aplicado o produto e foi preso em flagrante, inicialmente por suspeita de homicídio culposo, quando não há intenção de matar. Ele pagou fiança de R$3.000 e foi liberado na sequência. A investigação policial busca agora identificar a composição e as condições do produto, a quantidade utilizada e as partes do corpo atingidas. Também foram requisitados exames necroscópico, toxicológico e químico pericial, além da preservação de imagens, documentos e outros elementos relacionados ao caso. O chamado banho de óleo é uma celebração informal, adotada por parte da comunidade aeronáutica para marcar o primeiro voo solo ou a conclusão de uma etapa do treinamento. A prática não faz parte do processo oficial de formação de pilotos e não possui regulamentação específica das autoridades do setor aeronáutico. Pilotos ouvidos pela CBN afirmaram que o banho de óleo é uma tradição bastante conhecida na aviação e, segundo eles, a prática tem caráter de celebração e não é tratada como um trote pelos participantes. Em alguns casos, o momento é bastante esperado pelos novos pilotos. O engenheiro Gustavo Henrique de Lara será sepultado neste sábado no município de Ipiranga, na região dos Campos Gerais. De Ponta Grossa, Eduardo Vaz.
1: Você está acompanhando os principais destaques de hoje aqui no Jornal da CBN. A redução dos limites da Floresta Nacional do Jamanchim, no Pará, foi aprovada pelo Senado. Agora, a medida depende da sanção presidencial. Essa proposta divide opiniões. Enquanto parlamentares defendem o desenvolvimento econômico da região, entidades socioambientais alertam para os riscos de aumento do desmatamento.
5: O Senado aprovou o projeto de lei que reduz os limites da Floresta Nacional do Jamanchim, no sudoeste do Pará. A proposta transforma parte da unidade de conservação em uma área de proteção ambiental, a chamada APA. O texto já passou pela Câmara dos Deputados e agora segue para a sanção do presidente da República. Na prática, cerca de 486 mil hectares deixam de fazer parte da flora do Jamanchim, que atualmente tem aproximadamente 1 milhão e 300 mil hectares. Com a mudança, a floresta passa a ter cerca de 815 mil hectares. As áreas de proteção ambiental possuem regras menos restritivas e permitem uma maior ocupação humana e o desenvolvimento de atividades econômicas, desde que sejam respeitadas as normas ambientais. Os defensores da proposta afirmam que a mudança vai ajudar a resolver conflitos fundiários históricos, dar mais segurança jurídica aos produtores que ocupam a região e organizar a ocupação do território. O projeto também prevê que moradores de áreas que permanecerem dentro da flona poderão ser reassentados em terras da União ou do INCRA. Já a regularização das propriedades só será permitida para áreas sem desmatamento ilegal. Em contrapartida, entidades socioambientais demonstram preocupação com os impactos da medida. A diretora social do Instituto Amigos da Floresta Amazônica, Josi Matos, defende que é preciso analisar diversos fatores antes da redução da área protegida, principalmente os possíveis impactos sobre a fauna, a flora e todo o ecossistema existente na região.
6: Essa floresta, a floresta do Jamanchi, ela possui um papel estratégico para a conservação da biodiversidade e proteção dos recursos hídricos, né? E também a gente tem que falar aqui de equilíbrio climático na Amazônia. Então, toda decisão que altere os limites ou regime de proteção de uma unidade de conservação precisa ser amplamente debatido e fundamentada, né, com critérios técnicos e científicos.
5: Outro ponto do projeto autoriza atividades de mineração tanto na Floresta Nacional quanto na futura área de proteção ambiental, desde que sejam respeitados os planos de manejo. Parlamentares favoráveis ao projeto também afirmam que a mudança pode facilitar o licenciamento ambiental da Ferrogrão, ferrovia planejada para ligar o Mato Grosso aos portos do Pará e ampliar o escoamento da produção agrícola. Em nota, o Ministério do Meio Ambiente e Mudança do Clima informou que é contrário à proposta. Agora, o projeto aguarda a decisão da Presidência da República, que poderá sancionar ou vetar o texto aprovado pelo Congresso. De Belém, Ronaldo Santos.
1: 7h25.
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1: 7h25.
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11: Uma influenciadora foi presa acusada de aplicar o golpe Boa Noite Cinderela em idosos. Delegacias que investigam o caso buscam por possíveis outras vítimas.
12: A Polícia Civil apura se a influenciadora digital presa pelo golpe Boa Noite Cinderela teve ajuda de outros suspeitos e também procura mais vítimas do crime. O caso é investigado pelas delegacias de Botafogo e Ipanema. Stephanie Lopes tem cerca de 20 mil seguidores nas redes sociais. Segundo a polícia, ela marcava encontros por aplicativos de relacionamento e dopava as vítimas. Idosos eram os principais alvos da golpista. O caso começou a ser investigado após um homem procurar a polícia e relatar que se encontrou com Stephanie na casa dele em Botafogo e perdeu a consciência após ela oferecer uma bebida. Quando acordou, o homem percebeu que a suspeita roubou diversos bens e fez transferências bancárias das contas dele. No depoimento, ele reconheceu Stephanie. A delegada Natália Kalimann afirmou que a influenciadora, além de roubar, também ameaçava as vítimas.
13: Para que ela devolvesse esses bens, ela deveria depositar um determinado valor para ela. Para essas ameaças serem efetivas, ela utilizou fotos com um fuzil, demonstrando que ela tinha amizade e era próxima a integrante de facções criminosas.
12: A investigação também identificou a linha telefônica usada pela suspeita para aplicar os golpes. Com as provas reunidas, a justiça determinou a prisão temporária da influenciadora a pedido da polícia. Segundo a delegacia de Botafogo, Stephanie ficou em silêncio durante o depoimento. A reportagem tentou contato com a defesa dela, mas não obteve resposta. Reportagem Matheus Lins.
11: 7 horas e 28 minutos. Pode mandar mensagem para cá, para o 99764-2381, que a gente vai registrando as suas participações aqui no nosso CBN Rio. Já agradecendo ao meu querido amigo Stefano, que mandou um recado aqui já de bom dia. Está na audiência do nosso CBN Rio, dentro do Jornal da CBN, ainda daqui a pouco o nosso CBN Rio, às 10 horas da manhã.
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1: Sábado, 18 de julho de 2026. O governo brasileiro estuda aplicar a lei da reciprocidade econômica depois da confirmação do tarifaço de 25% dos Estados Unidos sobre as exportações brasileiras. Segundo fontes do Palácio do Planalto, se houver retaliação, o governo Trump deve responder com novas tarifas. O ministro da Fazenda, Dario Durigan, não descartou a reciprocidade, mas disse que a aplicação passa por avaliações técnicas e considera o momento correto para agir. Ele lembrou que a lei foi aprovada por unanimidade pelo Congresso no ano passado e protege o país contra ataques unilaterais. O presidente Lula afirmou que só vai responder depois que Trump se manifestar. Já o presidente da Câmara, Hugo Mota, defendeu o uso da lei de reciprocidade como instrumento legítimo de defesa dos interesses nacionais. França e Inglaterra disputam hoje, às 6 horas, no horário de Brasília, o terceiro lugar da Copa do Mundo em Miami. Amanhã, às 16h, Argentina e Espanha brigam pelo título, com Lionel Messi e Lamine Yamal em campo. Presidente Donald Trump vai assistir a decisão no MetLife Stadium, em Nova Jersey. Por causa das finais, Campeonato Brasileiro não tem jogos no fim de semana. Na sexta-feira, o Fluminense empatou em 1-1 com o Bragantino e o Mirassol.

Internacional venceu o Grêmio por 2-1 pela 19ª rodada. Em partida atrasada da quarta rodada, o Bahia derrotou a Chapecoense, placar 2-0. No horário de Brasília, 7h31.

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1: Hora de conversar ao vivo com o Leonardo Dai. Fala conosco direto de Nova Jersey. Aliás, você está em Nova Jersey ou está nos arredores, Léo? Porque amanhã a decisão da Copa do Mundo é no MetLife Stadium, né? Bom dia.
2: Exatamente, Cássia. Bom dia, ouvinte da CBN. Estou aqui em Nova Jersey, na cidade de Newark, que é pertinho de East Rutherford, onde fica o MetLife Stadium, o palco da final de amanhã entre Espanha e Argentina.
1: E o que é a expectativa para esse jogo? E aí tem expectativa, Léo, de todos os lados, inclusive em relação à qualidade do ar, que estava muito prejudicada quando conversávamos ontem, por causa da fumaça, da poeira, daqueles incêndios florestais no Canadá.
2: É, ontem, depois que a gente conversou, a situação ela melhorou em Nova York e Nova Jersey. A gente ficou, a partir do período da tarde ali, até o final da noite, fora da zona de risco, fora daquela zona vermelha, que é quando o índice AQI está acima de 150, tanto em Nova York quanto em grande parte do estado de Nova Jersey. As únicas áreas do estado de Nova Jersey que continuaram ali em alerta na zona vermelha eram áreas mais ao sul, não era o caso da região onde vai acontecer o jogo no domingo. Lembrando, né, acima de 150, zona vermelha é zona de risco para o público geral, não só para as pessoas com comorbidades, para os públicos específicos. Então ontem a situação melhorou, o céu ficou claro o dia inteiro, não teve aquela fumaça nebulosa, não teve aquela nebulosidade decorrente da fumaça que vem dos incêndios florestais no Canadá, a coisa melhorou um pouco. Mas já era previsto ontem que hoje a situação pioraria e a gente amanhece já de volta nessa zona vermelha. Então estou olhando aqui os dados oficiais. Tanto em Nova Jersey quanto em Nova York, nós temos um índice de AQI maior do que 150. No caso específico aqui de Newark, onde nós estamos, que é bem pertinho da cidade onde vai acontecer o jogo, né, East Rutherford, amanhã, a gente está com um índice de poluição, um índice AQI nesse momento, de 160, e em Nova York o índice é de 180. Então voltamos aí a essa zona vermelha nesse momento, de acordo com os dados oficiais. Só para trazer um número exato, aqui em Newark, 155 o índice de poluição, o índice AQI. Então é uma coisa para se observar, não há nenhuma possibilidade concreta, me parece, nesse momento, né, de que haja qualquer revisão na programação do jogo. O jogo vai rolar, é quase impossível imaginar uma final de Copa do Mundo sofrendo qualquer mudança por conta dessa questão, mas é para se observar, né, a possibilidade de um jogo de alto rendimento, aliás, o jogo de mais alto rendimento do futebol, né, uma final de Copa do Mundo, acontecer numa condição de respiração não saudável, como é o termo técnico para definir como está o ar nesse momento, por exemplo.
1: Ô Léo, conta pra gente, qual que é a reclamação do técnico da Argentina em relação à programação da FIFA, hein?
2: Essa Copa do Mundo é um barato, né? Porque assim, tem esse choque entre o esporte e o entretenimento permanente, né? Que é uma coisa muito própria dos Estados Unidos. E aí é o seguinte, as entrevistas coletivas, geralmente, dos técnicos e dos jogadores, elas são marcadas para a véspera do jogo, né? E dessa vez, na final, ela foi marcada para a antevéspera do jogo. Então, ontem a gente teve as entrevistas do lado da Espanha, do técnico Luis de la Fuente e do Rodri, e do lado da Argentina, do técnico Lionel Scaloni e também do Dibu Martínez, o goleiro da Argentina. E além dessa... E aí qual foi a questão? Por que foi antes de ontem? Desculpa, por que foi ontem, dois dias antes do jogo? Porque está havendo em Nova York, no Javits Center, ali pertinho do Rio Hudson, uma feira esportiva, uma espécie de convenção de esportes, assim, com vários estandes das principais ligas do mundo, aquela coisa toda, com vários turistas visitando. Então a FIFA resolveu aproveitar para

0: colocar sua marca Copa do Mundo lá de várias formas, inclusive expondo o troféu, né, expondo a Copa do Mundo, e colocou a coletiva lá. Só que aí, além da entrevista coletiva, teve um momento ali em que teve um evento em que esses quatro que eu mencionei, né, Rodri, Luiz de la Fuente, o Lionel Scaloni, o Dibu Martínez e mais o Lionel Messi, que tem que estar, porque é o vetor... Perdão, o vetor de público de qualquer evento, eles responderam algumas perguntas de esportistas famosos, como Novak Djokovic, por exemplo, e eles responderam essas perguntas numa área que estava não reservada para a imprensa, uma área reservada para o público mesmo, que qualquer um podia acessar. E aí o técnico da Espanha foi vaiado, por exemplo, que a maioria era argentino que estava lá, o Scaloni já não gostou, e a principal reclamação dele é que a programação de treino da Argentina teve que mudar por conta desse evento. Então a Argentina chegou em Nova Jersey na quinta-feira às 11 horas da noite, já não conseguiu treinar em Nova Jersey na quinta-feira, e na sexta, que era a antevéspera do jogo, teve a programação de treino alterada por conta dessa chegada tardia na quinta e também por conta desse evento. Então a Argentina vai fazer treino mesmo para valer em Nova Jersey para esse jogo só hoje, na véspera da partida, e o Scaloni chamou a situação toda, o evento de maneira geral, de surrealista. Pela forma como o técnico da Espanha foi tratado, por essas alterações de programação, é a Copa em que o entretenimento vai, né, interferindo na parte esportiva muitas vezes.
1: Muitas vezes. Agora, quando a gente pensa nas duas equipes que vão se enfrentar nessa final, são duas grandes equipes que colecionaram uma série de títulos nos últimos anos e só aumenta a expectativa em relação ao jogo desse domingo, Léo?
0: É a primeira vez na história que a gente vai ter uma final de Copa do Mundo entre os atuais campeões da Eurocopa e da Copa América, né? O que é até curioso, porque esses dois times deveriam ter se enfrentado em março, quando na última data FIFA ali antes da Copa do Mundo, que na finalíssima, né? Que é o campeonato que foi criado justamente para colocar frente a frente o campeão da Copa América e o campeão da Eurocopa. Mas o jogo foi marcado para o Catar, foi bem na época, ali final de fevereiro, né, tem a invasão dos Estados Unidos sobre o Irã, com os impactos no Oriente Médio. O jogo não podia ser no Catar, tentaram levar para a Europa, a Argentina não quis, e aí o jogo acabou cancelado. E quis o destino que eles se enfrentem. A Espanha pode conseguir algo que só duas vezes aconteceu, que é ganhar a Eurocopa e dois anos depois ganhar a Copa do Mundo. Isso aconteceu em 72 e 74 com a Alemanha Ocidental e com a própria Espanha em 2008 e 2010. E a Argentina tinha sido, na Copa do Catar, a primeira seleção a ganhar Copa América e Copa do Mundo em sequência. Ganhou a Copa América aí no Brasil em 2021 e depois ganhou a Copa do Mundo em 2022. E a Argentina não disputou nenhum campeonato depois da Copa do Mundo de 22, a Argentina disputou um campeonato, que foi a Copa América e foi campeã. Não disputou nenhum campeonato além disso, mas dominou amplamente as eliminatórias sul-americanas, foi líder isolada. E a Espanha disputou três campeonatos, ganhou dois e perdeu um nos pênaltis na final. Foi campeã da Eurocopa, campeã da Liga das Nações em 2023 e vice-campeã da Liga das Nações em 2025. Então não há dúvida de que foram os dois melhores times desse ciclo, ou pelo menos o melhor time da Europa e o melhor time da América do Sul nesses últimos três anos e meio desde a Copa do Mundo do Catar.
1: Maravilha. Hoje tem uma partida que não é tão prestigiada, que é a disputa pelo terceiro lugar. Mas enquanto ela é realizada, a gente tem que falar dela também. França e Inglaterra se enfrentam neste sábado, Léo.
0: É, o Didier Deschamps, técnico da França, ontem foi sincerão na entrevista coletiva e falou: nós não queremos jogar e eles também não, mas Nossa. Tem que jogar, não tem jeito, né? O jogo vai ser em Miami, Inglaterra e França. Enfim, no caso da França, tem um clima assim meio... Ao mesmo tempo de uma certa homenagem para o Didier Deschamps, que ficou aí... Pô, ele era técnico da França na Copa de 2014, então 14, 18, 22 e 26. É um grande ciclo que teve um título, né, em 2018 na Copa do Mundo. Então tem essa coisa assim de terminar em alta, de apagar a impressão ruim que a França deixou no jogo da semifinal contra a Espanha, essa coisa toda. Ao mesmo tempo, num ambiente de muita cobrança, porque é uma geração muito dourada da França, né? Na verdade já não é assim, quando um técnico fica esse tempo todo no time, você não dá para falar que foi uma geração só, né? Então tem uma transição geracional aí, mas de maneira geral, né, essa geração da França, que não acaba em 2026, ela é muito dourada e ela ganhou um grande título, o que não é pouco para a história do futebol francês, né? A França tem duas

0: Copas do Mundo só, uma em 98 com o Deschamps jogando e uma em 2018 com ele treinando. Mas pro nível da geração, você disputar quatro Copas do Mundo e ganhar uma, você disputar 2016, 20, 22, três Eurocopas e não ganhar nenhuma, ontem ele foi confrontado quanto a isso. Então o Deschamps ele divide opiniões, tanto no meio esportivo, né, na crônica esportiva do mundo inteiro, quanto dentro da população francesa e da imprensa francesa, sobretudo. É algo para se observar essa despedida dele hoje à frente da seleção francesa. E na Inglaterra, assim, eu acho difícil que qualquer coisa que a Inglaterra faça hoje apague ou diminua a impressão que foi deixada pela eliminação para a Argentina, com aquela escolha de vir muito para a defesa, chamar a Argentina para o ataque e acabar sendo castigada no fim do jogo. Fui olhar aqui agora como é que está a questão da poluição em Miami, está bem mais tranquilo, índice AQI 62, moderado, está numa zona ainda fora de risco para os times jogarem hoje esse jogo da disputa pelo terceiro lugar. Amanhã a final é 4 horas da tarde, né? Hoje a disputa pelo terceiro lugar é num horário diferente, 18 horas o jogo entre França e Espanha e Inglaterra.
1: Leonardo Dai, muito obrigada pelas informações. Bom trabalho para você. Até mais.
0: Valeu, até mais.
1: 7h42.

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1: 7h44.
2: Está em vigor agora o Rio Rotativo Digital. Está sendo testado lá no entorno da Lagoa Rodrigo de Freitas.
3: O primeiro dia de implantação do Rio Rotativo Digital na Lagoa, Zona Sul, foi marcado por dúvidas e reclamações. O novo sistema de estacionamento, que promete acabar com os talões, começou em 7 pontos espalhados pelas avenidas Borges de Medeiros e Epitácio Pessoa. Em cada ponto, o motorista encontra guardadores cadastrados com uniforme amarelo e um agente da prefeitura para dar orientações ao usuário. Apesar disso, o empresário Paulo Costa reclamou que o uso do Jaé não era tão intuitivo.
4: Facilita, né, o digital, mas eu achei que a ferramenta está um pouquinho complexa ali para fazer o primeiro acesso, perde um pouquinho de tempo, e talvez para pessoas mais simples vai ter dificuldade. O valor está muito bom, R$2 a hora, mas eu achei complexo o aplicativo, podia ser mais fácil.
3: Outro questionamento é sobre o tempo para permanência na vaga, de 2 horas, com possibilidade de 2 renovações, totalizando 6 horas. Se o motorista quiser parar novamente na mesma região, precisa respeitar o intervalo de 1 hora. Quem estaciona o carro para trabalhar numa jornada de 8 horas, por exemplo, teria que retirar o veículo antes do fim do expediente. O secretário municipal de transportes, Jorge Arraes, afirma que esse limite garante a rotatividade.
5: É uma vaga rotativa, não é uma vaga cativa, não é um estacionamento privado. Então nós vamos manter o período máximo de 6 horas e vamos avaliando aos poucos essa situação.
3: Se o usuário não fizer o pagamento na hora, ele vai pagar a taxa em dobro e terá 8 horas para regularização do débito no Jaé. Depois disso, fica sujeito à multa. Nos primeiros 7 dias, os motoristas não vão ser multados pela falta de pagamento ou pelo descumprimento das regras. Reportagem Ana Luísa Barreto.
2: Sete horas e 46 minutos, informação de trânsito para você nessa manhã de sábado. Sentido Fundão, o trânsito tá bom, da linha amarela,

0: no sentido Barra da Tijuca, tudo transcorrendo bem também. Pode mandar o seu recado para cá, para o 99764-2381 e vamos juntos monitorando esse sabadaço.
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2: Temos agora informação chegando direto da capital federal, a situação do Banco de Brasília. Quem está conosco ao vivo é a Meire Bertotti. Meire, bom dia.
3: Muito bom dia, Cássia, a você e aos ouvintes. É isso, Cássia, o BRB informou que encerrou as negociações de até 15 bilhões de reais em ativos do Master com a gestora Quadra Capital. Em nota, o banco informou que essa decisão, pelo fim das negociações, foi tomada por causa de divergências em relação aos parâmetros econômicos e financeiros considerados adequados pelo BRB para a operação. Diante desse cenário, o BRB optou, então, por recolocar os ativos no mercado, uma estratégia que, segundo o banco, reforça a atuação prudente. O banco afirmou ainda que segue sólido, com adequada posição de liquidez e plena capacidade operacional para executar sua estratégia de negócios. A gente lembra, né, Cássia, que desde que surgiram as suspeitas de fraude envolvendo operações ligadas ao Banco Master, o BRB passou a ser questionado por investidores e pelo mercado financeiro. Uma das estratégias do banco para reverter o prejuízo com essa negociação era vender ativos considerados de qualidade duvidosa, que foram herdados do Master, para conseguir, então, dinheiro em caixa. Ao mesmo tempo, a direção do BRB e o governo do Distrito Federal buscam uma forma de cobrir esse prejuízo estimado aí em mais de 8 bilhões de reais. Uma das alternativas é contratar um empréstimo de 6,6 bilhões com recursos do Fundo Garantidor de Crédito com uma garantia de outros bancos. Um acordo no STF já foi firmado entre o banco, o GDF e a União, mas o contrato não foi assinado até o momento. Segundo o governo local, a expectativa é de que isso ocorra até o fim do mês. Portanto, segue sem solução essa dívida aí bilionária herdada pelo BRB depois daquela tentativa frustrada de compra do Banco Master. Cássia.
2: Muito obrigada, Meire Bertotti. Depois das informações de Brasília, nós temos agora notícia chegando do Rio de Janeiro. Ontem, o presidente Lula esteve no Rio e falou sobre temas importantes como o tarifaço. Pedro Bonenberger.
4: É isso, Cássia. Por aqui ele sondou alguns desses temas e foi cauteloso, ao mesmo tempo afrontoso em relação a esse tema com o presidente dos Estados Unidos, Donald Trump. O presidente Lula afirmou que prefere aguardar um posicionamento direto do presidente americano, Donald Trump, antes de fazer novas declarações sobre o tema. Como quem diz também, né, Cássia? Trump até hoje nem falou sobre isso, não sou eu que vou dizer.
5: Eu vou deixar para falar do tarifaço quando o Trump falar. Quando o Trump falar, eu falarei. Enquanto ele não falar, eu não falarei, porque nós vamos mostrar que contra o Brasil ninguém ganha mentindo. Ou é mais verdadeiro que nós, ou não vai enganar a sociedade brasileira.
4: O presidente esteve acompanhado de diversas autoridades por aqui, Cássia, entre elas o governador interino do Rio de Janeiro, o desembargador Ricardo Couto. Em discurso, o Couto se emocionou ao falar com Lula e agradeceu publicamente o apoio do governo federal, mencionando a inclusão do Estado no PROPAG, aquele programa de renegociação das dívidas do Estado com a União, um programa que está salvando, de certa forma, o saldo financeiro aqui do Rio de Janeiro. E aí, ao falar sobre esse assunto, Ricardo Couto chegou a embargar a voz.
6: O carinho que a presidência da República tem destinado ao Estado do Rio de Janeiro com a realização do PROPAG, então, nessa minha fala, que, volto a dizer, eu não tenho a cancha política, né, mas eu tenho a sensibilidade mencionada aqui do jogador, e às vezes eu me emociono. Eu gostaria aqui, de público, agradecer ao presidente.
4: Bom, Lula retribuiu esses afagos ao governador interino. Em resposta, disse que Couto tem a missão de ajudar a salvar o Rio da imoralidade. Ricardo Couto, que segue de forma interina à frente do Estado aqui desde a renúncia de Cláudio Castro. No mês que vem, Cássia, o STF volta a debater sobre o formato que deve ocorrer

0: naquela eleição para governador no mandato tampão. Por hora, placar está 4-1 para eleições indiretas, ou seja, deputados do estado votando um novo nome, e há uma corrente nos bastidores por aqui que tenta articular a permanência de Couto até o final do ano, quando ele deixaria o cargo apenas para outro candidato que vencer a disputa de outubro nas eleições diretas. A gente vai acompanhar essa situação por aqui. E agora, mais esse bastidor, essa troca de afagos entre Couto e o presidente Lula também. Cássia.
1: Muito obrigada, Pedro Boniberger. 7h51.
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3: Muito bom dia para você, Cecília.
1: Bom dia, Milton. Bom dia a todos os ouvintes.
4: Bom dia, Jaime.
5: Bom dia, Milton.
3: Gente, nós passamos muito tempo ouvindo que o futuro era digital. E aí quando você ia para o mundo do varejo, né, o varejo físico, as lojas físicas que conhecemos iam morrer, iam fechar, porque tudo seria resolvido pelos aplicativos. Mas nós vemos marcas que nasceram na internet correndo para abrir suas lojas físicas. O que que explica esse movimento, Cecília?
1: Enfim, acho que é o grande paradoxo, Milton, se eu puder dizer assim, da nossa era. Assim, vivemos esse mundo hiperconectado, todo mundo que nos ouve sabe isso, tem o offline, tem que estar presente fisicamente, e isso virou quase que o símbolo do novo luxo, né? Acho que a tela do celular, e todos somos hoje, é um desafio não ser viciado, ela é super eficiente para transação, mas ela acaba sendo fria para a emoção. É difícil você criar vínculos aqui no universo digital. E as marcas perceberam, a gente falou de algoritmo, acho que há dois programas atrás, o algoritmo consegue entregar o produto, mas ele não entrega aquele encantamento. Então, é difícil emocionar no digital. Por isso que se fala muito de experiência de marca e de outras coisas, porque você tem que sair daquele automático do clique e ir para uma outra modalidade, para um outro universo. Se a gente pensar em algumas marcas, como a marca de moda Amaro, ou Pet Love no Brasil, ou outras até que nasceram no Instagram, elas estão investindo em lojas conceito, a Amaro, a Pet Love e tal. Elas não querem apenas que você compre a roupa ou o produto para o seu pet, elas querem que você sinta o tecido, sinta o aroma da loja, tome um café, se emocione. Então, de novo, a gente tem aquilo que não é o clique, mas é o branding dos sentidos. Porque quando você está vivendo a experiência, você está podendo se conectar com a marca de uma forma muito mais plena. Quanto mais sentidos uma marca for capaz de ativar, mais memória ela deixa e mais propenso, se a memória for boa, né, Milton? Porque também tem experiência que é ruim, que você nunca mais quer ver. Esse consumidor tende a retornar para você. E aí eu não estou pregando que todo mundo que está no digital tem que ir para o físico, mas talvez a ideia da omnicalidade, que é o nome que se dá para isso, né? Omni, de você estar em múltiplos lugares, talvez essa seja a demanda hoje. A gente precisa estar no WhatsApp, a gente precisa ser acessível, né? Não podemos abrir mão do telefone, mas também não podemos abrir mão do físico, temos que estar na IA, temos que estar nas buscas, enfim, a marca precisa estar acessível e isso pede que ela não se limite ao digital. Acho que tem muita coisa que acontece fora desse ambiente também.
3: Agora, Jaime, manter uma loja física tem um custo alto, ponto, IPTU, manutenção, uma série de outras questões ali. Vale a pena esse investimento só para gerar a experiência?
4: Se você pensar do ponto de vista financeiro apenas, e vai ter alguém na empresa que vai fazer esse cálculo, vai falar, olha, essa loja aqui na rua tal custou tanto e está vendendo alguma coisa que é tão ou menos do que uma loja ou aquilo que tem dentro da nosso dono de e-commerce. Vale a pena? Quer dizer, você não pode medir isso apenas pelo resultado específico daquela experiência, porque aquilo se multiplica por muito além daquela loja. Então, vale sim, Milton. Claro que cada marca dentro das suas possibilidades. O ponto é quando você entra em um ambiente planejado, por exemplo, com um cheiro específico, um atendimento humano, sua percepção sobre o valor da marca, você pode ter certeza que, opa, sobe instantaneamente. É o que nós chamamos de branding sensorial. Tem até um livro muito bacana do Martin Lindstrom, que é um dinamarquês famoso na área de branding, em que ele mostra como é que os cinco sentidos se equacionam dentro da nossa relação com as marcas. O cheiro da loja Panties ou a textura dos materiais Hering faz você aceitar pagar um pouco mais caro. No digital, a briga é por preço. No físico, a briga é por prestígio, experiência e memória. O offline é onde a marca ganha corpo, sai da nuvem e vira realidade na vida das pessoas, né? Essa é a verdade para qualquer porte de negócio, seja ele grande ou pequeno. E a lição aqui não é sobre tamanho do prédio, nem se haverá uma loja física, mas sobre humanização, sobre como tornar as experiências mais humanas. Alguma coisa que cada vez vai ser mais importante. Parece que o pêndulo foi muito para o lado de lá, né? Nós estamos precisando repensar um pouco essa equação. O sucesso de uma marca em 2026, 2027 e daí para frente é ser figital, vou soletrar, F-I-G-I-T-A-L, tem que ser figital, tem a agilidade do digital com o nosso calor humano natural. As pessoas estão exaustas de falar só com robôs e navegar em feeds infinitos e ser apenas uma amiga das IAs. Elas querem encontros. Marcas que promovem comunidades reais, que tiram o cliente da frente da tela, são as que estão criando elos mais fortes. Não é fácil, mas acho que é o grande desafio que as marcas têm pela frente e precisam enfrentar para valer.
5: A propósito do livro ao qual você se referiu, o Brand Sense. Brand Sense, Segredos Sensoriais por Trás das Coisas que Compramos, do Martin Lindstrom, e que é publicado em português na editora Bookman. E você pode tanto ir numa loja física como na digital, se você quiser comprar esse livro aí que foi recomendado aqui pelo Jaime Troiano. Muito Qual obrigado. É a nossa marca de hoje, Cecília?
1: Emerson, você sabe que um dos maiores medos do ser humano hoje em dia é a solidão. E aí eu acho que esse contato humano das marcas é um oásis, porque eu acho que o digital apenas vai nos levando cada vez mais para esse espaço da solidão. E talvez o Figital, acho que talvez seja o maior sucesso que uma marca pode ter hoje, é exatamente a gente promover esses oásis, pelo menos por algum tempo. Não é abrir mão do digital, mas é também não abandonar formas de marcar presença.
5: Muito obrigado, Cecília. Um bom dia.
1: Bom dia, Milton. Bom dia aos ouvintes.
5: Bom dia para você e até o próximo sábado.
4: Pera, só mais uma coisinha. Você lembra do filme do Tom Hanks, o Náufrago? Que ele tinha que conversar com aquela bola. Ele tinha uma bola. Por causa disso que a Cecília falou, não dá para ficar sozinho o tempo todo.
1: Wilson, a bola Wilson.
5: Bola Wilson, que era uma marca também.
1: Exato, marca também. Não por acaso.
6: Antônio Wilson!
5: Muito obrigado, até mais.

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sábado, 18 de julho de 2026. A Procuradoria-Geral do Rio de Janeiro moveu 3 ações judiciais para tentar recuperar recursos do Rio Previdência. Os valores foram aplicados em fundos de investimento administrados por empresas ligadas ao Grupo Master. Segundo o órgão, as perdas ultrapassaram R$ 600 milhões. A instituição busca o bloqueio de bens e a responsabilização de gestores pelos prejuízos ao fundo previdenciário. O Ministério Público do Amazonas instaurou procedimentos para investigar as causas e os impactos do vazamento de gás estireno ocorrido em uma fábrica do Distrito Industrial de Manaus. A substância

0: É utilizada na fabricação de plásticos, borrachas sintéticas e isopor. A apuração busca esclarecer as circunstâncias do incidente, verificar possíveis danos ao meio ambiente e à saúde pública, além de identificar eventuais responsáveis pelo caso. A empresa Inova, responsável pelo vazamento, foi multada em R$4,5 milhões pela Prefeitura. As inscrições do Fundo de Financiamento Estudantil do segundo semestre foram prorrogadas até às 11 horas e 59 minutos da noite de domingo. O processo é feito pelo portal Acesso Único. O FIES é um programa de financiamento para estudantes em instituições privadas de ensino superior. De acordo com o Ministério da Educação, o resultado da pré-seleção vai ser divulgado no dia 30 de julho. A Venezuela confirmou a morte de 5.069 pessoas, vítimas dos terremotos que atingiram o país há 3 semanas. O número de feridos permanece em 16.740. Mais de 17 mil pessoas ainda permanecem desabrigadas. Equipes de resgate, tanto da Venezuela quanto de outros países, continuam as buscas pelos corpos soterrados nos escombros. No horário de Brasília, 8:02.
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1: Oito e três.
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3: Oito horas e quatro minutos, de volta com o noticiário do Rio de Janeiro para chamar meu parceiro Pedro Bonenberger. Diga lá, Pedro.
4: Leandro, a Polícia Civil de São Paulo identificou um homem que aparece ao lado do advogado carioca Pedro Eli, de 43 anos, pouco antes dele ser encontrado morto lá na capital paulista. Além dele, os investigadores também apuram o possível envolvimento de outras pessoas nesse caso. Imagens de câmeras de segurança mostram o Pedro entrando em uma adega na Vila Madalena, acompanhado do suspeito durante a madrugada do dia 10 de julho. Cerca de 40 minutos depois, o advogado foi localizado sem vida na rua Fradique Coutinho, em Pinheiros, a poucos quarteirões do estabelecimento. De acordo com a investigação, Pedro havia saído para assistir aos jogos da Copa do Mundo com um amigo. Os dois deixaram o local num carro por aplicativo, mas seguiram caminhos diferentes. Depois disso, o advogado foi visto ao lado de um homem identificado pela polícia e parte dos últimos deslocamentos ainda está sendo agora reconstruída. Os investigadores afirmam ainda que analisam agora relatos de testemunhas que afirmaram também ter visto a vítima ser deixada por um carro no local onde o corpo foi encontrado. O SAMU recebeu 3 chamados relacionados ao caso, sendo o último feito por uma mulher, que agora também está sendo investigada para esclarecer sua participação nos acontecimentos. Outra linha de investigação considera que Pedro possa ter marcado um encontro por aplicativo de relacionamento e, após a morte, o cartão bancário dele até foi usado, inclusive, numa tentativa de compra de aproximadamente R$8 mil na região da Avenida Paulista, lá em São Paulo, uma operação que acabou recusada pelo banco. Para a polícia, o episódio reforça a suspeita de que o advogado tenha sido vítima de um crime patrimonial. Esse caso ainda está em investigação, é o advogado Pedro Eli, aqui do Rio, e agora a Polícia de São Paulo acompanha o caso.
3: Obrigado, Pedro Bonenberger.
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1: Um ótimo dia para você que acompanha o Jornal da CBN neste sábado. Hoje é dia 18 de julho de 2026. O governo federal afirmou que a Casa Branca poderá elevar a aposta e responder com mais tarifas se o Brasil acionar a Lei de Reciprocidade Econômica. O ministro da Fazenda, Dario Durigan, disse que não cabe falar em retaliação contra os americanos e que uma eventual resposta ao tarifaço vai ocorrer no tempo correto.
2: O governo está fazendo os cálculos políticos e econômicos da eventual aplicação da lei da reciprocidade depois da confirmação do tarifaço de 25% sobre as exportações brasileiras ao mercado americano. Fontes do Palácio do Planalto admitem que, se houver retaliação, o governo de Donald Trump deverá responder com mais tarifas e outras medidas retaliatórias. O ministro da Fazenda, Dario Durigan, afirmou nesta sexta-feira que o governo não estuda uma retaliação contra os Estados Unidos numa resposta à taxação. Ele não descartou a reciprocidade, mas disse que a aplicação tem sido avaliada para ser usada na medida e tempo corretos. A legislação foi aprovada por unanimidade do Congresso no ano passado e, para Durigan, a medida protege os interesses nacionais ao oferecer procedimentos em caso de ataques unilaterais de outros países. A equipe econômica está levantando as listas de exceções e os efeitos sobre os setores atingidos.
3: A gente não pode entrar nessa ótica de fazer usar um momento político eleitoral para fazer ataques políticos eleitorais prejudicando a economia. E o meu papel é garantir que a economia siga estável, siga numa boa trajetória, seja protegendo, discutindo com os empresários brasileiros, seja avaliando com cautela qual o processo de reciprocidade que o Congresso nos ofereceu para que a gente acompanhe isso, leve ao presidente. Isso não está sendo feito de maneira sodada. Então, portanto, não cabe falar em retaliação. E a reciprocidade tem sido avaliada para ser usada na medida e no tempo correto.
2: Já o presidente Lula afirmou que só vai responder quando Trump se manifestar.
4: Vocês percebem que eu falei pra caramba e não falei do tarifaço. Não vou falar porque a notícia tem que ser o SUS. A notícia tem que ser as nossas carretas. A notícia tem que ser o tratamento das mulheres. Por isso, eu vou deixar para falar do tarifaço quando o Trump falar. Quando o Trump falar, eu falarei. Enquanto ele não falar, eu não falarei, porque nós vamos mostrar que contra o Brasil ninguém ganha mentindo. Ou é mais verdadeiro que nós, ou não vai enganar a sociedade brasileira.
2: Analistas também afirmam que o governo deve ponderar a resposta. Quem comenta é o especialista em direito internacional Pablo Sukienik.
5: Que implicações trará em outros tipos de relacionamento? Se isso influenciará, por exemplo, a relação com a Europa, influenciará com os parceiros da América do Sul? E pensar qual pode ser a reação do governo estadunidense caso venha a ser aplicada. Porque pode acontecer que estejam provocando o Brasil para o Brasil cair numa armadilha.
2: De qualquer forma, a aplicação da lei da reciprocidade econômica não seria rápida. O primeiro passo é ter a dimensão exata do efeito negativo da sobretaxa de 25% sobre os setores que exportam para os americanos. Com colaboração de Matheus Maciel, de Brasília, Samantha Klein.
1: 8:10, daqui a pouquinho, Milton Jung vem aí.
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2: 8 horas e 12 minutos. A Rua da Carioca está interditada entre a República do Paraguai e a Rua Uruguaiana para obras da Secretaria Municipal de Infraestrutura. A via vai ser liberada às 17 horas. O bloqueio também vai ser feito neste domingo. O trânsito está sendo desviado para a República do Paraguai, Visconde de Maranguape e Rua do Passeio em direção ao Castelo. Você, motorista que circula pelo centro, prefira a Presidente Vargas, Rio Branco e Nilo Peçanha. 8:12, chamar o Pedro Bonenberger agora. Diga lá, Pedrão.
3: Leandro, o Ministério Público Federal ingressou com uma ação civil pública agora, com pedido de urgência, para suspender os efeitos daquele programa Tolerância Zero, instituído pela Prefeitura do Rio. Projeto que busca disciplinar o comércio ambulante nas praias do Leme, Copacabana, Ipanema e Leblon. Essa ação também pede que a União e o município elaborem um planejamento para a gestão desses espaços. Essa proposta deve ser capaz de conciliar ordenamento urbano, enfrentamento do crime organizado e a proteção dos direitos fundamentais dos ambulantes. Nessa ação, o Procurador Regional dos Direitos do Cidadão Adjunto, Júlio Araújo, afirma que a Prefeitura implantou uma política permanente de fiscalização das praias sem observar as normas federais que disciplinam a gestão desses espaços. Nós aguardamos uma posição da Prefeitura sobre a decisão do MPF. Estamos abertos aqui para uma nota, ainda aguardando esse retorno. Né?
2: Obrigado, Pedro Bonenberger. É um dos assuntos em destaque do nosso CBN Rio de hoje.
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6: Olá, tudo bem com você? Seja muito bem-vinda, seja muito bem-vindo a mais um capítulo do Mundo Corporativo, que hoje se dedica a falar de valorização de desempenho como estratégia de negócio. Nossa convidada é a Luciana Ramos, CEO e cofundadora da Cashin, plataforma que ajuda na gestão de incentivos de vendas. Luciana, muito obrigado pela sua gentileza ter aceitado o nosso convite. Um bom dia para você.
7: Bom dia, Milton. Obrigada a vocês.
6: E como eu já lhe apresentei aqui como cofundadora da Cashin, eu quero também apresentar quem é a outra cofundadora, que é a Nani Gordon. As Sim. duas que criaram esta ideia lá em 2018.
7: Sim.
6: E de onde surge essa ideia?
7: Nós nos conhecemos, eu e a Nani, há 18 anos. A gente trabalhou juntas no varejo. E logo em seguida comecei a empreender e enveredei ali até 2015, 2016, nesse mundo físico. Tive lojas, tradings e franquias. E ali em 2018 senti uma necessidade de ir para o mundo digital. E conversando com esse mercado, com o mercado da indústria, o B2B, os grandes executivos, procurei neles dores que pudessem ser sanadas, né? Que é a essência de uma startup, não é criar um produto do nada, é encontrar uma dor no mercado e resolver essa dor. E nesse mesmo momento, a Nani estava voltando de fora, tinha morado em Chicago há muitos anos, também tentando entender esse movimento digital de mercado. A gente se encontrou, entendeu essa dor, né? Veio uma dor da indústria farmacêutica, foi uma grande sorte no nosso início que a gente construiu a Cashin a quatro mãos com o nosso primeiro cliente, que foi uma indústria farmacêutica, e vimos que não era uma dor só da indústria farmacêutica. Dentro das nossas pesquisas, vimos que era uma dor de qualquer segmento do mercado, que é efetivamente estimular o seu funcionário ou o seu terceiro. Né? Hoje 60, 70% da nossa base é de terceiros. Existe uma necessidade da indústria de chegar e estimular esse terceiro para vender o seu produto. E foi

0: entendendo isso que a gente construiu a Cashin em 2018 e 2019.
1: Como é que funciona a plataforma?
0: Então, hoje a gente atende nossos clientes, que são 70% indústrias. A gente atende o nosso cliente e eles fazem campanhas de incentivo para incentivar vendas, incentivar tempo de casa, incentivar N outros aspectos que eles querem que sejam atendidos. Quando esses funcionários ou terceirizados fecham essa meta, fecham esse resultado, entregam aquilo que foi solicitado, eles ganham na Cashin esse valor, que são pontos que vão para uma plataforma que não é mais a da empresa, é a do usuário. E nessa plataforma ele tem ali um 360 graus de opções de resgate. Então eles conseguem sacar esse dinheiro, eles conseguem usar um cartão, eles conseguem comprar uma geladeira, se quiser, que vai chegar na casa dele, cupons de loja, enfim. Uma infinidade de opções de escolha, que isso também não existia, né? A gente trouxe muito isso para o mercado. Hoje a Cashin é o único player que tem efetivamente todas as opções de resgate dentro da plataforma.
1: Sim. Porque eu, como um funcionário de uma empresa, eu tenho uma conta na Cashin, é isso?
0: Sim,
1: e
0: perfeito.
1: Aí eu tenho o que lá? O dinheiro que vai sendo depositado?
0: Isso.
1: Pontos que são depositados?
0: Pontos que são depositados recorrentemente. Muitos dos nossos usuários estão com a gente há 5 anos, recebem de forma recorrente na Cashin, o que pela lei tem-se muita dúvida ainda no mercado, que isso não pode caracterizar salário, isso não pode caracterizar vínculo com a empresa, etc. E a lei em 2017 e 2018, a reescrita da lei trabalhista, veio para deixar isso muito claro. São artigos muito claros hoje, né, sobre incentivo, benefício, quais são as diferenças e como eles devem ser feitos. Então a Cashin traz também, por isso que a gente fala que é uma plataforma de gestão, a gente traz também muito essa orientação, consultoria para as empresas, extratos, relatórios, comprobatórios de auditoria, de compliance. É um arcabouço em volta dessa transação que é muito poderoso para a indústria. Não é uma mera transação financeira que você pode fazer no seu banco normal, né? Então, a gente entrega um serviço que é muito importante para a indústria.
1: Pela experiência que vocês já têm, na prática, o que muda no comportamento das pessoas quando elas percebem que esse esforço está sendo reconhecido e reconhecido de forma justa?
0: Eu trago muito para o nosso passado, né? A nossa legislação trabalhista, ela era de 1945, né? E se tratava sobre isso, né? Era muito industrialização e etc. Não se falava sobre bem-estar do funcionário, aquilo que move as pessoas, porque se falava, né, ele já ganha o salário dele. Então, ele não precisa de mais nada. O salário já é o retorno que ele tem que fazer. Que ele tem que fazer o dele e mais ainda. E a gente vê que nem no mundo animal isso existe. Porque quando você põe o cavalo para correr, você dá a cenourinha lá para ser o estímulo para ele correr, né? Não é só estar lá em cima do cavalo e estimular que ele vá. A cenourinha ajuda bastante. Então, a gente brinca que é a cenourinha que todo mundo precisa. Então, as pessoas já não querem mais só o salário. Se você quer uma a mais, a gente precisa desse estímulo. Você quer que eu fique na sua empresa? Eu preciso dos estímulos de 5 anos de casa, 10 anos de casa. Já se fazia um pouco no RH, né, isso. Mas não de uma forma tão estruturada, né. E aí, na legislação, ela trouxe, foi muito positiva a nossa reescrita da legislação trabalhista, porque ela trouxe muita coisa que já se fazia no dia a dia, que gerava tanta confusão, mas que não estava escrito. Então, hoje se fala muito em 80% das pessoas, 90% das pessoas ficam nas empresas que têm programas, seja de incentivo, seja de reconhecimento, né? Então, é comprovado já por pesquisas que as pessoas precisam desse algo a mais.
1: Programas de incentivo, campanhas de incentivo, podem ser realizadas por qualquer tamanho de empresa?
0: Sim, pode e deve, na verdade. Quando a gente fala da Cashin, a Cashin, ela tem um custo envolvido quando eu acesso uma grande indústria. Então, eu cobro esse valor. E uma pequena empresa que está fazendo a sua campanha de incentivo para os seus funcionários, uma empresa como a própria Cashin, tem 50 funcionários, eu consigo comunicar de uma forma muito mais simples, de fácil, eu consigo rodar uma campanha chamando todo mundo na sala e comunicando. Eu consigo pagar de forma muito mais fácil, simples e talvez até... Então, assim, não justifica, a gente fala muito do custo-benefício, não justifica contratar a Cashin. E quando eu falo grandes empresas no Brasil, a gente fala da PME, a M da PME, ela é gigantesca, né? Fatura e premia...
1: Que são as médias empresas.
0: Elas também estão dentro do nosso portfólio.
1: E quais são os resultados internos da empresa que vocês têm com um programa como esse?
0: A gente tem isso feito pela área de people, né? Pela nossa área de people. E a gente tem um número muito legal para a gente, que é retenção, né? A gente tem um churn baixíssimo dos nossos funcionários. A gente tem funcionários que não a grande maioria, mas ali 30, 40% estão com a gente desde o começo, né? Há 8 anos. Então, a gente já tem pessoas que estão ganhando prêmios por tempo de casa, né? Então, isso é muito satisfatório, ver que as pessoas gostam de trabalhar lá, que a gente movimenta esse ambiente, que isso vira até uma grande proximidade com o funcionário, né? Uma grande brincadeira.
1: Ao longo aí da sua trajetória, qual foi a lição mais importante que você aprendeu sobre gestão de pessoas, já que, afinal de contas, o que a Cashin oferece é essa possibilidade?
0: Sim. Dentro do varejo, eu hoje gerencio muito menos pessoas, apesar de serem níveis maiores, mas no varejo eu já tive 300 pessoas ali embaixo. E eu acho que a lição mais valiosa é escutar as pessoas e trazer elas para dentro do processo de decisão, para participar do processo de decisão. E aí, obviamente, é reconhecer isso, seja dando um aumento, seja dando uma promoção, seja premiando, seja reconhecendo, até um elogio, né? E a gente faz muito isso nas nossas reuniões mensais, que é colocar os elogios dados por outros funcionários, né? Então, eu premio a pessoa que deu o elogio e a que recebeu o elogio, né? Então, a gente tende a expor muito isso, né? A gente estava falando de nomes aqui, né? Como o nome, segundo a ciência, é o som que é o mais bem escutado por nós, né? Onde bate o coração e etc. Então, eu acho que é isso, né? Escutar as pessoas e trazê-las para dentro desse processo.
1: Luciana Ramos, muito obrigado pelas suas informações e por compartilhar o seu conhecimento aqui no mundo corporativo. Imagina. Até uma nova oportunidade.
0: Obrigada, Milton.
1: E eu quero convidar você que nos ouve agora a acompanhar também a entrevista completa com a Luciana Ramos da Cashin. Ela conta duas histórias bem interessantes. Uma sobre catadores de material reciclável, que estão sendo beneficiados com programas de incentivo. E a outra de uma empresa que ofereceu uma viagem à Disney para os funcionários de melhor desempenho e a maioria não aceitou o prêmio. Saiba por quê assistindo ao Mundo Corporativo no YouTube e ouvindo no Spotify ou no podcast mais próximo do seu celular, lá no meu blog, miltonjung.com.br. Além do vídeo da entrevista, tem os destaques da nossa conversa e o espaço para você deixar seu comentário. Colaboraram com o programa Carlos Greco, Letícia Valente, Rafael Furugem, Débora Gonçalves e Priscila Gubiotti. Até o próximo capítulo do Mundo Corporativo.
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4: Horas e 25 minutos agora, registro de vento moderado no Vidigal. Segundo o Alerta Rio, houve registro de vento moderado na estação do Vidigal, 46 km por hora. Temos algumas interdições previstas para hoje e amanhã. Hoje, interdição na Rua da Carioca, praticamente toda a extensão da via, por conta de uma obra da Secretaria Municipal de Infraestrutura. Amanhã também a mesma interdição e amanhã também, domingo, o Campeonato Estadual de Triatlon muda o trânsito. trânsito de algumas vias do Flamengo, Glória, Centro e região portuária. Realização do Campeonato Estadual de Triatlon. As principais alterações vão ocorrer na Avenida General Justo, no Aterro do Flamengo, Túnel Marcelo Alencar e na Avenida Rodrigues Alves também. Nesse momento, há duas faixas da Rua Mário Ribeiro estão ocupadas na altura do acesso

0: da Avenida Borges de Medeiros, no sentido Gávea, em função de um acidente entre dois carros que colidiram contra um poste. Sete Rio e Corpo de Bombeiros estão no local. A Light foi acionada e o fluxo de trânsito nesse momento é intenso nessa região. Lembrando para você, ouvinte da CBN, que hoje temos aí temperatura amena, tá bacana hoje, hein? Máxima prevista de 31 graus, céu com poucas nuvens ao longo do dia, sem previsão de chuva. Ventos moderados a ocasionalmente fortes e temperaturas estáveis. A mínima de 11 graus e vai esquentando ao longo da manhã. Máxima prevista de 31 graus. Como é que tá o tempo por aí? Manda mensagem pra cá. 997-64-2381. Pode mandar o seu recado e a gente te coloca no ar aqui dentro do nosso CBN Rio. Beleza? Deixa eu conversar com você que é do Norte Fluminense, você que é morador de São João da Barra, região ali de Gruçaí, Chapéu do Sol, Atafona. O Ministério Público Federal firmou um acordo com o município de São João da Barra para proteger a orla marítima da cidade e resguardar a biodiversidade costeira, em especial as tartarugas marinhas. É uma ação civil pública apresentada pelo Ministério Público Federal em 2021 para reprimir o trânsito e a permanência ilegal de veículos nas faixas de areia das praias de Gruçaí, Chapéu do Sol e Atafona. O trânsito na areia estava gerando impactos, em especial em áreas de preservação como dunas e restingas. Esse é um assunto bacana porque tem a ver com o avanço do mar ali também nessa região e a gente trata no CBN Rio a partir das 10 da manhã.
1: Nós temos agora informação com a nossa reportagem em São Paulo, mais um desdobramento do caso da influenciadora Deolane Bezerra, que segue presa. Quem tem informações é o Pedro Fagundes. Diga, Pedro.
2: Cássia, o Tribunal de Justiça de São Paulo formou maioria para rejeitar um novo pedido de habeas corpus apresentado pela defesa da advogada influenciadora Deolane Bezerra. Até a noite desta sexta-feira, o placar era de 2-0 pela manutenção da prisão preventiva. Ainda falta a manifestação do terceiro desembargador e o julgamento não foi concluído, mas já foi formada a maioria. Deolane está presa desde 21 de maio, pela Operação Vernix. A investigação apura um suposto esquema de lavagem de dinheiro e exploração de jogos de azar ligado à facção criminosa Primeiro Comando da Capital, o PCC. A Polícia Civil indiciou 7 pessoas. Deolane responde por lavagem de dinheiro e organização criminosa e nega as acusações. A defesa pede transferência para uma sala de Estado Maior, que é uma instalação em quartéis sem grades, destinada a presos que possuem prerrogativa especial como advogados ou então a concessão de prisão domiciliar. Os advogados de Deolane alegam que a penitenciária feminina de Tupi Paulista, onde ela está, não oferece as condições previstas no Estatuto da Advocacia. Uma inspeção da OAB apontou problemas de ventilação e higiene, forte cheiro de tinta, barulho e relatos de escorpiões. A direção do presídio, no entanto, afirma que Deolane está em um pavilhão especial, separada das demais detentas, em alojamento individual com cama, banheiro, ventilador e ainda televisão. A unidade também informa que ela recebe atendimento médico e psicológico, banho de sol e 4 refeições por dia. A relatora, desembargadora Renata Cantelho, afirmou que as reclamações não demonstram ilegalidade na prisão. Ela também destacou que a inscrição de Deolane na OAB está suspensa desde maio deste ano. Cássia.
1: Muito obrigada, Pedro Fagundes. Agora são 8:30.
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sábado, 18 de julho de 2026. Uma nova pesquisa Genial Quest revelou que 87% dos entrevistados não têm interesse em ingressar em grupos de WhatsApp voltados para a política durante as eleições. A disponibilidade para participar da campanha de forma presencial é ainda mais reduzida. Somente 24% declararam que planejam participar de eventos de rua em apoio a candidatos, enquanto 71%

afirmaram não ter essa intenção. Outros 5% disseram que talvez participem de eventos presenciais. Em relação à propaganda eleitoral gratuita, 46% afirmaram que pretendem assistir, enquanto 49% disseram

0: estados e municípios analisados. O TCU fiscalizou um montante de R$198 milhões. As informações foram divulgadas pelo jornal Folha de São Paulo. A Truth Social, rede social de Donald Trump, recebeu críticas após revelar um serviço pago que dará a bancos e corretoras acesso prioritário a publicações de contas influentes. O presidente dos Estados Unidos é acusado de tentar lucrar com a presidência. Batizado de Truth API, o serviço ficará disponível em 1º de agosto. Com ele, clientes receberão mais rapidamente publicações de 10 contas na rede social que costumam impactar os mercados globais. No horário de Brasília, 8h32.
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0: 8h34.
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0: Você sabe o que são as convenções partidárias? Essa nova etapa da corrida eleitoral, que começa na próxima segunda-feira, referenda quem estará na urna eletrônica em outubro. Na prática, os pré-candidatos viram candidatos, mas ainda não podem pedir voto até agosto. As alianças partidárias também se tornam oficiais. A CBN conversou com especialistas que explicam a importância desse processo.
2: A corrida eleitoral vai ganhar um ritmo mais acelerado a partir de agora. Começa na próxima segunda-feira o período das convenções partidárias, momento em que os partidos batem o martelo e decidem quem vai disputar as eleições deste ano. Nessa etapa, que vai até 5 de agosto, os pré-candidatos viram oficialmente candidatos depois de serem referendados pelos correligionários. No Brasil, não existe candidatura independente. Para ter o nome na urna, todo candidato precisa ser filiado a um partido político. E o que acontece nas convenções? Primeiro, tem a escolha dos candidatos a presidente, governador, senador e deputados federal e estadual. Se não houver um nome próprio para algum cargo majoritário, o partido pode definir quem vai apoiar, formando assim as coligações. Para o cientista político Christian Lynch, as convenções são o primeiro filtro da democracia, mas ele aponta que, na prática, elas viram um jogo de cartas marcadas.
3: No Brasil, os partidos, as federações partidárias, têm que realizar convenções para escolher formalmente seus candidatos e deliberar sobre coligação majoritária e outros aspectos da campanha. Mas, na prática, o que, que acontece? Muitas convenções são muito previsíveis, né? Já tem quase sempre um candidato consensual ou uma decisão que foi tomada pela direção partidária. Pouquíssimos partidos funcionam como democracia partidária.
2: Há casos de disputas internas nos partidos. No Rio de Janeiro, o Republicanos terá, por exemplo, que definir quem vai disputar o governo do estado. O ex-governador Antônio Garotinho ou o ex-prefeito de Miguel Pereira, André Português. Mas a convenção seria mesmo a última chance de um político garantir a candidatura? Não necessariamente. Alterações podem ser feitas até 20 dias antes das eleições. A exceção, como explica o especialista em direito eleitoral Fernando Neisser, é em caso de morte.
4: Isso para garantir que haja tempo hábil para as urnas serem carregadas já com as pessoas que efetivamente serão candidatas, a não ser no caso de morte. No caso de morte, admite-se a substituição até o sábado, véspera da eleição, havendo, claro, a necessidade da justiça eleitoral comunicar o eleitorado que vai se votar vendo uma pessoa, mas, na verdade, o voto vai estar sendo atribuído a outra pessoa.
2: Depois das convenções, os partidos têm até 15 de agosto

0: previsto para o registro das candidaturas na Justiça Eleitoral. No dia seguinte, começa oficialmente a propaganda eleitoral nas ruas e na internet. Até lá, no entanto, pedir votos diretamente continua proibido. Do Rio de Janeiro,
1: Tá
0: Matheus
1: ok?
0: Maciel.
1: 8 horas e 37 minutos. Temos agora informação ao vivo chegando direto da capital federal a respeito da decisão do ministro Alexandre de Moraes, do Supremo, de manter a prisão domiciliar de Jair Bolsonaro, mas além disso, ter determinado que o ex-presidente não poderá receber visitas com finalidade político-eleitoral até o fim do pleito deste ano. Quem nos traz essa repercussão é a Meire Bertotti. Meire.
2: Pois é, Cássia, hoje cedo a pré-campanha do senador Flávio Bolsonaro já divulgou uma nota a respeito disso, classificando as novas restrições às visitas a Jair Bolsonaro como uma medida extravagante, inusitada e sem precedentes, e que impõe o isolamento do ex-presidente. A nota diz que, ao impedir até mesmo visitas dos filhos e restringir a comunicação com a sociedade, Alexandre de Moraes transforma medidas judiciais em instrumentos de silenciamento político. A publicação também fala em contrastes ao afirmar que, no período em que esteve preso, Lula recebeu inúmeras visitas e divulgou manifestações de conteúdo político. No entanto, a gente lembra, as situações jurídicas são diferentes. No caso do petista, não havia decisão judicial que o proibia de se comunicar ou receber as visitas. Ontem, o ministro Alexandre de Moraes, então, do STF, decidiu impor estas novas restrições a Jair Bolsonaro após uma carta escrita por ele ser divulgada nas redes sociais pelo senador Flávio Bolsonaro. Na decisão, Moraes proibiu Bolsonaro de receber qualquer visita pelos próximos 30 dias, com exceção dos advogados e de pessoas previamente autorizadas pela justiça. O ministro também determinou que o ex-presidente não poderá receber visitas com finalidade político-eleitoral até o término das eleições deste ano. Na sexta-feira, Cássia, a defesa de Bolsonaro havia feito um pedido para que o presidente da Argentina, Javier Milei, pudesse visitar o ex-presidente. Com essa nova decisão, então, de Moraes, a visita de Milei não deve acontecer. Moraes ressaltou, porém, que esta nova restrição de 30 dias não se aplica ao senador Flávio Bolsonaro. Isso porque ele já está impedido de visitar o pai por 90 dias, ou seja, até o primeiro turno das eleições, conforme uma decisão anterior tomada após o episódio aí da divulgação da carta. Cássia.
1: Muito obrigada, Mary Bertotti. Agora são 8 horas e 40 minutos. Continuamos falando sobre eleições, mas agora sobre eleições em Minas Gerais. O presidente Lula decidiu que o deputado federal Patrus Ananias será o candidato do PT ao governo do estado. A definição foi selada após o encontro dos políticos em Brasília.
3: Após encontro com o presidente Lula em Brasília, a oficialização da candidatura ao governo de Minas do deputado federal Patrus Ananias, do PT, ficará a cargo das lideranças regionais do partido. A presidente estadual do PT, deputada Leninha, informou nesta sexta-feira que a reunião de Lula com o ex-ministro do Desenvolvimento Agrário foi avaliada como muito positiva. Segundo ela, as partes também reforçaram o compromisso com a construção de um projeto que esteja de acordo com as necessidades da população e com o desenvolvimento do estado, além de discutir pautas importantes para Minas. No entanto, as definições da candidatura ao pleito estadual e com relação ao palanque para a disputa presidencial vão ficar a cargo da bancada mineira. Uma reunião foi convocada para a tarde da próxima segunda-feira, dia 20, em Belo Horizonte. A expectativa é que o nome de Patrus Ananias seja lançado oficialmente na ocasião, assim como a data da convenção da sigla em Minas. A opção dos petistas por Patrus ganhou consenso na última semana, após a recusa da pré-candidata do PT ao Senado, a ex-prefeita de Contagem, Marília Campos, em disputar o governo estadual. Além disso, uma pesquisa interna realizada pela sigla também indicou que o deputado federal teria bom desempenho, assim como Marília. Já no campo da direita, o PSD do governador

0: Matheus Simões, que tentará a reeleição, afirmou que segue confiante no apoio da Federação União Brasil Progressistas. A declaração foi dada à CBN pelo presidente estadual da sigla, deputado Cássio Soares, que acredita que a federação vai apoiar Simões e indicar Marcelo Aro a uma das vagas do Senado, como estava pré-definido. A fala ocorre um dia depois da reunião entre as cúpulas nacionais da federação e parte da bancada mineira em Brasília, que discutiu o lançamento do ex-secretário de governo Marcelo Aro como candidato ao governo de Minas. Essa ala também quer reunir o Republicanos e o PL de Flávio Bolsonaro em torno da chapa, em meio à indefinição da candidatura do senador Cleitinho. Após o encontro, o governador de Minas, Matheus Simões, também deu declarações de que não acredita que o acordo firmado entre o PSD e a Federação União Brasil Progressistas será rompido às vésperas das convenções partidárias. De Belo Horizonte, Débora Costa.
1: 8h43.

0: Nós temos um show hoje em São Paulo que causa algumas interdições aqui pelas ruas e avenidas da capital paulista. Quem tem as informações é o Pedro Fagundes. Diga, Pedro.
1: Cássia, a CET inicia daqui a pouco, às 11 horas da manhã deste sábado, uma operação especial de trânsito no entorno do estádio do Morumbi, que deve receber o show do cantor britânico Harry Styles. O monitoramento segue até a meia-noite de uma apresentação que deve reunir cerca de 70 mil pessoas.
2: Oito horas e 44 minutos agora, mensagem aqui do nosso querido ouvinte Joel, agradecendo ao trabalho da CBN, depois que a gente denunciou ali postes que estavam caídos ali perto da estrada no Mugango, próximo ao bairro Aliança, foram trocados e a energia foi restabelecida. Nosso ouvinte Joel agradece aqui ao trabalho nosso, sempre através do WhatsApp 997-64-2381. Você participa, manda o seu recado, pede serviços, fala conosco que a gente está sempre na escuta e na audiência. Registro de vento forte agora na Marambaia e em Santa Cruz. Registro de vento forte na estação Marambaia, 56 km por hora. Na base aérea de Santa Cruz, 55 km por hora. Venta forte nesse momento no Rio de Janeiro. Estamos num período aí de sistema de alta pressão. O Pedro Bonenberger está chamando e tem mais informação para a gente. Diga lá, Pedro.
3: Leandro, lembra do ramal Silvestre lá dos bondes de Santa Teresa?
2: Opa!
3: Pois é, agora eles têm horários fixos de circulação depois do fim dos testes operacionais que vinham acontecendo. A gente, inclusive, contou aqui no CBN Rio sobre essa história, né? Um teste inicial para volta dos bondes. E em dias úteis, eles serão agora 4 viagens diárias, com saídas da Estação Carioca às 10 da manhã, 11, 2 da tarde e 3 da tarde. Definição da grade ocorre após a conclusão das obras de revitalização desse trecho realizadas pelo governo do estado. Agora, os moradores e visitantes já podem se programar para embarcar no ramal, que tem como grande atrativo turístico, né, ali a região do Cosme Velho, a região ali do Cristo, e aproveitar um dos trajetos mais emblemáticos da cidade. Definição da grade horária reforça a mobilidade agora na região de Santa Teresa. A estimativa é que mais de 40 mil pessoas sejam beneficiadas com a revitalização desse trecho. Foram quase 6 quilômetros de extensão, né, que foram revitalizados para chegar lá no Silvestre, um local que não recebia os bondes há quase 20 anos. E aí, o que falta agora, Leandro, vale ressaltar o nosso ouvinte, é finalizar a compra e reforma de mais bondes, né? Aumentou o trajeto, mas não aumentou a quantidade de bondes ainda.
2: Aí complica, né?
3: Aí complica, viu? Mas o governo do estado promete já esse reforço nos ônibus. Perdão, nos ônibus não, né? Nos bondes.
2: Bondes.
3: Vamos voltar um pouquinho a fita. Nos bondes que estão agora em reparação e a compra de novos. Vamos ver quando é que sai essa novidade também, Leandro.
2: Obrigado, Pedro Bonenberger. 8h46 agora.
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0: Os Estados Unidos e o Irã voltaram a trocar ataques nesta sexta-feira. Países do Golfo Pérsico foram alvos de bombardeios. Nas ofensivas, 7 pessoas morreram.
5: O exército dos Estados Unidos voltou a atacar o Irã em meio a ameaças do regime dos Ayatollahs.

0: Hamas de lançar uma ofensiva total, caso os ataques continuem. Foi o sétimo dia consecutivo de ataques entre os países, que também impacta nações do Golfo. O Irã chegou a acusar os Estados Unidos de lançarem bombardeios contra a infraestrutura civil no sul do território persa. Um vídeo divulgado por agências de notícias estatais do Irã mostra pontes destruídas em uma cidade costeira. 7 pessoas morreram, ainda segundo a agência. Um aeroporto também foi atingido e houve relatos de ataques à cidade de Bushehr, no sul do país, onde está localizada uma usina nuclear iraniana. Em resposta, Teherã lançou ataques aéreos contra bases e aeronaves militares norte-americanas na Jordânia, no Kuwait e no Catar. O Irã também atacou o leste da Síria nesta sexta-feira, segundo a mídia estatal iraniana, mas tanto Damasco quanto fontes do governo americano negam essa informação. Embora o foco no Oriente Médio esteja no conflito entre os Estados Unidos e o Irã, Gaza permanece em turbulência, apesar do cessar-fogo firmado no ano passado entre Israel e o Hamas. Pelo menos 7 pessoas morreram em um ataque aéreo israelense no centro da faixa nesta sexta-feira. Foi o maior número de vítimas em um único incidente em várias semanas. De acordo com jornalistas locais, esse ataque teria ocorrido inclusive durante um funeral. As forças de defesa de Israel afirmam que o ataque teve como alvo uma célula da Jihad Islâmica Palestina. O Hamas descreveu o ataque como um crime hediondo e uma violação sistemática e contínua do acordo de cessar-fogo. Com colaboração de Ana Luísa Bessa, de São Paulo, Karen Lemos.
1: E de volta ao Brasil, as novas regras impostas pelo governo federal para a publicidade das bets entraram em vigor. A partir de agora, qualquer anúncio físico ou digital é obrigado a exibir alerta sobre os riscos da prática, como já é exigido em anúncios de cigarros e bebidas alcoólicas.
2: Publicadas por meio de uma portaria interministerial entre o Ministério da Justiça, da Fazenda e a Secretaria de Comunicação Social da Presidência da República, as regras determinam que as publicidades deverão alertar para os riscos de dependência e de transtornos relacionados ao jogo patológico e exigir uma das seguintes mensagens. Ministério da Fazenda adverte. Apostar pode causar dependência. Ministério da Fazenda adverte. Apostar faz você perder dinheiro. Ou Ministério da Fazenda adverte. Aposta não é investimento. A advertência terá que aparecer na horizontal, de forma clara, legível e proporcional ao restante da publicidade. Pela regra, ela deverá ocupar, no mínimo, 10% do espaço do anúncio. As regras se aplicam também às pessoas físicas ou jurídicas que promovam, patrocinem e veiculem publicidade e ações de marketing relacionadas à modalidade. As medidas foram anunciadas pelo ministro da Fazenda, Dario Durigan, na semana passada. Na ocasião, ele disse que a tolerância com bets ilegais é zero. Em entrevista para o jornal da CBN, a advogada da área de tecnologia, mídia e entretenimento do Opsi Bloom Advogados, Carolina Veludo, avaliou as novas medidas como positivas e afirmou que elas podem fortalecer as proteções para o apostador.
3: É justamente para trazer essa maior proteção, sejam para aqueles consumidores que já possuem o hábito de apostar ou para aqueles que ainda não. Então, a publicidade, ela vem justamente nesse caminho, no caminho da divulgação, com regras claras, regras transparentes e a sinalização de possíveis riscos que essa atividade pode causar. Então, é muito benéfico, não só para o setor, mas para os consumidores, principalmente, que essas regras elas sejam cada vez mais fortalecidas e que elas sejam alteradas de acordo com o que o contexto, né, do momento, as interações sociais estão pedindo, para justamente trazer essa proteção maior ao consumidor e ao apostador.
2: Também na semana passada, o governo federal publicou uma portaria que já está em vigor, que define regras sobre o conteúdo das publicidades de apostas. O texto proibiu que as ações de publicidade emitam estratégias, opiniões técnicas ou análises que possam induzir ou influenciar a realização de apostas de cota fixa em determinado evento ou mercado de apostas. Ficaram proibidas também propagandas que sugiram a obtenção de ganho fácil, apresentem a proposta como uma fonte de renda, contenham informações enganosas e sejam dirigidas a crianças e adolescentes. De Brasília, Marina Dantas.
1: 8h51.
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1: Agora 8 horas e 53 minutos. Pedro Bonenberger tem mais informações pra gente. Caso Henri Borel, né, Pedro?
2: Exato, Leandro. O Tribunal de Justiça do Rio manteve a decisão que rejeitou um recurso da defesa do ex-vereador Jairinho. A medida afastou por hora uma tentativa que poderia abrir caminho para questionar o julgamento que resultou na condenação de mais de 43 anos de prisão pela tortura e morte de Henri Borel. Decisão foi assinada pela desembargadora Maria Angélica Guerra Guedes, a segunda vice-presidente do Tribunal de Justiça do Rio, na última quinta-feira, Leandro. O recurso foi analisado e buscava levar o caso às instâncias superiores após a 7ª Câmara Criminal ter negado, em maio, o pedido de transferência do Tribunal do Júri da capital para outra comarca. Os advogados de Jairinho vêm tentando sustentar essa tese, Leandro, que o caso tem ampla repercussão aqui no Rio. Então, isso poderia comprometer a imparcialidade dos jurados, tentando anular, então, esse julgamento, né, que condenou o ex-vereador e buscar uma nova tratativa, um novo processo que, na visão deles, fosse mais justo. Segundo a magistrada, no entanto, alterar o entendimento da Câmara Criminal exigiria reavaliar fatos e provas do processo, o que não é admitido em recurso especial. Por esse motivo, o pedido não foi admitido. Nós entramos em contato com a defesa do Jairinho e, quem nota, nos informou que continuará recorrendo e usará todos os instrumentos previstos em lei. Os advogados afirmaram que já estão preparando, inclusive, a apelação referente ao julgamento realizado pelo Tribunal do Júri. Lembrando que Jairinho foi condenado a mais de 43 anos de prisão e que a Monique Medeiros, mãe do menino Henri Borel, recebeu um perdão judicial em relação ao homicídio culposo. Então ela já havia cumprido uma parte da pena, né? E acabou sendo liberada e agora já está em liberdade. Esse caso que vai seguir repercutindo na justiça, são muitos recursos possíveis, viu, Leandro? Mas que por hora a defesa de Jairinho não obteve nenhum sucesso nesses recursos.
1: Obrigado, Pedro Bonenberger, pelas informações. Assunto importante, a gente volta a ele no nosso CBN Rio daqui a pouco.
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4: Durante a Copa do Mundo, uma cidade brasileira foi tomada pelo azul e branco. Nós estamos falando de Búzios, que fica no Rio de Janeiro, onde um em cada 10 habitantes veio da Argentina. O possível tetracampeonato da seleção de Messi aumenta a expectativa na capital portenha do Brasil. A CBN conversou com argentinos em Búzios para entender a relação deles com a cidade e, claro, a expectativa para a grande final contra a Espanha.
5: Chegar em Búzios, na região dos lagos do Rio de Janeiro, é como estar em Buenos Aires, num tango, ou tomando vinho em Mendoza. Mas na cidade em que um em cada 10 moradores veio do país vizinho, nossos irmãos não pensam em outra coisa: a grande final da Copa do Mundo. No domingo, a Argentina tenta o tetracampeonato contra a Espanha. Se antes havia alguma disputa de espaço com verde e amarelo, a eliminação precoce do Brasil fez com que bares e restaurantes fossem tomados pelo azul e branco. O empreendedor Nicolás Herrera nasceu na província de Buenos Aires e mora em Búzios há 3 anos. Ele conta como ficou o clima na cidade na medida em que Messi e companhia avançavam de fase, muitas vezes no sufoco.
6: O Mundial se viveu com intensidade, tanto para o Brasil como para a Argentina. Depois que o Brasil foi embora na Copa, uma parte de Búzios torce para outra seleção e outra parte torce para a Argentina. Eu acho que futebol, mais além de rivalidades, é união. E aqui se vive com muita intensidade, muita intensidade. As partidas dos jogos de Argentina não é para cardíaco. Se você sofre de coração, não, eu recomendo não olhar nenhuma partida da Argentina.
5: A Prefeitura de Búzios afirma que 4.807 argentinos estão registrados com endereço no município. Não à toa, muita gente diz que a cidade é a capital da Argentina no Brasil. Mas o que explica

0: explica essa invasão portenha? O historiador e comentarista da CBN, Thiago Gomide, afirma que essa relação tem a ver com uma visita bem famosa.
1: Nós sabemos que a partir da visita da atriz Brigitte Bardot, Búzios começou a ficar conhecida não só nacional, mas internacionalmente. A partir de 1975 e entrando nos anos 80, a gente já vai ter ali ao redor da Rua das Pedras, muitos lotes, muitas residências compradas por argentinos. Há quem aponte que a crise do peso foi importante para que esse fluxo se intensificasse.
0: Para a assessora turística Dayana Ermo, nascida em Mar del Plata, a classificação da Argentina reforça os laços com a terra natal.
2: Para mim é uma coisa que dá muita sensibilidade, que eu penso na minha família, nos meus amigos, nas pessoas que moram fora do país, que pensam que é fácil morar fora do país, ter longe da família, não é fácil não, né?
0: Enquanto Dayana vai acompanhar a decisão no restaurante onde trabalhou por muitos anos, Nicolás Herrera prefere assistir o que classificou de espetáculo na tranquilidade de casa.
3: A expectativa vai fazer um jogo intenso, vai fazer um jogo muito legal, vai fazer um espetáculo no mundo. E o jogo vai assistir tranquilo em casa. Gosta muito olhar o futebol tranquilo em casa, só com minha namorada ou algum amigo, só depende. Com minha namorada gosta muito olhar futebol em casa, ela é juiz, então a gente vive futebol muito intensamente. E espero que a conquista seja para a Argentina, que merece.
0: Se a Argentina conquistar a quarta estrela, Búzios será palco da grande festa que os brasileiros sonharam em fazer com o Hexa, esperado há 24 anos. Quem sabe em 2030. Com a colaboração de Rodrigo Bressani, do Rio de Janeiro, Juliana Prado.

0: É, amanhã teremos essa batalha épica, Lionel Messi contra Lamine Yamal. Quem será que vai levar a melhor? Eu tô colocando no meu bolão Espanha, espero não estar enganada. E vai ficando por aqui o Jornal da CBN deste sábado, que contou com a produção da Ana Luísa Bessa e os trabalhos técnicos do Pascoal Júnior.
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0: Um ótimo sábado para você.

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0: sábado, 18 de julho de 2026. O Tribunal de Justiça do Rio de Janeiro rejeitou o pedido da anulação do júri do homem conhecido como Jairinho, conhecido há 43 anos pela morte de um menino, Henri Borel. A defesa alegava que a repercussão midiática comprometeu a imparcialidade dos jurados. A desembargadora Maria Angélica Guedes refutou a alegação, afirmando que não houve prejuízo ao devido processo legal. Ela também destacou a impossibilidade de um novo júri ser mais imparcial devido à repercussão nacional do caso. Moradores de Havana voltaram às ruas para protestar contra apagões, falta de água e piora nas condições de vida. Vídeos divulgados nas redes sociais mostram panelaços e bloqueios de ruas em diversos bairros da capital cubana. Moradores relataram uma grave crise energética com interrupções constantes no fornecimento, o que dificulta conservar alimentos e cozinhar. A companhia elétrica cubana prevê um déficit de cerca de 70% da demanda nos horários de pico, depois do quarto colapso do sistema elétrico registrado neste ano. Uma organização de direitos humanos denunciou que 6 participantes de uma manifestação em Guantánamo foram presos e estão desaparecidos. No horário de Brasília, 9:02.
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1: Olá, seja bem-vindo a mais uma edição do Mundo em Meia Hora. Hoje eu converso com Guga Chakra, diretamente de Nova York, e Ariel Palacios, da Argentina. A gente vai falar sobre a nova dinâmica na guerra da Ucrânia e a demissão do ministro da Defesa da Ucrânia. Quem é Andy Burnham, o novo primeiro-ministro do Reino Unido, deve ser anunciado nessa segunda-feira. Copa do Mundo, a gente vai falar sobre a final entre Espanha e Argentina, sobre as rivalidades entre os dois países, que são poucas, quase nada. Racismo no futebol, tanto da Argentina quanto da Espanha. E a síndrome de Menem no futebol. Nenhum presidente argentino quer ir à final de uma Copa do Mundo. Vamos pro mundo. Guga Chakra com a gente diretamente de Nova York. Bem-vindo, Guga.
2: Oi, Fernando. Oi, Ariel. Oi, ouvintes.
1: Ariel Palacios com a gente diretamente de Buenos Aires, que está fervilhando. Tudo bem, Ariel? Bem-vindo.
3: Como está, Fernando, Guga, ouvintes? Tudo bem?
1: Tudo bem. Bom, a gente vai começar hoje falando sobre a guerra na Ucrânia. Faz um tempo que a gente já não aborda esse assunto aqui. E o que a gente tem visto, Guga, é uma mudança por parte da Ucrânia que passou, digamos assim, a atacar mais a Rússia, principalmente instalações petrolíferas de refinamento de petróleo, causando, veja só você, escassez de combustível no país. Tem fila quilométricas em postos de gasolina na Rússia, um dos maiores produtores de petróleo no mundo. E além disso, teve a demissão do ministro da Defesa da Ucrânia, que era um cara muito popular no país, responsável por essa guinada, essa nova fase da guerra na Ucrânia. E a demissão provocou protestos em diversas cidades da Ucrânia. Guga, de que fase estamos falando nessa guerra da Ucrânia, entre Ucrânia e Rússia, hein?
2: Olha, Fernando, o que aconteceu, especialmente no que diz respeito ao Mikhail Fedorov, que era o ministro da Defesa. Esse ministro da Defesa, ele foi uma revolução na forma da Ucrânia travar a guerra. Ele foi nomeado 6 meses atrás, o Fedorov. Ele tem 35 anos, ele é carismático, ele é popular, e ele que decidiu aprofundar a estratégia no uso de drones pela Ucrânia na guerra contra a Rússia. A Ucrânia vinha usando, mas ele passou a priorizar isso daí, priorizar o uso de tecnologia, tudo. Ele vem da área de tecnologia, e isso mudou a dinâmica da guerra, mas de forma surpreendente, o Zelensky decidiu demiti-lo nessa semana, numa reforma ministerial, ainda nem nomeou o sucessor, demitiu o Fedorov, e isso gerou uma enorme repercussão dentro da Ucrânia, fortes críticas aos Zelensky, manifestações nas ruas de Kiev e outras partes da Ucrânia, porque eles não entendem por que que o Zelensky demite um ministro da Defesa que vem sendo super bem sucedido, que é popular, que não tem nenhuma acusação de corrupção, não tem nada contra ele. Então pegou muito mal para o Zelensky, o Fedorov ficou revoltado com a demissão, convocou a entrevista, tudo, mas a demissão ocorreu porque ele entrou em choque com o comando das Forças Armadas, quer dizer que ainda é muito impactado pelo período soviético, quer dizer, quem é general hoje começou aqui na carreira algumas vezes ali no final da União Soviética, então tem todo aquele ranço soviético, acabou batendo de frente com o Fedorov e ele acabou sendo demitido. A gente não sabe como que isso vai impactar no restante agora, na guerra da Ucrânia. Provavelmente eles vão manter a estratégia do Fedorov, mas perde essa liderança.
1: Agora, Guga, durante a última cúpula da OTAN, falou-se muito em ajuda à Ucrânia. Trump, inclusive, disse no momento lá, sem dar muitos detalhes, que autorizaria a Ucrânia a fabricar mísseis Patriot no solo ucraniano para ajudar a se defender. Que ajuda deve vir da OTAN, de União Europeia, de Estados Unidos? Algo tem mudado nesse sentido?
2: Olha, eles vão poder fabricar os mísseis Patriot, mas isso é coisa para anos, para ter condição de fabricar e de poder usar esses Patriots. É, de uma certa forma, uma ajuda para os ucranianos, mas não é algo que vai impactar no conflito contra a Rússia, mesmo no médio prazo.
1: Passamos agora para o Reino Unido, porque Andy Burnham foi confirmado como líder do Partido Trabalhista Britânico. Deve ser convidado pelo príncipe Rei Charles, deve ser difícil falar, Rei Charles III, para formar um governo, e teremos então um novo primeiro-ministro do Reino Unido. Guga, um pouco mais sobre Burnham e os desafios que terá pela frente com o primeiro-ministro do Reino Unido, hein?
2: O Burnham, ele era prefeito de Manchester, entrou na política bastante cedo, ele estudou em Cambridge, embora tenha sido prefeito de Manchester, ele nasceu em Liverpool, que é ali próximo a Manchester, mas são duas cidades historicamente rivais, até por causa do futebol. ele é bem mais popular do que o Keir Starmer, que é um primeiro-ministro que está de saída, ele é mais carismático, tudo. Então o partido espera que ele reverta a tendência de queda de popularidade dos trabalhistas. O Keir Starmer era uma figura medíocre, convenhamos, levou o Partido Trabalhista para uma grande vitória, mas ali era mais uma insatisfação muito grande com o fracasso dos Tories, com uma sucessão de primeiro-ministros, do Cameron, daí passou para Theresa May, passou para aquela que durou menos tempo que um alfada, passou para o Boris Johnson, depois o Boris Johnson, sim, que levou adiante ali o Brexit, aí passou para aquela que durou menos tempo que um alface no poder, e depois para o Rishi Sunak, que era aquele milionário que foi primeiro-ministro do Reino Unido. Aí entrou o Keir Starmer, trabalhista, fracassou, daí você tem essa grande revolução na política britânica, com o Partido da Reforma, da extrema-direita, se tornando outra grande força, e os Tories, Partido Conservador Tradicional, se enfraquecendo, uma ameaça para os trabalhistas para ganharem as próximas eleições, mas agora eles pretendem, com Andy Burnham, mudar um pouco essa dinâmica. Ele tem os mesmos desafios do Starmer, mas com a diferença que ele é uma figura um pouco, né, mais charmosa, carismática. Né? O Starmer, meu Deus do céu, né? Aquilo lá, sim, era uma múmia, tinha mais carisma do que o Keir Starmer.
1: Você falou de Liz Truss, ela que durou 49 dias no cargo, perdeu para alface. É. Foi ela.
2: Mas ela, no final, estava ali quando faleceu a Rainha Elizabeth.
1: É verdade, né? Ficou marcada por cirurgia, né? Exatamente.
2: Foi a única coisa que ela será marcada, além de ter durado menos tempo do que uma alface no poder.
1: Você quer falar, Ariel?
3: A referência à verdura como metáfora política foi muito interessante por parte do Gustavo.
1: Vamos lá, uma pausa aqui no Mundo é Melhor. Daqui a pouco a gente volta falando mais sobre Argentina e Espanha. Até já.
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5: 9 horas e 10 minutos, de volta aqui com o Noticiário do Rio de Janeiro, agora durante o Mundo em Meia Hora. Na sequência, vem aí o CBN Rio, começando 10 horas da manhã, monitorando a cidade junto com você. Pode participar através do nosso WhatsApp 997-64-2381. Informação agora sobre um acidente na Avenida Brasil. Uma faixa da via está interditada no sentido centro, na altura de Deodoro, ali no acesso para a avenida, para a estrada Marechal Alencastro. Um acidente envolvendo 2 carros. O trânsito tem retenção desde a altura da Transolímpica. Com outras informações agora, Pedro Bonenberger. Diga lá, Pedrão.
6: Leandro, sabe que jornalista até quando tá de folga tá trabalhando, né? De olho na cidade. Nosso colega Gabriel Freitas manda um vídeo aqui muito importante pra gente. Ele registrou vários balões na Zona Sul e um deles estava bem alto aqui. As imagens mostram ele bem próximo ao Cristo Redentor ali. O Gabriel até mostra uma preocupação aqui com razão por causa do vento, né? Inclusive a gente teve registro de vento forte em várias regiões hoje de manhã pelo Rio, que vai levando, né, esses itens que são ilegais, diga-se de passagem, para outros locais aqui da cidade, colocando em risco aí algum acidente, algum incêndio. A gente sabe os potenciais riscos da soltura de balões. Vamos seguir acompanhando por aqui e vendo se alguma ocorrência acontece nas próximas horas. Torcer para que nada mais grave aconteça, lembrando que a soltura de balões é crime, pode causar incêndios florestais, incêndios em residências. Vamos acompanhar por aqui essa situação. Esse passou pertinho do Cristo ali, viu, Leandro? Mas já

0: passou, já foi. O vento foi tocando embora para outra região aqui do Rio, mas continua ali no céu da Zona Sul. O vídeo do Gabriel é bem claro aqui, dá para ver ele ali ainda na região de Botafogo, passando aqui pela Zona Sul do Rio, Leandro.
1: De se preocupar, porque a gente está num dia de vento moderado a forte em toda a cidade do Rio de Janeiro, e de se preocupar ainda porque estamos num período de tempo muito seco. A gente deve ficar aí uns 10 dias sem chuva no Rio de Janeiro, com veranico, temperaturas subindo e essa galera cometendo crimes ainda, né? Soltando balões, não tem menor condição disso. Olha, chega demanda aqui, mensagem do Fábio, nosso ouvinte da Tijuca. Bora entrar em contato com a Secretaria Municipal de Transportes, porque ele tá dizendo que o aplicativo do Jaé tá fora do ar. Ele pegou um ônibus na Tijuca agora e várias pessoas que tiveram que pagar no Pix ou descer do ônibus. Muito sério isso. Prefeitura do Rio, vamos entrar em contato urgente aqui para a gente entender. O Fábio dizendo que o aplicativo do Jaé tá fora do ar. Tá com problema com esse aplicativo também para usar os ônibus do Rio de Janeiro? Manda mensagem para cá para o 997-64-2381. Vamos tentar entender se foi uma ocorrência pontual ou não. O Mundo em Meia Hora tá de volta agora. A gente volta com outras informações do Rio de Janeiro já já, são 9h13.
2: De volta com Ariel Palacios e Guga Chakra. Agora a gente vai falar sobre a final da Copa do Mundo. Uma final, Ariel, com duas seleções falam o mesmo idioma. É a primeira vez que a gente tem uma final com dois times que falam o mesmo idioma. A gente falou bastante aqui sobre rivalidades entre Inglaterra e Argentina. Agora, sobre rivalidades entre Madrid e Buenos Aires. A vibe é boa entre os dois, mesmo pensando que é colonizado versus colonizador, Ariel?
3: Exatamente, a vibe é boa, porque, por exemplo, entre Portugal e o Brasil não existe uma bad vibe, de forma geral, não é? Apesar que o Brasil ignorou durante muito tempo Portugal, culturalmente, e no entanto agora uma comunidade brasileira grande em Portugal, há uma relação boa. Não há uma relação boa. E há uma relação, por exemplo, entre o México e a Espanha, ex-colônia, ex-potência, não é? Há uma relação de amor e ódio. Porque os massacres protagonizados pelos espanhóis na civilização asteca e outros povos originários do México, a partir da conquista espanhola do México, foram colossais, né? Por outro lado, há uma conexão cultural, cinematográfica e musical entre Madrid e a Cidade do México que é fora do normal. Há um chotis, que é um estilo musical espanhol, chamado Madrid, Madrid, que é como se fosse um hino paralelo da cidade de Madrid, que foi composto por um mexicano. Não é? E ainda por cima, num dos versos diz: En México se piensa mucho en ti, em referência a Madrid. Não é? No caso da. Inclusive, o governo mexicano esteve pedindo, insistindo muitas vezes, que a Espanha peça desculpas pelos tempos da colonização. Não é? No caso, em outros países, a situação não é assim. E no caso da Argentina, há uma relação simpática entre os dois. Bom, primeiro, antes de tudo, é que essa vai ser uma final de Copa em que, pela primeira vez, o espanhol vai ser um idioma que o Trump abomina, né? E será o jogo em Nova York, a língua comum das duas seleções que vão participar, né? Espanha, Argentina, cada uma com seus sotaques, herdeiras dos escritores dos espanhóis Cervantes e Calderón de la Barca, dos argentinos Borges, Cortázar, Ernesto Sábato, né? Então, outro dado interessante é que mesmo antes da Copa ter começado, quando ainda as chaves não estavam armadas, os espanhóis teriam adorado uma final contra a Inglaterra devido à reivindicação do território de Gibraltar, que é dominado por Londres desde o fim do século XVIII, não é? E que os espanhóis reivindicam até hoje, incrustado lá no sul da Espanha. E os argentinos teriam adorado uma final com a Inglaterra devido às Malvinas, mas os argentinos já tiveram uma semifinal, que para eles foi apoteótico, como se fosse uma final com a Inglaterra devido, né, às Malvinas. Então, quer dizer, derrotando os compatriotas de Harry Potter e William Shakespeare. Então, todo o fervor nacionalista argentino praticamente já se esgotou nesse momento. Então, esta final vai ser anticlímax, porque não existem rivalidades prévias. Houve alguns encontros futebolísticos, que está tudo bastante empatado, mas não há um fervor de rivalidade entre a Espanha e a Argentina no futebol. Não é como é com a Inglaterra e a Argentina, Brasil e Argentina, Uruguai e Argentina ou Chile e Argentina. Não é? Não há nada assim. Enfim, é uma grande novidade em vários aspectos como é que será esse encontro.
2: Deixa eu colocar uma questão que a gente discute, tem discutido bastante aqui, que é o seguinte: A pequena parte da torcida argentina é racista. E aí é uma cobrança para que atletas da Argentina façam alguma coisa, se movam, critiquem, tal, tomem uma posição. Isso acontece, é muito pro Messi dirigido, isso é muito ao Messi que não faz nada. Alguém faz alguma coisa, Guga?
4: Olha, Fernando, tem essa... Bom, em primeiro lugar, há torcedores racistas em todas as torcidas, né? Isso é muito claro. E no caso, a Argentina enfrenta a Espanha na final da Copa. E é sempre importante lembrar que na Espanha, o Vinícius Júnior é constantemente alvo de ataques racistas. É, e outros jogadores também foram no passado. Praticamente todo jogo do Real Madrid que o Vinícius Júnior atua pela Espanha, ele é alvo de ataques racistas. Então, essa não é uma singularidade do torcedor argentino. Também já houve muitos episódios de racismo entre torcedores brasileiros. É, no caso da Argentina, o que se questiona muito em relação aos jogadores foi que sim, durante uma Copa América, no vestiário argentino, fizeram um vídeo no qual os jogadores da Argentina entoam um canto no qual há uma ofensa racista contra o Mbappé, além de uma ofensa pessoal contra ele e contra os pais dele. Isso por si só já é repugnante. E há jogadores que estão nessa Copa do Mundo. Então você tem essa questão. No caso da seleção brasileira, por exemplo, você tem o Vinícius Júnior, que é um ativista contra o racismo. No caso da seleção francesa, alguns jogadores, mas notadamente o Mbappé, o Kylian Mbappé. Então você tem essas ações. Na seleção da Argentina, você tem um dos jogadores que é mais politizado, que é o Lisandro Martínez. Não especificamente em relação ao racismo, mas em outras questões ele é bastante ativista, até defensor dos aposentados e tal. E aí eu vou deixar para o Ariel explicar que a forma como os argentinos lidam com racismo é diferente do Brasil. No Brasil existe racismo, mas existe um antirracismo muito grande, uma política de combater os racistas, as pessoas são muito mais engajadas. Por exemplo, foi presa recentemente no Brasil uma influencer argentina que foi claramente racista, e no Brasil todo mundo fala, foi racista, foi condenada, tudo, ninguém sai em defesa dela. Na Argentina, o Ariel até pode falar desse caso, ela tá ali, tá aparecendo na televisão, tudo, pessoas saírem em defesa dessa racista. Então eu acho que tem uma dinâmica diferente. Na Espanha também tem uma dificuldade maior, mas você vê ali, por exemplo, lá Yamal, ele é alvo de racismo e de islamofobia, muito, né? Mas você já vê que tem ele lutando, outros jogadores espanhóis que já se posicionam de uma forma mais forte. As pessoas questionam muito que na Argentina não existe isso entre jogadores, notadamente o Messi, né? Que não se posiciona como se posicionam o Mbappé, o Vinícius Júnior, o Lamine Yamal, que é bem mais jovem, né? Que na Argentina, numa escala apenas bem menor em outros temas, só o Lisandro Martínez. É só para concluir, nessa geração, porque você teve o Juan Pablo Sorín em uma geração anterior, o Batistuta, eles eram diferentes dessa geração atual. Houve uma mudança, como houve até também, de uma certa forma, na seleção brasileira, talvez seja geracional, não sei, mas era uma geração mais politizada, especialmente quando você vê o Juan Pablo Sorín ou o D'Alessandro comentando na Sport TV, é distinto do que você vê hoje.
3: No caso da Argentina, o caso da Argentina é muito complexo, é assustador, por exemplo, que os jogadores de fama internacional da Argentina não tenham condenado as ações de vários torcedores argentinos, porque até também temos que ser rigorosos com as proporções, não é? As torcidas argentinas não tem cânticos que você vê metade do estádio cantando cânticos racistas, você tem setores, grupos pequenos, ainda bem, né, gritando, que não são grandes, grupos gritando cânticos racistas. A imensa maioria das torcidas não estão reproduzindo esses cânticos. No entanto, esses caras, jogadores que são tão famosos e que têm uma capacidade de influenciar tanto, por que que não condenam mesmo sendo esses grupos pequenos, ali que a gente vê nos vídeos, fazendo gestos, imitando sinos, não é? Ou barulhos assim, em direção à torcida do Brasil, ou, por exemplo, a torcida, neste caso dessa Copa, a torcida, as torcidas que tinham jogadores afrodescendentes, no caso do Cabo Verde, né, jogadores de um país africano, no caso da Suíça, que também havia um ou dois jogadores, ou da Bélgica, né? Então, quer dizer, como é que o Messi e outras figuras não se pronunciam sobre isso? Também é preciso lembrar, e esse é um paradoxo das memórias que eu não consigo entender, que Maradona, que morreu apenas 6 anos, Maradona pronunciava frases racistas contra Pelé, racistas e homofóbicas, porque senão Maradona, Pelé era homossexual ou bissexual, Maradona tinha suas teorias, não é? Enfim, e a imagem de Maradona hoje no Brasil, para muitos setores, é muito positiva, como se ele fosse um rebelde. Além de ser misógino, espancador de mulheres, etc, etc, também pronunciava suas frases racistas, embora ele próprio tenha sido alvo de racismo. Não será a primeira vez no mundo que alguém que é alvo de racismo, infelizmente, também pratica o racismo. Bom, esse era o caso do Maradona. Então, ou o presidente peronista Alberto Fernandes, cuja vice era Cristina Kirchner, que disse aquela frase na época da pandemia, que os mexicanos descendiam dos astecas, os brasileiros da selva e os argentinos iam dos barcos, em referência que eles eram supostamente majoritariamente europeus. No Brasil, naquela ocasião, houve alguns comentários críticos sobre Alberto Fernandes, mas muitos setores políticos, mais ou menos alinhados ao Alberto Fernandes, ficaram totalmente calados. Como? Por que isso? Né? Então, eu acho que deve haver um combate ao racismo de forma geral. E Messi e seus rapazes deveriam se pronunciar de alguma forma, e que a FIFA fosse acionada explicitamente para tomar medidas em relação a isso. Então aí, uma coisa, aliás, que me perguntam muitas vezes é porque não existem jogadores negros, afro-argentinos, na seleção argentina. Bom, aí amplio a informação. Não existem tampouco nos grandes clubes argentinos. Por quê? Porque a população afrodescendente argentina, hoje, não no passado, não no século XIX e XVIII, mas hoje em dia é uma população muito pequena. Então você vê, sim, uma grande parte da seleção argentina que tem antepassados dos povos originários, dos indígenas. Na contramão, no Brasil, é o contrário. Você vê uma grande presença de jogadores afrodescendentes, mas não vê nenhum jogador cujos antepassados fossem indígenas, claramente indígenas. A proporção de jogadores indígenas nos grandes clubes brasileiros é minúscula. E aí você diz, mas então por que as coisas um lado do outro? Por quê? Porque na Argentina, na época, depois da colônia, quando veio a independência, depois da independência, as guerras civis argentinas, que foram muitas comparadas com o Brasil, e a guerra do Paraguai, não é? Esses, os argentinos afrodescendentes, eram colocados nas linhas de frente dos batalhões, não é? Então eram os que mais morriam. Então houve uma... dizimaram os soldados afro-argentinos. E depois disso tudo ainda veio a febre amarela de 1970, que dizimou vários bairros pobres de afro-argentinos e de não afro-argentinos. E aí essa população negra encolheu de uma forma colossal dentro da Argentina. No Brasil, não com a população afro-brasileira, mas sim com a população indígena. A população indígena brasileira foi dizimada. Aliás, ainda hoje, continua sendo dizimada. Então, é o indígena no Brasil e o afro-argentino na Argentina. Ambos setores sendo devastados pelas outras pessoas, pelos governos, enfim, por tudo isso. Então é algo que teria que ser visto de forma clara e combatido de forma claríssima, né? Mas ainda porque digo, as pessoas envolvidas na omissão são pessoas com grande poder de influenciar. E o paradoxo da Argentina, porque no caso da Argentina existe um grande paradoxo, que é o mesmo país que tem um setor de torcedores, não a totalidade, mas tem um setor de torcedores que pronunciam frases racistas, é o mesmo país que colocou os militares na cadeia pelos crimes contra a humanidade, coisa que no Brasil não fizemos, infelizmente. É o país que legalizou o aborto, ou seja, o direito da mulher ao próprio corpo. Segundo país depois do Uruguai, e é o país que aprovou o casamento entre pessoas do mesmo gênero no parlamento. Então, um país com movimento feminista grande, um país com movimento antimilitarista enorme, e ao mesmo tempo, é o país de Darín, do Papa Francisco, de Jorge Luis Borges, de Cortázar, de Sábato, e ao mesmo tempo você conta com esses brucutus que pronunciam frases racistas, e você conta com esse outro grupo que, de pessoas famosas, mas que não se pronunciam contra o racismo, não é? É um grande paradoxo isso. Se bem que no Brasil tem muita gente que odeia a Argentina porque aqui colocaram os militares na cadeia, alguns setores da direita, não é? Ou tem a legalização do aborto, que consideram que os argentinos são satélites.

0: por causa disso. Mas, digamos, no contexto geral, é algo impressionante. Agora, outra coisa que o Gustavo viu é que, de forma geral, a massa dos argentinos adora o Brasil, porque vão todos os anos em massa às praias brasileiras, adoram a gastronomia brasileira, adoram a música brasileira, né? Os grupos brasileiros. Por exemplo, agora em outubro se apresenta em Mato Grosso, aqui em Buenos Aires. Os Paralamas estiveram aqui recentemente, e mesmo cantores brasileiros que estavam meio esquecidos no Brasil, aqui ainda faziam um sucesso. É um paradoxo, é um grande paradoxo.
1: Ariel, para a gente finalizar, Javier Milei vai, afinal, ele tem medo da síndrome de Menem?
0: La síndrome de Menem, não é? É uma irônica alusão à fama de mega pé frio do ex-presidente Menem, peronista, que era um fanático do futebol, era um populista. Em 90, ele quis aproveitar a Copa da Itália para ir ver o jogo de abertura. A Argentina, que havia vencido a Copa de 86, era considerada a favorita. Na ocasião, enfrentaria Camarões, em Milão. Ele foi lá, inesperadamente perdeu o jogo por 1-0 nos últimos 5 minutos. Aí Menem ficou com fama de mufa. Mufa na gíria local não é pé frio, é mega pé frio. Muito pé frio. Não é? Aí se espalhou essa fama de Menem, tanto que depois, quando já se aproximava a final, a Argentina ia se confrontar com a Alemanha, Menem preferiu não ir. Não é? E aí mandou o irmão dele, o senador e presidente do Senado, Eduardo Menem. E a Argentina perdeu para a Alemanha. E aí, então, a fama de pé frio dos Menem se espalhou, e não somente dos... nenhum presidente argentino depois quis estar presente em qualquer fase de uma Copa do Mundo. Nem a populista Cristina Kirchner, nem Maurício Macri, que era um ex-cartola, e nem Alberto Fernandes, não é? Se arriscou a viajar, no caso, a Qatar, quando a seleção ia disputar contra a seleção francesa.
2: O Milei não vem para a final, Ariel?
0: Então, Milei não vai para a final. Milei, que adora estar toda hora nos Estados Unidos.
1: Mas seu amigo dele, o Trump, vai? Por que ele não vai?
0: Amigo do Trump não vai lá. Não vai se arriscar a que, se a Argentina perder, que o Milei fique com essa fama de pé frio, ou seja, a síndrome de Menem.
1: Guga, só uma questão importante. Tem vários incêndios sem controle no Canadá. A fumaça está chegando a Nova York e também Nova Jersey, palco da final deste domingo. Qual que é a situação em Nova York?
2: Olha, ontem, quando saí à noite, estava bem insuportável. Assim, teve umas pessoas com máscara na rua. Eu não consegui ficar muito andando nas ruas, até fiquei preocupado com os meus cachorros, tudo. Era algo bem agressivo. Hoje não. Hoje já estava um pouquinho melhor. Hoje sim, deu para sexta-feira, mas tem variação. Ontem o céu estava numa cor esquisita, hoje está um céu azul. Então, assim, depende do dia, do vento. Então, é meio difícil de prever como vai estar no domingo. Não chove, acho que até domingo. Talvez se chover amanhã, daí melhora bem. Mas hoje está ok. Hoje daria para ter o jogo, mas eles estão atentos para isso.
1: Perfeito. Guga, mais uma vez, obrigado pela participação. E até, olha, eu vou sair de férias. Até a volta, Débora Freitas estará com vocês aqui.
2: Eu também estarei de férias, Fernando. A partir da semana que vem entro. Eu encerro meus trabalhos depois da final da Copa do Mundo no domingo.
1: Muito bem.
0: Eu vou estar aqui trabalhando.
1: Um abraço, Ariel. Até a próxima.
0: Um abraço grande a todos.
1: Trabalhos técnicos do Mundo em Meia Hora de Bruno Carvalho, edição do Luiz Rodrigues e Ellen Menezes.
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sábado, 18 de julho de 2026. A proibição a Jair Bolsonaro de usar redes sociais completa um ano em vigor hoje. A medida foi imposta pelo ministro do STF, Alexandre de Moraes, antes mesmo de o ex-presidente ser condenado a 27 anos e 3 meses de prisão pela trama golpista. À época, Moraes alegou que Bolsonaro usava as redes para amplificar o discurso do filho, o então deputado federal Eduardo Bolsonaro, e tentava usar o apoio do governo de Donald Trump para pressionar o judiciário. Na avaliação de integrantes do PL, a proibição representou uma espécie de morte digital de Bolsonaro, esvaziando seu poder de

0: E as eleições americanas são marcadas por invasões cibernéticas, manipulação e corrupção. As informações são do jornal The New York Times. No horário de Brasília, 9h33.
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1: Bem-Estar e Movimento no ar hoje, reunindo os líderes de dois dos principais agregadores de academias, estúdios, boxes e grupos de corrida do Brasil. Nós estamos falando do El Hub e do Total Pass. Quem são os clientes destas plataformas? Como essas empresas nos ajudam a entender a forma como uma parte dos brasileiros praticam atividades físicas atualmente? Os nossos convidados são o Ricardo Guerra, que é líder do El Hub no Brasil. Ricardo, muito obrigada pela presença aqui conosco hoje.
2: Prazer é meu. Olá, Felipe. Olá a todos os ouvintes. É um prazer estar aqui.
1: E nós estamos também com o Felipe Calbucci, que é CEO da Total Pass na América Latina. Felipe, muito obrigada por ter vindo conversar conosco hoje.
3: Obrigado pelo convite. Um prazer estar aqui, Cássia.
1: Então eu quero começar perguntando para vocês o seguinte. Quando a gente olha essa fotografia de milhões de usuários das plataformas de vocês, que fotografia que aparece hoje? O brasileiro, ele está, por exemplo, mais ativo, Felipe, hoje do que há 5 anos?
3: Sim, com certeza. Tem até um dado muito legal, que 52% das pessoas disseram que se veem no futuro mais saudáveis do que hoje. E acho que está claro que está na moda, está todo mundo querendo ser mais saudável, um puxando o outro, né? E quando a gente pensa na plataforma, tem um mix bem interessante de idades.
1: Uhum.
3: Claro que tem uma predominância de 20 a 39 anos, 60%, 65% dentro desse perfil, mas tem realmente todas as idades e um crescimento muito grande também da turma de 60 a mais.
1: E você, o que você percebe em relação a isso, Ricardo? Em relação a quem está fazendo exercício hoje e se as pessoas estão mais preocupadas, não só com a questão da performance, mas do bem-estar de fato?
2: Sim, preocupação em todas as gerações. Quando analisamos anos atrás versus o atual, todas as gerações estão mais ativas, estão buscando mais, não só um bem-estar do ponto de vista de exercício, mas nutrição, dormir bem, terapia, saúde emocional, mental, saúde no trabalho. Então, estão buscando empresas mais saudáveis. Tem um dado de uma pesquisa global nossa que mostra que as pessoas hoje valorizam mais empresas com bem-estar do que o próprio salário financeiro. Isso é um reflexo de como a sociedade evoluiu em termos de desafios, né? Então a sociedade está mais ansiosa. A gente tem indústrias que trabalharam de uma forma onde a alimentação piorou sistematicamente. Então a busca por saudabilidade e longevidade está acontecendo em todas as classes sociais e em todas as gerações.
1: Eu fico curiosa em saber, por exemplo, que a gente percebe que hoje, até para explicar quem não está familiarizado com essas plataformas, né? Essas plataformas, Total Pass, Well Hub, elas são oferecidas pelas empresas. É um benefício que pode ser oferecido. Aí tem uma decisão da empresa, se ela quer subsidiar a mensalidade do funcionário ou não. Algumas empresas fazem isso, outras não. E aí você tem uma série de academias, de estúdios, de grupos de corrida, das mais diversas modalidades, dependendo do plano que você tiver em uma destas plataformas. Eu falo com bastante conhecimento de causa, porque eu conheço profundamente as duas e as redes que vocês têm, que são muito extensas. Já dá para perceber uma mudança, por exemplo, naquelas empresas que oferecem agregador de academia, se os funcionários estão usando menos o plano de saúde, se as pessoas estão se tornando mais saudáveis? Dá para fazer essa relação já, Ricardo?
2: Sim. A gente já faz essa correlação há mais de 10 anos, Cássia. O El Hub, né, na época, quando a gente ainda era Gym Pass, foi um dos primeiros desafios. A gente encontrou dentro das organizações e das empresas o primeiro ambiente que a gente conseguia inverter a lógica do bem-estar. Por quê? Na sociedade atual, infelizmente, o sedentarismo vinha crescendo, a saúde vinha se deteriorando.

0: E a gente entendeu que o indivíduo estava sendo massificado de vício em telas, vício em redes sociais, vício em coisas que não eram saudáveis. Então a gente precisava achar um lugar para mudar a cultura e a gente encontrou isso nos nossos clientes com os RHs. Mudando a cultura, haveria uma pressão social para o bem-estar, uma pressão social para que as pessoas buscassem uma vida melhor. Para ajudar as empresas a convencer os CFOs, os CEOs a investir mais em bem-estar, a gente precisou mostrar o retorno. A gente fez isso medindo o plano de saúde, o absenteísmo e a rotatividade nas empresas. No plano de saúde, pasme, a gente encontrou até 35% de diferença na evolução no custo de saúde quem pratica para quem não pratica atividade física. Junto à mudança cultural que a empresa passou a trabalhar, a gente conseguiu ajudar o setor de uma forma que nem o setor entendia. Por quê? Muita academia vendia plano de academia, mas não necessariamente tinha incentivo para que as pessoas visitassem as suas localidades. Quando o RH entrou nessa equação, você tinha a empresa incentivando o bem-estar, o indivíduo queria se tornar mais saudável, e junto com o Elhub e o trabalho que a gente fez com as nossas academias parceiras, elas também trabalharam para que mais pessoas visitassem as academias, saindo de venda de planos para realmente uma mudança na sociedade, crescendo saúde, bem-estar e produtividade. Com isso, para a empresa dar lucro, ter bem-estar, para o colaborador você tem uma vida melhor e para as academias mais gente frequentando todo o setor.
1: No Total Pés, vocês perceberam isso também, que tem essa relação entre usar um agregador de academia, usar o Total Pés e usar menos o convênio médico?
2: Com certeza, com certeza. Os dados são parecidos com o que o Ricardo trouxe. E aí eu acrescento que a gente percebe também muito ganho de produtividade das pessoas e o efeito comunidade. Então é muito legal ver dentro das empresas as pessoas se movimentando entre si, fazendo competições internas. Então a gente costuma fazer muito na Total Pass isso com os nossos clientes, de juntar o RH. E dizer assim, quais são as modalidades que os seus colaboradores mais gostam? A gente traz o dado do que eles estão mais usando, roda pesquisa também para acrescentar isso. Falei, então tá bom, vamos fazer aqui uma campanha de 90 dias, vamos ver quem é o ganhador e qual vai ser o prêmio. Aí teve um caso específico que a gente conseguiu movimentar numa mesma empresa 22 mil pessoas que geraram 530 mil treinos em 90 dias. É, dessas pessoas, 350 fizeram treino os 90 dias, que foi uma loucura, né? E teve um caso especial, isso acabou que gerou uma repercussão enorme nas redes sociais, que a pessoa espontaneamente mostrou, e claro que não foi nesse período de 90 dias, mas desde que começou a usar a Total Pesa até o fim dessa campanha, perdeu 23 quilos, né? Então é muito bonito ver também essa história que os agregadores, né? Eu no caso da Total Pass, mas o mercado de uma forma geral proporciona para as pessoas, né? Realmente vivendo mais e melhor e fazendo os colaboradores se engajarem. Isso gera resultado, porque às vezes você tem a dificuldade, uma área com outra área, e aí de repente, não, é quem você encontrou no grupo de corrida da empresa. Ah, então tá bom, então vamos trabalhar junto. Então rola muito isso.
1: E eu queria ouvir vocês sobre a questão das gerações. Se a gente percebe alguns marcadores diferentes dependendo da geração do usuário destes programas. Começando pelo Well Hub, o que vocês percebem em relação à diferença geracional na hora de treinar?
0: Sim, sua percepção é válida e é interessante. O nosso maior parceiro em número de usuários mundial é o Strava. O Strava faz parte do nosso bloco de aplicativos e realmente é impressionante. São centenas de milhares de pessoas todo mês que utilizam o Strava e, obviamente, parques, né? A gente vê o ciclismo crescer muito como modalidade. O ciclismo no Elhub cresceu quase 100% nos últimos 12 meses.
1: Olha.
0: Bastante, a grande maioria dos nossos parceiros de academias tem dentro, né, as aulas de spinning, várias redes que conseguem oferecer esse serviço e vai seguir crescendo, né? Um dos nossos principais parceiros nos Estados Unidos é, inclusive, uma rede spinning famosa, SoulCycle, lá em Nova York. É bem interessante. Inclusive, quem tem o plano do Elhub pode usar lá nos Estados Unidos, Inglaterra. Próxima vez que você for para lá, faça a sugestão para fazer esse check-in internacional. Entre diferentes gerações,

0: Eu diria que é bem variado. Embora a gente vê sim nos usuários mais jovens uma utilização maior de múltiplas plataformas, né? Quando a gente vê talvez o pessoal um pouco mais avançado na idade, muita gente foca em um parceiro, vai na mesma academia, às vezes está acostumado, um parceiro de bairro, ainda está em alguns casos descobrindo esse exercício físico, porque as gerações antigas demoraram para entrar um pouco mais, né, nessa vida moderna, e as novas não, né? Com a sua exceção, que você contou aqui pra gente, que já usou 10, 15 vezes diferentes modalidades, a gente vê a geração mais nova visitando bastante várias modalidades, né? E aí tem tanto as diferentes plataformas físicas quanto as diferentes plataformas digitais. Então a gente também tem como parceiro o Calm, o Headspace, que são plataformas mundiais de meditação, né? De saúde mental. Isso também tem crescido bastante. E eu diria que só vai aumentar por dois motivos. Há 10, 15, 20 anos, muita gente que só corria ou que só fazia, por exemplo, ciclismo, achava que a saúde estava 100% protegida com uma modalidade. E o que a longevidade tem mostrado para a gente é que, além de você fazer o cardio, você tem que fazer o músculo. E além de fazer a musculação, você tem que fazer o cardio. Porque justamente essa variação de tipos de modalidade aumenta não só o quanto que você vai viver, mas o como você vai viver. Fora o que a gente já tem falado de nutrição, dormir e outros tipos de questões ligadas à longevidade. Talvez a mais, vamos dizer assim, que gere mais tensão, que eu tenho visto muita gente comentar, é o próprio álcool. Como todas as gerações reduziram o álcool, né? A gente tem falado das gerações mais novas, porque talvez fique mais evidente. Mas eu estava conversando com o Felipe mais cedo, os eventos empresariais, muita gente já não bebe mais. Então, todas as tendências estão impactando todas as gerações, mas as mais novas sim têm uma tendência muito maior e mais acelerada.
1: E como que é na Total Pass? Quem vai fazer exercício? Pessoas de que idade? O que que elas estão buscando?
2: Cássia, jovem quer encontrar pessoas. É. Então, jovem quer comunidade. Então, a gente repara uma tendência muito grande dos estúdios. A turma, em vez de ir para musculação, e muitas vezes vai também por causa dessa questão do fortalecimento, mas quer ir num race bootcamp, fazer um treino funcional, quer ir num jab house, fazer um box. Agora está muito em alta a Vidya, que é hot yoga, né? A era Pilates. Então, o jovem gosta dessa coisa de fazer junto. A gente repara muito essa tendência. Quando a gente pensa, vamos pensar aqui, né? Então, jovem, isso é muito relativo, né? Mas a gente pensa, o que eu estou falando jovem, vamos pensar aí até a turma dos 30, 35. Depois você pega essa faixa de 35 a 50 é muito forte em musculação, mas a gente percebe também uma tendência grande para yoga e para experimentar, né? A gente pega na nossa plataforma, 80% dos alunos fazem musculação e os outros 20 vivem experimentando, seja ir lá num tênis, seja fazer uma natação. A gente tem 250 modalidades esportivas. Então a gente brinca que todo mundo tem um talento que ainda não descobriu. Quando a gente pensa 50 a mais, o que afeta mais são os horários e não tanto modalidade. Então, claro que o horário de 6 às 11 é um horário muito concorrido, né? E quando você pensa em 50 a mais, esse é o horário. Quando você pensa na turma que está a todo vapor no escritório, a gente pega de 6 às 8.
1: Muito bom. A gente vai fazer uma rápida pausa aqui no Bem-Estar em Movimento, que hoje está conversando com dois dos representantes dos maiores agregadores de academias do país. Daqui a pouco a gente volta para o segundo bloco dessa conversa. Não sai daí.
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4: Nove horas e 48 minutos, daqui a pouquinho tem o nosso CBN Rio. A gente está começando às 10 horas da manhã. Eu vou trazer alguns destaques aqui do programa de hoje, sempre com entrevistas especiais. A gente fala de música, teatro, a gente traz aqui programação cultural para você e, claro, reportagens especiais também. A gente conversa, por exemplo, sobre o Festival de Inverno do Rio, que começa na semana que vem. O Rio de Janeiro volta a ser um ponto de encontro para celebrar música, cultura e o entretenimento. Vem aí o Festival de Inverno com shows da Ludmilla, Luísa Sonza, Seu Jorge, Belo, Nando Reis, Marina Lima, Ana Carolina, Samuel Rosa, Ana Vitória, Ira, Marcelo D2, Criolo, Titãs e muito mais. Conversei com o Peck Mecenas e ele conta um pouco das novidades desse festival que acontece lá na Marina da Glória. A Casa Firjan recebe até o dia 4 de outubro a exposição O Brasil na Garrafa, Cachaça, Identidade, Cultura e Tecnologia, realizada pela Firjan Serge em SESI, em parceria com a Associação dos Produtores de Cachaça do Estado do Rio de Janeiro. A mostra propõe uma reflexão sobre a cachaça para além da bebida, destacando seu papel como patrimônio cultural, símbolo da identidade brasileira e produto de excelência da indústria fluminense. Um papo muito legal que a gente vai ter com a Kátia Espírito Santo, que é presidente da APACERJ e produtora da Cachaça da Quinta. A APACERJ é parceira da Firjan Serge na realização dessa exposição. Claro, espaço aberto para você participar aqui do nosso CBN Rio, 997-64-2381. A gente fala também de Campeonato Brasileiro, traz as notícias em destaque no Rio de Janeiro. Vamos falar sobre o programa Tolerância Zero e, claro, sobre a final da Copa do Mundo, né? A Argentina e a Espanha decidem o título amanhã e a gente também te fala sobre isso aqui no nosso CBN Rio, já já. Vem aí o Bem-Estar e Movimento agora.
5: Bem-Estar em Movimento de volta e hoje nós estamos recebendo dois dos representantes dos agregadores de academias mais conhecidos aqui no Brasil. Nós estamos com o Ricardo Guerra, que é líder do El Hub aqui no país, e também com o Felipe Calbucci, que é CEO da Total Pass na América Latina. Quero saber o que, que vocês fazem de exercício, vocês que trabalham com isso, têm uma série de estudos, que sabem o que traz bem-estar, o que é bom para a saúde. O que, que vocês fazem em termos de atividade física, começando por você, Ricardo?
6: O meu sonho sempre foi ser jogador de tênis profissional, que eu ainda vou realizar daqui a uns 10, 15 anos, quando o bem-estar já tiver dominado o mundo junto com o El Hub. Mas eu sei que para manter o tênis funcionando, eu preciso investir no meu corpo, né? Então a musculação é algo que eu gosto, que eu pratico toda semana. Eu gosto de fazer, mas eu sei que é importante para a longevidade e eu foco muito no cardiovascular, né? Um indicador, Cássia, que mais tem a ver com longevidade é o VO2 máximo, que é a quantidade de oxigênio e energia que a gente consegue gerar no nosso sistema. E aí eu foco bastante em fazer tiros na esteira, tiros, né, ao ar livre, exercícios de funcionais, mas eu adoro esporte. Se eu pudesse, passaria o dia praticando. Outro esporte que eu faço nas séries com a minha família é esqui. A gente conversou brevemente sobre isso. Eu adoro as montanhas, adoro estar curtindo e aproveitando esse momento com a família. E eu gosto do ambiente, adoro o ambiente da academia, adoro o ambiente de estúdios. Eu gosto de correr ao ar livre na praia. Sempre que possível, eu estou com meu tênis. Se não tem onde fazer o check-in do El Hub, eu uso um aplicativo nosso e vou correr em qualquer lugar.
5: Muito bacana. E você, Felipe, o que você gosta de fazer no dia a dia em termos de exercício?
7: Cássia, eu fui jogador de basquete federado enquanto adolescente, então o sonho era ser profissional. Depois joguei na faculdade, todas aquelas competições e jogos, então eu gosto muito, muito de basquete mesmo. Uhum. 10 anos atrás eu me lesionei, fiz uma operação importante no joelho, então hoje eu faço musculação,

0: musculação, muito para a perna, mas também focado em tudo. Eu gosto do ambiente, da academia, conversar. Eu vou no horário muito cedo, né? Eu vou às 6 da manhã, mas converso um pouco também com a turma. Eu adoro fazer spinning, porque me eleva ali o batimento cardíaco, me sinto num jogo de basquete, né? Com adrenalina, então eu adoro. E eu medito, a gente acabou não falando
1: Ah,
0: antes aqui, mas
1: verdade.
0: eu medito quase todos os dias. A pandemia foi dura para todo mundo. Na pandemia eu intensifiquei. Eu já tinha tentado várias vezes começar com essa prática. E na pandemia eu engrenei, então eu faço vários tipos de meditação. Vou bem além, canto mantra e por aí vai. Faço terapia, né? Faço terapia e tento cuidar da alimentação, né? Tento cuidar, mas sou daqueles que durante a semana bem regradinho e fim de semana deixo a vida rolar.
1: Foi uma coisa que a gente acabou falando durante o programa, a gente não se aprofundou muito, mas é algo muito interessante também que tem nesses agregadores, que são vários aplicativos que te ajudam com outros pilares de bem-estar. Então aqui a gente está falando das academias, dos estúdios, de lugar para jogar beach tênis, que também é uma moda ultimamente, mas nesses agregadores você também tem a possibilidade de encontrar aplicativos que vão te ajudar com nutrição, que vão te ajudar com meditação guiada, que vão te ajudar com isso, por exemplo, a dormir melhor, que é outra coisa super importante quando a gente fala de pilar de bem-estar. Enfim, mais uma coisa para ser explorada. Desde que a gente teve a pandemia, que nós sabemos causou profundas mudanças, né, na maneira como as pessoas praticavam atividade física, a gente teve muitas mudanças. Por exemplo, pessoal que foi fazer exercício em casa, usando aula ao vivo, usando aula gravada, usando alguns desses aplicativos que vocês têm também dentro das plataformas, todo mundo voltou depois para o presencial? Como que foi no El Hub?
2: A grande maioria sim, né? O exercício tem um fator social importante, né? Mas a gente tem um alto nível de pessoas que utilizam o físico e o digital e cresce cada vez mais, né? A gente vê que quanto mais pessoas utilizam as nossas plataformas, maior a frequência, maior a sociabilização dentro das empresas. A grande maioria dos nossos clientes, apesar de nem todo mundo usar todas as plataformas, quase todos os grandes clientes usam todos os aplicativos, né? Então a gente tem um cliente que tem 60 mil pessoas fazendo o El Hub. Dentro desse cliente, a utilização dessas plataformas é enorme, né? E não só esses que você falou, mas a gente tem aplicativo de saúde da mulher, saúde financeira, que nesse momento é
1: Olha.
2: importante. O brasileiro está no pior momento em relação a dívidas. A gente tem ajuda a reduzir o tabagismo. Então, tem aplicativos para todos os momentos do bem-estar. E para ajudar nessa gestão, a gente criou um AI Coach. Então, hoje o Wellhub disponibiliza uma plataforma de AI que ajuda as pessoas a encontrar o que é mais relevante para elas e ajuda elas a manterem essa rotina, seja física, digital, seja de exercício, nutrição ou qualquer item para ajudar na longevidade e saúde das pessoas.
1: E dentro do Total Pass, como as pessoas se dividem quando a gente pensa em atividade presencial e atividade online?
0: Sabe que tem uma coisa curiosa? Tem muita gente que gosta de treinar em casa. A gente tem um aplicativo que chama Queima Diária e
1: Conheço.
0: tem aulas,
1: Nossa, tem muitas aulas diferentes.
0: muita e nichada, né? Então
1: Nichada.
0: tem aulas para mães gestantes, tem aula para todos os gostos e a turma gosta de colocar na TV e ficar, porque tem um aspecto, claro, social super importante da academia, mas tem um aspecto também de você se soltar mais quando você está em casa sozinho, ninguém está vendo, e aí se diverte um pouco mais. Então a gente repara um crescimento, na utilização do Queima Diária, e também temos, os aplicativos que cuidam da saúde integrada da pessoa. A gente percebe que não é só o físico, tem que cuidar do mental e tem que se alimentar bem, tem que cuidar do sono, né? É um 360 na nossa vida que uma coisa puxa a outra e a gente repara sim esse movimento.
1: Muito bom, gente. Eu teria muito mais coisas a perguntar, mas o nosso tempo está completamente esgotado. Eu quero agradecer demais a participação de vocês hoje aqui no Bem-Estar em Movimento e agradecer o trabalho que as empresas de vocês prestam, que eu sei que está ajudando muita gente a se mexer por aí. o Ricardo Guerra, líder do L-Hub aqui no Brasil. Ricardo, muito obrigada. Tudo de bom para você.
2: Obrigado e obrigado pela oportunidade. E sim, temos ainda milhões de pessoas para fazer se mexer, melhorar suas vidas. Esse espaço é fundamental para que a gente possa multiplicar o bem-estar.
1: E agradeço demais também a presença do Felipe Calbucci, CEO da Total Pass na América Latina. Obrigadíssima por ter vindo trazer a sua experiência aqui para os nossos ouvintes.
0: Eu que agradeço, foi um prazer. E parabéns você que usa tanto, tantas modalidades.
1: Eu sou
0: exemplo.
1: O terror dos agregadores, gente. Eu uso tanto que eu acho que vocês me veem lá no sistema e falam, não é possível, ela vai dar 7 check-ins por semana. E só deixar bem claro, viu, gente, uma coisa que eu nem costumo falar muito aqui, pago meu agregador, isso não é publi e é um serviço realmente que as empresas oferecem, que todo mundo pode utilizar e que eu acho que faz muita diferença, porque você tem a possibilidade de experimentar muitas atividades novas e aí fica mais difícil vir com aquele discurso, ah, eu não gosto de exercício. Como você não gosta de nenhum tipo de exercício, de nenhum tipo de modalidade, de nenhum ambiente de treino, são muitos ambientes diferentes e eu tenho certeza que se você se concentrar ali em fazer algumas experiências, você vai encontrar algo com que você se identifica profundamente. Bem-Estar e Movimento de hoje vai ficando por aqui. Nós contamos com a produção da Ana Luísa Bessa, os trabalhos técnicos em áudio e vídeo da Débora Gonçalves e a edição do Rafael Furugem. Eu volto na semana que vem e espero por você.
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1: Sábado, 18 de julho de 2026. O governo brasileiro estuda aplicar a lei da reciprocidade econômica depois da confirmação do tarifaço de 25% dos Estados Unidos sobre as exportações brasileiras. Segundo fontes do Palácio do Planalto, se houver retaliação, o governo Trump deve responder com novas tarifas. O ministro da Fazenda, Dario Durigan, não descartou a reciprocidade, mas disse que a aplicação passa por avaliações técnicas e considera o momento correto para agir. Ele lembrou que a lei foi aprovada por unanimidade pelo Congresso no ano passado e protege o país contra ataques unilaterais. O presidente Lula afirmou que só vai responder depois que Trump se manifestar. Já o presidente da Câmara, Hugo Mota, defendeu o uso da lei da reciprocidade como instrumento legítimo de defesa dos interesses nacionais. França e Inglaterra disputam hoje às 6 horas no horário de Brasília o terceiro lugar da Copa do Mundo em Miami. Amanhã, às 4 da tarde, Argentina e Espanha brigam pelo título, com Lionel Messi e Lamine Yamal em campo. O presidente Donald Trump vai assistir a decisão no MetLife Stadium em Nova Jersey. Por causa das finais, Campeonato Brasileiro não tem jogos neste fim de semana. Na sexta, o Fluminense empatou em 1-1 com o Bragantino e o Mirassol venceu o Grêmio por 2-1 pela 19ª rodada. Em partida atrasada da quarta rodada, o Bahia derrotou a Chapecoense por 2-0. No horário de Brasília, 10-1.

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1: Temos agora informação chegando de Brasília. João Rosa, bom dia.
2: Bom dia. O ministro Alexandre de Moraes do Supremo Tribunal Federal negou o pedido da defesa do ex-presidente Jair Bolsonaro para que o presidente da Argentina, Javier Milei, pudesse visitá-lo durante o período de prisão domiciliar. Na decisão, Moraes julgou o pedido prejudicado, ou seja, o ministro considerou que o pedido perdeu o sentido. Isso porque ontem o ministro determinou que Bolsonaro não poderá receber visitas pelos próximos 30 dias, a exceção vale apenas para advogados, médicos e pessoas previamente autorizadas pela Justiça. O ministro também proibiu visitas com finalidade político-eleitoral até o fim das eleições deste ano. As

0: Novas restrições foram impostas depois da divulgação de uma carta escrita por Bolsonaro e publicada nas redes sociais pelo senador Flávio Bolsonaro. Na mesma decisão, Alexandre de Moraes manteve a prisão domiciliar do ex-presidente e preservou todas as demais medidas cautelares já imposta. Javier Milei estará no Brasil para participar da Convenção Nacional do PL e declarar apoio ao lançamento da candidatura de Flávio Bolsonaro à presidência da República. A viagem do presidente argentino estava sendo planejada desde a semana passada. Eu volto com você.
1: Muito obrigada. Esse foi o João Rosa, às 10h03.
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3: Dez horas e quatro minutos. Seja muito bem-vinda, seja muito bem-vindo ao nosso CBN Rio. Vamos nessa, sabadaço, nosso programa está começando, vamos juntos com você até o meio-dia. Hoje é sábado, 18 de julho de 2026. Você pode participar aqui do nosso programa. Estamos em 92,5 no YouTube e no Globoplay. Pode mandar mensagem para o 99764-2381 pelo YouTube. Você participa lá na nossa caixinha de comentários. O CBN Rio está ao vivo para juntos a gente desenhar esse sábado de sol no Rio de Janeiro, sem previsão de chuva. Hoje um dia bacana, depois de uma semana aí de friaca. Hoje a gente começou com um dia frio ainda, né? 11 graus de temperatura, a tendência é que a gente chegue até os 31 graus. Eu quero saber de você como é que tá o tempo, por onde você tá circulando. Manda mensagem pra cá, 99764-2381. Participa também do nosso programa, nos ajuda aqui a preencher o final de semana. Qual que é a boa? O que você vai fazer hoje, hein? O que você tá armando? Aonde você vai assistir Argentina e Espanha amanhã? A final da Copa do Mundo, acho que a nossa dor de cotovelo já tá passando, né? O Brasil não chegou lá, mas os hermanos estão lá pra enfrentar os espanhóis. A Argentina pode ser tetra, a Espanha pode ser bi. Pra quem vai a sua torcida, qual que é o seu palpite também? Manda pra cá pro nosso CBN Rio que a gente te coloca no ar. Enquanto isso, a gente já voltou também, né? Com o Campeonato Brasileiro, a gente fala daqui a pouco no toque de letra sobre o jogo do Fluminense ontem. Fluminense lá no finalzinho empatou com o Bragantino no Maracanã e a gente te conta isso, é um dos destaques aqui do nosso programa também. Entre outros assuntos, a gente te conta da visita do presidente Lula ontem aqui no Rio de Janeiro. Ele encontrou o governador em exercício, Ricardo Couto, e a imagem está circulando longamente pelas redes sociais. O governador em exercício do Rio chorou durante um evento ao lado do presidente Lula lá na Fiocruz. Esse choro tem vários componentes políticos que a gente detalha aqui ao longo do nosso CBN Rio também. Temos reportagens especiais sobre literatura, vem aí a Flip, tem uma reportagem muito bacana também da nossa querida Júlia Viana falando sobre o mercado literário brasileiro, que está fazendo uma nova aposta nos livros em capa dura e em edições de luxo também. Esse mercado está crescendo, vários eventos literários acontecendo na cidade do Rio de Janeiro e a gente conversa sobre literatura no CBN Rio também. Conto com a sua audiência e a sua participação porque vamos conversar com o Alan Abadia, multiinstrumentista que vai apresentar o espetáculo Ifé em 4 unidades do Sesc RJ dentro da programação do projeto Sesc Pulsar. Ele tem uma trajetória consolidada na música instrumental brasileira, integrou várias bandas aí incríveis e ele vai se apresentar aqui na Tijuca, em Madureira, Nova Iguaçu e Copacabana. O Festival Sesc sempre é muito maneiro e a gente dá espaço para cultura aqui no nosso CBN Rio também. Entre outros assuntos, e a gente, claro, vai girar a cidade falando sobre trânsito, movimentação neste sábado, muitas reportagens. E você, claro, no nosso CBN Rio que já está no ar. São 10 horas e 7 minutos.
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3: Vamos direto para.

0: A orla do Rio de Janeiro conversar com a repórter Ana Paula Jaume sobre o primeiro sábado do programa Tolerância Zero, que visa combater a atuação de ambulantes ilegais nas praias. Temos aí uma expectativa de movimentação intensa, hoje tempo firme no Rio de Janeiro. A gente vai ouvir a Ana Paula sobre o que ela está observando na orla do Rio, cenário de ordem, de desordem, o que ela está vendo por lá e... Junto com ela, vamos entender também uma ação do Ministério Público Federal e a resposta dada pelo prefeito Eduardo Cavalieri agora de manhã a essa ação. Primeiro, reportagem na rua, que é o mais importante aqui do nosso CBN Rio. Ana Paula, bom dia para você.
1: Oi, Leandro, bom dia para você, bom dia também para o nosso ouvinte. Pois é, hoje o primeiro sábado aí do programa Tolerância Zero, né? Sábado, inclusive, movimentado aqui na orla da Zona Sul da cidade. Uma operação que começou na quinta-feira, né? Com a ideia de fiscalizar de forma permanente ali o Leme, Copacabana, Ipanema também e Leblon. Isso para tentar ordenar o comércio ambulante, né? Combater também a exploração ilegal das praias pelo crime organizado. Só que depois de protestos, né, de trabalhadores, desses trabalhadores ambulantes, o MPF entrou com uma ação civil pública para suspender esse programa. O procurador Júlio Araújo diz que a prefeitura não observou as normas federais que disciplinam aí a gestão desses espaços. O prefeito Eduardo Cavalieri respondeu isso hoje nas redes sociais, agora há pouco. Ele criticou, falou numa inversão de valores, uma postura ali ideológica e disse que aguarda que a Justiça Federal faça aí o seu papel. Mas, Leandro, hoje aqui na rua, né? Qual que é a situação? O CBN está percorrendo o calçadão agora de manhã. Pouquíssimos ambulantes, tá? Que eu vi por aqui. Os que a gente encontrou estavam credenciados. Vi também a presença de agentes da Ordem Pública, da Guarda Municipal e da Polícia Militar. Vários desses agentes ali da Prefeitura atuando em duplas ao longo da orla, com aquele boné verde, né? Colete azul da CEOP. Equipes ali na pista da orla, no canteiro central e também aquela pista perto dos prédios, né, da Avenida Atlântica. Também vi por aqui grades instaladas ali nos acessos à praia, né, na esquina da Siqueira Campos com a Atlântica, a pista dos prédios, também na altura da Constante Ramos, República do Peru, foram alguns pontos aí que a gente observou. E também teve apreensões agora de manhã, já pouco antes das 10 da manhã, em Copacabana. Eu vi aqui alguns carrinhos de milho levados em carros da CEOP. Tinha ambulante que, inclusive, nem estava sabendo, né, aí dessa novidade. Estava tirando ali a carrocinha do milho, né, dele do carro para trabalhar e não sabia como que ia fazer para ganhar o dinheiro dele de hoje. Conversei também aqui com o pessoal que estava, né, caminhando aqui pela orla. Falei com a Mayara Ribeiro. Ela mora aqui em Copacabana já há um tempinho e acredita que essa medida pode funcionar para organizar a orla, mas também ela pensa no ambulante, né, que precisa ir levar o seu pão de cada dia para casa.
2: Eu acho que, como moradora, principalmente no período da noite, eu acho que ele é bom. Foi uma medida boa, uma medida que faz sentido, mas é uma medida que está sendo aplicada sem a devida ponderação. Eu acho que não é só retirar. O que você vai fazer com essas pessoas que devem sustentar essas famílias? Então você tem, a prefeitura, os órgãos têm que buscar uma medida para contrabalancear isso. Não é só tirar e só o morador. E as pessoas que precisam alimentar as famílias, que trabalham, também é um trabalho. Então cabe à prefeitura buscar uma solução. Então, eu acho que, como moradora, facilita a minha vida, acho que melhora muito a ida e vinda das pessoas, mas não pode ser feito só considerando isso.
1: Trazendo um balanço aqui do Tolerância Zero até a noite de ontem, nos dois primeiros dias, né, desde quinta-feira, 153 ambulantes abordados, a apreensão de 6 triciclos, 14 carrocinhas e 3 veículos que funcionavam como depósitos não autorizados, além de 178 bebidas e 198 alimentos sem comprovação de procedência, né, ou nota fiscal. Comércio ambulante, então, pelo que a gente vê, praticamente sumiu aqui de vários trechos da orla, né, ao longo ali de toda a orla. Prefeitura identificou mais de 1.000 pontos de venda que estavam sendo explorados ilegalmente, né, antes de colocar essa operação para funcionar. Só que é aquilo, né? Também tem outro lado, os trabalhadores ambulantes estão dizendo que foram proibidos de trabalhar, foram às ruas aí se manifestar, estão cobrando um diálogo com a prefeitura e o MPF entra então nessa jogada, né? Querendo que a Prefeitura e a União façam juntas um plano para ordenamento urbano, né? Combate ao crime organizado e também proteção a esses ambulantes. O procurador aí questionando as apreensões, as restrições a esse comércio ambulante, sem uma

0: política pública ali para regularizar esses trabalhadores. MPF pontuando que o Rio também tem cerca de 35 mil trabalhadores de rua, a maioria negra e também de baixa renda. E para o órgão é preciso combater atividades criminosas sem transformar toda a categoria dos ambulantes em alvo de uma política repressiva, aí, segundo o MPF. Então, para devolver para você, Leandro, tolerância zero, lembrando, né, prevê 320 agentes, 24 horas por dia e atuando em 69 pontos de acesso à orla. Volto com você.
1: Obrigado pelas informações, Ana Paula Jalme. São questões importantes que o Ministério Público Federal coloca, tá? Primeiro, a questão do ordenamento urbano e do que a gente está vendo com a Operação Tolerância Zero. Ela é uma necessidade da cidade. Essa operação é uma necessidade que a cidade do Rio de Janeiro observou nos últimos anos, um avanço muito grande da desordem ali na orla. A cidade do Rio de Janeiro observou uma associação entre o que acontece na orla e o crime organizado, mas essa é uma associação histórica, tá? É uma associação histórica no Rio de Janeiro, infelizmente. Não é de agora que começou a dar problema na orla, não é de agora que o crime começou a acontecer por lá. O poder público, sim, viu crescer essa associação entre crime e desordem no cartão postal da cidade para o mundo ao longo dos anos e não fez nada. E o Ministério Público Federal aponta isso. A prefeitura é historicamente omissa na regulamentação do comércio ambulante e ignora leis que estão em vigor desde 1992, que prevêem o ordenamento e o licenciamento adequado da atividade. O que a entrevistada da Ana Paula coloca é o ponto central e cabe à prefeitura, e aí assiste razão o prefeito Eduardo Cavalieri quando ele diz que a prefeitura é que tem legitimidade para decidir o tipo de política pública a ser implementado na cidade. É evidente, o prefeito tem razão quando diz isso. A questão é, nenhuma política pública pode ser colocada acima do bem e do mal e ser tratada como algo inquestionável. Existe sim trabalhador ambulante que trabalha corretamente. Ué, ou não existe? Não existe camelô no Rio de Janeiro que não trabalha direito. Tem camelô na cidade inteira. Todos eles, todos, sem exceção, contribuem para a desordem, não trabalham de maneira legalizada. Eles fazem parte da paisagem urbana da cidade. A informalidade na economia carioca, fluminense, brasileira, é enorme. O que você vai fazer com essa massa de trabalhadores? Você vai colocar todo mundo no mesmo balaio e ninguém pode mais trabalhar? Fato é que no calçadão existe uma norma que jamais foi cumprida, por isso que a gente chega nesse ponto. São erros históricos de gestão do prefeito Eduardo Paes também, tá? Ele foi eleito prefeito do Rio de Janeiro 4 vezes. E nesses anos todos, a orla foi regulamentada corretamente? Não foi. É porque o negócio chegou num ponto tão grande e a gente vê um domínio tão absurdo das facções criminosas no Rio de Janeiro, que houve uma necessidade cobrada aqui no CBN Rio, cobrada pela sociedade carioca, de organizar essa bagunça, essa zona que está ali e está em vários outros urbanos da cidade do Rio de Janeiro. Também precisa de tolerância zero. Vai chegar lá? É o que a gente espera ver acontecer. O lance é, o Ministério Público Federal não me parece que é uma visão ideológica. É um instrumento que o Ministério Público Federal tem para chamar a atenção. Opa, é o instrumento que a sociedade civil tem e que os trabalhadores ambulantes que querem trabalhar direito também têm, de falar, olha, existem pessoas aqui que estão sendo colocadas no mesmo balaio, sendo tratadas como criminosos e não são. É claro que no meio do protesto ali, vários aconteceram, e eu vi umas figuras, né, nas redes sociais, umas figuras que assim cometem crimes a torto e a direito ali, e nessa época aparecem ali para já dar uma espetada na prefeitura, com interesse político por trás. Tem disso também, tá? Essa não é uma cidade simples, mas problemas complexos demandam soluções complexas. É preciso ser feito algo nas praias do Rio de Janeiro, sim, mas existe uma massa de trabalhadores que não pode ser esquecida. Seguiremos acompanhando o primeiro sábado da Operação Tolerância Zero com a repórter Ana Paula Jalme, que volta ao longo do programa com mais informações. Pessoal, sobre a lógica da nossa cidade, do nosso estado, tem uma nota hoje na coluna do Anselmo Góes que é impressionante para pensar o Rio de Janeiro que temos hoje e o que teremos para o futuro. Trens e barcas perderam no Rio quase a metade dos

0: passageiros desde 2019 e o número de usuários do metrô carioca neste período, desde 2019 para cá, caiu 26%. Muita gente migrou para o serviço de vans, muita gente brigou para o Uber, muita gente também começou a trabalhar de casa, muita gente começou a andar de moto. A questão da mobilidade é exemplo de várias outras, como segurança e educação. Fazem parte de estudos elaborados por 41 especialistas que serão divulgados nesta segunda-feira, dia 20, no Museu do Amanhã, num evento que é organizado pela ONG RioAgora.org, fundada pelo ativista social e cineasta Guilherme César Coelho, carioca de 47 anos. Aqui e ali já aparecem alguns artigos dessa galera, a gente vai conhecê-los melhor, né, na segunda-feira nesse evento, vamos acompanhar esses levantamentos feitos sobre a cidade, mas observem como o Rio de Janeiro mudou, gente. Trens e barcas perderam metade dos passageiros e hoje que a gente tem no metrô também, com queda de um quarto dos passageiros de 2019 para cá, o que a gente tem é uma cidade, uma região metropolitana que mudou demais e uma mobilidade que está totalmente saturada, não é à toa. Nós temos 100 acidentes com moto todos os dias, só na cidade do Rio de Janeiro, porque a mobilidade mudou. Hoje a gente tem um metrô caro e que corre muito risco se a gente não tiver uma política que torne o metrô, o trem e a barca modais competitivos para fazer frente a uma mudança de mobilidade, porque as pessoas querem chegar rápido nos seus locais de destino. Se o transporte público não oferece isso, amigo, a alternativa sempre aparece. Nesse Rio de Janeiro de tantos desafios, uma cena que já entra para os anais aí da nossa história política recente. Ontem, o governador em exercício do estado chorou durante um evento ao lado do presidente Lula, num encontro na Fiocruz, zona norte da capital. Pedro Bonenberger, conta essa história pra gente. Tem de tudo, hein? Conta, bom dia.
1: Pois é, Leandro, bom dia a você, quem nos acompanha. Foi uma visita ontem do presidente Lula aqui ao Rio de Janeiro, esteve com várias autoridades, entre elas o governador interino do Rio, Ricardo Couto. E aí vou pedir a ajuda do Laerte Afonso, em vez da gente colocar a primeira sonora onde o presidente fala, vamos pular direto para o governador, que é a parte que nos interessa, porque houve ali um discurso político primeiro, né? Lula fazendo aquela parte mais política. Ele chegou a falar do tarifaço, que era uma das falas que a gente rodaria aqui, Leandro, mas ele falou pouca coisa sobre o tarifaço, disse que vai esperar Donald Trump se posicionar, e aí veio a troca de afagos, né? Que é o que nos interessa mais aqui para o Rio de Janeiro, entre ele e o governador. O presidente Lula fez um discurso muito forte ali, frente a frente com o governador interino do Rio de Janeiro, o desembargador Ricardo Couto, olhando diretamente para ele, disse que ele tem uma chance de ouro de combater a imoralidade, foi o que ele usou, a palavra que ele usou para se referir ao estado do Rio de Janeiro, dizendo que o estado vive um processo, né, aí, um histórico de imoralidade que agora tem a chance de combater, e falou um pouco sobre as ajudas que fez ao Rio de Janeiro. O governador interino Ricardo Couto falou também, né, nesse discurso, um discurso mais breve, e aí ao falar sobre a situação do Rio, ele se emocionou, assim, falando com Lula, viu, Leandro? Ele chegou a citar a ajuda que o governo federal deu ao estado em relação à inclusão do Rio no PROPAG, o Programa de Renegociação da Dívida com a União. Isso mudou o estado do Rio da água para o vinho, né, Leandro? Um estado que tinha quase 20 bilhões de déficit passa agora a sonhar com um superávit para o ano que vem. Talvez até nesse ano ainda, pelo que diz o Ricardo Couto, né? Então, o Ricardo Couto fez um agradecimento considerando essa ajuda e aí até embargou a voz, vamos ver.
2: O carinho que a presidência da República tem destinado ao estado do Rio de Janeiro com a realização do PROPAG. Então, nessa minha fala, que volto a dizer, eu não tenho a cancha política, né? Mas eu tenho a sensibilidade mencionada aqui do jogador, e às vezes eu me emociono. Eu gostaria aqui, de público, agradecer ao presidente.
1: Deu até uma embargada na voz ali, né? Bom, Leandro, essa troca de afagos, ela existiu ali, o presidente Lula voltou a falar depois e fez um apelo para que ele tome todas as medidas necessárias para restaurar aqui a administração no Rio de Janeiro. O Ricardo Couto, que segue de forma interina na frente do estado, né, à frente do estado, melhor dizendo, desde a renúncia do Cláudio Castro. No mês que vem, no STF, aí pegando aqui a data até correta para o nosso ouvinte, foi 19 de agosto a marcação do presidente do Supremo. A gente vai ter o julgamento lá no Supremo sobre a situação desse mandato tampinha, né, Leandro Rezende? Nossa tampinha aqui do Rio de Janeiro. Isso. Quem vai continuar no governo até o final do ano. E basicamente, por hora, o placar

0: Está 4-1 por eleições indiretas, então a Alerj definindo um próximo sucessor até a eleição. Mas já há uma corrente nos bastidores, Leandro, de que a permanência de Couto ela possa continuar até o final do ano.
1: Ah, com certeza.
0: Até dezembro, né? E aí teria eleição em outubro, quem vencesse assumiria em janeiro, como já é de praxe. Agora, diante dessa troca política e também que vem acontecendo, né? Talvez essas possibilidades ganhem até mais força aí para os próximos meses. A gente vai acompanhar por aqui, Leandro.
1: Pedro, obrigado pelas informações. Muito difícil de imaginar que o Supremo Tribunal Federal vai tomar uma decisão na contramão do que está posto hoje, né? Vai convocar uma eleição indireta para a Alerj, que está na mira de várias investigações da Polícia Federal, escolher um novo governador para ficar 3 meses ali às vésperas de uma eleição. Muito difícil isso, né? Vai acabar ficando o Ricardo Couto mesmo, mas é emblemático, né? Esse choro do governador que está aí fazendo um trabalho que, na verdade, vai deixar um outro Rio de Janeiro para o seu sucessor. Com um Rio de Janeiro com menos funcionários fantasmas, certamente, com uma estrutura de Estado muito diferente. Um Rio de Janeiro que vai ter pela primeira vez a perspectiva de começar a sonhar em andar com as próprias pernas, com uma previsão de você ter um superávit nesse ano de 5 bilhões. É a missão que está dada pelo Ricardo Couto ao secretário de Fazenda. E um Rio de Janeiro com um plano de futuro, com o Propag, né? O Propag, que é o programa de pagamento da dívida, que prevê uma série de investimentos em educação do ensino médio, do ensino superior, né? Também isso está sendo discutido ainda, mas no ensino médio é uma verba que está garantida para o futuro do Rio de Janeiro. Enfim, a ver o que acontece, mas de fato achei emblemático esse choro do Ricardo Couto, homem que não se preparou para estar ali, mas pelas contingências da vida acabou sentando na cadeira.
0: Leandro, só uma observação, você falou da Alerj, né? E aí me lembrei aqui dessa relação com o Supremo, que pode definir o destino desse julgamento. É o ministro Gilmar Mendes há alguns meses dizendo, né, que dezenas de deputados estavam envolvidos
1: e agora
0: com
1: apareceu,
0: crime,
1: né?
0: E aí, só desde que ele disse isso, gerou uma revolta nos deputados, mas desde que ele disse isso, consigo lembrar aqui de pelo menos uns 3 ou 4 que foram alvos da Polícia Federal, né? E aí, com direito à defesa e tudo, mas parece que o Gilmar Mendes já sabia ali, de alguma forma, vem se mostrando aí nos últimos tempos.
1: O que ele disse ali no mês de maio foi que ele foi informado pelo diretor-geral da Polícia Federal de que pelo menos 20 deputados do Rio de Janeiro tinham ligação com o jogo do bicho. O que a Polícia Federal, de fato, descobriu é que existe, na mão do Adilcinho, o principal bicheiro do Rio de Janeiro, existia junto com ele, uma planilha com valores destinados a vários políticos do Rio de Janeiro. Isso está em investigação para saber até que ponto outros deputados têm envolvimento com esse bicheiro que é considerado o principal e mais sanguinário capo do jogo do bicho. É isso que está em jogo. É isso que está sendo tratado neste Rio de Janeiro. Que não vive só disso, né, minha gente? Não vive só disso. Esse Rio de Janeiro tem muita coisa boa. Deixa eu contar aqui uma história que me deixa muito feliz. Vem aí a Flip. A Flip, a Festa Literária Internacional de Paraty, começa na semana que vem. A poeta Orides Fontella é a homenageada deste ano. A escritora paulista chamou a atenção da crítica antes mesmo de publicar o seu primeiro livro. Então, vamos dar uma desopilada, hoje é sábado, e vamos conhecer essa que é uma poeta desconhecida de muita gente e que justamente vai receber a homenagem da Flip neste ano.
2: Saber de cor o silêncio, diamante e o espelho. O silêncio além do branco. Saber seu peso, seu signo, habitar sua estrela impiedosa. Saber seu centro, vazio, esplendor além da vida e vida além da memória. Saber de cor o silêncio e profaná-lo, dissolvê-lo em palavras.
3: Palavras eram a matéria-prima para Orides Fontella. Nelas, a escritora se deliciava e fazia da arte profissão. Apesar de ser celebrada desde o início pela crítica, a obra de Orides esteve longe de se tornar um best-seller durante a vida da autora, que morreu aos 58 anos em 1998. Agora, a homenagem na Festa Literária Internacional de Paraty pode fazer ela conquistar novos leitores. A curadora da Flip, Rita Palmeira, considera Orides uma das maiores poetas brasileiras da segunda metade do século XX.
4: Desde que ela morreu, é como se a obra tivesse perdido leitores ou deixado de ganhar novos leitores. E, ao contrário, o anedotário em torno da Orides, da sua vida, aumentou e acabou se sobrepondo à própria obra. Então, homenageá-la é um

0: movimento oposto a esse, é de fazer com que, tentar fazer com que a sua obra apareça e seja o centro das discussões quando se fala na Euridice Fontela.
1: Com a escolha, a Rita quis propor um enfoque na produção poética da escritora, muitas vezes ofuscada por aspectos biográficos como a pobreza. Nascida em 1940, na cidade de São João da Boa Vista, no interior de São Paulo, Euridice foi filha de um marceneiro e uma dona de casa, e se tornou professora do ensino primário. Mesmo assim, ela chegou ao circuito literário com bênçãos de grandes intelectuais. Davi Arrigucci Jr., crítico e professor aposentado da Universidade de São Paulo, foi quem revelou a Euridice. Também nascida em São João, eles estudaram na mesma escola. Com um incentivo, a jovem poeta se mudou para a capital e se formou em filosofia pela USP. Euridice Fontela chamou a atenção de Antônio Cândido, grande crítico literário. A filósofa Marilena Chaui, que foi sua professora na USP, também se tornou apoiadora da poeta. Euridice lançou 5 livros: Transposição, Helianto, Alba, Rosácea e Teia. Ela ganhou um jabuti e o prêmio da Associação Paulista dos Críticos de Arte. Os poemas foram traduzidos para o inglês, francês e catalão. Mas a obra não foi aderida com a mesma rapidez entre o grande público. Com a Flip, esse quadro pode mudar. É o que diz Cristina Yamazaki, que faz parte da coordenação editorial da Edra, que detém os direitos.
2: A gente agora tem o papel de divulgar, assim, de mostrar a Euridice para muita gente que não conhecia. Desde adolescentes, chegar na escola, professores, leitores, leitores de poesia que ainda não conheciam a Euridice, um dia em vista de vestibular, sabe? Esse é o nosso desejo como editora.
1: Irana Gaia, especializada na obra da poeta, explica que Euridice Fontela costuma ser lembrada pela concisão, pelo rigor formal dos versos, pelo diálogo com a filosofia e por fazer da linguagem um objeto de investigação. Ainda que os poemas possam parecer caminhar rumo à abstração, ficam enraizados na materialidade.
3: Esse movimento pode ser percebido nos elementos que estruturam sua obra e que já aparecem nos títulos das publicações, nas imagens que ela utiliza e que evocam elementos concretos, né, como o girassol, a teia de aranha, animais diversos, objetos. Mas ela se vale desses elementos para elaborar questões filosóficas e existenciais que vão refletir sobre o trabalho, a criação, a linguagem e a nossa própria existência.
1: A editora Edra lançará 2 obras inéditas para celebrar a Euridice em Paraty, uma reunião de entrevistas e um livro infantil. A mesa de abertura da Flip em homenagem a Euridice será feita por Augusto Massi, que é crítico literário, poeta e amigo da escritora. A poeta Marília Garcia fará uma performance. A editora Edra terá a programação especial dedicada a Euridice, que você encontra no site da CBN. De São Paulo, Amanda Mazei.
4: Vem aí a nossa Flip, grande evento literário do nosso Rio de Janeiro. E a gente fala mais de literatura no CBN Rio de hoje ainda, tá? Então não sai daí, 10h31.
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sábado, 18 de julho de 2026. A pré-campanha do senador Flávio Bolsonaro classificou como extravagantes e sem precedentes as novas restrições impostas pelo ministro do STF Alexandre de Moraes a Jair Bolsonaro. Em nota, a campanha diz que a medida impõe o isolamento do ex-presidente e transforma decisões judiciais em instrumento de silenciamento político. Texto também compara a situação à prisão de Lula, que recebeu visitas e divulgou manifestações políticas na época. Mas Lula não tinha decisão judicial que o proibisse de se comunicar. Moraes impôs novas restrições depois que uma carta escrita por Bolsonaro foi divulgada nas redes sociais por Flávio. Pela decisão, o ex-presidente fica proibido de receber visitas por 30 dias, com exceção de advogados.

0: A base americana no Bahrein hoje. Segundo a agência de notícias Fars, a ação atingiu um pátio de manobras, um depósito de jatos americanos, um depósito de combustível militar e várias pontes. Na última semana, ataques do Irã a pelo menos duas bases da Jordânia deixaram vários militares americanos feridos. As informações foram dadas sob anonimato por oficiais dos Estados Unidos à CBS News. Até o momento, não foram registradas mortes de militares americanos ou jordanianos. Segundo o jornal The Hill, as autoridades não divulgaram quando os confrontos ocorreram. O Pentágono não respondeu aos pedidos de comentários. No horário de Brasília, 10h34.
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0: Ainda na rede CBN, temos informação chegando direto de Maringá. Luciana Penha, bom dia.
2: Olá, Cássia, bom dia. Um adolescente de 15 anos é suspeito de um ataque a tiros contra uma conveniência lotada em Campo Mourão, no interior do Paraná. O ataque foi na noite dessa sexta-feira. Duas pessoas morreram no local e uma terceira vítima morreu nesta manhã no hospital. Imagens mostram o desespero dos clientes da conveniência no momento dos disparos. O local estava lotado. Policiais civis e militares fizeram buscas e identificaram um suspeito, um adolescente de 15 anos. Na casa dele, a polícia encontrou 500 metros de cordel detonante, duas munições calibre .38, porções de maconha, um comprimido de êxtase e seis antenas utilizadas para bloqueio de sinais de comunicação. Uma equipe do Esquadrão Antibombas de Curitiba foi acionada para recolher o material. A mãe do adolescente foi presa por causa do material encontrado na casa dela. O suspeito fugiu. Imagens mostraram que o adolescente fugiu num carro dirigido pela namorada. Ela, que é maior de idade, também foi presa e confirmou ter deixado o namorado numa estrada vicinal, perto de uma rodovia estadual. Ainda não se sabe a motivação do crime. O alvo seria uma mulher. Cássia.
0: Muito obrigada. Essa é a Luciana Penha falando conosco direto de Maringá, às 10h36.
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5: 10 horas e 37 minutos, estamos de volta com o nosso CBN Rio. Muito obrigado pela audiência, muito obrigado pela companhia também. Deixa eu conversar com Pedro Bonenberger, porque a Justiça do Rio condenou nesta sexta-feira os irmãos Pedro Emanuel Donofre, Andrade Silva Cordeiro e Otto Samuel Donofre Andrade Silva Cordeiro pelo assassinato do contraventor Fernando Inácio, morto em novembro de 2020 no Recreio dos Bandeirantes. Esse julgamento terminou ontem à noite, né, Pedro? Conta pra gente.
6: Exato, Leandro. E agora a gente começa uma nova fase, né? Porque a Justiça do Rio vai se preparando para decidir o futuro dos acusados de serem os mandantes do crime. Esses dois irmãos que você citou são executores, né? Foram contratados para matar. Agora, quem mandou matar, Leandro? O bicheiro Rogério de Andrade responde a esse processo em separado ao lado do policial militar Gilmar Enéas Lisboa de Márcio Araújo de Souza. O Ministério Público e as defesas já apresentaram as alegações finais, Leandro, e agora cabe ao juiz definir se os três serão levados a julgamento pelo Tribunal do Júri. Ontem, o primeiro tribunal do júri do Rio condenou

0: esses dois irmãos, o Pedro Emanuel, o Otto Samuel, pelo homicídio, e o Otto Samuel, perdão pelo homicídio de Fernando Inácio, que foi morto lá em novembro de 2020, lá no Recreio. O Pedro Emanuel foi condenado a 32 anos, 9 meses e 18 dias de prisão. Já o Otto recebeu pena de 31 anos, 5 meses e 6 dias. Os dois vão cumprir pena inicialmente em regime fechado, então na cadeia, enquanto a gente tem esses julgamentos e recursos que devem ser protocolados. Com a decisão, Leandro, todos os acusados agora de participação direta na execução do contraventor, eles já foram condenados todos. Em abril desse ano, o ex-policial militar Rodrigo Silva das Neves também foi sentenciado, recebeu mais de 32 anos de prisão. O Fernando Inácio foi morto numa emboscada no estacionamento de um heliponto, logo após desembarcar de um helicóptero. Segundo a denúncia do Ministério Público, os atiradores ficaram escondidos num terreno vizinho e dispararam diversos tiros de fuzil contra ele. Esse crime que teria sido cometido devido à disputa pelo controle do jogo do bicho. Na sentença de ontem, o juiz Thiago Portes afirmou que a execução foi marcada pela extrema violência e destacou que Pedro Emanuel, que era policial militar na época dos fatos, usou conhecimentos adquiridos na corporação, na própria PM, para favorecer a atuação dessa organização criminosa ligada ao jogo do bicho. A pena dos condenados também foi aumentada, porque esse assassinato ele aconteceu na presença da mulher do Fernando Inácio, que estava no helicóptero. Então, a justiça entendeu isso como um agravante. Durante o interrogatório, os dois réus optaram por permanecer em silêncio. A defesa já informou que vai recorrer dessa condenação. Os dois já condenados, portanto, Leandro. E agora a gente fica de olho no destino, né, de dois dos mandantes, no Rogério Andrade e nesse ex-policial, o Gilmar Enéas Lisboa, que são apontados como os mandantes do crime, Leandro.
1: Obrigado pelas informações, Pedro Bonnenberger. É um caso gravíssimo, né, que entrou para a história do Rio de Janeiro agora com esse desfecho. Reportagem especial neste nosso CBN Rio de sábado. O mercado literário brasileiro está fazendo uma nova aposta nos livros em capa dura e em edições de luxo. A tendência acontece principalmente nos gêneros de fantasia e romance, que são impulsionados pelo TikTok. Marcado por um projeto gráfico mais bem elaborado, o formato é mais comum nos Estados Unidos e agora vem dividido espaço com as tradicionais brochuras nas estantes brasileiras. A reportagem é da Júlia Viana.
2: O ditado "não julgue um livro pela capa" está caindo por terra. As maiores editoras do país estão apostando cada vez mais nos livros de capa dura ou ainda nas edições de luxo das obras. E isso acontece justamente por uma demanda dos leitores, principalmente os da geração Z. Somente no primeiro semestre de 2026, editoras lançaram pelo menos 2 livros por mês nesses formatos. Suzana Sbalquieiro faz parte da comunidade literária do TikTok, conhecida como BookTok, e mostra nos vídeos várias edições especiais dos livros que mais gosta. Mesmo as obras que ela já leu, tem mais um lugar garantido na estante quando é lançada a versão em capa dura.
3: Eu compro em edição especial, mesmo já tendo em brochura, que aliás, muitas vezes eu compro mesmo já tendo lido em e-book digital. Eu vou lá e compro os dois, porque eu tenho que gostar muito da história. Mas se ele é lançado em capa dura e em brochura, eu compro os dois. De preferência o capa dura, que daí se eu já conheço a história, eu dou preferência pro capa dura, que ele é mais bonito. É importante pra mim porque quando é um título que eu gosto, uma história que eu amo muito, eu quero ter todas as versões possíveis já lançadas dessa história.
2: As versões capa dura são marcadas pelos projetos gráficos mais bem elaborados, com pinturas laterais e fitas marcadoras de página. A busca por elas não é novidade no mercado literário internacional. Nos Estados Unidos, os livros são lançados primeiro em capa dura, a chamada hardcover, e se fazem sucesso, saem também em uma versão mais econômica, mais próxima das nossas, chamadas de paperbacks. Aqui a situação está se invertendo. A maioria das editoras publica o livro em brochura e se o apelo por parte dos leitores for grande, lança a capa dura. É o que está fazendo o selo jovem da Globo Livros, a Alt. Recentemente a editora foi além. O título de fantasia Reverência Indomável foi publicado ao mesmo tempo em brochura e em capa dura. Isso porque a autora já tinha feito sucesso entre os leitores com a duologia Divinos Rivais. É o que explica a editora Paula Drummond.
4: A gente costuma lançar os livros primeiro em brochura, até porque pro nosso mercado, ainda mais o livro do leitor jovem, né, o preço é uma questão muito sensível. Então, a gente espera ver se os leitores querem, se vai existir a demanda de fazer uma edição especial. E aí tenta

0: numa oportunidade, por exemplo, o Reverência Indomável, e a gente lançou ele já em brochura e já em capa dura. Por quê? Porque ele faz parte do universo de Divinos Rivais, que já tinha uma edição em capa dura. Então foi sabendo que a galera que já tinha aqueles dois livros em capa dura ia querer uma capa dura também. Eu acho que isso vem tendo cada vez mais demanda deles, muito pelo TikTok.
1: São justamente os livros do gênero de fantasia que possuem mais apelo colecionável. Um dos casos de mais sucesso envolvendo edições especiais é o da série de livros Trono de Vidro, da autora americana Sarah J. Maas. Com um grande grupo de fãs da saga no Brasil, os leitores se empenharam em começar a coleção de luxo do selo jovem da editora Record. Nicole Albuquerque comprou os 8 livros em edição especial, mesmo já tendo as versões comuns.
2: É a minha saga favorita, e quando eu vi que a editora ia lançar esses livros em edição especial, eu me programei para comprar. Eu esperei uma promoção muito boa e consegui comprar toda a coleção. Esses livros são tão lindos que toda vez que alguém para ver a minha estante, a pessoa já pergunta logo que livros são aqueles. E eu acho que edições de luxo têm esse propósito. É para ser chamativo, para te deixar intrigado com o que tem dentro daquelas páginas.
1: Com a série já consagrada, a editora resolveu apostar nas edições especiais anos depois da primeira publicação. De acordo com o editor do Grupo Record, Cassiano Alec Machado, o sucesso nas vendas das opções de capa dura fez com que a marca expandisse o catálogo de obras com projetos mais luxuosos.
3: No total, esse ano a gente já lançou 16 capas duras, 16 livros em capa dura contra 15 do ano passado. Só esse ano a gente já lançou 11 boxes e 11 kits. Muitos desses livros que fazem sucesso são dessa área fantasia, né, do selo Galera. Um dos destaques, por exemplo, são os livros da Sarah J. Maas.
1: Os títulos mais jovens, que têm como público-alvo a geração Z, estão na mira dessa tendência. A diretora de marketing da editora Arqueiro, Mariana Kaplan, conta que os resultados estão sendo surpreendentes. Em um dos títulos, Academia Arcana, 3 em cada 4 leitores compraram a versão mais elaborada.
4: A gente até brinca aqui dentro que a geração Z, ela compra muito pela estética, né? Esse ano, acho que pela primeira vez, a gente fez a aposta de novos títulos, novas autoras, né, lançar esses dois livros, né, essas duas versões juntas, né, de forma concomitante, e a gente tem ficado impressionado, são livros mais caros, e a gente tem ficado bem impressionado com o resultado, né. No Academia Arcana, 75% da venda chega a ser da edição especial, e no Nocticade 60%, né, que de fato era algo que a gente não esperava.
1: Os ouvidos pela reportagem apontaram a influência das redes sociais na demanda da geração Z pela as edições especiais, na medida em que elas intensificam a quebra de barreiras e troca de experiências entre leitores de todo o mundo. Do Rio de Janeiro, Júlia Viana.
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0: CBN Rio conversa agora com o multi-instrumentista, compositor, produtor, arranjador e pesquisador Alan Abadia, que apresenta o espetáculo Ifé em 4 unidades do Sesc RJ na próxima semana. Uma programação bem extensa dentro do projeto Sesc Pulsar. Inspirado nas heranças musicais da afrodiáspora, o show vai passar pelas unidades da Tijuca, Madureira, Nova Iguaçu e Copacabana. Tudo bem, Alan? Bom dia para você, querido.
1: Bom dia, Leandro. Bom dia a todos os ouvintes da Rádio CBN.
0: Está ouvindo aqui no fundo um pouco do que você vai apresentar aqui nos palcos do Rio de Janeiro, dentro do projeto Sesc Pulsar. Apresenta um pouco aqui para o ouvinte do CBN Rio, o que ele vai encontrar na sua música, nessa ideia de apresentar ali as heranças musicais, né? A gente ouviu aqui uma pegada do batuque com o jazz. O que quem for te assistir vai encontrar, Alan?
1: O show é um mergulho, né? O povo vai encontrar um mergulho nas musicalidades negras da diáspora. Então, essa junção do jazz, né? Tem sotaques do Caribe, tem sotaques das nossas brasilidades, né? Do samba, e das organizações, de todos esses ritmos, assim. É um caldeirão, né? Na minha experiência como músico, acompanhando diversos artistas diferentes, eu propus um diálogo entre essa diversidade que nós temos na música do nosso país.

0: Muito bom, Alan. Olha, você tem uma carreira vasta, né? Passou ali pela banda do álbum Amarelo ao Vivo, do Emicida. Foi músico e um dos arranjadores do EP Ney Lopes 80. Como é pra você, né? Também participou do álbum do João Donato, que ganhou o Grammy de 2023. E agora você tá no centro do palco, né? Como é pra você sair desse lugar também de arranjador e um dos músicos pra ser o protagonista, Alan?
1: Primeiramente, é um lugar de aprendizado muito profundo que eu tive com todos esses artistas, né? Muitos 25 anos de carreira, acompanhando diversos nomes. E a gente vai aprendendo um pouquinho com eles sobre expressão artística, sobre musicalidade, sobre falar, né? Passar a mensagem para o público, tocar o público com a nossa criação. Então, nesse show, eu tento compartilhar um pouco do aprendizado desses anos acompanhando esses artistas, esses mestres.
0: Legal, legal, Alan. E, bom, esse agenda aqui de shows, né, do show Ifé, Sesc Tijuca na próxima terça-feira, dia 21, às 19 horas, Madureira, dia 24 de julho, no Sesc Madureira, né, às 19 horas também. No sábado, 25 de julho, em Nova Iguaçu, 19 horas, em Copacabana, na outra terça, dia 28 de julho, também às 19 horas. Fala um pouco sobre a pesquisa, né, como que você foi buscar essas sonoridades para poder elaborar o show Ifé, que o Rio de Janeiro todo, né, esses lugares todos vão conhecer, Tijuca, Madureira, Nova Iguaçu e Copacabana.
1: Exatamente. O álbum, ele é uma homenagem a quatro mestres negros, né? São eles Pixinguinha, Abigail Moura, Moacir Santos e Letieres Leite, né? Desses quatro, três moraram no Rio de Janeiro, três, né? O Pixinguinha carioca, Abigail Moura mineiro, mas teve uma carreira aqui no Rio de Janeiro, Moacir Santos também. Então, a pesquisa parte entendendo como esses maestros organizavam e deram voz, né, à música. Pixinguinha, por exemplo, é arranjador de várias marchinhas de carnaval, né? Além de ser o pai do choro, além de ser o mestre das primeiras orquestrações de samba que a gente tem na nossa discografia. O disco, ele resultou também na minha pesquisa de mestrado, né? Que eu defendi pela Unicamp. Então tem essa pesquisa densa também.
0: E, Alan, aqui no o Sesc Pulsar, inclusive, ele dá muito espaço para música instrumental também, né? Isso é muito importante. Queria te pedir uma leitura sobre o público, né, que busca essa pegada, esse tipo de show que você vai apresentar. Como é que tem sido a recepção, né, do Ifé? Já vi que teve apresentações dele em São Paulo. O que que o público o que você espera do público também, né? O crescimento desse público para esse tipo de apresentação que você vai fazer.
1: A gente teve o lançamento lá em São Paulo, toquei em alguns lugares, né, alguns estados, e eu proponho esse diálogo, assim. A ideia é um mergulho, né, estético, e o público sacar diferentes fragmentos do nosso dia a dia, da música do nosso cotidiano, da música que toca, que a gente ouve. Vários desses fragmentos estão no show, e como diferentes culturas, diferentes musicalidades podem dialogar, né, juntamente, assim. O diálogo é a grande matriz desse show, né? O diálogo entre coisas que às vezes fala assim, pô, não sabia que isso daqui combinava com isso também, sabe? Elementos diferentes, assim. Isso tem chamado muita atenção do público e um mergulho, né, na nossa própria cultura.
0: Entendi. Bom, Alan, olha, desejo uma excelente temporada para você aqui no Sesc, todos convidados, Sesc Tijuca, Sesc Madureira, Nova Iguaçu e Copacabana. Esse projeto do Sesc Pulsar, né, é sensacional. Ingressos disponíveis, basta acessar lá o site do Sesc para comprar os ingressos e também seguir o Alan Abadia nas redes sociais, tem todas as informações ali. É uma sonzeira espetacular, meu camarada. Um abraço para você, desejo tudo de bom.
1: Um abraço, tchau, tchau.
0: h 53 agora, vamos de uma ponta da música para outra, né? Rock in Rio. Rock in Rio tá chegando também e tem serviço importante pra gente prestar pra quem vive ali perto da onde vai ser montado os palcos, né, pro Rock in Rio, né, Pedro? Conta.
2: Porque termina hoje, Leandro, o prazo para credenciamento dos veículos e moradores do entorno do Parque Olímpico para acessar a rua do entorno ali, então, do Rock in Rio. Essas ruas que ficam no entorno do Rock in Rio, elas ficam fechadas apenas para veículos com cadastramento.

0: Então quem tem carro, moto, vai passar pela região ali, precisa ter essa autorização que é dada pelo evento. E lembrando que o evento do Rock in Rio acontece esse ano entre 4 e 13 de setembro. Quem não fez ainda, dá tempo, tá, Leandro? Hoje é o último dia e o credenciamento é feito pelo site Credenciamento Veículos, veículos no plural, credenciamentoveículos.prefeitura.rio. Lá você vai colocar suas informações e aí vai ter esse credenciamento concedido pela prefeitura, né? Vai ser analisado, tudo isso com base no CEP do imóvel onde essa pessoa reside. Prefeitura do Rio estima que sejam credenciados mais de 20 mil veículos para esse ano. O cadastramento dos carros com trânsito livre de morador não dá direito a entrar nos shows, hein, gente? É só para fazer o trânsito na região. É aquela coisa, né, Leandro? Se tem placa, tem história. Então, se a prefeitura tá avisando que não dá acesso ao show, é porque tem história por trás. Então, é só para você transitar na rua, tá, gente? Rock in Rio tá chegando entre os dias 4 e 13 de setembro.
1: Agora, 10 horas e 54 minutos, reportagem especial aqui, porque estamos aí completando um ano da morte da Preta Gil, que se tornou referência na conscientização sobre o câncer colorretal, e o Brasil está prestes a dar um passo concreto no combate à doença. Um novo protocolo do SUS que vem aí, no segundo semestre desse ano. Reportagem especial é de Nadeja Calado.
2: Há um ano veio a notícia da morte da cantora Preta Gil, aos 50 anos de idade, de câncer colorretal. O Brasil acompanhava desde 2023 a trajetória de diagnóstico, tratamentos, internações, cirurgias e sintomas, que ela compartilhou publicamente, de forma transparente e corajosa, se tornando referência na conscientização sobre a doença. O caso da artista foi citado, inclusive, pelo ministro da Saúde, Alexandre Padilha, durante o anúncio de um novo protocolo de rastreio pelo SUS, que entra em vigor agora no segundo semestre. Até então, a diretriz era a colonoscopia a partir dos 50 anos de idade, um procedimento complexo que exige preparo e mobiliza o paciente por um dia inteiro. Na rede privada, o primeiro passo podia ser o exame de sangue oculto nas fezes, mas numa versão mais antiga. Agora, o SUS adotou o FIT, teste imunológico de sangue oculto nas fezes, que já é usado internacionalmente por ser mais sensível e preciso. O presidente da Sociedade Brasileira de Coloproctologia, Olivaldo Oliveira Júnior, explicou a adoção do novo exame e a importância da detecção precoce.
3: Era feito um teste, ele detectava a cor vermelha. Tinha que fazer uma dieta, não ingerir nada que pudesse ter a cor vermelha, tomate, carne, se ele der positivo, você precisa fazer daí um exame de colonoscopia. E o que acontecia é que daí você fazia colonoscopia e não tinha nada. Esse teste novo, ele detecta uma substância que existe dentro do nosso sangue. Não existe possibilidade de ele dar positivo se não tiver realmente sangue. A ideia de se fazer esta prevenção é justamente fazer o diagnóstico precoce de lesões. Se você realmente conseguir um diagnóstico ali no estádio 1, que é o primeiro, você tem mais de 90% de chance de curar esse paciente.
2: Quem testar positivo no FT vai ser encaminhado para a colonoscopia. Para o secretário de Atenção Especializada à Saúde do Ministério da Saúde, Mozart Salles, a mudança vai permitir levar o rastreio a regiões onde a colonoscopia hoje é praticamente inacessível.
4: Possibilidade de acesso em regiões brasileiras que tem bastante dificuldade, como, por exemplo, a Amazônia Legal Brasileira, regiões de fronteira, algumas regiões mais distantes do semiárido, possibilita que isso seja disponibilizado na residência das pessoas, orientada a população para que possa fazer a coleta das fezes e, em seguida, serem recolhidas, exame na casa das pessoas e levado até a bancada do laboratório, muitas vezes evitando até o deslocamento desses pacientes até a unidade de saúde.
2: A CBN, o secretário detalhou que o plano de implementação é escalonado. A ideia é iniciar por 30 macro-regiões de saúde, cerca de 25% do total, com oferta prevista para agosto ou setembro desse ano. A meta é ambiciosa. 10 milhões de pessoas por ano podem ser público-alvo do exame, com adesão inicial estimada entre 20% e 25%. Mozart Salles destacou que o FIT é mais caro, mas defendeu que, na ponta, o SUS economiza.
4: Também nós vamos diminuir os gastos governamentais com quimioterapia, com cirurgias de mais longa duração, de maior complexidade, que tem uma morbidade no pós.

0: operatório expressiva, quando você tem que arrancar grande parcela do intestino, fruto da contaminação do câncer em larga escala. Quanto mais cedo nós diagnosticarmos e atuarmos, melhor será para o paciente, para a população e também para o próprio sistema de saúde.
1: A partir do diagnóstico, o paciente passa por uma série de avaliações para definir o melhor caminho de tratamento. Para o vice-líder do Centro de Referência de Tumores Colorretais do AC Camargo Cancer Center, Virgílio Souza, o avanço mais importante dos últimos anos foi a possibilidade de identificar o perfil molecular de cada tumor para direcionar o paciente à terapia-alvo ou à imunoterapia.
2: Com esses avanços terapêuticos, isso nós temos a individualização terapêutica. Com isso, nós conseguimos ser mais assertivos e ter melhores resultados para os nossos tratamentos. Então, é importante ter esse conhecimento, né? Quando o paciente faz o diagnóstico do câncer colorretal, do câncer de intestino, é importante que, além dos exames de estadiamento, avaliação prognóstica, é importante que nós também tenhamos esse conhecimento do perfil molecular, porque isso direcionaria a melhores estratégias de tratamento para os nossos pacientes.
1: A expectativa do Ministério da Saúde é que, com o novo protocolo, cerca de 2 milhões e meio de pessoas façam o exame já no primeiro ano e que a cada 300 testes seja identificado um caso de câncer colorretal ainda em fase inicial, quando a chance de cura passa dos 90%. Com a colaboração de Beatriz Lacorte, de São Paulo, Nadege Calado.
3: Super importante o novo protocolo do SUS para a identificação dessa doença, né? Quanto mais cedo é o mais importante. Pessoal, recebi aqui uma mensagem do procurador do Ministério Público Federal, Júlio Araújo, em resposta às palavras do prefeito Eduardo Cavalieri. Ele diz que a ação do Ministério Público Federal é clara a reconhecer a importância do enfrentamento do crime e do ordenamento das praias e ressalta a necessidade de participação da União, que é responsável pelas praias. E diz ainda que, diante da omissão histórica do município em relação ao problema, a judicialização é uma oportunidade para que todos os direitos e interesses sejam devidamente conciliados, com diálogo e respeito a todos os envolvidos. O que a gente quer é uma cidade livre do crime, livre da desordem, que os entes, né, consigam sentar para efetivamente resolver os problemas. Do jeito que estava, não dava para continuar e uma solução precisa ser encontrada. Informação de trânsito agora para você. Tem uma faixa da pista central da Avenida Brasil interditada no sentido Zona Oeste, na altura do BRT Piscinão de Ramos. Um acidente envolvendo utilitário e o carro. Trânsito alerta no trecho para você que está na Brasil se deslocando para o centro do Rio. Agora vem aí o repórter CBN.
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0: sábado, 18 de julho de 2026. Em uma tentativa de ganhar espaço no eleitorado do Rio de Janeiro, o presidente Lula fez nesta sexta a sexta aparição em dois meses ao lado do governador interino Ricardo Couto. O encontro teve trocas de elogios entre os dois e Couto chegou a se emocionar ao agradecer a Lula. A aproximação faz parte da estratégia do PT no Rio, que inclui também a construção de um palanque com o pré-candidato a governador Eduardo Paes. A permanência de Couto no governo interino depende de decisão do Supremo, que paralisou o processo sucessório em março, após a renúncia de Cláudio Castro. O STF vai julgar o caso em agosto, mas o desembargador pode continuar no cargo até o fim do ano. As informações são do jornal O Globo. A Venezuela vai receber 346 milhões de dólares do FMI para financiar a reconstrução do país após o terremoto de 24 de junho. O anúncio foi feito pela presidente interina Delcy Rodríguez, que disse que o dinheiro do Fundo Monetário Internacional será usado para apoiar famílias atingidas e reconstruir moradias, infraestrutura e serviços públicos essenciais. O terremoto deixou mais de 5 mil mortos, milhares de desaparecidos, quase 200 prédios destruídos e mais de 21 mil pessoas em abrigos temporários. No horário de Brasília, 11:03.
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1: Amanhã, final da Copa do Mundo, Argentina e Espanha. Pra quem vai a sua torcida, hein? Tô off. Dessa vez eu tô off. Acho que qualquer um dos times que vencer tá bacana. São duas escolas de futebol diferentes e já é uma parte sensacional da história do nosso futebol, o duelo entre Messi e Lamine Yamal. Só que tem um lugar no Rio de Janeiro que, meus amigos, esse tá vestindo azul e branco. É a portenha cidade de Búzios, na região dos Lagos. Um em cada 10 habitantes de lá veio da Argentina. O possível tetracampeonato da seleção de Messi aumenta a expectativa na capital portenha do Brasil. A CBN conversou com argentinos em Búzios para entender a relação deles com a cidade e, claro, a expectativa para essa grande final contra a Espanha amanhã.
2: Chegar em Búzios, na região dos Lagos do Rio de Janeiro, é como estar em Buenos Aires, num tango, ou tomando vinho em Mendoza. Mas na cidade em que um em cada 10 moradores veio do país vizinho, nossos irmãos não pensam em outra coisa: a grande final da Copa do Mundo. No domingo, a Argentina tenta o tetracampeonato contra a Espanha. Se antes havia alguma disputa de espaço com verde e amarelo, a eliminação precoce do Brasil fez com que bares e restaurantes fossem tomados pelo azul e branco. O empreendedor Nicolás Herrera nasceu na província de Buenos Aires e mora em Búzios há 3 anos. Ele conta como ficou o clima na cidade na medida em que Messi e companhia avançavam de fase, muitas vezes no sufoco.
3: O Mundial se viveu com intensidade, tanto para o Brasil como para a Argentina. Depois que o Brasil foi embora na Copa, uma parte de Búzios torce para outra seleção e outra parte torce para a Argentina. Eu acho que futebol, mais além de rivalidades, é união. E aqui se vive com muita intensidade, muita intensidade. As partidas dos jogos de Argentina não é para cardíaco. Se você sofre de coração, não, eu recomendo não olhar nenhuma partida da Argentina.
2: A Prefeitura de Búzios afirma que 4.807 argentinos estão registrados com endereço no município. Não à toa, muita gente diz que a cidade é a capital da Argentina no Brasil. Mas o que explica essa invasão portenha? O historiador e comentarista da CBN, Thiago Gomide, afirma que essa relação tem a ver com uma visita bem famosa.
4: Nós sabemos que a partir da visita da atriz Brigitte Bardot, Búzios começou a ficar conhecida não só nacional, mas internacionalmente. A partir de 1975 e entrando nos anos 80, a gente já vai ter ali ao redor da Rua das Pedras muitos lotes, muitas residências compradas por argentinos. Há quem aponte que a crise do peso foi importante para que esse fluxo se intensificasse.
2: Para a assessora turística Dayana Ermo, nascida em Mar del Plata, a classificação da Argentina reforça os laços com a terra natal.
5: Para mim é uma coisa que dá muita sensibilidade, que eu penso na minha família, nos meus amigos, nas pessoas que moram fora do país, que pensam que é fácil morar fora do país, ter longe da família, não é fácil não, né?
2: Enquanto Dayana vai acompanhar a decisão no restaurante onde trabalhou por muitos anos, Nicolás Herrera prefere assistir o que classificou de espetáculo na tranquilidade de casa.
3: A expectativa vai fazer um jogo intenso, vai fazer um jogo muito legal, vai fazer um espetáculo no mundo. E o jogo vai assistir tranquilo em casa. Gosta muito de olhar o futebol tranquilo em casa, só com minha namorada ou algum amigo, só depende. Com minha namorada gosta muito olhar futebol em casa, ela é juiz, então a gente vive futebol muito intensamente. E espero que a conquista seja para a Argentina, que merece.
2: Se a Argentina conquistar a quarta estrela, Búzios será palco da grande festa que os brasileiros sonharam em fazer com o Hexa, esperado há 24 anos. Quem sabe em 2030. Com a colaboração de Rodrigo Bressani, do Rio de Janeiro, Juliana Prado.
1: Tá aí, Búzios vai bombar certamente na torcida pelos hermanos. Reportagem muito legal do Rodrigo Bressani e da Juliana Prado também. Registrar algumas mensagens que estão chegando aqui através do nosso WhatsApp.

0: 99764-2381. Ouvintes estão relatando instabilidade com o uso do Jaé, tá? O Beto Filgueiras nos escreveu aqui que o Jaé tá com problema desde ontem, não tá conseguindo passar ali o aplicativo para poder entrar nos ônibus do Rio de Janeiro. O Gilmar diz a mesma coisa, o aplicativo do Jaé tá fora do ar. A gente recebeu aqui mais cedo uma mensagem do Fábio da Tijuca dizendo que pagou no cartão Jaé, mas o aplicativo tá dando um problema com erro na geração do QR Code. Erro na geração do QR Code para o pagamento dos ônibus do Rio de Janeiro. Daqui a pouco a gente vai para a Lagoa para conversar com a Ana Paula Jaume, né, que está acompanhando ali o primeiro sábado em funcionamento do Rio Rotativo Digital, esse novo programa da Prefeitura do Rio para coibir os flanelinhas na cidade. Começando pela Lagoa Rodrigo de Freitas, depois a tendência é que o programa seja expandido para outras regiões da nossa cidade também. Continue participando aqui através do nosso WhatsApp, 99764-2381. Esse é o WhatsApp do nosso CBN Rio. Vou colocar ouvinte no ar agora, gente que manda mensagem aqui durante a semana. Nossa equipe está sempre atenta. A Velita, ela mandou uma mensagem pra gente sobre um vazamento de esgoto junto com lixo na Avenida Ayrton Senna, perto da Gardenia Azul, em frente ao número 4360. Segundo a ouvinte, o problema piora quando chove. Vamos ver o que ela disse.
1: Gostaria que você me desse uma ajudinha. Meu nome é Welita. Sobre esse lixo da Avenida Ayrton Senna, ele tem um esgoto. Só que eu acho que o ralo está entupido, que devido de terra, devido de entulho, de sacola, deve ter entupido. Então, quando chove, ou mesmo assim, quando não chove, fica tipo essa água aí, do chouriço do lixo, né, que é céu aberto.
0: A gente entrou em contato com a Água Saneamento e a Conlurb. Em nota, a empresa de água informou que vai enviar uma equipe ao local para verificar a ocorrência. Já a Conlurb esclarece que se trata de um ponto de descarte de resíduos, inclusive de restos de construção civil. A coleta e limpeza são realizadas diariamente na parte da manhã, só que o local é utilizado frequentemente para o despejo clandestino, acumulando materiais mesmo após a realização da limpeza. A companhia pede aos moradores que respeitem dia e horário de coleta e lembre que o descarte individual é passível de multa, incluindo o descarte feito com o uso de veículos. Vamos ver se a gente consegue resolver o problema da nossa E20 Velita, que é lá da Gardenia Azul. Obrigado pela tua mensagem, pelo flagrante que ela fez ali de vazamento de esgoto junto com lixo na Avenida Ayrton Senna, pertinho da Gardenia. Pedro Bonenberger está de volta agora, direto da nossa apuração, com mais informações para a gente. Diga lá, Pedro.
2: Fala, Leandro. Duas informações aqui relevantes para o nosso ouvinte. Vou começar pelo Jaé, falando sobre os nossos ouvintes que mandaram demanda aqui.
0: Isso, muitas mensagens chegaram por aqui.
2: Pois é, a gente faz a confirmação aqui pelos nossos aplicativos também e já acionamos a equipe do Jaé, tá? Realmente tem uma confusão ali. Eu abri o meu aplicativo, Leandro, tinha que atualizar. Atualizei pela loja de aplicativos e na hora de gerar o código, a gente vê que tá com um problema lá. Ele dá a seguinte mensagem pra gente, ó. Erro na geração do QR Code. Tente mais tarde. Já acionei a assessoria do Jaé, eles estão apurando pra gente o que aconteceu e a gente espera que isso seja resolvido o quanto antes. E aí, Leandro, aproveitando que a gente tá num dia bonito de sol, né, muita gente querendo curtir a praia, trago aqui uma informação que eu acabo de confirmar também com a equipe do INEA sobre a situação das praias aqui do Rio de Janeiro, viu, Leandro? Uma informação que até pegou a gente de surpresa, nosso companheiro Matheus Carreira já alertava para isso um pouquinho mais cedo, sobre a situação de balneabilidade das praias.
0: Ah, quer saber se a praia tá limpa ou se não tá limpa.
2: É, né? Isso aí, a gente recebeu um novo texto do INEA, né, trazendo aí desde ontem pra gente as praias selecionadas, e aí entre as praias onde está desaconselhado, não é indicado, portanto, o banho de praia, estão as praias do Vidigal, e aí chama algumas mais atenção, Leblon, Ipanema, Arpoador, Copacabana também está na lista. Vou falar todas aqui, mas essas quatro são muito visitadas, né? Mas a lista completa inclui Vidigal, Leblon, Ipanema, Arpoador, Diabo, Copacabana, Urca, Botafogo, Flamengo e Glória. São as praias que não são recomendadas para banho nesse sabadão, viu? E aí chama atenção porque Leblon, Ipanema, Arpoador, Copacabana, principalmente, né, Leandro, são as praias mais buscadas aqui da Zona Sul, onde o turista procura muito esse banho. E a gente até foi confirmar com o pessoal do INEA qual que era a situação. E aí, de acordo com o último relatório das marés, né, que eles fizeram essa semana, O litoral do Rio, ele teve uma

0: influência muito forte aqui é, de um fenômeno chamado Zijia, é um nome complicadinho, né? Mas é basicamente, para resumir, um nome mais fácil para o nosso ouvinte, é quando há uma grande variação na altura das marés. Então, uma maré mais forte, uma maré mais fraca, mais forte, mais fraca. Isso dá uma movimentada mesmo no mar, pelo que eles nos contaram aqui. Então, as coletas realizadas durante essa vazante, né, quando aconteceu esse movimento, mostram que o mar está um pouco mais sujo mesmo, viu, Leandro? Por isso, essa recomendação de que as praias não estejam recomendadas para banho, nesse caso aqui, mas é uma coisa temporária, né? Tudo indica que nos próximos dias a gente deva ter aí uma limpeza, que o próprio mar vai fazendo, né? A própria maré vai fazendo aquela limpeza da água ali, e nos próximos dias a gente possa ter a liberação dessas praias. Tomara que sim, porque nós temos agora esse veranico, né? 10 dias seguidos de sol, promessa é essa? Tô acreditando muito nessa promessa aí.
1: Eu abracei esse papo. De que
0: curtiu,
1: eu,
0: né?
1: É, abracei, porque eu tô acreditando de verdade que esses 10 dias de sol vão chegar no nosso Rio de Janeiro. E aí registro, né? Ontem, por conta da ressaca também que aconteceu nessa semana, passei pela Praia do Flamengo e vi muita sujeira, tá? Muito lixo acumulado, realmente é muito ruim. A Praia do Flamengo, que inclusive vem se notabilizando, sim, pela recuperação da sua balneabilidade, a praia foi totalmente recuperada, virou um point no Rio de Janeiro, né? E é muito bom ver isso. Só que ontem uma grande quantidade de lixo acumulado ali na faixa de areia por conta desse mar mais revolto, e isso afeta a balneabilidade, sem dúvida. Agora 11 horas e 15 minutos.
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1: Tomar cachaçinha, minha gente. Quase na hora do almoço, né? Já tá liberado. Olha só que bacana. A Casa Firjan recebe até o dia 4 de outubro a exposição O Brasil na Garrafa. Cachaça, identidade, cultura e tecnologia. Uma parceria do Firjan SESI com a Associação dos Produtores de Cachaça do Estado do Rio de Janeiro. Eu tenho a oportunidade de conversar agora com a Kátia Espírito Santo, presidente da Associação de Produtores de Cachaça e produtora também, produtora da cachaça da Quinta. A Passerge, como a associação é conhecida, é parceira da Firjan SESI na realização dessa exposição. Tudo bem, Kátia? Bom dia para você.
3: Bom dia, Leandro. Tudo bem? Prazer falar com você.
1: Prazer nosso. Olha, a exposição muito bacana que está em cartaz lá até o dia 4 de outubro na Casa Firjan. Fala um pouco do que quem for visitar ali a Casa Firjan vai encontrar, né? São duas sessões dessa exposição e a presença da cachaça tão brasileira, tão fluminense também, né? Coisa do nosso Rio de Janeiro. Conta um pouco como é que está estruturada essa exposição.
3: Sim, Leandro, ela está dividida em duas partes, né? Uma primeira parte que vai enfocar as dimensões simbólicas da cachaça. E ali o visitante vai encontrar essa relação, né, da cachaça com a gastronomia, a coquetelaria, a literatura, a música, a medicina popular, também os rituais religiosos e festas. Ainda tem uma sessão ali dos rótulos, né, e toda essa cultura visual dos rótulos, e as tendências atuais do mercado, né, que particularmente no estado do Rio de Janeiro se destaca pela produção de cachaças premium. Né. Ali também, nessa parte simbólica, tem uma sessão destinada ao protagonismo feminino na indústria.
1: Que legal.
3: Porque há mulheres de destaque, né, na gestão da indústria e também profissionais, assim como artistas. Então, também tem uma parte de expressão artística ali importante, né, demonstrando esse enraizamento, né, da bebida nacional, que é a cachaça, né, sendo tematizada aí pelos artistas também, tanto na música quanto nas artes plásticas e etc. Então, quer dizer, em resumo, essa primeira parte, ela vai destacar esse simbolismo da cachaça como identidade nacional, né, mostrando esse profundo enraizamento dela na cultura ao longo do tempo, desde a colonização portuguesa até os dias presentes, né? E a expressão, essa expressão de várias formas e em diferentes épocas, digamos assim. Essa é a primeira parte. Já a segunda parte, ela vai tematizar

0: usar todo esse aspecto técnico, né, essa dimensão técnica e industrial da cachaça. Ali nós destacamos as etapas de produção em alambiques de cobre, que é a nossa especialidade no estado do Rio de Janeiro. Esse equipamento ele é utilizado para produtos de elevada qualidade sensorial, né, seja para cachaça ou para qualquer outro destilado premium no mundo, né? Então, os grandes whiskies, conhaques, etc., são destilados em alambique de cobre. Essa é a nossa tradição no estado do Rio de Janeiro, também em todo o Brasil também tem essa produção, né, sendo uma técnica secular aprimorada aí ao longo do tempo. Nessa sessão também, dessa parte mais técnica, né, de produção, há também um glossário interativo, né, e ali os termos técnicos são apresentados e tem esse glossário ele é interativo e o visitante vai tentando desvendar aí essas especificidades, essas particularidades desse universo, né? Tem também um módulo sensorial, né, e aí ali você vai encontrar um pouco sobre a riqueza das madeiras que são utilizadas no processo de envelhecimento, vai encontrar a história das destilarias fluminenses e vai evidenciar, né, o estado do Rio de Janeiro como território da cachaça de qualidade, né, enfocando sua tradição, seus saberes produtivos e a sua relevância. Se eu puder me estender um pouquinho mais, eu vou falar... Por que nós podemos dizer que somos um território da produção da cachaça de qualidade?
1: E quero te ouvir, né, sobre isso, Kátia, pelo seguinte: há toda uma trajetória, né, da bebida que foi marginalizada, associada como algo de pessoas mais pobres, né? Historicamente, né, a cachaça, inclusive já teve revolta da cachaça aqui no Rio de Janeiro, enfim. E hoje há um reconhecimento internacional. Não é exagero dizer que é um dos símbolos do Brasil no mundo, né? A cachaça, a caipirinha, são símbolos nacionais. Quero te ouvir um pouco sobre isso.
0: É verdade. É uma bebida que, na sua origem, ela nasce marginalizada, primeiro pelo estranhamento dos próprios colonizadores com a bebida, né? Eles eram acostumados à bagaceira. Em segundo lugar, porque ela se tornou uma bebida de consumo massivo, né? Os escravizados na época consumiam e, principalmente, a partir da proclamação da República, né, essa expressão de contingentes de pessoas pelas ruas, perambulando, sem estar inseridas num universo produtivo, num universo social, num universo cultural que lhes permitisse transitar, né, de um modelo para o outro de uma forma mais estruturada e trazendo novas oportunidades, a bebida passa a ser consumida em larga escala, evidencia-se um consumo muito exagerado da bebida e ela passa a assumir ela se torna sinônimo de pessoas bêbadas. Mesmo que a pessoa consuma outro destilado, né? Aí você se refere, não, lá vem um cachaceiro. Então ficou com essa peixe, com essa configuração. Mas, na verdade, é um produto que tem esse enraizamento cultural em diversas camadas. A Semana de Arte Moderna, ela mostrou muito bem isso, quer dizer, a bebida sendo valorizada, né? E, a partir daí, a própria produção da bebida foi se especializando ao longo do tempo, né? E hoje nós temos um destilado e, particularmente, o estado do Rio de Janeiro tem um protagonismo muito grande nesse sentido. Como eu falei, é um território da cachaça de qualidade, porque nós temos produtos premiados no Brasil e no exterior, concorrendo com grandes outros destilados, né, e obtendo aí uma classificação, a bebida se encontrando no topo das premiações. Então, esse indicador da premiação é muito substantivo. Outro dado muito substantivo é a exportação de cachaça. Nós exportamos para mercados maduros, como os Estados Unidos, países da Europa, o Japão, como exemplos, né? E ocupamos.

0: o segundo lugar em valores monetários, oscilamos entre o segundo e o terceiro lugar em valores monetários de exportação. Ou seja, não exportamos os maiores volumes. Os maiores volumes exportados são por São Paulo. Tá? Depois, o segundo em volume é Pernambuco. E o estado do Rio de Janeiro ocupa o segundo e terceiro lugar numa série histórica de 2015 a 2025, né? Ela oscila ali entre o segundo lugar, oscila entre o segundo e o terceiro lugar em valores monetários de exportação de cachaça. Isso porque exportamos menos, mas o nosso produto tem maior valor agregado. Exatamente porque ele carrega toda essa qualidade, né, todo esse resultado aí de destilados de alto padrão de qualidade. E atingimos esses mercados.
1: Muito legal. E essa é uma história muito ampla, né, para a gente conhecer, Kátia. Estou conversando aqui com a Kátia Espírito Santo, que participou também da organização dessa exposição que está na Casa Firjan até agora, o começo de agosto também, né, Kátia? E eu queria entender com você como que essa exposição também ajuda o público a entender a cachaça como um dínamo da nossa economia regional aqui, né? Você falou um pouco sobre isso. Região Sudeste é muito importante. Rio de Janeiro tem um lugar de destaque na destilaria, mas o que o público pode conhecer também, essa parceria com a Firjan, pode ajudar a gente a entender e projetar a cachaça como um vetor aí de crescimento econômico para o estado do Rio de Janeiro também?
0: Perfeito, Leandro. De fato, esse é um aspecto fundamental. E quando você fala num vetor de desenvolvimento, você está falando num vetor de desenvolvimento, inclusive no interior do estado do Rio de Janeiro. Então, quer dizer, é promover esse trabalho, né? Fazer com que essas empresas, que são empresas de pequeno porte, algumas de médio porte, que elas possam, de fato, estarem inseridas num mercado mais amplo, produzindo, mantendo a qualidade, né, e produzindo e exportando, ocupando mais espaço nessas prateleiras nacionais e internacionais de destilados de elevado padrão. Então, é um trabalho assim, fundamental, e a parceria com a Firjan é uma parceria de longa data. A gente vem tendo apoio desde 2012 e com a Casa Firjan desde 2022, então, exatamente para poder levar esse conhecimento, essa informação e desenvolver a indústria de qualidade no interior do estado do Rio de Janeiro. Então, hoje, nós temos destilarias de norte a sul do estado produzindo cachaça de qualidade. Né? Nós temos, por exemplo, Paraty, que é a primeira denominação de origem da cachaça, porque a cachaça, Leandro, é uma indicação geográfica. É uma indicação geográfica Brasil. Isso significa muito, porque além dessa, isso tem uma legislação, né, que protege o termo cachaça na sua dimensão simbólica, mas também na sua dimensão mercadológica. Entendeu? Porque esse destilado de cana, que é chamado cachaça, ele só pode ser chamado cachaça se produzido em território brasileiro.
1: Legal.
0: E essa legislação, ela já se encontra validada em outros países, a Colômbia, os Estados Unidos, México e o Chile. Né? Eles só permitem a entrada de um produto denominado cachaça se for produzido no Brasil. Né? Porque isso que significa essa indicação geográfica, a importância dela para o Brasil. E, ao lado disso, a indústria fluminense de cachaça, essas pequenas, né, empresas produtoras de cachaça no estado do Rio de Janeiro, elas têm hoje uma expertise e um resultado em termos de qualidade de produto que vem permitindo essa exportação, como eu te falei, e a presença das marcas fluminenses também na gastronomia, na coquetelaria. Por quê? Porque para você ter um bom coquetel, você também precisa de um bom produto, né? Então, uma coquetelaria fina se faz com um produto de elevado padrão. E temos também assumido esse protagonismo. E muito em breve a gente vai poder oferecer, né, ao carioca, aos visitantes,

0: evento. Um novo evento exatamente promovendo essa coquetelaria de elevado padrão. E só, Leandro, para fazer uma breve, pontuar uma questão aqui, a exposição não vai até agosto, ela vai até início de outubro.
1: Eu ia me corrigir agora aqui, que eu estou com a data certinha, né? Vai até o dia 4 de outubro, a exposição O Brasil na Garrafa, Cachaça, Identidade, Cultura e Tecnologia, lá na Casa Firjan. Eu conversei aqui com a Kátia Espírito Santo, que é presidente da APACERGE, que é a Associação dos Produtores de Cachaça do Estado do Rio de Janeiro, e produtora também da Cachaça da Quinta. Kátia, um brinde. Obrigado pelo esse papo muito legal aqui no CBN Rio, falar sobre algo que é tão tipicamente brasileiro, tão tipicamente fluminense também, do nosso Estado do Rio de Janeiro. Uma grande alegria bater esse papo com você e um abração. Até a próxima.
0: Muito obrigada, Leandro. Agradeço a você, a CBN e aos ouvintes dessa rádio aí que faz parte já do nosso cotidiano. Obrigada.
1: Obrigado. Kátia Espírito Santo, ela é presidente da APACERGE, produtora de cachaça, está na parceria com o Firjan Sesi na realização dessa exposição Casa Firjan, que, aliás, né, vale conhecer, hein? Você que nunca foi ali na Casa Firjan, fica na Guilhermina Guini, em Botafogo, é um lugar lindo, lindo, lindo, lindo, lindo. É um hub de inovação e tendências da Federação das Indústrias do Estado do Rio de Janeiro. Um lugar muito legal. Você que gosta de coisa instagramável, vai lá. É legal também. E essa exposição é imperdível. Quando eu estiver para Botafogo, eu vou lá conferir, sem dúvida, porque é algo bem, bem, bem especial. Fica em cartaz até o dia 4 de outubro. Quem estiver passando por lá, vale conferir. A programação lá da Casa Feijão é super especial também. 11h30 agora, vem aí o repórter CBN, na volta tem mais entrevista e tem o Toque de Letra.
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sábado, 18 de julho de 2026. Um avião de pequeno porte caiu na zona rural de Palmas, no Tocantins, neste sábado. Segundo a TV Anhanguera, afiliada da TV Globo no estado, uma mulher morreu e duas pessoas foram levadas ao hospital pelo SAMU. O acidente aconteceu perto de um aeródromo e as causas ainda não foram esclarecidas. Aliados do senador Flávio Bolsonaro fazem pressão para que o presidente do PL, Valdemar Costa Neto, assuma as negociações políticas da campanha presidencial. A avaliação de lideranças do Centrão e do próprio partido é que Valdemar facilitaria as conversas com outras siglas, inclusive nos estados. A articulação atualmente está a cargo do coordenador de campanha, Rogério Marinho, indicado por Jair Bolsonaro. Segundo a colunista do Jornal Globo, Bela Megali, a postura considerada centralizadora de Flávio Bolsonaro tem irritado lideranças do PL e afastado aliados. Uma das preocupações é que esse isolamento prejudique alianças estaduais. Um deslizamento

0: Brasília, 11h34.
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1: 11h35, vamos para a rua conversar com Ana Paula Jaume, que acompanha o primeiro sábado de implantação do Rio Rotativo Digital na Lagoa Rodrigo de Freitas. E aí, Ana Paula, como é que tá? A galera tá conseguindo se virar aí com o aplicativo? Tá funcionando? Já é por aí? Conta.
2: Olha, tá mais ou menos, viu, Leandro? Tô aqui num dos 7 bolsões de vagas aqui no Parque dos Patins. Tá muito movimentado por aqui. Só que o pessoal tá com certa dificuldade aqui para se virar ali no aplicativo do Jaé, entender como é que cadastra o carro, enfim, como é que coloca o crédito. Lembrando aqui para o nosso ouvinte rapidinho, antes de eu detalhar, o motorista paga R$2 por 2 horas de estacionamento, né? O tempo pode ser ampliado para 6 horas, também tem ali uma tolerância de 1 hora para deixar a vaga. Esse pagamento, como eu falei, acontece pelo aplicativo do Jaé, só que aqui hoje, sábado, tem muita gente que não está sabendo desse novo esquema e também como mexer no aplicativo. Muita dúvida de como acessar ali a parte do Rio Rotativo, né, que tem ali na tela inicial do Jaé, e principalmente pessoas com mais idade, sem ali muita familiaridade com a tecnologia. Conversei aqui com o pessoal agora de manhã. A Marina Garrido, por exemplo, ela é gerente administradora, ela não estava sabendo desse novo esquema, né? Só descobriu aqui na entrada do estacionamento, ficou sabendo agora há pouco e já estava, ficou ali um tempinho dentro do carro para poder conseguir cadastrar o modelo ali do veículo dela no Jaé.
3: Não, eu não sabia, eles me informaram ali na entrada, eu consegui baixar tranquilo, até nem demorou para conseguir carregar e baixar. Eu fiz o login, né, você cria a conta, foi bem tranquilo também.
2: Tem guardador ali?
3: Sim, eles só me falaram que precisava baixar e criar o login, né. Eu acho que talvez, se fossem pessoas mais velhas, talvez teriam um pouco mais de dificuldade do que eu, assim, que já tem uma... Normalmente gente mais nova tem mais facilidade com internet e tudo mais, mas acho que talvez se fossem pessoas mais velhas, talvez teria uma dificuldadezinha de criar esse login, tirar foto e tudo.
2: Ó, falei com a Geisa Araújo também, ela é aposentada, e foi uma luta para ela. Ela ficou mais ou menos 10 minutos tentando se entender ali no aplicativo como é que colocava o crédito ali do dinheiro para poder pagar a vaga, como é que acessava também ali para cadastrar todos os dados, e o guardador ficou lá ajudando ela.
4: Não, assim, eu achei a iniciativa interessante. Agora, não foi interessante na hora de começar a cadastrar, né? E ele me falou, olha, tem que abrir o cadastro, fazer o cadastro. E foi um trauma para conseguir fazer o cadastro. Uns 10 minutos, mas de qualquer forma é complicado. Dinheiro, e agora vai ficar fácil. Eu sempre vim aqui, então assim, nunca tive esse problema. Agora, de qualquer forma, vai sair, eu acho que vai ser mais em conta.
2: Pois é, muitos problemas ainda, né? Muitas dúvidas aqui entre os motoristas. E mais cedo, o secretário municipal de transporte, Jorge Arraes, estava aqui. Ele estava agora há pouco, falou com a CBN, ele fez um balanço positivo aí, né? Falou que foi cerca de 1.500 pagamentos feitos ontem, nesse primeiro dia. Segundo ele, os problemas iniciais aí de instabilidade do Jaé, né, ali na área do Rio Rotativo, foram resolvidos com a atualização. Isso é o que ele fala, né? Ele falou também sobre a questão da rotatividade das vagas, né? Ali estava, enfim, muito em debate, né, sobre como é que as pessoas que trabalham, enfim, 8 horas por dia, 12 horas por dia, fariam, né, em relação a essas vagas. Ele destacou que a prefeitura avalia casos específicos, como o de trabalhadores de hospitais, por exemplo, no Hospital da Lagoa, aqui perto, para poder criar, de repente, um possível convênio, mas tudo ainda, claro, sendo estudado ainda em detalhes, tudo sendo analisado pela prefeitura. E lembrando que durante os primeiros 7 dias não vai ter multa para quem tiver dificuldade de se adaptar, né? Depois desse período, quem não pagar vai poder quitar a tarifa em dobro, isso em até 8 horas, e caso contrário, fica sujeito àquela multa de R$195,23, e ao todo a gente lembra aí, né, 667 vagas nesse primeiro momento, Leandro.
1: Muito obrigado, Ana Paula Jaume, pelas informações. Carioca ainda aprendendo a lidar com o Rio Rotativo Digital. O aplicativo tem que funcionar em

0: Prefeitura, o aplicativo tem que funcionar para que essa seja uma nova realidade para o Rio de Janeiro. Pedro Bonenberg me mostra que o aplicativo do Jaé dele está fora do ar. Jaé está fora do ar e não tem condição, né? O QR Code do Jaé está fora do ar, um aplicativo que serve para você andar de ônibus, pagar estacionamento, ele tem que ser funcional. Prefeitura mandando mal aí nesse comecinho de operação do Rio Rotativo Digital por conta dessa instabilidade do aplicativo que a gente, de novo, torce para que funcione e cobra para que isso aconteça também. 11h40, hora da gente falar de futebol.
1: Toque de letra.
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0: dia pra você. Hugo Lago.
1: Tudo bem, Leandro? Bom dia pra você, bom dia ligado aqui na galera, a galera que tá ligada aqui no CBN Rio neste sábado, manhã de sol, Rio de Janeiro, do jeito que a galera gosta, hein, Leandro?
0: Do jeito que a galera gosta, e a galera tricolor, bom, tá gostando, né, porque poderia ter sido pior, o Fluminense perdeu a chance de encostar no Flamengo, mas arrancou um pontinho, né?
1: Pois é, ontem no Maracanã, eu classifico a atuação do Fluminense como algo decepcionante. Decepcionante, porque se você considerar que o time, apesar de estar enfrentando o Bragantino, que faz uma ótima campanha no Brasileirão, que tem sim uma equipe entrosada, bem treinada pelo Wagner Mancini e que tem também valores individuais interessantes, apesar disso o Fluminense era favorito para o confronto e acabou saindo atrás com o gol de cabeça do Sacha, não foi criativo o suficiente, não estava inspirado o suficiente para poder apresentar um fato novo e virar o confronto, e aí teve todo aquele contorno no final da partida, uma pancadaria generalizada, 3 jogadores expulsos, um deles foi o John Kennedy, que aplicou um soco no rosto do jogador do Bragantino, o Marcinho, que também devolveu, foi expulso, enfim, cenas lamentáveis. O Fluminense, aos 58 minutos do segundo tempo, com o zagueiro Ignacio, fez de cabeça o gol do empate, que deu a ele, o Fluminense, um pontinho. O Fluminense tem 32 agora, né? Perdeu, como você disse, a oportunidade de encostar no Flamengo, que é o segundo colocado, tem 34, com agora 2 jogos a menos, porque o Flamengo ainda tem uma partida pela quarta rodada para fazer. Então, o Fluminense acabou desperdiçando sim uma ótima chance. Sobre o Hulk, jogador que foi contratado, grande reforço e tal, ontem o Hulk estava em campo, mas não foi visto, porque a atuação dele foi muito ruim, inclusive foi vaiado. Mas peraí, chegou agora e já está sendo vaiado? Sim, foi vaiado pela atuação dele no confronto de ontem, e isso já traz uma certa preocupação. Preocupação por quê? Porque o Fluminense estava encaixado até a parada para a Copa do Mundo, e aí com o reforço do Hulk, que não veio para ser reserva, não veio para ser opção, ele veio para ser titular. Como é que fica o Fluminense? Desfez o encanto, desfez a parte tática, desfez aquele entrosamento, ainda não sabemos, mas o Hulk ontem foi muito mal. O Fluminense ficou no empate 1-1, desperdiçou a chance de encostar no vice-líder e agora vai se preparando para a rodada 20, a primeira do segundo turno.
0: Enquanto isso, em Brasília, o Flamengo venceu mais um amistoso.
1: Pois é, o Olímpia do Paraguai foi o adversário da vez a ser batido pelo Flamengo. O Flamengo que está aí nessa sequência, né?
0: Tivemos um probleminha aqui com o Hugo Lago, eu me dei uma oscilada aqui na conexão com ele, ele falando sobre a vitória do Flamengo ontem sobre o Olímpia, mais um amistoso aí do Flamengo. O Flamengo venceu, né? 4-2, né, Hugo? Traz pra gente.
1: Isso, 4-2. O Flamengo conseguiu a vitória sobre o Olímpia lá no Mané Garrincha, em Brasília, e aí traz para...
0: A gente vai fazer por telefone aqui, porque estamos com uma oscilação com a conexão com o nosso parceiro Hugo Lago, falando aí da vitória do Flamengo ontem lá no Mané Garrincha, em Brasília. Ontem, de fato, cenas lamentáveis, né, no jogo do Fluminense no Maracanã. Pancadaria, realmente voltou o futebol brasileiro, hein, minha gente? Voltou. Aquela pausa ali da Copa do Mundo, 40 dias sem pensar nisso, agora já voltamos, né? Não é mole não, não é mole não. Vamos restabelecer aqui o contato com o Hugo Lago. A gente vai fazer aqui com ele pelo telefone, a gente está refazendo aqui o contato com ele, porque a gente ainda tem, além de falar do Flamengo, temos que falar de Vasco e Botafogo também. Enquanto isso, vou lá na apuração conversar com o Pedro Bannenberg, que tem mais informações para a gente. Diga lá, Pedro.
2: Leandro, trazer um caso que aconteceu hoje de madrugada. Olha só, uma mulher foi presa na madrugada de hoje, suspeita de furtar $800 de um turista americano na Avenida Atlântica, em Copacabana, zona sul aqui do Rio. De acordo com segurança presente, essa vítima, esse homem de 47 anos, contou que duas mulheres se aproximaram dele, começaram a dançar com ele ali, e durante a interação, alguns dos objetos deles caíram no chão, e enquanto ele recolhia o dinheiro espalhado, percebeu que $800 haviam desaparecido. Depois do furto, essas duas suspeitas fugiram, uma delas entrou num táxi e outra se refugiou no Hotel Atlântico. E depois de buscas na região, agentes localizaram a mulher dentro do estabelecimento. A suspeita e o turista foram levados para a Delegacia Especial de Atendimento ao Turista, a DEAT, e após a análise da ocorrência, a mulher permaneceu presa em flagrante pelo crime de furto. E aí, Leandro, só voltando aqui pro nosso esporte, né? Já que a gente vai falar com o Hugo Lago, que tá se reconectando ali.
0: Boa.
2: Eu tava lendo aqui uma matéria agora no Globoesporte.com que me deixou um pouco chateado.
0: Viu? O quê, meu Deus do céu?
2: Olha só,
0: que é agora?
2: O Brasil, nada a ver com o Vasco, espero, pode, né, ser eliminado da Liga de Vôlei antes de jogar a última rodada, viu? A gente tava lendo aqui e é muito difícil o resumo pro Brasil chegar, passar pra parte final da Liga das Nações, né? Pra fase final da Liga das Nações masculina. Perdeu pra Polônia na noite de sexta-feira, de ontem. Falta só um jogo pra fazer. E aí precisa de uma série de resultados, assim, dezena de resultados meio que improváveis pra conseguir se classificar, além de ganhar, né? Depende de si, mas de dezenas de outros. Aí a gente tá aqui ainda remoendo, né? Aquela partida contra a Noruega.
0: Puxa vida, nem vôlei pra dar uma aliviada.
2: Poxa, o vôlei a gente tava tão acostumado, né? Nossa. Me deu aqui um pouquinho de tristeza. Vamos ver, né? Nada é impossível,
0: eu
2: mas
0: não me lembro exatamente
2: provável
0: do ano que foi, mas teve um ano que o Brasil perdeu no beach soccer pra um lugar que não tinha praia. A gente perdeu o futebol de... O Brasil arrebenta no futebol de praia. Foi um ponto fora da curva.
2: A gente
0: o raio
2: amassa,
0: céu,
2: né,
0: azul. A gente amassa. Mas quando aconteceu isso, eu falei, meu Deus do céu, perdemos no beach soccer pra um lugar que não tem praia. O que que nos falta?
2: É, desde 91 que a gente não ficava nessa situação no vôlei, viu? Então...
0: Tá bom.
2: É...
0: Vamos ver aí, se o Hugo, né, Lago nos traz notícias melhores pra gente terminar de falar do Flamengo que venceu ontem, Hugo.
1: Agora sim, vamos falar de novo do Flamengo, né? Repito que venceu ontem 4-2 o Olímpia lá no Mané Garrincha, em Brasília. Conseguiu esse bom resultado e dando mais esperanças ao seu torcedor em relação à sequência da temporada. Porque o Flamengo, a gente lembra, né, nesse período de paralisação da Copa do Mundo, mesmo sem 10 jogadores, 9 convocados e um que estava machucado, no caso o Jorginho, o Flamengo conseguiu ganhar lá em Portugal, o torneio do Algarve, e venceu ontem de virada o Olímpia no Mané Garrincha, em Brasília. O Flamengo tem um ótimo elenco, um ótimo time, e os jogadores que disputaram a Copa do Mundo aos poucos vão voltando, e o time vai ganhando corpo para continuar lutando pelo título brasileiro, pelo título da Libertadores, e aí sim trazer ao seu torcedor mais uma temporada positiva.
0: E no Vasco parece que a venda da SAF vai se concretizar.
1: Vai sim, Leandro. Tudo está arrumando para isso. Ontem o advogado do Marcos Lamacchia, que é o comprador potencial da SAF do Vasco, ele falou sobre alguns detalhes que envolvem a venda da SAF do Vasco para esse empresário, o Marcos Lamacchia, filho do empresário José Roberto Lamacchia, e ele revelou alguns detalhes em relação a valores. O Vasco passaria a ser, na sua SAF, do investidor, do Marcos Lamacchia, com o ativo do futebol também passando a essa empresa e o investimento a partir da assinatura do contrato acontecendo. Muito se falou sobre a possibilidade da ação que o Flamengo estaria movendo para embargar essa venda. Ele disse que isso não vai acontecer, pelo menos o pedido do Flamengo nesse momento. Ele se mostrou otimista para que não seja deferido pela justiça, ou seja, que o Vasco possa ter a sua SAF vendida ao Marcos Lamacchia, mas que tudo, desde o primeiro ao último trâmite para essa confirmação, tudo isso só deverá estar sacramentado em 2027.
0: E no Botafogo, Franklin Carvalho revelou que ainda espera contar com o Danilo. Será que ele fica, hein?
1: Olha, Leandro, eu acho pouco provável, sinceramente. Mas futebol, a gente tem que esperar tudo acontecer para a gente ter uma opinião formada. Por que que eu digo que acho que não fica? Porque o próprio jogador... Ah, ele tem interesse do Palmeiras, tem interesse do Flamengo, tem interesse de clubes europeus, sim. Mas vamos lembrar aqui que o próprio jogador... Antes da Copa do Mundo, aquele confronto com o Corinthians, ele pediu para não ser relacionado. Para quê? Para não disputar o jogo que tiraria dele a possibilidade de uma transferência para um clube da Série A aqui do Brasil. Então, assim, tem interesse de clube europeu? Tem. Mas se ele não quer estourar o limite de jogos para atuar por uma equipe aqui no futebol brasileiro, é porque talvez ele também esteja interessado em se transferir para algum clube aqui do país. E pelo que eu me informei, o Palmeiras é sim o provável, não o destino certo, mas o provável destino do Danilo, que disputou a última Copa do Mundo pela seleção brasileira, né?
0: Hugo, obrigado por hoje. Bom final de semana. Abraço.
1: Valeu, Leandro. Um abraço. Segunda-feira estaremos de volta.
0: 11:49.
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0: Pessoal, nesse inverno, o Rio de Janeiro volta a ser um ponto de encontro para a gente celebrar a boa música, a boa cultura e o entretenimento. Entre os dias 24 de julho e 2 de agosto, a Marina da Glória recebe a 9ª edição do Enel Festival de Inverno Rio. E eu tô com a honra aqui e o prazer de convidar aqui para o nosso CBN Rio para bater um papo com o idealizador desse festival. Peck Mecenas está na linha para conversar com a gente. Tudo bem, Peck? Bom dia para você.
4: Bom dia, Leandro. Bom dia, ouvinte da CBN. Meu lugar para a gente aqui da produtora e do festival, que é um prazer e uma oportunidade estar falando com vocês e poder comunicar detalhes aí do nosso tão querido Festival de Inverno.
0: E é tão querido mesmo, né? Já está no calendário do Rio de Janeiro desde que foi criado aí, ano que vem vai completar 10 anos de criação do Festival de Inverno. Queria te ouvir sobre isso, as novidades para esse ano, porque são 6 noites de shows incríveis, né? Vários artistas imensos vão passar pelos palcos ali da Marina da Glória.
4: É, com certeza. Alguns, inclusive, que ainda não tiveram a oportunidade de participar das últimas 8 edições, né? A gente está indo para a 9ª edição. Contagem regressiva já para o aniversário de 10 anos, que vai ser comemorado ano que vem. Então, esse ano, pela primeira vez, a gente tem a Luísa Sonza participando do festival. É, para a gente é um grande privilégio, uma honra tê-la no Festival de Inverno. A Ana Vitória também, pela primeira vez no festival. Aliás, a gente tem uma noite só de mulheres. Legal. Aliás, 2 noites só de mulheres, né? Das 6 noites, 2 são só. É programado só com mulheres. A primeira é a Marina Lima, no dia 26. Marina Lima, Ana Carolina e Maria Gadu. E no segundo final de semana, no primeiro dia, no dia 31, na sexta-feira, 31 de julho, a gente vai ter a Ludmilla, a própria Luísa Sonza e a Marina Sena. Então a gente está trazendo muitas novidades para esse ano, experiências novas para o público, novas marcas, novos patrocinadores. A Icatu Seguro está vindo pela primeira vez patrocinar o festival, a Enel pela segunda vez seguida. Então a expectativa é enorme para a gente estar na próxima sexta-feira, dia 24, recebendo o público na Marina da Glória.
0: Os ingressos para os setores pista e lounge estão disponíveis no site e no aplicativo da Bilheteria Digital. A gente tem, além dos artistas mencionados pelo PEC, a gente tem ainda Seu Jorge, Belo, Marcelo D2, Criolo, Titãs, Geraldo Azevedo, Chico César, Ludmilla. Cara, que timaço. Qual o desafio de montar mais um ano, né? E escolher montar ali noites que se encaixem, que agradem o público, possibilidade também de encontro de artistas. Qual que é o desafio de montar esse, como a gente chama, line-up?
4: Olha, Leandro, é um grande quebra-cabeça, né? Você montar um line-up diante de ofertas que já existem no mercado de eventos, de entretenimento ao vivo, para a gente não cair na zona de conforto, na mesmice. Então, esse ano, a gente criou uma narrativa dentro do festival, que a gente começa o festival e encerra o festival, o primeiro e o sexto dia, ele é todo dedicado a encontros no palco, né? Então, no primeiro dia, a gente tem o Samuel Rosa recebendo a Negra Lia, o Nando Reis recebendo o Arnaldo Antunes, na primeira noite do festival. No encerramento do festival, tem o querido Seu Jorge recebendo um grande parceiro e amigo dele de música, que é o Marcelo D2. A gente saiu da caixa um pouco propondo ao Belo que convidasse a Gabi Melim. Que mais? O Rael, o Criolo recebendo o Rael. Tem uma noite que é muito clássica dentro do Festival de Inverno, que a gente sempre faz um dia dedicado ao rock brasileiro. Então, no dia 25, aliás, esse é um dos dias mais vendidos, está praticamente esgotado. Capital Inicial, Titãs, Ira e Charlie Brown Jr. celebrando as 2 gerações do rock brasileiro dos anos 80 e 90. Então, eu me divirto fazendo a curadoria do festival, confesso a você, mas é um quebra-cabeça que não é fácil de ser montado, Leandro.
0: Não é, eu imagino que não seja, porque são muitos os grandes artistas que vão estar no Festival de Inverno. Lembrando para você, ouvinte do CBN Rio, vai do dia 24 ao dia 2 de agosto. Às sextas, os shows, a abertura dos portões é às 19 horas, aos sábados às 17 e aos domingos às 15 horas. No sábado a gente tem Titãs, Capital Inicial, Charlie Brown Jr. e Ira. É um dia mais roqueiro, né, desse ano do Festival de Inverno, né, Peck? Queria te ouvir um pouco sobre isso também, em especial levar o rock, que tem uma ligação muito importante com a cidade, para dentro do Festival de Inverno também, né?
4: O primeira edição do Festival de Inverno em 2017, há 9 anos, a gente teve a oportunidade de celebrar dentro do festival o rock brasileiro que surgiu nos anos 80 e que naquele ano estava celebrando 35 anos. O ano que vem já vai celebrar 45. Então, a gente desde a primeira edição sempre procurou programar uma noite dedicada ao rock brasileiro. Sempre teve, desde a primeira edição. E por que a gente faz isso? Porque é um sucesso de venda de ingressos. A gente sempre tem um grande sucesso de bilheteria programando um dia todo dedicado ao rock brasileiro. Mas é claro que o pop vai estar junto também, né? Tem um dia também com Gilson, os BK e Ana Vitória. Aliás, o Gilson também é uma atração que ainda não havia participado do Festival de Inverno. Aliás, um outro dificultador que a gente tem quando programa o Festival de Inverno, e por isso que a gente é tão exigente com a programação, é porque coincide com o verão europeu. Então, por exemplo, o Alok é um artista que eu sempre tive muita dificuldade em trazê-lo para o Festival de Inverno, porque sempre em julho ele está na Europa fazendo shows para os gringos. O Gilson, por exemplo, esse final de semana, se não me engano, está se apresentando em Milão. Está voltando semana que vem para o Brasil, para o Rio de Janeiro, para se apresentar no Festival de Inverno. Então essa também é uma outra grande dificuldade que a gente tem, e por isso que a gente se antecipa tanto. Pedro Sampaio esse ano não pôde participar do Festival de Inverno, mas já garantiu presença no ano que vem, porque esse ano ele foi rodar, ele fez Rock in Rio Lisboa, depois de Lisboa ele foi para a Itália, foi para a França, enfim, não pôde participar esse ano. Então esse também é um outro dificultador, é um outro desafio que a gente tem para programar o Festival de Inverno. Muito mas bom. Que sempre dá certo no final, né?
0: Não, sem dúvida, né? Sempre dá certo e tanto que o público, né? 500 mil de pessoas desde a primeira edição já esteve presente no Festival de Inverno. A que você atribui esse sucesso e do gosto do carioca por festivais de música, né? A Marina recebe muitos festivais, a PEC organiza muitos deles também, né? E a que você atribui esse sucesso, esse gosto do carioca por eventos como esse, que você vai não para ver um show, mas para ver 3, 4 shows em um espaço grande, com ativações, com vários outros eventos. A que você atribui esse sucesso?
4: Bom, eu acho que um projeto, um festival para se consolidar no mercado, ele tem sempre que ser pensado a médio e longo prazo, né? Então, desde a primeira edição, o nosso objetivo principal nunca foi ter um lucro, um resultado financeiro a curto prazo. Então, acho que o serviço, além da programação artística, Leandro, que a gente oferece para o público, eu acho que o serviço é muito importante. Quando eu digo serviço, quando o público vai a um evento, ele quer ter uma experiência positiva. Quando ele vai a um bar comprar uma bebida, que a bebida esteja gelada, que o atendente receba ele bem, e que depois que ele consumir essa bebida, ele possa usar um banheiro que esteja limpo. A gente não trabalha mais com aquelas cabines de banheiro químico, a gente só trabalha com containers, com instalação elétrica, hidráulica, para que ele possa ter um conforto ao utilizar o banheiro, possa fazer a higiene dele de uma forma segura, para depois poder voltar para a praça de alimentação. Então, acho que isso fez o sucesso do projeto. Inclusive, junto às marcas, né, que a gente traz desde a primeira edição, patrocinadoras, a Heineken está com a gente também há muito tempo no festival, a Repsol, que é a empresa de óleo e gás, também está apostando no festival há 4 anos. Enfim, eu acho que isso tudo, esse conjunto de ações que a produtora realiza, faz com que o projeto tenha se consolidado ao longo dos últimos 9 anos. Aliás, a gente já está programando artisticamente a edição de 10 anos do festival, que vai acontecer o ano que vem.
0: Opa, e aí já, o que a gente pode esperar, né? Algum artista que nunca foi no Festival de Inverno, qual é a ideia aí pro festival de 10 anos, PEC?
4: Olha, eu vou te confessar que essa semana eu conversei com a Flora Gil,

0: esposa e empresária do Gilberto Gil, a gente está com uma conversa muito avançada. Era para ele ter participado da edição desse ano, mas um convite do Roberto Medina para ele participar do Rock in Rio fez que a gente adiasse um ano a participação dele no festival. Eu ontem mesmo conversei com a Suzy, empresária do Djavan, que é um outro artista que a gente vem tentando trazer para o festival há muito tempo, e a gente está com uma negociação muito avançada. E o primeiro artista que a gente teve a oportunidade de contratar e já está programado e contratado para o ano que vem é o querido Emicida.
1: Que legal.
0: O Emicida é praticamente a primeira atração que a gente contratou. Ele participou da edição do festival em 2018. De lá para cá, ele não teve a oportunidade de voltar e a gente já tem a felicidade e a alegria de poder confirmá-lo no festival ano que vem.
1: Que tropa, hein? Que tropa. Já tá demais a edição desse ano. Imagina do ano que vem com Emicida, Gilberto Gil e Djavan. Vida longa pro Festival de Inverno do Rio. Os ingressos estão à venda no site da Bilheteria Digital. Ludmilla, Luísa Sonza, Ana Carolina, Marina Lima, Criolo, Maria Gadu, Geraldo Azevedo, Chico César, Arnaldo Antunes e grandioso elenco nessa edição do Festival de Inverno Rio. Entre os dias 24 de julho e 2 de agosto. Peck, muito obrigado pela conversa. Volto sempre aqui no nosso CBN Rio e um abraço para você.
0: Ô, querido Leandro, ouvinte, mais uma vez eu que agradeço aqui a oportunidade de estar comunicando e divulgando o nosso tão amado e querido Festival de Inverno. Estou esperando vocês a partir da próxima sexta-feira, viu?
1: Show de bola, Peck.
0: Um abraço.
1: Ficou sensacional. Um abraço para você, meu amigo. Um abraço. Gostei da gente encerrar o nosso CBN Rio. Rio, com o som do Emicida, esse craque do nosso rap. Vai fazer show agora no Rio, no Festival Doce Maravilha, junto com o Caetano, vai ser bom. E tá terminando o nosso CBN Rio. Muito obrigado pela audiência, muito obrigado pela companhia, meio-dia e um. Valeu, produção de Laís Vieira e Matheus Carreira, junto comigo Pedro Bonenberger, reportagem de Ana Paula Jaume, direção de clima, Laerte Afonso, um abraço, volto segunda-feira.

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0: sábado, 18 de julho de 2026. Um ataque com drones ucranianos matou 7 pessoas e feriu ao menos 24. O alvo seria um depósito de combustível na região de Kotovsk. Os mortos eram trabalhadores do turno noturno de um centro de logístico. Segundo o governador local, um armazém foi atingido e incendiado, mas o fogo foi extinto e os bombeiros trabalham no rescaldo. Segundo o prefeito da capital, a região de Moscou também foi alvo de mais de 370 drones durante a noite, mas a maioria foi abatida pelas defesas antiaéreas. A partir deste fim de semana, os sorteios das loterias da Caixa deixam de acontecer aos sábados e passam para os domingos. Mega Sena, Loteria Federal, Loto Fácil, Quina, Time Mania, Dia da Sorte e Mais Milionária, que eram sorteadas às 9 da noite de sábado, agora tem concurso às 11 da manhã de domingo. Com a mudança, as apostas simples podem ser feitas até às 10 da noite de sábado e os bolões pela internet até 15 minutos antes do sorteio, às 10h45 da manhã de domingo. A seleção brasileira masculina de vôlei perdeu para a Polônia por 3-0 pela Liga das Nações na segunda derrota seguida da equipe. Na quinta-feira, o time já havia perdido para os Estados Unidos e o resultado deixa o Brasil perto da eliminação. Para seguir sonhando com a fase final, a seleção depende de vencer a China amanhã e torcer para que Ucrânia, Itália e Bulgária percam as suas partidas. No horário de Brasília, 12h03.
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0: Meio-dia, 5 minutos. Muito boa tarde para você. Seja bem-vindo e seja bem-vinda ao Revista CBN deste sábado, hoje, dia 18 de julho de 2026. Seja bem-vindo, seja bem-vinda ao Revista CBN de hoje. Nossa edição de sábado do Revista CBN. E eu conto com a sua participação aqui comigo. Já deixei para você minha foto de destaque no Instagram, nas redes sociais. Para você que quiser acompanhar, comentar ali ao longo do programa de hoje sobre o Revista, as nossas entrevistas. Está especial demais. Gente, eu não posso ser muito ansiosa, Pascoal Júnior, mas assim, programa de hoje, sábado, tem hoje e amanhã. Amanhã vai ter um programa especial, último programa da Arena Globo. A gente vai lá ter convidados especiais, vamos falar, fazer um balanço dessa Copa. Do jeito que o Revista CBN sempre faz, né? Com um olhar muito mais profundo, além das notícias, além dos fatos. Aí, gente, presta atenção. Na semana que vem, o Juan Simons, inclusive, me pergunta, ele que é o líder, né? Junto com outros ouvintes, mas ele que comanda ali o perfil do fã-clube do Revista CBN e tal. E ele fala assim, Petra, já querendo esclarecer uma dúvida, no final de semana que vem, mais especificamente dia 26/7, você estará presente neste programa ou nos deixará na mão? Ele fala, você sabe, a página do fã-clube tem essa dúvida e a gente tem que responder para o fã-clube, não é isso, Pascoal Júnior? A gente precisa dar satisfação para os nossos ouvintes. Então é o seguinte, eu já vou antecipar tudo aqui, Juan, para você e para todo mundo que acompanha semanalmente o Revista CBN. Na semana passada eu estive ali na Arena Globo e um ouvinte, ele veio me falar, alguns ouvintes já falaram isso esses últimos tempos, mas um ouvinte especial veio conversar comigo na Arena falando assim, Petra, quando não tem Revista CBN, eu sinto como se tivesse assim um buraco no meu peito. Se ele estiver ouvindo a gente hoje, vai saber do que eu tô falando, e é verdade. Então eu vou contar para vocês algumas coisas nesse início de Revista CBN de hoje, tá? Porque amanhã vai ser uma loucura, a gente vai estar na Arena Globo e tal. Temos esse final de semana de programa. Final de semana que vem eu estarei na Flip com várias mesas que eu vou fazer na Flip ao longo da semana. A Flip começa dia 22 e termina dia 26. Vou estar lá com mesas todos os dias na Flip, falando de vários livros, com vários autores. Deixei as datas das minhas participações na Flip no meu Instagram, lá no @petreachades. Portanto, no final de semana eu não estarei aqui na bancada. No sábado vai estar a Taninha Morales, mas eu vou conversar com Tânia diretamente de Paraty, tá? Falando da Flip, falando um pouquinho das minhas participações por lá e do movimento por lá. Então, Taninha vai estar aqui no sábado. E no domingo, Juan, que é a sua pergunta, 26 de julho, entendedores entenderão, eu estarei voltando da Flip, mas eu não estarei aqui. Não estarei aqui na bancada, tá? Mas o que é importante eu falar pra você? Primeira semana de agosto, a gente vai ter uma série de estreias aqui no Revista CBN. Além do nosso timaço, que continua firme e forte com você, teremos estreias de novos colunistas. Alguns deles só serão oficializados, já estão aqui com a gente, mas serão oficializados na primeira semana de agosto. Como Urian Fantelli, Paula Jacobi, e teremos novidades também. E entre as novidades que eu estou preparando para vocês, uma série de entrevistas especiais que vão de agosto até o final do ano. Afinal de contas, a gente vai ter eleições, vai ter um noticiário político e focado no Brasil em notícias internacionais, um noticiário muito intenso e denso. Então a gente prepara no Revista CBN também uma série de conversas profundas para você. Então a gente vai ter esses colunistas novos e eu tô preparando para você de agosto até o final do ano uma série de entrevistas sobre viagens inspiradores, destinos sagrados. Muita gente vem fazendo agora viagens com destinos sagrados. Egito, Grécia, Índia. A gente vai trazer para você um compilado de dicas sobre viagens com propósito. Então, eu te convido a partir de agosto. Vai ter hoje, amanhã, a Revista CBN. Vou estar lá na Arena Globo. Final de semana que vem, nossos âncoras amigos vão estar por aqui, porque eu vou estar na Flip, mas vou estar em contato com vocês. Não estarei aqui no dia do meu aniversário, não estarei. Não vou trazer bolo esse ano. Eu lembro que teve um ano que Isaura Ferreira mandou pra gente um bolo com a foto do Revista CBN, coisa mais linda, foi demais. E a partir daquela data, Aninha, eu comecei a comprar o bolo da fornecedora da Isaura. Todo ano eu compro o bolo da Tati, que ela faz o bolo, maravilhosa. E o que, que acontece? Então, não vou estar. Mas na primeira semana de agosto, voltamos com tudo. Novos colunistas. Cara do Revista CBN, que te abraça, traz para você conversa, essa profundidade, todos os finais de semana, ao vivo, do meio-dia às 15h. Eu quero você pertinho da gente. Você que tá no fã-clube lá que o Juan Simonsen criou, tem a página lá no Instagram, segue, comenta e vamos fomentar essa informação, troca de informação com qualidade em tempos de informação tão volátil, em tempos voláteis de comunicação e relações voláteis também. E é isso que a gente quer fazer aqui sábado e domingo, aprofundar com você sobre temas que são importantes. Agora meio-dia, 11 minutos, manda sua mensagem para mim, você pode participar mandando seu alô para cá no @petriachaves no Instagram, como eu já disse, no e-mail petria@cbn.com.br, como faz o Guilherme Luiz, o Juan Simonsen, a Brisa, o João Antônio, por aí vai. Você também participa com a gente pelo WhatsApp da Rádio CBN no 11 99911 9981. Ao longo do programa de hoje, eu vou contar para você também sobre essas mesas que eu vou participar na Flip. Vai ter também, no final de julho, um café da manhã que eu vou participar, vou contar para você. Mas ao longo do programa eu conto para você, tá tudo também nas minhas redes sociais. E a gente vai conversando, além de trazer muita informação para você, e o giro e o destaque com a nossa reportagem. 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Agora, meio-dia, 12 minutos, edição de sábado do Revista CBN.
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0: Iniciamos o giro e a reportagem CBN, tudo que é importante para você nesse final de semana. A gente inicia o nosso giro capa do Revista CBN com Brasília. O repórter João Rosa é quem traz o destaque para a gente. João, boa tarde.
2: Oi, Petria, boa tarde para você, boa tarde a todos os ouvintes aqui da CBN. O senador Jacques Wagner, do PT da Bahia, tentou vender dois imóveis avaliados em mais de 25 milhões de reais logo após ser alvo de uma operação da Polícia Federal, que investiga suspeitas de recebimento de propina no caso do Banco Master. Essa reportagem, Petria, é do jornal Estadão. Segundo a publicação, um dos imóveis é um terreno avaliado em 15 milhões de reais. A reportagem ainda revela que a tentativa de transferência foi protocolada um dia depois da operação da Polícia Federal, mas acabou sendo barrada pelo cartório após a ordem de bloqueio de bens determinada pelo ministro André Mendonça do Supremo Tribunal Federal. Procurado, o senador informou por meio da defesa que não há qualquer irregularidade nas negociações. Os advogados afirmaram que Jacques não vai se manifestar sobre o assunto, que não estejam relacionados à campanha eleitoral e disseram que todos os fatos são públicos e serão tratados na justiça. Após essa operação, Petra, da Polícia Federal, Jacques deixou a liderança do governo Lula no Senado por

0: Direção do Palácio do Planalto e atualmente é pré-candidato à reeleição no Senado. Depois dessa operação, aliados de Jacques afirmam que ele terá oportunidade de esclarecer os fatos, enquanto adversários usam o episódio para tentar associar o governo ao escândalo envolvendo o Banco Master. Pétria.
1: Perfeito, João. Agora conta para a gente também, tem assunto importante que vocês estão com apuração em Brasília, a repercussão também da decisão que restringiu ainda mais as visitas a Jair Bolsonaro, né? Informação importante aqui para a gente na capa do Revista.
0: Sim, Pétria, e já houve desdobramentos hoje também dessa nova decisão. O ministro Alexandre de Moraes, do Supremo Tribunal Federal, ele acabou negando hoje o pedido da defesa do ex-presidente Jair Bolsonaro para que o presidente da Argentina, Javier Milei, pudesse visitá-lo durante o período de prisão domiciliar. Na decisão, Moraes julgou o pedido prejudicado, ou seja, o ministro considerou que o pedido deixou de fazer sentido. Isso porque no dia de ontem, Moraes determinou que Bolsonaro não poderá receber visita pelos próximos 30 dias. A exceção vale apenas para advogados, médicos e pessoas previamente autorizadas pela Justiça. Moraes também proibiu visitas com finalidade político-eleitoral até o fim das eleições deste ano. As novas restrições, Pétria, foram impostas depois da divulgação de uma carta escrita por Bolsonaro e publicada nas redes sociais pelo senador Flávio Bolsonaro. Na mesma decisão, Moraes manteve a prisão domiciliar do ex-presidente e preservou todas as demais medidas cautelares já impostas. Flávio Bolsonaro classificou as novas restrições das visitas como uma medida extravagante, inusitada e sem precedentes que impõe o isolamento do ex-presidente. Vamos ouvir um trecho do que disse Flávio.
2: Mais uma decisão ilegal, desproporcional, covarde e cruel. O Bolsonaro foi enterrado vivo, só com a cabeça para fora da terra. E tá tomando chute na cara de Moraes. Hoje foi mais um bico na boca. O medo de que Bolsonaro ou um Bolsonaro volte à presidência do Brasil tirou completamente a sua condição de ser juiz.
0: Pétria, outro ponto importante é que na decisão, Moraes esclareceu que as restrições de 30 dias de visita não se aplica a Flávio. Isso porque o senador já está proibido de visitar o pai por 90 dias, conforme uma decisão anterior do ministro. Além das restrições às visitas, Moraes proibiu a divulgação de manifestos com conteúdo político-eleitoral, inclusive por intermédio de terceiros. Ao justificar todas essas medidas, Moraes afirmou que Bolsonaro está com os direitos políticos suspensos em razão da condenação de 27 anos de prisão no processo sobre a tentativa de golpe. Eu volto com você, Pétria.
1: Perfeito, João. A gente acompanha os desdobramentos, os destaques de Brasília. Daqui a pouquinho a gente tem também destaque com o Ian Fancelli aqui no Revista. E a gente vai repercutir também o que seria aí a viagem de Milei, a visita, que foi negada por Moraes. E a gente repercute em instantes, não só isso, mas também o quadro internacional com o Ian. Meio-dia, 17 minutos agora. Ainda sobre política em São Paulo, informações com Pedro Pupulin. Pedro, boa tarde.
3: Oi, Petri, boa tarde para você e para todos que nos acompanham na CBN. Pois é, o novo Partido Novo realiza um encontro nacional do partido nesta manhã, começou na parte da manhã aqui em São Paulo, e a gente já chega com duas novidades. O antes favorito para vice do pré-candidato do Novo à presidência, Romeu Zema, o empresário Geraldo Rufino, filiado ao Podemos, está praticamente descartado do cargo. Essa informação foi obtida com exclusividade pela CBN na manhã de hoje. O Novo continua em negociações com o Podemos para que um membro da sigla seja o vice de Zema. Segundo os interlocutores do alto escalão da sigla, ainda não há outro nome mais cotado, já que o Novo estaria dependendo de uma indicação do próprio Podemos, o que ainda não aconteceu. A expectativa é que a definição ocorra até o dia 27 de julho, quando o Romeu Zema oficializará sua candidatura ao Palácio do Planalto na Convenção Nacional do Novo em Brasília. Outra novidade de momento, Pétria, é que o Partido Novo irá lançar para a deputada federal Cláudia Rodrigues, irmã de Débora Rodrigues, que ficou nacionalmente conhecida como Débora do Batom. Débora foi condenada pelo Supremo Tribunal Federal por participação nos atos golpistas do 8 de janeiro. A ideia do partido era lançar a Débora do Batom, mas ela ainda não pode se candidatar por ser considerada ficha suja. Cláudia Rodrigues, então, deverá ser candidata, tendo como uma de suas bandeiras a luta contra condenações injustas no país. Uma referência aí ao caso da Débora do Batom. Outra pessoa que passou por aqui também foi o pré-candidato do Novo ao Senado por São Paulo, Ricardo Salles. Ele falou sobre o tarifaço do governo dos Estados Unidos contra o Brasil. Para Salles, o presidente americano Donald Trump está atuando com um protecionismo irracional, mas o governo Lula dividiria essa culpa por não ceder na discussão e explorar o tema eleitoralmente. Salles também voltou, viu, Petra, a criticar seus adversários na disputa ao Senado. Ele voltou a criticar as adversárias Simone Tebet e Marina Silva, que compõem a chapa da esquerda na corrida ao Senado pelo Estado, por conta daquele contexto da mudança de domicílio eleitoral. Eu separei um trechinho do que ele falou, vamos ouvir.
4: Então são dois estelionatos políticos, as duas expulsas dos seus respectivos eleitorados. Ninguém quer ver a cara da Marina no Acre e ninguém quer ver a cara da Simone no Mato Grosso do Sul. E elas estão aqui usando São Paulo, usando o povo paulista para se eleger. Não se trata de ter nascido aqui ou não.
3: E não ficaram só críticas para a esquerda, viu, Petra? Salles ainda reiterou que André do Prado, pré-candidato do PL ao Senado, não representa a direita e que não deveria sequer pedir votos a eleitores deste campo. Para Salles, André do Prado não é de direita, já teria apoiado até Dilma Rousseff, do PT, no passado, e não deveria ter o direito aí de pedir votos dentro desse campo. Ele que foi apoiado, foi indicado por Eduardo Bolsonaro para a disputa ao Senado. A gente volta no decorrer do dia com mais atualizações. Petra.
1: Obrigada. Informações em São Paulo com Pedro Pupulim. Agora, 12:21. A gente traz informações também aqui para você na capa do Revista CBN. Violência. CBN Maringá, repórter Luciana Pena com a gente. Luciana, boa tarde.
5: Olá, Pétria. Boa tarde. Pétria, um adolescente de 15 anos é suspeito de um ataque a tiros contra uma conveniência lotada em Campo Mourão, aqui no interior do Paraná. O ataque foi na noite dessa sexta-feira. Duas pessoas morreram no local e uma mulher morreu nesta manhã no hospital. Imagens mostram o desespero dos clientes da conveniência no momento dos disparos. O local estava lotado. Policiais civis e militares fizeram buscas e identificaram o suspeito, um menino, um adolescente de 15 anos. Na casa dele, a polícia encontrou 500 metros de cordel detonante, duas munições calibre .38, porções de maconha e 6 antenas utilizadas para bloqueio de sinais de comunicação. Uma equipe do Esquadrão Antibombas de Curitiba foi acionada para recolher o material. A mãe do adolescente foi presa por causa desse material encontrado na casa dela. O suspeito fugiu. Imagens de câmeras de segurança mostraram que ele fugiu num carro dirigido pela namorada. Ela, que é maior de idade, também foi presa e confirmou ter deixado o namorado numa estrada vicinal, perto de uma rodovia estadual. Ainda não se sabe a motivação do crime. O alvo seria uma mulher. Pétria.
1: Obrigada, Luciana. A gente segue acompanhando, portanto, essa questão, investigação desse adolescente de 15 anos suspeito de ataque a tiros contra uma loja de conveniência lotada. A gente segue com a nossa reportagem acompanhando o noticiário trágico aqui para a gente nesse início de Revista CBN. 12:23. Trago informações para você também do Rio de Janeiro. Repórter Pedro Bonenberger com a gente. Pedro, boa tarde.
6: Oi, Petra. Boa tarde a você e a todos. A Justiça do Rio entra numa nova etapa do processo sobre o assassinato do contraventor Fernando Inácio. Após a condenação dos executores, os irmãos e ex-PMs Pedro Emanuel Donofre Andrade Silva Cordeiro e Otto Samuel Donofre Andrade Silva Cordeiro, essa condenação que ocorreu ontem aqui, Petra, no Rio de Janeiro, a expectativa agora é pela decisão sobre os acusados de serem os mandantes do crime. Entre os réus que aguardam julgamento está o bicheiro Rogério de Andrade, que responde ao processo separadamente, ao lado de outros dois acusados. O policial militar Gilmar Enés Lisboa, que teria monitorado os passos de Fernando Inácio antes da execução, e Márcio Araújo de Souza, acusado de ter contratado os executores. O Ministério Público e as defesas já apresentaram as alegações finais e agora caberá ao juiz decidir se os

0: três irão a júri popular. Ontem, o primeiro tribunal do júri do Rio condenou Pedro Emanuel e Otto Samuel pelo homicídio de Fernando Inácio, que foi morto em novembro de 2020, no Recreio dos Bandeirantes, aqui no Rio de Janeiro. O Pedro Emanuel foi condenado a 32 anos e 9 meses de prisão e o Otto Samuel recebeu pena de 31 anos e 5 meses. Os dois cumprirão a pena inicialmente em regime fechado. Com a decisão, todos os acusados de participação direta na execução já foram condenados. Em abril desse ano, o ex-policial militar Rodrigo Silva das Neves também foi sentenciado pelo crime. Segundo o Ministério Público, Fernando Inácio foi morto numa emboscada logo após desembarcar num helicóptero aqui no Rio de Janeiro. Os atiradores teriam ficado escondidos num terreno vazio e disparado diversos tiros de fuzil. A motivação seria a disputa pelo controle do jogo do bicho. Na sentença, o juiz Thiago Portes destacou a extrema violência da execução e afirmou que Pedro Emanuel, policial militar na época, usou conhecimento adquirido na corporação para favorecer essa organização criminosa ligada ao jogo do bicho. A pena dos contraventores e esses condenados, na verdade, também foi aumentada porque a mulher da vítima presenciou o assassinato. Durante o interrogatório, os dois réus permaneceram em silêncio. A defesa deles informou que vai recorrer dessa condenação. Pétria.
1: Obrigada, Pedro. Agora 12:25.

0: Porque ele está em Nova Jersey. Conta pra gente sobre a expectativa do terceiro lugar na Copa do Mundo, o jogo de hoje, às 18 horas. E também sobre a expectativa pra final amanhã. Leonardo Dias, se eu pudesse, eu nem falava mais de futebol, pra ser sincera com você. Muito, muito emocionado. Uma pessoa muito apaixonada, né? Então, assim, quando o Brasil sai da Copa, a gente não fala mais nada. Mas não é assim que a vida acontece, né, Dai? Boa tarde.
1: Não, e dessa vez o Brasil saiu tão cedo, né, Petra? Que a gente até já esqueceu. Já faz umas duas semanas que o Brasil perdeu. Já,
0: meu
1: já
0: Deus.
1: Aconteceu um monte de coisa depois. já deu pra estancar um pouco a ferida. Bom, mas mais melancólico, na verdade, tá o fim de semana de franceses e ingleses, que além de tudo vão ter que entrar em campo hoje às 18 horas em Miami, né, pra esse jogo de valendo o terceiro lugar, uma disputa que ninguém quer jogar, mas tem que jogar, e que vai valer aí pro Mbappé tentar uma artilharia de Copa e tal, mas a verdade é que é um jogo bem melancólico, mas que fecha um ciclo importante na história da seleção francesa, o último jogo do Didier Deschamps como técnico da França, ele que assumiu a seleção lá em 2012 e treinou a seleção em 4 Copas do Mundo, com um título, um vice-campeonato, agora uma eliminação na semifinal, uma eliminação nas quartas de final em 2014, e se despede hoje da seleção francesa. Sobre o jogo de amanhã, a Espanha está treinando agora, fazendo o último treino para essa disputa final amanhã, às 3 horas da tarde no horário local, 4 horas da tarde no horário de Brasília. A Argentina começa a treinar em instantes também para fechar a sua preparação. São os últimos ajustes dos técnicos Luis de la Fuente da Espanha e Lionel Scaloni da Argentina. O Lionel Scaloni que tenta ser o primeiro técnico em quase 90 anos a alcançar 2 títulos de Copa do Mundo. Até hoje, em toda a história das Copas, apenas o italiano Vittorio Pozzo ganhou 2 Copas e foram consecutivas, 34 e 38, assim como o Scaloni pode alcançar também 2 títulos consecutivos agora em 2026, já que ele comandou a Argentina em 2022. Tem um detalhe curioso sobre os técnicos da final, porque essa foi uma Copa do Mundo com várias seleções apostando em técnicos de carreira construída em clubes, né? Então a seleção brasileira apostando no multicampeão Carlo Ancelotti, a Inglaterra apostando no Thomas Tuchel, que é técnico alemão, a Alemanha com Julian Nagelsmann, o Uruguai com o Marcelo Bielsa, enfim, várias seleções foram por esse caminho. A Áustria com o Ralf Rangnick, técnicos que têm história construída no futebol de clubes e não no futebol de seleções. E no fim das contas chegaram na final 2 técnicos.
0: Acho que a gente perdeu a conexão com o Dai. Vamos tentar retomar? Ou a gente vai pro Repórter CBN? Voltou, voltou. Oi, Dai.
1: Opa, tô aqui.
0: Cortou um trechinho só, os últimos 20 segundos. Voltei. Tá me ouvindo?
1: Vamos lá. Chegaram 2 técnicos. Tô ouvindo sim. Chegaram 2 técnicos que foram produzidos aí.

0: E pelo futebol de seleções, né? O Luis de la Fuente foi técnico das categorias de base da Espanha por mais de 10 anos e aí chegou a assumir a seleção principal agora em 2023, depois da Copa de 22. E o Lionel Scaloni, que não tinha experiência nenhuma como técnico, era auxiliar técnico da seleção argentina, assumiu interinamente a seleção depois da péssima campanha da Argentina na Copa de 2018, foi ficando, foi ficando, foi ficando. E agora é técnico, duas vezes campeão da Copa América, campeão da Copa do Mundo em 2022 e finalista amanhã contra a Espanha. Pétria.
1: Léo, só uma coisa antes da gente ir pro Repórter CBN. Semana passada eu não tava aqui por conta, né? Eu tive uma viagem e aí eu não consegui conversar com você. Mas só te contar que eu fiquei muito chocada quando teve a derrota da seleção com meu filho de 8 anos. Eu não imaginava a tristeza dele. Assim, chorou, foi doído. Foi doído pra uma mãe ver uma criança chorar assim com a derrota da seleção, né? E aí eu fiquei pensando, tá, e as crianças na França? Eu falei para ele, filho, imagina agora as crianças na França, a França favorita para ganhar essa Copa, com aquela derrota. É uma montanha-russa de emoções, né, Dai?
0: Não, tem 47 que vão chorar, né? 47 crianças de 47 países que vão chorar com eliminação e uma que vai. O futebol é meio isso, a gente vai chorando todo dia, esperando o dia que a gente vai conseguir sorrir, né? A gente perde muito mais do que ganha, não tem jeito. O Brasil, que é o maior campeão, né? Perdeu 18 e ganhou 5. Então é doído, mas é da vida.
1: E aprende com esses altos e baixos do
0: Sim.
1: futebol. Leonardo Dai com a gente hoje aqui, falando sobre os jogos desse sábado, também expectativa para o domingo. E a qualquer momento, Leonardo Dai, nosso grande correspondente nos Estados Unidos para essa Copa, falando sobre tudo isso e atualizando para a gente tudo que é novidade para você. Agora, meio-dia, 31 minutos, vamos para o Repórter CBN.
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0: Sábado, 18 de julho de 2026. Uma nova pesquisa Genial Quest revelou que 87% dos entrevistados não têm interesse em ingressar em grupos de WhatsApp voltados para a política durante as eleições. A disponibilidade para participar da campanha de forma presencial é ainda mais reduzida. Somente 24% declararam que planejam participar de eventos de rua em apoio a candidatos, enquanto 71% afirmaram não ter essa intenção. Outros 5% afirmaram que talvez participem de eventos presenciais. Em relação à propaganda eleitoral gratuita, 46% afirmaram que pretendem assistir, enquanto 49% disseram que não. O Tribunal de Contas da União detectou superfaturamento, possíveis fraudes em licitações, pagamentos não comprovados e desvio de finalidade na auditoria realizada sobre as emendas parlamentares. Na amostra de 100 emendas PIX auditadas, a fiscalização identificou problemas em 82% delas, afetando 61 dos 74 estados e municípios analisados. O TCU fiscalizou um montante de R$198 milhões. As informações foram divulgadas pelo jornal Folha de São Paulo. A Truth Social, rede social de Donald Trump, recebeu críticas após revelar um serviço pago que dará a bancos e corretoras acesso prioritário a publicações de contas influentes. O presidente dos Estados Unidos é acusado de tentar lucrar com a presidência. Batizado de Truth API, o serviço ficará disponível em 1º de agosto. Com ele, clientes receberão mais rapidamente publicações de 10 contas na rede social que costumam impactar os mercados globais. No horário de Brasília, meio-dia, 33 minutos.
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1: Agora, 12:35, informação de trânsito para você. Você que circula pela Avenida Brasil, tem uma faixa da pista lateral interditada no sentido centro, na altura de Parada de Lucas. Foi um acidente envolvendo uma carreta e um carro. A Sete Rio está no local, o trânsito é lento a partir de Irajá. Agora, atualizar um acidente que mencionamos mais cedo aqui na programação da CBN. Ali na Avenida Brasil, no sentido centro, foi liberado ali na altura do acesso para Marechal Alen Castro, após a retirada dos carros envolvidos num acidente, o trânsito não tem retenção nesse momento no trecho. No Vidigal, há uma interdição nesse momento na Avenida Niemeyer para a realização de uma obra na via. Sete Rio está no local, o trânsito está operando em esquema de pare e siga. Entre São Conrado e Leblon, prefira a autoestrada Lagoa Barra nesse sentido, porque há retenção nesse momento nos dois sentidos da Avenida Niemeyer. Então, se você puder evitar pegar a autoestrada Lagoa Barra para circular, é a melhor opção no momento. A gente informa também que no sentido fundão da linha amarela, o trânsito é lento da saída 6, Maria da Graça, até o acesso 7, Bom Sucesso, fluxo intenso de veículos. Não há nenhuma ocorrência, só carro demais passando. Sentido Barra da Tijuca, o trânsito também tem boas condições nesse momento. Você que está se deslocando agora em direção ao Rio de Janeiro, está saindo de Niterói, o fluxo aqui para o Rio está normal, o tempo de travessia de 13 minutos. Agora, para o sentido Niterói, te recomendo esperar um pouquinho, porque há lentidão da grande reta até o pedágio, há um atendimento mecânico na descida do vão central. O tempo de travessia para Niterói agora está em 30 minutos, então motorista, evite agora acessar a ponte Rio-Niterói, se puder adiar é o melhor. Você fica com Revista CBN agora, eu, Leandro Rezende, volto na segunda-feira, 9:30 da manhã.
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0: A posição do Grande Prêmio da Bélgica de Fórmula 1. A corrida está marcada para as 10 horas deste domingo no circuito de Spa-Francorchamps. No treino classificatório realizado na manhã deste sábado, Antonelli, de apenas 19 anos, líder do campeonato, conseguiu a volta mais rápida e pela sexta vez no ano e na carreira sairá da pole position. Max Verstappen, da Red Bull, terminou na segunda colocação. Lando Norris, da McLaren, conseguiu o terceiro tempo, mas precisará cumprir uma penalidade de 10 posições por ter trocado peças do motor. Então, sairá da 13ª colocação. Com isso, o brasileiro Gabriel Bortoleto, da Audi, que terminou na 9ª colocação, largará de 8º. George Russell, da Mercedes, que fez o 4º melhor tempo, deve então largar da 3ª colocação. Lewis Hamilton, da Ferrari, que danificou o carro durante o treino livre da manhã deste sábado, conseguiu ter as peças reparadas a tempo e terminou na 6ª colocação. Ele também ganhará uma posição no grid. O Grande Prêmio da Bélgica está marcado para este domingo às 10 horas da manhã, no horário de Brasília. Na classificação do Mundial de Pilotos, Antonelli da Mercedes lidera com 179 pontos, seguido do companheiro de equipe, George Russell, que tem 154. Lewis Hamilton é o terceiro com 147. No Mundial de Construtores, a Mercedes é a primeira colocada com 333 pontos.
1: Meio-dia, 39 minutos, revista CBN, nossa edição desse sábado, hoje dia 18 de julho de 2026. Fala, ouvinte do Revista CBN, você pode participar com a gente, manda sua mensagem para cá, o e-mail petri@cbn.com.br. Você também participa pelo WhatsApp 11 99 911 9981, como faz aqui, deixa eu ver o nome dessa ouvinte ou desse ouvinte.

0: Não tem o nome, mas é o ouvinte de Manaus. E ele fala assim, ele ou ela fala assim: ah, aqui achei, Albérico, sou de Manaus. Também fico triste quando não tem revista CBN. Como é especial revista todos os finais de semana. Agradeço muito aqui a nossa audiência. Tem ouvintes aqui de Interlagos, ouvintes de tudo quanto é canto do Brasil. Quem mais aqui? A nossa querida ouvinte Isaura Ferreira. Petra, que boa lembrança do lindo bolo com a capa do Escute Teu Silêncio. Foi mesmo, Isaura. Eu não lembrava, eu achava que era o logo da CBN. Depois que a Isaura Ferreira presenteou a gente com aquele bolo delicioso, né, Isaura, da Tatiana Bertoni, a Tati, inclusive, que é jornalista, se não me engano, ela ainda tá na TV Cultura e faz bolos. Aí a Isaura Ferreira, nossa querida ouvinte do Rio de Janeiro, presenteou a gente, o Revista, com o bolo, com a capa do meu primeiro livro, Escute Teu Silêncio. Isaura do céu, a gente gostou tanto do bolo que aí eu comecei a comprar. Teve aniversário da CBN, aí a gente comprou o bolo da Tati. Aí meus filhos fazem aniversário, eu sempre peço um bolinho da Tati, que é uma delícia. Teve ouvinte que falou: ah, eu queria saber que bolo é esse. Então, a gente ainda fala da colega aqui, que, mas por causa da ouvinte, por causa da Isaura. Ela falou assim: com a coincidência que somos o mesmo mês de aniversário. Ela fala: como tem acontecido nos últimos anos, espero que em agosto a gente vá apresentar o Revista CBN lá do Rio de Janeiro. Porque tem Rio Gastronomia, depois tem SP Gastronomia. Vamos ver como é que será a agenda desse ano, minha querida Isaura Ferreira. Esse ano tem Arena Globo. O Revista CBN da Arena Globo foi um grande espetáculo. Amanhã, embora não tenhamos mais o Brasil na Copa, o que me deixa muito chateada. Mesmo, tá? Eu assim, mesmo. A gente vai ter um programa mais do que especial amanhã, tá? No Revista. O que o ouvinte falou aqui? O Admir? Petra, você falou do seu filho. Aí eu lembrei quando eu tinha 11 anos e o meu São Paulo perdeu, eu nem dormi e chorava. Pô, Admir, eu sou da época que o São Paulo era a seleção. Então eu só tinha alegrias com São Paulo, Admir. Seleção de 92, Tele Santana, Toninho Cerezo, Palinha. Eu sou de um São Paulo diferente, um São Paulo que não perdia. Quando começou a perder, aí eu desencanei do futebol. Você me entende? Eu não aguento, eu fico muito nervosa, já falei isso. E por isso que eu comentei com o Leonardo Dai: ver meu filho daquele jeito, triste, ele chorou. E aí eu lembrei desses meus tempos, como é duro, né, aguentar a derrota, mas como a gente aprende também resiliência, quanta coisa a gente aprende também com essa dor, nem sempre é ganhar, e a vida é isso. Então, quantos ensinamentos o futebol pode trazer pra gente. Inclusive, eu quero contar para você que esse vai ser um dos assuntos que a gente vai trazer amanhã aqui no Revista CBN, especial na Arena Globo. Então, eu te espero, tá? Meio-dia ao vivo lá na Arena. Inclusive, se você estiver passando pela Marquise do Ibirapuera, vem dar um abraço na gente aqui, na nossa equipe, como os ouvintes fizeram nas semanas, nas edições passadas do Revista aqui, as edições que aconteceram por lá, tá? Vai ser ao vivo, presencial, você pode assistir, pode acompanhar ali na nossa cabine, pode ver que lindo que foi ali toda a ação que foi feita pela Globo, ali na Marquise do Ibirapuera, tá? E se quiser participar comigo aqui ao longo do... aqui de Cascavel também, o Giancarlo, nosso ouvinte que tá aqui por aqui também, a Brisa, uma galera participando aqui pelo WhatsApp. E se você quiser participar também pelo arroba Petra Chaves no Instagram, vai lá que daqui a pouquinho eu faço mais um bloco de Fala Ouvinte. Agora, meio-dia, 43 minutos... A gente segue com o giro da nossa reportagem, da reportagem CBN, atualizando para a gente informações sobre a guerra no Oriente Médio. Repórter Pedro Fagundes com a gente. Pedro, boa tarde.
1: Boa tarde, Pétria, também aos nossos ouvintes. Olha, o Irã declarou oficialmente encerrado o acordo de paz com os Estados Unidos e suspendeu todos os compromissos assumidos no memorando de Islamabad do Paquistão, assinado há mais de um mês. A decisão foi anunciada depois da sétima noite consecutiva de ataques americanos em território iraniano. De acordo com o governo do Irã, 12 pessoas morreram nas últimas 24 horas. Desde o fim do cessar-fogo, no dia 27 de junho, são pelo menos 50 mortos e 500 feridos. Há pouco, a agência de notícia iraniana Mehr registrou três novos ataques americanos na província de Hormozgan. Bem, segundo o governo iraniano, 12 pessoas morreram nas últimas 24 horas, como falei para vocês. Em 10 dias, os Estados Unidos atingiram ao menos 95 locais no

0: Sudeste do Irã, e autoridades do país afirmam que os ataques alcançaram 12 municípios e mataram pelo menos 8 civis. O vice-ministro das Relações Exteriores acusou os Estados Unidos de violar o acordo. Ele afirmou que o Irã agora concentra os esforços apenas na defesa do próprio território. Teerã também ampliou a reação militar. O exército lançou drones contra uma base americana no Bahrein. Os alvos incluíram estacionamentos de aviões, depósitos de combustível e pontes. Sirenes de alerta aéreo também foram acionadas 6 vezes no Bahrein. Já na Jordânia, a Guarda Revolucionária Iraniana afirma ter atingido abrigos de caças e uma área usada para estacionar aeronaves em uma base dos Estados Unidos, base militar. E, por fim, no Kuwait, um ataque iraniano atingiu uma instalação estratégica de petróleo e deixou feridos. A instabilidade também chegou ao país vizinho, no Líbano. Um militar morreu após uma explosão de um objeto dentro de um veículo do exército, na cidade de Al-Mansouri. A embaixada americana em Beirute, no Líbano, recomendou que os cidadãos dos Estados Unidos não viajem ao país. Com a escalada no conflito, o petróleo também voltou a subir. O barril do tipo Brent, o mais praticado pelo planeta, avançou em 4,6% e chegou à casa dos 88 dólares. A alta acumulada em uma semana é de mais de 16%. Ainda assim, o valor ainda está abaixo dos mais de 100 dólares registrados no auge da guerra. Pétrea.
1: Obrigada, Pedro. A gente segue acompanhando tudo que é destaque no noticiário internacional.
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1: Ele já está comigo, Urian Fantelli. Boa tarde, Urian.
3: Tudo bem, Pétrea? Boa tarde a todos.
1: Urian, temos alguns assuntos para repercussão hoje, mas antes de mais nada, fazendo
3: Opa,
1: um balanço do.
3: não tô conseguindo te ouvir.
1: Não está me ouvindo? Vamos ver se a gente está.
3: Voltou.
1: Voltou? Urian, temos muito para repercutir aqui no noticiário internacional, mas uma reflexão que eu queria ouvir de você um pouco nesse momento de Copa do Mundo, né? Esse evento que mobiliza telespectadores no mundo inteiro, é recorde de visualizações no YouTube, a gente acompanha polêmicas também, polêmicas éticas também, que são levantadas durante esse período, e isso a gente tem muito para falar. Mas como é que a Copa do Mundo, um evento como esse, mobiliza também empresas, economias, governos? Afinal de contas, esse está longe de ser apenas um evento esportivo, né, Urian?
3: É verdade. Inclusive o G1 publicou uma reportagem que resume bem, né? É uma transformação que muita gente não começou a perceber. Foi uma matéria da Janice Colasso, e ela diz basicamente que a Copa do Mundo deixou de ser um evento esportivo e virou hoje, talvez, ali um dos ativos comerciais mais valiosos do planeta. E aí ela menciona também alguns dados que são bastante interessantes, que, por exemplo, só nesse ciclo de 2026, a FIFA ela deve arrecadar algo em torno de 13 bilhões de dólares, que é mais de 5 vezes aquilo que faturava há 20 anos atrás. E o mais interessante, Pétria, não é o tamanho do dinheiro, mas é quem está pagando, porque se antes quem pagava eram empresas como a Coca-Cola, Adidas, outras multinacionais também, hoje você tem ali algumas petrolíferas estatais bancando isso. O caso, por exemplo, de uma estatal saudita ou companhia aérea do Catar, banco norte-americano, ou seja, tem governo comprando espaço dentro dessa estrutura comercial do torneio, né? Mas assim, a reportagem, ela muito bem escrita, excelente, super propícia para esse momento, mas ela para também num ponto em que a história ela fica bastante interessante também, porque olha nesse ano de 2026, por exemplo, quem que foi o anfitrião? Estados Unidos. E não pareceu que, pelo menos nesse momento, os Estados Unidos eles estavam interessados em seduzir o resto do mundo. Pelo contrário, a gente que cresceu ouvindo que a Copa do Mundo era sempre lá a maior vitrine para o soft power dos países, ou seja, o poder de influenciar, de muitas vezes até acabar limpando a sua mensagem, não foi o caso nesse ano, porque parecia que a última preocupação dos norte-americanos seria de colocar em prática algo que eles ajudaram a inventar, que é.

0: esse soft power. Foi o caso da maneira como algumas delegações ao redor do mundo foram tratadas, da delegação iraniana, delegações de outros países africanos também, que tiveram um tratamento bastante humilhante. Então, fica aí algo para a gente refletir. Muito país comprando espaço, enquanto quem tinha ali talvez o maior espaço de todos, talvez não usou desse espaço para poder melhorar a sua imagem. Outra reflexão também, e aí eu concluo com essa, tem a ver com a maneira como a FIFA demonstrou que, quando há uma disposição política, ela consegue de fato mudar as suas regras. É o caso, por exemplo, de um contrato que a FIFA tinha com a Gazprom, que era a estatal russa, né? Em 2022, depois da invasão ilegal da Ucrânia, a FIFA pega e rasga esse contrato, ou seja, para mandar uma mensagem. Agora, curioso que com a Arábia Saudita nada foi feito, porque a Arábia Saudita vai sediar a Copa em 2034, tem hoje um contrato de centenas de milhões de dólares com a Aramco, que é a estatal saudita, e por outro lado, todo aquele. Há um silêncio, né, irônico aqui, um silêncio gritante sobre, por exemplo, os direitos humanos na Arábia Saudita, tratamento das mulheres, o assassinato do Jamal Khashoggi, né, jornalista que foi morto a mando do Mohammed bin Salman. Então, em um lugar onde os direitos humanos não são respeitados, por que que está havendo por parte da FIFA toda essa conivência em relação a tudo isso? Então, eu acho que fica essa reflexão para a gente.
1: Totalmente, totalmente. E por falar em Estados Unidos, Urian, queria o teu comentário com a confirmação, né, de que os Estados Unidos vão mesmo aplicar a tarifa adicional de 25% sobre parte dos produtos brasileiros exportados ao país. O governo brasileiro está intensificando as discussões sobre qual vai ser a resposta prática, que vai dar essa medida. Será que vai adotar trâmites mesmo para acionar a lei de reciprocidade econômica? Como é que a gente pode entender e aguardar, né, quais vão ser os desdobramentos, quais os riscos e ganhos se o Brasil vai adotar reciprocidade? Como é que você está acompanhando toda essa história?
0: O primeiro ponto, e aí é sempre importante frisar, toda oportunidade que eu tenho, eu falo isso. O que os Estados Unidos buscavam com essas tarifas eram principalmente submissão, algo que não foi oferecido pelo governo brasileiro, e eu digo que não é alinhamento ideológico.

0: Não é apenas isso. O Donald Trump já mostrou, e aí a gente pode olhar para outros acontecimentos ao redor do mundo, que ele está muito feliz com figuras, quando são figuras de esquerda que estão no poder, mas que acabam, de certa maneira, ficando submissos aos interesses norte-americanos. Caso, por exemplo, da Venezuela, ele está feliz com a Delcy Rodríguez, porque ela está ali criando uma parceria com os norte-americanos, estão exportando petróleo para lá. Então, eu não acho que era isso que ele estava buscando aqui no Brasil. É submissão. E aí, quem hoje, na minha visão, oferece melhor uma possibilidade de submissão é o Flávio Bolsonaro. Então, o Flávio, que já disse, inclusive, em uma carta enviada ao governo norte-americano, que tem uma equipe de transição à disposição do Trump. Caso ele seja eleito, ele que já disse que aceita, por exemplo, ataques contra embarcações na Baía de Guanabara, para, se for o caso ali, de ajudar a combater o crime organizado no Brasil. Então ele enxerga isso no Flávio, e ele escala um pouco o discurso, por enquanto, em relação à tarifa, então 25%, com a possibilidade de mais 12,5%, aí a gente não sabe, elas podem chegar a 37,5%. Uma avaliação rápida sobre a postura do governo brasileiro tem sido de cautela, principalmente por parte do governo Lula, e eu enxergo isso de maneira positiva. Primeiro, porque o Brasil não tem o cacife que teriam outros países, como é o caso da China, de comprar uma briga desse tamanho. Pelo contrário, com essas. Se o Brasil resolvesse aplicar desde já e tivesse também a possibilidade de aplicar desde já tarifas recíprocas, quem vai sair perdendo é o consumidor brasileiro, que vai pagar mais caro pelo produto norte-americano. Então, é algo que não faz sentido. Agora, não quer dizer que adotar a lei da reciprocidade como instrumento de pressão, isso não seja algo que o governo possa fazer. Eu acredito que sim, deve ser feito, isso é positivo, porque o Brasil precisa mostrar que tem cartas na manga. E eu digo que o presidente Lula precisa de cautela, para não parecer oportunista, e porque ele ainda tem um canal aberto com o Trump. As rixas que a gente observou ao longo dos últimos dias são principalmente, talvez, entre o Marco Rubio, outras figuras do governo brasileiro. O próprio Mauro Vieira, ministro de Relações Exteriores, fez alguns comentários um pouco mais ácidos, mas eu acho importante o Lula preservar essa relação, que talvez não seja a melhor do mundo, mas existe ainda, talvez, um diálogo com o Trump que possa ser facilitado depois das eleições de outubro, se o Lula vencer.
1: Perfeito, Rian. Eu quero terminar com você aqui, até repercutindo, você falou aí de Flávio Bolsonaro e essa questão internacional, né, que acaba se colocando com a política brasileira. Agora, no começo do Revista, o repórter João Rosa trazia para a gente informações e a repercussão, né, da decisão do ministro Alexandre de Moraes rejeitando nesse sábado um pedido da defesa de Jair Bolsonaro de autorização para uma visita do presidente da Argentina, Javier Milei, ao ex-presidente brasileiro na prisão domiciliar. O encontro pretendido por Bolsonaro ia acontecer no próximo dia 25, né, a data que está prevista para a viagem do Milei ao Brasil. E na semana passada, o Milei mencionou a ida ao Brasil para apoiar a candidatura de Flávio Bolsonaro à presidência pelo PL e também contra Jair Bolsonaro. E nesse sentido, o João Rosa, inclusive, trouxe uma declaração do Flávio Bolsonaro depois dessa proibição. Eu só quero que a gente possa ouvir.
2: Mais uma decisão ilegal, desproporcional, covarde e cruel. O Bolsonaro foi enterrado vivo, só com a cabeça para fora da terra. E tá tomando chute na cara de Moraes. Hoje foi mais um bico na boca. O medo de que Bolsonaro ou um Bolsonaro volte à presidência do Brasil tirou completamente a sua condição de ser juiz.
1: E aí, como é que a gente pode entender, Urian, essa tática, inclusive, de Bolsonaro, de Flávio Bolsonaro também, de procurar

0: continuam procurando no exterior, em autoridades de fora, apoio para a política nacional, para fazer política aqui no Brasil?
1: Eles querem colar na população que eles fazem parte dessa rede, ou seja, de algo que é maior do que eles. Isso acaba servindo também, essa decisão do Moraes, como munição pela família Bolsonaro, em um momento de fragilidade, em que as pesquisas mostram também que eles não estão conseguindo se descolar da questão tarifária, que ainda grande parte da população brasileira enxerga nessa família como os principais responsáveis por fazer um lobby por essas tarifas, algo que eles de fato comemoraram no ano passado, não comemoraram esse ano porque entenderam o custo político disso. Inclusive, essas tarifas agora elas vão prejudicar setores do agronegócio brasileiro, um setor que eles dizem, que eles juram de pé junto que defendem. Foi mostrada hoje na Globo News uma reportagem que disse que os estados mais afetados por essa nova leva de tarifas são aí principalmente Santa Catarina e São Paulo, que ironicamente são talvez ali os estados ou alguns dos estados mais bolsonaristas do Brasil. Então, isso é bastante irônico. Tudo isso que acaba vindo aí, tudo isso que eu chamo de biscoito ideológico, que é distribuído para o eleitorado, são ferramentas que eles vão usar para tentar virar o jogo e virar a percepção pública. O Javier Milei é sim um exemplo de uma das figuras que são, entre aspas, apadrinhadas pelo Donald Trump, e eu diria que a gente pode questionar ainda a própria postura do Milei em relação a isso, não por ele ser de direita, por ele criticar outras figuras de esquerda, mas é moralmente condenável um chefe de Estado de outro país vir até aqui para declarar apoio a um candidato. As relações entre Brasil e Argentina são muito maiores do que Milei e Lula, Milei e Jair Bolsonaro. Em um momento de crescente protecionismo no mundo, de crise das instituições multilaterais, a última coisa que tanto a população da Argentina quanto do Brasil precisa são de ruídos que são criados por essas lideranças, porque juntos, e aí é quase um clichê, Pétria, mas juntos somos mais fortes. Por que que eu falo juntos somos mais fortes? Porque com o Donald Trump, com essa ofensiva que tem como alvo o mundo inteiro, a gente precisa dialogar, porque o Brasil precisa, inclusive, da colaboração da Argentina e vice-versa, para que acordos comerciais sejam negociados. Países do Mercosul não têm a capacidade de negociar, por exemplo, algumas das tarifas ou acordos comerciais sozinhos. Eles precisam negociar juntos, como esse com a União Europeia. Então, Milei está atrapalhando essa relação e Flávio Bolsonaro, mais uma vez, atrapalhando essa relação também a partir do momento em que ele distorce isso que aconteceu.
0: Urian Fantelli, em breve, oficialmente comentarista da CVN. Comecinho de agosto, né, Urian? A gente vai anunciar oficial, porque o pessoal já
1: É
0: está
1: isso aí.
0: acostumado com você aqui. E outra coisa, quanta coisa para a gente repercutir, né? Urian aqui comigo, a gente está aqui no nosso bloco do meio-dia e 30, e falta assunto, né? Tem que ter mais espaço aqui, porque o mundo tem muitos desdobramentos importantes e cada vez mais um mundo que se faz necessário o entendimento, entender todas essas peculiaridades que fazem a gente entender também o nosso país. Obrigado, Urian. Bom final de semana e até semana que vem.
1: Eu que agradeço pelo espaço e por ser essa jornalista maravilhosa que entende a importância desses assuntos.
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0: sábado, 18 de julho de 2026, o ministro Alexandre de Moraes, do Supremo Tribunal Federal, manteve a prisão domiciliar de Jair Bolsonaro. Em decisão dessa sexta-feira, o magistrado determinou que o ex-presidente não poderá receber visitas com finalidade político-eleitoral até o fim das eleições deste ano. O ministro do STF também suspendeu quase todas as visitas a Bolsonaro por 30 dias, com exceção da equipe médica, fisioterapêutica e dos advogados. Moraes também manteve a suspensão das visitas de Flávio Bolsonaro, pré-candidato à presidência pelo PL. O filho do ex-presidente consta como advogado de Bolsonaro, mas foi impedido de fazer visitas por 90 dias após divulgar o documento intitulado Carta aos Brasileiros, escrita pelo pai. O governo brasileiro está estudando as consequências de uma eventual aplicação da lei da reciprocidade depois da confirmação do tarifaço de 25% sobre as exportações para os Estados Unidos. Fontes do Palácio do Planalto admitem que, se houver retaliação, o governo de Donald Trump deverá responder com mais tarifas e outras medidas retaliatórias. O ministro da Fazenda, Dário Durigan, não descartou a reciprocidade, mas disse que a aplicação da medida passa por avaliações. No horário de Brasília, 1h03.
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3: Agora, 1h05 aqui, eu sou Ana Paula Jaume, te acompanho aqui no noticiário do Rio de Janeiro na tarde desse sábado, sábado de sol aqui na cidade. Falando nisso, te conto que o Instituto Estadual do Ambiente, o INEA, desaconselha o banho em algumas das faixas de areia mais conhecidas e frequentadas aqui da cidade: Leblon, Ipanema, Arpoador, Copacabana, Botafogo, Flamengo e também a Urca. Também estão impróprias para o banho as praias do Vidigal, Diabo e também Glória. Já na Zona Oeste, situação um pouco mais favorável, liberadas para os banhistas as praias de Barra de Guaratiba, Grumari, Prainha também, Pontal de Sernambetiba, Recreio, Reserva e Barra da Tijuca, menos aquele trechinho do Quebra-Mar, tá? Joatinga também, Pepino, Leme, Vermelha e São Conrado ali, exceção do canto esquerdo, bem perto aquele costão rochoso que tem ali. Segundo INEA, essa piora na qualidade da água tá ligada a um fenômeno que causa uma variação na altura das marés, né? Durante a maré vazante, que é quando a água escoa do continente para o mar, há uma maior concentração de poluentes em alguns pontos do litoral. Segundo o Instituto, esse cenário afetou principalmente a saída da Baía de Guanabara, causou aí maior impacto nas praias da Zona Sul em relação a outras áreas aqui do nosso litoral. O órgão ressalta que o monitoramento da balneabilidade é feito regularmente e orienta os banhistas a sempre consultarem os boletins atualizados antes de entrar no mar. Em Niterói, banho também está desaconselhado nas praias da Boa Viagem, Flecha e São Francisco, Jurujuba e também no trecho da Praia de Adão. Já Gragoatá, Charitas, Icaraí, Eva, Piratininga, Sossego, Camboinha estão próprias para o banho, com exceção de alguns pontos específicos que também estão sinalizados pelo INEA. 1h07, já eu volto aqui na Rádio CBN com mais informações do Rio para você.
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0: Revista CBN, edição desse sábado, você participa comigo, 18 de julho de 2026, arroba Petria Chaves no Instagram, para você participar e ver os nossos destaques. Você também manda mensagem para mim no petria@cbn.com.br, aqui como faz o nosso ouvinte. Tem ouvintes que estão relembrando aqui suas histórias com tristezas e felicidades com a seleção brasileira, com derrotas, com vitórias. E como a gente aprende por meio do jogo, né, sempre tem uma mensagem muito além de ganhar ou perder quando tem esses jogos de futebol. Eu mesma, como mãe, posso falar para você a importância que o futebol tem, a importância que o futebol teve na minha formação, por saber, né, que a gente perde, que a gente ganha, que a vida é cíclica, e a importância que eu vejo para os meus filhos hoje em dia também. É, como o futebol e os ídolos, isso é uma linguagem muito importante em tempos tão líquidos, em tempos tão desafiadores para a gente. Daqui a pouquinho, em instantes, eu tenho o Divã de Todos Nós, com o Rossandro Klinger aqui no Revista nesse sábado. Mas antes disso, a gente tem informações ao vivo de Belo Horizonte. A repórter Desirê Miranda traz destaque para a gente na capa do Revista CBN, nessa segunda hora. Desirê, boa tarde.
1: Ei, Petria, boa tarde para você e para os ouvintes. Mais de 10 anos após o rompimento da barragem de Fundão em Mariana, na região central de Minas, os efeitos do desastre ainda podem ser observados na fauna aquática do Rio Doce, que recebeu a maior parte dos rejeitos de mineração. Uma pesquisa da Universidade Federal de Lavras mostrou que a diversidade de espécies nativas de peixes diminuiu nas áreas mais impactadas pela lama, enquanto espécies invasoras passaram a ocupar o espaço na calha principal do rio. A pesquisa analisou as fontes alimentares de cerca de 65 espécies de peixes do Rio Doce. Segundo o coordenador do estudo, o professor Paulo Pompeu, foi utilizada uma ferramenta chamada isótopos estáveis, que indica os tipos de elementos encontrados, como carbono e oxigênio, por exemplo. Assim, quanto maior a quantidade de elementos, maior a variedade de alimentos para os peixes. Por outro lado, se há redução nos recursos alimentares disponíveis, há também uma diminuição da diversidade desses animais. Paulo explicou que quanto mais próximo da área atingida pelo rompimento da barragem, menor é a diversidade de recursos consumidos pelos peixes.
2: Quanto mais próximo do rompimento, mais simplificada está a comunidade de peixes. Menos recursos disponíveis a gente tem. Então é típico de um ambiente bastante degradado. Mas felizmente, à medida que a gente vai afastando da área do rompimento, essas comunidades já começam a se recuperar. Elas estão cada vez mais próximas daquilo que a gente esperaria para um rio daquele tamanho, e a gente sabe o que a gente esperaria por conta desses três pontos em locais não afetados.
1: O levantamento mostrou ainda que espécies mais especializadas tendem a desaparecer, enquanto peixes com hábitos mais generalistas e maior capacidade de adaptação encontram condições favoráveis para se estabelecer. Isso favoreceu o surgimento de animais estranhos à fauna original do Rio Doce, que competem por alimento com os que já habitavam o rio e se tornaram um novo desafio no processo de recuperação ambiental. Conforme a pesquisa, os peixes não nativos já representam cerca de 20% das espécies, chegando a 50% em algumas áreas. Paulo Pompeu disse ainda que não é possível prever um prazo para a completa recuperação do Rio Doce, mas afirmou que os cursos d'água têm capacidade de regeneração. Para isso, é preciso preservar os afluentes que fornecem água limpa e peixes para o rio afetado pelo rompimento da barragem.
2: Algo que facilitou muito a recuperação do Rio Doce, ou vem contribuindo para a recuperação, é a presença de afluentes bem preservados. O próprio Rio Piranga, que passa por Ponte Nova, o Rio Manhuaçu, que tem as cabeceiras perto da cidade do Manhuaçu, e principalmente um rio um pouco menos conhecido, que é o Rio Santo Antônio. Ele é um rio que nasce na parte de trás do Parque Nacional da Serra do Cipó, e é um rio muito preservado e que mantém a maior parte das espécies da bacia do Rio Doce. Então ele é um rio que merece ser preservado, porque ele pode funcionar como fonte de espécies quando a bacia for recuperada.
1: As conclusões do estudo integram o livro Recuperação Ambiental da Bacia do Rio Doce, Contribuições da Ciência após 10 anos do rompimento da barragem de Fundão, que será lançado em setembro. Sobre o resultado do estudo, a CBN procurou a Samarco e aguarda um posicionamento. Petria.
0: Obrigada, Desirê Miranda. Agora 1h12, antes do Divã de Todos Nós, apenas destaque para os nossos queridos ouvintes. A Mirtes Jaqueline fala: Petra, estou aqui feliz da vida, escutando revista CBN, da Pétria amada, pelo radinho. Muito bom. Aqui também a nossa ouvinte Ana Beatriz Bussolini Pétria: o esporte, não só o futebol, nos ensina resiliência, a conviver com vitórias e derrotas. Daí a emoção. Nosso ouvinte também, a nossa queridíssima ouvinte de La Roche, dizendo assim: Petra, eu não ligo para futebol, mas Copa do Mundo é um símbolo de união entre povos. Sem guerra, só o esporte. E como a gente precisa exaltar o lado bom do esporte, o lado bom do futebol, e ficar de olho em todas as reflexões que o esporte vem trazendo para a gente. 1h13 agora.
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0: Divã de Todos Nós, nesse sábado, com Rossandro Klinger comigo. Rossandro, boa tarde.
1: Boa tarde, Pet. Boa tarde, ouvintes. Mudamos de dia, né, Pet? Para ficar mais fácil aqui.
0: A gente vai estrear oficialmente em agosto, mas já estamos aqui com o Rossandro. Rossandro, a nossa produção pede para você virar a câmera, porque você virou e ela ficou de ponta cabeça. Vamos lá.
1: Então, quando eu viro assim, aí ela... Ó, quando eu faço assim, ela volta para o outro lado, tá vendo? Não sei. É, quando eu viro assim, vou virar assim para ver se melhora.
0: Vira a câmera. Quem sabe faz ao vivo.
1: Vamos lá. Ao vivo. Vamos ver se melhorou agora. Vamos ver aqui, ó. Ó, eu tô
0: trouxa
1: pra mim,
0: mas
1: se eu tô legal pra você, tá ótimo. Tá legal pra você?
0: Tá deitada a câmera agora. Bom, vamos sem imagem, então?
1: Vamos lá.
0: Eu quero trazer pra você o destaque, que é o seguinte. A gente falava aqui de futebol, né, no Revista CBN, ao longo de toda essa nossa edição do Revista. E algo que chamou muito a atenção nesses últimos dias, eu quero trazer para você aqui o destaque da reportagem que inclusive está na Folha de São Paulo desse final de semana. O vereador de São Paulo, Carlos Bezerra Júnior, do PSD, protocolou nessa quinta-feira uma representação no Ministério Público de São Paulo em que ele pede apuração do contrato de um patrocínio firmado entre o Corinthians e a Fatal Fans, que é uma plataforma de conteúdo adulto por assinatura. Nessa representação, o vereador pediu que seja instaurado um inquérito civil e que o Ministério Público ingresse com ação civil pública com pedido de indenização em dinheiro e a suspensão da exposição da marca nos uniformes. Essa indenização seria revertida ao Fundo Municipal dos Direitos da Criança e do Adolescente. O patrocínio que a gente está falando aqui com o logo da plataforma, segundo o vereador, vai atingir milhões de crianças e adolescentes, inclusive aspas aqui na Folha de São Paulo. Ele diz o seguinte: imagina o constrangimento para uma mãe apresentar o seu filho ou sua filha com uma camisa de um Corinthians, de um time do tamanho do Corinthians, com esse tipo de anúncio. Aí diz aqui o vereador: o uniforme carrega valores do clube, a camisa do Corinthians já carregou a democracia corintiana, e a minha representação, diz ele, não é contra o clube, é a defesa de crianças quando o mercado de conteúdo adulto passa a usar o futebol para promover a sua atividade. O contrato, válido até 31 de dezembro de 27, do Corinthians, que deve receber 22 milhões de reais da Fatal Fans, com possibilidade de renovação. Isso, informações que eu trago para o nosso ouvinte do jornal Folha de São Paulo, mas tem vídeo de conteúdo do Carlos Bezerra no Instagram, também da Marina Bragante, que é política aqui em São Paulo, também falando sobre esse assunto, que atinja nós nessa reflexão sobre o esporte, sobre o dinheiro. Vale tudo nos dias de hoje, Rossandro? Vale tudo? Essa é a minha pergunta.
1: Pois é, Pétria. Ninguém acorda cínico, na verdade. Existem estudos sobre isso. O relativismo moral, que é o que a gente está vendo aí nesse caso, ela não vai chegando de vez, é de prestação. Um grande pensador chamado Brandura chamou isso de desengajamento moral. Ele descreveu o mecanismo como... Primeiro começa assim, com eufemismo. Como é que o desengajamento moral começa, gente? Para a gente entender. Primeiro com eufemismo. Ah, isso não é jogatina. É entretenimento, no caso das bets, né? Ah, isso não é aliciamento de menores. É parceria oficial, no caso de você colocar um site de conteúdo adulto. Depois vem a comparação vantajosa. Ah, pior é cigarro e bebida e drogas. Entende? Para você diminuir o impacto daquela coisa. Depois vem a difusão de responsabilidade. Se eu não fechar o patrocínio, o outro clube fecha, contrata jogadores melhores e ganha o campeonato. Você repara que nenhum desses mecanismos nega o valor, todos negociam com o valor. O sujeito, ele continua se achando decente durante toda a transação. Esse é o ponto que arrepia muito grande a gente, porque assim, o relativismo não é uma ausência de consciência, é a consciência trabalhando em defesa do que é moralmente reprovável. Tem um outro psicólogo americano chamado Finstinger, que ele pesquisou muita coisa a respeito disso, em O Cartório da Alma, né? Ele diz assim, que a dissonância cognitiva, que é o que acontece aí quando fica tentando se justificar, dizer para você que é legal quando não é, revela um desconforto sempre para o lado mais barato. É mais barato mudar o valor do que mudar o comportamento. É mais barato mudar o valor do que perder, aspas, o patrocínio. Então, o diretor do clube que assina o contrato com uma bet ou com um conteúdo adulto, ele não pensou assim, tipo, eu vou corromper meu torcedor. Ele pensou, futebol é negócio.
0: Exato.
1: Até ele acreditar nisso. Aí a gente não trai os valores de frente, entende? A gente vai reescrevendo contrato em silêncio, cláusula por cláusula, até o documento dizer sempre foi assim. Foi assim que, por exemplo, Anna Arendt, ela estudou o caso de Eichmann, né? Naquele julgamento famoso de Jerusalém sobre a banalidade do mal, porque quando o cara fazia a ele mandava as pessoas para o campo de concentração, ele revelou muito tranquilamente que ele estava apenas preenchendo uma planilha para ele. Ele estava trabalhando. É.
0: Banalidade do mal.
1: Banalidade do mal.
0: A gente tem que
1: exatamente.
0: Ler.
1: O monstro não é um homem, né? Aspas de bem, cumprindo a meta. Diria ela, Arnes, que na verdade, nesse caso, o perigo é justamente esse. Ele não escolheu mal. Ele nunca fez a pergunta: será que colocar uma logomarca de uma empresa de conteúdo adulto na marca de um time tão famoso como o Corinthians não vai ajudar ainda mais a destruir tantas vidas como a gente tem visto hoje, a crianças e adolescentes ficarem ainda mais expostas à pornografia, tudo que isso deteriora na sociedade? É uma sociedade que relativiza os valores no exato ritmo em que precisa fazer essa pergunta muito grande. Então, acho que a gente precisa entender isso de forma muito clara. As pessoas, elas ficam se desculpando, eu tenho que fazer... Igual o negócio da IA, né? Não, se eu parar a IA, a China continua. Se eu parar a IA, o Google continua. E até que, de repente, a gente pode ter um futuro distópico porque ninguém quis dar um pause. Nós precisamos, sinceramente, olhar o que está acontecendo e dizer: o rei está nu. Está ficando ridículo, está ficando perigoso. A gente tem visto o aumento do feminicídio, a gente tem visto tantas coisas.

0: fosse minando lentamente o terreno de uma sociedade minimamente estável. E quando tudo rui, todo mundo vai perdendo. Não tem ninguém que ganhe nesse sentido aí.
1: Eu fico pensando onde é que começa essa desfragmentação da realidade, né? Vivemos tempos de muita informação, a rede social e a cultura algorítmica que nós vivemos hoje vai banalizando a nossa atenção, ao mesmo tempo em que a nossa atenção ela é o produto principal, né, trabalhado pelas mídias de tecnologia, desde redes sociais, as big techs. O principal produto é a nossa atenção, que está cada vez mais desatenta e comprada. Eu acho, Rossandro, eu queria te perguntar se essas questões éticas e morais que estão sendo levantadas agora, tanto essa questão das bets que você falou, da maneira indiscriminada como isso vem sendo divulgado, quanto essa questão agora de conteúdo adulto pornográfico sendo patrocinador, né, de um grande time de futebol. Eu não sei se eu faço uma pergunta para você a respeito de como os valores estão se dissolvendo na nossa sociedade, a flexibilização da moral, ou se é porque a gente está tão desatento e não é a banalização da moral, é a banalização dos nossos próprios dias, da nossa própria atenção. Será que eles acharam que ninguém ia prestar atenção nisso? Como é que você vê tudo isso, Rossandro?
0: Petra, a gente está no momento em que as pessoas estão se anestesiando, porque é tanto escândalo, tanta coisa, que as pessoas elas olham para aquilo e vão seguindo a vida. Se não tiver um agente político, um agente social, uma organização que critique como está acontecendo e fala, ó, isso não é, não tá, não dá para engolir isso. As pessoas vão deixando, porque é tanta dor compartilhada antes do café da manhã que você, como estratégia de sobrevivência cognitiva, você se anestesia. Aí você começa uma guerra olhando e lamentando, depois você vê a guerra da Ucrânia e continua tomando café. Você vê uma criança sendo abusada no feed do seu Instagram, na notícia, e imediatamente rola para um videozinho engraçado de dança. E a vida ficou desse jeito, assim, completamente, como dizia Zygmunt Bauman, é um mundo líquido. Então as pessoas têm relações que são superficiais para completar esse caldo cultural. A gente está num desses ciclos históricos de divisão política gigante que acontece a cada período de 70, 80 anos no mundo. Então, assim, a gente tem relativismos nos discursos. Quando uma coisa interessa à esquerda, ela defende mesmo quando é indefensável. Quando uma coisa interessa à direita, ela defende mesmo quando é indefensável, só para marcar território. E nisso, ambos os lados do espectro político vão corroendo os valores, destruindo, né, as coisas. No entanto, com relação às bets, por exemplo, deputados de ambos os partidos votaram a favor. No escândalo do Márcio, a gente está vendo que está todo mundo envolvido. Então, assim, aí você fica, chega um momento, você olha e pensa assim, para onde é que eu vou? Eu acho que nesse momento a gente tem que sempre lembrar o seguinte: não posso olhar para o que está acontecendo e pensar e cair para o sentimento de terra arrasada, de que não tem nada que ser feito. Na verdade, sempre que a gente chega nesse momento, as pessoas começam a falar, gritar e recuperar aquilo que é a dignidade. Começa na nossa própria vida. Então, em vez de a gente se perguntar por que é que o Corinthians está negociando o seu símbolo tão bonito, colocando ele de forma tão rasteira e pequena, pergunte a você. Quando é que você em casa relativiza o mal que você faz? Quando você no seu trabalho relativiza a pequena corrupção que você faz? Quando é que você diz no final de semana que ama a Deus sobre todas as coisas e ao próximo como a si mesmo? E segunda, é um sacana no trabalho, humilhando as pessoas, entregando, fazendo coisas terríveis, sabotando. A gente talvez comece não olhando apenas denunciando essa coisa mais coletiva assim, mas se perguntando como é que eu posso deixar de ser tão relativista, como é que eu posso realmente ter um mínimo de coerência, porque se trata de uma profunda incoerência coletiva que só vai se resolver com a coerência pessoal, a minha contribuição, a sua contribuição. Eu até te falei, né, eu recebi uma grana de milhões para fazer um vídeo, né,
1: Na proposta.
0: dizendo que bets não viciam. Eu ia derrubar toda a ciência neurológica dizendo que uma coisa que vicia não vicia, né? Então, assim, a gente percebe isso. São valores nossos. Quais são os valores que você não está negociando? E aqui não é um tom acusatório, gente. Eu não estou aqui olhando para você porque todo mundo tem telhado de vidro. Não é sobre estar apontando o dedo para ninguém. Assim, é para a gente apontar o dedo para nossa própria consciência e se perguntar, no meu pequeno universo de influência, já que eu não sou o Corinthians, não sou, né? No meu

0: pequeno universo de influência, o que que está estampado na minha camisa emocional? Que valores eu estou transparecendo com o meu comportamento? Porque é essa minha mudança pessoal que vai interferir no meu filho, na minha filha, na esposa, no esposo, nas pessoas que estão ao meu redor. E esse efeito pode valer, fazer uma metástase reversa, né? Em que a gente começa a curar a célula social adoecida e não apenas ignorar e continuar olhando, se indignando, mas na nossa própria vida comum, continuar fazendo as mesmas coisas equivocadas.
1: E só um último detalhe, Rossandro, que também me ocorre te ouvindo com toda essa atenção, quando você fala, eu costumo dizer, né? Eu gosto de te escutar de corpo inteiro. Eu acho que a gente precisa fazer mais isso uns com os outros, que é não só deixar a informação passar, a banalidade da moral, a banalidade dos valores, a banalidade do mal. No entanto, a gente tem como hoje cultura, linguagem e método, a reclamação, é assim que as pessoas se fazem ouvir, né? Todo mundo hoje tem uma causa, tem algo para reclamar, tem algo para dizer. E a gente fica sem saber quais são as batalhas reais que devem ser lutadas, porque hoje está todo mundo com um megafone nas redes sociais. Isso não quer dizer que as pessoas não devam ter, mas é uma linguagem belicosa demais. Num caso como esse, aí a gente viu aí, citei o vereador, citei outras políticas que estão falando sobre isso nas redes, outras influenciadoras que colocaram o dedo nessa ferida de forma muito clara, precisa e que bom. É preciso de vozes corajosas, né, no nosso tempo, e que lutem as lutas corretas, porque hoje parece que está todo mundo lutando, tem todo mundo uma causa e tem uma banalização, inclusive, das próprias causas humanas relevantes e uma confusão dialética profunda, Rossandro.
0: A gente precisa fazer algo que a gente sempre insiste aqui, né? Que é uma curadoria. A gente tem que, de fato, escolher o que é importante. A gente também tem que olhar que por trás disso tem uma grande discussão que está sendo travada agora e que também está politizada, que é a profunda manipulação que as redes sociais fazem no planeta inteiro. Isso
1: Exato.
0: é inegável. Homens que... 5 ou 6 empresas no mundo que têm mais poder do que chefe de Estado, né? E que estão ali impulsionando o que deseja e o que não deseja, assim, construindo a narrativa. Como diz Yuval Noah Harari, nós somos um ser da narrativa, né? Nós construímos história. E isso é uma discussão que está por trás de tudo isso, porque existe muito impulsionamento também nas redes sociais desses conteúdos que a gente está falando aqui, né? Da própria pornografia, dos jogos, enfim, de tudo. Então, assim, não, ninguém está conseguindo chegar lá. Assim, os países estão tentando tomar algumas medidas e há uma pressão enorme sobre congressistas e tudo, a gente está vendo isso. Então, tem discussões profundas. A gente precisa, de fato, olhar para a nossa própria vida e pensar assim, o que é que eu posso fazer no meu lugar? Acho que quem influencia primeiro ou denuncia, ou pelo menos não se corrompe, são dois movimentos já muito bons. Porque o que nós temos de celebridades que se corromperam para divulgar esse tipo de coisa. E ninguém chega para dizer assim, vamos deixar de seguir fulano que está ensinando os nossos jovens a apostarem, as pessoas que têm renda mínima a perder tudo, a maridos que estão tirando a própria vida porque perdem esposa, perdem filho, perdem tudo, pessoas que estão destruindo a própria existência. Ninguém coloca isso na conta, o relativismo moral apaga toda a morte que está por trás disso. E é preciso dizer que essas coisas levam à morte. Vícios destroem vidas, famílias, pais sem filhos. Enquanto uma pessoa está muito bem com seu iate, porque ganhou algum milhão, ou alguns milhões, que nem precisava, porque já são multimilionários, tem pais de famílias que tiraram a própria vida porque perderam tudo. E essa pessoa, quando está tomando o champanhe dela, ela esquece, e a gente está aqui para lembrar: é sangue que está nas suas mãos. É sangue que está nas suas mãos. Esse dinheiro não faria falta para muita gente.
1: Rossandro Klinge, no divã de todos nós, a partir de agora, a partir do mês de agosto, aos sábados, à 1 hora da tarde, trazendo para você essa análise profunda, inteligente, sensível, necessária, à luz da psicologia, do contato humano que o Rossandro tem ao longo dos últimos anos, das últimas décadas, olhando para as pessoas com escuta atenta. Inclusive, tema de livro que ele vai trazer logo mais aí para o público, que a gente logo mais conta, né, Rossandro? É uma alegria
0: Tá
1: poder
0: perto.
1: é uma alegria poder contar com você, embora seja muito doído que a gente escute com atenção, que a gente ouça com atenção.

0: e mais do que atenção, com consciência, porque só assim a gente vai conseguir transformar esse momento tão desafiador no campo público como nós temos agora. Obrigada, querido. Bom final de semana para você.
1: Pra ter também. Beijo, gente.
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0: sábado, 18 de julho de 2026. O governo brasileiro estuda aplicar a lei da reciprocidade econômica depois da confirmação do tarifaço de 25% dos Estados Unidos sobre as exportações brasileiras. Segundo fontes do Palácio do Planalto, se houver retaliação, o governo Trump deve responder com novas tarifas. O ministro da Fazenda, Dário Durigan, não descartou a reciprocidade, mas disse que a aplicação passa por avaliações técnicas e considera o momento correto para agir. Ele lembrou que a lei foi aprovada por unanimidade pelo Congresso no ano passado e protege o país contra ataques unilaterais. O presidente Lula afirmou que só vai responder depois que Trump se manifestar. Já o presidente da Câmara, Hugo Mota, defendeu o uso da lei da reciprocidade como instrumento legítimo de defesa dos interesses nacionais. França e Inglaterra disputam hoje às 6 horas, no horário de Brasília, o terceiro lugar da Copa do Mundo em Miami. Amanhã, às 4 da tarde, Argentina e Espanha brigam pelo título, com Lionel Messi e Lamine Yamal em campo. O presidente Donald Trump vai assistir à decisão no MetLife Stadium, em Nova Jersey. Por causa das finais, o Campeonato Brasileiro não tem jogos no fim de semana. Na sexta-feira, o Fluminense empatou em 1-1 com o Bragantino e o Mirassol venceu o Grêmio por 2-1 pela 19ª rodada. Em partida atrasada da quarta rodada, o Bahia derrotou o Chapecoense por 2-0. No horário de Brasília, 1 hora 33 minutos.
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0: sentido Galeão, para a realização de serviços de manutenção ali no local. Agora, um informe rápido aqui também para você, na região central aqui da cidade, atualização de um acidente na Avenida Presidente Vargas, duas faixas da pista central da via foram liberadas no sentido Candelária, na altura da rua Amoroso Lima, depois da retirada de carro e também moto envolvidos nesse acidente, trânsito sem retenção por enquanto. E tem um alerta aqui do Centro de Operações da Prefeitura também de vento moderado ali em Jacarepaguá, também na Vila Militar. Segundo o Alerta Rio, na última hora houve registro de vento moderado nas estações Jacarepaguá, com 42 km por hora, e Vila Militar com 47 km por hora. Então, atenção você aí que está dirigindo pela cidade, ficar em alerta. 1 hora e 36 minutos, já eu volto aqui no Rio de Janeiro com mais informações para você.
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2: Ela é coroada, sim. Ela é coroada como uma das maiores artistas do Brasil. E corajosa que é, ela decidiu em algum momento, que ela vai contar pra gente hoje, como é ela, como essa artista, interpretar nos palcos uma das maiores literatas, uma das maiores escritoras do Brasil. Ela aqui nos palcos interpreta e está interpretando Clarice Lispector. Sucesso de público em quase 300 cidades no país, a carreira da atriz Beth Goulart é coroada pela interpretação de Clarice Lispector. Mais de 1 milhão de pessoas já assistiram essa peça. Desde o dia 8 de maio...
3: Aqui em São Paulo.
2: Em São Paulo. E assim, gente, a peça é a simplesmente Clarice. Aí tinha uma data. Aí não deu certo, porque todo mundo quer assistir. Aí prorrogaram. Aí prorrogaram de novo. Ia até dia 26 de julho. Ia acabar a temporada, mas foi prorrogada de novo.
3: Graças
2: a Deus. E ela vai contar pra gente. Eu tenho a alegria de ter aqui ao meu lado, no Revista CBN, ela, Beth Goulart. Boa tarde, Beth. Ou simplesmente Clarice.
3: Oh, simplesmente Beth. Que alegria imensa estar aqui com você, meu amor. Você sabe que eu te admiro profundamente, e é sempre um prazer imenso estar aqui com esse microfone aberto, conectando as pessoas, não só através da mente, mas principalmente através do coração, que a gente sabe como é importante valorizar os nossos sentimentos, né, meu amor?
2: Beth, eu vi tanta gente te entrevistando ultimamente, né, para falar tanto da tua carreira, mas dessa peça brilhante que agora tá nos palcos em São Paulo. Sim. A gente vai contar tudo aqui pro nosso ouvinte para poder assistir. Graças a Deus foi prorrogada
3: coisa boa.
2: Peça pra gente poder assistir e não perder de jeito nenhum. Mas eu queria começar... Bom, primeiro, sim, impressiona a tua caracterização de Clarice Lispector.
3: Pois
2: vocês são
3: é.
2: Parecidas.
3: Então, e ficamos cada vez mais parecidas.
2: Que coisa!
3: Né? Sim, eu acho que é muito interessante isso, porque já me falaram uma coisa muito bonita, dizendo que assim, teatro é ilusão de ótica. Se você está com a energia certa do personagem, mesmo que você não seja parecido fisicamente, você se torna parecido. Porque você consegue pegar a aura do personagem, a energia do personagem, e isso em cena é muito forte. Então, claro, eu tenho traços similares à Clarice, né? Existe um visagismo que, sim, valoriza o que é parecido e disfarça o que é diferente.
2: Sim.
3: Então, facilita essa proximidade com a imagem da Clarice. Mas eu acho que o que mais impressiona é a conexão de almas que a gente estabeleceu nesse trabalho. E isso tem a ver com toda uma série de anos de experiência e de uma identificação real que eu tenho com a própria Clarice, né? A Clarice entrou na minha vida quando eu tinha 13 anos. Então, eu tenho essa admiração por ela há muitos anos.
2: Uhum.
3: Então, há muitos anos eu alimento essa vontade de fazer alguma coisa sobre Clarice. Em um determinado momento, eu descobri que era a própria Clarice o foco da minha atenção. Além dos personagens da obra maravilhosa de Clarice, eu queria falar da mulher por trás da autora Clarice Lispector. E esse é o personagem.

0: principal do espetáculo. É a própria Clarice que se apresenta para as pessoas. Então, essa presença de Clarice é muito potente.
1: É.
0: Então, quando as pessoas chegam e falam, nossa, cadê a Beth? A Beth sumiu, né? A Beth está incorporada na Clarice, porque, na verdade, o nosso trabalho de intérpretes é justamente você conseguir atingir uma verdade cênica em que você desaparece mesmo, né?
1: Totalmente. Mas, Beth, a Clarice, ela é genial.
0: É genial.
1: E ela tem essa característica absurda e genial de uma tradução da alma da gente. Quem lê a Clarice e ama, ama de primeira, né? E quem,
0: Exato.
1: Porque é um impacto
0: É um
1: muito
0: mergulho,
1: forte.
0: Ela fisga a nossa alma, né?
1: É.
0: E tem aquela sensação, pelo menos eu tive essa sensação, de que ela me lia, né? Ela olhava para mim. É um espelho que olha para dentro.
1: É.
0: Né? E aí, quando você olha para dentro de você, de alguma forma, eu também enxerguei Clarice em mim.
1: Sim.
0: Na minha proximidade criativa, talvez. Quando eu a conheci, era muito jovem, com 13 anos, eu estava no auge do meu processo de impulso, de curiosidade, de uma, um

0: inquietação artística. Inquietação. Então, eu me enxergava nisso.
1: É quase como se você soubesse qual é a voz dela. A gente afina, né, a nossa voz.
0: Então, ela tem uma coisa que ela consegue falar para você. Coisas da sua intimidade mais profunda. Ela fala estados de alma. Ela te propõe questionamentos que chegam ao indizível, né? Na verdade, ela gosta de nominar o inominável.
1: Sim,
0: né?
1: Mas ela vai fazer isso com espaços, com silêncio, com pontuação
0: tudo,
1: e palavras. E como
0: tudo.
1: Quer você trazer isso para o palco? É muito genial,
0: então,
1: Beth.
0: Eu trago na presença, na ação. Eu vivencio esse silêncio. Eu proporciono esse estado de alma para a plateia. Eu divido com o público essas descobertas e sensações que a literatura nos propõe. A literatura é uma experiência solitária.
1: Muito.
0: Você lê sozinho, na sua intimidade, no seu momento, no seu espaço, né? No seu tempo para absorver aquelas palavras. O teatro é uma arte coletiva. Então você vivencia essas palavras e essas descobertas e essas sensações coletivamente. E isso potencializa tudo isso que você está, que as palavras dela nos propõem. Então, é muito forte. As pessoas saem assim, impactadas. Meu Deus, tem pessoas que não conseguem me dizer muito no final do espetáculo. Eu estou tão mexida que eu preciso ir para casa e pensar um pouquinho e voltar. As pessoas gostam de assistir mais de uma vez o espetáculo, da mesma forma que a gente gosta de ler Clarice mais de uma vez. Porque é muita informação. Eu falo um livro por espetáculo, né? Então, são muitas palavras.
1: E você divide por personagens,
0: mas
1: Clarice.
0: São muitas palavras, mas o que acontece? Eu proponho um espetáculo sensorial. Eu proponho que as pessoas sintam essas palavras. E no teatro, a linguagem do teatro, ela é mais ampla nesse sentido do que a literatura. A literatura vem pela palavra. O teatro vem por tudo. A luz, o som, a música, o silêncio, as sensações, o estado, o espaço... Tudo aquilo é energia. Tudo aquilo te propõe sentir essas palavras e essas histórias que estão sendo contadas. Então, para eu falar de Clarice, não tem como falar de Clarice sem falar da obra dela. Ela é uma autora que se mistura a seus personagens. Ela se coloca através daquelas histórias que ela está contando. A gente entende muito da Clarice lendo as suas histórias. Então, eu quis mostrar isso para o público. O tempo todo ela está conversando com a plateia. Ou ela está falando do seu processo de criativo, ou ela está falando da dificuldade de criar um personagem e separar o personagem dela mesma. E aí eu vou me transformando nesses personagens. Ela vira a Joana do Perto Coração Selvagem, depois ela vira a Ana do Conto Amor, depois ela vira a Lore de Uma Aprendizagem, O Livro dos Prazeres, que eu amo esse livro.
1: Eu também. E ela não gostava, né? De... Outro dia
0: eu amo esse livro.
1: Outro dia entrevistei uma especialista em Clarice aqui, Beth, e ela olhou assim pra mim e falei, não, porque a Lore é uma das minhas favoritas. Ela não gostava de Uma Aprendizagem, ela não gostava da Lore. É mesmo?
0: Como você
1: Como
0: não
1: assim?
0: Ganha? Você sabe que ontem eu fiz um podcast maravilhoso com a Ana Sui, que também é especialista na literatura, e ela falou uma coisa tão bonita. Ela falou assim, quando eu li Perto do Coração Selvagem, que foi o primeiro que me fisgou profundamente, eu fiquei com uma dor na alma. E aí, quando eu li Uma Aprendizagem no Livro dos Prazeres, aquilo me curou. É como se fosse assim, deixou mais leve.
1: É uma
0: Talvez
1: cura.
0: Por essa aprendizagem desse sentimento tão transformador do ser humano, que é o amor,
1: tenha
0: dado essa leveza da compreensão.
1: E ao mesmo tempo é um livro super
0: do
1: profundo,
0: aprendizado.
1: Mas tem essa cura.
0: Não, a gente não nasce pronto.
1: Não.
0: A gente vive e cada momento da nossa vida é uma oportunidade de aprendizado. A Clarice fala isso o tempo todo.
1: Tem alguma das mulheres de Clarice com a qual você se identifica mais
0: não,
1: hoje?
0: Faltou mais uma para eu falar, que é a quarta mulher, que é do conto Perdoando Deus, que eu adoro esse conto também, que é uma mulher que passeia por Copacabana, ela acha tudo tão bonito, tão lindo, tão maravilhoso, que ela se sente a mãe de Deus. E quando ela se sente a mãe de Deus, ela quase pisa num rato morto. E ela fica revoltadíssima. Como é que Deus coloca um rato morto no meio do caminho dela? Um rato que ela morre de medo. E aí ela vai refletindo sobre ela e o rato. E aí a Clarice coloca a sua inteligência, o seu humor, a sua ironia. E muito pouca gente fala sobre o humor na obra de Clarice. Isso também está presente no espetáculo.
1: Fica muito mais evidente esse caráter profundo da Clarice, né?
0: Geralmente. Clarice faz pura filosofia.
1: Pura filosofia.
0: Só que ela fala coisas muito profundas de uma maneira muito simples.

0: Porque todos os personagens da Clarice são personagens simples. É uma dona de casa, é um professor de matemática, é uma velhinha, é uma galinha, é um cachorro, né? São personagens comuns,
1: E você sabe que
0: com
1: outro
0: personagens
1: dia,
0: da vida, mas que
1: exato,
0: estão à beira de uma transformação, à beira
1: profunda.
0: de uma transcendência, que eu acho que é uma característica muito linda da obra de Clarice. Levar a gente para essa experiência da transcendência. Existe alguma coisa além de você? Alguma coisa além de nós, uma coisa antes, uma coisa depois, uma coisa que nos supera, né? Que nos altera, que nos
1: Nos
0: transforma,
1: transborda.
0: nos transborda. Então, isso é muito bonito, né? Muito
1: Você é muito
0: bonito.
1: essencial, Beth Goulart, porque eu acho que você tem isso de ser essa atriz brilhante, com a veia, né, o DNA, uma família de artistas tão brilhante, e você traz essa questão. A gente falava nos bastidores dos valores, e isso que vem também na peça Simplesmente Clarice, não é à toa que mais de 1 milhão, 1 milhão e 300, né?
0: Já é 1.300.000,
1: 1.300.000 pessoas já assistiram nesses tempos líquidos que nós temos,
0: já se
1: virtuais.
0: emocionaram. E você sabe que nesses anos todos
1: Só
0: de
1: vendo por
0: espetáculo,
1: teatro.
0: olha que coisa linda. Eu tive um depoimento tão bonito essa semana que eu vou até trazer para você.
1: Sim.
0: Veio uma moça, não vou dizer que é senhora, porque ainda não é senhora, uma moça falou comigo com uma adolescente. Ela falou assim: Beth, eu queria te dizer que essa segunda vez que eu assisto espetáculo. Ah, que ótimo! A primeira vez eu estava grávida. E hoje é a segunda vez eu estou aqui com a minha filha, chamada Clarice, de 15 anos. Eu vim assistir de novo com ela. Era ela que estava na minha barriga. Eu achei tão lindo
1: Emocionante.
0: você ter o mesmo espetáculo se comunicando com duas gerações diferentes. E a menina chamada Clarice. Eu achei tão bonito aquilo. Sabe, a vida e a obra de alguma forma, a vida e o teatro de alguma forma, dialogando. Ela me trouxe um depoimento tão bonito da importância do nosso trabalho que às vezes transcende o tempo. Né? Clarice era uma mulher à frente do seu tempo, transcendeu o seu próprio tempo. Talvez hoje ela seja mais compreendida do que na época em que ela
1: Super.
0: viveu. Por isso a nova geração descobriu Clarice, é encantada por Clarice. E eu fico muito feliz. Eu perguntei para ela, para a filha: e aí, o que você gostou? Ela: muito, eu adorei. É tão bacana você poder se comunicar com o mesmo espetáculo, com a mesma
1: É
0: obra,
1: lindo.
0: com a mesma intensidade, em gerações e gerações. Então, assim, tem pessoas assistindo o espetáculo de 11 anos,
1: Quando é que
0: de 11 a
1: começou,
0: 80,
1: Beth?
0: 90. Nós
1: Qual foi a
0: estreamos
1: primeira?
0: em 2009.
1: 2009.
0: 2009.
1: Onde foi? No Rio?
0: Nós estreamos em Brasília. De
1: Brasília.
0: Brasília fomos para o Rio de Janeiro, depois viemos para São Paulo e aí começamos a viajar ao Brasil.
1: Tá.
0: E viajamos, seguimos esse espetáculo seguidamente 6 anos. Aí eu tive que parar. Eu parei em 2014 e 2015 no falecimento de meu pai. E quando ele faleceu, eu deixei Clarice dormindo e eu preparei um outro espetáculo para minha mãe, que foi o Perdas e Ganhos. Eu adaptei para o teatro
1: Que
0: esse
1: foi um
0: livro lindo
1: sucesso.
0: da Lia Luft e dirigi minha mãe. Então nós ficamos dedicados a esse projeto, porque ela precisava de mim e nesse momento tínhamos que estar juntas. E aí vivemos um pouquinho esse trabalho, depois começamos a fazer outros trabalhos em televisão, enfim, a vida foi levando. Nesse meio tempo ainda teve uma pandemia de dois
1: Sim.
0: anos, né? Foi um hiato de quase 10 anos. E aí fomos chamados para retomar o espetáculo em 2025. E eu estava saindo de 50 anos de profissão. Falei: puxa, que data bonita, né? Acho que eu vou comemorar voltando com Clarice. Porque eu achei muito bonito a nova geração descobrir a Clarice. Falei: puxa, quando eu parei, as pessoas tinham 10 anos, né?
1: Sim,
0: Hoje tem 20.
1: 20.
0: Uma década muda muito a gente.
1: E
0: Eu
1: ao
0: falei: eu
1: mesmo
0: preciso
1: tempo.
0: voltar. Ao mesmo tempo que é o mesmo tempo, que é o mesmo espetáculo, o mesmo texto,
1: É outra
0: tudo
1: coisa.
0: mudou. Eu mudei. Eu vivi coisas em 10 anos muito profundas. Eu
1: Meu Deus,
0: amadureci.
1: meu
0: Eu vivi
1: Deus.
0: duas perdas muito
1: Muito
0: profundas, minha mãe e meu
1: forte.
0: pai. Todos nós vivemos uma pandemia. Então, essa mudança está presente. São as mesmas palavras. Mas nós estamos diferentes, o público está diferente. Então eu ganhei camadas mais profundas de interpretação. Eu amadureci. De certa forma, eu acho que eu estou mais perto de Clarice hoje do que quando eu estreiei o espetáculo. Porque essa densidade, essa
1: É.
0: experiência.

0: experiência de vida, vem a favor dessas palavras e dessa profundidade de consciência que ela nos pede quando ela fala coisas assim tão lindas, né?
1: Pet, a gente precisa hoje de tempo.
0: Então.
1: Tempo para digerir, tempo
0: Então.
1: para entender.
0: É. Talvez seja o tempo seja a coisa mais cara hoje em dia, né? Porque as pessoas não se dão tempo. As pessoas não se dão tempo, não se criam pausas mais, né? Não se dão tempo para si mesmas. Elas estão num processo tão automático de vida.
1: E nesse sentido, como que o teatro é essa resistência? Gente, mais de 1 milhão de pessoas, 1.300.000 pessoas foram assistir, como eu dizia, em tempos virtuais. Eu
0: Sim.
1: sempre. Você, com essa resistência, essa peça linda, levando as pessoas pro olho no olho, porque você propõe isso na
0: Exato,
1: peça, né?
0: exato. Eu levo para o teatro. O teatro é a arte da humanidade, é a arte da presença, é a arte da troca com o outro. Não existe teatro sem as pessoas. Enquanto tiver um ser humano diante de outro ser humano contando uma história, refletindo sobre si mesmo, pensando sobre a vida, ali haverá o
1: E é
0: teatro.
1: uma resistência
0: É
1: nos
0: uma
1: tempos de
0: resistência porque é
1: hoje.
0: muito difícil você fazer teatro. Não se faz teatro sozinho, teatro é uma arte coletiva. Então, é um grupo de pessoas que se unem para fazer uma ideia, né, para compor uma ideia, propor uma experiência estética, artística, para um outro grupo de pessoas que vão lá, né, dedicam seu tempo de vida a poderem vivenciar essa experiência. E é uma experiência transformadora para quem faz e para quem assiste. Então, quando você tem uma obra como a de Clarice Lispector, que te propõe um aprofundamento de si mesmo, uma vivência dessas palavras em si mesmo, né? Ela que propõe sentir as palavras mais do que compreendê-las,
1: Muito forte.
0: senti-las. Então, toda a arte é uma provocação dos sentidos. A arte não se explica, se sente. Ela mesma fala sobre isso, é o vazio que a gente entendeu, né? Então, ela fala tantas coisas bonitas, ela nos leva a compreender a força do amor nas nossas relações. Como ela diz que o amor é o único sentimento salvador da humanidade. Porque enquanto você amar alguém, der o seu amor, você pode ser salvo,
1: E eu
0: né?
1: tinha anotado aqui essa pergunta para te fazer. Eu não posso
0: Diga.
1: deixar de aproveitar esse gancho, porque eu queria saber, eu ia te perguntar isso, o que que é esse amor que você encontrou na obra dela que propõe acolhimento, mas também desorganiza? E hoje a gente não está habituado
0: A fazer isso.
1: a
0: É,
1: fazer
0: a
1: isso.
0: fazer isso. E às vezes você precisa, às vezes você tem que se perder para encontrar alguma coisa, o que realmente importa, né? Ela fala uma coisa linda, né? No negócio das três pernas, você lembra que ela diz isso? Ela assim, é como se tivesse um tripé, eu tenho três pernas. Eu tenho que tirar essa terceira perna para poder caminhar. Mas essa terceira perna era o que me dava estabilidade. Então, eu não sei mais existir sem essa terceira perna. Embora eu saiba que eu preciso tirar essa terceira perna para que eu possa seguir adiante. Então, essa compreensão de que às vezes a gente se defende com aquilo que a gente que nos estrutura, a história do defeito, né? Às vezes cortar os próprios defeitos, a gente nunca sabe o defeito que está estruturado todo o edifício.
1: Exato.
0: Pode cair todo o edifício se eu tirar esse defeitinho aqui, né? Então, ela fala do amor transcendental. Ela fala do amor criador. O amor que eu realmente acredito. Que não é o amor só de uma relação. Ok, é lindo o amor de uma relação. Mas o amor é um sentimento muito mais amplo do que isso. O amor é um sentimento criador e um sentimento unificador de todas as coisas e pessoas. É o conceito de Deus. Para mim, Deus é amor. Neste lugar, neste sentido de que ao criar alguma coisa, ao criar um ser humano, a natureza, o cosmos, a existência, eu coloco o melhor de mim e um pouco de mim naquilo que está sendo criado. Eu acho que esse é o impulso da fonte superior criadora, que a gente dá o nome de Deus, né? Tem gente que põe um outro nome para isso, para este sentimento, mas é importante que você perceba o que isso significa. Eu acho que é este amor que Clarice tanto fala, é esse Deus que ela procura.

0: não tanto o Deus que serve a uma imagem ou a um conceito religioso, perdão, mas um Deus que transcende tudo isso, porque Deus está em tudo. Deus é imanente. Deus é onipotente, onipresente e imanente. Imanente significa que ele está em você, está em mim, está na água que a gente bebe, está no céu que a gente olha, está no rio que passa, está nos animais, está em cada ser humano, está presente em cada momento da nossa vida. Então, sentir essa presença sagrada de Deus, para mim, é o amor. Está neste sentimento.
1: Ela traz tudo isso, gente, impeça, simplesmente Clarice, em São Paulo, né, no Teatro Moisés Safra, né,
0: Moisés Safra, que
1: Beth?
0: é um teatro lindo na Barra Funda, que é um teatro dentro de uma escola, inclusive, Escola Renascença, e é muito lindo um teatro aberto, preparado para receber todas essas emoções, para nos propiciar esse lugar de imersão no universo de Clarice Lispector através da força do teatro. Eu proponho que você chegue lá e, naquele momento, esqueça de tudo. Esqueça dos seus compromissos, esqueça do seu celular, esqueça de tudo, esqueça de quem você é e mergulhe em quem você pode ser. E mergulhe na experiência que é viver este momento, esta uma hora de espetáculo, essa imersão nas suas sensações, nos seus sentimentos. Eu sempre falei isso, que os nossos sentimentos é a linguagem da nossa alma. É como a
1: Super.
0: nossa alma se comunica conosco. Mas às vezes a gente esquece de ouvir. A gente esquece de como é que é perceber nossos sentimentos. Então, quando você está imerso numa obra de arte, seja ela qual for, no teatro, numa ópera, numa dança, numa exposição, em alguma coisa que de alguma forma te propicia esse estado de alma, você pode se conectar com as suas sensações, com seus sentimentos e consigo mesmo, com a sua essência, que precisa ser valorizada. Nós precisamos valorizar a força da humanidade, que está aí nas nossas relações, que está aí no nosso afeto, no nosso cuidado, no nosso respeito, na nossa admiração, na nossa troca. Teatro é troca, troca de energia. Troca de sorrisos, troca de emoções, de lágrimas, de
1: Você
0: silêncios.
1: se
0: A
1: emociona
0: gente
1: quando
0: vive
1: termina a
0: tudo isso. Eu me
1: peça?
0: emociono durante a peça o
1: Eu
0: tempo todo.
1: imagino.
0: O tempo
1: Imagina.
0: todo. Porque eu sinto, me perguntaram isso assim, como é que você sente assim, cada dia um público novo? Então eu tenho que estar aberto para ele. Eu tenho que
1: Coragem.
0: trocar com ele. Então, assim, tem um dia que o público está mais para o humor. Aí o espetáculo ganha mais
1: É.
0: o humor. Tem dia que ele está mais introspectivo. Tem dia que as pessoas estão sentindo junto comigo o que eu estou sentindo. E eu percebo, eu sinto isso, né? É uma relação sensitiva.
1: Totalmente.
0: Então, assim, os momentos mais introspectivos, quando ela fala com Deus, quando ela busca Deus. É o momento em que as pessoas estão junto comigo. Elas choram junto comigo,
1: Que
0: riem
1: lindo,
0: junto comigo,
1: gente.
0: sentem junto comigo. É muito bonito. É uma experiência realmente transformadora, porque você sai de lá mexido por essa
1: E
0: experiência.
1: ao mesmo tempo, para você ter esse domínio de cena, além da tua experiência, do teu brilhantismo, você é dedicada. Você chega
0: Muito,
1: cedo, você tá ali, você
0: muito. Eu
1: toma
0: chego
1: conta.
0: 3 horas antes.
1: 3 horas,
0: 3 horas
1: Beth.
0: antes. Uma hora eu aqueço corpo e voz. E eu preciso de 2 horas para me preparar para fazer Clarice, que eu uso meu cabelo, né? Então eu preciso
1: Tá.
0: molhar o cabelo, passar produto, enrolar o cabelo, secar o cabelo. Isso demora quase umas 2 horas. Nessas 2 horas que eu estou me preparando, eu passo o texto inteiro da peça.
1: Inteiro.
0: Inteiro. Porque o texto é muito preciso. A Clarice tem uma prosa poética.
1: Sim.
0: Então, assim, não tem como você substituir uma palavra na poesia. É aquela única palavra. Então, eu tenho que estar muito presente, focada,
1: Dentro.
0: concentrada. Então, isso me faz, enquanto eu estou falando do texto, nessa preparação do cabelo, por exemplo, na maquiagem, eu estou tirando a Beth e mergulhando na Clarice. E aí, quando eu já estou pronta para virar Clarice, aí pronto, aí eu esqueço o texto, aí eu mergulho na energia.

0: dia da Clarice. Eu faço as minhas orações antes de entrar em cena, porque é sempre um momento de doação, troca. Eu falo com as pessoas no final do espetáculo, então eu tenho que estar com a minha intuição aberta.
1: Bom, mas você é pura
0: receber isso, né?
1: Meu Deus do céu.
0: E aí, me doar para o espetáculo daquela noite. Aí entrar em cena com todo o amor do mundo. Para receber todo o amor que o público também me dá ao assistir o espetáculo. É muito bonito.
1: Ô, Bete, eu ia fazer uma pausa para o Repórter CBN. Quer que eu faça a pausa e continue com ela na sequência? Então tá. Não perde esse halo. Eu não queria perder essa alma. Vamos parar só para fazer o repórter. E na sequência eu tenho mais algumas perguntas para diva das artes brasileiras. Teatro, novela, cinema. É tudo. É Bete Goulart com a gente hoje, que está em São Paulo na pele de Clarice Lispector, ou Clarice Lispector que está na pele dela, e a gente vai continuar falando mais um pouquinho sobre essa peça linda que está em cartaz em São Paulo, no Teatro Moisés Safra, logo depois do Repórter CBN.

0: no Teatro Moisés Safra, logo depois do Repórter CBN.
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0: sábado, 18 de julho de 2026, o Tribunal de Justiça do Rio de Janeiro rejeitou o pedido de anulação do júri de Jairinho, condenado a 43 anos pela morte de Henry Borel. A defesa alegava que a repercussão midiática comprometeu a imparcialidade dos jurados. A desembargadora Maria Angélica Guedes refutou a alegação, afirmando que não houve prejuízo ao devido processo legal. Ela também destacou a impossibilidade de um novo júri ser mais imparcial devido à repercussão nacional do caso. Moradores de Havana voltaram às ruas para protestar contra apagões, falta de água e piora nas condições de vida. Vídeos divulgados nas redes sociais mostram panelaços e bloqueios de ruas em diversos bairros da capital cubana. Moradores relatam uma grave crise energética, com interrupções constantes no fornecimento de energia, o que dificulta conservar alimentos e cozinhar. A companhia elétrica cubana prevê um déficit de cerca de 70% da demanda nos horários de pico, depois do quarto colapso do sistema elétrico registrado ainda nesse ano. No horário de Brasília, 2 horas e 5 minutos.
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2: A Land Rover Brasil convoca os proprietários dos veículos Land Rover, Range Rover, Defender 90, 110 e 130 e Discovery com chassis finais não sequenciais de P2142749, funcionário autorizado Land Rover, para agendar o serviço de aplicação gratuita do gel lubrificante protetor nos terminais de conexão do airbag do motorista nos veículos envolvidos. 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Isso pode causar um aumento na resistência do circuito do airbag do motorista, o que pode fazer com que o airbag não seja acionado quando necessário. Em casos extremos, há a possibilidade de lesões físicas graves ou até mesmo fatais ao motorista e/ou aos ocupantes do veículo no caso de colisão com a não deflagração da bolsa do airbag do motorista. Até o momento, nenhum acidente foi registrado no Brasil. Os concessionários autorizados Land Rover realizarão o serviço de aplicação gratuita do gel lubrificante protetor nos terminais de conexão do airbag do motorista nos veículos envolvidos. Início do atendimento, 16 de julho de 2026. O tempo estimado para o reparo é de até 30 minutos. Mais informações. Para verificar se o seu veículo está envolvido na presente campanha, entre em contato com o concessionário autorizado Land Rover de sua preferência. Para agendar previamente a realização do serviço, utilize o telefone 0800 012 2733 para clientes Land Rover. A ligação é gratuita e o serviço estará disponível de segunda a sexta-feira, das 8 às 18 horas. Também é possível contatar pelo e-mail clientelandrover@landrover.com.br, bem como pela página da marca na internet www.landrover.com.br e nas páginas do Facebook e YouTube. Visando resguardar a segurança e a satisfação de seus consumidores, a Land Rover Brasil adota esta medida e destaca a importância do pronto atendimento a esta convocação. Desacelere, seu bem maior é a vida.
3: Duas horas e 8 minutos agora. Você aí que está ouvindo a Rádio CBN, gosta de arte, cultura? Então presta atenção no que eu vou te falar agora. Ó, a Prefeitura lançou a primeira edição da Semana de Arte do Rio, que vai reunir mais de 10 festivais e eventos culturais entre os dias 16 e 27 de setembro no centro da cidade. A proposta é concentrar uma programação que inclui exposições, apresentações, intervenções urbanas e também atividades em museus, teatros, galerias e centros culturais. 10 festivais já estão confirmados, entre eles a Festa Literária das Periferias, a FLUP, Festival Panorama,

0: Ama, Festival Mimo, Arte Rio, Casa Cor e também o Festival Internacional de Circo. Programação completa ainda vai ser divulgada pela Secretaria Municipal de Cultura. Além da Semana de Arte, a Prefeitura anunciou dois novos editais de incentivo à cultura. Já já eu volto com mais informações aqui na Rádio CBN.
1: Simplesmente eu, Clarice, com a maravilhosa Bete Goulart, que está aqui ao meu lado, interpretando Clarice Lispector nos palcos de São Paulo, na Barra Funda, Teatro Isso. Moisés Safra. Bete, toda sexta, sábado e domingo?
2: Sexta, sábado e domingo. Sextas às 20 horas, sábados e domingos às 19 horas.
1: Que linda. Não. E a gente está aqui embriagado com Bete Goulart,
2: oh, meu amor,
1: falando de Clarice Lispector. Bete, é um espetáculo, você contava pra gente, a primeira vez foi em 2009.
2: Isso.
1: E aí, idas e vindas.
2: Ficamos 6 anos direto, depois paramos um pouquinho, parei na época do falecimento de meu pai, depois teve o falecimento de minha mãe, depois teve uma pandemia, teve um hiato de quase 10 anos, e aí retomamos o espetáculo em comemoração aos meus 50 anos de profissão, né? Porque, afinal de contas, 50 anos não é toda hora que a gente faz.
1: Não é toda hora.
2: E como Clarice foi descoberta por uma nova geração, eu achei que merecia voltar com esse espetáculo. Eu sempre tive a sensação de que eu voltaria.
1: E é uma nova geração, a gente falava nos bastidores, eu tenho a impressão que muitos conhecem a Clarice por frases, às vezes, soltas nas redes sociais. Sim. Ela tem frases e reflexões muito boas, ela é filosófica, Sim. ela é profunda. E como é apresentar para esse público novo, Bete, a Clarice Lispector, com o espetáculo Simplesmente Eu, Clarice, de forma que também vá surpreender esse público, porque Clarice é muito além dessas frases de impacto.
2: Com certeza. Digamos assim que a internet, né, as redes sociais foram uma vitrine.
1: Exato.
2: Para as pessoas conhecerem essa autora tão misteriosa e tão potente. Mas a experiência com Clarice está ligada à leitura. Então, você tem que ler os livros de Clarice para poder compreender a Clarice. Um dos objetivos do espetáculo justamente é esse, é um incentivo à leitura. Nós fazemos uma doação de livros de Clarice em cada espetáculo. E as pessoas ficam tão felizes que, quando recebem o livro, sabe? Eu falei, olha, é um pequeno empurrãozinho para esse hábito tão importante da leitura na sua vida. Leiam, leiam cada vez mais. Eu sou uma pessoa que foi formada pela leitura. A leitura abre tantas oportunidades, tantos universos dentro de você, te faz uma pessoa melhor.
1: Como é que é a tua netinha assistir a peça?
2: É uma graça, uma graça. Ela, eu falei, que personagem você gosta mais? A menina que vira estrela, é o Aurora, que tem uma hora que eu falo da língua presa, e o rato. O rato faz um sucesso com as crianças danadas.
1: Bete, vou levar a ela. Minha filha tá com 11, eu vou levar ela pra assistir.
2: Pode ir, porque o espetáculo é muito lúdico.
1: É, né?
2: É uma experiência onírica, uma experiência sensorial. Então você vai entender na medida da sua compreensão. Você não precisa entender de Clarice Lispector para ir ao espetáculo. Ao contrário, é um convite para você conhecer melhor a Clarice Lispector. E você sabe que muita gente começou a ler Clarice por conta do espetáculo.
1: Eu tenho certeza.
2: Essa alegria de ouvir muita gente falando isso. Porque as pessoas falam assim, eu não sei se eu vou entender Clarice. Acho que a Clarice é hermética. Eu não sei se eu vou entender Clarice. Mas você já leu? Não. Eu falei, mas por que você não leu? Não sei, eu tinha a sensação de que eu não ia ler. Eu tinha um pouco de medo da Clarice.
1: Tem uma aura, né?
2: Então eu queria também aproximar a Clarice das pessoas. Mostrar o ser humano maravilhoso por trás dessa autora incrível que é a Clarice. Ela fala sobre isso. Sobre as nossas incompreensões. Sobre as nossas descobertas. Sobre as nossas fragilidades. Ela não tem certeza de nada. Ela não afirma, ela questiona. Ela te faz questionar. Ela escreve de uma forma muito filosófica, porque a beleza da filosofia é essa, né? É aprender a fazer questões sobre
1: exato,
2: a vida, para você poder compreender a vida e transcender a vida. Ela faz isso na sua escrita. Então, ela vai te levando a perguntar, vai te levando através dessa curiosidade. Ela fala assim, às vezes eu acho que eu escrevo por ter uma curiosidade intensa, tão profunda,
1: como a gente se identifica,
2: que eu levo
1: né?
2: isso para a minha escrita. E, de fato, quando você começa a ler, tem uma amiga que fala que toda a literatura de Clarice é uma literatura de trabalho, que ninguém lê Clarice impunemente.
1: Não.
2: Você começa a ler Clarice e quando você percebe, você está sendo lido por ela.
1: É mesmo.
2: Quando você percebe, ela está falando

0: sobre você mesmo.
1: Mas ela estava contando uma história. De repente, deixou de ser o personagem, o personagem passei a ser eu.
2: É uma experiência metafísica.
1: Totalmente.
2: Certamente.
1: Totalmente.
2: Ô, Beth, e o que, que você escuta hoje nas palavras da Clarice que talvez você não conseguisse escutar quando você criou o espetáculo?
0: Nas palavras da Clarice ou nas palavras das pessoas que assistem o espetáculo?
2: Pode ser as duas coisas. Eu vejo assim, na Clarice, porque você fala das camadas que você transformou e foi se transformando ao longo do
0: tempo.
2: Então,
0: por exemplo, hoje, quando eu falo da morte, eu falo tendo vivenciado essa experiência, né? A perda. A perda é uma coisa que te transforma muito. É. E que faz parte do ciclo natural da vida. Mas, na versão anterior, por exemplo, eu nunca tinha vivenciado isso. Tinha vivenciado com a minha avó. Mas pai e mãe...
2: É muito
0: forte. É uma perda muito profunda. É uma perda que te desloca de onde você costumava estar, né? Então, essa mexida interior através da morte, quando eu falo hoje da morte, eu falo já num outro lugar.
2: Sim.
0: Com uma outra compreensão. Tendo vivenciado um pouco isso na minha vida. Então, coisas da vida, é muito incrível. Porque cada vez que você lê Clarice, de alguma forma você é surpreendido.
2: É isso.
0: Porque fala, nossa, mas essa frase, quando eu li anteontem, tinha um entendimento, mas hoje tem outro. Por quê? Porque eu estou diferente. O meu momento hoje é outro. E aquelas mesmas palavras, elas ganham sentidos novos. Isso só os grandes autores possuem. Isso você encontra na Clarice Lispector, você encontra no Shakespeare, você encontra no Guimarães Rosa, né? Você encontra no Fernando Pessoa, você encontra na Cora Coralina, você encontra em autores que, de alguma forma, te levam a essa conexão com você mesmo e com o seu momento. Como o seu momento muda, sua compreensão muda. Não é que o texto muda, você que muda em relação ao texto.
2: Totalmente.
0: Né? Essa é a diferença. E a segunda pergunta que você me fez é como é que as pessoas lidam hoje com o espetáculo. É incrível porque a sensação que eu tenho é que a Clarice hoje é melhor compreendida do que há 10 anos atrás. 10 anos atrás, era uma surpresa. Eu falei, puxa, que interessante essa obra. Né? Como eu não conhecia essa obra. Hoje, a sensação que eu tenho é assim, essa obra é necessária.
2: É.
0: Né? Hoje, essa obra me representa. Eu me vejo nessa obra. Né? Então, antes você via assim, essa obra é linda lá. Hoje essa obra é linda aqui.
2: Beth, uma última questão. Clarice sabia o quão grande ela era?
0: Eu acho que ela pressentia, assim. Ela sempre falava assim, eu quero ser lida pelas jovens. Ela sempre falou isso, sabia?
2: Não.
0: Ela falava isso. Na última entrevista ela falava isso. Ela falou, você veja bem, como é que uma menina de 16 anos que me escreveu dizendo que A Paixão Segundo o GH era seu livro de cabeceira, como é que ela pode entender melhor do que um professor de literatura que disse assim, eu já li várias vezes e não compreendo o seu livro. Como ela pode entender mais do que um professor de literatura? Porque o professor de literatura tenta analisar a obra de Clarice. E a menina simplesmente sente a obra de Clarice. E é isso que ela pede. Sintam as minhas palavras. Ela fala assim, eu gostaria que meu pensamento fosse um sentir. Então, quando ela diz isso, quando ela propõe isso a você, ela está propondo que você se conecte com a sua sensibilidade. Se conecte com a sua percepção do mundo, com a sua observação mais sensível, da coisa mais sutil da vida. Não é no concreto. Eu quero o abstrato. Eu não quero o objetivo, eu quero o subjetivo.

0: ideias atrás do pensamento, como ela escreve em Água Viva, por exemplo, né? Então é isso que ela te propõe. E é por isso que hoje se percebe melhor, Clarice. Hoje nós falamos de novas dimensões. Hoje o público conhece, por exemplo, a dimensão virtual.
1: É.
0: Há um tempo atrás, não. Há
1: Entendi.
0: 10 anos atrás, não. Era uma coisa longe. Hoje não é. Hoje você sabe que existe um personagem virtual que existe. Você acredita nele como se ele fosse concreto, né? Então, essa compreensão de novas dimensões é mais presente hoje do que há um tempo atrás. Então, quando Clarice fala de novas dimensões, é mais fácil de compreender. É um pouco por aí, né?
1: Simplesmente eu,
0: Clarice
1: Clarice.
0: Lispector, venha valorizar a importância da humanidade, de estar ali ao vivo
1: Ter contato
0: comigo,
1: com a
0: né?
1: humanidade.
0: É a arte do aqui e agora, é a arte do encontro, é a arte da presença,
1: Se
0: né?
1: emocionar, se
0: Se
1: deixar tocar.
0: emocionar, exatamente, embarque nessa viagem, aceite esse convite, peça um convite, venha, venha se emocionar junto comigo, venha viver junto comigo essas emoções, essas palavras. Você vai sair diferente quando
1: Sexta,
0: você
1: sábado e
0: entrou.
1: domingo.
0: Sexta, sábado e domingo, Teatro Moisés Safra. Sextas, 20 horas, sábados e domingos, às 19 horas.
1: Linda Bete Goulart, como eu amo essa mulher. Que alegria ter uma artista dessa, tão
0: Oh, meu
1: profunda,
0: amor.
1: inteligente. A primeira vez que eu entrevistei a Bete, eu fiquei assim, ó, chocada, passada, porque além do talento técnico, esse ser humano profundo, tão filosófico quanto Clarice, e agora como eu, simplesmente eu, Clarice, trazendo para a gente a oportunidade de entrar nesse trem de alma e, como você disse, presença. A gente sempre fala, né, também no programa, eu na minha vida, precisamos sair desse virtual,
0: Com
1: e esse
0: certeza.
1: contato e o que ela propõe no palco é realmente indescritível. Minha querida,
0: Oh,
1: parabéns.
0: meu amor, só
1: Volte
0: tenho a te
1: mais vezes,
0: agradecer. Voltarei
1: seja com
0: sempre.
1: livros, com peças,
0: Sempre,
1: com
0: estarei
1: tudo.
0: sempre aqui. Um prazer imenso estar aqui, viu?
1: Sucesso. E vocês todos, ouvintes do Revista, convidados a acompanharem Bete Goulart nessa empreitada linda, junto com Clarice Lispector.
0: Exatamente. Venham, venham viver, Clarice.
1: Beijo,
0: Junto comigo
1: querida.
0: no Teatro Moisés Safra.
1: Até
0: Até
1: mais, te
0: sempre, meu
1: vendo no
0: amor.
1: palco.
0: Um beijo.
1: 2h20 agora.
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1: 2h22 agora. Atenção, ó, termina hoje, dia 18, sábado, prazo para o credenciamento dos carros de moradores ali do entorno do Parque Olímpico para acesso às ruas da região durante o Rock in Rio. Só os carros com cadastramento aprovado vão poder ter acesso.

as suas vias interditadas durante o festival, que acontece entre 4 e 13 de setembro. O credenciamento deve ser feito pelo site credenciamentoveiculos.prefeitura.rio. E os moradores que poderão cadastrar os seus veículos devem morar em locais em que o CEP do imóvel se encontra naquela área de bloqueio. A Prefeitura do Rio acredita que sejam credenciados aí mais de 20 mil veículos. O cadastramento dos carros como trânsito livre de morador não dá direito a entrar nos shows. 2 horas e 23 minutos. Já eu volto aqui no Rio de Janeiro com mais informações para você.

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1: Fala, ouvinte do Revista CBN, esse é o nosso Revista CBN, nossa edição desse sábado, 18 de julho de 2026. Acabei de ter essa conversa mais que maravilhosa com Beth Goulart, simplesmente eu, Clarice. Tô louca para assistir o espetáculo, vou, já falei para Beth, assim que voltar da Flip, vou assistir a peça de Beth, vou levar a El, 11 aninhos, e vai comigo assistir e ver Clarice. E por falar em Flip, vou contar para vocês me perguntaram, Petra, qual é a sua agenda na Flip? Então eu vou contar para vocês. Eu deixei já no meu Instagram, mas eu vou contar para você aqui, porque estarei na Flip quinta, sexta e sábado, em mesas espetaculares. Eu quero você, se estiver passando por Paraty, quero você lá. Primeiro, eu vou falar, vou mediar uma mesa falando sobre esse livraço aqui que eu tô mostrando para quem tá no YouTube, o livro Educação Midiática na Prática, com de Januária Cristina Alves, tá? É uma mesa falando sobre educação midiática, algo essencial para os nossos tempos. Vou estar eu, Januária e a Paula Miralha, ela que é antropóloga, empreendedora social e de mídia, uma das criadoras do portal Nexo. Inclusive, o Nexo é onde a Januária tem as colunas fixas dela lá para falar sobre educação midiática. Então, vou estar lá na Casa Edições Sesc às 5 horas da tarde, tá? Na Casa Edições Sesc, fica lá na Rua Marechal Santos Dias, 115, em Paraty. Isso no dia 23, que é na quinta-feira, com a Janu falando de educação midiática. Aí, na sexta-feira, dia 24, às 5 horas da tarde também, na Casa Edições Sesc, eu vou estar com Natália Timerman e a Ediane Ribeiro falando sobre esse livro aqui, ó, Ansiedade, uma breve imersão. Vamos discutir as facetas da ansiedade, os impactos na vida, e vamos trazer também um olhar mais amplo para essa questão, esse livro que é da Edições Sesc, o livro Ansiedade, do psiquiatra Antônio Bulbena Vila Rasa, livro importante e que a gente vai discutir em várias camadas com a Natália Timerman, que além de ser uma das maiores escritoras brasileiras hoje, estou até com o último livro dela aqui pela Companhia das Letras, o livro Antes que Apague, livraço também, que eu não vou contar a história agora, a Natália vai vir aqui no Revista CBN contar pessoalmente para você sobre esse livro que está um sucesso danado, o último dela, pela Companhia das Letras, Antes que Apague. Natália, que é psiquiatra e psicoterapeuta também, além de uma grande escritora. E a Ediane Ribeiro, dispensa apresentações, também já esteve comigo aqui no Revista, é psicóloga, também escritora. E nós três vamos estar lá na Flip falando sobre ansiedade, uma breve imersão. E no dia 25, bem no horário do Revista CBN, Taninha Morales, que vai estar aqui no Revista, e eu vou estar conversando, e vou falar com a Taninha também sobre a Flip nesse dia, vou estar lá direto de Paraty, mas eu vou estar com o José Bortolucci, que é escritor e doutor em sociologia, numa mediação do Pedro Azevedo, que é um jornalista especializado em literatura, falando sobre Mundo em Caos, como manter a esperança nesse mundo em constante transformação. Aí essa mesa do sábado, às 2 horas da tarde, vai ser na Casa Stand Virtual, lá em Paraty.

0: Tudo isso na Flip, portanto, dia 23, 24 e 25, em mesas lindas. Uma salva de palmas para todos nós que estaremos na Flip, não é isso mesmo? Aí, olha só, tem aniversário, aí eu não vou estar aqui no domingo e tal. 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Eu deixei também no meu Instagram, se você quiser pegar, mas só com inscrições, tá? É um café da manhã, com intuição, café da manhã, bolo, tudo que a gente tem direito. São vagas limitadas, mas você pode fazer sua inscrição para o lançamento, novo lançamento de Como Sei o que Sei, meu livro, num café da manhã ali na Rua Medeiros de Albuquerque, número 60, na Vila Madalena, dia 29 de julho. Já estarei mais velha, comemorando o meu aniversário e também novo lançamento com café da manhã na School of Life. Ó, tô deixando agora mesmo nos meus stories o arroba da School of Life Brasil para você que quiser estar comigo, fazer sua inscrição e acompanhar a nossa conversa sobre intuição, inteligência intuitiva e os nossos tempos líquidos, onde a conexão, principalmente presencial, como disse aqui a Beth Goulart, vai ser mais necessária do que nunca. Então tem a agenda de Flip, para quem quiser nos encontrar. Amanhã tem Arena Globo, revista CBN presencial ali na Marquise do Ibirapuera, meio-dia ao vivo em ponto. Semana que vem, Flip. E na outra semana, dia 29, café da manhã com intuição na School of Life. Tudo isso, esse contato próximo, real, longe do virtual, a gente quer olho no olho, quer troca de informação, experiência e profundidade. Tudo isso você pode acompanhar também nas minhas redes sociais no arroba Petria Chaves, e amanhã eu te espero presencialmente na Arena Globo para o nosso revista CBN especial Copa do Mundo. Agora 2h30.
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0: Sábado, 18 de julho de 2026. Em uma tentativa de ganhar espaço no eleitorado do Rio de Janeiro, o presidente Lula fez nesta sexta-feira sua sexta aparição em dois meses ao lado do governador interino Ricardo Couto. O encontro teve trocas de elogios entre os dois e Couto chegou a se emocionar ao agradecer a Lula. A aproximação faz parte da estratégia do PT no Rio, que inclui também a construção de um palanque com o pré-candidato a governador Eduardo Paes. A permanência de Couto no governo interino depende de decisão do Supremo Tribunal Federal, que paralisou o processo sucessório em março após a renúncia de Cláudio Castro. O STF vai julgar o caso em agosto, mas o desembargador pode continuar no cargo até o fim do ano. As informações são do jornal O Globo. A Venezuela vai receber 346 milhões de dólares do FMI para financiar a reconstrução do país após o terremoto de 24 de junho. O anúncio foi feito pela presidente interina, Delcy Rodrigues, que disse que o dinheiro do Fundo Monetário Internacional será usado para apoiar famílias atingidas e reconstruir moradias, infraestrutura e serviços públicos essenciais. O terremoto deixou mais de 5 mil mortos, milhares de desaparecidos, quase 200 prédios destruídos e mais de 21 mil pessoas em abrigos temporários. No horário de Brasília, 2 horas 32 minutos.
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1: Ela está aqui comigo porque essa semana é semana de FLIP, a Festa Literária Internacional de Paraty. Estaremos lá juntas e misturadas, Janaína Barros. Boa tarde, Jana.
2: Boa tarde, Pétria. Boa tarde também aos ouvintes. Estaremos lá juntas e misturadas para celebrar as diversas literaturas, né, Pétria?
1: Que lindo, Jana. Parabéns pelo trabalho que você vem fazendo ao longo dos últimos anos aqui no Revista CBN, com essas páginas lindas da infância. E a FLIP vem coroar. Inclusive, você sabe que eu não lembro agora, eu vou ficar devendo para o ouvinte quem falou sobre isso, mas eu vi uma publicação falando assim, a gente vai ter que, em algum momento na FLIP, misturar escritores e escritoras infantis com os escritores e escritoras de público adulto, para que a gente possa ter essa troca e a literatura infantil ganhar o espaço que merece, né, Jana?
2: Isso é fundamental, Petri. É uma das grandes inquietações, eu acho, de quem acompanha, de quem pesquisa, de quem trabalha com a literatura para as infâncias. E esse desejo de ver a literatura para as infâncias ocupar os palcos principais. Eu falo assim, né? Rodando pelas feiras e pelas festas literárias, a gente percebe que há um espaço, mas é um espaço sempre apartado desse palco principal. É um espaço distante, é um espaço que é dedicado para essa literatura, mas talvez haja um desejo, e um desejo muito pulsante, Pétria, dessa literatura ser entendida como literatura de verdade, vamos dizer assim, como arte, como uma expressão que é tão viva e é tão potente quanto a literatura que a gente entende que é a literatura para adultos. Então, por que não levar esses livros que são pensados para as infâncias, para os palcos principais? Por que não colocar os autores, os escritores, ilustradores nessas conversas em que a gente pode dizer tanto, Pétria? A gente pode dizer... É necessário, de formação leitora. A gente pode dizer sobre as temáticas, a gente pode dizer sobre forma, a gente pode dizer sobre os temas que estão aí na atualidade e que são muitas vezes considerados muito sensíveis para as crianças, mas que fazem parte da vida delas e que, portanto, a literatura pode oferecer um espaço seguro para que elas possam discutir esses temas. Então, é super importante isso. Tem diversas mesas, né, que já estão programadas, as pessoas aí correndo para fazer

0: conversando juntas.
1: Dia 24.
0: Dia 24, que é a sexta-feira, às 15h30.
1: Maravilhoso.
0: Olha que importante que é isso. E eu vou trazer aqui também algumas outras mesas. Por que que é importante, Pétria, ter um festival e uma feira literária que olhe para a literatura para as infâncias? O mais fundamental, fazer essa literatura circular, abrir espaços de circulação, trazer essas crianças para perto. De que forma? Por meio desses encontros com os autores, ilustradores, escritores. Essas pessoas, quando as crianças encontram com elas, essas pessoas ganham voz.
1: Total.
0: Elas ganham o corpo, elas ganham o rosto que as crianças imaginam quando elas estão lendo os livros. Elas conhecem os livros, mas não conhecem os autores.
1: Super.
0: E que mágico que é quando isso acontece. E que mágica que acontece quando essa proximidade entre um e outro é possível. E é nesse lugar que é possível fazer isso. Através de encontros, leituras, conversas, apresentações. Há uma programação paralela que é pulsante também. São mais de 40 casas parceiras.
1: É.
0: E entre essas casas parceiras, há uma casa dedicada à literatura para as infâncias e juventudes, que é a Casa da Árvore. Pelo segundo ano consecutivo, há uma casa pensando nessa literatura. Por que que é importante também esse espaço? Como é que a gente entende a literatura, Petra? Nós adultos, nós que temos esse poder de oferecer essa literatura, comprar essa literatura e apresentá-la para as crianças. A forma como a gente entende essa literatura define os nossos jeitos de apresentá-la para as crianças. E isso é fundamental na formação leitora desses pequenos. A gente foi conversar com a Denise Guilherme, que é diretora pedagógica da Árvore e coordenadora da pós-graduação de literatura para as crianças e jovens do Instituto Vera Cruz. Ela é uma dessas pessoas que está pensando essa casa. E ela vai responder por que que é importante esse espaço.
2: A gente tem uma casa exclusivamente dedicada à literatura para crianças e jovens. É um marco que começou no ano passado com a Taba e que segue esse legado agora por meio da Casa da Árvore. E o motivo de existir uma casa assim é simples, porque é muito comum nas feiras literárias do Brasil que essa literatura seja tratada no diminutivo, com uma programação pensada só para o entretenimento das crianças ou para a formação dos professores, que são dois aspectos muito importantes, sem dúvida, mas não são os únicos. E muitas vezes acabam sendo o que a gente vê. Porque essa literatura, antes de qualquer coisa, é arte. Ela tem a mesma potência, a mesma relevância cultural de qualquer livro escrito para o adulto. E por isso ela deve estar no centro do debate. E essa ambição da Casa da Árvore, que essa literatura tenha a mesma relevância e importância de qualquer outra, e seja assim objeto de discussão, análise e reflexão como qualquer literatura produzida no Brasil.
0: Que importante, Petra. Ela está dizendo justamente isso. Discutir a literatura como arte. E é só num espaço dedicado a essa literatura ou num espaço aberto em que escritores das múltiplas literaturas e das múltiplas linguagens possam se encontrar, é que isso é possível. A programação da Casa da Árvore já está disponível no Instagram. Tem programação todos os dias. Eu vou destacar uma aqui, do primeiro dia, Joel, o Contador de Histórias. Esse livro que está aqui na minha mão, da Cíntia Barreto, do Rodrigo Andrade, saiu pela Palas e conta a história do Joel Rufino. Conta também quão importante é essa proximidade com os livros para uma criança e o quanto isso foi formador e transformador na vida dele, que é uma figura importantíssima. E também é uma figura muito ligada às histórias, né? Uma figura da luta contra o racismo, Joel Rufino dos Santos, referência dos estudos da cultura negra no país, mas que também se formou, Joel Menino, que está aqui na capa, por meio das histórias, dos livros que ganhou de presente do pai em um grande baú, que
1: Que
0: foi
1: lindo.
0: transformador para a vida dele. E como é bacana trazer essas histórias reais para discutir com as crianças, para que elas conheçam e saibam que é possível, né? Que é transformador. Destaques rápidos da programação principal: quinta-feira, 15 horas, na Central da Flipinha. Palavra tece asas. É um encontro com a autora Alessandra Roscoe, que fez já dois livros que fazem parte de uma trilogia dos medos desacontecidos.

0: Os livros são Quando as Coisas Nos Acontecem e Saudade. A partir da escuta das crianças. Do que as crianças têm medo? Da morte, do luto, de não serem ouvidas, de não ter liberdade. É. Ela foi escrever essas histórias ilustradas pelo Odilon Moraes. Saiu pela Biruta. Sexta-feira, 4h30. História do Fogo e Avati, Um Amor Impossível. História da tradição Guarani, com a Vanessa Guarani Raton. Histórias dos povos indígenas, Pétria. Essa contação, essa valorização da oralidade junto com as crianças. Sábado, 11 horas da manhã, Tambores da Memória. Uma conversa com Edu Prestes, com a Maitê Freitas e com a Nina Rizzi. Nesse encontro, os dois autores compartilham os seus livros, O Menino Tambor, do Edu Prestes, e O Nissamba, da Maitê Freitas, que trazem justamente essa celebração da ancestralidade, da música, da alegria, dessa força do traço cultural, dos territórios, que é passado de geração em geração. Domingo, 10 horas da manhã, vamos celebrar a brincadeira, Mapas de Brincar, com a Gabriela Romeu e com o Kamal João, baseado muito num livro que eles fizeram juntos lá no meu quintal, que já esteve aqui com a Gabriela Romeu, saiu pela Peirópolis, investiga o brincar em todas as regiões do país. Como é ser criança em todas essas regiões do país? E por último, para a gente encerrar aqui essa pincelada muito breve, a Livraria das Marés vai ter mesas todos os dias para falar de literatura para as infâncias. E eu vou ter a alegria de estar lá em uma delas na sexta-feira.
1: Ia te perguntar.
0: Que trata de presente, passado e futuro. Trata de ancestralidade, trata da força da literatura e trata da diversidade de autorias e temas. Comigo a Isabela Miranda, a Maitê Freitas, o Otávio Júnior e a Mariana Brecht, que escreveu esse livrão aqui, Cyberpunk e Só Zé, que ela vai imaginar um futuro não muito distante, Pétria, mas muito impactado pelas mudanças climáticas. E na mão de duas crianças, uma investigação sobre como a gente pode atingir o equilíbrio nesse planeta maluco que a gente vive.
1: Meu amor, que delícia. Nos vemos então na Flip. A gente deixa tudo lá, essa agenda, nas nossas redes sociais também. Você pode ouvir, reouvir sempre a Jana e o nosso quadro aqui no YouTube e no Spotify, mas também nas nossas redes sociais, toda essa agenda maravilhosa que a Jana programou. Eu vou estar em algumas delas assistindo, porque adorei, com certeza, prestigiar a Janaína Barros, que vai estar na Flip nessa mediação. Nos vemos por lá na Flip, até. Hasta luego.
0: Nos vemos por lá. Estarei aqui também trazendo as novidades e lá no @bjanaina. Beijo.
1: 2h44 agora.
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4: Duas horas e 45 minutos agora, a Justiça do Rio condenou os irmãos Pedro Emanuel Donofre Andrade Silva Cordeiro e Otto Samuel Donofre Andrade Silva pelo assassinato do contraventor Fernando Inácio, morto em novembro de 2020, no Recreio dos Bandeirantes, zona oeste da capital. O primeiro tribunal de júri fixou a pena do Pedro Emanuel em 32 anos, 9 meses e 18 dias de prisão. Já o Otto Samuel foi condenado a 31 anos, 5 meses e 6 dias. Os dois deverão cumprir pena em regime inicialmente fechado. Com as condenações dessa sexta-feira, todos acusados de participação direta na execução do Fernando Inácio já foram condenados pela justiça. Em abril desse ano, o ex-PM Rodrigo Silva das Neves recebeu pena de 32 anos, 9 meses e 18 dias de prisão por esse mesmo crime. O Fernando Inácio foi morto numa emboscada, né, no estacionamento de um heliponto, logo depois de sair de um helicóptero. Segundo a denúncia do Ministério Público, os atiradores ficaram

0: escondidos no terreno vizinho, atiraram várias vezes com fuzil contra a vítima. Na sentença, o juiz destacou a frieza e também a violência nessa execução. O magistrado também ressaltou que o Pedro Emanuel, que era PM na época do crime, usou conhecimentos que adquiriu na corporação para atuar em favor da organização criminosa ligada ao jogo do bicho. A pena foi agravada porque o crime aconteceu na presença da mulher da vítima, que estava também no helicóptero, presenciou a morte a poucos metros de distância. Apontado pelo MP como mandante do assassinato, o contraventor Rogério de Andrade responde ao processo em separado e está preso num presídio federal. 2:47 agora, já eu volto com mais informações aqui na CBN.
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1: Ela já está aqui comigo, sem demoras. Que saudade da nossa conversa, Paula Jacob. Uhum. Paula, boa tarde.
2: Oi, Pétria. Oi, queridos ouvintes. Tudo bem? Bom sempre. Você de volta.
1: Amo. E você também viajando pelo mundo vai ter Flip também. Por onde a gente começa, hein?
2: Vamos
1: falar de Flip?
2: Vamos falar de Flip. Semana que vem temos mais uma edição dessa festa literária que é, assim, uma beleza de ser vista e vivida. É. Acho que conversei com a Rita Palmeira, que é a curadora esse ano, e ela falou uma coisa que eu acho que é muito verdade. Claro que é ótimo a gente conseguir assistir as mesas no YouTube, porque a Flip transmite as mesas da programação principal no YouTube todos os anos, mas é sempre uma delícia poder ir lá para Paraty, quem tem essa oportunidade, quem tem nesse tempo, né, tudo que envolve ir para Paraty nessa época do ano, mas é como se a gente pudesse viver a literatura na pele, sabe? Assim, são 5 dias, todo mundo está voltado para isso, né? Então tem a programação principal, mas tem uma programação paralela riquíssima, casas parceiras, nossa, tem tanta coisa, shows, tem tanta coisa acontecendo, né, na Flip, ao mesmo tempo, que, claro, a gente fica até um pouco desnorteado, né, será que eu vou nessa, será que eu vou naquela, e aí a gente acaba também tendo que ter um pouco de maturidade, né, vou assistir um pouquinho aqui, depois eu vou um pouquinho ali, né, porque, enfim, e aceitar que não dá para ver tudo e fazer as pazes com isso também, acho que faz parte da experiência, mas eu acho que a Flip, no ano passado, eu fiquei muito emocionada de ter saído de lá, acho que foi a Flip mais cheia que eu já vi, assim, né, de gente mesmo, tinha muita gente na cidade, e o quanto que ver, por exemplo, as crianças, assim, na programação da Flipinha, que é maravilhosa também, sempre, lendo e fazendo peças de teatro, e fazendo workshops, e fazendo, né, coisas manuais, e aí você fala, nossa, que delícia, né, poder viver tudo isso offline também, sabe? Acho que tem uma coisa da Flip que traz esse lugar pra gente, né, desse espaço de viver a vida e a literatura também para além de um algoritmo, enfim, eu acho que isso faz parte ali dessa vivência, né, da festa literária.
1: Totalmente, Paula. Bom, você disse que conversou, né, com a Rita Palmeira, que
2: Sim.
1: faz a curadoria desse ano, ela que é editora e crítica literária. E quais os destaques que você pode trazer para a gente, então, para quem está se programando para ir para Paraty? Eu já dei minha agenda aqui para o
2: Claro.
1: pessoal, vou estar lá também, a gente vai se
2: Ótimo.
1: encontrar com certeza, que delícia. Mas conta para a gente alguns dos
2: Muito.
1: destaques.
2: Sim. Eu acho que o primeiro destaque dessa edição é a autora homenageada, Euridice Fontella. Ela é uma poeta paulistana que tem tido o seu trabalho resgatado mais recentemente, apesar dela já ter vencido um prêmio Jabuti de poesia com Alba em 1983. Ela é, assim, brilhante. Acho que ela teve infortúnios na vida pessoal dela que acabaram se sobrepondo à obra que ela escreveu, que é uma obra muito completa. Mas, felizmente, as pessoas que vão a Paraty ou não, consegue entrar em contato com a obra dela, porque a editora Edra, que é uma editora maravilhosa que a gente tem aqui no Brasil, publicou os livros dela nessas edições lindíssimas. Cada livro tem aqui uma cor, né, uma capa, mas todos eles têm um design gráfico bem interessante de acompanhar. Então, dá para você mergulhar, né, nessa obra dela aqui por conta desse resgate que a editora Edra fez. Então, fica essa primeira grande dica. Agora, pensando na programação, sempre tem nomes bem grandes, né? Esse ano a gente vai ter Milton Hatum, Drauzio Varella, Carmen Lúcia, André Del Fuego, que, assim, né, a gente sabe o quão disputada é a programação oficial, mas eu acho que além desses grandes nomes, vale super a pena ficar de olho, por exemplo, na Maria Reva, que é uma autora ucraniana radicada no Canadá. Ela publicou um livro muito divertido, estranho, curioso, que chama Extinção. É publicado aqui no Brasil pela editora DBA. Ela vai estar lá na Flip na quinta-feira, dia 23, ao meio-dia. Esse livro, assim, gente, eu li, eu fiquei, assim, completamente apaixonada, porque é uma coisa de um deslocamento mesmo, é uma história que ela fala de questões ambientais, questões políticas, guerras na Europa, né? Então, enfim, ela sendo ucraniana, ela fala, traz um pouco desse contexto da guerra da Ucrânia no livro. Só que, de algum jeito, ela consegue incluir humor nessa história, sabe? Assim, é um livro bem novo para mim. Eu achei assim uma experiência divertidíssima ler ele,
1: Que
2: porque
1: legal.
2: eu tenho lido coisas muito parecidas. E aí quando eu encontrei esse livro, eu falei: "Nossa, que coisa diferente, para onde está me levando esse livro?" Sabe aquele livro que você não sabe onde ele vai parar? E aí eu achei o máximo. Então, Maria Reva, quinta-feira, 23 ao meio-dia, acho imperdível, né? Inclusive, a leitura desse livro. A Julieta Correia também, que foi uma das leituras mais intrigantes que eu fiz esse ano, é uma autora argentina. Ela tem esse livro lindo que chama Por que são tão lindos os cavalos, publicado pela editora 34. Ela vai estar lá na sexta-feira, 24, às 3 da tarde. E esse livro é um livro muito bonito porque fala de uma questão, enfim, é uma questão familiar. E ali uma avó que tem um Alzheimer, né? Então tem ali uma questão da memória. E aí como ela traz a memória dentro desse livro de um jeito bem interessante, assim, dessas lacunas, né? Do que acontece, o que não acontece, o que foi memória, o que foi de fato, né? Enfim, brincar um pouco com essa questão. Claro que é um livro duro num sentido da tristeza, mas ele é muito poético. Acho um livro assim lindo, me marcou bastante, uma leitura que me marcou bastante esse ano. E aí outra indicação também de leituras interessantes e pessoas interessantes, a Kate Kitimura, que é uma autora americana, ela é crítica, ela é jornalista, enfim, e também é escritora, claro. Ela tem esse livro Audição, que aqui no Brasil, publicado pela editora Fósforo, ela vai também estar na sexta-feira, 24, mais 7 da noite. Esse livro Audição é um livro bem contemporâneo, assim, então é uma brincadeira, né, de uma atriz muito famosa que conhece um garoto, né, eles vão num date. E ela começa a perceber que ele tem os trejeitos dela. E aí fica essa coisa de tipo, será que ele é um stalker? Será que a nossa vida tá tão assim
1: Ligada.
2: apocalíptica? Sabe
1: Que
2: assim, essa coisa da
1: maravilhoso. Ah.
2: mimetização da internet, sabe? Tem um pouco disso assim, então é um
1: Nossa,
2: livro
1: quero ler
2: muito
1: esse
2: interessante.
1: livro. Quero ler.
2: Muito interessante, muito interessante. E a Kate é uma pessoa assim que fala coisas muito legais nas críticas dela mesmo, né, como jornalista, mas também no, ao longo da divulgação desse livro, que teve finalista de várias listas importantes ali nos Estados Unidos. Foi, claro, o grandíssimo Zadie Smith, que é uma dos faróis assim dessa programação desse ano, que é uma autora britânica. O último livro dela publicado aqui no Brasil chama A Fraude, é publicado pela Companhia das Letras, que inclusive esse ano na feira completa 40 anos. Então vão ter várias ações ali na casa da companhia, inclusive fica a dica também, né, passar nas casas das editoras. Eu acho que, enfim, né, a Flip é esse momento de você ir quase nessa peregrinação pelas casinhas, entrando, ouvindo, participando, vendo um sarau, ouvindo um show, uma música, né, coisas espontâneas que acontecem ali nas ruas. Mas enfim, voltando para Zadie Smith, ela tem, são livrões, né, então ela costuma, são romances bem robustos, assim, e ela vai estar na programação no sábado, 25, às 7 da noite. Ela é uma das autoras mais requisitadas desse ano, né, dentro dessa leva de autoras contemporâneas. Mas eu acho que, enfim, Paraty, eu também vou estar por lá, não sei se dá tempo ainda
1: Dá,
2: de
1: vai.
2: falar só
1: Quero saber.
2: um...
1: Quero saber.
2: Eu vou mediar 3 mesas bem legais, duas na Casa Flip Motiva, que é na programação paralela,

0: a programação principal. No dia 23, quinta-feira, 11h30 da manhã, vai ter uma mesa sobre inteligência artificial com a Célia Cruz, a Regina Magalhães e a Renata Ruggiero. Então, vai ser uma mesa bem interessante, é um assunto que me interessa muito, principalmente em tudo que tem acontecido na inteligência artificial. É uma coisa que avança tão rápido, a gente piscou, ela já está fazendo mil coisas que não
1: Exato.
0: estava fazendo ontem. Então, enfim, né, ouvir de especialistas também o quanto que isso atravessa subjetividades, atravessa a questão cultural, a criatividade, né, como a gente lida com isso de uma maneira saudável, se é possível, se não é possível, vamos descobrir isso nessa mesa. No mesmo dia, então na quinta-feira, 23 à tarde, às 4h30, eu vou estar fazendo também mais uma mediação na casa Felipe Motivo, então o mesmo lugar. Sobre saúde mental, com o Cacá Verá e o grandíssimo Marcelo Leite, que tem livros também maravilhosos publicados. Então, vamos falar sobre essa relação da saúde mental com uma medicina não tão tradicional assim, né? Então, a gente vai ver aí como outras frentes de pesquisa e estudos ajudam a gente a lidar com a nossa saúde mental. E no sábado 25, também às 11h15 da manhã, na Casa Portugal, eu vou estar com assim, mulheres brilhantes, Ana Sui, Mar Becker e a Prisca Augustoni,
1: Mar
0: para
1: Becker,
0: falar,
1: maravilhosa.
0: Mar
1: Manda meu beijo para
0: Becker,
1: Mar.
0: sim,
1: Amo demais.
0: mando, sobre os lugares que nos habitam. Então a gente vai falar sobre como o amor, a literatura, a linguagem estão ali conectadas com o jeito que a gente lida com os deslocamentos, sejam eles físicos, né? Então, mudanças físicas que a gente faça de países, cidades, casas apenas, mas também desses lugares que nos habitam internamente, né? Então, os nossos deslocamentos internos e como isso se dá, por exemplo, na psicanálise, né? Então, com a Ana Sui ali e também na poesia com a Mar Becker e a Prisca Augustoni, falando sobre essas traduções, né, dos nossos sentimentos na literatura. Vai ser bem legal.
1: Paula Jacobi, nossa colunista de cultura, que vai estar nesta lista oficializada a partir de agosto. Mas a gente
0: Sim.
1: só contei agosto pro pessoal. Meu amor, eu te vejo na Flip então. Uma salva de palmas, é
0: Sim.
1: isso, Henriquito. Henrique hoje aqui, uma salva de palmas para Paula Jacobi, para o nosso novo quadro. A gente só vai contar isso em agosto, na volta da Flip. Meu amor, boa Flip para
0: Sim.
1: você, bons livros.
0: Obrigada.
1: Cultura, te
0: Obrigada.
1: adoro, uma alegria ter você aqui nessa curadoria maravilhosa que
0: Para
1: você
0: mim,
1: faz.
0: uma honra imensa. Um
1: Até
0: beijo.
1: semana que vem, até
0: Até.
1: Flip, fica para
0: Até.
1: ti. E é assim que a gente vai terminando o Revista CBN de hoje. Esse programa é uma delícia, sou muito suspeita para falar, mas é um prazer tão grande estar aqui com você nessas 3 horas. Você sente a vida desse programa, não sente? A gente prepara cada minuto que passa aqui. Cada minuto que a gente leva ao ar é pensado para você. Cada convidado, cada convidada, cada palavra dita. Esse exercício de atenção é cada vez mais importante. Me alegra demais poder compartilhar dessas horas vivas com você aqui nas ondas do rádio da CBN. Colunistas, entrevistados, entrevistadas, assuntos, tudo isso e muito mais a gente segue trazendo para você. Como eu disse, semana, aliás, amanhã, Arena Globo, presencial na Marquise do Parque do Ibirapuera, programa especial com convidados especiais também. Ao longo da semana, a Flip. No final de semana, teremos aqui Tânia Morales e Leandro Gouveia estará aqui no domingo. Sábado você? Ah, então a gente conversa sábado. Vai ter Leandro e Taninha Morales. Eu achei que era o contrário. Avisei o ouvinte errado. Então o Leandro vai estar aqui no sábado. A gente vai conversar sobre Flip. Vamos falar aqui sobre tudo que vai estar acontecendo nesse burburinho de cultura, de livros e tudo mais. Então o Leandro vai estar aqui com você. E hoje também vai estar aqui na sequência do Show da Notícia. E no dia 29 de julho, quem quiser me dar um abraço presencial, Café da Manhã com Intuição. Novo lançamento do meu livro na School of Life com café da manhã, mas só com inscrição. Vai lá no arroba School of Life Brasil ou no meu Instagram também tem o link para você se inscrever e participar de novo lançamento de Como Sei o que Sei, dia 29 de julho, na Vila Madalena, em São Paulo, às 8 horas da manhã. Te deixo um beijo imenso. Você fica agora com ele, Leandro Gouveia, o Show da Notícia. Eu te encontro amanhã. Ah, ficha técnica, pelo amor de Deus. Henrique Dias nos trabalhos técnicos, a produção da Janinha Barro.

0: e também da Ana Luísa Bessa.
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0: Beijo pra vocês, ótimo sábado. Eu te encontro amanhã, direto da Marquise do Parque do Ibirapuera, na Arena Globo, para esse último programa especial, desses especiais que nós trouxemos para você da Copa do Mundo.

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0: sábado, 18 de julho de 2026, a Procuradoria-Geral do Rio de Janeiro moveu 3 ações judiciais para tentar recuperar recursos do Rio Previdência. Os valores foram aplicados em fundos de investimento administrados por empresas ligadas ao Grupo Master. Segundo o órgão, as perdas ultrapassam 600 milhões de reais. A instituição busca o bloqueio de bens e responsabilização de gestores pelos prejuízos ao fundo previdenciário. As inscrições do Fundo de Financiamento Estudantil do segundo semestre foram prorrogadas até às 11 horas e 59 minutos da noite de domingo. O processo é feito pelo portal Acesso Único. O FIES é um programa de financiamento para estudantes em instituições privadas do ensino superior. De acordo com o Ministério da Educação, o resultado da pré-seleção será divulgado no dia 30 de julho. A Venezuela confirmou a morte de 5.069 pessoas vítimas dos terremotos que atingiram o país há 3 semanas. O número de feridos permanece em 16.740. Mais de 17 mil pessoas ainda permanecem desabrigadas. Equipes de resgate, tanto da Venezuela quanto de outros países, continuam as buscas pelos corpos soterrados nos escombros. No horário de Brasília, 3 horas e 4 minutos.
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1: E muito boa tarde a você que está na sintonia da Rádio CBN neste sábado 18 de julho de 2026. Show da notícia no ar hoje até às 5 da tarde porque tem Copa do Mundo. Você estava com saudade ou não? Eu estava. Já há muitos dias sem Copa do Mundo. Teve Campeonato Brasileiro no meio da semana, ficou um negócio estranho. Aqueles jogos, né, dos times brasileiros, enquanto a gente estava vendo as melhores seleções do mundo. Agora é disputa de terceiro lugar neste sábado entre França e Inglaterra. A CBN vai transmitir. O jogo começa às 6 horas e a nossa transmissão já a partir das 5. Então até lá ficarei com você aqui com as principais notícias do dia. Como é que é, Henrique Dias? França, Inglaterra. É, a disputa de logo mais do terceiro lugar. E amanhã tem a grande final entre Espanha e Argentina. Nossa senhora, me deu um branco. E olha que eu tô torcendo pela Argentina, viu? A Petria Chaves aqui quase me batendo nos bastidores. Não, é porque é pra dar certo no bolão, entendeu? Não que eu esteja disputando o primeiro lugar, mas eu estou disputando pra não ficar em último, tá? Que agora já é tarde, eu fui muito mal nesse bolão. Tá bom? Muito azarado, os palpites que não deram certo. Paulo Galvão tá em primeiro ainda? Paulo Galvão, nosso âncora do CBN Madrugada. Mas ainda pode ter virada, porque quem acertar campeão e vice-campeão ganha mais ponto. Então podemos ter surpresas aí, hein, Henrique Dias? Que está na nossa mesa de som aqui do Show da Notícia, que tem a coordenação da Janaína Barros aqui no estúdio da CBN em São Paulo. E eu sigo com você também com imagens. 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Logo mais, depois do repórter CBN das 3h30, vamos tratar de um assunto que chamou a atenção ao longo da semana e a gente vai retomar até para tirar suas dúvidas também, porque o governo anunciou o aumento da mistura de etanol na gasolina. Teve manifestação contrária, por exemplo, da Associação das Fabricantes de Veículos, e a gente vai tratar do assunto justamente com o professor de engenharia do Instituto Mauá de Tecnologia, que fez estudos que embasaram este aumento do etanol na gasolina, o professor Cleiton Zabel, logo mais depois do repórter CBN das 3h30. E na sequência, depois do repórter CBN das 4h, vamos falar sobre saúde, porque esta semana a Organização Mundial da Saúde acendeu um alerta de que quase metade dos casos de demência no mundo pode ser evitada ou adiada se mudarmos alguns hábitos de vida. Legal, mais um assunto para você participar aqui no Show da Notícia deste sábado. Esta entrevista logo mais às 4h para você curtir. Combinado? Enquanto isso, a gente vai girar a nossa reportagem por todo o Brasil. Teremos também notícia do mundo e também da Copa do Mundo aqui neste Show da Notícia. E eu começo indo até Brasília, o João Rosa trazendo para a gente repercussão de mais uma decisão do ministro Alexandre de Moraes sobre a prisão domiciliar de Jair Bolsonaro. Boa tarde para você, João.
2: Boa tarde, Leandro. Boa tarde a todos que estão nos acompanhando aqui na CBN. Hoje, inclusive, teve uma nova decisão do ministro Alexandre de Moraes, do Supremo Tribunal Federal, que negou o pedido da defesa do ex-presidente Jair Bolsonaro para que o presidente da Argentina, Javier Milei, pudesse visitá-lo durante o período de prisão domiciliar. Na decisão, Moraes julgou o pedido prejudicado, ou seja, Leandro, o ministro considerou que o pedido deixou de fazer sentido. Isso porque, no dia de ontem, Moraes determinou que Bolsonaro não poderá receber visitas pelos próximos 30 dias. A exceção vale apenas para advogados, médicos e pessoas previamente autorizadas pela Justiça. Moraes também proibiu visitas com finalidade político-eleitoral até o fim das eleições deste ano. As novas restrições foram impostas depois da divulgação de uma carta escrita por Bolsonaro e publicada nas redes sociais pelo senador Flávio Bolsonaro. Na mesma decisão, Moraes manteve a prisão domiciliar do ex-presidente e preservou todas as demais medidas cautelares já impostas. Flávio Bolsonaro classificou as novas restrições de visitas como uma medida extravagante, inusitada e sem precedentes que impõe o isolamento do ex-presidente. Vamos ouvir um trecho do que disse Flávio.
3: Mais uma decisão ilegal, desproporcional, covarde e cruel. O Bolsonaro foi enterrado vivo, só com a cabeça para fora da terra. E tá tomando chute na cara de Moraes. Hoje foi mais um bico na boca. O medo de que Bolsonaro ou um Bolsonaro volte à presidência do Brasil tirou completamente a sua condição de ser juiz.

0: Ixi. Bom, Leandro, outro ponto, né, importante da decisão de Moraes que vale a gente ressaltar aqui é que o ministro esclareceu que a restrição de 30 dias não se aplica a Flávio Bolsonaro. Isso porque o senador já está proibido de visitar o pai por 90 dias, conforme uma decisão anterior. Além das restrições às visitas, o ministro proibiu a divulgação de manifestos com conteúdo político eleitoral, inclusive por intermédio de terceiros. Ao justificar as novas medidas, Moraes afirmou que Bolsonaro está com os direitos políticos suspensos em razão da condenação a 27 anos de prisão no processo sobre a tentativa de golpe. Leandro.
1: Obrigado, João Rosa, falando direto de Brasília, com repercussões então do que aconteceu depois de Flávio Bolsonaro ler a carta de Jair Bolsonaro nas redes sociais, descumprindo então uma das medidas cautelares impostas pelo Supremo Tribunal Federal. São 3 horas e 12 minutos agora. Vamos ao Rio de Janeiro. A Ana Paula Jalme está com a gente aqui. Com uma decisão do Tribunal de Justiça do Rio rejeitando um pedido de anulação do júri do Dr. Jairinho, aquele caso, né, da morte do menino Henri Borel. Qual foi essa decisão, então, Ana Paula Jalma? Explica pra gente.
2: Oi, Leandro, boa tarde para você e também para o nosso ouvinte. Olha, o Tribunal de Justiça aqui do Rio manteve essa decisão que rejeitou um recurso da defesa do ex-vereador Jairo Santos Souza Júnior, o doutor Jairinho. Essa medida afastou por hora uma tentativa que poderia abrir caminho para questionar o julgamento que resultou na condenação de mais de 43 anos de prisão pela tortura e morte do Henri Borel. A decisão foi assinada pela desembargadora Maria Angélica Guerra Guedes, segunda vice-presidente do TJ aqui do Rio, na última quinta-feira. O recurso analisado buscava levar o caso às instâncias superiores, depois de a sétima Câmara Criminal ter negado em maio o pedido de transferência do Tribunal do Júri da capital para uma outra comarca. Os advogados de Jairinho sustentavam que a ampla repercussão desse caso poderia comprometer a imparcialidade dos jurados. Ao analisar o pedido, a desembargadora entendeu que não foram apresentados elementos suficientes para apontar a ilegalidade na decisão anterior. Segundo a magistrada, alterar o entendimento da Câmara Criminal exigiria reavaliar fatos e provas do processo que não é admitido em recurso especial. Por esse motivo, o pedido não foi admitido. Em nota enviada após a decisão, a defesa do Jairinho afirmou que vai continuar recorrendo e utilizará todos os instrumentos previstos em lei. Os advogados afirmaram que já estão preparando a apelação referente ao julgamento feito pelo Tribunal do Júri. O doutor Jairinho, a gente lembra, foi condenado pelo Tribunal do Júri a 43 anos, 9 meses e 20 dias de prisão. A pena foi fixada por homicídio duplamente qualificado, tortura e coação no curso do processo. Na sentença, a juíza Elizabeth Machado Louro destacou a vulnerabilidade da criança, afirmou que o Henri foi submetido ao intenso sofrimento físico e também psicológico. O menino morreu em março de 2021, 4 anos de idade, depois de passar a noite no apartamento onde a mãe, a Monique Medeiros, morava com Jairinho na Barra da Tijuca, zona sudoeste aqui do Rio. A Monique Medeiros recebeu um perdão judicial em relação ao homicídio culposo. Na decisão, a magistrada considerou que ela foi alvo de uma reação social desproporcional e marcada por preconceitos de gênero ao longo do processo, Leandro.
1: Obrigado pelas informações, Ana Paula Jalme, direto do Rio de Janeiro. E agora em São Paulo, Pedro Pupulin tem mais informações da política. Boa tarde para você, Pedro.
3: Oi, Leandro. Boa tarde para você e para todos que nos acompanham. Leandro, a gente vem falando desde o início da manhã sobre a composição aí da chapa do pré-candidato à presidência da República, Romeu Zema. Pois é, o ex-governador de Minas Gerais, Romeu Zema, afirmou que a ex-primeira-dama, Michele Bolsonaro, é também um dos nomes cotados para compor a sua chapa como vice. Questionado diretamente sobre Michele ter curtido publicações dele nas redes sociais, Zema ainda disse que fica muito satisfeito com a interação da ex-primeira-dama. A possibilidade, Leandro, passou a ser considerada após o empresário Geraldo Rufino, do Podemos, que era apontado como favorito para o cargo, ser descartado. Segundo a apuração da CBN, Rufino deverá então disputar uma vaga ao Senado por São Paulo. participando então de um encontro nacional do Novo em São Paulo neste sábado, onde essas declarações foram feitas, Zema destacou o critério principal para essa futura escolha. Eu separei um trechinho, vamos ouvir.
4: O que nós já definimos é que nós queremos um vice ou uma vice ficha limpa. Isso é fundamental para nós continuarmos, como temos feito, criticando tanta coisa que está errada aí, sem ter o rabo preso.
3: A Michelle deixou a presidência do PL Mulher no fim de junho, após crise com o enteado e senador Flávio Bolsonaro, que é pré-candidato do PL à presidência. Ontem, o presidente nacional do PL, Valdemar Costa Neto, afirmou que a ex-primeira-dama não pode ficar de fora da campanha do senador para o Palácio do Planalto. O Novo também mantém negociações com o Podemos para que um integrante da sigla ocupe a vaga de vice nessa chapa de Zema. De acordo com interlocutores do partido, ainda não há outro nome definido, já que a sigla aguarda uma indicação do próprio Podemos. A expectativa, Leandro, é que a definição ocorra até 5 de agosto, após a Convenção Nacional do Partido em Brasília, que oficializará aí a candidatura de Zema ao Planalto. Agora, no mesmo evento de hoje, Zema ainda fez um apelo ao eleitor indeciso e destacou fatos que o diferenciam de outros pré-candidatos da direita, citando Flávio Bolsonaro e Renan Santos do Missão. Separei outro textinho, vamos ouvir.
4: Eu sou um pré-candidato diferente. Eu venho do setor privado. Eu já ganhei do PT em Minas Gerais 2 vezes. E eu consertei tudo aquilo que o PT estragou. Me diga se tem outro pré-candidato com esse histórico aí.
3: Leandro, a Michelle, voltando a falar da vice, ela também é cotada pelo PSD, o partido de outro pré-candidato, Ronaldo Caiado, para ser vice do Ronaldo Caiado nessa disputa. Então resta aí a gente saber como é que vai acabar esse cabo de guerra e se Michelle vai topar integrar uma dessas chapas. Eu volto com você.
1: Obrigado, Pedro Pupulinho. O que temos, pelo menos até agora, é a intenção de Michelle Bolsonaro ser candidata ao Senado pelo Distrito Federal, né? Essa é a possibilidade maior e onde ela teria mais chance, inclusive, de ser eleita agora em 2026. Vamos continuar acompanhando. As convenções partidárias vão começar nesta segunda-feira e os partidos têm até o dia 5 de agosto para definir seus candidatos e candidatas para essas eleições de 2026. 3:19 agora. Vamos falar de Copa do Mundo. Leonardo Dai está com a gente, direto dos Estados Unidos. Tem daqui a pouquinho disputa pelo terceiro lugar, França e Inglaterra. E hoje você fala de onde, Léo? Boa tarde para você.
5: Boa tarde, Leandro. Boa tarde ao ouvinte da CBN. Falo da caótica Nova Jersey. Um sábado, assim, muito, muito complicado para os moradores de Nova Jersey, com uma tempestade, muito raio, muita chuva, alagamento aqui em várias regiões de Newark, que é a cidade onde a gente está, que é bem pertinho de East Rutherford, onde fica o MetLife Stadium, um palco do jogo de amanhã. Para amanhã não tem previsão de chuva, mas essa chuva de hoje, ela de alguma forma impacta a final, porque a Espanha, por exemplo, não treinou neste sábado. A Espanha cancelou o seu treinamento, que seria realizado hoje, muito próximo de onde a seleção brasileira treinou ao longo dessa Copa do Mundo, a Espanha treinando em Hanover, a 10 quilômetros do CT, que foi a base da seleção brasileira em Morristown, cidades aqui também de Nova Jersey. A Espanha cancelou, a Espanha estava assim na boca do treino, já iniciando a atividade, quando começou uma chuva com muitos e muitos raios, e então a recomendação padrão aqui dos Estados Unidos, né, de todo mundo procurar abrigo, o treino não poderia ser feito naquele momento. A Espanha resolveu cancelar essa atividade, que seria a atividade de finalização dos trabalhos para esse jogo de amanhã contra a Argentina. O treino da Argentina está sendo justamente onde vem sendo, né? Justamente onde treinou a seleção brasileira, ou seja, a 10 quilômetros ali do CT onde está baseada a Espanha. Esse treino ia começar meia hora depois do horário previsto para o treino da Espanha, o que significa que ele também foi afetado por essa chuva. Mas a Argentina Argentina como a Argentina basicamente não treinou desde que se classificou para a final, porque classificou na quarta, na quinta fez um treino de recuperação física, chegou em Morristown no final da noite de quinta-feira. O treino de ontem foi prejudicado por esse atraso da chegada e também pela programação das entrevistas coletivas de ontem com o técnico e com os jogadores. Então o treino de ontem também praticamente não andou, então a Argentina tinha que treinar hoje. Então a Argentina esperou a chuva passar, fez o treinamento, conseguiu fazer uma atividade aí prévia ao jogo, mas essa chuva de hoje que caiu forte aqui em Nova Jersey, nesse momento não chove, embora o tempo ainda esteja bem fechado, essa chuva já trouxe aí um impacto na preparação, principalmente da Espanha, que acabou não treinando nesse sábado, na véspera do jogo.
1: Ô, Léo, e o fumacê dos incêndios florestais no Canadá? Estão chegando aí ainda? Se dissiparam? Como é que tá?
5: Ontem a gente teve uma melhora nessa situação em Nova York e em boa parte do estado de Nova Jersey. As únicas regiões de Nova Jersey que permaneceram na zona vermelha, que é aquela zona de risco para a população geral, né, e não apenas para as pessoas com comorbidades, era uma zona mais ao sul, não aqui onde fica o estádio. Hoje já amanheceu, de acordo com a previsão, né, a previsão já apontava para isso, hoje já amanheceu de novo, já amanhecemos de novo nessa zona vermelha aqui em Newark, em Nova York, a situação piorou um pouco. Tem que ver agora como é que essa chuva vai impactar nessa questão, né, qual efeito que essa chuva vai ter nesses indicadores, porque a questão dos incêndios continua acontecendo no Canadá, né? Os incêndios não estão resolvidos, então a partícula poluidora continua se espalhando. Agora é ver se essa chuva afasta, né, essa partícula dessa região aqui onde nós estamos. Mas ainda é um problema, sim, não há nenhuma possibilidade concreta de nenhuma mudança de programação da final, o jogo vai acontecer, mas seria, no mínimo, inusitado a gente ter uma final de Copa do Mundo acontecendo diante de um cenário de poluição extrema e de risco à saúde das pessoas, e num contexto em que o prefeito de Nova York, que não é a cidade do jogo, né, o jogo é em East Rutherford, mas você atravessar uma ponte para chegar em Nova York, num contexto em que o prefeito de Nova York recomenda que as pessoas nem de casa saiam, né, você ter uma final de Copa do Mundo nesse contexto seria bastante inusitado, para dizer o mínimo.
1: Bom, e para a França e Inglaterra, o que podemos esperar hoje?
5: Jogo em Miami, numa situação mais favorável nesse aspecto, sem esse problema em específico, mas um jogo melancólico, né? Um jogo de duas seleções que imaginavam estar na final, a França desde sempre, porque era um dos times mais fortes da Copa, e a Inglaterra, no jogo específico contra a Argentina, né, sentiu ali a final chegando e acabou deixando passar. Os técnicos trataram esse jogo de maneira diferente, né? O Thomas Tuchel, da Inglaterra, falou que a Inglaterra tem a chance hoje, e é verdade, né, de fazer a sua melhor campanha em 60 anos, porque nas vezes todas em que chegou a semifinal, a Inglaterra sempre foi eliminada, tirando 66 quando foi campeã, e nessas eliminações todas na semifinal, a Inglaterra sempre perdeu também a disputa pelo terceiro lugar. Então o Tuchel está tentando reivindicar aí essa possível vitória no jogo de hoje, até para defender o próprio trabalho, que está sendo muito questionado pelas opções que ele fez no jogo contra a Argentina, de se defender muito, trazer muito a Argentina para o campo de ataque e acabar levando a virada no fim do jogo. Então, para a Inglaterra o contexto é esse, para a França o desânimo é muito evidente, o Didier Deschamps, técnico da França, que encerra hoje um ciclo de 14 anos à frente da seleção, falou que não queria jogar esse jogo, que a Inglaterra provavelmente não quer jogar também, mas tem que jogar. E agora há pouco o Kylian Mbappé, que tem até um interesse particular nesse jogo, que é a briga pela artilharia, né? Ele divulgou uma mensagem de agradecimento ao Didier Deschamps por esse trabalho à frente da seleção francesa, e nessa mensagem ele diz que nem sempre o técnico é valorizado como deveria. Existe muita contestação em torno do Deschamps, não só na França, como na crônica esportiva mundial, porque, por um lado, ele é o técnico campeão do mundo de 2018, a França só tem dois títulos, e os dois, o Deschamps estava lá, um como jogador em 98 e o outro como técnico em 2018, mas, ao mesmo tempo, pela geração que a França tem, pela qualidade individual dos jogadores que a França tem, encerrar esse ciclo de 14 anos com apenas um título e nenhuma Eurocopa, nenhuma Liga das Nações, é para muita gente um sinal de que a geração não foi bem aproveitada pelo técnico francês. O principal nome da geração fez hoje esse aceno, esse afago aí ao técnico, agradecendo e dizendo que ele deveria ser mais valorizado.
1: Leonardo Dai, obrigado pelas informações, bom trabalho por aí.
5: Valeu, até mais.
1: Até agora, 3 horas e 26 minutos. Depois do intervalo para noticiário da sua região, tem o repórter CBN em entrevista aqui no Show da Notícia.
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3 horas e 26 minutos agora. Atenção, você que vai dirigir, tá dirigindo pelo centro aí hoje, amanhã, porque a Sete Rio tá fazendo uma operação de trânsito especial das 7 da manhã até 5 horas da tarde, né, hoje e amanhã, para obras na Rua da Carioca, que vai ser interditada entre a Avenida República do Paraguai e também a Rua Uruguaiana. Essa intervenção aí é necessária para poder garantir que essas obras aconteçam, né? Com a interdição, o trânsito vai ser desviado pela Avenida República do Paraguai, de onde seguirão ali pela Rua Visconde de Maranguape, também Rua do Passeio em direção ao Castelo. Toda a área vai ter uma sinalização específica para orientar os motoristas e os pedestres sobre essas mudanças. Além disso, agentes da Sete Rio, operadores de tráfego, atuarão ali para monitorar as condições e manter o trânsito fluindo bem. Técnicos da Sete Rio, também no Centro de Operações da Prefeitura, vão seguir acompanhando, monitorando esse trânsito pelas câmeras. Caso necessário, vão ajustar aí a programação dos sinais de trânsito para manter a circulação na região. Recomendação aos motoristas é usar rotas alternativas, como a Avenida Presidente Vargas, e ficar atento à sinalização da Prefeitura. Então, interdição hoje e amanhã, de 7 horas da manhã até 5 horas da tarde, ali na Rua da Carioca, entre a Avenida República do Paraguai e também o Largo da Carioca. Desvio sendo feito pela Avenida República do Paraguai, Rua Visconde de Maranguape e também a Rua do Passeio. 3h28. E olha, uma mulher de 26 anos foi presa em flagrante pela Polícia Federal no Aeroporto Internacional do Galeão, aqui no Rio de Janeiro, Tom Jobim, lá na ilha, tentando embarcar com 3 quilos de cocaína que estavam escondidos na bagagem dela. A prisão aconteceu no final da noite de ontem. Segundo a PF, a passageira, que é lá de Fortaleza, no Ceará, estava viajaria num voo comercial com escala em Amsterdã, na Holanda, antes de seguir para Bangkok, capital da Tailândia. A droga foi encontrada numa fiscalização de rotina de agentes da Delegacia Especial da PF no aeroporto. Os policiais encontraram a cocaína escondida na mala despachada pela passageira. Depois dessa prisão, ela foi encaminhada ao sistema prisional do Estado, vai responder aí pelo crime de tráfico internacional de drogas e segue à disposição da Justiça.

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Sábado, 18 de julho de 2026. A Procuradoria-Geral do Rio de Janeiro moveu 3 ações judiciais para tentar recuperar recursos do Rio Previdência. Os valores foram aplicados em fundos de investimento administrados por empresas ligadas ao Grupo Master. Segundo o órgão, as perdas ultrapassam 600 milhões de reais. A instituição busca o bloqueio de bens e responsabilização de gestores pelos prejuízos ao fundo previdenciário. O Ministério Público do Amazonas instaurou procedimento para investigar as causas e os impactos do vazamento de gás estireno ocorrido em uma fábrica do Distrito Industrial de Manaus. A substância é utilizada na fabricação de plásticos, borrachas sintéticas e isopor. A apuração busca esclarecer as circunstâncias do incidente, verificar possíveis danos ao meio ambiente e à saúde pública, além de identificar eventuais responsáveis pelo caso. A empresa Inova, responsável pelo vazamento, foi multada em R$4,5 milhões pela Prefeitura. As inscrições do Fundo de Financiamento Estudantil do segundo semestre foram prorrogadas até 11 horas e 59 minutos da noite de domingo. O processo é feito pelo portal Acesso Único. O FIES é um programa de financiamento para estudantes em instituições privadas de ensino superior. De acordo com o Ministério da Educação, o resultado da pré-seleção vai ser divulgado no dia 30 de julho. A Venezuela confirmou a morte de 5.069 pessoas vítimas dos terremotos.

0: que atingiram o país há 3 semanas. O número de feridos permanece em 16.740. Mais de 17 mil pessoas ainda permanecem desabrigadas. Equipes de resgate, tanto da Venezuela quanto de outros países, continuam as buscas pelos corpos soterrados nos escombros. No horário de Brasília, 13h32.
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0: São 3 horas e 32 minutos. Há pouco a gente informou sobre a política, a possibilidade da candidatura da Michele Bolsonaro como vice de alguns candidatos. O que se discute aí nos bastidores, pelo menos é o que Romeu Zema declarou, é de que seria bem-vinda a Michele Bolsonaro na chapa dele. É uma declaração apenas de Romeu Zema. Em relação a a Ronaldo Caiado, o que nós temos como vice é Gilberto Kassab, que é justamente o presidente do partido de Caiado, o PSD. Isso já foi anunciado e será confirmado nas convenções partidárias que começam na segunda-feira. 3h33 agora. Esta semana, o Conselho Nacional de Política Energética anunciou o aumento da mistura de etanol anidro na gasolina de 30% para 32%. Uma medida que tem 180 dias de duração, pode ser prorrogado, e é uma manobra para controlar os preços depois da retomada dos conflitos entre Estados Unidos e Irã atrapalharem o fornecimento global de petróleo e subirem o preço. Proposta que é baseada em estudos desenvolvidos no Programa Combustível do Futuro, incluindo ensaios realizados pelo Instituto Mauá de Tecnologia em São Paulo. E eu converso agora com o professor de Engenharia Mecânica do Instituto Mauá, Cleiton Zabel. Seja bem-vindo, professor. Boa tarde.
2: Olá, boa tarde. Tudo bom?
0: Tudo certo. Obrigado por aceitar o nosso convite. Primeiro, a gente já tinha a gasolina com um percentual de etanol, né? Por que que a nossa gasolina no Brasil não é pura?
2: Nós temos um mandato federal de uso de etanol na gasolina, muita gente não sabe, desde 1931. Desde 1931, já havia um mandato federal que especificava 5% de uso de etanol misturado na gasolina. Esse percentual evoluiu ao longo do tempo, né? Quem é mais antigo aí sabe que variou de 10, 15, 20, 22, variou de estado para estado. Estados do Nordeste começaram a usar mais cedo, depois mais os estados do Sul. E desde a década de 1992, para ser mais preciso, a gente deixou de usar um aditivo que depois foi banido mundialmente, que era o chumbo tetretila. O chumbo tetretila era um componente que os Estados Unidos começaram a utilizar na década de 40 para melhorar a octanagem do combustível, melhorar a qualidade dessa gasolina. E só que o chumbo tetretila é um metal pesado, né? Ele causa um monte de doenças. E isso, em vários países, foi banido à custa de uma melhoria na qualidade da gasolina. Só que o Brasil teve essa particularidade, vamos dizer, até sorte. O etanol aumenta a octanagem da mistura. Então, nós deixamos de usar o chumbo tetretila e passamos a usar o etanol misturado na gasolina, que promoveu o aumento da qualidade, o aumento da octanagem desse combustível. E isso, nós não estamos falando nem em questões de gás de efeito estufa na época, né? O objetivo era substituir um aditivo que era deletério para a saúde humana, e no mundo foi banido em 2001, já não se usa mais em lugar nenhum no mundo. Em 91, 92, o Brasil já deixou de usar isso e começou a fortemente investir no etanol para misturar na gasolina. Lógico que agora, com o advento, né, do aquecimento global, da emissão de gases de efeito estufa, que é majoritariamente causado pela queima de combustível fóssil, o aumento do etanol, não só no Brasil, né, mas vários países do mundo, a França já usa 10% de etanol na mistura, alguns países da Europa usam mais até teor de etanol, o Brasil é pioneiro nisso, mas um dos motivos foi esse. Tentando responder a sua pergunta, começou por uma questão de disponibilidade do combustível, passou por uma

0: É lógico que existem, aí vem as discussões, né? Existem limites técnicos, existem limites de frota que vão eventualmente estabelecer um teto para isso em algum momento.
1: Aí que tá, porque a gente tem uma grande parte da frota composta por carros flex, é mais da metade, inclusive, né? Mas essa gasolina pode ser usada mesmo, bom, e precisa ser usada, né? Mesmo nos carros que são que tem o combustível
0: Dedicados.
1: apenas a gasolina, e mesmo aqueles carros mais antigos também.
0: Correto. E esse é o grande desafio, né? O grande desafio é fazer com que parte da frota, que ainda é uma frota antiga, não conta com tecnologia suficiente para tornar o flex. Então, são veículos dedicados, que eram vendidos como, entre aspas, veículos a gasolina, né? Mas já tinham etanol na sua mistura. A grande questão que se coloca ainda hoje é: para esses veículos, qual é o limite? Até onde podemos chegar com essa adição sem que haja problemas, sem que haja efeitos secundários, né? Como aumento de emissão de poluentes, coisas do gênero. Uma coisa que eu acho que é importante deixar claro, né? Para tirar um pouco de desinformação, é que existem vários estudos em outros países, no Japão foi um deles. E foram colocadas percentuais graduais de etanol no combustível, na gasolina, então, vamos dizer assim, e começaram a aparecer problemas nos veículos. Ah, então, um veículo que tinha só gasolina, ao misturar um pouquinho de etanol, começou a aparecer problema nas borrachas de vedação, nas mangueiras. Aí a pergunta que se faz aqui no Brasil, mas isso não vai acontecer aqui também? Acho que a grande diferença é o que eu comentei agora no comecinho, né? O Brasil já tem etanol na mistura desde 1930. Não é uma coisa que nós estamos começando de anteontem para cá. Então, esses quesitos mais de compatibilidade, lógico, que terão que ser analisados para maiores teores, mas é uma coisa que nós já, de uma certa forma, já ultrapassamos. Nós já temos isso no nosso mercado rodando já faz décadas, tá? O que que esbarra? Esbarra é tecnologia de controle dos veículos. Então, será que um veículo carburado produzido em 1970, 80, que talvez ainda tenha alguns rodando na rua, será completamente compatível com um teor de etanol maior? É o que nós estamos estudando hoje. É tentar ver até onde esse aumento de etanol que se busca, lei do combustível do futuro, almeja até 35. Almeja, não quer dizer que vai ser imposto, tem que ser testado, para a gente verificar se há. Quais são esses veículos que teriam essa limitação tecnológica para usar esse combustível?
1: Mas isso, inclusive, com esse teor de 32% de etanol que está sendo aprovado agora?
0: Então, esse teor de 28% que foi aprovado agora, sinceramente, eu tentei buscar a resolução do CNPE no Diário Oficial da União, mas não sei se foi publicado ainda. Pelo menos até ontem de noite não havia sido publicado.
1: Mas é o que foi anunciado e começa a valer em agosto, certo?
0: O valor sim, mas eu acho que vão vir algumas coisas junto na resolução, tá? Por isso que eu gostaria de ver e não falar só sobre uma suposição. Porque deixa eu tentar explicar o que foi feito no, no, no, nos testes do E30. Então, quando no primeiro semestre de 2025 foram iniciados os testes para verificar a viabilidade de 30% de etanol. Então, isso é um programa que foi conduzido no primeiro semestre de 2025, cujo objetivo era dizer: existem veículos que vão apresentar problemas ao se adicionar 30%, sair de 27% e ir para 30%? Então, a gente seguiu um protocolo e foi o mesmo que foi criado em 2014, para quando foi proposta a subida de 25% para 27%. Foi a mesma dúvida. Será que os veículos naquela época que estavam acostumados a rodar com 25% teriam algum problema quando passaria por 27%? Então, esse programa foi conduzido em 2014. Foram testados 8 veículos de passeio, 5 motocicletas, lógico, não flex, né? Porque para flex, o flex ele se adapta
1: Pode ser
0: para
1: 100% álcool,
0: 100%
1: né?
0: e não tem problema nenhum. Mas na época foram escolhidos veículos de carro de passeio carburados, antigos, na época, nós estamos falando de 2014.

0: E na época já foram testados 30%. Existem relatórios no site do Ministério das Minas e Energia que foram veículos testados com 30%. Mas, Cleiton, não era 27,5% que se objetivava? Por que que foram testados 30% na época? Porque existe uma questão de tolerância. Quando o Conselho Nacional de Política Energética dita que o teor de etanol a ser adicionado naquela época era 27%, existe uma tolerância de medição na rua. Se a fiscalização da ANP chegar num posto de gasolina e tiver, por exemplo, 28,5% de etanol, quando que o target, o alvo era 27%, esse posto pode ser multado? Por quê? Porque existe uma tolerância de mistura e uma tolerância do processo de medição. Os técnicos da ANP, quando vão no posto e fazem a avaliação, o processo de avaliação às vezes tem uma incerteza de mais ou menos um ponto percentual. Então você não pode prejudicar o vendedor da gasolina, o distribuidor, porque isso pode ser uma incerteza de medição. Então, já que se buscava alguma coisa de 27,5% como alvo, mas poderia acontecer alguma coisa com 30% no mercado, porque por causa dessa incerteza, o CEMPES, né, o Centro de Pesquisa da Petrobras, que fez esse trabalho em 2014, testou com 30%. E mesmo lá, não, para carros muito mais velhos até, não achou problema nenhum. Em 2025, o que que a gente fez? A gente dobrou o espaço amostral. Então, nós saímos de 8 carros, fomos para 16 veículos, não flex, de novo. Desde os carburados, de 1994, até os carros mais modernos, importados. Porque nós temos carros importados modernos que não são flex. Eles são com combustível dedicado, entre aspas, de novo, gasolina, que já tem teor de etanol. E nós verificamos 16 motocicletas, desculpa, 13 carros, 16 automóveis e 13 motocicletas também, não flex. E fizemos a mesma metodologia. O alvo era 30%. E se acontecer alguma coisinha de ter 32% no mercado? Nós testamos com 32% do mercado. O alvo não era 32. O alvo era 30, 32 é a margem de segurança na época. E o que que nós descobrimos? Não havia problema detectável. Ou seja, não pegamos problemas de partida a frio. Então, mesmo um veículo com 32% de etanol na mistura, partindo a 0 graus Celsius, que é uma condição muito extrema, né? Partindo e saindo, acelerando, não detectamos nenhum problema nesses 16 carros. Aceleração a frio, retomada, dirigibilidade, não foi detectado, tá certo? Então, o que a gente espera é, lógico, a grande questão é como é que esses combustíveis com 32% agora vão impactar na durabilidade dos veículos. Minha opinião, eu não participei da decisão, a decisão é do CNPE, exclusiva dela. O Instituto Mauá não participou no sentido de ditar para o órgão federal o que que ele tem que fazer, é uma decisão exclusivamente governamental, mas a minha interpretação da resolução do CNPE é por isso que o pessoal colocou isso como temporário. Enquanto nós estamos agora realizando os testes para maiores teores, cujo objetivo é até 35%, a gente vai ter uma ideia dos testes acelerados de durabilidade, se isso pode ou não causar problemas. Mas, como eu falei, já tem provavelmente veículo na rua que já está rodando com 32% de etanol, porque a margem era de 2%. Então, a pessoa está até rodando sem saber, eventualmente.
1: Bom,
0: Tá?
1: e a partir dessa decisão, a partir do momento em que foi autorizado mesmo, pode até ter combustível com 34, por exemplo, porque vai ser a
0: Então,
1: margem,
0: é
1: não
0: isso
1: é?
0: que eu quero saber. É isso que eu estou esperando ver a
1: Tá, que
0: resolução. Isso não está
1: não é
0: claro para mim.
1: certo ainda. Ok. Nessa semana, depois que foi feito o anúncio, a Anfávia, que é justamente a associação que representa as fabricantes de veículos, divulgou uma nota já dizendo. Já dizia antes, né, que era contramedida e reforçou agora, e alegando que faltariam testes conclusivos de durabilidade na frota brasileira. É justamente por isso que você está dizendo? Ainda há dúvidas, então?
0: Então, os testes de durabilidade, e a Anfávia participou disso lá em 2025, a Anfávia, a Sindipeças, a Abraciclos, todas as entidades, os fabricantes sentaram numa mesa redonda lá em final de 2023, e isso de fato estava acordado. Para 30% de etanol com as suas margens, né? Porque, de novo, tem mais. A hora que você bota 30%, pode escorregar um pouquinho para um lado para o outro. Não, não.

0: não se antever nenhum problema de durabilidade, porque é aquilo que eu comentei. A gente já tem uma tradição de rodar com etanol longa, então a gente sabe o que acontece no mercado. Mas que para 35% deveriam ser realizados testes de durabilidade. Porque, de novo, para 35% pode correr para 37%, tá certo? Então, o dilema que se colocou agora é: mas será que 32 também não deveria ser testado com 34? Porque também teria problema de durabilidade? É por isso que eu estou esperando a resolução para ver o que se fala em relação aos limites. Tá? O que foi anunciado, até onde eu saiba, é o teor médio. Mas e os limites? Eu não sei ainda
1: Mas
0: o que
1: mesmo
0: foi
1: com
0: colocado.
1: o que foi testado, não dá para garantir 100% de segurança de que não vai haver danos no, nos motores.
0: Nós não temos dados porque isso não foi objeto do ensaio, tá? Não foi objeto do ensaio. O ensaio não foi durabilidade em nenhum momento, mesmo com 32%.
1: Ok. E existe também a promessa de economia, né? Porque como há mais teor de álcool na gasolina, há uma projeção, inclusive, de que poderia reduzir o preço da gasolina em cerca de 3 centavos por litro, uma projeção do próprio governo que anunciou essa semana. Mas, por outro lado, o etanol rende menos do que a gasolina pura. Então, na ponta do lápis, na sua opinião, o motorista vai mesmo poder economizar ou essa compensação aí pode fazer o desconto sumir?
0: Etanol,
1: Claro, mas
0: isso não tem
1: pensando em rendimento do combustível.
0: rendimento. Quando nós passamos de 27 para 30%, nós fizemos ensaio de consumo. O motorista não consegue nem perceber. Não é perceptível. 3 pontos percentuais que saiu do 27 para 30%, o motorista não consegue perceber. Aí você vai perguntar
1: Diferença
0: para
1: no
0: mim:
1: rendimento.
0: Seu Cleiton, conceitualmente, já que o etanol tem uma quantidade de energia intrínseca por massa ou por volume menor que a de gasolina, ele não deveria, então, consumir um pouquinho mais para compensar isso? Só que a variabilidade que nós temos na condução de um veículo é muito maior do que 0,2 ou 0,3%. Porque você fala: Cleiton, mas nós estamos subindo de 30 para 32. Mas a variação da quantidade de energia, quando você faz essa conta, é muito pequena. É difícil de você aquilatar. É difícil de medir. Os laboratórios não conseguiram medir isso, tá? Porque é muito pequeno. É diferente quando você sai de um veículo, por exemplo, do famoso E22, que é o combustível que é usado para a homologação dos veículos, para o 100%. Aí você tem uma variação muito grande, tá? É muito grande. Você percebe, e aí vem a famosa regra dos 70% de relação de consumo de combustível para valer a pena abastecer com etanol, com gasolina, né? Nós estamos falando alguma coisa que vai mudar 2 pontos percentuais, e se você for fazer a conta na quantidade energética, é menos de 0,2, 0,3, 0,4%. Você não consegue nem medir isso.
1: A gente está conversando aqui na CBN com o professor do Instituto Mauá de Tecnologia, Cleiton Zabel, professor de Engenharia Mecânica, com a participação de um cãozinho aí no fundo também. Quem é?
0: É a nossa mascote aqui em casa, é a Hanna.
1: A Hanna. Um abraço para ela. Obrigado aqui a todo mundo que está participando aqui da nossa conversa também, mandando mensagem pelo WhatsApp da CBN. O Osmarino está aqui com a gente, o Américo Temperini. Também o delegado Normando. Tem uma pergunta aqui, que é do Padilha, do Rio Grande do Sul, de Pelotas, Neir Padilha. E as motocicletas, como fica com esse aumento de etanol na gasolina? Vão funcionar bem?
0: Ótima questão. Vou me remeter primeiro aos testes que também foram realizados com E30, porque esse nós temos dados palpáveis, né, medidos com E30 e com E32. As partidas a frio, dirigibilidade, aceleração a frio, com as motos com 32% de combustível que nós realizamos, tá? De novo, nenhuma teve impossibilidade de partida. Se você

0: Se vocês pegarem o relatório que está disponível no site das Minas Energia, vocês vão ver que uma das motocicletas, carburada, antiga, que tinha mais de 90 ou 100 mil quilômetros, porque nós coletamos carros do mercado, não eram carros de colecionador muito bem cuidados, né? Porque a gente queria representar a realidade do mercado. Essa motocicleta, ela teve dificuldade de partida tanto com o E27 quanto com o E32. Desculpa, é correto. Tanto com o E27 quanto com o E32. Mas a motocicleta partiu, tá? Mesmo com 32% a frio. Se isso agora, de novo, nós vamos começar a aumentar o teor para buscar os limites, pode ser que nós, de novo, esbarremos num limite. E aí eu vou falar uma coisa que quem tem carro carburado, e eu tive, eu acho que muitos de nós mais antigos tivemos, um carro carburado, você tinha que levar o carro na oficina a cada 6 meses para limpar carburador, porque formava goma, entupia giclê, o tubo misturador ficava entupido, tá certo? Então isso é uma coisa que a manutenção vai ter que continuar sendo feita. Não é porque você mudou de 25 para 27, depois de 27 para 30, e de 30 eventualmente para 32, você vai deixar de fazer manutenção da sua motocicleta. Então, o que eu posso dizer com termos dados medidos, a gente partiu todas as 13 motocicletas e elas não apresentaram nenhum indício de mau funcionamento. Moto hesitando na aceleração, a moto não partindo. As que tiveram algumas dificuldades foram as mesmas motos que tinham dificuldade com o E27, que não era um problema, então, do combustível. Era um problema da moto antiga, talvez não muito bem cuidado ao longo dos seus 15 anos, que causou isso, tá? Mas, lógico, você vai ter que continuar fazendo manutenção de uma motocicleta carburada também.
1: Tem a pergunta aqui do Sérgio Almeida, de São Paulo, que se você não tiver essa informação, porque eu acho que é uma questão mais de mercado, não tem problema, mas eu vou fazer mesmo assim. Ele pergunta assim, no caso dessas gasolina Podium, Premium, se é melhor para carro antigo. Ele tem um Fusca 69. Bom, tem alguma diferença no teor de etanol?
0: Ótima pergunta. Quando a gente... No Brasil evoluiu, né, do 25% para o 27%, né, uma questão que foi essa. E carros muito antigos, carros de colecionador, que eu não quero mexer na originalidade do veículo para regular o carburador para que ele se adeque aos 20%, aos 30%, o que, que foi feito? As gasolinas Podium ou Premium, né, como estão sendo chamadas, as gasolinas de altíssima octanagem não mudaram o seu teor de etanol. Continuam e vão continuar com os 25%. Essas não mudam. Tá? Então essas não mudam, continuam com 25%.
1: Então só a gasolina comum que a gente vê lá na bomba é que vai ter um maior teor de etanol.
0: A comum é o que a gente chama também de aditivada, tá? Aquela que você vê, a gasolina comum,
1: também.
0: Aditivada também. Essas são com base na gasolina, que a gente chama gasolina C, né? Que é a gasolina já com teor.

0: ouvinte aqui de São Paulo também pergunta dos carros mais antigos, que não são flex, que são apenas gasolina, mas acho que a pergunta já foi respondida, então, que os testes feitos até agora não mostram diferença. Agora eu quero saber, existe um limite que já é aventado do que poderia ser colocado de etanol na gasolina?
1: Então, do ponto de vista legal, vamos dizer assim, a lei do combustível do futuro, que foi aprovada no Congresso, foi sancionada pelo governo, ela coloca um limite, legal de até 35%, mas não é o limite técnico. O limite técnico é o que nós estamos buscando hoje com essa rede. Existem nove instituições. Eu não vou falar o nome de todos porque eu vou correr o risco de esquecer de alguma, vai ser injusto. Mas existem nove instituições em todo o país, coordenada pela Agência Nacional do Petróleo, tá? Pela ANP, que estão exatamente testando compatibilidade, química, compatibilidade, com os motores, com os materiais dos motores, com tecnologia, que tipo de tecnologia, um veículo híbrido hoje, importado, tem algum problema se subir para 35%? Então, esse limite é o que nós estamos buscando hoje, tá? Então, nós estamos realizando os testes. Já temos os veículos, alguns motores já foram disponibilizados, né? Porque é uma questão também de entender do mercado, não dá para a gente testar 100% do mercado, isso seria uma coisa.

0: nesse momento? Porque a gente evolui no tempo, né? Os veículos mais velhos estão ficando cada vez mais velhos, vão ser substituídos ao longo do tempo. Os veículos mais modernos, com maior aptidão de se ajustar, os veículos. Por que que os veículos a gasolina com injeção eletrônica são menos suscetíveis do que os veículos carburados? Porque os veículos modernos, mais modernos com injeção eletrônica, eles até certo ponto conseguem se ajustar. O carburado não tinha nada de eletrônica embarcada, ele não, ele, você tem que levar ele eventualmente no mecânico e fazer um ajuste no giclezinho para ele se adequar. Mas os eletrônicos, na grande maioria, já conseguem se ajustar.
1: Professor, e para a gente falar um pouquinho de futuro, até pensando também no que foi falado nessa semana a respeito de outros combustíveis, então o governo mudou regras para o biodiesel também, exigiu estudos sobre o preço do combustível nuclear no Brasil. O que é que tem se falado nesse sentido de substituição mesmo, né, dos combustíveis fósseis? É isso que a gente está vendo, no futuro, mesmo que seja a muito longo prazo, a gente vai ver a substituição mesmo dos combustíveis fósseis?
0: Eu acho que isso é uma coisa que já está definido, quer dizer, a gente sabe que isso vai ter que ser alterado não só para os veículos, não só para o transporte de passageiro, transporte de carga, transporte marítimo. Nós vamos, em função da quantidade de CO2, de dióxido de carbono de origem fóssil, que a gente, nos últimos 150, 200 anos, jogamos na atmosfera. Tá? Então, nós vamos ter que, de uma certa forma, ou substituir, ou reduzir muito. Existem algumas tecnologias, lógico, eu vou falar aqui de tecnologias que estão sendo estudadas, não quer dizer necessariamente que elas vão ser implementadas amanhã, porque tem uma questão de custo. Você deve ter visto que existem empresas que estão fazendo combustível sintético. Então, o que que é o exemplo de um combustível sintético líquido? Você captura o CO2 que já está na atmosfera, essa tecnologia chama tecnologia de captura de carbono. Você, usando energia solar ou energia eólica, que são energias verdes, ou seja, são energias que não geram CO2 na atmosfera no uso, você consegue pegar esse CO2, através de processos químicos, você combina isso de novo e forma um combustível líquido à base de carbono. Só que é um combustível líquido à base de carbono, a Fórmula 1 já está usando isso. Só que ela não veio de uma origem fóssil, porque ela foi reciclada da atmosfera. Então, essa é uma tecnologia que está se buscando. Uso de combustíveis sintéticos que têm carbono na sua composição, mas que não. Alô?
1: Pode falar.
0: Oi? Aqui, apitou aqui no meu celular. Mas que não usam combustível fóssil. Não usam combustível que está sendo extraído lá. Hidrogênio é uma outra vertente. A própria eletricidade, né? Nós estamos falando de veículos elétricos. De novo. De onde vem essa eletricidade? Se a eletricidade estiver vindo de uma fonte como carvão, você melhora um pouco, porque o veículo elétrico é mais eficiente, mas no fundo, você está usando o combustível fóssil para produzir eletricidade. Uma matriz que talvez seja mais verde, como a própria nossa, a brasileira, onde 85% da energia gerada é de origem renovável, né? Hidrelétrica, fotovoltaica, wind, aí faz mais sentido, talvez. Mas o desafio é esse, é achar qual tecnologia pode ser aplicada de uma forma rápida. Esse é o segundo desafio. Se você não tiver uma aplicação rápida dessa tecnologia, você esperar a frota do mundo inteiro ser renovada para se tornar eletrificada, para depois você diminuir a emissão de CO2, isso vai demorar muito tempo. Então, os biocombustíveis estão sendo estudados não só aqui no Brasil, a gente já tem essa tradição, mas na própria Europa, em outros países, na própria Índia. A Índia está indo agora. Acabou de soltar um mandato de 20% lá de etanol na mistura, porque você faz um que a gente chama em inglês de fast track, uma trilha rápida para começar a utilizar os veículos que você tem na rua com um combustível que não, que tem uma pegada de carbono muito menor na atmosfera por não usar fóssil.
1: Muito bem, professor. Agradeço demais sua participação aqui na CBN. Um ótimo fim de semana para você. Espero falar outras vezes.
0: Muito boa tarde a vocês, muito obrigado pela oportunidade. Até mais.
1: Obrigado, professor Cleiton Zabel, de Engenharia Mecânica do Instituto Mauá de Tecnologia. Falo com você aqui na CBN.
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0: Sábado, 18 de julho de 2026. Os partidos políticos brasileiros pagaram até R$ 630 mil reais por ano aos presidentes nacionais das siglas ao longo de 2025, o que corresponde a um salário de pouco mais de R$ 52 mil por mês. Os dados foram levantados pelo portal G1 a partir das prestações de contas apresentadas ao Tribunal Superior Eleitoral. O estudo considerou os 30 partidos registrados no tribunal e buscou despesas feitas pelas direções nacionais em nome dos atuais presidentes. Uma nova pesquisa Genial Quest revelou que 87% dos entrevistados não têm interesse em ingressar em grupos de WhatsApp voltados para política durante as eleições. A disponibilidade para participar da campanha de forma presencial é ainda mais reduzida. Somente 24% declararam que planejam participar de eventos de rua em apoio a candidatos, enquanto 71% afirmaram não ter essa intenção. Outros 5% afirmaram que talvez participem de eventos presenciais. Em relação à propaganda eleitoral gratuita, 46% afirmaram que pretendem assistir, enquanto 49% disseram que não. Motorista argentino investigado por injúria racial em um restaurante do Morro de São Paulo, no Baixo Sul da Bahia, teve a prisão preventiva decretada pela justiça. Sebastián Fernando Ayala é considerado foragido. O caso ocorreu na quarta-feira, durante a semifinal da Copa do Mundo. Ele embarcou de volta para Buenos Aires poucas horas após fazer os supostos gestos racistas. O prefeito de Nova York, Zoran Mamdani, afirmou que avalia prender o primeiro-ministro israelense Benjamin Netanyahu durante a próxima Assembleia Geral da ONU. Ele admitiu, no entanto, que não tem certeza se possui autoridade para ordenar policiais que detenham um líder estrangeiro, mas está debatendo o assunto com a equipe jurídica da cidade. Ele também qualificou Israel como um regime de apartheid. As declarações foram dadas ao jornal The New York Times. No horário de Brasília, 4h05.
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4: 4:06 agora, informe para você que está aí dirigindo pela cidade, tá? Na Barra da Tijuca, atualização sobre aquele acidente na Avenida Ministro Ivan Lins. Faixa da pista lateral foi liberada já no sentido ponte da Juatinga, depois da retirada do caminhão, que atingiu um limitador de altura dali, trânsito sem retenção. Nesse trecho, tem também destaque ali do túnel Rebouças, tem um utilitário enguiçado no sentido Rio Comprido, uma faixa da primeira galeria está interditada por causa desse enguiço, Sete Rio está atuando no local, trânsito lento já a partir do viaduto Sanilé. Ali no Leblon, tem interdição na rua Ministro Raul Machado, tá? Na altura da rua Gilberto Cardoso, para troca de um poste que foi atingido por um carro num acidente na Mário Ribeiro, no final dessa madrugada. O desvio do trânsito está sendo feito ali pela rua Juquiá e também pela avenida Bartolomeu Mitre. Trânsito com retenção na rua Gilberto Cardoso. E para fechar aqui o nosso giro de trânsito pela cidade, Benfica. Tem acidente na Avenida Brasil, uma faixa da pista lateral da Via Expressa está bloqueada no sentido Zona Oeste, na altura do BRT de Benfica, por causa de um acidente envolvendo uma carreta e também um carro. Sete Rio está no local, trânsito bem pegado ali nesse trecho, redobre a atenção. 4:07 agora, eu, Ana Paula Jaume, me despeço aqui do noticiário do Rio. E segunda-feira, cedinho, te encontro aqui de novo na Rádio CBN. Tchau, tchau.
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0: 4:08, na segunda hora do Show da Notícia deste sábado, que é mais curtinho. Vamos até às 5 da tarde, porque hoje tem Copa do Mundo, tem disputa pelo terceiro lugar, França e Inglaterra, com transmissão da CBN. O jogo começa às 6 e a transmissão a partir das 5 da tarde. Vamos a Brasília? Ana Carolina Tomé falando com a gente sobre candidatura para o governo do Distrito Federal. Ana Carolina, boa tarde.
1: Boa tarde, Leandro. Boa tarde também aos nossos ouvintes. É isso mesmo, o Progressistas oficializou hoje o nome da governadora Serina Leão como pré-candidata ao governo do Distrito Federal. O evento ocorreu em Ceilândia, o maior colégio eleitoral do DF, e reuniu filiados, apoiadores e lideranças do partido na praça do restaurante comunitário da cidade. Durante o evento, o ex-secretário da Casa Civil, Gustavo Rocha, do Republicanos, foi confirmado como pré-candidato a vice governador. A senadora Damares Alves e a deputada Bia Kicis também participaram desse evento em apoio à Celina Leão, e a atual chefe do Buriti também chegou a defender a candidatura da ex-primeira-dama Michele Bolsonaro ao Senado Federal. Durante o discurso, Celina ressaltou que, apesar dos desafios enfrentados na gestão, sua postura de enfrentamento, de transparência, especialmente na área da saúde, disse que pretende ampliar os investimentos na saúde, concluindo obras de unidade em construção, modernizando o sistema e reforçando o quadro de servidores, que inclusive é um problema aqui no DF. Ela inclusive destacou que a rede enfrenta um déficit diário de quase 35% de profissionais, atribuindo o problema tanto ao adoecimento dos servidores quanto às condições de trabalho. E, além de Celina, né, os políticos de olho no Palácio do Buriti são os senadores Alci Lucas, do PL, o ex-governador José Roberto Arruda, do PSD, o advogado Kiko Caputo, do Novo, o ex-deputado distrital Leandro Graz, do PT, a deputada distrital Paula Belmonte, do PSDB, e Samara Mineiro, do Unidade Popular, além de Ricardo Capelli também, que é do PSB. Até 15 de agosto, os partidos devem formalizar os pedidos de registro de candidatura na Justiça Eleitoral. Lembrando, Leandro, que Celina Leão se tornou governadora do DF após Ibanez Rocha deixar o cargo em março deste ano. Eu volto com você.
0: Obrigado, Ana Carolina Tomé, falando de Brasília. Vamos à capital baiana agora. Fernanda Cruz está com a gente, ainda com repercussões daquela investigação contra Jacques Wagner, ex-líder agora do governo no Senado. Qual que é a novidade? Fernanda Cruz, boa tarde para você.
2: Boa tarde para você, Leandro, e também a todos os ouvintes da Rádio CBN. Pois é, a tentativa de venda de um terreno avaliado em R$15.800.000 pelo senador Jacques Wagner, do PT da Bahia, foi barrada por um cartório aqui do estado da Bahia, um dia após Jacques Wagner ser alvo de uma operação da Polícia Federal. Essa medida ocorreu em cumprimento a uma ordem de bloqueio de bens expedida pelo ministro do STF, André Mendonça. De acordo com documentos obtidos pelo Estadão, Jacques Wagner protocolou a transação no primeiro ofício de registro de imóveis de Camaçari, na Bahia, no dia 19 de junho deste ano, um dia após...

0: pode ser alvo da nona fase da Operação Complice Zero. No entanto, o cartório registrou a indisponibilidade do bem e impediu a transferência de propriedade. Além do terreno, Jacques Wagner também havia negociado a venda de um apartamento de luxo em Salvador, no bairro do Corredor da Vitória, por 10 milhões de reais. Essa transação, que já estava em fase de registro, também foi bloqueada após a decisão do STF. O terreno negociado possui cerca de 51 mil metros quadrados e está localizado na região metropolitana de Salvador. Essa área foi vendida a uma empresa ligada ao Grupo FIT, que é um conglomerado que controla a SAF do Esporte Clube Bahia, em parceria com incorporadoras do setor imobiliário. A previsão é de que o espaço integre um novo empreendimento associado ao centro de treinamento do Esporte Clube Bahia. Em nota, a Comunicação do Bahia informou que adquiriu terrenos de cinco proprietários diferentes e que a área de Wagner representa cerca de 4% do total, ao destacar que o bloqueio não compromete esse projeto. Inicialmente, o acordo prevê o pagamento de R$ 15.800.000 por meio de nota promissória, com vencimento em 2029. Houve uma mudança. Wagner teria solicitado R$ 2.000.000 à vista, valor que já foi pago, e o restante em lotes do futuro empreendimento imobiliário. Na tentativa de formalização da venda, ocorreu sob efeito de investigação federal, o que resultou no bloqueio imediato pelo cartório. Esta operação da Polícia Federal investiga suspeitas de que Jacques Wagner teria solicitado vantagens indevidas ao empresário Augusto Lima, ligado ao Banco Master. Entre os pontos apurados está a suposta aquisição de um apartamento de R$ 2.500.000 em Salvador, que teria sido destinado à filha do senador Jacques Wagner. O imóvel teria sido comprado por meio de uma empresa em nome de terceiros, com recursos de uma corretora investigada por participação de crimes financeiros. Após esta operação, Jacques Wagner deixou a liderança do governo Lula no Senado. Ele segue como pré-candidato à reeleição na chapa encabeçada aqui na Bahia pelo governador Jerônimo Rodrigues. Leandro.
1: Obrigado, repórter Fernanda Cruz, falando direto de Salvador. Um abraço para o nosso ouvinte Bill de San Diego, na Califórnia, na audiência do Show da Notícia. Obrigado. A Isaura Ferreira aqui falando para a gente não ficar totalmente frustrado com o mau desempenho do Brasil. A Shakira disse que no show final ela será um pedacinho do Brasil. E ela vai cantar amanhã na final da Copa do Mundo, né? Espanha e Argentina, por quem que você está torcendo? A Ruth de Jaçanã, aqui, Zona Norte de São Paulo, torço para a Argentina por causa do Messi. Ele merece. Mandou aqui a Ruth, um abraço para você. O Nicolas de Blumenau também está na audiência, Santa Catarina, e o Israel de Ribeirão Preto, no interior de São Paulo. Deixa eu dar uma informação aqui a respeito da guerra no Oriente Médio, que continua. Tivemos mais ataques pela sétima noite consecutiva, e o Pentágono informou que dois militares dos Estados Unidos morreram e um está desaparecido na Jordânia. A situação aconteceu depois de uma série de ataques com mísseis e drones lançados pelo Irã. Segundo o Comando Central dos Estados Unidos, que é o órgão responsável pelas operações militares no Oriente Médio, os soldados morreram ontem. Em uma publicação numa rede social, o comando afirmou que as forças americanas e aliadas se defenderam de ataques iranianos e que outros quatro militares foram levados para hospitais na Jordânia. Os Estados Unidos bombardearam também o Irã e o governo de Teerã reagiu com ataques contra alvos na Jordânia, no Kuwait e no Bahrein. Segundo a agência de notícias oficial IRNA, do Irã, as autoridades de uma província no sul do país anunciaram que os bombardeios americanos deixaram pelo menos 3 mortos e 8 feridos, além de atingir 2 pontes e um túnel. E a ampliação dos ataques dos Estados Unidos agora também contra a infraestrutura civil do Irã. A agência também noticiou que Washington atacou outras 7 regiões iranianas. Em resposta, as forças armadas do Irã atacaram então bases militares, americanas na Jordânia, no Kuwait e no Bahrein. Uma autoridade do Estado-Maior da Jordânia disse que as defesas aéreas interceptaram e abateram 10 mísseis iranianos. No Kuwait, o exército relatou ataques com drones que atingiram uma usina de energia e uma instalação de dessalinização. A Guarda Revolucionária do Irã anunciou que 4 navios que tentavam cruzar o Estreito de Hormuz sem autorização foram parados e que 2 petroleiros explodiram depois de atingir minas que foram instaladas no Estreito de Hormuz. Os militares dos Estados Unidos negaram essa informação sobre as explosões. Também teve declaração do líder supremo do Irã, Mojtaba Khamenei, por meio da televisão estatal, dizendo que a reescalada do conflito mostra que os compromissos assumidos pelo presidente dos Estados Unidos, Donald Trump, não devem ser levados a sério. E o secretário-geral do Conselho de Cooperação do Golfo, que representa 6 nações ali da região, condenou os ataques iranianos e afirmou em comunicado que atingir a infraestrutura civil é um crime de guerra que exige julgamento internacional. Notícia que está bem relacionada com a nossa entrevista anterior, né, sobre combustível, porque o petróleo, só nessas pouco mais de 2 semanas de reinício dos conflitos, subiu cerca de 24%. Chegou a ser negociado ali por volta dos $70, que era um nível negociado antes mesmo da guerra, e aí voltamos a $85, $86, $87. Isso fez até com que o governo federal prorrogasse por mais tempo o subsídio ao óleo diesel, subsídio que é de R$1,12 por litro. Teria vencido essa semana, mas houve a renovação da medida provisória justamente por causa do recomeço do conflito no Oriente Médio. A gente estava vendo a inflação até dando uma arrefecida, mas infelizmente, com mais esse aumento do petróleo, a gente vai ver que a situação vai permanecer grave por um período mais prolongado. Agora, 4 horas e 19 minutos.
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7: O Instituto Estadual do Ambiente, o INEA, desaconselha o banho em algumas das faixas de areia mais conhecidas e frequentadas da cidade neste final de semana. Entre elas, Leblon, Ipanema, Arpoador, Copacabana, Botafogo, Flamengo e Urca. Também estão impróprias para banho as praias do Vidigal, Diabo e Glória. Já na Zona Oeste, a situação é mais favorável. Estão liberadas para banhistas as praias de Barra de Guaratiba, Grumari, Prainha, Recreio, Reserva, Barra da Tijuca, por exemplo. Segundo o INEA, a piora na qualidade da água está relacionada a uma forte variação na altura das marés. Durante a maré vazante, quando a água escoa do continente para o mar, há maior concentração de poluentes em alguns dos pontos do litoral. De acordo com o Instituto, esse cenário afetou principalmente a saída da Baía de Guanabara, provocando maior impacto nas praias da Zona Sul em relação a outras áreas do litoral fluminense. Em Niterói, o banho também está desaconselhado nas praias da Boa Viagem, Flechas, São Francisco, Jurujuba e um trecho da praia de Adão. Já Jagraguatá, Charitas, Icaraí, Eva, Piratininga, Sossego, Cambuinhas, Itaipu e Taquatiara estão próprias para banho, com exceção de pontos específicos sinalizados pelo INEA. Pedro Bonenberger para a Rádio CBN.

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2: Bom, daqui a pouquinho tem Copa do Mundo, tem disputa pelo terceiro lugar. Amanhã tem a finalíssima e uma cidade brasileira foi tomada pelo azul e branco. O azul e branco da Argentina. Estamos falando de Búzios, na região dos Lagos do Rio, onde 1 em cada 10 habitantes veio de lá.
3: Chegar em Búzios, na região dos Lagos do Rio de Janeiro, é como estar em Buenos Aires, num tango, ou tomando vinho em Mendoza. Mas na cidade em que 1 em cada 10 moradores veio do país vizinho, nossos irmãos não pensam em outra coisa: a grande final da Copa do Mundo. No domingo, a Argentina tenta o tetracampeonato contra a Espanha. Se antes havia alguma disputa de espaço com verde e amarelo, a eliminação precoce do Brasil fez com que bares e restaurantes fossem tomados pelo azul e branco. O empreendedor Nicolás Herrera nasceu na província de Buenos Aires e mora em Búzios há 3 anos. Ele conta como ficou o clima na cidade na medida em que Messi e companhia avançavam de fase, muitas vezes no sufoco.
4: O Mundial se viveu com intensidade, tanto para o Brasil como para a Argentina. Depois que o Brasil foi embora na Copa, uma parte de Búzios torce para outra seleção e outra parte torce para a Argentina. Eu acho que futebol, mais além de rivalidades, é união. E aqui se vive com muita intensidade, muita intensidade. As partidas dos jogos de Argentina não é para cardíaco. Se você sofre de coração, não, eu recomendo não olhar nenhuma partida da Argentina.
3: A Prefeitura de Búzios afirma que 4.807 argentinos estão registrados com endereço no município. Não à toa, muita gente diz que a cidade é a capital da Argentina no Brasil. Mas o que explica essa invasão portenha? O historiador e comentarista da CBN, Thiago Gomide, afirma que essa relação tem a ver com uma visita bem famosa.
5: Nós sabemos que a partir da visita da atriz Brigitte Bardot, Búzios começou a ficar conhecida não só nacional, mas internacionalmente. A partir de 1975 e entrando nos anos 80, a gente já vai ter ali ao redor da Rua das Pedras muitos lotes, muitas residências compradas por argentinos. Há quem aponte que a crise do peso foi importante para que esse fluxo se intensificasse.
3: Para a assessora turística Dayana Ermo, nascida em Mar del Plata, a classificação da Argentina reforça os laços com a terra natal.
6: Para mim é uma coisa que dá muita sensibilidade, que eu penso na minha família, nos meus amigos, nas pessoas que moram fora do país, que pensam que é fácil morar fora do país, ter longe da família, não é fácil não, né?
3: Enquanto Dayana vai acompanhar a decisão no restaurante onde trabalhou por muitos anos, Nicolás Herrera prefere assistir o que classificou de espetáculo na tranquilidade de casa.
4: A expectativa vai fazer um jogo intenso, vai fazer um jogo muito legal, vai fazer um espetáculo no mundo. E o jogo vai assistir tranquilo em casa. Gosta muito de olhar o futebol tranquilo em casa, só com minha namorada ou algum amigo, só depende. Com minha namorada gosta muito olhar futebol em casa, ela é juiz, então a gente vive futebol muito intensamente. E espero que a conquista seja para a Argentina, que merece.
3: Se a Argentina conquistar a quarta estrela, Búzios será palco da grande festa que os brasileiros sonharam em fazer com o Hexa, esperado há 24 anos. Quem sabe em 2030. Com a colaboração de Rodrigo Bressani, do Rio de Janeiro, Juliana Prado.
2: E amanhã tem grande prêmio da Bélgica de Fórmula 1. O italiano Kimi Antonelli, da Mercedes, confirmou o favoritismo, conquistou a pole position, sexta pole da carreira de Antonelli, de 19 anos apenas, nesta temporada. O atual campeão mundial Max Verstappen, da Red Bull, vai largar em segundo lugar, tentando se recuperar de uma batida provocada por falhas mecânicas na última corrida na Grã-Bretanha. E o britânico George Russell, também da Mercedes, sai em terceiro. Ele herdou a posição do compatriota Lando Norris, da McLaren, que perdeu 10 posições no grid por trocar peças do motor. E quem se beneficiou com essa punição foi o brasileiro Gabriel Bortoleto. O piloto da Audi conquistou o melhor resultado

0: da equipe alemã que estreou na categoria este ano. Bortoleto tinha feito o nono tempo, então vai largar na oitava colocação agora. O Grande Prêmio da Bélgica vai ser disputado neste domingo, às 10 horas da manhã, pelo horário de Brasília. 4 horas e 27 minutos. Um abraço aqui para você que está com a gente na programação da CBN, a Isolda de Salvador, Bahia. Leandro, te escuto todos os dias. Formidável o seu programa Panorama. Ah, que beleza, Isolda. 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Uma alegria saber que você está na audiência, viu, Isolda? Um abraço, obrigado pela participação. 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E aí você consegue ouvir as nossas entrevistas que vão ao ar aos sábados e domingos. Por exemplo, a entrevista que ouvimos há pouco a respeito do etanol na gasolina. Professor Cleiton Zabel tirando todas as dúvidas a respeito dessa medida. Ele que é do Instituto Mauá de Tecnologia, que fez pesquisas que basearam mais essa decisão, o aumento do percentual do etanol na gasolina de 30 para 32%, que deve começar a valer em agosto desse ano. E daqui a pouco a gente vai falar sobre demência. Eu tinha prometido essa entrevista para as 4 da tarde, mas a gente vai fazer daqui a pouquinho, depois do repórter CBN, porque a OMS, a Organização Mundial da Saúde, publicou um documento dizendo que quase metade dos casos de demência no mundo pode ser evitada ou adiada se a gente mudar alguns hábitos hoje. Quais são esses hábitos? Vamos tratar nessa entrevista e você pode tirar sua dúvida, tá? Quiser mandar sua dúvida, 11 99911 9981. Mesmo você que está no YouTube, mande pelo WhatsApp, que é mais fácil da gente organizar por aqui. 11 99911 9981 é o número que está na tela para você que acompanha pelo YouTube, pelo Globoplay. Um abraço aqui para a Brisa, na Zona Norte de São Paulo, dizendo que está dividida entre Espanha e Argentina. Um lado está torcendo pelo Messi, o outro está torcendo pela Espanha, por causa da Biza. A Biza da Brisa. Valeu, obrigado pela audiência, Brisa, aí da Zona Norte. O Régio Oliveira, na audiência em Fortaleza, mandou uma foto. Aparece aqui no bairro Conjunto Ceará para comer um churrasco com bacon e pão com alho em Fortaleza. Que beleza, hein? Só para causar vontade aqui no apresentador. Valeu a todos que estão na nossa sintonia. Agora 4:30.
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0: Sábado, 18 de julho de 2026. O pré-candidato do Novo à presidência, Romeu Zema, afirmou que a ex-primeira-dama Michele Bolsonaro é um dos nomes cotados para compor sua chapa como vice. A possibilidade passou a ser considerada após o empresário Geraldo Rufino, do Podemos, que era apontado como favorito para o cargo, ser descartado. Ele deverá disputar uma vaga ao Senado por São Paulo. Michele deixou a presidência do PL Mulher no fim de junho, depois de uma crise com o enteado e senador Flávio Bolsonaro, que é pré-candidato do partido à presidência. Recentemente, o presidente nacional do PL, Valdemar Costa Neto, afirmou que a ex-primeira-dama não pode ficar de fora da campanha do senador para o Palácio do Planalto. O governo brasileiro estuda as consequências de uma eventual aplicação da lei da reciprocidade depois da confirmação do tarifaço de 25% sobre as exportações para os Estados Unidos. Fontes do Palácio do Planalto admitem que, se houver retaliação, o governo de Donald Trump deverá responder com mais tarifas e outras medidas retaliatórias. O ministro da Fazenda, Dario Durigan, não descartou aplicar a reciprocidade. Ele disse que a medida passa por avaliações. 2 militares norte-americanos morreram em um ataque do Irã a uma base dos Estados Unidos na Jordânia. Outro agente é considerado desaparecido.

0: O episódio ocorreu em meio a uma escalada no conflito entre os dois países e no momento em que o governo de Donald Trump concentra ataques à infraestrutura civil do território iraniano. No horário de Brasília, 4h32.
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0: Sabe aquele momento em que você entra na cozinha, esquece completamente o que ia buscar? Ou quando a chave de casa some e você passa horas procurando? Com o passar dos anos, todo mundo passa por isso e costuma brincar até dizendo que tá ficando velho. Mas a linha entre um esquecimento normal e algo mais sério, como a demência ou Alzheimer, às vezes é difícil de enxergar. Nessa semana, a OMS, a Organização Mundial da Saúde, publicou que quase metade dos casos de demência do mundo pode ser evitada ou adiada se mudarmos alguns hábitos hoje. Vamos tratar do assunto aqui no Show da Notícia com a neurocirurgiã Vanessa Milanese, que é diretora de comunicação da Sociedade Brasileira de Neurocirurgia. Seja bem-vinda. Boa tarde.
1: Boa tarde, Leandro. Boa tarde a todos os ouvintes. Consegue me ouvir bem?
0: Ouvimos. Eu agradeço pela participação.
1: Perfeito.
0: Segundo esse documento da OMS, até 45% do risco de demência poderia ser prevenido ou adiado. Surpreende esse índice?
1: Na verdade, a gente já tinha alguns estudos direcionando sobre isso, principalmente um estudo da Lancet Commission, que foi publicado ali em 2024, que já mostrava 14 fatores modificáveis para evitar a progressão ou até retardar, né, adiar um momento ali em que vem o quadro de demência. Então, é muito importante a OMS estar abraçando isso e dando força a isso para que seja prevenida a demência, né? Então, com isso, a gente vai ter mais ações para buscar educar a população, que é isso que você está fazendo aqui de uma forma brilhante, Leandro.
0: Quer dizer, demência, Alzheimer, não é puramente genética. Existem outros fatores aí, você falou até de 14 fatores.
1: Isso, são 14 fatores modificáveis que nós temos, e aí quando a gente fala de demência, a gente fala de vários tipos de demência, né? Com relação à doença de Alzheimer, existem fatores genéticos associados, existem outros tipos de demência que também existem fatores genéticos, mas não apenas a questão genética está associada. E muitas vezes não é porque você tem um caso na família de demência que vai surgir aquela mesma demência na mesma idade. Então existem fatores que podem fazer com que qualquer problema que possa surgir seja adiado. Fatores como pressão alta, diabetes, o colesterol elevado, a obesidade, né, algo que também acaba atrapalhando, sedentarismo, tabagismo, o consumo excessivo de álcool. Eu acho que se eu tivesse que pontuar algo que acaba trazendo um risco muito grande, né, para a morte dos neurônios, é o consumo excessivo de álcool, que seria ali, digamos, 12 latinhas de cerveja, por exemplo. Hoje em dia a gente está aí, né, no meio da Copa, jogo, tudo, então muitas vezes as pessoas acabam assistindo o jogo, aumentando mais o consumo de álcool durante esse período, e é isso que tem que se tomar cuidado, porque um consumo excessivo, 12 latinhas de cerveja, por exemplo, ou 3 garrafas de vinho, isso vai gerar uma morte de neurônios muito grande e trazer problemas aí no futuro. Então, perda auditiva também, perda visual, então tudo isso tem que ser avaliado e tratado com um profissional ali, especialista.
0: 12 latinhas é considerado excessivo? Eu achava que isso já era muito mais do que excessivo. Eu acho que eu nem consigo tomar 12 latinhas.
1: Sim. Na verdade, é algo que ao longo das 24 horas isso é considerado excessivo. Na verdade, assim, excessivo para, se você fizer isso, tem grande chance de ter risco de demência. Mas é claro que a gente quer que reduza o máximo possível.

0: risco da demência aí a longo prazo. A mesma coisa para a questão de problema de visão e também a questão do sono, né? Então, é bem importante que um sono restaurador, um sono em que a gente vai aproveitar esse momento para sedimentar as memórias que foram formadas ali ao longo do dia. Acontece aqui nessa região temporal, essa formação, e é isso, o sono, uma boa audição, uma boa visão, tudo isso vai somando para a formação dessas memórias.
1: E aí tem mais, olha, entre os fatores apontados pela OMS, a poluição do ar, o isolamento social, eu imagino para quem vive em grandes metrópoles, como aqui a cidade de São Paulo, né, onde o ar é poluído, a vida muito corrida, às vezes solitária. Como é que a gente pode colocar em prática, né, essas diretrizes de saúde mental e qual que é justamente a ligação entre esses fatores e o desenvolvimento da demência?
0: É, isso acontece bastante em grandes cidades, né? E também após a pandemia é uma grande preocupação, porque os índices de depressão realmente aumentaram, né, no mundo todo. E aí, com isso, é procurar atividades em família, procurar atividades com amigos, procurar aumentar as suas trocas, né? E as atividades em grupo, muitas vezes até evitar redes sociais, né, e dar preferência à interação, né, interpessoal, porque isso também acaba somando na redução dos índices de depressão e na melhora ali a longo prazo, né, das suas memórias e na solidificação dessas memórias. Elas ficam mais robustas e se tornam mais importantes. É sempre bom e sempre importante, em cada interação, ativar os sentidos, né? Então, a gente falou sobre audição, a gente falou sobre visão, buscar ativar também a questão do cheiro, paladar. Então, os encontros, né, ali com os familiares, amigos, é sempre importante estar juntando, né, e somando isso, às vezes um abraço, um toque, tudo isso vai somando para a sedimentação das memórias e para o fortalecimento e a redução do risco aí da demência a longo prazo.
1: Tudo isso que a gente está falando, eu posso dizer de maneira simples, assim, até popular, de que os neurônios durariam mais com todos esses cuidados que a gente está falando?
0: Sim, não só durariam mais, como eles até acabam fazendo conexões maiores entre sinapses, né, que a gente chama, que é uma ligação entre um neurônio e outro. Então, isso também acaba ajudando na neuroplasticidade, né, do neurônio e na forma dele trabalhar com os neurônios ali na vizinhança dele. E além disso, existe uma região do nosso cérebro que fica aqui na profundidade da região temporal, que é a região do hipocampo, que é a única região do cérebro que tem capacidade de fazer uma produção de neurônios. Então, com isso, se você dorme bem, se você aprende, eu sempre falo, né? É muito importante, independente da sua idade, do momento da sua vida, às vezes algo que ficou lá atrás com um aprendizado, às vezes uma língua ou um instrumento musical, algo novo que você queira aprender, tenha vontade de aprender, um exercício físico novo que você ainda não testou. Então, tudo isso vai somando e vai fazendo com que esses neurônios se aumente essa conexão, né, interneuronal e também aumente a produção de neurônios especificamente nessa região do hipocampo, que é muito importante para a sua memória. Inclusive, é essa região que a gente avalia quando a gente está avaliando a parte da memória. A gente vê lá com cortes finos através da ressonância magnética como que está a espessura do hipocampo. Então, é bem importante manter o cérebro, né, ativo, as áreas de aprendizado, leitura também, então sempre ativando ali para aumentar essa região ali do cérebro.
1: E o que é que se diz? A gente vê muitos anúncios de farmácias e tal, falando de vitamina, de ômega 3. O que é que se diz em relação a isso para blindar o cérebro? É uma realidade?
0: Então, com relação à suplementação, é importante se ter um cuidado, né? Assim, até para não estar, digamos,

0: jogando dinheiro no lixo, assim, porque o fato da vitamina, ela é necessária caso você realmente esteja precisando, né? Então é importante avaliar, mensurar, ter um acompanhamento médico também, enfim, nutrólogo, nutricionista também, para estar somando nessa questão, e não apenas estar tomando ali, ah, porque o vizinho está tomando, eu vou tomar também, pode ser que ajude, entendeu? Porque não necessariamente vai ser o indicado ali para você. Existem compostos, existem alimentos também que são muito importantes para o cérebro e para a saúde cerebral. Então, se fala muito no ômega 3 porque a gente tem ali no, nos peixes, por exemplo, né, um salmão, peixes somam com essa questão da saúde cerebral, alimentos com cianinas também, por exemplo, mirtilo, frutas, né, mais azuis, frutas vermelhas também acabam ajudando, o chá verde, por exemplo. Então, existem alimentos que podem somar ali no dia a dia com a saúde cerebral e não necessariamente o suplemento. O suplemento, ele é bem importante caso esteja havendo alguma deficiência de vitaminas.
1: Estamos conversando com a neurocirurgiã Vanessa Milanese, diretora de comunicação da Sociedade Brasileira de Neurocirurgia. Tem diferença entre demência e Alzheimer?
0: Na verdade, o Alzheimer é um tipo de demência, né? Ele é bem conhecido porque é um dos, digamos, um dos mais comuns, um dos tipos mais comuns. E muitas vezes a gente tem esse diagnóstico quando não se tem uma determinação específica da causa, né? Dessa demência. Se foi causada por alguma questão vascular específica. Então, existem e tem muito essa questão genética também associada. Mas é como se a gente estivesse dentro de um guarda-chuva e o Alzheimer fosse um dos raminhos ali desse guarda-chuva. Existem vários outros tipos de demência que podem se apresentar aí na população.
1: Sobre diagnóstico, né? Tem pergunta aqui da Rosana de São Paulo, se tem exame que ofereça o diagnóstico seguro para Alzheimer e que também que até o diferencie de outras demências.
0: É isso. Na verdade, Rosana, obrigada pela sua pergunta. A gente precisa fazer, para o diagnóstico seguro do Alzheimer, a gente precisa fazer uma avaliação, né? E como eu comentei, não é que a gente vai dar o diagnóstico específico daquilo ali. Pedir o exame vai ser aquilo. A gente tem que descartar outras demências, e o diagnóstico de Alzheimer é como se a gente tivesse esse guarda-chuva. A gente tem que descartar as outras demências, e Alzheimer acaba sendo o diagnóstico de exclusão. Acaba sendo dessa forma que é feito o diagnóstico. E, enfim, tem essa questão de estar associada, né, com casos na família também. Então, tem várias questões que precisam ser conversadas e avaliadas ali na consulta. É bem importante também o neuropsicólogo, né, que é um psicólogo que faz uma subespecialização em neuropsicologia, faça também uma avaliação, né, desse paciente, para fazer vários testes. É um exame que é um pouco exaustivo também, assim, porque é cerca ali de 1 a 2 horas de vários testes, várias perguntas, para somar e avaliar exatamente que domínios, né, que alterações que esse paciente está tendo ali no seu dia a dia. E
1: Pessoa.
0: muitas vezes a família também soma bastante, né, com as respostas e com as informações ali do que está acontecendo.
1: Outra Rosana Batista, também de São Paulo. Pessoas que sofrem de depressão com o uso de medicamentos têm risco para demência? Ou um risco maior?
0: Tem sim, é isso que os estudos estão mostrando, tá? Então, se você tem a recomendação de usar a medicação, continue usando, faça o seu tratamento direitinho, porque assim, não é porque você tem, e é por isso que é tão importante esse alerta da OMS, porque não é porque você tem o problema, né, que você vai estar condenado a ter uma demência, mas o que é importante, que é muito importante, você cuidar desse problema que você tem, para que não desenvolva a demência aí a longo prazo. Então, recebeu a indicação, né, de tomar um antidepressivo, toma direitinho, acompanha direitinho o seu psiquiatra, faça o acompanhamento com o psicólogo, cuide da sua saúde para evitar problemas futuros.
1: Tem mais de um ouvinte aqui falando.

0: Marílis de Vitória, Espírito Santo, também a Elaine aqui de São Paulo, de casos, né, na família, de pessoas que desenvolveram demência, mesmo que não bebessem, mesmo que praticassem exercícios físicos, porque tem outras condições também, né?
1: Sim. É, na verdade, assim, algumas das questões, né, que são importantes é a questão da baixa escolaridade, tá? Então, é muito importante, e a gente aqui, no nosso país, a gente ainda tem muito que crescer, né, com relação a isso, mas é bem importante, tomar, né, e estudar sempre, por isso que eu tô falando assim, aprender coisas novas é sempre muito importante. Então, para as pessoas que têm casos na família, que estão compartilhando, né, aqui as suas histórias, se eu tivesse que dar, assim, uma lição de casa, é assim, vamos pensar em algo hoje e tentar aprender a partir de amanhã, para somar e para ajudar. Né, e daí para ajudar para reduzir esse risco. O fato de ter traumatismo craniano também, na verdade, uma pancada ali na cabeça ao longo da vida, isso também pode influenciar, né, o desenvolvimento ali a longo prazo, fora as outras questões que a gente já comentou, que muitas vezes, tabagismo, por exemplo, e o fato da poluição, né, algo que a gente aqui em São Paulo, né, não sei se as pessoas que mencionaram agora são daqui de São Paulo, é algo que a gente, infelizmente, nos últimos anos, a gente está sendo muito exposto, né, à poluição. Talvez com a evolução aí dos carros elétricos, de outras formas mais, digamos, saudáveis, né, de energia, a gente consiga, melhorar essa questão, mas isso é algo que a gente está ali sendo exposto. Às vezes, tabagismo. Às vezes com pessoas do lado ali fumando, não você fuma, mas às vezes você tem alguém na família que fuma, então você acaba sendo exposto a esse risco, né? Então, são detalhes ali no dia a dia que muitas vezes é difícil você conseguir fugir de tudo, né? Mas é importante ter atenção e tentar, evitar, né? E buscar a melhora ali no dia a dia para evitar os riscos aí a longo prazo.
0: O Daniel Guimarães, de Piabetá, para a gente encerrar, e até peço uma resposta curta. Alzheimer tem cura? E eu adiciono, se a gente descobrir mais precocemente, a gente consegue retardar, né, ou frear o avanço do Alzheimer?
1: Sim, não tem cura, e se descobrimos precocemente, a gente consegue sim retardar essa evolução, fazendo todas as medidas, né, que a gente mencionou para evitar esses problemas, e também fazendo treinos cognitivos, fazendo outras atividades, estimulação elétrica transcraniana ou magnética transcraniana, é algo que tem estudos mostrando que pode somar nessa região aqui de F3, a gente, que é o lado esquerdo, né? Que a gente vai estimulando e ajudando nessa melhora para aí a longo prazo.
0: Muito bem. Muitos outros ouvintes mandaram perguntas. Sempre gosto aqui da participação da nossa audiência. Infelizmente, a gente não vai conseguir atender a todos, mas as perguntas respondidas também responderam a outras dúvidas. E agradeço demais a sua participação, Vanessa, aqui no Show da Notícia. Um ótimo fim de semana.
1: Um ótimo final de semana para você também, para todos os ouvintes. Fico à disposição para responder aí as dúvidas, enfim, no offline, né? Tudo de bom para vocês. Um abraço.
0: Combinado, vou encaminhar. Vanessa Milanese, neurocirurgiã, diretora de comunicação da Sociedade Brasileira de Neurocirurgia, conversou com você aqui na CBN. 4h52. Vamos a Brasília. Ana Carolina Tomé está de volta aqui no Show da Notícia, trazendo mais informação. Diga, Ana.
2: Oi, Leandro. Boa tarde para você e para os nossos ouvintes. No primeiro ato público, após decisão do Supremo, que manteve Jair Bolsonaro em prisão domiciliar e limitou visitas com finalidade político-eleitoral até o fim das eleições, o senador Flávio Bolsonaro reagiu com ataques ao ministro Alexandre de Moraes. E ao comentar a decisão, Flávio chamou o magistrado de sem alma e afirmou que ele parece um demônio usando uma pessoa para fazer mal. A declaração foi feita neste sábado, durante o encontro estadual no PL, em Vitória, no Espírito Santo, e o senador também defendeu o fortalecimento da bancada na direita no Congresso, especialmente no Senado. Vamos ouvir.
3: Não pense que é fácil estar aqui hoje falando com vocês, depois do que aconteceu ontem. Eu peguei as contas.

0: quantas facadas o presidente Bolsonaro já levou. Perdi. Ontem foi mais uma. Porque ontem eu fui dormir muito indignado. Porque uma pessoa que eu não digo nem magro, o Alexandre de Moraes, não é que ele não tem coração. Ele parece sem alma. Parece uma potestade. Parece o demônio usando uma pessoa para fazer mal para os outros.
1: Bom, e lembrando também que o ministro Alexandre de Moraes do STF negou hoje o pedido da defesa do ex-presidente Jair Bolsonaro para que o presidente da Argentina, Javier Milei, pudesse visitá-lo durante o período de prisão domiciliar. Na decisão, Moraes julgou o pedido prejudicado, ou seja, o ministro considerou que o pedido deixou de fazer sentido. Isso porque no dia de ontem, Moraes determinou que Bolsonaro não poderá receber visitas pelos próximos 30 dias. A exceção vale apenas para advogados, médicos e pessoas previamente autorizadas pela Justiça. Moraes também proibiu visitas com finalidade político-eleitoral até o fim das eleições deste ano. As novas restrições foram impostas depois da divulgação de uma carta escrita por Bolsonaro e publicada nas redes sociais pelo senador Flávio Bolsonaro. Na mesma decisão, Moraes manteve a prisão domiciliar do ex-presidente e preservou todas as demais medidas cautelares já impostas. Flávio Bolsonaro classificou as novas restrições das visitas como uma medida extravagante, inusitada e sem precedentes logo após esse comunicado do STF. Eu volto com você.
2: Obrigado, Ana Carolina Tomé, direto de Brasília, agora 4h55.
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5: O Tribunal de Justiça do Rio manteve a decisão que rejeitou um recurso da defesa do ex-vereador Jairo Santos Souza Júnior, conhecido como Dr. Jairinho. A medida afastou por hora uma tentativa que poderia abrir caminho para questionar o julgamento que resultou na condenação de mais de 43 anos de prisão pela tortura e morte de Henri Borel. A decisão foi assinada pela desembargadora Maria Angélica Guerra Guedes, segunda vice-presidente do Tribunal de Justiça, na última quinta-feira. O recurso analisado buscava levar o caso às instâncias superiores, após a 7ª Câmara Criminal ter negado, em maio, o pedido de transferência do Tribunal do Júri da capital para outra comarca. Os advogados de Jairinho sustentavam que a ampla repercussão do caso poderia comprometer a imparcialidade dos jurados. Segundo a magistrada, alterar o entendimento da Câmara Criminal exigiria reavaliar fatos e provas do processo, o que não é admitido em recurso especial. Por esse motivo, o pedido não foi admitido. Em nota enviada após a decisão, a defesa de Jairinho afirmou que continuará recorrendo e utilizará todos os instrumentos previstos em lei. Os advogados afirmaram que já estão preparando a apelação referente ao julgamento realizado pelo Tribunal do Júri. Pedro Bonenberger, para a Rádio CBN.

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1: 4 horas e 58 minutos, o Daniel Guimarães pergunta: o Show da Notícia hoje vai até que hora? Ah, até as 5. Tá acabando. Tá acabando, Daniel. Agradeço muito a sua participação. Também aqui, ó, da Selma Boiron, de Niterói. Ela falou: refutei durante uns 7 anos o uso do aparelho auditivo. Ninguém tinha me explicado o comprometimento cerebral da surdez. Isso devia ser mais divulgado. A inserção social depende muito disso. Boa entrevista com a doutora, obrigado. Selma Boiron. Também o Esper Leon aqui falando que acha interessante. Muitos brasileiros que torcem para os hermanos argentinos. Fez uma mensagem maior aqui, agradeço sua participação. Também o Emílio Alves, que acompanha da Espanha. Aliás, ele está em Curitiba e é Espanha, com certeza. Obrigado pela participação também. O Show da Notícia, que teve aqui na mesa de som o Henrique Dias, na coordenação no estúdio a Janaína Barros, a produção das entrevistas da Karina Almeida. As entrevistas que a gente fez ficam disponíveis para você no podcast do Show da Notícia. Se você não conseguiu ouvir inteira, quiser compartilhar também, né, essa entrevista sobre demência, bem interessante para você mandar aí nos seus grupos de WhatsApp. Compartilhe informação, não fake news, ok? Uma ótima Copa do Mundo para você. Tem disputa do terceiro lugar, França e Inglaterra. E um ótimo fim de semana. Até segunda no podcast Panorama CBN.
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